0: Oportunidade de trabalhar numa das melhores seleções do mundo e principalmente na minha seleção do meu país. Eu sou orgulhoso, sou convicto daquilo que é tudo o que seja português. Tenho um grande orgulho de ser português e esta oportunidade que me deram vai exatamente justificar o que é a minha ideia de ser português. E agora sou um treinador de 12 milhões, sou um treinador do povo português, sou um treinador que estão ansiosos de poder ganhar e certezas absolutas também as tenho.
1: Jorge Jesus admitiu que caso Portugal queira ganhar no futuro mais torneios, tem que jogar o dobro e sobretudo ter uma identidade de jogo.
0: Se não jogar o dobro fica tudo igual, não é? Porque a qualidade está cá e portanto acredito muito na capacidade do nosso trabalho, acredito muito na capacidade dos jogadores e volto a dizer, só isto não chega, não é? Também a outra parte da estrutura que não seja aquela que é os jogadores e a equipa técnica também é importante. No princípio da intervenção do nosso amigo, ele disse que isto não é um clube, isto é uma seleção, é muito mais que um clube, não é? A seleção é muito mais que um clube, mas as ideias do que é uma seleção e do que é um clube, elas não fogem, pelo contrário. Porque quem não partilhar essa ideia, aí é que não tem hipótese nenhuma. Se achar que isto é, que a seleção é um princípio, um meio e um fim de chegarmos, vimos para a seleção, viemos ver os amigos, viemos ver a família, vamos jogar e depois voltamos e está tudo bem. Não é isso, e é por aí que eu quero começar a trabalhar com os meus jogadores, os jogadores da seleção, que todos nós temos que pagar o preço. Se queres ganhar, tens que pagar o preço. E é isso que a gente vai criar, uma identidade e uma ideia de jogo.
1: O novo selecionador nacional falou ainda sobre o que pode mudar nesta seleção e sobre o estilo tático que muito provavelmente irá adotar.
0: Podemos olhar, mas mudar o quê? Mudar a ideia de jogo, mudar o sistema de jogo, principalmente estes dois pormenores do jogo que são fundamentais. O futebol hoje cada vez está a ser um desporto coletivo que tem evoluído muito, porquê? Porque hoje o futebol é para as equipas e para os treinadores que percebem que a redução dos espaços, toda a gente sabe o que é isto, que é o mais difícil criar ou não deixar criar, mas como é que se faz, isso é que é difícil. E portanto, a ideia, uma das minhas ideias é essa. Eu não olho para o jogo, não é? Eu não olho para o jogo, eu não sou muito, muito apologista, não sou um treinador que gosto de jogar, por exemplo, com três médios, naquilo que se coloca em termos de sistema, um 4-3-3. Eu gosto de jogar com médios com mais andamento, com mais dinâmica.
1: Para já, no que diz sobre respeito à equipa técnica de Jorge Jesus, temos João de Deus, treinador adjunto, Márcio Sampaio, preparador físico, Rodrigo Araújo, Gil Henriques e Fábio Jesus, como analistas que estiveram com Jesus no Al Nassr e vão acompanhá-lo na seleção nacional. O treinador de guarda-redes irá continuar a ser Ricardo Pereira, que fazia parte da equipa técnica de Roberto Martinez. Por definir, está na situação do segundo adjunto, que poderá ser muito provavelmente Ricardo Carvalho, também ele já integrado na estrutura da Federação Portuguesa de Futebol. João Pinheiro acabou nomeado pela FIFA para apitar o encontro entre a Argentina e a Suíça, a contar para nos quartos de final do Mundial 2026. O árbitro luso de 35 anos já foi chamado para outros 3 jogos, um deles como quarto árbitro, sendo assim a segunda vez que arbitra numa partida dos helvéticos na competição, depois do triunfo por 4-1 sobre a Bósnia-Herzegovina, ainda na fase de grupos. O argentino na Suíça está marcado para este domingo pelas 2 da manhã, na partida que vai contar naturalmente com relato na Culto FM. Morten Hillman realizou os indispensáveis exames médicos, assina contrato pelo Atlético de Madrid. No médio dinamarquês, assina num contrato válido por 5 temporadas, com mais uma temporada de opção com os colchoneros, segundo os trâmites do negócio. O Sporting recebe 40 milhões de euros fixos, aos quais crescem 5 milhões em variáveis relativamente fáceis de alcançar. Nestes bónus estão indexados ao desempenho dos jogadores e à prestação coletiva dos colchoneros na Champions. Assim, cada bateria de 30 jogos, em que o Nórdico, durante 45 ou mais minutos, nos Leões, arrecadam 750 mil euros, até um teto máximo de 3 milhões, no que toca na prova milionária, há um valor no limite de 2 milhões divididos, da seguinte forma, 500 mil euros por cada qualificação, 250 mil euros pelo apuramento para nos oitavos de final, e idêntica quantia para os quartos, 500 mil euros se atingir as meias finais, e mais 500 mil se chegar na final. Recordar que em 2025-2026, o emblema orientado por Diego Simeone, chegou precisamente às meias finais, caindo aos pés do Arsenal de Víctor Gyökeres. Voltando a Hillman, de 27 anos, o jogador deverá ainda regressar a Lisboa para uma entrevista na declaração formal de despedida dos adeptos do clube, que representou nas últimas 3 temporadas, desempenhando em 2 delas um papel de capitão da equipa, ao contrário do que aconteceu com o também nórdico Gyökeres. A saída de Alvalade consumou-se de forma pacífica. No camisola 42, entendeu que, pelo estatuto de líder do balneário e pelo acordo com a administração da SAD, que tinha realizado para uma transferência abaixo dos 80 milhões de euros da cláusula de rescisão, tinha o dever de informar os Leões de todos os passos que estavam a ser dados relativamente ao seu futuro, nisto num vínculo que era válido até 2028. Ainda pelo assunto leonino, o histórico gera cautelas, na mais recente paragem, alguma apreensão, Fotis Ioannidis, que teve um número limitado de utilização na época de estreia em Portugal, devido a sucessivos problemas físicos, foi utilizado em apenas 22 partidas, foi arriscado por Rui Borges, do jogo particular, diante do Torriense, que o Sporting venceu por 2-0, devido a uma mialgia de esforço, e na sua recuperação tem sido tratada com pinças. O problema, para já, não é alarmante, mas está a ser acompanhado atentamente pelo departamento médico, até porque a carga física irá aumentar nos próximos dias, certo é que para já esta incerteza gera cautelas redobradas para uma temporada que se espera muito carregada, intensa, na fase não se encontrar ainda nas melhores condições. É ainda sem Soares, que chegará mais tarde, após a participação no Mundial. O ataque tem sido entregue a 2 jovens da formação, neste caso Rafael Nel e Gabriel Silva. Além do internacional helénico, também Ivan Fresneda e Nuno Santos foram poupados deste ensaio matinal que decorreu em Alcochete. À porta fechada, Bruno Ramos e João Simões, recorde-se, também recuperam de lesões e não foram lançados. O grupo diretivo Ultras 21 recusa-se a celebrar o protocolo proposto pela direção do Sporting, que visa juntar todas as claques do clube no topo sul, para criar a denominada curva sul. Para justificar esta posição, o agrupamento leonino referiu em comunicado emitido que não procura privilégios ou benefícios financeiros. Na sua posição foi, desde o primeiro momento, simples e transparente. Nunca procuraram privilégios, nunca procuraram benefícios financeiros, nunca procuraram viver à custa do Sporting. Pelo contrário, aponta no documento, antes de o grupo lembrar que se propôs sempre a pagar os passes de época. Recorde-se que na mudança da Associação de Adeptos para no topo norte do estádio José de Alvalade aconteceu após divergências insanáveis com um grupo organizado do clube, na Juveléu, que envolveram confrontos físicos entre elementos das duas facções. O Conselho Diretivo do Sporting procura criar condições para reativar a curva azul com a presença de todos os grupos organizados de adeptos, tendo discutido um protocolo com as várias organizações. Em contrapartida, os Goa teriam de libertar nas casinhas, pois esses espaços seriam necessários para nas obras de requalificação que estão a ser realizadas no estádio Alvalade e no Alvaláctea, entre outras medidas, na cúpula leonina, propôs que os adeptos tivessem direito a um desconto de 30% na compra do ingresso anual, o qual dará também acesso gratuito a todos os jogos realizados no pavilhão João Rocha. Este produto seria denominado Game Box Curva Azul. A Juveléu, a Torcida Verde e a Brigada Ultras foram as restantes claques presentes na reunião. A primeira claque também está muito reticente em aceitar o protocolo, mas as conversas entre as partes ainda poderão prosseguir nos próximos dias. Jakub Kaminski iniciou a sua caminhada no Sport Lisboa e Benfica de forma oficial. O extremo polaco realizou testes físicos e ginásio antes de subir ao relvado no Benfica Campus. Pela primeira vez, o ex-colónia teve Sudakova como seu primeiro companheiro de trabalho, talvez pela semelhança entre a língua polaca e ucraniana. Entre os dois, o atleta almoçou com o extremo e confessou não saber ainda falar português, como mostra no vídeo partilhado pelo clube no canal do YouTube da primeira Rádio de Esporto. No reforço, Kaminski não fugiu ao tradicional corredor de caltuços, integrou-se depois no treino coletivo da equipa. No novo elemento custou 20 milhões de euros aos cofres da Luz. É no quarto no clube da carreira do extremo, na pós-colónia, na Wolfsburgo e Lech Poznan. Ainda pelo Benfica, na equipa encarnada reagiu à decisão da Autoridade para a Prevenção e Combate à Violência no Desporto, que determinou que o jogo de estreia das Águias no campeonato seria realizado à porta fechada. O clube recorde-se, não pode recorrer desta decisão. A decisão surge na sequência da utilização de artefactos pirotécnicos por adeptos benfiquistas em 5 jogos discutidos na temporada 2022-2023. Em comunicado, o emblema encarnado salienta que sempre adotou todas as medidas ao seu alcance para impedir a entrada de utilização de pirotecnia no recinto desportivo e que todos nos deveres de prevenção foram cumpridos, acrescentando ainda que a decisão é injusta na sua gênese e desproporcionada, que lesa no desporto e prejudica no clube. Por fim, o Benfica manifesta na preocupação com o grave precedente que tal representa, apontando para uma dualidade de critérios em casos semelhantes ocorridos noutros estádios do país, uma vez que considera ser o único alvo de uma sanção desta natureza. O Sport Lisboa e Benfica manifesta assim a sua profunda preocupação com o grave precedente, que tal representa, no que contrasta com a ausência de idênticas consequências em situações semelhantes verificadas noutros estádios, envolvendo outros clubes e outros adeptos, que não os do Benfica. A verdade é que, apesar de tudo no que têm assistido ao longo dos últimos anos no Sport Lisboa e Benfica, é o único alvo na aplicação de uma sanção desta natureza, o que causa uma grande estranheza no clube e irá continuar a desenvolver todos os esforços para permitir a utilização de pirotecnia no seu estádio para garantir as mais elevadas condições de segurança nos eventos que organiza, concluiu o emblema da Luz em comunicado. O Futebol Clube do Porto deu a conhecer os seus treinadores das equipas de formação para a nova temporada. José João assume o comando dos sub-19 portistas após a saída de Sérgio Ferreira, campeão de juniores, para a equipa principal do Alverca. Na última época, no técnico de 35 anos, foi campeão pelos juvenis dos Dragões. Já Manuel Prata, de 32 anos, subiu aos sub-17 depois de ter sido campeão de iniciados na temporada transata. Por sua vez, José Miranda, de 37 anos, que até aqui era coordenador técnico nos escalões mais jovens da formação, foi o escolhido para comandar na equipa de sub-15 do Futebol Clube do Porto. O Sporting Clube de Braga deu a conhecer no seu atual número de associados após um processo de renumeração que os Guerreiros de Minho atingiram o melhor registro da história, com um total de 29.713 associados. O clube deu conta assim de uma evolução bastante significativa, sendo que o número de associados quase duplicou em relação à última recontagem em 2020. No Sporting Clube de Braga contava com 15.642 associados. A maior parte dos sócios deu continuidade à ligação com o clube, que registrou uma taxa de retenção de 83%, também a maior da história. O Sporting Clube de Braga enaltece no reforço do seu movimento associativo, que considera uma parte importante para alcançar objetivos traçados para nos próximos anos. Quando analisado o perfil dos associados, reconhecer-se o peso das novas gerações, quase metade dos sócios, 45%, têm pelo menos de 18 anos e quase 70% têm idade até aos 35 anos. Regista-se assim na Pedreira um crescimento que abre um cenário de renovação e de longevidade no segundo Sporting Clube de Braga. Hugo Oliveira está perto de assumir o comando técnico do Estrasburgo. No clube francês, está prestes a bater a cláusula de rescisão junto do Futebol Clube Famalicão no valor de 4 milhões de euros. Segundo reparou a Gol FM, o técnico português de 47 anos já tem uma base de entendimento para arrumar ao clube da Ligue 1, que pertence ao grupo Blue Coat, que detém também o Chelsea. Hugo Oliveira tem contrato até junho de 2028 com o clube minhoto, que levou ao 5º lugar na Primeira Liga no Futebol Clube Famalicão. Foi a sua primeira experiência como técnico principal depois de integrar os staffs técnicos na Carte Fulham, Everton, Hull City, Benfica e Gil Vicente, entre outros emblemas. O Estrasburgo foi 8º classificado na última edição da Liga Francesa e chegou às meias finais da Liga na Conferência. Hugo Oliveira estava assim muito perto de assumir o cargo no clube francês, substituindo o inglês Gary O'Neill, que recentemente foi contratado como técnico da formação do Ipswich Town, promovido à Premier League.
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0: Vamos lá olhar agora para mais um gigante adormecido aqui na Primeira Rádio Desporto.
1: A história do Nottingham Forest é uma das mais ricas e fascinantes do futebol inglês, marcada por momentos de glória e desafios. Fundado em 1865, o Nottingham Forest Football Club é um dos clubes mais antigos do mundo. A sua origem está intimamente ligada ao crescimento do futebol organizado em Inglaterra no final do século XIX, numa época em que o desporto se tornava mais estruturado e popular. O primeiro grande momento de sucesso do Forest aconteceu em 1898, quando o clube conquistou a FA Cup ao vencer o Derby County por 3-1 na final, tornando-se um dos primeiros clubes a erguer este prestigiado troféu. No entanto, após este triunfo, a equipa passou longos períodos longe do topo do futebol inglês, alternando entre as divisões e sem conseguir afirmar-se de forma consistente na elite. O verdadeiro renascimento do clube começou na época de 1970, com a chegada de Brian Clough como treinador em 1975. Clough, uma figura carismática e incontroversa, conseguiu transformar o Nottingham Forest numa potência do futebol europeu. Juntamente com o seu adjunto Peter Taylor, Clough trouxe uma mentalidade vencedora e reformulou a equipa, levando o clube a uma das eras mais gloriosas da sua história. Sob o comando deste técnico, o Nottingham Forest alcançou feitos incríveis. Em 1977-78, o clube venceu a primeira divisão inglesa, a atual Premier League, pela primeira vez, um feito notável para uma equipa recém-promovida. Esse título abriu as portas para a participação na Taça dos Clubes Campeões Europeus, onde o Nottingham Forest fez história ao conquistar o troféu europeu em duas ocasiões consecutivas, em 1979 e 1980. Em 79, o Forest venceu o Malmo por 1-0 numa final realizada em Munique, com um golo de Trevor Francis, tornando-se assim campeão da Europa. No ano seguinte, o clube repetiu o feito ao derrotar o Hamburgo por 1-0 em Madrid, com um golo de John Robertson. Estas conquistas colocaram o Nottingham Forest no mapa do futebol mundial, ao tornarem-se uma das poucas equipas a conquistar o título europeu mais de uma vez. A consistência e o espírito de equipa foram as marcas desta era de sucesso, com jogadores como Peter Shilton, Viv Anderson e Martin O'Neill a desempenharem papéis fundamentais. Além dos sucessos europeus, o Forest também teve sucesso em competições internas durante esta era dourada, vencendo 4 taças da Liga Inglesa entre 1978 e 1989. Ryan Clough continuou a treinar o clube até 93, deixando um legado incomparável no futebol inglês. Sob a sua orientação, o clube passou de uma equipa modesta para uma das maiores forças do futebol europeu, sempre com um estilo de jogo ousado e competitivo. Após a saída de Clough, o clube enfrentou dificuldades para manter o mesmo nível de desempenho. Durante os anos de 1990 e 2000, o Forest sofreu várias descidas de divisão, passando longos períodos fora da Premier League. No entanto, o clube nunca perdeu a sua identidade e a sua rica história, continuando a ser um símbolo de resiliência no futebol inglês. A temporada de 2021-2022 marcou o regresso do Nottingham Forest à Premier League após 23 anos de ausência. A equipa, comandada por Steve Cooper, garantiu a promoção ao vencer o play-off do Championship, devolvendo o clube ao mais alto escalão do futebol inglês e reacendendo as esperanças dos seus adeptos para um novo capítulo de sucesso. Esse regresso simboliza o espírito de luta do emblema, que apesar das adversidades, continua a ser um dos mais respeitados e venerados no futebol mundial. Atualmente, o Nottingham Forest continua a atrair a atenção de adeptos de todo o mundo, sendo um clube cuja história inspira respeito e admiração. O seu legado europeu e a sua ligação com figuras como Brian Clough mantêm-no como um nome icónico no desporto, lembrado como um dos gigantes do futebol do século XX.
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4: 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Agradecer ao Presidente a oportunidade que me deu em eu poder treinar, como disse bem, uma das melhores seleções do mundo, com esta qualidade que nós sabemos, todos nós, o povo português e vocês que estão mais também inseridos no futebol, temos uma seleção para poder acreditar e para poder valorizar, que é a forma como eu olho para o futebol, valorizar o espetáculo, valorizar os jogadores e valorizar, neste caso, a seleção, que é a nossa seleção, que é com grande orgulho que eu tenho em poder ter esta oportunidade de trabalhar numa das melhores seleções do mundo e principalmente na minha seleção do meu país. Eu sou orgulhoso, sou convicto daquilo que é tudo o que seja português.
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0: E seguimos agora nesta emissão com os grandes feitos históricos.
1: Entre 2015 e 2018, o Real Madrid viveu um dos períodos mais dominantes da sua história, consagrando-se como uma verdadeira potência do futebol europeu, mais uma vez. Sob o comando de Zinedine Zidane, os merengues conseguiram um feito inédito na era da Liga dos Campeões: vencer o torneio três vezes consecutivas em 2016, 2017 e 2018. A espinha dorsal da equipa era formada por jogadores de classe mundial, como Cristiano Ronaldo, Sérgio Ramos, Luka Modric, Toni Kroos e Marcelo. A equipa combinava uma defesa sólida, com um meio-campo criativo e uma frente de ataque letal, liderada pelo implacável Ronaldo. Na época de 2015-2016, o Real Madrid conquistou a 11ª Liga dos Campeões da sua história, derrotando o Atlético numa dramática final decidida nos penaltis. Com Zidane a assumir o comando da equipa em janeiro desse mesmo ano, o Real Madrid encontrou estabilidade e sucesso imediato. Nessa campanha europeia, jogadores como Gareth Bale e Karim Benzema também desempenharam papéis cruciais e a defesa, liderada por Ramos e Keylor Navas, foi impenetrável nos momentos mais importantes. Essa vitória foi o prelúdio para uma série histórica de conquistas. A temporada seguinte, de 2016-2017, foi ainda mais especial para os madridistas. Além de vencer novamente a Liga dos Campeões, desta vez ao derrotar a Juventus por 4-1 na final, o Real Madrid também quebrou uma seca de 5 anos sem vencer a La Liga, conquistando o título espanhol sob a liderança de Zidane. A equipa jogou um futebol fluido, equilibrando a posse de bola com rápidas transições ofensivas, e Cristiano Ronaldo, que foi o grande destaque da campanha europeia, especialmente na fase eliminar, marcou golos decisivos em todas as rondas. O meio-campo, composto por Kroos, Modric e Casemiro, consolidou-se como o motor do jogo da equipa. A consagração da hegemonia europeia veio em 2017-2018, quando os merengues venceram a sua 13ª Liga dos Campeões, novamente derrotando o Liverpool por 3-1 na final. Essa vitória tornou Los Blancos a primeira equipa a vencer 3 edições consecutivas do torneio no formato moderno da competição. Cristiano Ronaldo terminou a campanha como o melhor marcador, uma constante ao longo desses anos de ouro. Sérgio Ramos, com o seu espírito de liderança e capacidade de aparecer em momentos decisivos, também consolidou o seu lugar como um dos grandes capitães da história do clube. Este período é visto como uma das eras mais gloriosas do Real Madrid, não só pelos troféus conquistados, mas pela forma como a equipa soube dominar e adaptar-se aos desafios do futebol moderno. Ao todo, entre 2015 e 2018, a equipa ergueu 3 Ligas dos Campeões, 2 Supertaças Europeias, 2 Mundiais de Clubes e um título de La Liga, para além da Supertaça de Espanha. Esse domínio reafirmou o clube como a maior força da história do futebol mundial.
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3: É 1:29.
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3: A Federação Portuguesa de Futebol apresentou esta sexta-feira Jorge Jesus como novo selecionador nacional até 2030, rendendo assim Roberto Martínez, que saiu após este desaire de quente da Espanha, breve nas contas dos oitavos de final do Mundial 2026. Pedro Proença, presidente da Federação Portuguesa de Futebol, apresentou Jorge Jesus, assumindo que foi uma escolha unânime e que acaba por assumir-se na equipa das esquinas, porque é um treinador habituado e rutinado a ganhar dentro das quatro linhas.
5: Assistimos agora à abertura de uma nova era na Federação Portuguesa de Futebol e na sua seleção nacional. A apresentação de Jorge Jesus marca o início de uma cultura de vitória bem definida. Uma cultura afirmada com convicção e assumida como o nosso novo padrão de exigência. Escolhemos um novo selecionador nacional cujo perfil traduz exatamente aquilo que queremos para esta nova fase. Liderança, ambição e resultados. Jorge Jesus assume hoje a missão de preparar uma seleção capaz de disputar a próxima Liga das Nações, o Europeu de 2028, o Mundial de 2030, que teremos o orgulho de organizar também em nossa casa. Nos próximos 4 anos, com Jorge Jesus e a sua equipa técnica, Portugal entra numa nova etapa decisiva. Preparado, determinado e comprometido em chegar a 2027, 2028 e 2030, não apenas para competir, mas para vencer. Este é o nosso novo tempo. O tempo do talento português, de uma qualidade que não se amordaça nem se contém, e tenho a certeza absoluta de que o nosso selecionador nacional vai potenciar tudo isto ao máximo. Porque este é o nosso ADN, é o ADN do futebol português. Entrar sempre, sempre para ganhar. Onde quer que seja, e seja contra quem for. Enquanto Presidente da Federação Portuguesa de Futebol, essa é uma certeza que deixo hoje a todos os portugueses. Não teremos medo de assumir que queremos ser a melhor seleção do mundo. Hoje apresentamos o novo selecionador nacional, um treinador exigente, um treinador unânime, direi mesmo um dos melhores treinadores da nossa história. Mas, mais importante, um treinador habituado a jogar sempre, sempre para ganhar.
3: Na sua apresentação, Jorge Jesus agradeceu a confiança dada por parte do Presidente da Federação Portuguesa de Futebol e identificou grande qualidade na seleção lusa.
4: Agradecer ao Presidente a oportunidade que me deu em eu poder treinar, como disse bem, uma das melhores seleções do mundo. Com esta qualidade que nós sabemos, todos nós, o povo português e vocês que estão mais também inseridos no futebol, temos uma seleção para poder acreditar e para poder valorizar, que é a forma como eu olho para o futebol, valorizar o espetáculo, valorizar os jogadores e valorizar, neste caso, a seleção, que é a nossa seleção, que é com grande orgulho que eu tenho.

0: deram vai exatamente justificar o que é a minha ideia de ser português. E agora sou um treinador de 12 milhões, sou um treinador do povo português, sou um treinador que estão ansiosos de poder ganhar e certezas absolutas também as tenho.
1: Jorge Jesus admitiu que, caso Portugal queira ganhar no futuro mais torneios, tem que jogar o dobro e, sobretudo, ter uma identidade de jogo.
0: Se não jogar o dobro, fica tudo igual, não é? Porque a qualidade está cá e, portanto, acredito muito na capacidade do nosso trabalho, acredito muito na capacidade dos jogadores e volto a dizer, só isto não chega, não é? Também a outra parte da estrutura, que não seja aquela que é os jogadores e a equipa técnica, também é importante. No princípio da intervenção do nosso amigo, ele disse que isto não é um clube, isto é uma seleção, é muito mais que um clube, não é? A seleção é muito mais que um clube, mas as ideias do que é uma seleção e do que é um clube, elas não fogem, pelo contrário. Porque quem não partilhar essa ideia, aí é que não tem hipótese nenhuma. Se achar que isto que a seleção é um princípio, um meio e um fim de chegarmos, vimos para a seleção, viemos ver os amigos, viemos ver a família, vamos jogar e depois voltamos e está tudo bem. Não é isso, e é por aí que eu quero começar a trabalhar com os meus jogadores, os jogadores da seleção, que todos nós temos que pagar o preço. Se queres ganhar, tens que pagar o preço. E é isso que a gente vai criar, uma identidade e uma ideia de jogo.
1: O novo selecionador nacional falou ainda sobre o que pode mudar nesta seleção e sobre o estilo tático que muito provavelmente irá adotar.
0: Podemos olhar, mas mudar o quê? Mudar a ideia de jogo, mudar o sistema de jogo, principalmente estes dois pormenores do jogo que são fundamentais. O futebol hoje cada vez está a ser um desporto coletivo que tem evoluído muito. Porquê? Porque hoje o futebol é para as equipas e para os treinadores que percebem que a redução dos espaços, toda a gente sabe o que é isto, que é o mais difícil criar ou não deixar criar, mas como é que se faz, isso é que é difícil. E portanto, a ideia, uma das minhas ideias é essa. Eu não olho para o jogo, não é? Eu não olho para o jogo, eu não sou muito, muito apologista, não sou um treinador que gosto de jogar, por exemplo, com três médios, naquilo que se coloca em termos de sistema 4-3-3. Eu gosto de jogar com médios com mais andamento, com mais dinâmica.
1: Para já, no que diz sobre respeito à equipa técnica de Jorge Jesus, temos sobre João de Deus, treinador adjunto, Márcio Sampaio, preparador físico, Rodrigo Araújo, Gil Henriques e Fábio Jesus, como analistas que estiveram com Jesus no Al Nassr e vão acompanhá-lo na seleção nacional. O treinador de guarda-redes irá continuar a ser Ricardo Pereira, que fazia parte da equipa técnica de Roberto Martinez. Por definir, está na situação do segundo adjunto, que poderá ser muito provavelmente Ricardo Carvalho, também ele já integrado na estrutura da Federação Portuguesa de Futebol. João Pinheiro acabou nomeado pela FIFA para apitar o encontro entre a Argentina e a Suíça, a contar para nos quartos de final do Mundial 2026. O árbitro luso de 35 anos já foi chamado para outros três jogos, num deles como quarto árbitro, sendo assim a segunda vez que arbitra numa partida dos helvéticos na competição, depois do triunfo por 4-1 sobre a Bósnia-Herzegovina, ainda na fase de grupos. O Argentina na Suíça está marcado para este domingo pelas 2 da manhã, na partida que vai contar naturalmente com relato na Culto FM.
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12: E seguimos agora nesta emissão com o perfil do jogador.
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14: Luka Modric, nascido a 9 de setembro de 1985 em Zadar, na Croácia, é um médio conhecido pela sua visão de jogo e controle no meio-campo. Começou a sua carreira profissional no Dinamo Zagreb, onde se destacou rapidamente e ajudou o clube a ganhar vários títulos nacionais. O seu desempenho chamou a atenção do Tottenham Hotspur, que o contratou em 2008. No Tottenham, Modric consolidou-se como um dos melhores médios da Premier League, o que levou à sua transferência para o Real Madrid em 2012. Na capital espanhola, o croata tornou-se uma peça-chave na equipa, contribuindo para a conquista de múltiplos títulos, incluindo 6 Ligas dos Campeões. Na temporada de 2017-2018, Modric foi premiado com o Ballon d'Or, tornando-se o primeiro médio a ganhar o prémio desde 2007. Na seleção croata, Modric tem sido uma figura central, liderando a equipa até à final do Campeonato do Mundo de 2018, onde a Croácia terminou como vice-campeã. A sua capacidade de liderança e o seu estilo de jogo refinado continuaram a ser fundamentais para a seleção e para o Real Madrid, sendo que Modric se mantém uma das principais figuras do futebol mundial, conhecido pela sua habilidade técnica e inteligência tática.
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12: Os seus prémios, troféus, são apenas uma pequena amostra do impacto que tiveram com o seu legado a ultrapassar as fronteiras do desporto. Está na altura de trazermos mais um craque da Liga Portuguesa aqui à primeira rádio de esporto.
14: Lucho González, também conhecido como El Comandante, é um dos jogadores mais icónicos da história recente do Futebol Clube do Porto. Nascido em Buenos Aires, Argentina, a 19 de janeiro de 1981, Luís Oscar González começou a sua carreira no Huracán antes de se destacar no River Plate, onde conquistou títulos e chamou a atenção do futebol europeu. A sua trajetória foi marcada por uma inteligência tática apurada, qualidade técnica e capacidade de liderança, características que o tornaram uma figura crucial nos clubes por onde passou, em especial no Futebol Clube do Porto. A sua primeira passagem pelos Dragões começou em 2005, quando foi contratado por mais de 7 milhões e meio de euros ao River Plate. Lucho chegou para um clube que um ano antes tinha conquistado a Liga dos Campeões, sob o comando de José Mourinho, e veio para dar continuidade ao sucesso portista. Logo se impôs como uma peça fundamental no meio-campo dos Dragões, destacando-se pela sua visão de jogo, capacidade de passe e presença ofensiva. Com o Adriense como treinador, Lucho fez uma temporada de estreia notável, conquistando o seu primeiro título da Primeira Liga em 2005-2006, além de levantar a Taça de Portugal. Nas 4 temporadas em que vestiu a camisola azul e branca, na sua primeira etapa no clube, Lucho foi parte de uma era de ouro do futebol português. Entre 2005 e 2009, conquistou 4 títulos da Primeira Liga, uma Taça de Portugal e 3 supertaças Cândido de Oliveira, cimentando o seu estatuto como um dos maiores ídolos da história recente do clube. Além disso, a sua consistência em campo e a sua habilidade para marcar golos em momentos decisivos renderam-lhe o apelido de El Comandante, uma referência à sua liderança natural dentro de campo. Nos seus melhores anos, Lucho não só contribuiu com assistências e golos, como também era uma voz de comando que uniu o balneário portista. Em 2009, após o sucesso no Futebol Clube do Porto, o argentino transferiu-se para o Olympique de Marselha por cerca de 18 milhões de euros, uma das maiores transferências do futebol francês à época. No Marselha continuou a sua senda de sucesso, conquistando a Liga em 2010 e mais dois troféus da Taça da Liga Francesa. A sua influência no meio-campo manteve-se inalterada, mas o carinho pelo Futebol Clube do Porto permaneceu, algo que ficaria evidente anos mais tarde. Em 2012, Lúcio González protagonizou um regresso emocionante à cidade invicta, quando já veterano voltou para uma segunda passagem pelos Dragões. Apesar de estar numa fase mais avançada da carreira, o seu impacto na equipa foi imediato. A sua experiência e qualidade técnica mantiveram-no como uma peça fundamental para o clube e na temporada de regresso ajudou o Porto a conquistar mais um título da Primeira Liga na época 2012-2013, sob o comando de Vítor Pereira. No total, Lúcio acumulou mais de 240 jogos pelo Futebol Clube do Porto, com 61 golos marcados e continua a ser lembrado como um dos médios mais talentosos e completos que passaram pelo clube. A sua capacidade de chegar à área adversária, fazer golos e distribuir o jogo com grande inteligência foi crucial para as conquistas portistas, sendo sempre visto como um líder dentro e fora de campo. Não é à toa que continua a ser venerado pelos adeptos, que reconhecem nele um dos capitães mais respeitados da história do emblema. Após sair do Futebol Clube do Porto pela segunda vez, Lúcio ainda continuou a sua carreira em clubes como o Al Rayyan, no Qatar, e o Atlético Paranaense, no Brasil, onde se manteve competitivo até aos seus últimos dias como jogador. No Atlético Paranaense, conquistou a Copa Sul-Americana em 2018, acrescentando mais um título internacional ao seu vasto currículo. Encerrou a carreira em 2021, após mais de duas décadas a brilhar nos relvados, deixando uma marca profunda no futebol, especialmente no Futebol Clube do Porto. Lúcio González será sempre lembrado como um dos grandes médios do futebol mundial, com destaque para o impacto duradouro que teve no Futebol Clube do Porto. A sua liderança, classe e espírito vencedor fizeram dele uma lenda do clube e uma referência no futebol português.
5: Eu ainda na minha cabeça está aqui, sou jogador. E até falei para a minha mulher, quando acabar o contrato lá no Brasil, vou tentar falar com o presidente e dizer-lhe que jogava dois meses de graça aqui só por voltar a pisar o dragão. Fala dessa tão conhecida mística do Porto, é um pouco isso, é mais na garra, na luta e se disfruta mais também.
12: E agora seguimos com os craques mundiais neste produto 100% palavra.
14: Éric Cantona, também conhecido como Le Roi, ou o Rei em português, é uma figura marcante e controversa no futebol, com uma carreira que influenciou não só dentro de campo, mas também fora dele. Nascido em Marselha, França, em 1966, Cantona começou a sua carreira em clubes menores no país, mas foi no Manchester United que realmente se destacou, transformando-se num ícone da Premier League. Cantona começou a sua trajetória no futebol no Auxerre, clube pelo qual fez a sua estreia profissional em 1983. Durante os primeiros anos da sua carreira, mostrou grande talento, mas também uma personalidade forte e um temperamento imprevisível. Passou por alguns clubes franceses, como o Marselha, o Bordeaux, o Montpellier e o Nîmes, conquistando títulos nacionais, mas sempre com problemas disciplinares. A sua passagem por Marselha foi marcada pela vitória no Campeonato Francês em 1989, mas Cantona não se adaptou completamente ao clube, que culminou na sua transferência para o Nîmes, onde um incidente com o árbitro quase resultou na sua reforma precoce. Após essa fase turbulenta, decidiu buscar uma nova oportunidade em Inglaterra, onde a sua carreira descolaria de forma irreversível. A carreira de Cantona mudou drasticamente ao transferir-se para o Leeds United em 1992. Rapidamente ajudou o clube a conquistar o título da primeira divisão inglesa, mas foi depois da sua transferência para o Manchester United que se tornaria uma verdadeira lenda. Chegando a Old Trafford em novembro de 1992, Cantona teve um impacto imediato. Os Red Devils, que não conquistavam o título inglês há mais de 25 anos, venceram a Premier League na sua primeira temporada com o francês. Com o seu estilo arrojado, passos precisos e golos decisivos, ajudou a transformar o United numa potência do futebol inglês. Entre 1992 e 97, sob sua liderança, o clube conquistou 4 títulos da Premier League, além de 2 taças da Inglaterra. Cantona sempre foi conhecido tanto pelas suas habilidades com bola quanto pelo seu temperamento explosivo. O episódio mais famoso da sua carreira ocorreu em 1995, quando durante uma partida frente ao Crystal Palace deu um pontapé num adepto adversário que o insultou da bancada. Esse incidente resultou numa suspensão de 8 meses, um dos momentos mais controversos da história do futebol inglês. Apesar disso, quando retornou da suspensão, Cantona rapidamente recuperou a sua forma e liderou o Manchester United em mais uma conquista da Premier League em 1995. 1996. Esse foi um dos momentos que cimentou o seu status de rei, tanto pelo seu carisma quanto pela sua importância dentro de campo. Surpreendentemente, Cantona anunciou a sua retirada em 1997, aos 30 anos, no auge da sua carreira. Decidiu então seguir outros caminhos, incluindo uma carreira como ator e envolvimento com o cinema e arte. Fora dos campos, o francês sempre foi conhecido pela sua personalidade forte, pensamentos filosóficos e declarações marcantes que alimentaram a sua aura de enigma e fascínio. O avançado deixou um legado profundo no Manchester United e no futebol mundial. Foi nomeado em 1994 como jogador do ano para a Associação de Jogadores Profissionais Ingleses e em 2001 foi eleito o jogador do século pelos adeptos do United. A sua influência no renascimento do clube e na Premier League é inegável, sendo lembrado como um dos maiores jogadores da história do futebol inglês. A carreira de Eric Cantona foi marcada tanto pelo brilhantismo dentro de campo como pela sua irreverência fora dele. Ícone do Manchester United e da Premier League, Cantona não só ajudou a transformar o clube numa potência global, como também redefiniu o papel de uma estrela do futebol, combinando talento, liderança e uma personalidade única. Mesmo após a sua retirada, continua a ser uma figura reverenciada e uma das personalidades mais influentes da história do futebol.
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1: Se não jogar o dobro, fica tudo igual, não é? Porque a qualidade está cá e, portanto, acredito muito na capacidade do nosso trabalho, acredito muito na capacidade dos jogadores e volto a dizer, só isto não chega, não é? Também a outra parte da estrutura, que não seja aquela que é os jogadores e a equipa técnica, também é importante. Ainda não falei com o Cris. O Cris nunca vai ser um problema para a seleção, não é para a seleção nem para mim. Aquilo que o Cris é como jogador e a polémica que houve à volta dele, cada um, como é óbvio, pensa da maneira como quiser. O Cris, quando se tiver que tomar alguma decisão, eu vou falar com o Cris, mas não vou falar só com o Cris, eu vou falar com o Cris e vou falar com todos individualmente. Portanto, o Cris, não vou falar com o Cris por ser o Cris.
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2: E agora seguimos com os gigantes adormecidos neste produto 100% palavra.
3: O FC Kaiserslautern é um dos clubes mais respeitados do futebol alemão, com uma história rica e momentos marcantes, tanto a nível nacional como europeu. Fundado em 1900, o clube é sediado na cidade com o mesmo nome, no estado da Renânia-Palatinado, e tem uma tradição profunda no futebol germânico, sendo especialmente conhecido pelos títulos conquistados e pela apaixonada base de adeptos. O Kaiserslautern ganhou destaque pela primeira vez nos anos de 1950, quando conquistou 4 títulos da Bundesliga num período de grande sucesso. O clube alcançou a sua primeira grande glória em 1951, com a conquista do campeonato alemão, e o sucesso continuou na década seguinte, com títulos em 53, 54 e 55, estabelecendo-se como um dos clubes mais dominantes da Alemanha Ocidental. O período mais notável da história recente do Kaiserslautern foi na década de 1990, quando a equipa alcançou uma série de feitos notáveis que deixaram uma marca indelével no futebol alemão. Sob o comando do treinador Otto Rehagel, o Kaiserslautern conquistou a Bundesliga em 91-92, apenas um ano após a promoção para a primeira divisão. Este feito é amplamente reconhecido como um dos maiores na história do futebol germânico, dado que o clube havia sido promovido da segunda divisão apenas uma temporada antes. O trabalho de Rehagel na promoção e subsequente conquista da Liga é amplamente celebrado como um exemplo notável de gestão e desenvolvimento da equipa. Em 1996, o Kaiserslautern continuou a brilhar ao vencer a Taça da Alemanha, completando uma dupla de títulos impressionante. O sucesso na Taça veio após uma vitória por 1-0 sobre o Borussia Mönchengladbach na final, consolidando o status do clube como uma força respeitada no futebol do país. Outro momento notável da história do clube foi a conquista da Supertaça da Alemanha em 1991, onde derrotaram o Hamburgo por 2-1. Além dos sucessos domésticos, o Kaiserslautern também fez algumas aparições notáveis nas competições europeias, com o clube a ter a oportunidade de competir na Taça dos Clubes Campeões Europeus e na Taça UEFA durante os anos 90, embora não tenha conseguido conquistar os principais troféus europeus. No entanto, a participação em tais competições foi um reconhecimento da qualidade da equipa e da sua capacidade de competir em nível internacional. Nos anos seguintes, o Kaiserslautern enfrentou desafios e períodos de declínio. A equipa teve dificuldades em manter a sua posição na Bundesliga e experimentou descidas à segunda divisão. A gestão do clube e a estabilidade financeira foram questões que afetaram o desempenho da equipa nas décadas seguintes, mas apesar destes desafios, o Kaiserslautern continuou a ser uma peça importante no futebol alemão e manteve uma base de adeptos apaixonados que apoiaram o clube durante os altos e baixos. Em termos de infraestruturas, o clube joga os seus jogos no Stadion der Betzenberg, conhecido por ser um dos estádios mais intimidantes da Alemanha devido ao ambiente vibrante e apaixonado. O estádio tem capacidade para cerca de 49 mil espectadores e é um dos locais mais icónicos do futebol germânico. O Kaiserslautern também é conhecido pela sua contribuição para o desenvolvimento de talentos no futebol alemão, já que o clube teve vários jogadores notáveis ao longo dos anos, incluindo Klaus Toppmöller, Rainer Bonhoff e mais recentemente Omar Gaber e Clemens Fritz. A história do Kaiserslautern é uma mistura de sucessos e desafios, marcada por uma grande época nos anos 90 e por uma reputação de ser um clube que sabe como competir no mais alto nível. O sucesso do emblema durante a era de Rehagel é particularmente memorável e o Kaiserslautern continua a ser, por isso, uma parte importante do panorama do futebol alemão, com uma base de adeptos leal e um legado de conquistas que define a sua rica história.
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2: E está agora na hora de trazer mais um grande feito histórico à Golo FM.
3: A conquista do Mundial Sub-20 de 1991 pela seleção de Portugal é um dos momentos mais marcantes da história do futebol português. Este triunfo, ocorrido apenas 2 anos após a primeira vitória em 1989, solidificou o país como uma das grandes potências no futebol jovem a nível mundial. A competição foi realizada em Portugal entre os dias 14 e 30 de junho de 1991, o que aumentou ainda mais a responsabilidade e expectativa sobre a equipa portuguesa. Disputado em cidades como Lisboa, Porto e Braga, entre outras, o torneio reuniu as melhores seleções sub-20 mundiais. Portugal, já com o peso de ser o atual campeão, tinha no seu plantel jogadores talentosos que seriam determinantes para repetir o feito de 89. A campanha portuguesa no Mundial de Sub-20 começou com uma fase de grupos onde o país enfrentou equipas como a Argentina, a Coreia do Sul e a Irlanda do Norte. Portugal terminou esta fase no segundo lugar do grupo, que garantiu a passagem para a fase a eliminar. Desde logo, a solidez defensiva e a coesão do grupo de jogadores começaram a destacar-se como pilares fundamentais da equipa, que era orientada à altura por Carlos Queiroz. Nos quartos de final, Portugal enfrentou o México e conseguiu uma vitória convincente por 2-1, assegurando a passagem às semifinais. O desafio seguinte foi contra a Austrália, num jogo extremamente equilibrado e emocionante, que terminou com uma vitória de 1-0 para Portugal, graças a um golo decisivo do avançado Tony, levando assim os jovens portugueses à final do torneio. A grande final foi disputada a 30 de junho de 1991, no Estádio da Luz, em Lisboa, diante de uma enchente de adeptos que aguardavam ansiosamente por mais um título mundial. O adversário foi o Brasil, uma das potências tradicionais do futebol, o que aumentava o grau de dificuldade da partida. O jogo foi extremamente estático e disputado, terminando empatado 0-0 após o tempo regulamentar e o prolongamento. A decisão seguiu-se então para grandes penalidades, onde o guarda-redes português Sérgio Leite se destacou, defendendo 2 penaltis e ajudando Portugal a vencer por 4-2. Este momento ficou marcado na memória de todos os adeptos e Portugal sagrou-se bicampeão mundial de sub-20. Este torneio destacou-se não apenas pelo título, mas também pelo surgimento dos jogadores que viriam a ter carreiras notáveis no futebol profissional. Entre os nomes mais proeminentes da equipa estava Jorge Costa, que viria a ser uma lenda no futebol do Porto, João Pinto, que brilhou no Benfica e Sporting, e Emílio Peixe, que foi eleito o melhor jogador do torneio, recebendo a bola de ouro da competição. A vitória no Mundial de Sub-20 de 1991 consolidou a reputação de Carlos Queiroz como um dos principais responsáveis pelo desenvolvimento das camadas jovens do futebol português. Este triunfo ajudou também a criar uma base sólida de jogadores que mais tarde formariam a espinha dorsal da seleção nacional principal. Portugal, com esta vitória, tornou-se apenas o 4º país a vencer 2 títulos consecutivos do Mundial de Sub-20, um título que até hoje continua a ser celebrado como um dos maiores êxitos da história do futebol português. Essa geração de ouro trouxe um novo fôlego para o futebol em Portugal e inspirou as futuras gerações, preparando o caminho para o sucesso que a seleção principal alcançaria nas décadas seguintes.
4: Atirem de pé, graça! Portugal é campeão do mundo! 4-2 no desempate, através da marca de grande qualidade, após um 0-0 no final dos 90 minutos e do prolongamento. Portugal a revalidar o seu título de campeão do mundo. E está o capitão João Vieira Pinto e agora Carlos Queiroz também, que merece ganhar este troféu.
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5: É 1:58. 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
6: Thorsten Hillmann realizou os indispensáveis exames médicos, Sabnib, na assina contrato pelo Atlético Madrid, no médio dinamarquês, Sabnib, num contrato válido por 5 temporadas, com mais uma temporada de opção com os colchoneiros, Sabnib, segundo os trâmites do negócio. O Sporting recebe 40 milhões de euros fixos, Sabnib, aos quais Sabnib crescem, Sabnib, 5 milhões, Sabnib, variáveis, relativamente fáceis de alcançar, Sabnib, estes bónus, Sabnib, estão, Sabnib, indexados ao desempenho dos jogadores, Sabnib, na prestação, Sabnib, coletiva dos colchoneiros, na Champions. Assim, a cada Sabnib bateria, Sabnib, de 30 jogos, jogos, Chabenco Nórdico, na durante 45 ou mais minutos, nos Leões, arrecadam 750 mil euros, até um teto máximo de 3 milhões. No que toca na prova milionária, há um valor de limite de 2 milhões divididos da seguinte forma: 500 mil euros por cada qualificação, 250 mil euros pelo apuramento para nos oitavos de final e idêntica quantia para os quartos, 500 mil euros se atingires as meias finais e mais meio milhão se chegares na final. Recordar que em 2025-2026 o emblema orientado por Diego Simeone chegou precisamente às meias finais, caindo aos pés do Arsenal de Victor Gyökeres. Voltando na Newman, de 27 anos, o jogador deverá ainda regressar a Lisboa para uma entrevista na declaração formal de despedida dos adeptos do clube, que representou nas últimas três temporadas, desempenhando em duas delas um papel de capitão da equipa, ao contrário do que aconteceu com o também nórdico Gyökeres. A saída de Alvalade consumou-se de forma pacífica. No camisola 42, entendeu que, pelo estatuto de líder do balneário e pelo acordo com a administração da SAD, que tinha realizado para uma transferência abaixo dos 80 milhões de euros da cláusula de rescisão, tinha o dever de informar os Leões de todos os passos que estavam a ser dados relativamente ao seu futuro, nisto num vínculo que era válido até 2028. Ainda pelo assunto leonino, o histórico gera cautelas, na mais recente paragem, alguma apreensão, Fotis Ioannidis, que teve um número limitado de utilização na época de estreia em Portugal, devido a sucessivos problemas físicos, foi utilizado em apenas 22 partidas, foi arriscado por Rui Borges, do jogo particular, diante do Torriense, que o Sporting venceu por 2-0, devido a uma mialgia de esforço, e na sua recuperação, tem sido tratada com pinças. O problema, para já, não é alarmante, mas está a ser acompanhado atentamente pelo departamento médico, até porque a carga física irá aumentar nos próximos dias, na certo web, que para já esta incerteza gera cautelas redobradas para uma temporada que se espera muito carregada, intensa, na face não se encontrar ainda nas melhores condições. É ainda sem Soares, que chegará mais tarde, após a participação no Mundial. O ataque tem sido entregue a dois jovens da formação, neste caso Rafael Nel e Gabriel Silva. Além do internacional helénico, também Ivan Fresneda e Nuno Santos foram poupados deste ensaio matinal que decorreu em Alcochete, à porta fechada. Bruno Ramos e João Simões, recorde-se, também recuperam de lesões e não foram lançados. Jakub Kaminski iniciou a sua caminhada no Sport Lisboa e Benfica de forma oficial. O extremo no polaco realizou testes físicos no ginásio antes de subir ao relvado no Benfica Campus. Pela primeira vez, o ex-colónia teve Sudakov como seu primeiro companheiro de trabalho, talvez pela semelhança entre a língua polaca e ucraniana. Entre os dois, o atleta almoçou com o extremo e confessou não saber ainda falar português, como mostra no vídeo partilhado pelo clube no canal do YouTube da primeira Rádio Desporto. No reforço Kaminski não fugiu ao tradicional corredor de caldoços, integrou-se depois no treino coletivo da equipa. No novo elemento, custou 20 milhões de euros aos cofres da Luz. É no quarto na clube da carreira do extremo, na pós-colónia, na Wolfsburgo e Lech Poznan. Ainda pelo Benfica, a equipa encarnada reagiu à decisão da Autoridade para a Prevenção e Combate à Violência no Desporto, que determinou que o jogo de estreia das Águias no campeonato seria realizado à porta fechada. O clube, recorde-se, não pode recorrer desta decisão. A decisão surge na sequência da utilização de artefactos pirotécnicos por adeptos benfiquistas em 5 jogos discutidos na temporada 2022-2023. Em comunicado, o emblema encarnado salienta que sempre adotou todas as medidas ao seu alcance para impedir a entrada da utilização de pirotecnia no recinto desportivo e que todos nos deveres de prevenção foram cumpridos, acrescentando ainda que a decisão é injusta na sua gênese e desproporcionada, que lesa no desporto e prejudica no clube. Por fim, o Benfica manifesta na preocupação com o grave precedente que tal representa, apontando para uma dualidade de critérios em casos semelhantes ocorridos noutros estádios do país, uma vez que considera ser o único alvo de uma sanção desta natureza. O Sport Lisboa e Benfica manifesta assim a sua profunda preocupação com o grave precedente, que tal representa, no que contrasta com a ausência de idênticas consequências em situações semelhantes verificadas noutros estádios, envolvendo outros clubes e outros adeptos, que não os do Benfica. A verdade é que, apesar de tudo no que têm assistido ao longo dos últimos anos no Sport Lisboa e Benfica, é o único alvo na aplicação de uma sanção desta natureza, o que causa uma grande estranheza no clube irá continuar a desenvolver todos os esforços para impedir a utilização de pirotecnia no seu estádio para garantir as mais elevadas condições de segurança nos eventos que organiza, concluiu o emblema da Luz em comunicado. A Federação Portuguesa de Futebol apresentou esta sexta-feira Jorge Jesus como novo selecionador nacional até 2030, rendendo assim Roberto Martínez, que saiu após este desaire de quente da Espanha para nas contas dos oitavos de final do Mundial 2026. Na sua apresentação, Jorge Jesus agradeceu a confiança dada por parte do presidente da Federação Portuguesa de Futebol e identificou grande qualidade na seleção lusa.
1: Agradecer ao presidente a oportunidade que me deu em eu poder treinar, como disse bem, uma das melhores seleções do mundo. Com esta qualidade que nós sabemos, todos nós, o povo português e vocês que estão mais também inseridos no futebol, temos uma seleção para poder acreditar e para poder valorizar, que é a forma como eu olho para o futebol, valorizar o espetáculo, valorizar os jogadores e valorizar, neste caso, a seleção, que é a nossa seleção, que é com grande orgulho que eu tenho em poder ter esta oportunidade de trabalhar numa das melhores seleções do mundo e principalmente na minha seleção do meu país. Eu sou orgulhoso, sou convicto daquilo que é tudo o que seja português, tenho um grande orgulho de ser português e esta oportunidade que me deram vai exatamente justificar o que é a minha ideia de ser português. E agora sou um treinador de 12 milhões, sou um treinador do povo português, sou um treinador que estão ansiosos de poder ganhar e certezas absolutas também as tenho.
6: JJ falou também sobre o facto de conhecer 12 jogadores desta seleção lusa, nos quais orientou e enaltecendo também a qualidade dos restantes atletas.
1: Eu tenho alguma vantagem de hoje poder falar aqui da seleção e de alguns jogadores, porque destes 24, 26 que estavam na seleção, 12 já trabalharam comigo. Mais de metade desta seleção já trabalhou comigo. Portanto, conheço-os todos bem e são todos grandes jogadores, são todos tão grandes jogadores e a seleção tem tanta qualidade que faz com que se todos fizéssemos uma equipa da seleção em 10, nenhum. Todos faziam uma seleção diferente. Porquê? Porque há muita qualidade. Portanto, eu acredito em todos, tenho todos muita qualidade e esta equipa, esta seleção que acabou o Mundial, porque isto vai aparecer novos jogadores nestes 4 anos para a seleção portuguesa. Portugal tem escalões de formação com muita qualidade, conheço muitos deles. E portanto, a partir do momento que esteja aqui, ainda vou estar mais inserido na evolução do que é o futebol mais jovem, mas o que é importante agora neste momento é o presente.
6: Já sobre a utilização de Cristiano Ronaldo na seleção portuguesa, Jorge Jesus respondeu desta forma:
1: ainda não falei com o Cris. O Cris nunca vai ser um problema para a seleção, nem para a seleção nem para mim. Aquilo que o Cris é como jogador e a polémica que houve à volta dele, cada um, como é óbvio, pensa da maneira como quiser. O Cris, quando se tiver que tomar alguma decisão, eu vou falar com o Cris, mas não vou falar só com o Cris, eu vou falar com o Cris e vou falar com todos individualmente. Portanto, o Cris, não vou falar com o Cris por ser o Cris. O Cris é um símbolo do futebol português. O Cris é um símbolo da seleção. O Cris é um símbolo de Portugal. E isso vai ficar sempre na história. E eu tive um grande prazer de trabalhar com ele este último ano. Fácil de trabalhar com ele. Fácil de trabalhar com ele. Desde que eu perceba qual é até onde ele pode chegar e o que eu perceba também onde é que eu posso chegar. Treinador e jogador relação. E a partir daqui, as coisas serão fáceis, mas será sempre ele, isso é uma conversa que vamos ter os dois, o que é que ele quer fazer para o futuro da carreira dele. Sei que ele quer continuar a jogar no Al-Nassr, porque, como vocês sabem, tive um ano com ele. Ele sempre me disse: eu vou acabar a minha carreira no Al-Nassr. Agora o Cris, como todos, a partir do momento que esteja a jogar, e que tenha condições para ser selecionado, eu farei dentro de um limite e dentro de umas condições que eu achar que são as melhores para a seleção. Vai ser assim.
6: Jorge Jesus subnasceu ainda que não falou com o Pepe, mas subnasceria uma opção válida para na sua equipa técnica.
1: Eu não tenho uma equipa técnica, uma equipa técnica que é minha e outra que é da Federação. Isso não existe comigo. A minha equipa técnica vai ser minha, não é? E depois, consequentemente, será da seleção, como é óbvio. O jogador, o Pepe, eu nunca falei com o Pepe, não é? Agora, se o Pepe é um nome que me poderia agradar, é. Porquê? Porque isto não é novo para mim na seleção, neste caso na seleção. Eu chego aos clubes onde eu chego, estrangeiro, em Portugal, dá um exemplo que é mais para vocês, né, perceberem melhor e para verem. Eu, quando cheguei ao Benfica na minha segunda passagem, fui buscar o Luizão para ser um elemento da minha equipa técnica. Quando cheguei à Arábia Saudita, fui buscar tanto no Al Nassr como no Al Hilal, fui buscar um antigo jogador desses clubes para fazer parte da minha equipa técnica. E, portanto, o Pepe é um jogador que reúne todas as condições pelo passado dele na seleção. Mas quem, o último a decidir é ele. Se ele acha por bem que quer abraçar ainda outras coisas que ele tenha em mente, que eu não sei, virá outro, que agora que vai haver uma escolha ou não, não é? Ou não, porque a Federação também tem antigos treinadores que faziam parte da equipa técnica.
6: Para já, no que diz sobre respeito à equipa técnica de Jorge Jesus, temos sobre João de Deus, treinador adjunto, Márcio Sampaio, preparador físico, Rodrigo Araújo, Gil Henriques e Fábio Jesus, como analistas que estiveram com Jesus no Al Nassr e vão acompanhá-lo na seleção nacional. O treinador de guarda-redes irá continuar a ser Ricardo Pereira, que fazia parte da equipa técnica de Roberto Martinez. Por definir, está na situação do segundo adjunto, que poderá ser muito provavelmente Ricardo Carvalho, também ele já integrado na estrutura da Federação Portuguesa de Futebol. O Futebol Clube Passos de Ferreira anunciou a contratação de Tomás Podtaski no médio. Na recorte, estava sem clube após terminar contrato com o São Joanense. Em Portugal, o atleta de 31 anos representou sobretudo o Futebol Clube do Porto. Foi nos Dragões que cumpriu quase toda a formação, estreando-se na equipa B na temporada 2013-2014. Duas temporadas depois, conquistou o campeonato da 2ª Liga. Podtaski também somou várias internacionalizações nas equipas base da seleção nacional, destacando sobretudo no sub-19, onde somou 37 jogos e um golo. No sub-21 jogou apenas 3 jogos. Em declarações aos meios de comunicação do clube, no médio defensivo, mostrou-se feliz por representar um clube histórico como o Futebol Clube Passos de Ferreira e espera justificar a aposta feita por parte da equipa passense. José Mourinho não desistiu e já trabalha no centro de treinos do Real Madrid, no emblema espanhol. Recorde-se, tinha anunciado que os trabalhos começavam no dia 13 de julho, mas o técnico português já colocou as mãos à obra. Uma foto publicada na rede social Instagram, Mourinho surge sorridente e com uma camisola de treino dos merengues. Na descrição escreve: "Vamos", dando mote para na próxima temporada. Tal como aconteceu na temporada 2010-2011, o técnico português chega a Madrid com o objetivo de acabar com o domínio do Barcelona, atual bicampeão espanhol. Para isso, nos blancos já garantiram a contratação de Bernardo Silva, Marc Cucurella, Dumfries e Konaté. A era na Ruben Amorim em Milão arrancou com ambição máxima, depois de várias temporadas marcadas por desilusões, longe dos principais títulos. O Milan está decidido a voltar à luta pelo topo do futebol italiano. Na direção já investiu mais de 100 milhões de euros neste mercado, mas a revolução está longe de estar terminada. Depois das contratações de Gonçalo Ramos por 75 milhões de euros e de Mario Naguila por 30 milhões de euros, o próximo objetivo passa por reforçar o setor ofensivo, mais concretamente a posição de médio ofensivo. Segundo o Corriere dello Sport, Mourinho pretende um jogador de canhoto que atua preferencialmente sobre a direita, permitindo explorar movimentos interiores e criar superioridade numérica entre linhas. O plano passa por formar um trio ofensivo com Cristiano Pulisic na esquerda, Christophe Nkunku como alternativa e um novo reforço para o corredor direito, deixando Samuel como segunda opção. Entre os alvos identificados, Mercado, Shabnastar, na Constantinos, na jovem grego de 18 anos, que brilhou ao serviço na formação do Genk na última na temporada, discutiu na 49 jogos oficiais, montou 3 golos e somou 18 assistências. Noutro nome em cima da mesa, é precisamente Karim, extremo bósnio de 19 anos, que na época na passada esteve emprestado pelo Bayer Leverkusen ao Salzburgo, terminando a temporada com 13 golos e 4 assistências em 44 partidas. Na lista inclui ainda Ken Uzun, internacional turco de 20 anos, atualmente no Eintracht de Frankfurt, polivalente no ataque, marcou 10 golos e fez 6 assistências em apenas 28 jogos na temporada passada. No seu valor de mercado ultrapassa os 40 milhões de euros. Na estratégia do Milan segue uma ideia bem definida, nos jogadores jovens com margem de progressão e capazes de encaixar nas ideias de Ruben Amorim, que pretende construir uma equipa preparada para devolver o clube aos grandes palcos. Pelo futebol feminino, depois de Beatriz Carvalho, é a vez de Letícia Almeida, jogadora que deixou Benfica no mês passado, a ser oficializada como reforço do plantel do futebol feminino do Futebol Clube do Porto em 2026-2027. Através de um comunicado, as azuis e brancas confirmaram a chegada da jovem internacional portuguesa de 21 anos, que foi campeã nas 3 temporadas ao serviço das encarnadas. Em declarações aos meios do Futebol Clube do Porto, Letícia Almeida falou no concretizar de um sonho, assumindo que o Futebol Clube do Porto é uma grande equipa e que tem tudo para vingar no futebol feminino na português. Ainda pelo futebol feminino, no Benfica anunciou a saída de Ana Gaspar, na média alemã, junta-se aos Chicago Stars dos Estados Unidos da América. A jogadora de 29 anos esteve 3 temporadas e meia no serviço do conjunto encarnado, nas quais apontou 11 golos em 124 partidas. Nesse período, conquistou 4 campeonatos nacionais, 3 taças da Liga, 2 taças de Portugal e uma supertaça. Em comunicado, o Benfica agradeceu a Ana Gaspar pelo profissionalismo e compromisso, desejando felicidades para o seu futuro. Ainda no que diz respeito ao futebol feminino, no Sporting oficializou também a contratação de Cassie Costa, para a equipa principal feminina. A guarda-redes norte-americana de 22 anos chega proveniente do Rio Ave, depois de uma época em que se afirmou como titular na equipa na Vila Contense. A nova jogadora do Sporting mostrou-se entusiasmada com um passo dado na sua carreira e destacou a dimensão do clube de Alvalade, admitindo que vestir a camisola do Sporting tem um grande significado para a própria. O Sporting é uma das melhores equipas em Portugal e é um grande passo na sua carreira. Carreira afirmou aos meios de comunicação do clube. Na última temporada, Cassie Costa fez 22 jogos ao serviço da formação Vila Condense.
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0: está agora na hora de trazer o perfil de mais um jogador à Gol FM.
1: 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Victor Gyökeres, nascido a 24 de agosto de 1998 em Jönköping, Suécia, é um avançado reconhecido pela sua capacidade de finalização e mobilidade. Começou a sua carreira profissional precisamente no Jönköping Södra em 2015 e após se transferir para o Brighton em 2016 teve várias experiências de empréstimo, incluindo passagens pelo Cardiff City e pelo St. Pauli. Em 2020, Gyökeres assinou pelo Coventry City, onde se destacou pela sua capacidade de marcar golos. Na temporada de 2021-2022 foi um dos artilheiros do Championship, ajudando o Coventry a alcançar os playoffs de promoção à Premier League. A sua excelente forma continuou na temporada seguinte, solidificando a sua reputação no futebol inglês. Em agosto de 2023, Gyökeres transferiu-se para o Sporting, onde teve um impacto imediato. Na sua primeira temporada com os Leões, destacou-se pela sua contribuição ofensiva, marcando golos importantes e ajudando a equipa a competir nas principais competições nacionais e europeias. A sua capacidade de finalização e a sua presença em campo foram cruciais para as ambições do Sporting, que venceu a Liga Portuguesa e fez uma boa campanha nas competições europeias.
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0: E seguimos agora nesta emissão com mais um craque da Liga Portuguesa.
1: Luizão, ex-defesa central brasileiro, é uma lenda do Benfica com grande destaque pela sua passagem na Liga Portuguesa, onde se tornou um dos jogadores mais icónicos da história do clube. Ao longo de uma carreira marcada por consistência, liderança e inúmeras conquistas, Luizão acumulou mais de 500 jogos com a camisola do clube lisboeta, sendo um dos maiores capitães da história do futebol português. Nascido em Amparo, São Paulo, iniciou a sua trajetória no Juventude, clube da sua cidade natal. O seu talento defensivo rapidamente chamou a atenção de clubes maiores, levando-o a transferir-se para o Cruzeiro de Belo Horizonte em 2001, onde ganhou maior notoriedade no futebol brasileiro. As suas exibições na Raposa, especialmente na Copa Libertadores, chamaram a atenção de clubes europeus e foi o Benfica que o contratou em 2003. Ao chegar às Águias nesse mesmo ano, Luizão encontrou um clube sedento de conquistas após um período de domínio dos seus rivais. Desde o início, o brasileiro destacou-se pelo seu físico imponente, com 1,92m, e pelo seu forte sentido de posicionamento. A sua adaptação ao futebol europeu foi rápida e na temporada de 2004-2005, sob o comando de Giovanni Trapattoni, ajudou o Benfica a conquistar o tão desejado título de campeão nacional, quebrando um jejum de 11 anos sem conquistar o campeonato. Com o passar dos anos, Luizão foi se tornando o pilar da defesa benfiquista e uma referência no balneário. A sua liderança natural e capacidade de leitura de jogo fizeram dele o capitão de equipa durante várias épocas e a sua longevidade no clube é notável. Entre 2003 e 2018, Luizão venceu 6 campeonatos nacionais, 3 taças de Portugal e foi crucial na revalorização do Benfica no futebol europeu. Foi também uma peça importante nas campanhas europeias do Benfica, tendo ajudado o clube a chegar a 2 finais da Liga Europa, em 2013 e 2014, ambas perdidas de forma dramática para Chelsea e Sevilha, respectivamente. Embora os títulos internacionais não tenham vindo, a sua liderança nestas campanhas reforçou o seu estatuto de lenda no clube. Paralelamente, Luizão foi um jogador frequentemente convocado para a seleção brasileira, tendo representado o Brasil em várias competições importantes. O ponto alto da sua carreira internacional foi a conquista da Copa América em 2004 e da Taça das Confederações em 2005 e 2009, destacando-se sempre pelo seu papel defensivo sólido e pela sua capacidade de liderança dentro de campo. A longevidade de Luizão no Benfica é um dos seus traços mais marcantes. Jogou durante 15 temporadas pelo clube, acumulando 538 jogos oficiais. Este número coloca-o entre os jogadores com mais partidas na história do Benfica e a sua regularidade foi fundamental para o domínio doméstico da equipa na década de 2010. Durante este período, o Benfica reconquistou a sua hegemonia no futebol português, com Luizão como a sua principal referência defensiva e de liderança. Além das conquistas nacionais, foi homenageado inúmeras vezes pelo Benfica e pelos seus adeptos, sendo reconhecido pelo seu compromisso, profissionalismo e amor à camisola. A sua figura imponente e o respeito que impunha dentro e fora de campo valeram-lhe o apelido de girafa, mas também o carinho eterno da sua massa associativa benfiquista. Luizão anunciou a sua retirada do futebol profissional em 2018, aos 37 anos, encerrando uma carreira de sucesso marcada pela sua lealdade ao Benfica e pelos seus feitos dentro. de campo. Após a retirada, manteve-se ligado ao clube, assumindo funções diretivas e mantendo o seu contributo para o crescimento e evolução do Benfica fora das quatro linhas. O legado de Luizão é inquestionável. Como um dos capitães mais icónicos da história do clube, foi fundamental no renascimento do Benfica como uma força dominante em Portugal e deixou uma marca indelével no futebol europeu. A sua longevidade, profissionalismo e liderança fazem dele uma referência não só para os adeptos dos encarnados, mas também para o futebol mundial.
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6: Agradecer ao Presidente a oportunidade que me deu em eu poder treinar, como disse bem, uma das melhores seleções do mundo. Com esta qualidade que nós sabemos, todos nós, o povo português e vocês que estão mais também inseridos no futebol, temos uma seleção para poder acreditar e para poder valorizar, que é a forma como eu olho para o futebol, valorizar o espetáculo, valorizar os jogadores e valorizar, neste caso, a seleção, que é a nossa seleção, que é com grande orgulho que eu tenho em poder ter esta oportunidade de trabalhar numa das melhores seleções do mundo e principalmente na minha seleção do meu país. Eu sou orgulhoso, sou convicto daquilo que é tudo o que seja português.
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0: Olhamos agora nesta emissão para os craques mundiais. Apesar da sua ausência no campo, o legado destes jogadores continua a inspirar novas gerações que procuram também alcançar a mesma grandeza. É para ouvir também aqui na primeira Rádio Desporto os craques mundiais com o Hugo Taveira.
1: Pelé, nascido Edson Arantes do Nascimento em 1940 em Três Corações, no estado de Minas Gerais, é amplamente considerado o maior jogador de futebol de todos os tempos. Criado numa família humilde, começou desde cedo a demonstrar o seu talento para o desporto, jogando nas ruas com bolas feitas de meias e trapos. O futebol era uma paixão que o acompanhava desde pequeno, algo que não passou despercebido ao pai, Dondinho, ele próprio um jogador de futebol, que incentivou o filho a perseguir o sonho de ser atleta profissional. Aos 15 anos, Pelé assinou pelo Santos Futebol Clube, iniciando ali uma carreira que marcaria para sempre a história do desporto rei. Estreou-se pela equipa principal em 1956 e rapidamente começou a chamar a atenção de todo o Brasil com a sua habilidade técnica, velocidade e faro pelo golo. Com apenas 16 anos, já era o melhor marcador da Liga Brasileira, demonstrando que o seu talento transcenderia fronteiras. Mas foi em 1958, com apenas 17 anos, que Pelé se apresentou ao mundo ao ser uma das estrelas da seleção brasileira que venceu o Mundial de Futebol, na Suécia. O jovem prodígio marcou 6 golos na competição, incluindo 2 na final contra a Suécia, e tornou-se desde então um ícone global. Ao longo de uma carreira de quase 2 décadas, Pelé tornou-se sinónimo de sucesso. Com o Santos, clube onde jogou até 1974, conquistou múltiplos títulos, incluindo 2 da Taça dos Libertadores e 2 taças intercontinentais, estabelecendo a equipa como uma das mais dominantes do mundo na época. Além disso, Pelé ajudou o Santos a vencer inúmeros campeonatos brasileiros e a ganhar prestígio internacional, sendo o clube mais temido da América do Sul e um dos mais respeitados no cenário mundial. Mas não foi só no Santos que Pelé deixou a sua marca indelével. Na seleção canarinha, conquistou 3 campeonatos do mundo em 1974, 1958, 1962 e 1970, um feito inigualável até aos dias de hoje. Na edição de 70, no México, Pelé brilhou novamente ao liderar uma das seleções mais talentosas de todos os tempos, sendo eleito o melhor jogador do torneio. Foi a consagração do rei do futebol, que aos 29 anos já era considerado um mito. Ao todo, Pelé disputou 4 mundiais, tornando-se o único jogador na história a vencer o torneio em 3 ocasiões. Além disso, destacou-se também pela sua versatilidade em campo, porque para além de ser um goleador nato, com um total de 1.283 golos em 1.366 jogos, era um jogador completo que podia atuar em várias posições ofensivas graças à sua inteligência tática, visão de jogo e habilidade em criar oportunidades para os companheiros de equipa. Com um físico impressionante, Pelé era capaz de superar adversários com dribles curtos e rápidos, ao mesmo tempo que exibia uma capacidade ímpar para finalizar com ambos os pés e a cabeça. Em 1975, decidiu levar o seu talento para os Estados Unidos, assinando com o New York Cosmos, onde ajudou a popularizar o futebol num país onde o desporto não era, até então, muito apreciado. Mesmo no final da sua carreira, o impacto nos relvados americanos foi gigantesco e conseguiu atrair grandes multidões, contribuindo para o crescimento do futebol no país. Pelé não foi apenas um fenómeno dentro de campo. Fora dos relvados, tornou-se uma figura global, usando a sua influência para promover o futebol e causas humanitárias ao redor do mundo. Durante toda a sua vida, recebeu inúmeros prémios e distinções, sendo nomeado o atleta do século pelo Comitê Olímpico Internacional e pela FIFA. O legado de Pelé vai muito além dos títulos e dos golos. Transformou o futebol num espetáculo mundial, encantando gerações com o seu talento e carisma, sendo que a história, marcada por conquistas inigualáveis, faz dele uma lenda imortal do desporto cuja influência perdurará para sempre no futebol e na cultura popular. Pelé é e sempre será o rei do futebol.
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3: São 2:31. Em direto dos estúdios Golo FM, as notícias da metade da hora, com José Carlos Leal.
8: Hugo Brauss confirmou a saída do comando técnico da seleção da África do Sul. No treinador belga de 74 anos, orientava nos Bafana Bafana desde 2021 e alcançou os 16avos de final do Mundial 2026. Também conquistou um terceiro lugar na Taça das Nações Africanas em 2023 na Costa do Marfim. Com um mandato de 5 anos, Sabine Brossa tornou-se o técnico que mais tempo esteve à frente da seleção sul-africana e o primeiro a levar a nação a uma fase eliminar de um Mundial. O belga revelou que teve conversas com Patrice Motsepe, presidente da federação, para assumir outras funções, depois de descartar a opção de continuar como treinador principal. A África do Sul caiu nos 16avos do final do Mundial 2026, após ser derrotada pelo Canadá por 1-0, com um golo a ser apontado por Stephen Eustáquio. A FIFA castigou Jarrell Kansa com 2 jogos de suspensão. O central inglês acabou expulso no duelo entre México e Inglaterra nos 8avos de final do Mundial 2026. O jogador viu o cartão vermelho no início da segunda parte.

0: Jogo na frente na Noruega para os quartos de final e só poderá voltar a jogar na competição caso Inglaterra chegue à final. A decisão foi tomada numa semana em que a FIFA tem sido alvo de bastantes críticas após a polémica na reversão do cartão vermelho atribuído ao jogador norte-americano Falarin. O Dinamo de Zagreb decidiu que o promissor extremo Cardoso Varela, antigo jogador do Futebol Clube do Porto, vai continuar a sua evolução na formação B após uma campanha inconsistente na equipa principal que não correspondeu às expectativas. Apesar de se esperar que se afirmasse como uma peça regular nesta temporada, o avançado de apenas 17 anos seguirá agora um novo rumo no seu desenvolvimento, numa decisão que representa uma mudança inesperada para um dos maiores talentos do clube. Recordar que a contratação de Varela gerou bastante atenção, tendo o clube no croata vencido uma batalha com os Dragões pela sua assinatura, numa altura em que o Barcelona também estaria a acompanhar no seu progresso. Nos teremos com o mesmo a participar nas competições europeias pelo Dinamo. Na época passada atuou na UEFA Europa League e ao todo cumpriu 25 jogos pela equipa principal, onde marcou 2 golos e fez 3 assistências. Contudo, a afirmação esperada do atacante não se concretizou, levando o clube de Zagreb a adotar uma nova estratégia. Varela integrará agora na equipa B orientada por Dzeko Leko, onde irá competir nesta divisão. O objetivo é que o jogador ganhe ritmo competitivo para poder regressar ao plantel principal sob o comando de Mário Govácevic. O jogador Christian Eriksen quer voltar ao ativo depois do susto sofrido na 7 de junho, quando caiu inanimado no relvado durante um jogo particular entre a Dinamarca e a Ucrânia. No clube de Eriksen, o Wolfsburgo, que contratou os jogadores em setembro de 2025, deu a conhecer que o atleta irá realizar a sua reabilitação na Dinamarca. Christian Eriksen sofreu pela segunda vez este episódio durante uma partida de futebol. A primeira aconteceu durante o Euro 2020, num jogo diante da Finlândia, na 12 de junho de 2021. Após o episódio no Campeonato de Europa, Eriksen colocou um desfibrilhador cardíaco. O aparelho monitoriza o ritmo cardíaco dos jogadores e, ao detectar alguma irregularidade, emite choques elétricos que recompõem o ritmo normal, tal como aconteceu no jogo contra a Ucrânia. O Wolfsburgo garante manter-se no contacto regular com Christian Sabni, com os médicos responsáveis pelo seu tratamento, e deseja uma boa reabilitação dos jogadores. A fechar, olhamos para a seleção de sub-22 feminina, que terminou na participação na fase de qualificação do europeu de Haia, nos Países Baixos, com uma derrota contra a Itália por 3-0, pelos parciais de 13-25, 24-26 e 14-25, encontro que durou apenas 72 minutos. Após, nas jornadas anteriores, já ter sofrido desaires perante a Sérvia por 3-1, única na partida em que levou a melhor num set, e Polónia por 3-0, no conjunto liderado por João Coronha, ainda obrigou as transalpinas nas vantagens no segundo parcial, mas acabou por ceder. Confirmou-se assim o último lugar do grupo 2, liderado precisamente pelas invictas transalpinas com 3-0, seguidas das Sérvias com 2-1, a Avenida Polónia com 2-1. As duas primeiras seleções passaram às meias finais. Ana Monteiro com 8, Joana Garcês com 7 e Maria Coelho com 5 foram as melhores pontuadoras de Portugal. Do lado contrário, no destaque foi para as finalizações de Giorgia Amoroso com 15 e Merit com 13.
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2: A história do futebol europeu está repleta de equipas que brilharam intensamente, mas que hoje enfrentam dificuldades para recuperar a antiga glória. São os gigantes adormecidos, para ouvir aqui na primeira Rádio Desporto, todos os dias também com o Hugo Taveira.
3: O Ajax, fundado em 1900 em Amsterdão, é um dos clubes mais vencedores e respeitados da Europa, conhecido pelo estilo ofensivo e por uma academia que revelou grandes talentos para o futebol mundial. O emblema neerlandês começou a consolidar-se na década de 1960 com o revolucionário estilo de jogo do futebol total, implementado pelo treinador Rinus Michels e protagonizado pelo lendário Johan Cruyff. Este sistema, onde todos os jogadores podiam ocupar várias posições, mudou a forma de jogar e tornou o Ajax uma referência global. Na década de 1970, o clube dominou a Europa ao vencer a Taça dos Campeões Europeus três vezes consecutivas, em 1971, 72 e 73, com Cruyff como o principal astro e Michels como o grande estratega. Este período de ouro solidificou o Ajax como um dos gigantes do futebol e a filosofia do jogo do futebol total influenciou gerações de treinadores e jogadores em todo o mundo. Além das conquistas europeias, o Ajax dominava também no cenário doméstico, colecionando títulos do campeonato neerlandês e tornando-se sinónimo de futebol espetáculo. Após alguns anos sem grandes títulos europeus, a equipa voltou ao topo na década de 1990 com uma geração de ouro formada nas suas academias, incluindo jogadores como Edgar Davids, Clarence Seedorf, Patrick Kluivert e Marco Overmars. Com Louis van Gaal como treinador, o clube conquistou a Liga dos Campeões em 1995 ao vencer o Milan, consolidando-se novamente como uma força europeia. Este sucesso deveu-se mais uma vez ao compromisso com a formação de talentos, uma das marcas do Ajax ao longo da sua história. O início dos anos 2000 trouxe desafios financeiros ao clube, o que os obrigou a vender muitos dos seus talentos jovens para clubes maiores. Apesar das dificuldades em manter os principais jogadores, o Ajax continuou a dominar o futebol neerlandês e a formar talentos que viriam a brilhar internacionalmente. Esta política de formação rendeu frutos ao longo das décadas e é uma das principais razões pela qual o Ajax permanece competitivo no cenário europeu. Nos últimos anos, o clube voltou a ser destaque na Liga dos Campeões, em particular na temporada de 2018-2019, quando eliminou gigantes como o Real Madrid e a Juventus, chegando até às meias finais. Essa campanha memorável, com jovens talentos como Frankie de Jong e Matthijs de Ligt, reacendeu o entusiasmo em torno do clube e destacou a excelência da sua academia. Mesmo num cenário de recursos limitados em comparação aos grandes clubes europeus, o Ajax continua a ser admirado pelo seu futebol atrativo e pela aposta nos jovens, preservando a herança do futebol total que transformou o clube numa lenda viva do futebol mundial. Hoje, o emblema permanece um dos maiores símbolos do futebol ofensivo e da formação de talentos, mantendo viva a sua tradição e a sua identidade, características que o tornam um dos clubes mais fascinantes do futebol mundial.
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2: Vamos lá olhar agora para mais um grande feito histórico aqui na primeira Rádio Desporto.
3: A 31 de maio de 1961, o Benfica escreveu uma das páginas mais gloriosas da sua história, ao tornar-se a primeira equipa portuguesa a conquistar a Taça dos Campeões Europeus. O palco dessa histórica vitória foi o Andorf Stadion, em Berna, na Suíça, e o adversário a derrotar era o poderoso Barcelona, numa final que terminou com um resultado de 3-2 a favor das Águias. Esta conquista foi o culminar de uma campanha europeia memorável, liderada pelo carismático treinador húngaro Béla Gutmann, que com a sua visão tática e liderança transformou o Benfica numa potência do futebol europeu. Para compreender a dimensão deste feito, é importante recordar que o Barcelona era, na altura, uma das equipas mais fortes do continente, tendo eliminado o Real Madrid, vencedor das 5 edições anteriores da competição. O Benfica, por sua vez, chegou à final pela primeira vez, mas a campanha que o levou a Berna foi repleta de exibições sólidas e de uma determinação inabalável. O caminho até à final começou com uma vitória por 4-1 sobre o Hearts da Escócia, seguida de uma eliminatória renhida contra o Újpest Tosa da Hungria, que o Benfica superou com um total de 7-4. Nos quartos de final, as Águias defrontaram o Aarhus da Dinamarca, vencendo por um convincente 7-2 no conjunto das duas mãos. Já nas meias finais, o Benfica encontrou pela frente o Rapid de Viena, conseguindo garantir um lugar na final com um resultado agregado de 4-1. Chegados à grande decisão, poucos apostariam numa vitória fácil para os encarnados, dado o favoritismo do Barcelona. A equipa catalã, que contava com jogadores de renome, como Dalisdao, Kubala e Luís Suárez, vinha de um percurso notável na competição, incluindo a eliminação do Real Madrid, que dominara a Europa nos 5 anos anteriores. Contudo, o Benfica, motivado pela crença e estratégia de Bela Gutmann, estava determinado a mostrar que também merecia estar entre os grandes da Europa. O jogo em Berna começou de forma complicada para os portugueses. O Barcelona adiantou-se no marcador aos 20 minutos com um golo de Sandor Coxis, após uma jogada bem construída pelo ataque catalão. O Benfica, no entanto, não se deixou abater e respondeu com enorme eficácia. Apenas 7 minutos depois, José Águas, capitão de equipa, igualou a partida com um cabeceamento preciso, aproveitando uma confusão na área contrária. O golo deu um novo ânimo à equipa de Gutmann, que aproveitou o momento de instabilidade do Barcelona para virar o jogo a seu favor. Aos 32 minutos, numa jogada rápida de ataque, o lateral esquerdo Ângelo Martins fez um cruzamento tenso que desviou no defesa Antoni Ramalets, do Barcelona, acabando por introduzir a bola na própria baliza. Com 2-1 a favor, o Benfica começava a acreditar que o impossível estava ao seu alcance. No início da segunda parte, o Benfica voltou a entrar forte e ampliou a vantagem aos 55 minutos. Mário Coluna, o monstro sagrado, um dos jogadores mais influentes daquela equipa, rematou de fora de área, colocando a bola fora do alcance do guarda-redes adversário. O 3-1 parecia encaminhar as águias para a glória, mas o Barcelona não desistiu. Com uma equipa recheada de talento e experiência, os catalães pressionaram durante a maior parte da segunda metade do encontro e aos 75 minutos, Coxis marcou o seu segundo golo, reduzindo a diferença e trazendo novamente incerteza ao desfecho da partida. Nos últimos minutos, o Benfica teve de recorrer a uma defesa heroica para segurar a vantagem. O guarda-redes Costa Pereira teve uma exibição brilhante, com várias defesas decisivas que impediram o empate e, apesar da pressão intensa do Barça, o Benfica conseguiu manter o resultado até ao apito final, garantindo assim a vitória por 3-2. Quando o árbitro suíço Gottfried Dentz apitou para o final do encontro, os jogadores das Águias caíram de joelhos no relvado, cientes de que tinham acabado de alcançar a maior façanha da história do futebol português até àquela data. Esta vitória marcou o início de uma nova era para o futebol europeu, especialmente para o Benfica. Com este triunfo, o clube de Lisboa juntava-se à elite do futebol mundial, tornando-se o segundo emblema a erguer o troféu da Taça dos Campeões Europeus após o domínio absoluto do Real Madrid nas 5 primeiras edições. Além disso, esta conquista foi apenas o início de uma era dourada para o Benfica, que no ano seguinte voltaria a conquistar o título europeu, desta vez derrotando o Real Madrid na final de 62 por 5-3. O legado desta vitória em 1961 vai muito além do troféu conquistado. O feito do Benfica inspirou uma geração de jogadores e treinadores portugueses e consolidou o clube como um dos gigantes do futebol europeu. Bela Gutmann, com a sua mentalidade vencedora, e jogadores como José Águas, Coluna, Costa Pereira e Eusébio, que emergiria pouco tempo depois, tornaram-se símbolos de um período glorioso que ainda hoje é recordado com enorme orgulho pelos adeptos. Mais de 6 décadas depois, a final de Berna permanece num dos momentos mais icónicos da história do Benfica. O caminho para essa vitória, contra todas as probabilidades, exemplifica o espírito de luta e a qualidade que a equipa demonstra mostrou ao longo da competição. Este título europeu não apenas colocou o Benfica no mapa do futebol mundial, mas também abriu as portas para o sucesso contínuo do clube, que continua a ser um dos mais respeitados e bem-sucedidos da Europa.

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1: Vamos lá olhar agora para o perfil de mais um jogador aqui na primeira rádio de desporto.
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3: Amin Harit, nascido a 18 de junho de 1997 em Pontoise, França, é um futebolista internacional marroquino que joga como médio ofensivo no Olympique de Marselha. Conhecido pela sua habilidade técnica, criatividade e capacidade de drible, Harit tem-se destacado pela sua versatilidade em campo, conseguindo atuar tanto no centro como nas alas. Harit começou a sua formação no Nantes, clube onde fez a sua estreia profissional em 2016. As suas exibições impressionaram desde cedo, o que lhe valeu uma transferência para o Schalke 04 em 2017, onde rapidamente se afirmou como uma das principais figuras da equipa na Bundesliga. Durante o seu tempo na Alemanha, destacou-se pela sua capacidade de quebrar linhas defensivas e pela inteligência no último passe. Em 2021 foi emprestado ao Marselha, onde encontrou um novo impulso na sua carreira, tornando-se uma peça-chave no esquema da equipa. Internacionalmente, Harit escolheu representar Marrocos, país de origem dos seus pais, e participou em várias competições importantes, incluindo a Taça das Nações Africanas.
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6: Se não jogar o Dolph, fica tudo igual, não é? Porque a qualidade está cá e, portanto, acredito muito na capacidade do nosso trabalho, acredito muito na capacidade dos jogadores. E volto a dizer, só isto não chega, não é? Também a outra parte da estrutura, que não seja aquela que é os jogadores e a equipa técnica, também é importante. Ainda não falei com o Cris. O Cris nunca vai ser um problema para a seleção, não é para a seleção nem para mim. Aquilo que o Cris é como jogador e a polémica que houve à volta dele, cada um, como é óbvio, pensa da maneira como quiser. O Cris, quando se tiver que tomar alguma decisão, eu vou falar com o Cris, mas não vou falar só com o Cris, eu vou falar com o Cris e vou falar com todos individualmente. Portanto, o Cris, não vou falar com o Cris por ser o Cris.
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1: E está agora na hora de trazer mais um craque da Liga Portuguesa, aqui à Golo FM.
3: Jorge Manuel Rebelo Fernandes, mais conhecido como Silas, nasceu a 1 de setembro de 1976 em Lisboa. Ao longo da sua carreira, destacou-se como jogador, construindo um percurso notável no futebol português e internacional. Silas iniciou a sua carreira nas camadas jovens do futebol Benfica, mais conhecido como Fofó, e posteriormente no Sporting Clube de Portugal, mas foi no Atlético Clube de Portugal que se estreou como sénior em 1996. Após uma breve passagem pelo clube, Silas transferiu-se para a União de Montemor e foi aí que as suas qualidades chamaram a atenção de clubes de maior renome em Portugal. A grande oportunidade de Silas surgiu quando assinou pela União de Leiria, clube onde permaneceu entre 1999 e 2003. Sob o comando de José Mourinho, o médio ofensivo destacou-se pela sua visão de jogo e capacidade técnica, ajudando o clube a obter resultados impressionantes na Primeira Liga. O sucesso no Leiria catapultou Silas para o futebol espanhol, onde assinou pelo Celta de Vigo em 2003. No entanto, apesar de ter disputado a La Liga com o clube galego, a sua passagem por Espanha não foi tão marcante quanto o esperado. Silas passou ainda pelo Wolverhampton Wanderers, em Inglaterra, na temporada de 2008-2009, onde teve a oportunidade de jogar no competitivo futebol inglês. Apesar de não ter deixado um impacto tão duradouro, a experiência em diferentes ligas ajudou-o a amadurecer como jogador e a preparar-se para os próximos desafios. Após a sua aventura internacional, Silas voltou a Portugal, desta vez para representar o Bolonenses. No emblema do Restelo, reencontrou-se com o futebol português e teve um papel importante na equipa, sendo um dos pilares do clube até ao final da sua carreira. Depois de encerrar o seu percurso como jogador, em 2016, Silas rapidamente fez a transição para o cargo de treinador. Assumiu o comando técnico da BSAD, onde começou a demonstrar o seu potencial como treinador, e o seu estilo de jogo ofensivo e a capacidade de extrair o melhor dos seus jogadores fizeram dele uma figura respeitada no futebol português. Posteriormente, assumiu o cargo de técnico do Sporting na temporada de 2019-2020, num período conturbado para o clube. Apesar das dificuldades, Silas conseguiu estabilizar a equipa e deixar a sua marca. A carreira de Silas como jogador e treinador reflete um percurso de resiliência, talento e adaptação a diferentes realidades do futebol. Tanto em Portugal como no estrangeiro, mostrou sempre a sua capacidade de ultrapassar desafios, deixando um legado no futebol português que transcende os seus anos como jogador.
1: Está na altura dos craques mundiais. Muitos destes ícones do futebol mantêm-se ligados ao desporto, seja como comentadores, treinadores ou embaixadores de clubes e marcas. Outros, inclusive, já não estão entre nós. Mas fazemos questão de os recordar aqui na Primeira Rádio Desporto.
3: Marco Van Basten é considerado um dos maiores avançados da história do futebol mundial, tanto pelo seu talento técnico como pela sua capacidade de marcar golos decisivos em momentos cruciais. Nascido a 31 de outubro de 1964, em Utrecht, nos Países Baixos, desde cedo demonstrou um talento inato para o futebol, seguindo os passos do pai, Joop Van Basten, que também jogara profissionalmente. O jovem Marco começou a jogar no clube local, o Utrecht, mas rapidamente atraiu a atenção do Ajax, um dos gigantes do futebol neerlandês, onde ingressou aos 16 anos. Foi no Ajax que Van Basten começou a destacar-se no cenário do futebol internacional. Fez a sua estreia na equipa principal em 1982, substituindo ninguém menos que o Johan Cruyff, uma das maiores lendas do clube. A transição não poderia ter sido melhor. Van Basten não só mostrou que estava à altura do desafio, como rapidamente se tornou o novo talismã da equipa. Na sua primeira temporada completa, em 1983-84, conquistou a sua primeira bota de ouro como o melhor marcador da Eredivisie, com 28 golos, um feito que repetiria várias vezes. A sua capacidade de finalização era extraordinária, combinando técnica refinada, inteligência tática e uma incrível habilidade acrobática que lhe permitia marcar golos de todos os ângulos e em todas as circunstâncias. Pelo Ajax, Van Basten conquistou 3 campeonatos neerlandeses, 3 taças dos Países Baixos e, em 1987, a Taça das Taças, onde marcou o único gol na final contra o Lokomotiv Leipzig em Atenas. A sua carreira nos Países Baixos terminou com um impressionante registo de 128 golos em 133 jogos pelo clube de Amsterdão. Em 1987, Van Basten transferiu-se para o AC Milan, um dos maiores clubes da Europa, que já contava com outros dois dos maiores talentos neerlandeses, Ruud Gullit e Frank Rijkaard. Sob o comando do lendário treinador Arrigo Sacchi, o Milan formou uma das melhores equipas de todos os tempos, com Van Basten como o principal goleador. A sua chegada ao futebol italiano foi inicialmente marcada por dificuldades devido a uma grave lesão no tornozelo, mas após a recuperação, Van Basten mostrou porque era considerado um dos melhores da sua geração. Nos anos seguintes, ajudou o Milan a conquistar 2 títulos da Taça dos Campeões Europeus, em 1989 e 1990, além de 4 campeonatos italianos. Na final de 1989, Van Basten marcou 2 golos na vitória por 4-0 sobre o Steaua Bucareste, numa das exibições mais dominantes de uma equipa na história do futebol europeu. O avançado continuava a impressionar com a sua técnica, visão de jogo e, claro, com a sua capacidade de concretização. Um dos momentos mais memoráveis da sua carreira aconteceu ao serviço da seleção neerlandesa no Campeonato Europeu de 1988, na Alemanha. Van Basten foi o herói da competição, terminando como melhor marcador com 5 golos, incluindo o golo decisivo na final contra a União Soviética, um remate de primeira quase sem ângulo, que é considerado um dos melhores golos da história das grandes competições. A sua exibição nesse torneio valeu-lhe a primeira das suas 3 bolas de ouro em 1988, 89 e 1992, reafirmando o seu estatuto como o melhor jogador do mundo naquela época. Infelizmente, a carreira de Van Basten foi encurtada devido a sucessivas lesões no tornozelo, culminando na sua reforma precoce aos 30 anos em 1995. O último jogo oficial aconteceu na final da Liga dos Campeões de 1993, onde o Milan foi derrotado pelo Marseille. Conselha. Apesar das tentativas de recuperação, as lesões impediram de continuar a jogar ao mais alto nível, encerrando a carreira de um dos maiores talentos que o futebol já viu. Apesar de um percurso abreviado, Marco Van Basten deixou uma marca indelével no futebol mundial. A sua combinação de elegância, poder e precisão fizeram dele uma verdadeira gazela nos relvados. Tanto no Ajax como no Milan, Van Basten construiu um legado que perdura até hoje e os seus feitos pela seleção dos Países Baixos consolidaram o seu lugar na história. Mais tarde, após encerrar a carreira como jogador, ainda teve passagens como treinador, incluindo a seleção neerlandesa, mas será sempre lembrado pelos seus feitos dentro das quatro linhas.

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1: São 2:58. 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
2: Jakub Kaminski iniciou a sua caminhada no Sport Lisboa e Benfica de forma oficial. O extremo no polaco realizou testes físicos, abni e ginásio, antes de subir ao relvado no Benfica Campus. Pela primeira vez, o ex-colónia teve Abna Sudakova como seu primeiro companheiro de trabalho, talvez pela semelhança entre a língua polaca e ucraniana. Entre os dois, o atleta almoçou com o extremo e confessou que não saber se ainda a falar português, como mostra no vídeo partilhado pelo clube no canal do YouTube da primeira rádio de esporto. No reforço Kaminski não fugiu ao tradicional corredor, de caldoços, integrou-se depois no treino coletivo da equipa. No novo elemento, custou 20 milhões de euros nos cofres da Luz. É no quarto na clube da carreira do extremo, na pós-colónia, na Wolfsburgo e Lech Poznan. Ainda pelo Benfica, na equipa encarnada reagiu à decisão da Autoridade para a Prevenção e Combate à Violência no Desporto, que determinou que o jogo de estreia das Águias no campeonato seria realizado à porta fechada. O clube recorde-se, não pode recorrer desta decisão. A decisão surge na sequência da utilização de artefactos pirotécnicos por adeptos benfiquistas em 5 jogos discutidos na temporada 2022-2023. Em comunicado, o emblema encarnado salienta que sempre adotou todas as medidas ao seu alcance para impedir a entrada de utilização de pirotecnia no recinto desportivo e que todos nos deveres de prevenção foram cumpridos, acrescentando ainda que a decisão é injusta na sua gênese e desproporcionada, que lesa no desporto e prejudica no clube. Por fim, o Benfica manifesta na preocupação com o grave precedente que tal representa, apontando para uma dualidade de critérios em casos semelhantes ocorridos noutros estádios do país, uma vez que considera ser o único alvo de uma sanção desta natureza. O Sport Lisboa e Benfica manifesta assim a sua profunda preocupação com o grave precedente que tal representa, no que contrasta com a ausência de idênticas consequências em situações semelhantes verificadas noutros estádios envolvendo outros clubes e outros adeptos, que não os do Benfica. A verdade é que, apesar de tudo no que têm assistido ao longo dos últimos anos no Sport Lisboa e Benfica, é o único alvo na aplicação de uma sanção desta natureza, o que causa uma grande estranheza no clube irá continuar a desenvolver todos os esforços para impedir a utilização de pirotecnia no seu estádio para garantir as mais elevadas condições de segurança nos eventos que organiza, concluiu o emblema da Luz em comunicado. O Futebol Clube do Porto deu a conhecer os seus treinadores das equipas de formação para a nova temporada. José João assume o comando dos sub-19 portistas após a saída de Sérgio Ferreira, campeão de juniores, para a equipa principal do Alverca. Na última época, no técnico de 35 anos, foi campeão pelos juvenis dos Dragões. Já Manuel Prata, de 32 anos, subiu aos sub-17 depois de ter sido campeão de iniciados na temporada transata. Por sua vez, José Miranda, de 37 anos, que até aqui era coordenador técnico nos escalões mais jovens da formação, foi o escolhido para comandar na equipa de sub-15 do Futebol Clube do Porto. Morten Hillman realizou os indispensáveis exames médicos, assina contrato pelo Atlético Madrid. No médio dinamarquês, assina num contrato válido por 5 temporadas, com mais uma temporada de opção com os colchoneiros, segundo os trâmites do negócio. O Sporting recebe 40 milhões de euros fixos, aos quais crescem 5 milhões em variáveis relativamente fáceis de alcançar. Nestes bónus estão indexados ao desempenho dos jogadores e à prestação coletiva dos colchoneiros na Champions. Assim, cada bateria de 30 jogos, em que o Nórdico, durante 45 ou mais minutos, nos Leões, arrecadam 750 mil euros, até um teto máximo de 3 milhões, no que toca na prova milionária, há um valor no limite de 2 milhões divididos, da seguinte forma, 500 mil euros por cada qualificação, 250 mil euros pelo apuramento para nos oitavos de final, de idêntica quantia para os quartos, 500 mil euros se atingir as meias finais e mais meio milhão se chegar na final. Recordar que em 2025-2026, o emblema orientado por Diego Simeone, chegou precisamente às meias-finais, caindo aos pés do Arsenal de Victor Gyökeres. Voltando a Newman, de 27 anos, o jogador deverá ainda regressar a Lisboa para uma entrevista na declaração formal de despedida dos adeptos do clube, que representou nas últimas três temporadas, desempenhando em duas delas um papel de capitão da equipa, ao contrário do que aconteceu com o também nórdico Gyökeres. A saída de Alvalade consumou-se de forma pacífica. No camisola 42, entendeu que, pelo estatuto de líder do balneário e pelo acordo com a administração da SAD, que tinha realizado para uma transferência abaixo dos 80 milhões de euros da cláusula de rescisão, tinha o dever de informar os leões de todos os passos que estavam a ser dados relativamente ao seu futuro, nisto num vínculo que era válido até 2028. Ainda pelo assunto leonino, o histórico gera cautelas, na mais recente paragem, alguma apreensão, Fotis Ioannidis, que teve um número limitado de utilização na época de estreia em Portugal, devido a sucessivos problemas físicos, foi utilizado em apenas 22 partidas, foi arriscado por Rui Borges, do jogo particular, diante do Torriense, que o Sporting venceu por 2-0, devido a uma mialgia de esforço, e na sua recuperação tem sido tratada com pinças. O problema, para já, não é alarmante, mas está a ser acompanhado atentamente pelo departamento médico, até porque a carga física irá aumentar nos próximos dias, certo é que para já esta incerteza gera cautelas redobradas para uma temporada que se espera muito carregada, intensa, face a não se encontrar ainda nas melhores condições. É ainda sem Soares, que chegará mais tarde, após a participação no Mundial. O ataque tem sido entregue a dois jovens da formação, neste caso Rafael Nel e Gabriel Silva, além do internacional helénico, também Ivan Fresnel e Nuno Santos foram poupados deste ensaio matinal que decorreu em Alcochete, à porta fechada. Bruno Ramos e João Simões, recorde-se, também recuperam de lesões e não foram lançados. O grupo diretivo Ultras 21 recusa-se a celebrar o protocolo proposto pela direção do Sporting, que visa juntar todas as claques do clube no topo sul, para criar a denominada curva sul. Para justificar esta posição, o agrupamento leonino referiu em comunicado emitido que não procura privilégios ou benefícios financeiros. Na sua posição foi, desde o primeiro momento, simples e transparente. Nunca procuraram privilégios, nunca procuraram benefícios financeiros, nunca procuraram viver à custa do Sporting. Pelo contrário, aponta no documento, antes de o grupo lembrar que se propôs sempre a pagar os passes de época. Recorde-se que na mudança da Associação de Adeptos para no topo norte do estádio José de Alvalade aconteceu após divergências insanáveis com um grupo organizado do clube Juveléu, que envolveram confrontos físicos entre elementos das duas facções. O Conselho Diretivo do Sporting procura criar condições para reativar a curva azul com a presença de todos os grupos organizados de adeptos, tendo discutido um protocolo com as várias organizações. Em contrapartida, os GOA teriam de libertar nas casinhas, pois esses espaços seriam necessários para nas obras de requalificação que estão a ser realizadas no estádio Alvalade e no Alvaláxia. Entre outras medidas, na cúpula leonina propôs que os adeptos tivessem direito a um desconto de 30% na compra do ingresso anual, o qual dará também acesso gratuito a todos os jogos realizados no pavilhão João Rocha. Neste produto seria denominado Game Box na curva azul. A Juveléu, a torcida verde e a Brigada Ultras foram as restantes claques presentes na reunião. A primeira claque também está muito reticente em aceitar o protocolo, mas as conversas entre as partes ainda poderão prosseguir nos próximos dias. A Federação Portuguesa de Futebol apresentou esta sexta-feira Jorge Jesus como novo selecionador nacional até 2030, rendendo assim Roberto Martínez, que saiu após este desaire de quente da Espanha, para nas contas dos oitavos de final do Mundial 2026. Pedro Proença, presidente da Federação Portuguesa de Futebol, apresentou Jorge Jesus, assumindo que foi uma escolha unânime e que acaba por assumir na equipa das esquinas, porque é um treinador habituado e rotinado a ganhar dentro das quatro linhas.
3: Assistimos agora à abertura de uma nova era na Federação Portuguesa de Futebol e na sua seleção nacional. A apresentação de Jorge Jesus marca o início de uma cultura de vitória bem definida, uma cultura afirmada com convicção e assumida como o nosso novo padrão de exigência. Escolhemos um novo selecionador nacional cujo perfil traduz exatamente aquilo que queremos para esta nova fase: liderança, ambição e resultados. Jorge Jesus assume hoje a missão de preparar uma seleção capaz de disputar a próxima Liga das Nações, o Europeu de 2028, o Mundial de 2030, que teremos o orgulho de organizar também em nossa casa. Nos próximos quatro anos, com Jorge Jesus e a sua equipa técnica, Portugal entra numa nova etapa decisiva. Preparado, determinado e incomprometido em chegar a 2027, 2028 e 2030, não apenas para competir, mas para vencer. Este é o nosso novo tempo. O tempo do talento português, de uma qualidade que não se amordaça nem se contém, e tenho a certeza absoluta de que o nosso selecionador nacional vai potenciar tudo isto ao máximo. Porque este é o nosso ADN, é o ADN do futebol português, entrar sempre, sempre para ganhar. Onde quer que seja, e seja contra quem for. Enquanto Presidente da Federação Portuguesa de Futebol, essa é uma certeza que deixo hoje a todos os portugueses. Não teremos medo de assumir que queremos ser a melhor seleção do mundo. Hoje apresentamos o novo selecionador nacional, um treinador exigente, um treinador unânime, direi mesmo um dos melhores treinadores da nossa história. Mas, mais importante, um treinador habituado a jogar sempre, sempre para ganhar.
2: Na sua apresentação, Jorge Jesus agradeceu a confiança dada por parte do Presidente da Federação Portuguesa de Futebol e identificou grande qualidade na seleção lusa.
4: Agradecer ao Presidente a oportunidade que me deu em eu poder treinar, como disse bem, uma das melhores seleções do mundo. Com esta qualidade que nós sabemos, todos nós, o povo português e vocês que estão mais também inseridos no futebol, temos uma seleção para poder acreditar e para poder valorizar, que é a forma como eu olho para o futebol, valorizar o espetáculo, valorizar os jogadores e valorizar, neste caso, a seleção, que é a nossa seleção, que é com grande orgulho que eu tenho em poder ter esta oportunidade de trabalhar numa das melhores seleções do mundo e principalmente a minha seleção do meu país. Eu sou orgulhoso, sou convicto daquilo que é tudo o que seja português, tenho um grande orgulho de ser português e esta oportunidade que me deram vai exatamente justificar o que é a minha ideia de ser português. E agora sou um treinador de 12 milhões, sou um treinador do povo português, sou um treinador que estão ansiosos de poder ganhar e certezas absolutas também as tenho.
2: Jorge Jesus admitiu que, caso Portugal queira ganhar no futuro mais torneios, tem que jogar o dobro e, sobretudo, ter uma identidade de jogo.
4: Se não jogar o dobro, fica tudo igual, não é? Porque a qualidade está cá e, portanto, acredito muito na capacidade do nosso trabalho, acredito muito na capacidade dos jogadores e volto a dizer, só isto não chega, não é? Também a outra parte da estrutura, que não seja aquela que é os jogadores e a equipa técnica, também é importante. No princípio da intervenção do nosso amigo, ele disse que isto não é um clube, isto é uma seleção, é muito mais que um clube, não é? A seleção é muito mais que um clube, mas as ideias do que é uma seleção e do que é um clube, elas não fogem, pelo contrário. Porque quem não partilhar essa ideia, aí é que não tem hipótese nenhuma. Se achar que isto é a seleção é um princípio, um meio e um fim de chegarmos, vimos para a seleção, viemos ver os amigos, viemos ver a família, vamos jogar e depois voltamos e está tudo bem. Não é isso, e é por aí que eu quero começar a trabalhar, que com os meus jogadores, os jogadores da seleção, que todos nós temos que pagar o preço. Se queres ganhar, tens que pagar o preço. E é isso que a gente vai criar, uma identidade e uma ideia de jogo.
2: Sobre o facto daquilo que poderia ter alterado, no caso fosse o selecionador nacional de Portugal, no decorrer desse Mundial 2026, JJ explicou aquilo que poderia mudar, ou pelo menos na prioridade que teria na fase de grupos.
4: O que é que poderia ter feito? Se calhar aquilo que eu poderia ter feito, para mim era importante, se fosse eu selecionador naquela altura, o primeiro lugar do grupo era importantíssimo, porque depois já sabia qual era o fecho, não é, da calendarização, não é? E não é a mesma coisa jogar com a Espanha que jogar com a Suíça, com outra equipa que Portugal jogou. Portanto, isso eu faria tudo para ser o primeiro classificado do grupo. Agora, quanto ao resto, isso já não quero entrar por aí.
2: Para já, no que diz sobre respeito à equipa técnica de Jorge Jesus, temos sobre João de Deus, treinador adjunto, Márcio Sampaio, preparador físico, Rodrigo Araújo, Gil Henriques e Fábio Jesus, como analistas que estiveram com Jesus no Al-Nassr e vão acompanhá-lo na seleção nacional. O treinador de guarda-redes irá continuar a ser Ricardo Pereira, que fazia parte da equipa técnica de Roberto Martinez. Por definir, está na situação do segundo adjunto, que poderá ser muito provavelmente Ricardo Carvalho, também ele já integrado na estrutura da Federação Portuguesa de futebol. O Sporting Clube de Braga deu a conhecer no seu atual número de associados, após um processo de renumeração que os Guerreiros de Minho atingiram o melhor registro da história, com um total de 29.713 associados. O clube deu conta, assim, de uma evolução bastante significativa, sendo que o número de associados quase duplicou em relação à última recontagem em 2020. No Sporting Clube de Braga contava com 15.642 associados. A maior parte dos sócios deu continuidade à ligação com o clube, que registrou uma taxa de retenção de 83%, também a maior da história. O Sporting Clube de Braga enaltece no reforço do seu movimento associativo, que considera uma parte importante para alcançar objetivos traçados para nos próximos anos. Quando analisado o perfil dos associados, a reconhecer o peso das novas gerações, quase metade dos sócios, 45%, têm pelo menos de 18 anos e quase 70% têm idade até aos 35 anos. Registra-se assim na Pedreira um crescimento que abre um cenário de renovação e de longevidade no segundo Sporting Clube de Braga. Hugo Oliveira está perto de assumir o comando técnico do Estrasburgo. No clube francês, está prestes a bater a cláusula de rescisão junto do Futebol Clube Famalicão, no valor de 4 milhões de euros. Segundo apurou a Gol FM, o técnico português de 47 anos já tem uma base de entendimento para arrumar ao clube da Ligue 1, que pertence ao grupo Blue Coat, que detém também o Chelsea. Hugo Oliveira tem contrato até junho de 2028 com o clube minhoto, que levou ao quinto lugar na Primeira Liga no Futebol Clube Famalicão. Foi a sua primeira experiência como técnico principal depois de integrar os staffs técnicos Sabnacar de Fulham, Everton, Hull City, Benfica e Gil Vicente, entre outros emblemas. O Estrasburgo foi oitavo classificado na última edição da Liga Francesa e chegou às meias finais da Liga na Conferência. Hugo Oliveira está assim muito perto de assumir o cargo no clube francês, substituindo o inglês Gary O'Neill, que recentemente foi contratado como técnico da formação do Ipswich Town, promovido à Premier League. O Futebol Clube Passos de Ferreira anunciou a contratação de Tomás Podtaski no médio. Na recorte, estava sem clube após terminar contrato com o São Joanense. Em Portugal, o atleta de 31 anos representou sobretudo o Futebol Clube do Porto. Foi nos Dragões que cumpriu quase toda a formação, estreando-se na equipa B na temporada 2013-2014. Duas temporadas depois, conquistou o campeonato da 2ª Liga Podtaski. Também somou várias internacionalizações nas equipas base da Seleção Nacional, destacando sobretudo no Sub-19, onde somou 37 jogos e um golo. No Sub-21 jogou apenas 3 jogos. Em declarações aos meios de comunicação do clube, no médio defensivo, mostrou-se feliz por representar um clube histórico como o Futebol Clube Passos de Ferreira e espera justificar a aposta feita por parte da equipa passense. José Mourinho não resistiu e já trabalha no centro de treinos do Real Madrid, no emblema espanhol. Recorde-se, tinha anunciado que os trabalhos começavam no dia 13 de julho, mas o técnico português já colocou as mãos à obra. Uma foto publicada na rede social Instagram, Mourinho surge sorridente e com uma camisola de treino dos merengues. Na descrição escreve: "Vamos", tendo mote para na próxima temporada. Tal como aconteceu na temporada 2010-2011, o técnico português chega a Madrid com o objetivo de acabar com o domínio do Barcelona, no atual bicampeão espanhol. Para isso, nos blancos já garantiram a contratação de Bernardo Silva, Marc Cucurella, Dumfries e Konaté.
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10: Entendo que o que vivemos aqui hoje chama-se... É um caso para ser estudado pelo IPMA, porque assistimos claramente a uma réplica do ciclone dos Açores. Em Lisboa, de uma réplica do ciclone dos Açores. Mas isto será seguramente algo para ser estudado hoje pelo IPMA, porque não encontro outra instituição que consiga fazê-lo quando estamos a falar de réplicas de ciclones.

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1: O Stade de Reims, fundado em 1931, é um dos clubes mais emblemáticos da história do futebol francês. Durante as décadas de 1940 e 1950, a equipa dominou o cenário nacional e europeu, estabelecendo-se como uma potência que rivalizava com os maiores clubes do continente. Sob a liderança do carismático treinador Albert Batte, o Reims viveu a sua era dourada, marcada por um futebol elegante e ofensivo e por um elenco que contava com alguns dos maiores talentos da história do futebol francês, como Raymond Kopa e Just Fontaine. A ascensão do Stade de Reims começou após a Segunda Guerra Mundial, quando o clube conseguiu conquistar o seu primeiro título da Liga em 1949. Este foi o primeiro de 6 títulos que o clube arrecadaria nas décadas seguintes, consolidando a sua supremacia no futebol francês. Com um estilo de jogo fluido, apoiado com uma sólida organização tática, o Reims rapidamente se tornou uma força dominante. Durante os anos de ouro do clube, não foram apenas os títulos nacionais que se acumularam. A instituição foi também pioneira no cenário europeu, alcançando a final da primeira Taça dos Clubes Campeões Europeus, em 1956. Essa mesma final de 1956, jogada contra o poderoso Real Madrid, foi uma das mais emocionantes da história do futebol. O Stade de Reims começou de forma brilhante, marcando 2 golos cedo, mas acabou por ser derrotado por 4-3 num jogo memorável. Apesar do desfecho, essa campanha europeia foi um marco para o clube e uma prova da sua qualidade no contexto internacional. Raymond Kopa, a estrela da equipa, destacou-se tanto que após essa final foi contratado pelo próprio Real Madrid, onde se tornaria um dos maiores ícones do futebol mundial. Sem Kopa, o Reims não desmoreceu e voltou a atingir a final da Taça dos Campeões em 1959, mas novamente o Real Madrid seria o carrasco, vencendo por 2-0. No entanto, essa era do Stade de Reims não foi apenas marcada por derrotas nas finais europeias. A equipa conseguiu conquistar inúmeros títulos nacionais e estabelecer um estilo de jogo admirado em toda a Europa. O sistema ofensivo, baseado na criatividade e velocidade, era algo revolucionário para a época e muitos dos jogadores da equipa acabaram por brilhar também ao serviço da seleção francesa. Just Fontaine, por exemplo, tornou-se um dos maiores avançados da história do futebol, imortalizando-se ao marcar 13 golos no Mundial de 1958, um recorde que ainda hoje permanece. O sucesso do Stade de Reims na década de 1950 deve-se em grande parte à visão de Albert Batte, que conseguiu criar uma equipa altamente competitiva e atrativa. O clube era uma fábrica de talentos, fornecendo jogadores de classe mundial tanto para a seleção francesa como para os principais clubes europeus. Contudo, o declínio começou a fazer-se sentir no início dos anos 1960, à medida em que os principais jogadores se foram retirando ou transferindo para outras equipas. Sem a força das suas estrelas e com a crescente competição, o Stade de Reims começou a perder a sua influência tanto no plano nacional como internacional. Nos anos 70, o clube já não conseguia competir ao mais alto nível e acabou por descer de divisão. A queda foi abrupta e o Stade de Reims, que outrora dominara o futebol francês, passou por longos períodos de obscuridade, navegando entre as divisões inferiores do futebol gaulês. Mesmo assim, o legado da equipa imortal dos anos 50 e 60 nunca foi esquecido e o nome Stade de Reims continuou a ser sinónimo de glória e história. Foi apenas no século XXI que o clube começou a reerguer-se. Depois de longos anos afastados da Ligue 1, o Stade de Reims começou a primeira divisão do futebol francês em 2012, com uma nova geração de jogadores e a ambição de recuperar algum do prestígio perdido. Embora longe dos dias de glória das décadas de 50 e 60, o clube tem-se estabelecido como uma presença regular na Liga Francesa, procurando recuperar a sua identidade histórica e reconquistar o respeito que outrora tinha.
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1: Agradecer ao Presidente a oportunidade que me deu em eu poder treinar, como disse bem, uma das melhores seleções do mundo. Com esta qualidade que nós sabemos, todos nós, o povo português e vocês que estão mais também inseridos no futebol, temos uma seleção para poder acreditar e para poder valorizar, que é a forma como eu olho para o futebol, valorizar o espetáculo, valorizar os jogadores e valorizar, neste caso, a seleção, que é a nossa seleção, que é com grande orgulho.

como eu olho para o futebol, valorizar o espetáculo, valorizar os jogadores e valorizar, neste caso, a seleção, que é a nossa seleção, que é com grande orgulho.

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1: São 3 da manhã e 28 minutos. 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
2: A Federação Portuguesa de Futebol apresentou esta sexta-feira Jorge Jesus como novo selecionador nacional até 2030, rendendo assim Roberto Martínez, que saiu após este desaire de quente da Espanha para nas contas dos oitavos de final do Mundial 2026. Pedro Proença, presidente da Federação Portuguesa de Futebol, apresentou Jorge Jesus, assumindo que foi uma escolha unânime e que acaba por assumir na equipa das esquinas, porque é um treinador habituado e rutinado a ganhar dentro das quatro linhas.
3: Assistimos agora à abertura de uma nova era na Federação Portuguesa de Futebol e na sua seleção nacional. A apresentação de Jorge Jesus marca o início de uma cultura de vitória bem definida, uma cultura afirmada com convicção e assumida como o nosso novo padrão de exigência. Escolhemos um novo selecionador nacional cujo perfil traduz exatamente aquilo que queremos para esta nova fase. Liderança, ambição e resultados. Jorge Jesus assume hoje a missão de preparar uma seleção capaz de disputar a próxima Liga das Nações, o Europeu de 2028, o Mundial de 2030, que teremos o orgulho de organizar também em nossa casa. Nos próximos 4 anos, com Jorge Jesus e a sua equipa técnica, Portugal entra numa nova etapa decisiva. Preparado, determinado e comprometido em chegar a 2027, 2028 e 2030, não apenas para competir, mas para vencer. Este é o nosso novo tempo. O tempo do talento português, de uma qualidade que não se amordaça nem se contém, e tenho a certeza absoluta de que o nosso selecionador nacional vai potenciar tudo isto ao máximo. Porque este é o nosso ADN, é o ADN do futebol português, entrar sempre, sempre para ganhar. Onde quer que seja, e seja contra quem for. Enquanto Presidente da Federação Portuguesa de Futebol, essa é uma certeza que deixo hoje a todos os portugueses. Não teremos medo de assumir que queremos ser a melhor seleção do mundo. Hoje apresentamos o novo selecionador nacional, um treinador exigente, um treinador unânime, direi mesmo um dos melhores treinadores da nossa história. Mas, mais importante, um treinador habituado a jogar sempre, sempre para ganhar.
2: Na sua apresentação, Jorge Jesus agradeceu a confiança dada por parte do Presidente da Federação Portuguesa de Futebol e identificou grande qualidade na seleção lusa.
4: Agradecer ao Presidente a oportunidade que me deu em eu poder treinar, como disse bem, uma das melhores seleções do mundo. Com esta qualidade que nós sabemos, todos nós, o povo português e vocês que estão mais também inseridos no futebol, temos uma seleção para poder acreditar e para poder valorizar, que é a forma como eu olho para o futebol, valorizar o espetáculo, valorizar os jogadores e valorizar, neste caso, a seleção, que é a nossa seleção, que é com grande orgulho que eu tenho em poder ter esta oportunidade de trabalhar numa das melhores seleções do mundo e principalmente na minha seleção do meu país. Eu sou orgulhoso, sou convicto daquilo que é tudo o que seja português. Tenho um grande orgulho de ser português e esta oportunidade que me deram vai exatamente justificar o que é a minha ideia de ser português. E agora sou um treinador de 12 milhões, sou um treinador do povo português, sou um treinador que estão ansiosos de poder ganhar e certezas absolutas também as tenho.
2: Charles Jesus admitiu que, caso Portugal queira ganhar no futuro mais torneios, tem que jogar o dobro e, sobretudo, ter uma identidade de jogo.
4: Se não jogar o dobro, fica tudo igual, não é? Porque a qualidade está cá e, portanto, acredito muito na capacidade do nosso trabalho, acredito muito

na capacidade dos jogadores. E volto a dizer, só isto não chega, não é? Também a outra parte da estrutura que não seja.

0: pelo contrário. Porque não partilhar essa ideia, aí é que não tem hipótese nenhuma. Se achar que isto é, que é, a seleção é um princípio, um meio e um fim de chegarmos, vimos para a seleção, vamos, viemos ver os amigos, viemos ver a família, vamos jogar e depois voltamos e está tudo bem. Não é, não é isso. E é por aí que eu quero, quero começar a trabalhar que os jogadores da seleção, que todos nós temos que pagar o preço. Se queres ganhar, tens que pagar o preço. E é isso que a gente vai, vai criar, uma identidade e uma ideia de jogo.
1: O novo selecionador nacional falou ainda sobre o que pode mudar nesta seleção e sobre o estilo tático que muito provavelmente irá adotar.
0: Podemos olhar, mas mudar o quê? Mudar a ideia de jogo, mudar o sistema de jogo, principalmente estes dois pormenores do jogo que são fundamentais. O jogo, o futebol hoje cada vez está a ser um desporto coletivo que tem evoluído muito. Tem evoluído muito, porquê? Porque hoje o futebol é para, para as equipas e para os treinadores que percebem que a redução dos espaços, toda a gente sabe o que é isto, que é o mais difícil criar ou não deixar criar, mas como é que se faz? Isso é que é difícil. E portanto a ideia, uma das minhas ideias é essa. Eu não olho para o jogo, não é? Eu não olho para o jogo, eu não sou muito, muito apologista, não sou um treinador que gosto de jogar, por exemplo, com três médios, naquilo que se coloca em termos de sistema 1-4-3-3. Eu gosto de jogar com médios com mais andamento, com mais dinâmica.
1: Para já, no que diz sobre respeito à equipa técnica de Jorge Jesus, temos João de Deus, treinador adjunto, Márcio Sampaio, preparador físico, Rodrigo Araújo, Gil Henriques e Fábio Jesus, como analistas que estiveram com Jesus no Al-Nassr e vão acompanhá-lo na seleção nacional. O treinador de guarda-redes irá continuar a ser Ricardo Pereira, que fazia parte da equipa técnica de Roberto Martínez. Por definir, está na situação do segundo adjunto, que poderá ser muito provavelmente Ricardo Carvalho, também ele já integrado na estrutura da Federação Portuguesa de Futebol. João Pinheiro acabou nomeado pela FIFA para apitar o encontro entre a Argentina e a Suíça, a contar para nos quartos de final do Mundial 2026. O árbitro luso de 35 anos já foi chamado para outros três jogos, num deles como quarto árbitro, sendo assim a segunda vez que arbitra numa partida dos helvéticos na competição, depois do triunfo por 4-1 sobre a Bósnia-Herzegovina, ainda na fase de grupos. O argentino na Suíça está marcado para este domingo pelas 2 da manhã, na partida que vai contar naturalmente com relato na Culto FM.
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1: E agora seguimos com o perfil do jogador neste produto 100% palavra.
2: Perfil do jogador. Joshua Kimmich, nascido a 8 de fevereiro de 1995 em Rottweil, na Alemanha, é um médio defensivo e lateral direito amplamente reconhecido pela sua versatilidade, inteligência tática e habilidades técnicas. Iniciou a sua carreira no Stuttgart, mas foi no Leipzig que começou a chamar a atenção pelo seu desempenho consistente. Em 2015, Kimmich transferiu-se para o Bayern de Munique, onde rapidamente se estabeleceu como um dos jogadores mais importantes da equipa. Inicialmente jogando como lateral direito, o impressionou pela sua capacidade de contribuir defensivamente e ofensivamente. Com o tempo, a sua versatilidade levou-o a assumir uma posição mais central no meio-campo, onde se destacou como médio defensivo. Kimmich tem sido uma peça-chave no sucesso contínuo do Bayern de Munique e durante a sua passagem pelos bávaros ajudou a equipa a conquistar múltiplos títulos da Bundesliga, Taças da Alemanha e a Liga dos Campeões em 2020. A sua habilidade para ler o jogo, passar com precisão e controlar o ritmo do meio-campo tornaram-no indispensável para o Bayern. Além do sucesso a nível de clubes, Kimmich também é um membro importante da seleção alemã. Fez a sua estreia internacional em 2016 e tem sido um jogador regular em competições internacionais, incluindo o Campeonato da Europa e o Campeonato do Mundo. Nas últimas temporadas, continuou a ser uma das figuras centrais do Bayern de Munique e da seleção da Mannschaft, mantendo o seu status como um dos melhores médios defensivos do futebol europeu. A sua consistência e a capacidade de impactar jogos em várias fases continuam a consolidar a sua reputação como um dos jogadores mais completos da sua geração.
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1: Vamos lá olhar agora para mais um craque da Liga Portuguesa, aqui na primeira rádio de desporto.
2: Ricardo Quaresma é uma das figuras mais icónicas do futebol português, conhecido pela sua habilidade técnica e capacidade de improviso em campo. Nascido em Lisboa, a 26 de setembro de 1983, Quaresma começou a sua carreira nas camadas jovens do Sporting, onde rapidamente se destacou pela sua velocidade, dribles desconcertantes e, claro, o uso magistral da sua trivela, um movimento que se tornou a sua marca registada. Em 2001, estreou-se na equipa principal do Sporting, contribuindo para a conquista da Liga e Taça de Portugal em 2002. O talento de Quaresma chamou a atenção do Barcelona, que o contratou em 2003. No entanto, a sua passagem pelo clube catalão não foi bem sucedida. Problemas de adaptação e desentendimentos com o treinador Frank Rijkaard limitaram o seu tempo de jogo. Essa realidade levou ao seu regresso a Portugal, desta vez para o futebol do Porto, onde viveu alguns dos melhores momentos da sua carreira. Nos Dragões, Quaresma voltou a brilhar, ajudando o clube a conquistar 3 campeonatos nacionais, 2 taças de Portugal e 2 supertaças Cândido de Oliveira entre 2004 e 2008. Foi também no Futebol Clube do Porto que aperfeiçoou o seu estilo de jogo irreverente, tornando-se uma referência no futebol europeu. Em 2008, Quaresma mudou-se para o Inter Milão numa nova transferência que prometia muito, mas que acabou por não corresponder às expectativas. Tal como em Barcelona, a sua estadia em Itália foi marcada pela irregularidade e por dificuldades em manter-se na equipa titular, o que resultou numa saída para o Chelsea, onde teve uma breve passagem. Contudo, foi no Beşiktaş da Turquia que Quaresma encontrou estabilidade. Lá viveu 2 fases distintas, primeiro entre 2010 e 2012 e depois de 2015 e 2019, depois de uma nova passagem pelos Dragões. Na Turquia foi adorado pelos adeptos e conquistou títulos, incluindo 2 campeonatos turcos, além de protagonizar momentos de magia em campo. Na seleção nacional, Quaresma foi parte importante da conquista do Campeonato da Europa de 2016, onde desempenhou um papel crucial, marcando o golo decisivo nos quartos de final contra a Croácia. Ao longo da sua carreira internacional, somou mais de 80 internacionalizações e destacou-se pela sua entrega e capacidade de desequilibrar com a sua técnica individual. Ricardo Quaresma foi ao longo da carreira um jogador que dividiu opiniões, mas não há dúvida que deixou uma marca profunda no futebol português e mundial, graças ao seu talento único e à capacidade de criar momentos de pura magia.
4: Desde muito novo, de miúdo, que eu tinha um problema que me metia muito os pés por dentro. E na altura tinha que ter dinheiro para andar nos médicos para me tratar. E esse dinheiro não havia. Então fui-me habituando, chutava sempre na bola, sempre com a parte fora do pé.
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1: Seguimos agora nesta emissão com os craques mundiais.
2: Lothar Matthaus é uma das maiores lendas do futebol mundial, conhecido pela sua versatilidade, liderança e longevidade em campo. Nascido a 21 de março de 1961 em Erlangen, na Alemanha, Matthaus teve uma carreira que atravessou mais de duas décadas, acumulando títulos tanto a nível de clubes como de seleções. Ao longo da sua carreira, destacou-se pela sua capacidade de jogar em várias posições, desde médio centro a líbero, sempre com uma entrega impressionante e uma visão de jogo apurada. Matthaus é o jogador com mais internacionalizações pela seleção alemã, com 150, e é reconhecido como um dos jogadores mais completos da sua geração. O seu percurso começou no Borussia de Mönchengladbach, onde rapidamente deu nas vistas. Após destacar-se na Bundesliga, Matthaus foi convocado para a seleção alemã, ainda jovem, integrando o plantel no Campeonato Europeu de 1980, onde a Alemanha Ocidental se sagrou campeã. No entanto, foi com a transferência para o Bayern de Munique em 1984 que Matthaus se tornou uma estrela mundial. Nos seus primeiros anos no Bayern, conquistou 3 títulos da Bundesliga, afirmando-se como um dos melhores médios do futebol europeu. O seu futebol dinâmico, capaz de atacar e defender com a mesma eficiência, e o seu poderoso remate tornaram-no uma peça essencial no meio-campo bávaro. A nível internacional, Matthaus foi protagonista em diversas competições, mas os mundiais foram o palco onde mais brilhou. Esteve presente em 5 campeonatos do mundo, um recorde para a época, e em 1986, na final contra a Argentina, Matthaus teve a tarefa ingrata de marcar Diego Maradona, um confronto icónico que ajudou a definir a rivalidade entre ambos. Embora a Alemanha Ocidental tenha perdido a final, o talento de Matthaus já era amplamente reconhecido. Em 1988, o jogador fez uma mudança para o futebol italiano, assinando pelo Inter de Milão, onde jogaria um papel fundamental. Sob o comando de Giovanni Trapattoni, Matthaus levou o Inter à conquista da Série A em 1988-89, quebrando um jejum de 9 anos. Essa equipa do Inter é lembrada como uma das mais fortes da história do clube, e Matthaus foi a principal estrela, ajudando também a conquistar a Supertaça de Itália e a Taça UEFA em 91. A sua passagem por Itália solidificou o seu estatuto de um dos melhores jogadores do mundo. Mas foi no Mundial de 1990 que Matthaus viveu o seu maior momento. Capitaneando a seleção da Alemanha Ocidental, liderou a equipa até à vitória, conquistando o troféu em Itália. Matthaus foi o grande maestro do meio-campo, com exibições de encher o olho, marcando 4 golos no torneio, incluindo um dos mais belos da sua carreira, frente à Jugoslávia. Na final, a Alemanha Ocidental derrotou a Argentina de Maradona por 1-0, ligando a derrota de 1986 e coroando Matthaus como campeão do mundo. Após este feito, foi premiado com a Bola de Ouro em 1990, consolidando o seu lugar na elite do futebol global. Matthaus regressou ao Bayern em 1992, já como uma lenda viva. Na sua segunda passagem pelo clube, continuou a brilhar e já numa fase mais tardia da carreira, foi recuado para a posição de líbero, onde demonstrou a sua inteligência tática. Nos anos seguintes, ajudou o Bayern a vencer mais 4 títulos da Bundesliga e a Taça UEFA em 1996, tendo ainda um último grande momento internacional no Euro de 1996, onde a Alemanha, já unificada, voltou a conquistar o título europeu. Embora já não fosse a figura central da equipa, o seu papel de líder foi decisivo. Aos 39 anos, Matthaus deu mais uma prova de longevidade, participando no Mundial de 1998, tornando-se o primeiro jogador a disputar 5 campeonatos do mundo. Encerrou a sua carreira internacional após o Euro 2000, mantendo o recorde de mais internacionalizações pela Alemanha. Continuou a jogar pelo Bayern até esse mesmo ano, antes de se despedir definitivamente do futebol no Metro Stars dos Estados Unidos. Lothar Matthaus é um nome que ressoa na história do futebol, não apenas pelas suas conquistas, mas também pelo espírito competitivo e capacidade de se reinventar ao longo de uma carreira tão longa. Com um impressionante total de 25 títulos conquistados, é uma verdadeira lenda do desporto.
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1: Seguimos agora nesta emissão com os Gigantes Adormecidos.
2: O FC Nürnberg, conhecido simplesmente como Nuremberg, é um dos clubes mais históricos do futebol alemão. Fundado em 1900, o clube teve um papel determinante no desenvolvimento do futebol na Alemanha, especialmente durante as primeiras décadas do século XX. O clube bávaro, sediado na cidade de Nuremberg, cedo se destacou pela sua capacidade competitiva, acumulando vários títulos e tornando-se uma referência no futebol germânico. Nos anos 1920, o Nuremberg viveu a sua primeira era de ouro. Foi durante este período que o clube se estabeleceu e à sua hegemonia no futebol alemão, conquistando 5 campeonatos nacionais em apenas uma década, em 1920, 21, 24, 25 e 27. Sob o comando do treinador e ex-jogador Einar Stuhlfoth, o Nuremberg era uma equipa temida pela sua organização e qualidade técnica. Stuhlfoth, uma lenda do clube, foi um dos guarda-redes mais icónicos da Alemanha na época e foi fundamental nas conquistas dessa década de ouro. Com 9 campeonatos alemães no total, o Nuremberg é ainda hoje o clube que mais títulos conquistou antes da criação da Bundesliga, em 1963. No entanto, o início da era profissional do futebol alemão marcou uma viragem para o clube. Embora continuasse a ser competitivo, o Nuremberg não conseguiu manter a mesma regularidade de sucessos no novo formato. Ainda assim, em 1968, o clube voltou a conquistar o campeonato alemão, a sua primeira e única vitória na Bundesliga até hoje. Essa conquista, liderada pelo treinador Max Merkel, foi vista como um renascimento do clube, mas paradoxalmente o Nuremberg acabaria por descer de divisão logo na temporada seguinte, num dos episódios mais surpreendentes da história do futebol alemão. Após esse declínio inesperado, o Nuremberg passou por décadas de altos e baixos. O clube oscilou entre a primeira e a segunda divisões do futebol germânico, nunca mais conseguindo repetir o brilho do seu passado glorioso. Embora tenha vencido a Taça da Alemanha em 2007, o clube continuou a lutar para se estabelecer de forma consistente na Bundesliga, onde os desafios financeiros e a crescente competitividade tornaram mais difícil um regresso ao topo. O Nuremberg, no entanto, continua a ser um clube respeitado e com uma base de adeptos leal. A sua história rica e o seu legado no futebol alemão fazem dele um símbolo do futebol tradicional na Baviera. O estádio do clube, o Max Morlock Stadion, é um local onde as memórias de grandes conquistas e de alguns dos maiores jogadores da história do futebol alemão ainda ressoam. Jogadores como o já mencionado Einar Stuhlfoth, além de Andreas Köpke, campeão mundial em 1990, ajudaram a cimentar a reputação do clube como um formador de grandes talentos. Apesar das últimas décadas não terem sido tão prolíficas em termos de títulos, o Nuremberg mantém o seu lugar no coração do futebol alemão. A paixão dos seus adeptos e o respeito que o clube ainda comanda no país fazem dele uma instituição do desporto. A sua rica história é uma lembrança constante de que o Nuremberg representou e pode voltar a representar no futuro à medida que o clube procura reconstruir-se e regressar aos principais palcos do futebol alemão.
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7: Se não jogar o topo, fica tudo igual, não é? Porque a qualidade está cá e, portanto, acredito muito na capacidade do nosso trabalho, acredito muito na capacidade dos jogadores. E volto a dizer, só isto não chega, não é? Também a outra parte da estrutura, que não seja aquela que é os jogadores e a equipa técnica, também é importante. Ainda não falei com o Cris. O Cris nunca vai ser um problema para a seleção, não é para a seleção nem para mim. Aquilo que o Cris é como jogador e a polémica que houve à volta dele, cada um, como é óbvio, pensa da maneira como quiser. O Cris, quando se tiver que tomar alguma decisão, eu vou falar com o Cris, mas não vou falar só com o Cris, eu vou falar com o Cris e vou falar com todos individualmente. Portanto, o Cris, não vou falar com o Cris por ser o Cris.
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1: O futebol está repleto de grandes feitos históricos, onde clubes e seleções superaram todas as expectativas para marcar eras inesquecíveis. É o momento de mais um grande feito histórico aqui na Primeira Rádio Desporto.
2: A equipa do Independiente, entre 1971 e 1975, ficou marcada como uma das maiores da história do futebol sul-americano, com um domínio impressionante na Copa Libertadores da América. Este período glorioso é muitas vezes lembrado pela forma como o clube argentino conquistou nada menos do que 4 títulos consecutivos da Libertadores, tornando-se um símbolo do futebol argentino e continental. O sucesso começou a desenhar-se em 1971, quando o clube se reorganizou sob a liderança de Pedro Dayacha, um ex-jogador do clube que assumiu como treinador. Dayacha montou uma equipa que misturava força física e habilidade técnica, destacando-se jogadores como Miguel Ángel Santoro, um dos melhores guarda-redes da Argentina, e o talentoso avançado Ricardo Bochini, que rapidamente se tornou uma lenda do clube. Apesar de não conseguir o título em 1971, a equipa mostrou o seu potencial e iniciou a caminhada para um período de supremacia na Libertadores. Em 1972, o Independiente conquistou o seu primeiro de 4 títulos consecutivos na competição, vencendo o Universitário do Peru na final. Este foi o momento que marcou o início de uma hegemonia, com o clube a afirmar-se como uma das equipas mais temidas da América do Sul. Com a sua combinação de solidez defensiva e um ataque mortífero, o Independiente dominou a Libertadores de forma quase inquestionável. Entre 1972 e 1975, o clube venceu a competição em todas as edições, fazendo história como o primeiro clube a alcançar tal feito. As vitórias sobre o Colo-Colo em 73, São Paulo em 74 e União Espanhola em 1975 foram os pontos altos desta fase de glória. O Colo-Colo foi um adversário especialmente difícil em 1973, com a final a ser decidida num jogo de desempates em Montevideo, onde o Independiente venceu por 2-1. A final de 1974 contra o São Paulo foi mais uma vez dura, mas a equipa argentina conseguiu sagrar-se campeã após duas mãos equilibradas e outro jogo de desempate. Por fim, em 1975, o triunfo sobre a União Espanhola solidificou a reputação do clube como o rei de copas. Durante este período, o Independiente contou com jogadores de elevado calibre. Para além de Santoro e Bochini, outros nomes como Francisco Sá, um líder na defesa, e o médio Rubén Galván destacaram-se como peças fundamentais para o sucesso. A equipa era conhecida pela sua capacidade de se adaptar ao jogo, variando entre uma postura defensiva sólida e momentos de brilhantismo ofensivos, muitas vezes orquestrados pelo mago Ricardo Bochini. Este último, em particular, tornou-se sinónimo de Independiente. A sua criatividade no meio-campo e capacidade de resolver jogos com passes geniais fizeram dele um dos maiores ícones da história do futebol sul-americano, sendo também um dos principais responsáveis por criar jogadas que culminavam em golos decisivos nas várias finais da Libertadores. O Independiente de 1971 a 75 destacou-se pelo seu pragmatismo. A equipa sabia fechar-se defensivamente e controlar o ritmo dos jogos, especialmente nas competições a eliminar como a Libertadores. Sabia sofrer, mas também aproveitava ao máximo os contra-ataques, tendo em Bochini o maestro que sabia orquestrar as jogadas com inteligência e precisão. Esta abordagem permitiu ao clube ser eficaz nas finais, onde cada erro podia custar caro. A garra e a mentalidade vencedora eram características cruciais desta equipa, que enfrentava cada adversário com a certeza de que poderia vencer. O gigante argentino continua a ser uma referência no futebol mundial devido aos seus feitos de 1971 a 75, com o seu domínio na Libertadores a servir de exemplo para outras gerações. Até hoje, o clube é conhecido como o maior vencedor da Copa Libertadores, com um total de 7 títulos, 4 dos quais conquistados durante esta era dourada. O legado deixado por Bochini, Santoro e companhia perdura, com os seus feitos a serem celebrados por adeptos e historiadores do futebol. Este período consolidou o Independiente como um dos clubes mais importantes da Argentina e da América do Sul, e a sua supremacia na Libertadores é algo que dificilmente será igualado. A história desta equipa é um testemunho de como o futebol pode ser jogado com inteligência, talento e, acima de tudo, com uma mentalidade vencedora e inabalável.
0: 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São 3 da manhã e 58 minutos. 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
8: A Federação Portuguesa de Futebol apresentou esta sexta-feira Jorge Jesus como novo selecionador nacional até 2030, rendendo assim Roberto Martínez, que saiu após este desaire de quente da Espanha, para nas contas dos oitavos de final do Mundial 2026. Pedro Proença, presidente da Federação Portuguesa de Futebol, apresentou Jorge Jesus, assumindo que foi uma escolha unânime e que acaba por assumir na equipa das esquinas, porque é um treinador habituado e rutinado a ganhar dentro das quatro linhas.
9: Assistimos agora à abertura de uma nova era na Federação Portuguesa de Futebol e na sua seleção nacional. A apresentação de Jorge Jesus marca o início de uma cultura de vitória bem definida, uma cultura afirmada com convicção e assumida como o nosso novo padrão de exigência. Escolhemos um novo selecionador nacional cujo perfil traduz exatamente aquilo que queremos para esta nova fase. Liderança, ambição e resultados. Jorge Jesus assume hoje a missão de preparar uma seleção capaz de disputar a próxima Liga das Nações, o Europeu de 2028, o Mundial de 2030, que teremos o orgulho de organizar também em nossa casa. Nos próximos 4 anos, com Jorge Jesus e a sua equipa técnica, Portugal entra numa nova etapa decisiva. Preparado, determinado e comprometido em chegar a 2027, 2028 e 2030, não apenas para competir, mas para vencer. Este é o nosso novo tempo. O tempo do talento português, de uma qualidade que não se amordaça nem se contém, e tenho a certeza absoluta de que o nosso selecionador nacional vai potenciar tudo isto ao máximo. Porque este é o nosso ADN, é o ADN do futebol português, entrar sempre, sempre para ganhar. Onde quer que seja, e seja contra quem for. Enquanto Presidente da Federação Portuguesa de Futebol, essa é uma certeza que deixo hoje a todos os portugueses. Não teremos medo de assumir que queremos ser a melhor seleção do mundo. Hoje apresentamos o novo selecionador nacional, um treinador exigente, um treinador unânime, direi mesmo um dos melhores treinadores da nossa história. Mas, mais importante, um treinador habituado a jogar sempre, sempre para ganhar.
8: Na sua apresentação, Jorge Jesus agradeceu a confiança dada por parte do Presidente da Federação Portuguesa de Futebol e identificou grande qualidade na seleção lusa.
7: Agradecer ao Presidente a oportunidade que me deu em eu poder treinar, como disse bem, uma das melhores seleções do mundo. Com esta qualidade que nós sabemos, todos nós, o povo português e vocês que estão mais também inseridos no futebol, temos uma seleção para poder acreditar e para poder valorizar, que é a forma como eu olho para o futebol, valorizar o espetáculo, valorizar os jogadores e valorizar, neste caso, a seleção, que é a nossa seleção, que é com grande orgulho que eu tenho em poder ter esta oportunidade de trabalhar numa das melhores seleções do mundo e principalmente na minha seleção do meu país. Eu sou orgulhoso, sou convicto daquilo que é tudo o que seja português. Tenho um grande orgulho de ser português e esta oportunidade que me deram vai exatamente justificar o que é a minha ideia de ser português. E agora sou um treinador de 12 milhões, sou um treinador do povo português, sou um treinador que estão ansiosos de poder ganhar e certezas absolutas também as tenho.
8: Jorge Jesus admitiu que, caso Portugal queira ganhar no futuro mais torneios, tem que jogar o dobro e, sobretudo, ter uma identidade de jogo.
7: Se não jogar o dobro, fica tudo igual, não é? Porque a qualidade está cá e, portanto, acredito muito na capacidade do nosso trabalho, acredito muito na capacidade dos jogadores e volto a dizer, só isto não chega, não é? Também a outra parte da estrutura, que não seja aquela que é os jogadores e a equipa técnica, também é importante. No princípio da intervenção do nosso amigo, ele disse que isto não é um clube, isto é uma seleção, é muito mais que um clube, não é? A seleção é muito mais que um clube. Mas as ideias do que é uma seleção e do que é um clube, elas não fogem, pelo contrário, porque quem não partilhar essa ideia, aí é que não tem hipótese nenhuma. Se achar que isto é, que é, a seleção é um princípio, um meio e um fim de chegarmos, virmos para a seleção, viemos ver os amigos, viemos ver a família, vamos jogar e depois voltamos e está tudo bem. Não é, não é isso, e é por aí que eu quero começar a trabalhar, que com os meus jogadores, os jogadores da seleção, que todos nós temos que pagar o preço. Se queres ganhar, tens que pagar o preço. E é isso que a gente vai criar, uma identidade e uma ideia de jogo.
8: O novo selecionador nacional falou ainda sobre o que pode mudar nesta seleção e sobre o estilo tático que muito provavelmente irá adotar.
7: Podemos olhar, mas mudar o quê? Mudar a ideia de jogo, mudar o sistema de jogo, principalmente estes dois pormenores do jogo que são fundamentais. O jogo, o futebol hoje cada vez está a ser um desporto coletivo que tem evoluído muito. Porquê? Porque hoje o futebol é para as equipas e para os treinadores que percebem que a redução dos espaços, toda a gente sabe o que é isto, que é o mais difícil criar ou não deixar criar, mas como é que se faz, isso é que é difícil. E portanto, a ideia, uma das minhas ideias é essa. Eu não olho para o jogo, não é? Eu não olho para o jogo, eu não sou muito, muito apologista, não sou um treinador que gosto de jogar, por exemplo, com três médios, naquilo que se coloca em termos de sistema 4-3-3. Eu gosto de jogar com médios com mais andamento, com mais dinâmica.
8: Para já, no que diz sobre respeito à equipa técnica de Jorge Jesus, temos João de Deus, treinador adjunto, Márcio Sampaio, preparador físico, Rodrigo Araújo, Gil Henriques e Fábio Jesus, como analistas que estiveram com Jesus no Al Nassr e vão acompanhá-lo na seleção nacional. O treinador de guarda-redes irá continuar a ser Ricardo Pereira, que fazia parte da equipa técnica de Roberto Martinez. Por definir, está na situação do segundo adjunto, que poderá ser muito provavelmente Ricardo Carvalho, também ele já integrado na estrutura da Federação Portuguesa de Futebol. João Pinheiro acabou nomeado pela FIFA para apitar o encontro entre a Argentina e a Suíça, a contar para nos quartos de final do Mundial 2026. O árbitro luso de 35 anos já foi chamado para outros três jogos, num deles como quarto árbitro, sendo assim a segunda vez que arbitra numa partida dos helvéticos na competição, depois do triunfo por 4-1 sobre a Bósnia-Herzegovina, ainda na fase de grupos. O Argentina na Suíça está marcado para este domingo pelas 2 da manhã, na partida que vai contar naturalmente com relato na Culto FM. Morten Hillman realizou os indispensáveis exames médicos, assina contrato pelo Atlético de Madrid. No médio dinamarquês, assina num contrato válido por 5 temporadas, com mais uma temporada de opção com os colchoneros, segundo os trâmites do negócio. O Sporting recebe 40 milhões de euros fixos, aos quais crescem 5 milhões em variáveis relativamente fáceis de alcançar. Nestes bónus estão indexados ao desempenho dos jogadores e à prestação coletiva dos colchoneros na Champions. Assim, cada bateria de 30 jogos, em que o Nórdico, durante 45 ou mais minutos, nos Leões, arrecadam 750 mil euros, até um teto máximo de 3 milhões. No que toca na prova milionária, há um valor no limite de 2 milhões divididos, da seguinte forma: 500 mil euros por cada na qualificação, 250 mil euros pelo apuramento para nos oitavos de final, e idêntica quantia para os quartos, 500 mil euros se atingir as meias finais, e mais 500 mil se chegar na final. Recordar que em 2025-2026, o emblema orientado por Diego Simeone, chegou precisamente às meias finais, caindo aos pés do Arsenal de Víctor Gyökeres. Voltando na Hillman, de 27 anos, o jogador deverá ainda regressar a Lisboa para uma entrevista na declaração formal de despedida dos adeptos do clube, que representou nas últimas 3 temporadas, desempenhando em 2 delas um papel de capitão da equipa, ao contrário do que aconteceu com o também nórdico Gyökeres. A saída de Alvalade consumou-se de forma pacífica. No camisola 42, entendeu que, pelo estatuto de líder do balneário e pelo acordo com a administração da SAD, que tinha realizado para uma transferência abaixo dos 80 milhões de euros da cláusula de rescisão, tinha o dever de informar os Leões de todos os passos que estavam a ser dados relativamente ao seu futuro, isto num vínculo que era válido até 2028. Ainda pelo assunto leonino, o histórico gera cautelas, na mais recente paragem, alguma apreensão, Fotis Blanidis, que teve um número limitado de utilização na época de estreia em Portugal, devido a sucessivos problemas físicos, foi utilizado em apenas 22 partidas, foi arriscado por Rui Borges, do jogo particular, diante do Torriense, que o Sporting venceu por 2-0, devido a uma mialgia de esforço, na sua recuperação, tem sido tratada com pinças. O problema, para já, não é alarmante, mas está a ser acompanhado atentamente pelo departamento médico, até porque a carga física irá aumentar nos próximos dias, certo é que, para já, esta incerteza gera cautelas redobradas para uma temporada que se espera muito carregada, intensa, na face de não se encontrar ainda nas melhores condições. É ainda sem Soares, que chegará mais tarde, após a participação no Mundial, o ataque tem sido entregue a dois jovens da formação, neste caso Rafael Nel e Gabriel Silva. Além do internacional helénico, também Ivan Fresneda e Nuno Santos foram poupados deste ensaio matinal que decorreu em Alcochete à porta fechada. Bruno Ramos e João Simões, recorde-se, também recuperam de lesões e não foram lançados. O grupo diretivo Ultras 21 recusa-se a celebrar o protocolo proposto pela direção do Sporting, que visa juntar todas as claques do clube no topo sul, para criar a denominada curva sul. Para justificar esta posição, o agrupamento leonino referiu em comunicado emitido que não procura privilégios ou benefícios financeiros. Na sua posição foi, desde o primeiro momento, simples e transparente. Nunca procuraram privilégios, nunca procuraram benefícios financeiros, nunca procuraram viver à custa do Sporting. Pelo contrário, aponta no documento, antes de o grupo lembrar que se propôs sempre a pagar os passos de época. Recorde-se que na mudança da Associação de Adeptos para no topo norte do estádio José de Alvalade aconteceu após divergências insanáveis com um grupo organizado do clube Juveléu, que envolveram confrontos físicos entre elementos das duas facções. O Conselho Diretivo do Sporting procura criar condições para reativar a curva azul com a presença de todos os grupos organizados de adeptos, tendo discutido um protocolo com as várias organizações. Em contrapartida, os Goa teriam de libertar nas casinhas, pois esses espaços seriam necessários para as obras de requalificação que estão a ser realizadas no estádio Alvalade e no Alvaláxia. Entre outras medidas, na cúpula leonina propôs que os adeptos tivessem direito a um desconto de 30% na compra do ingresso anual, o qual dará também acesso gratuito a todos os jogos realizados no pavilhão João Rocha. Neste produto seria denominado Game Box na curva azul. A Juveléu, a torcida verde e a Brigada Ultras foram as restantes claques presentes na reunião. A primeira claque também está muito reticente em aceitar o protocolo, mas as conversas entre as partes ainda poderão prosseguir nos próximos dias. Jakub Kaminski iniciou a sua caminhada no Sport Lisboa e Benfica de forma oficial. O extremo polaco realizou testes físicos no ginásio antes de subir ao relvado no Benfica Campus pela primeira vez. O ex-colónia teve Sudakov como seu primeiro companheiro de trabalho, talvez pela semelhança entre a língua polaca e ucraniana. Entre os dois, o atleta almoçou com o extremo e confessou não saber ainda falar português, como mostra no vídeo partilhado pelo clube no canal do YouTube da primeira Rádio Desporto. No reforço Kaminski não fugiu ao tradicional corredor de caltuços, integrou-se depois no treino coletivo da equipa. No novo elemento, custou 20 milhões de euros nos cofres da Luz. É no quarto clube da carreira do extremo, na pós-colónia, na Wolfsburgo e Lech Poznan. Ainda pelo Benfica, a equipa encarnada reagiu à decisão da Autoridade para a Prevenção e Combate à Violência no Desporto, que determinou que o jogo de estreia das Águias no campeonato seria realizado à porta fechada. O clube, recorde-se, não pode recorrer desta decisão. A decisão surge na sequência da utilização de artefactos pirotécnicos por adeptos benfiquistas em 5 jogos discutidos na temporada 2022-2023. Em comunicado, o emblema encarnado salienta que sempre adotou todas as medidas ao seu alcance para impedir a entrada de utilização de pirotecnia no recinto desportivo e que todos nos deveres de prevenção foram cumpridos, acrescentando ainda que a decisão é injusta na sua gênese e desproporcionada, que lesa no desporto e prejudica no clube. Por fim, o Benfica manifesta na preocupação com o grave precedente que tal representa, apontando para uma dualidade de critérios em casos semelhantes ocorridos noutros estádios do país, uma vez que considera ser o único alvo de uma sanção desta natureza. O Sport Lisboa e Benfica manifesta assim a sua profunda preocupação com o grave precedente, que tal representa, no que contrasta com a ausência de idênticas consequências em situações semelhantes verificadas noutros estádios, envolvendo outros clubes e outros adeptos, que não os do Benfica. A verdade é que, apesar de tudo no que têm assistido ao longo dos últimos anos no Sport Lisboa e Benfica, é o único alvo na aplicação de uma sanção desta natureza, o que causa uma grande estranheza no clube e irá continuar a desenvolver todos os esforços para impedir a utilização de pirotecnia no seu estádio para garantir as mais elevadas condições de segurança nos eventos que organiza, concluiu o Emblema da Luz em comunicado. O Futebol Clube do Porto deu a conhecer os seus treinadores das equipas de formação para a nova temporada. José Abna João, que assume o comando dos sub-19 portistas após a saída de Sérgio Ferreira, campeão de juniores, para a equipa principal do Alverca. Na última época, o técnico de 35 anos foi campeão pelos juvenis dos Dragões. Já Manuel Prata, de 32 anos, subiu aos sub-17 depois de ter sido campeão de iniciados na temporada transata. Por sua vez, José Miranda, de 37 anos, que até aqui era coordenador técnico nos escalões mais jovens da formação, foi o escolhido para comandar na equipa de sub-15 do Futebol Clube do Porto. O Sporting Clube de Braga deu a conhecer no seu atual número de associados, após um processo de remuneração que os Guerreiros de Minho atingiram o melhor registro da história, com um total de 29.713 associados. O clube deu conta assim de uma evolução bastante significativa, sendo que o número de associados quase duplicou em relação à última recontagem em 2020. No Sporting Clube de Braga contava com 15.642 associados. A maior parte dos sócios deu continuidade à ligação com o clube, que registrou uma taxa de retenção de 83%, também a maior da história. O Sporting Clube de Braga enaltece no reforço do seu movimento associativo, que considera uma parte importante para alcançar objetivos traçados para nos próximos anos. Quando analisado o perfil dos associados, a reconhecer o peso das novas gerações, quase metade dos sócios, 45%, têm pelo menos de 18 anos e quase 70% têm idade até aos 35 anos. Regista-se assim na Pedreira um crescimento que abre um cenário de renovação e de longevidade, segundo o Sporting Clube de Braga. O Golivar está perto de assumir o comando técnico do Estrasburgo. No clube francês, está prestes a bater a cláusula de rescisão junto do Futebol Clube Famalicão no valor de 4 milhões de euros, segundo apurou a Gol FM. O técnico português de 47 anos já tem uma base de entendimento para rumar ao clube da Ligue 1, que pertence ao grupo Blue Co, que detém também o Chelsea. O Oliveira tem contrato até junho de 2028 com o clube minhoto, que levou ao quinto lugar na Primeira Liga no Futebol Clube Famalicão. Foi a sua primeira experiência como técnico principal depois de integrar os staffs técnicos Abner de Fulham, Everton, Hull City, Benfica e Gil Vicente, entre outros emblemas. O Estrasburgo foi oitavo classificado na última edição da Liga Francesa e chegou às meias finais da Liga na Conferência. O Oliveira está assim muito perto de assumir o cargo no clube francês, substituindo o inglês Abner Gary Noneil, que recentemente foi contratado como técnico da formação do Ipswich Town, promovido à Premier League.
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15: Infelizmente vivemos aqui numa sociedade que é triste em alguns momentos, porque há muita falta de respeito. 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

0: A versatilidade é uma marca dos melhores, que podem jogar em várias posições e adaptar-se a diferentes sistemas de jogo. É o perfil do jogador que destacamos agora na primeira Rádio Desporto.
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2: O Anderson Galeno, nascido a 22 de outubro de 1997 em Barra da Corda, Brasil, é um avançado conhecido pela sua velocidade e capacidade técnica. Começou a carreira nas camadas jovens do Trindade, antes de se transferir para o Grêmio Anápolis. Em 2016, chamou a atenção do Futebol Clube do Porto, que o integrou na sua equipa B. Após impressionar pela equipa secundária, Galeno teve uma breve passagem pela equipa principal dos Dragões, sendo depois emprestado ao Portimonense e ao Rio Ave, onde se destacou especialmente na temporada de 2018-2019. As suas atuações consistentes levaram o Braga a contratá-lo nesse mesmo ano e aí Galeno consolidou-se como um dos melhores extremos do campeonato português, ajudando o clube a conquistar a Taça de Portugal em 2021. Em 2022 regressou ao Futebol Clube do Porto, onde continuou a evoluir, tornando-se uma peça importante nas competições nacionais e europeias. Galeno também tem sido um elemento-chave na conquista de títulos recentes pelo clube, incluindo o Campeonato Nacional e a Taça de Portugal.
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0: E agora seguimos com os craques da Liga Portuguesa, neste produto 100% palavra.
4: Jonas Gonçalves Oliveira, conhecido simplesmente como Jonas, chegou ao Benfica em 2014 e rapidamente conquistou os adeptos pela sua técnica apurada, inteligência em campo e habilidade letal na finalização. Vindo do Valência, onde enfrentou dificuldades com lesões e irregularidade, Jonas encontrou uma nova vida no futebol português, transformando-se num dos avançados mais marcantes da história recente do clube lisboeta e da Primeira Liga. Na sua primeira época em Portugal, impressionou de imediato ao marcar 20 golos no campeonato, mostrando uma capacidade de adaptação notável e formando uma dupla memorável com Lima. Este impacto inicial foi apenas o começo de uma série de temporadas brilhantes, onde o avançado brasileiro se tornou a principal referência ofensiva do Benfica. Em 2015-2016, Jonas viveu um dos melhores momentos da carreira, marcando 32 golos no campeonato e sagrando-se o melhor marcador da Liga, ao mesmo tempo que ajudava os encarnados a conquistar o tricampeonato e mais tarde o tetra. Com o seu estilo elegante e precisão nas finalizações, Jonas conquistou a alcunha de Pistolas entre os adeptos benfiquistas. Não era apenas um avançado goleador, mas também um jogador de equipa, capaz de criar jogadas e assistir os companheiros. A sua visão de jogo e inteligência permitiram-lhe resolver partidas decisivas com facilidade aparente e foi várias vezes determinante em jogos de alta pressão. Os seus golos de qualidade e a sua consistência renderam-lhe o prémio de melhor jogador da Liga Portuguesa em 2015 e 2016, reafirmando o seu estatuto como um dos maiores craques da competição. Apesar das lesões que começaram a surgir nas suas épocas finais, Jonas continuou a ser crucial para as Águias. Em 2018-2019, na sua última temporada como jogador, ainda contribuiu para o título de campeão, ajudando o clube a recuperar a hegemonia do futebol português. Terminou a carreira em 2019 como o segundo melhor marcador estrangeiro da história do Benfica, com 137 golos em 183 jogos, uma média impressionante que solidifica o seu legado entre os melhores avançados que passaram pelo clube. Jonas é recordado pelos adeptos encarnados com enorme carinho e admiração. A sua postura profissional, aliada ao talento incomum, deixaram uma marca duradoura no Benfica e na Primeira Liga. A figura de Jonas vai além dos números, é sinónimo de classe e de dedicação, um jogador que transformou o ataque benfiquista e inspirou uma geração de adeptos com a sua simplicidade e eficácia dentro de campo.
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7: Agradecer ao Presidente a oportunidade que me deu em eu poder treinar, como disse bem, uma das melhores seleções do mundo. Com esta qualidade que nós sabemos, todos nós, o povo português e vocês que estão mais também inseridos no futebol, temos uma seleção para poder acreditar e para poder valorizar, que é a forma como eu olho para o futebol, valorizar o espetáculo, valorizar os jogadores e valorizar, neste caso, a seleção, que é a nossa seleção, que é com grande orgulho que eu tenho em poder ter esta oportunidade de trabalhar numa das melhores seleções do mundo e principalmente na minha seleção do meu país. Eu sou orgulhoso, sou convicto daquilo que é tudo o que seja português.
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0: E seguimos agora nesta emissão com mais um craque mundial.
2: Kaká, nome pelo qual ficou mundialmente conhecido, Ricardo Isaacson dos Santos Leite, nasceu a 22 de abril de 1982 em Brasília e rapidamente se destacou como uma das maiores promessas do futebol brasileiro. Desde jovem, Kaká mostrou uma técnica refinada e uma inteligência tática que o diferenciava dos demais. A sua carreira começou no São Paulo, onde ingressou nas camadas jovens e se destacou pela sua habilidade com bola nos pés e a visão de jogo que deslumbrava os adeptos. Foi ainda no clube paulista que começou a atrair a atenção de clubes europeus, especialmente após a conquista do torneio Rio-São Paulo em 2001, onde teve uma atuação de destaque. O ano de 2003 marcou a viragem na carreira de Kaká, quando foi contratado pelo AC Milan, um dos clubes mais prestigiados da Europa, por cerca de 8,5 milhões de euros, uma pechincha face ao talento que demonstraria nos anos seguintes. A sua adaptação ao futebol europeu foi imediata. Logo na sua primeira temporada, Kaká ajudou o Milan a conquistar a Série A e rapidamente se tornou uma das principais estrelas da equipa, brilhando ao lado de lendas como Paolo Maldini, Andrea Pirlo e Andriy Shevchenko. O brasileiro desempenhava um papel de maestro no meio-campo, atuando como treco-artista, posicionando-se entre os médios e os avançados, criando inúmeras oportunidades de golo com os seus passos precisos e corridas verticais pelo campo. A sua ascensão ao topo do futebol mundial culminou em 2007, quando viveu o ponto alto da sua carreira. Nesse ano, Kaká liderou o Milan à conquista da Liga dos Campeões da UEFA, com exibições extraordinárias, especialmente nas meias-finais contra o Manchester United, onde marcou 2 golos no jogo de ida. Na final contra o Liverpool, Kaká foi crucial na vitória por 2-1, assistindo o segundo golo marcado por Inzaghi. As suas exibições nessa temporada valeram-lhe a Bola de Ouro e o título de melhor jogador do mundo da FIFA, coroando-o como o melhor jogador da sua geração. Além da Liga dos Campeões, Kaká conquistou outros troféus importantes ao serviço do Milan, como a Supertaça Europeia e o Mundial de Clubes da FIFA. Durante os seus anos em Milão, o brasileiro consolidou-se como um dos maiores jogadores do mundo, com o seu estilo elegante e dinâmico que misturava técnica, velocidade e finalização. A sua capacidade de driblar em alta velocidade e a precisão dos seus passos tornavam-no uma ameaça constante para as defesas adversárias. Em 2009, o Real Madrid, na sua busca por construir uma nova geração de galácticos, não hesitou em pagar 67 milhões de euros pelo seu passe, tornando Kaká o jogador mais caro da época. No entanto, a sua passagem pelos merengues não foi tão brilhante quanto se esperava, em grande parte devido às várias lesões que o impediram de manter a regularidade exibida no Milan. Embora tenha tido momentos de grande qualidade, como as exibições na Liga dos Campeões e algumas atuações decisivas na La Liga, Kaká nunca conseguiu assumir o protagonismo absoluto numa equipa onde também estavam estrelas como Cristiano Ronaldo e Karim Benzema. Ainda assim, ao longo das 4 temporadas no Real Madrid, conquistou um título de La Liga, uma Taça do Rei e uma Supertaça de Espanha, deixando a sua marca na história do clube. Em 2013, Kaká fez o seu regresso ao AC Milan, onde foi recebido com grande entusiasmo pelos adeptos. No entanto, já não era o jogador que encantara o mundo nos anos anteriores. Apesar disso, ainda foi capaz de contribuir para o clube com alguns momentos de brilho, mas a sua segunda passagem por Milão não duraria muito. Em 2014, Kaká tomou a decisão de rumar à Major League Soccer, a MLS, assinando com o Orlando City, onde se tornou a estrela principal do novo projeto do clube americano. Na MLS, Kaká trouxe o seu prestígio e talento para um campeonato em crescimento, ajudando a elevar o nível da competição e tornando-se um dos jogadores mais influentes do campeonato.
8: Mesmo numa fase mais avançada da carreira, o brasileiro continuava a demonstrar a sua classe e a marcar golos decisivos. A sua presença em campo atraía multidões e Kaká era admirado não só pelo seu talento, mas também pelo seu caráter e profissionalismo. Ao longo da sua carreira internacional, Kaká também foi uma peça importante para a seleção brasileira, tendo participado em 13 edições do Campeonato do Mundo da FIFA em 2002, 2006 e 2010. Foi parte do plantel que conquistou o Mundial de 2002, embora não tenha tido um papel de destaque nesse torneio. No entanto, nas edições seguintes, Kaká assumiu-se como uma das principais figuras do Brasil, vencendo também a Taça das Confederações em 2005 e 2009. Acabaria por encerrar a carreira em 2017 com o respeito e admiração de todos os que o acompanharam no seu trajeto. Com 29 títulos conquistados entre clubes e seleção, incluindo a glória na Liga dos Campeões e o reconhecimento como o melhor jogador do mundo, Kaká será sempre lembrado como um dos grandes nomes do futebol mundial, tendo em conta que o seu legado vai muito além dos números.

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1: São 4 da manhã e 31 minutos. 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
2: Hugo Brauss confirmou a saída do documento técnico da seleção da África do Sul. O treinador belga, de 74 anos, orientava nos Bafana Bafana desde 2021 e alcançou os 16 avos de final do Mundial 2026. Também conquistou um terceiro lugar na Taça das Nações Africanas em 2023 na Costa do Marfim. Com um mandato de 5 anos, Sabine Brossa tornou-se o técnico que mais tempo esteve à frente da seleção sul-africana e o primeiro a levar a nação a uma fase eliminar de um Mundial. O belga revelou que teve conversas com Patrice Motsepe, presidente da federação, para assumir outras funções depois de descartar a opção de continuar como treinador principal. A África do Sul caiu nos 16 avos do final do Mundial 2026 após ser derrotada pelo Canadá por 1-0 com um golo a ser apontado por Stefan Eustáquio. A FIFA castigou o Jarrell Cansa com 2 jogos de suspensão. O central inglês acabou expulso no duelo entre México e Inglaterra nos 8 avos de final do Mundial 2026. O jogador viu o cartão vermelho no início da segunda parte, após um carrinho sobre um adversário. Foi a equipa de Duarte que, na altura, chamou a atenção do árbitro da partida, Alireza Fagani, para a gravidade da entrada. Suspensão de 2 jogos por violação do artigo número 14 do Código Disciplinar da FIFA. O castigo será cumprido nos próximos jogos da seleção inglesa no Mundial 2026, em conformidade com o artigo 69 do Código Disciplinar da FIFA. Pode ler-se no comunicado dado a conhecer o central falha assim o próximo jogo na frente na Noruega para os quartos de final e só poderá voltar a jogar na competição caso Inglaterra chegue à final. A decisão foi tomada numa semana em que na FIFA tem sido alvo de bastantes críticas após a polémica na versão do cartão vermelho atribuído ao jogador norte-americano Falarin. O Dinamo de Zagreb decidiu que o promissor extremo Cardoso Varela, antigo jogador do Futebol Clube do Porto, vai continuar a sua evolução na formação B após uma campanha inconsistente na equipa principal que não correspondeu às expectativas. Apesar de se esperar que se afirmasse como uma peça regular nesta temporada, o avançado de apenas 17 anos seguirá agora no novo rumo no seu desenvolvimento numa decisão que representa uma mudança inesperada para um dos maiores talentos do clube. Recordar que a contratação de Varela gerou bastante atenção, tendo o clube no croata vencido uma batalha com os Dragões pela sua assinatura, numa altura em que o Barcelona também estaria acompanhado no seu progresso. Nos teremos com o mesmo a participar nas competições europeias pelo Dinamo. Na época passada, atuou na UEFA Europa League e ao todo cumpriu 25 jogos pela equipa principal, onde marcou 2 golos e fez 3 assistências. Contudo, a afirmação esperada do atacante não se concretizou, levando o clube de Zagreb a adotar uma nova estratégia. Varela integrará agora na equipa B, orientada por Jeco Leco, onde irá competir nesta divisão. O objetivo é que o jogador ganhe ritmo competitivo para poder regressar ao plantel principal sob o comando de Mário Kovacevic.

0: da Finlândia na 12 de junho de 2021, após o episódio no Campeonato de Europa, Eriksen colocou um desfibrilhador cardíaco. O aparelho monitoriza o ritmo cardíaco dos jogadores e, ao detectar alguma irregularidade, emite choques elétricos que recompõem o ritmo normal, tal como aconteceu no jogo contra a Ucrânia. O Wolfsburgo garante manter contacto regular com Christian e com os médicos responsáveis pelo seu tratamento e deseja uma boa reabilitação dos jogadores. A fechar, olhamos para a seleção de sub-22 feminino, que terminou na participação na fase de qualificação do europeu de Na Haia, nos Países Baixos, com uma derrota contra a Itália por 3-0, pelos parciais de 13-25, 24-26 e 14-25, encontro que durou apenas 72 minutos. Após, nas jornadas anteriores, já ter sofrido o desaire perante a Sérvia por 3-1, única na partida em que levou a melhor num set, e Polónia por 3-0, no conjunto liderado por João Coronha, ainda obrigou as transalpinas nas vantagens no segundo parcial, mas acabou por ceder. Confirmou-se assim o último lugar do grupo 2, liderado precisamente pelas invictas transalpinas com 3-0, seguidas das Sérvias com 2-1, a Avenida Polónia com 2-1. As duas primeiras seleções passaram às meias finais. Ana Monteiro com 8, Joana Garcês com 7 e Maria Coelho com 5 foram as melhores pontuadoras de Portugal. Do lado contrário, no destaque foi para as finalizações de Giorgia Amoroso com 15 e Merit com 13.
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9: O Saint-Étienne, também conhecido como Le Vert, é uma das equipas mais lendárias do futebol francês. Fundado em 1919, o clube construiu uma história notável, especialmente nas décadas de 60 e 70, quando se tornou a principal potência do futebol em França. Com um total de 10 títulos da Ligue 1, o Saint-Étienne deteve o recorde de campeonatos durante várias décadas, uma marca que sublinha a sua importância no cenário desportivo nacional e que ainda assim foi perdida para o PSG, que agora soma 12. O caminho para a glória começou a ser traçado nos anos 50, mas foi na década de 60 que o clube realmente se afirmou como uma força dominante. Liderado por figuras icónicas como Aimé Jacquet e Robert Herbon, o Saint-Étienne conquistou 4 títulos da Ligue 1 entre 1964 e 1970, além de várias taças de França. Nos anos 70, já sob o comando de Robert Herbon, que assumiu o cargo de treinador após brilhar como jogador, o clube solidificou a sua hegemonia com mais de 5 campeonatos até 1976. A época de ouro do Saint-Étienne culminou nesse mesmo ano, quando a equipa chegou à final da Taça dos Clubes Campeões Europeus. Numa campanha memorável, eliminaram equipas de grande qualidade, como o Dinamo Kiev e o PSV Eindhoven, antes de enfrentar o Bayern Munique na final disputada em Glasgow. Apesar do esforço e de uma exibição combativa, o Saint-Étienne perdeu por 1-0 com o golo de Franz Roth. As bolas que embateram nos postes durante o jogo tornaram-se lendárias, levando os adeptos a acreditar que, com balizas diferentes, o resultado teria sido outro. 4. Apesar da derrota, o impacto da campanha europeia foi enorme. O Saint-Étienne tornou-se um símbolo de orgulho para o futebol francês e a equipa era idolatrada pelos seus adeptos. O Stade Geoffroy

0: Chá, apelidado de Le Chaudron, o Caldeirão em português, era um dos estádios mais intimidantes da Europa, onde a paixão dos adeptos criava um ambiente único. Nos anos 70, o clube contou com jogadores extraordinários como Dominique Rocheteau, Jacques Santini e Michel Platini, que mais tarde se tornaria uma das maiores figuras do futebol mundial. Platini foi o destaque do início da época de 80, altura em que o Saint-Étienne conquistou o seu 10º e último título da Ligue 1 em 1981, consolidando o seu estatuto como um dos clubes mais titulados de França. Contudo, os anos que se seguiram foram difíceis. A saída de Platini para a Juventus em 1982 marcou o fim de uma era e problemas financeiros e de gestão desportiva colocaram o clube em declínio. Durante grande parte das décadas de 90 e 2000, o Saint-Étienne lutou para se manter na Ligue 1, alternando entre a primeira e a segunda divisão. Apesar de estar longe dos tempos áureos, o Saint-Étienne continua a ter uma legião de adeptos apaixonados e uma herança que faz dele um dos clubes mais respeitados de França. Nas últimas décadas, o Saint-Étienne tem lutado para recuperar a glória do passado, alternando temporadas na Liga Francesa com períodos de dificuldades desportivas e financeiras. Entre os anos 2000 e 2020, o clube teve alguns momentos de destaque, incluindo a conquista da Taça da Liga em 2013, que foi o seu primeiro troféu importante em mais de três décadas. Essa vitória deu aos adeptos alguma esperança de um regresso ao topo do futebol francês. No entanto, nos anos ainda mais próximos, o clube voltou a enfrentar desafios. Em 2022, o Saint-Étienne foi relegado para a Ligue 2, a segunda divisão, após perder o play-off de despromoção contra o Auxerre. A descida foi um golpe duro para um clube com tanta história, que se viu obrigado a reestruturar-se para tentar regressar à elite do futebol francês. Apesar do momento difícil, o apoio incondicional aos adeptos e a herança histórica mantiveram viva a chama da equipa, que acabou por regressar à primeira divisão. O Saint-Étienne continua a ser um gigante adormecido no panorama do futebol francês. A sua história rica e os sucessos do passado são uma inspiração constante para os clubes e os seus adeptos, que acreditam que com uma gestão mais sólida e um plantel competitivo, o clube poderá voltar a ser uma força relevante no futebol local. O gigante verde sonha em recuperar o seu lugar entre os grandes, com os olhos postos num futuro mais brilhante.
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0: A equipa do Torino, dos anos 40, imortalizada como Il Grande Torino, permanece até hoje como uma das maiores lendas do futebol italiano e mundial. Dominadora, praticamente invencível e formada por jogadores de uma qualidade técnica e tática ímpar, esta equipa transformou o Torino num verdadeiro colosso do futebol, conquistando 5 títulos consecutivos da Série A entre 1942 e 1949. Contudo, a sua história não é apenas de glória dentro das quatro linhas, mas também de uma tragédia imensa que chocou o mundo desportivo e deixou uma marca eterna no futebol. O desfecho trágico da equipa no desastre aéreo de Superga em 1949 selou o fim de uma era brilhante de forma abrupta e dolorosa. A equipa começou a tomar forma durante os primeiros anos da década de 1940 sob a presidência de Ferruccio Novo. Novo, um visionário que ambicionava transformar o Torino num clube de topo, investiu pesadamente em jogadores talentosos e trouxe métodos modernos de treino que eram inovadores para a época. O resultado foi uma equipa de futebol que não só jogava um futebol técnico e de ataque, mas também se destacava pela disciplina tática e pelo trabalho coletivo. Entre as estrelas que faziam parte deste esquadrão lendário estavam Valentino Mazzola, capitão e líder incontestável, e jogadores como Ezio Loic, Franco Ossola e Virgilio Maroso. Mazzola, em particular, era visto como o coração e a alma da formação, um médio ofensivo que combinava habilidade técnica com uma capacidade de liderança inspiradora. O Torino começou a dominar o futebol italiano em 1942, ao conquistar o primeiro de 5 Scudetti consecutivos. Naquela época, a Série A estava repleta de equipas fortes, mas nenhuma conseguia rivalizar com o grande Torino. A equipa jogava com uma intensidade e fluidez que poucos adversários conseguiam igualar e nos jogos em casa, no estádio Filadélfia, o Torino era praticamente imbatível. A sua técnica ofensiva, onde a equipa atacava constantemente com todos os seus jogadores, era revolucionária para a época e esta abordagem garantiu-lhes vitórias avassaladoras e espetáculos inesquecíveis. Na temporada de 1947-48, por exemplo, o Torino marcou 125 golos em 40 jogos, algo absolutamente notável e que demonstra o poder ofensivo desta formação. Milão. Um dos segredos do sucesso do grande Torino residia no entrosamento entre os seus jogadores, muitos dos quais que representavam também a seleção nacional italiana. Em determinado momento, a equipa titular da Itália era composta por 9 jogadores do Torino, um feito que nunca mais foi igualado na história do futebol mundial. A influência do grande Torino na seleção foi tal que, na década de 40, a equipa nacional italiana dependia quase exclusivamente da qualidade e da organização desta geração dourada de jogadores. Sob a liderança de Mazzola, o Torino combinava uma defesa sólida com um ataque brilhante e incansável. A versatilidade tática da equipa e a sua capacidade de alternar entre diferentes estilos de jogo tornaram-na uma máquina de vitórias. No entanto, a história gloriosa do grande Torino seria interrompida tragicamente a 4 de maio de 1949. Naquele dia fatídico, o avião que transportava a equipa de regresso a Turim, após um jogo amigável contra o Benfica, despenhou-se na colina de Superga, perto da cidade. O desastre matou todos os 31 ocupantes a bordo, incluindo os 18 jogadores da equipa. A tragédia abalou profundamente o mundo do futebol e a Itália entrou num estado de luto nacional. O desastre da Superga não foi apenas uma perda para o Torino, mas para todo o futebol italiano, que viu desaparecer uma geração inteira de jogadores talentosos e promissores num único e devastador momento. A perda do grande Torino foi um golpe para o qual o clube demoraria décadas a recuperar. Mesmo após o desastre, o Torino foi declarado campeão da Série A de 1948-49, em sinal de respeito pela sua supremacia durante toda a temporada. As equipas adversárias jogaram os últimos jogos da época com as equipas de júniores, em homenagem aos falecidos jogadores. No entanto, o vazio deixado por este acidente foi incomensurável, tanto para os adeptos do Torino como para o futebol em geral. O legado desta equipa, no entanto, nunca foi esquecido e a formação é recordada anualmente, com milhares de adeptos a subirem até à Basílica de Superga para prestar homenagem àqueles que perderam a vida. O impacto desta tragédia perdura até hoje, não apenas na memória coletiva do clube, mas também na história do futebol. O grande Torino foi mais do que uma equipa vencedora. Representava a esperança e a alegria de um país que ainda estava a recuperar das feridas da Segunda Guerra Mundial. No campo, era uma equipa que jogava com elegância e uma sede insaciável de vitória. Fora dele, era símbolo de união e trabalho em equipa. A sua trágica morte imortalizou-os como lendas e a sua história continua a inspirar gerações de adeptos e jogadores, sendo contada com um misto de admiração e tristeza. A memória do grande Torino é um lembrete poderoso de como o futebol pode ser, ao mesmo tempo, uma fonte de alegria e uma arena de tragédia, onde os sonhos podem ser destruídos no instante. Mesmo passados mais de 70 anos, a figura do grande Torino permanece inalterada. Para muitos, aquela equipa foi a melhor de sempre em Itália, uma equipa que poderia ter alcançado ainda mais feitos se não tivesse sido tragicamente interrompida. Até hoje, o clube e os seus adeptos celebram a herança deixada por essa geração e a grandeza do Torino, tal como o nome indica, continuará a ecoar na história do futebol para sempre.
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2: O jogador ideal sabe equilibrar disciplina e criatividade, sendo imprevisível nos momentos decisivos. É para ouvir também todos os dias, aqui na Primeira Rádio Desporto, o perfil do jogador.
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0: Rodri Hernández, nascido a 22 de junho de 1996 em Madrid, em Espanha, é o médio defensivo conhecido pela sua capacidade de recuperar bolas e distribuir jogo. Iniciou a sua carreira no Atlético Madrid, onde começou a sua formação juvenil antes de se destacar na equipa B. A sua performance chamou a atenção da primeira equipa do Atlético, onde fez a sua estreia em 2015. Já em 2018, Rodri transferiu-se para o Villarreal, onde se destacou na La Liga pela sua habilidade em controlar o meio-campo e a sua leitura de jogo. A sua excelente temporada no Villarreal levou-o ao Manchester City em 2019 e por aí tornou-se uma peça fundamental no esquema tático do treinador Pep Guardiola, contribuindo para a conquista de vários títulos, incluindo a Premier League e a Liga dos Campeões em 2023. Além da sua carreira em clubes, Rodri também representa a seleção espanhola. Fez a sua estreia internacional em 2018 e tem sido uma presença constante no meio-campo de La Roja, ajudando a equipa em competições internacionais e qualificações. Em 2024 foi uma das principais figuras que conquistou o Euro 2024 na Alemanha sob o comando de Luís de la Fuente.
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7: Se não jogar o Dolfo fica tudo igual, não é? Porque a qualidade está cá e portanto acredito muito na capacidade do nosso trabalho, acredito muito na capacidade dos jogadores. E volto a dizer, só isto não chega, não é? Também a outra parte da estrutura, que não seja aquela que é os jogadores e a equipa técnica, também é importante. Ainda não falei com o Cris. O Cris nunca vai ser um problema para a seleção, não é para a seleção nem para mim. Aquilo que o Cris é como jogador e a polémica que houve à volta dele, cada um, como é óbvio, pensa da maneira como quiser. O Cris, quando se tiver que tomar alguma decisão, eu vou falar com o Cris, mas não vou falar só com o Cris, eu vou falar com o Cris e vou falar com todos individualmente. Portanto, o Cris, não vou falar com o Cris por ser o Cris.
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2: Agora nesta emissão seguimos com os craques da Liga Portuguesa, aqueles que mais se destacaram. O talento desses craques imortalizou-os, mas a vida pós-carreira nem sempre é fácil e alguns enfrentam também desafios em manter a mesma relevância. É para ouvirmos também aqui nestas emissões da Primeira Rádio Desporto esses craques que mais se destacaram na Liga Portuguesa.
0: Óscar Cardoso, mais conhecido como Taquara, é um dos maiores goleadores da história recente do futebol sul-americano e europeu. Nascido a 20 de maio de 1983 em Juan Eulogio Estigarribia, no Paraguai, Cardoso começou a sua carreira futebolística no modesto clube 3 de Fevereiro, onde rapidamente se destacou pelo seu instinto goleador e capacidade física. Com 1,93m de altura e uma presença imponente na área, o avançado tinha todas as características para ser um sucesso como ponta de lança e rapidamente chamou a atenção de clubes maiores no seu país. A ascensão de Cardoso ao cenário internacional começou verdadeiramente em 2006, quando foi contratado pelo Newell's Old Boys da Argentina. No clube de Rosário, Cardoso tornou-se rapidamente uma referência ofensiva, marcando 21 golos em 33 jogos, um registro impressionante que despertou o interesse de clubes europeus. Foi então que em 2007, o Benfica, à procura de um avançado com capacidade para resolver jogos, apostou 9 milhões de euros na contratação do paraguaio, um valor elevado na época, mas que viria a ser amplamente justificado pelos feitos que se seguiriam. Cardoso chegou ao Benfica com grande expectativa e não demorou a justificar o investimento. Na sua primeira época, marcou 22 golos em todas as competições, destacando-se pelo seu potente pé esquerdo, capaz de remates fulminantes de qualquer zona do campo. O paraguaio rapidamente ganhou o carinho dos adeptos benfiquistas, que o apelidaram de Taquara, uma referência à sua estatura e à sua capacidade de desferir remates potentes, tal como uma lança. Com sua presença na área, Cardoso trouxe ao Benfica uma nova dimensão ofensiva. No entanto, foi na época de 2009-2010 que Óscar Cardoso viu o seu auge ao serviço do clube encarnado. Sob o comando de Jorge Jesus, o Benfica conquistou o título de campeão nacional e Cardoso sagrou-se o melhor marcador da Primeira Liga com 26 golos, números que reforçaram o seu estatuto como um dos mais letais avançados da Europa. Além disso, contribuiu para a vitória na Taça da Liga, demonstrando ser decisivo nos momentos mais importantes da época. A sua parceria com jogadores como Ángel Di María e Pablo Aimar foi fundamental para o sucesso ofensivo da equipa e Cardoso tornou-se o goleador de referência no Clube da Luz. Nas competições europeias, também foi protagonista, destacando-se pela sua capacidade de marcar em momentos decisivos. Em 2013, durante a campanha que levou o Benfica à final da Liga Europa, o avançado paraguaio marcou 2 golos na vitória sobre o Fenerbahçe nas meias finais, carimbando o passaporte do clube encarnado para a final contra o Chelsea. Embora o Benfica não tenha conseguido vencer o troféu, Cardoso deixou uma marca indelével, terminando como o melhor marcador da competição com 7 golos. Ao longo das suas 7 temporadas no Benfica, estabeleceu-se como uma lenda do clube, marcando o total de 172 golos em 293 jogos, o que o coloca entre os melhores goleadores da história do clube e o melhor não nascido em Portugal. O seu pé esquerdo era temido por defesas e guarda-redes e a sua capacidade de converter livres diretos e grandes penalidades tornou uma arma letal em qualquer situação de bola parada. Além dos 2 campeonatos nacionais conquistados, venceu também 5 taças da Liga e 1 taça de Portugal, sendo uma peça fundamental em todas estas conquistas. Em 2014, após uma longa e bem-sucedida carreira no Benfica, Cardoso transferiu-se para o Trabzonspor, da Turquia, onde continuou a mostrar a sua veia goleadora. Apesar de já não estar no seu auge físico, Cardoso manteve uma impressionante média de golos, marcando 25 em 66 jogos durante as 2 épocas em que representou o clube turco. A sua experiência e faro pelo golo ainda o tornavam um avançado respeitado, tanto no campeonato como nas competições europeias. Após a sua passagem pela Turquia, Cardoso ainda regressou à América do Sul, onde jogou pelo Libertad no Paraguai, consolidando-se como um ícone no futebol do seu país. A sua longevidade como jogador de topo e a consistência ao longo de uma carreira recheada de golos tornaram-no numa referência para várias gerações. Além disso, foi também um nome habitual na seleção paraguaia, tendo representado o seu país em várias edições da Copa América e nas eliminatórias para os Mundiais, somando mais de 50 internacionalizações. Com uma carreira marcada por golos, títulos e momentos decisivos, Óscar Cardoso será sempre lembrado como um dos grandes avançados da sua geração. No Benfica, o Taquara eternizou-se como um dos maiores goleadores da história do clube e a sua carreira é um testemunho de como o talento, aliado à capacidade de se reinventar, pode prolongar uma carreira ao mais alto nível durante muitos anos. Embora os tempos de glória tenham ficado para trás, Cardoso deixou uma marca indelével no futebol, especialmente em Portugal, onde o seu nome será para sempre sinónimo de golos e sucesso com a camisola das Águias.

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2: Johan Cruyff não foi apenas um dos maiores jogadores da história do futebol, mas também uma das mentes mais revolucionárias que o desporto já conheceu. Nascido a 25 de abril de 1947, em Amsterdão, Cruyff cresceu num ambiente que respirava futebol e foi ainda muito jovem que começou a desenvolver a sua ligação ao Ajax, o clube que o viu nascer e onde deixaria uma marca inapagável. Desde cedo, o jogador revelou uma visão de jogo e uma técnica acima da média, características que o tornariam uma lenda não só nos Países Baixos, mas em todo o mundo. A ascensão de Cruyff no Ajax foi meteórica. Com apenas 17 anos, estreou-se pela equipa principal em 1964 e na década que seguiu foi o grande maestro da equipa que revolucionou o futebol europeu. Sob a liderança do visionário treinador Rinus Michels, Cruyff foi a principal peça de uma equipa que implementou o futebol total, um sistema de jogo fluido em que os jogadores trocavam de posições constantemente, confundindo os adversários. Este estilo de jogo inovador levou o Ajax ao domínio do futebol europeu nos inícios dos anos 70, com a conquista de 3 taças dos clubes campeões europeus consecutivas em 1971, 72 e 73. Durante este período, Cruyff foi reconhecido como o melhor jogador da Europa, vencendo por 3 vezes a Bola de Ouro. A sua habilidade única para ler o jogo, a sua rapidez de pensamento e a sua capacidade de executar passes milimétricos tornaram-no um jogador completo. Mas o que diferenciava verdadeiramente era a sua inteligência futebolística. Cruyff jogava com uma compreensão do jogo que poucos possuíam, o que lhe permitia antecipar movimentos e criar espaços onde parecia não haver nenhum. Não era apenas um jogador, mas um estratega dentro do campo. Em 1973, deu um dos passos mais importantes da sua carreira ao transferir-se para o Barcelona. A sua chegada ao clube catalão mudou para sempre o destino da equipa. Numa época em que o Barcelona estava longe dos seus dias de glória, Cruyff trouxe uma nova mentalidade vencedora. Em 1974, liderou o Barcelona à conquista do título de campeão espanhol, o primeiro em 14 anos, com um estilo de jogo que encantava os adeptos. A vitória por 5-0 sobre o Real Madrid no Santiago Bernabéu ficou para sempre gravada na memória dos colegas como um dos maiores feitos da história do clube. Para além do impacto desportivo, Cruyff transformou-se também num símbolo de resistência à ditadura franquista que ainda dominava a Espanha na época, reforçando a sua ligação emocional com a Catalunha. Na seleção dos Países Baixos, Cruyff também deixou uma marca indelével e a sua participação no Mundial de 74 foi memorável, levando a equipa até à final, onde perderam para a Alemanha Ocidental. No entanto, o desempenho da seleção neerlandesa durante esse torneio, com Cruyff como principal figura, tornou-se icónico. O futebol total encantou o mundo e, apesar da derrota, os Países Baixos ficaram para a história como uma das equipas mais inovadoras de sempre. O famoso Cruyff Turn, um drible inventado por ele, tornou-se um símbolo da sua genialidade e criatividade em campo. Após deixar o Barcelona em 1978, o Cruyff passou por algumas experiências fora da Europa, jogando nos Estados Unidos, onde continuou a encantar os adeptos, desta vez na North American Soccer League. Posteriormente, regressou à Europa, onde teve passagens por clubes como o Levante e o Ajax, clube que voltou a representar, ajudando a equipa a vencer mais 2 campeonatos neerlandeses, antes de terminar a carreira no Feyenoord em 1984, com a conquista de uma surpreendente dobradinha. Esta conquista foi particularmente marcante, pois mostrou que mesmo no fim da sua carreira, Cruyff ainda era capaz de fazer a diferença em campo. Após o fim da sua carreira como jogador, iniciou uma das carreiras de treinador mais influentes de sempre. De volta ao Ajax e mais tarde no Barcelona, Cruyff levou as suas ideias inovadoras para o banco, implementando um estilo de jogo ofensivo e de posse de bola que seria a base de sucesso do clube catalão nas décadas seguintes. O Dream Team de Cruyff nos Blaugrana conquistou 4 campeonatos espanhóis consecutivos e venceu a sua primeira taça dos clubes campeões europeus em 1992. Mais que isso, Cruyff plantou as sementes para o estilo de jogo que definiria o Barcelona e a seleção espanhola nos anos 2000, conhecido como Tiki-Taka. Não foi apenas um grande jogador e treinador, foi um pensador do futebol. Alguém que acreditava que o jogo devia ser jogado de forma bonita, com inteligência e estilo. As suas ideias influenciaram gerações de treinadores e jogadores e o seu legado vive através de clubes como o seu Barça e o Ajax, que continuam a praticar um futebol que segue as suas filosofias. Cruyff redefiniu o futebol moderno e, mais do que isso, transformou-se numa lenda do desporto.

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1: São 5 da manhã e 2 minutos. 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
2: Thorsten Hillman realizou os indispensáveis exames médicos. Sabnib assina contrato pelo Atlético Madrid. No Mete, o dinamarquês Sabnib assina num contrato válido por 5 temporadas, com mais uma temporada de opção com os colchoneiros. Sabnib, segundo os trâmites do negócio, o Sporting recebe 40 milhões de euros fixos, Sabnib aos quais Sabnib cresce em 5 milhões, Sabnib variáveis relativamente fáceis de alcançar. Sabnib estes bónus, Sabnib estão indexados ao desempenho dos jogadores, Sabnib na prestação Sabnib coletiva dos colchoneiros na Champions. Assim, a cada Sabnib bateria de 30 jogos, Sabnib com o Nórdico, na Tuba, durante 45 ou mais minutos, Sabnib nos Leões, Sabnib arrecadam 750 mil euros, até um teto máximo de 3 milhões. No que toca na prova milionária, há um valor Sabnib limite de 2 milhões divididos da seguinte forma: Sabnib 500 mil euros por cada Sabnib qualificação, Sabnib 250 mil euros pelo apuramento para Sabnib nos oitavos de final, e idêntica quantia Sabnib para os quartos, 500 mil euros se atingir as meias Sabnib finais, e mais meio milhão se chegar Sabnib à final. Recordar que em 2025-2026, o emblema orientado por Diego Simeone, chegou precisamente às meias finais, Sabnib caindo aos pés do Arsenal de Victor Gyökeres. Sabnib voltando na Newman, de 27 anos, o jogador deverá ainda regressar a Lisboa para uma entrevista na declaração formal de despedida dos adeptos do clube, que representou nas últimas três temporadas, desempenhando em duas delas um papel de capitão da equipa, ao contrário do que aconteceu com o também nórdico Gyökeres. A saída de Alvalade consumou-se de forma pacífica. No camisola 42, Sabnib entendeu que, pelo estatuto de líder do balneário e pelo acordo com a administração da SAD, que tinha realizado para uma transferência abaixo dos 80 milhões de euros da cláusula de rescisão, tinha o dever de informar os Leões de todos os passos que estavam a ser dados relativamente ao seu futuro, nisto num vínculo que era válido até 2028. Ainda pelo assunto leonino, o histórico gera cautelas. Sabnib, na mais recente paragem, alguma apreensão. Fotis Blanidis, que teve um número limitado de utilização na época de estreia em Portugal, devido a sucessivos problemas físicos, foi utilizado em apenas 22 partidas. Sabnib foi arriscado por Rui Borges, do jogo particular, diante do Torriense. O Sporting venceu por 2-0, devido a uma mialgia de esforço. Sabnib, na sua recuperação, tem sido tratada com pinças. O problema, para já, não é alarmante, mas Sabnib está a ser acompanhado atentamente pelo departamento médico, até porque a carga física irá aumentar nos próximos dias. Sabnib, certo é que, para já, esta incerteza gera cautelas redobradas. Sabnib para uma temporada que se espera muito carregada, intensa, na face não se encontrar ainda nas melhores condições. É ainda sem Soares, que chegará mais tarde. Após a participação no Mundial, o ataque tem sido entregue a dois jovens da formação, neste caso Rafael Nel e Gabriel Silva. Além do internacional helénico, também Ivan Fresneda e Nuno Santos foram poupados deste ensaio matinal que decorreu em Alcochete à porta fechada. Bruno Ramos e João Simões, recorde-se, também recuperam de lesões e não foram lançados. Jakub Kaminski iniciou a sua caminhada no Sport Lisboa e Benfica de forma oficial. O extremo no polaco realizou testes físicos e ginásio antes de subir ao relvado no Benfica Campus. Pela primeira vez, o ex-colónia teve Sudakov como seu primeiro companheiro de trabalho, talvez pela semelhança entre a língua polaca e ucraniana. Entre os dois, o atleta almoçou com o extremo e confessou que não saber ainda falar português, como mostra no vídeo partilhado pelo clube no canal do YouTube da primeira rádio de esporto. No reforço Kaminski não fugiu ao tradicional corredor, de caldoços. Integrou-se depois no treino coletivo da equipa. No novo elemento, custou 20 milhões de euros aos cofres da Luz. É no quarto clube da carreira do extremo, na pós-colónia, na Wolfsburgo e Lech Poznan. Ainda pelo Benfica, a equipa encarnada reagiu à decisão da Autoridade para a Prevenção e Combate à Violência no Desporto, que determinou que o jogo de estreia das Águias no campeonato seria realizado à porta fechada. O clube recorde-se, não pode recorrer desta decisão. A decisão surge na sequência da utilização de artefactos pirotécnicos por adeptos benfiquistas em 5 jogos discutidos na temporada 2022-2023. Em comunicado, o emblema encarnado salienta que sempre adotou todas as medidas ao seu alcance para impedir a entrada de utilização de pirotecnia no recinto desportivo e que todos os deveres de prevenção foram cumpridos, acrescentando ainda que a decisão é injusta na sua gênese e desproporcionada, que lesa no desporto e prejudica no clube. Por fim, o Benfica manifesta na preocupação com o grave precedente que tal representa, apontando para uma dualidade de critérios em casos semelhantes ocorridos noutros estádios do país, uma vez que considera ser o único alvo de uma sanção desta natureza. O Sport Lisboa e Benfica manifesta assim a sua profunda preocupação com o grave precedente que tal representa, no que contrasta com a ausência de idênticas consequências em situações semelhantes verificadas noutros estádios envolvendo outros clubes e outros adeptos, que não os do Benfica. A verdade é que, apesar de tudo no que têm assistido ao longo dos últimos anos no Sport Lisboa e Benfica, é o único alvo na aplicação de uma sanção desta natureza, o que causa uma grande estranheza no clube irá continuar a desenvolver todos os esforços para impedir a utilização de pirotecnia no seu estádio para garantir as mais elevadas condições de segurança nos eventos que organiza, concluiu o emblema da Luz em comunicado. A Federação Portuguesa de Futebol apresentou esta sexta-feira Jorge Jesus como novo selecionador nacional até 2030, rendendo assim Roberto Martínez, que saiu após este desaire de quente da Espanha para nas contas dos oitavos de final do Mundial 2026. Na sua apresentação, Jorge Jesus agradeceu a confiança dada por parte do presidente da Federação Portuguesa de Futebol e identificou grande qualidade na seleção lusa.
3: Agradecer ao presidente a oportunidade que me deu em eu poder treinar, como disse bem, uma das melhores seleções do mundo. Com esta qualidade nós sabemos, todos nós, o povo português e vocês que estão mais também inseridos no futebol, temos uma seleção para poder acreditar e para poder valorizar, que é a forma como eu olho para o futebol, valorizar o espetáculo, valorizar os jogadores e valorizar, neste caso, a seleção, que é a nossa seleção, que é com grande orgulho que eu tenho em poder ter esta oportunidade de trabalhar numa das melhores seleções do mundo e principalmente na minha seleção do meu país. Eu sou orgulhoso, sou convicto daquilo que é tudo o que seja português, tenho um grande orgulho de ser português e esta oportunidade que me deram vai exatamente justificar o que é a minha ideia de ser português. E agora sou um treinador de 12 milhões, sou um treinador do povo português, sou um treinador que estão ansiosos de poder ganhar e certezas absolutas também as tenho.
2: JJ falou também sobre o facto de conhecer 12 jogadores desta seleção lusa, nos quais orientou e enaltecendo também a qualidade dos restantes atletas.
3: Eu tenho alguma vantagem de hoje poder falar aqui da seleção e de alguns jogadores, porque destes 24, 26 que estavam na seleção, 12 já trabalharam comigo. Metade, mais de metade desta seleção já trabalhou comigo. Portanto, conheço-os todos bem e são todos grandes jogadores. São todos tão grandes jogadores e a seleção tem tanta qualidade que faz com que se todos fizéssemos uma equipa da seleção em 10, todos faziam uma seleção diferente. Porquê? Porque há muita qualidade. Portanto, eu acredito em todos, tenho todos muita qualidade e esta equipa, esta seleção que acabou o Mundial, porque isto vai aparecer novos jogadores nestes 4 anos para a seleção portuguesa. Portugal tem escalões de formação com muita qualidade, conheço muitos deles e, portanto, a partir do momento que esteja aqui, ainda vou estar mais inserido na evolução do que é o futebol mais jovem. Mas o que é importante agora, neste momento, é o presente.
2: Já sobre a utilização de Cristiano Ronaldo na seleção portuguesa, Jorge Jesus respondeu desta forma.
3: Ainda não falei com o Cris. O Cris nunca vai ser um problema para a seleção, nem para a seleção nem para mim. Aquilo que o Cris é como jogador e a polémica que houve à volta dele, cada um, como é óbvio, pensa da maneira como quiser. O Cris, quando se tiver de tomar alguma decisão, eu vou falar com o Cris, mas não vou falar só com o Cris, eu vou falar com o Cris e vou falar com todos individualmente. Portanto, o Cris, não vou falar com o Cris por ser o Cris. O Cris é um símbolo do futebol português. O Cris é um símbolo da seleção. O Cris é um símbolo de Portugal. E isso vai ficar sempre na história. E eu tive um grande prazer de trabalhar com ele este último ano. Fácil de trabalhar com ele. Fácil de trabalhar com ele. Desde que eu perceba qual é até onde ele pode chegar e o que eu perceba também onde é que eu posso chegar. Treinador e jogador relação. E a partir daqui as coisas serão fáceis, mas será sempre ele. Isso é uma conversa que vamos ter os dois. O que é que ele quer fazer para o futuro da carreira dele? Sei que ele quer continuar a jogar no Al-Nassr, porque, como vocês sabem, tive um ano com ele. Ele sempre me disse, eu vou acabar a minha carreira no Al-Nassr. Agora o Cris, como todos, a partir do momento que esteja a jogar e que tenha condições para ser selecionado, eu farei dentro de um limite e dentro de umas condições que eu achar que são as melhores para a seleção. Vai ser assim.
2: Jorge Jesus subiu ainda que não falou com o Pepe, mas seria uma opção válida para na sua equipa técnica.
3: Eu não tenho uma equipa técnica, uma equipa técnica que é minha e outra que é da Federação. Isso não existe comigo. A minha equipa técnica vai ser minha, não é? E depois, consequentemente, será da seleção, como é óbvio. O jogador, o Pepe, eu nunca falei com o Pepe, não é? Agora, se o Pepe é um nome que me poderia agradar, é. Porquê? Porque isto não é novo para mim na seleção, neste caso na seleção. Eu chego aos clubes onde eu chego, estrangeiro, em Portugal, dá um exemplo que é mais vocês, né, perceberem melhor e para verem. Eu, quando cheguei ao Benfica na minha segunda passagem, fui buscar o Luizão para ser um elemento da minha equipa técnica. Eu não dou chego. Quando cheguei à Arábia Saudita, fui buscar tanto no Al-Nassr como no Al-Hilal, fui buscar um antigo jogador desses clubes para fazer parte da minha equipa técnica. E, portanto, o Pepe é um jogador que reúne todas as condições pelo passado dele na seleção. O último a decidir é ele. Se ele acha por bem que quer abraçar ainda outras coisas que ele tenha em mente, que eu não sei, virá outro, que agora que vai haver uma escolha ou não, não é? Ou não, porque a Federação também tem antigos treinadores que faziam parte da equipa técnica.
2: Para já, no que diz sobre respeito à equipa técnica de Jorge Jesus, temos João de Deus, treinador adjunto, Márcio Sampaio, preparador físico, Rodrigo Araújo, Gil Henriques e Fábio Jesus, como analistas que estiveram com Jesus no Al-Nassr e vão acompanhá-lo na seleção nacional. O treinador de guarda-redes irá continuar a ser Ricardo Pereira, que fazia parte da equipa técnica de Roberto Martínez. Por definir, está na situação do segundo adjunto, que poderá ser muito provavelmente Ricardo Carvalho, também ele já integrado na estrutura da Federação Portuguesa de Futebol. O Futebol Clube Passos de Ferreira anunciou a contratação de Tomás Podtaski no médio. Na recorte, estava sem clube após terminar contrato com a São Joanense. Em Portugal, o atleta de 31 anos representou sobretudo o Futebol Clube do Porto. Foi nos Dragões que cumpriu quase toda a formação, estreando-se na equipa B na temporada 2013-2014. Duas temporadas depois, conquistou o campeonato da 2ª Liga. Podtaski também somou várias internacionalizações nas equipas base da seleção nacional, destacando sobretudo no sub-19, onde somou 37 jogos e um golo. No sub-21 jogou apenas 3 jogos. Em declarações aos meios de comunicação do clube, no médio defensivo, mostrou-se feliz por representar um clube histórico como o Futebol Clube Passos de Ferreira e espera justificar a aposta feita por parte da equipa paciense. José Mourinho não desistiu e já trabalha no centro de treinos do Real Madrid, no emblema espanhol. Recorde-se, Sabna tinha anunciado que os trabalhos começavam no dia 13 de julho, mas o técnico, no português, Sabna Jabna, colocou as mãos à obra. Uma foto publicada na rede social Instagram, Mourinho surge sorridente e com uma camisola de treino dos merengues. Na descrição escreve: vamos, Sabna, tendo mote para na próxima temporada. Tal como aconteceu na temporada 2010-2011, o técnico português chega a Madrid com o objetivo de acabar com o domínio do Barcelona, atual bicampeão com a espanhol. Para isso, nos blancos, na Jabna, garantiram a contratação de Bernardo Silva, Marc Cucurella, Dumfries e Konaté. A era de Ruben Amorim em Milão arrancou com ambição máxima, depois de várias temporadas marcadas por desilusões e longe dos principais títulos. O Milan está decidido a voltar à luta pelo topo do futebol italiano. Na direção já investiu mais de 100 milhões de euros neste mercado, mas a revolução está longe de estar terminada. Depois das contratações de Gonçalo Ramos por 75 milhões de euros e de Mario Balotelli por 30 milhões de euros, o próximo objetivo passa por reforçar o setor ofensivo, mais concretamente a posição de médio ofensivo. Segundo o Corriere dello Sport, Mourinho pretende um jogador de canhoto que atua preferencialmente sobre a direita, permitindo explorar movimentos interiores e criar superioridade numérica entre linhas. O plano passa por formar um trio ofensivo com Christian Pulisic na esquerda, Christophe Nkunku como alternativa e um novo reforço para o corredor direito, deixando Samuel como segunda opção. Entre os alvos identificados, Sabna está na Constantinos, Sabna jovem grego de 18 anos, que brilhou ao serviço na formação do Genk na última temporada, discutiu 49 jogos oficiais, botou 3 golos e somou 18 assistências. Outro nome em cima da mesa, precisamente Karim, extremo bósnio de 19 anos, Sabna que na época passada esteve emprestado pelo Bayer Leverkusen ao Salzburgo, terminando a temporada com 13 golos e 4 assistências em 44 partidas. Na lista inclui ainda Ken Uzun, internacional turco de 20 anos, atualmente no Eintracht de Frankfurt. Polivalente no ataque, marcou 10 golos e fez 6 assistências em apenas 28 jogos na temporada passada. No seu valor de mercado, ultrapassa os 40 milhões de euros. Na estratégia do Milan, segue uma ideia bem definida. Nos jogadores jovens, com margem de progressão e capazes de encaixar nas ideias de Ruben Amorim, que pretende construir uma equipa preparada para devolver o clube aos grandes palcos. Pelo futebol feminino, depois de Beatriz Carvalho, é a vez de Letícia Almeida, na jogadora que deixou Benfica no mês passado, na ser oficializada como reforço do plantel do futebol feminino do Futebol Clube do Porto em 2026-2027. Através de um comunicado, as azuis e brancas confirmaram a chegada da jovem internacional portuguesa de 21 anos, que foi campeã nas 3 temporadas ao serviço das encarnadas. Em declarações aos meios do Futebol Clube do Porto, Letícia Almeida falou no concretizar de um sonho, assumindo que o Futebol Clube do Porto é uma grande equipa e que tem tudo para vingar no futebol feminino na português. Ainda pelo futebol feminino, no Benfica anunciou a saída de Ana Gaspar, na média alemã, junta-se aos Chicago Stars dos Estados Unidos da América. A jogadora de 29 anos esteve 3 temporadas e meia ao serviço do conjunto encarnado, nas quais apontou 11 golos em 124 partidas. Nesse período, conquistou 4 campeonatos nacionais, 3 taças da Liga, 2 taças de Portugal e uma supertaça. Em comunicado, o Benfica agradeceu a Ana Gaspar pelo profissionalismo e compromisso, desejando felicidades para no seu futuro. Ainda no que diz respeito ao futebol feminino, no Sporting oficializou também a contratação de Cassie Costa, para a equipa principal feminina. A guarda-redes norte-americana de 22 anos, chega proveniente do Rio Ave, depois de uma época em que se afirmou como titular na equipa na Vila Contense. A nova jogadora do Sporting mostrou-se entusiasmada com um passo dado na sua carreira e destacou a dimensão do clube de Alvalade, admitindo que vestir a camisola do Sporting tem um grande significado para a própria. O Sporting é uma das melhores equipas em Portugal e é um grande passo na sua carreira. Carreira afirmou aos meios de comunicação do clube. Na última temporada, Cassie Costa fez 22 jogos ao serviço da formação Vila Condense.
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8: Narrativa tua, não tua, não tua. Pá, pá, pá, muito honestamente, já disse isso ontem, não, nem sequer vou por aí. Ah, mas ganhou porque o Marseille tinha 10, mas ganhou porque era obrigado a ganhar o quem jogamos agora em casa. Vocês vão sempre buscar a narrativa que lhes interessa. Eu, a mim, preza-me dizer que desde que o Benfica ainda não perdi fora de casa, que desde que o Benfica ainda não perdi fora de casa, desde que o Sporting, peço desculpa, desde que o Benfica.

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3: Agradecer ao Presidente a oportunidade que me deu em eu poder treinar, como disse bem, uma das melhores seleções do mundo. Com esta qualidade que nós sabemos, todos nós, o povo português e vocês que estão mais também inseridos no futebol, temos uma seleção para poder acreditar e para poder valorizar, que é a forma como eu olho para o futebol, valorizar o espetáculo, valorizar os jogadores e valorizar, neste caso, a seleção, que é a nossa seleção, que é com grande orgulho que eu tenho em poder ter esta oportunidade de trabalhar numa das melhores seleções do mundo e principalmente na seleção do meu país. Eu sou orgulhoso, sou convicto daquilo que é tudo o que seja português.
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4: Vamos lá olhar agora para mais um gigante adormecido aqui na primeira rádio de desporto.
5: O Notts County, fundado em 1862 em Nottingham, na Inglaterra, é amplamente reconhecido como o clube de futebol profissional mais antigo do mundo. A sua longevidade e o seu papel pioneiro fazem do Notts County uma verdadeira relíquia do desporto, com uma história cheia de curiosidades e momentos marcantes. Este clube foi uma das 12 equipas fundadoras da Football League em 1888, uma competição que ajudou a moldar o futebol inglês e internacional, e até hoje os seus adeptos orgulham-se do contributo histórico que o clube deu ao desporto. O Notts County joga no estádio Meadow Lane, localizado junto ao rio Trent, que é um dos mais antigos recintos da Inglaterra, com capacidade para cerca de 19 mil pessoas. O estádio é conhecido pela proximidade ao City Ground, casa do rival Nottingham Forest, com quem o Notts County mantém uma rivalidade amigável e peculiar. O derby de Nottingham, embora atualmente menos frequente devido às diferentes divisões em que as equipas jogam, permanece especial para os adeptos de ambas as equipas. Em várias ocasiões, os adeptos dos dois clubes têm até partilhado o mesmo estádio, fortalecendo uma relação única que raramente se vê em rivalidades locais. Uma das curiosidades mais marcantes sobre o Notts County é a sua ligação com a Juventus. Nos primórdios do clube italiano, em 1903, a equipa de Turim adotou as cores preto e branco do Notts como homenagem. Um jogador inglês que tinha um amigo no clube italiano enviou equipamentos listrados à Juventus, criando um elo que permanece até hoje. Em 2011, quando a Juve inaugurou o seu novo estádio, o Notts County foi convidado para o jogo especial contra a equipe italiana, simbolizando essa ligação histórica e rara entre clubes de países diferentes. Ao longo da sua história, o emblema experienciou altos e baixos, oscilando entre divisões e atravessando várias crises financeiras. Em 1894, o Notts County alcançou um dos seus maiores feitos ao vencer a FA Cup, derrotando o Bolton Wanderers por 4-1 e tornando-se a primeira equipa fora da primeira divisão a conquistar a famosa taça. No entanto, as décadas seguintes foram desafiantes, com o clube a descer às divisões inferiores, onde permaneceu por grande parte da sua existência. Em 2019, o Notts County enfrentou um dos momentos mais difíceis da sua história ao ser despromovido da Football League para a National League, já não profissional, o quinto escalão do futebol inglês pela primeira vez em 157 anos. No entanto, entretanto, mesmo nos tempos mais sombrios, a lealdade dos seus adeptos manteve-se firme e ajudou a equipa a regressar a esse mesmo futebol profissional, ocupando atualmente um lugar na League 2, a quarta divisão do futebol inglês. Conhecidos pela sua dedicação, os adeptos do Notts County continuaram a apoiar o clube em massa, orgulhosos do seu estatuto de pioneiros do futebol e determinados em devolvê-lo às grandes conquistas. A paixão pelo Notts County transcende as suas vitórias e derrotas, com a sua base de adeptos a valorizar o peso histórico e o papel único do clube no futebol mundial. Hoje o Notts County continua a lutar para voltar ao topo, mas permanece, antes de tudo, uma verdadeira instituição do futebol.
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8: São 5 da manhã e 28 minutos. 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
9: A Federação Portuguesa de Futebol apresentou esta sexta-feira Jorge Jesus como novo selecionador nacional até 2030, rendendo assim Roberto Martínez, que saiu após este desaire de quente da Espanha para nas contas dos oitavos de final do Mundial 2026. Pedro Proença, presidente da Federação Portuguesa de Futebol, apresentou Jorge Jesus, assumindo que foi uma escolha unânime e que acaba por assumir-se na equipa das esquinas porque é um treinador habituado e rutinado a ganhar dentro das quatro linhas.
10: Assistimos agora à abertura de uma nova era na Federação Portuguesa de Futebol e na sua seleção nacional. A apresentação de Jorge Jesus marca o início de uma cultura de vitória bem definida. Uma cultura afirmada com convicção e assumida como o nosso novo padrão de exigência. Escolhemos um novo selecionador nacional cujo perfil traduz exatamente aquilo que queremos para esta nova fase. Liderança, ambição e resultados. Jorge Jesus assume hoje a missão de preparar uma seleção capaz de disputar a próxima Liga das Nações, o Europeu de 2028, o Mundial de 2030, que teremos o orgulho de organizar também em nossa casa. Nos próximos 4 anos, com Jorge Jesus e a sua equipa técnica, Portugal entra numa nova etapa decisiva. Preparado, determinado e incomprometido em chegar a 2027, 2028 e 2030, não apenas para competir, mas para vencer. Este é o nosso novo tempo. O tempo do talento português, de uma qualidade que não se amordaça nem se contém, e tenho a certeza absoluta de que o nosso selecionador nacional vai potenciar tudo isto ao máximo. Porque este é o nosso ADN, é o ADN do futebol português. Entrar sempre, sempre para ganhar. Onde quer que seja, e seja contra quem for. Enquanto Presidente da Federação Portuguesa de Futebol, essa é uma certeza que deixo hoje a todos os portugueses. Não teremos medo de assumir que queremos ser a melhor seleção do mundo. Hoje apresentamos o novo selecionador nacional, um treinador exigente, um treinador unânime, direi mesmo um dos melhores treinadores da nossa história. Mas, mais importante, um treinador habituado a jogar sempre, sempre para ganhar.
9: Na sua apresentação, Jorge Jesus agradeceu a confiança dada por parte do Presidente da Federação Portuguesa de Futebol e identificou grande qualidade na seleção lusa.
3: Agradecer ao Presidente a oportunidade que me deu em eu poder treinar, como disse bem, uma das melhores seleções do mundo. Com esta qualidade que nós sabemos, todos nós, o povo português e vocês que estão mais também inseridos no futebol, temos uma seleção para poder acreditar e para poder valorizar, que é a forma como eu olho para o futebol, valorizar o espetáculo, valorizar os jogadores e valorizar, neste caso, a seleção, que é a nossa seleção, que é com grande orgulho que eu tenho em poder ter esta oportunidade de trabalhar numa das melhores seleções do mundo e principalmente a minha seleção do meu país. Eu sou orgulhoso, sou convicto daquilo que é tudo o que seja português. Tenho um grande orgulho de ser português e esta oportunidade que me deram vai exatamente justificar o que é a minha ideia de ser português. E agora sou um treinador de 12 milhões, sou um treinador do povo português, sou um treinador que estão ansiosos de poder ganhar e certezas absolutas também as tenho.
9: Jorge Jesus admitiu que caso Portugal queira ganhar no futuro mais torneios, tem que jogar o dobro e sobretudo ter uma identidade de jogo.
3: Se não jogar o dobro fica tudo igual, não é? Porque a qualidade está cá e portanto acredito muito. Na capacidade do nosso trabalho, acredito muito na capacidade dos jogadores e volto a dizer, só isto não chega, não é? Também a outra parte da estrutura, que não seja aquela que é os jogadores e a equipa técnica, também é importante. No princípio da intervenção do nosso amigo, ele disse que isto não é um clube, isto é uma seleção, é muito mais que um clube, não é? A seleção é muito mais que um clube, mas as ideias do que é uma seleção e do que é um clube, elas não fogem, pelo contrário, porque quem não partilhar essa ideia, aí é que não tem hipótese nenhuma. Se achar que isto é, que é, a seleção é um princípio, um meio e um fim de chegarmos, vimos para a seleção, viemos ver os amigos, viemos ver a família, vamos jogar e depois voltamos e está tudo bem. Não é isso, e é por aí que eu quero começar a trabalhar com os meus jogadores, os jogadores da seleção, que todos nós temos que pagar o preço. Se queres ganhar, tens que pagar o preço. E é isso que a gente vai criar, uma identidade e uma ideia de jogo.
9: O novo selecionador nacional falou ainda sobre o que pode mudar nesta seleção e sobre o estilo tático que muito provavelmente irá adotar.
3: Podemos olhar, mas mudar o quê?

0: tem evoluído muito. Porquê? Porque hoje o futebol é para as equipas e para os treinadores que percebem que a redução dos espaços, toda a gente sabe o que é isto, que é o mais difícil criar ou não deixar criar, mas como é que se faz, isso é que é difícil. E portanto, a ideia, uma das minhas ideias é essa. Eu não olho para o jogo, não é? Eu não olho para o jogo, eu não sou muito, muito apologista, não sou um treinador que gosto de jogar, por exemplo, com três médios, naquilo que se coloca em termos de sistema, um 4-3-3. Eu gosto de jogar com médios com mais andamento, com mais dinâmica.
1: Para já, no que diz sobre respeito à equipa técnica de Jorge Jesus, temos sobre João de Deus, treinador adjunto, Márcio Sampaio, preparador físico, Rodrigo Araújo, Gil Henriques e Fábio Jesus, como analistas que estiveram com Jesus no Al Nassr e vão acompanhá-lo na seleção nacional. O treinador de guarda-redes irá continuar a ser Ricardo Pereira, que fazia parte da equipa técnica de Roberto Martínez. Por definir, está na situação do segundo adjunto, que poderá ser muito provavelmente Ricardo Carvalho, também ele já integrado na estrutura da Federação Portuguesa de Futebol. João Pinheiro acabou nomeado pela FIFA para apitar o encontro entre a Argentina e a Suíça, a contar para nos quartos de final do Mundial 2026. O árbitro luso de 35 anos já foi chamado para outros três jogos, num deles como quarto árbitro, sendo assim a segunda vez que arbitra numa partida dos helvéticos na competição, depois do triunfo por 4-1 sobre a Bósnia-Herzegovina, ainda na fase de grupos. O Argentina na Suíça está marcado para este domingo pelas 2 da manhã, na partida que vai contar naturalmente com relato na Culto FM.
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7: O Fama que joga, golo à direita, colado à linha, olha o cruzamento, pode marcar, gol! O Famalicão!
8: Ainda ao Porto, Fábio Vieira, pé esquerdo na bola, rematou, golo!
9: Fábio! Porto! Fábio Vieira!
10: Rodrigo Pinheiro para Gustavo Sá, vai olhar para a grande área, cruzamento com a boca, de cabeceamento, golo!
8: Fama! Justin Dia! Qualidade pura de Gustavo Sá! Que cruzamento espetacular!
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11: Muitas equipas entraram para a história ao vencer competições de forma invicta, desafiando todas as probabilidades e demonstrando resiliência inigualável. É mais um feito histórico para ouvir aqui na primeira Rádio Desporto, 100% palavra.
12: A equipa do AC Milan, entre 1988 e 1994, é considerada uma das mais icónicas da história do futebol. Sob a direção do treinador Arrigo Sacchi, a equipa revolucionou a forma de jogar, implementando um estilo de jogo baseado na pressão alta e na coesão tática. Esse modelo não apenas trouxe sucesso imediato, mas também influenciou gerações futuras de treinadores e equipas ao redor do mundo. A formação mais emblemática do Milan deste período contou com jogadores como Franco Baresi, Paolo Maldini, Marco Van Basten e Ruud Gullit. Baresi, como capitão e defesa central, era a âncora da defesa, enquanto Maldini, um jovem lateral na época, já mostrava o seu imenso potencial. Gullit e Van Basten formavam uma dupla ofensiva letal, combinando força física e habilidade técnica, e tornaram-se assim símbolos do ataque milanês. Durante a temporada de 1988-89, o Milan conquistou a Taça dos Clubes Campeões Europeus ao vencer o Steaua de Bucareste por 4-0 na final, um triunfo que consolidou a equipa como uma potência no cenário europeu. A formação foi elogiada não apenas pela qualidade dos seus jogadores, mas também pela sua capacidade de trabalhar em equipa e pela intensidade dos seus

0: jogo. Esse título foi o primeiro de muitos que viriam, pois o Milan tornaria-se uma força dominante na Europa e em Itália. Na temporada seguinte, a equipa repetiu o feito ao vencer novamente a Liga dos Campeões, agora superando o Olympique de Marselha. Este triunfo foi especialmente significativo, pois solidificou a reputação da equipa como uma das melhores da história do futebol. Durante esse tempo, a formação também conquistou o campeonato italiano, o que fez do Milan um dos clubes mais vitoriosos da época. O sucesso dos Rossoneri não se limitou apenas ao campo de jogo, já que a equipa também se destacou pelo seu impacto fora das quatro linhas. O clube tornou-se um modelo de profissionalismo e gestão no futebol e o seu legado permanece influente. O trabalho de Sacchi e a filosofia que implementou no Milan inspiraram muitos treinadores que vieram depois, estabelecendo um novo padrão para o jogo. O período de 1988 a 1994 é, sem dúvida, um dos mais gloriosos na história do AC Milan. A combinação de talento, tática e trabalho em equipa, a equipa não apenas rendeu troféus, mas também deixou uma marca inolvidável no futebol mundial, fazendo do Milan uma referência em excelência e inovação no desporto.
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2: E seguimos agora nesta emissão com o perfil do jogador.
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0: Marc-André Ter Stegen, nascido a 30 de abril de 1992 em Mönchengladbach, na Alemanha, é um guarda-redes altamente valorizado, conhecido pela sua agilidade e capacidade de jogo com os pés. Iniciou a sua carreira profissional no Borussia Mönchengladbach, onde fez a sua estreia na Bundesliga em 2011. Durante a sua estadia no Borussia, destacou-se como um dos melhores guarda-redes jovens da Liga Alemã. Em 2014, Ter Stegen transferiu-se para o Barcelona, onde rapidamente se estabeleceu como um dos melhores guarda-redes do mundo. No Barça, teve um impacto significativo, ajudando o clube a conquistar vários títulos, incluindo a Liga dos Campeões em 2015. A sua habilidade em jogos de passes, bem como a sua destreza em defender penaltis, foram amplamente elogiadas. Nas últimas temporadas, Ter Stegen continuou a ser uma peça fundamental para os catalães, mantendo uma alta performance na La Liga e nas competições europeias. A sua liderança e consistência na baliza ajudaram o clube a competir ao mais alto nível, ainda que passe por um momento mais delicado, e a garantir posições de destaque. Além da sua carreira em clubes, também é um membro regular da seleção alemã, contribuindo com a sua experiência e habilidade nas competições internacionais.
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2: Os seus prémios, troféus, são apenas uma pequena amostra do impacto que tiveram com o seu legado a ultrapassar as fronteiras do desporto. Está na altura de trazermos mais um craque da Liga Portuguesa aqui à primeira rádio de esportes.
0: Radamel Falcão, o avançado colombiano nascido em 1986, tornou-se uma das maiores referências ofensivas do Futebol Clube do Porto e do futebol europeu na década de 2010. Chegou ao clube português em 2009, vindo do River Plate, com o desafio de substituir Lisandro López, um avançado que tinha deixado uma marca forte no Porto. No entanto, Falcão rapidamente mostrou que estava à altura da responsabilidade, revelando uma capacidade goleadora e um instinto de finalização que o destacaram desde o início. Na sua primeira época com os Dragões, marcou 25 golos no campeonato, estabelecendo-se como uma das estrelas da equipa e conquistando o coração dos adeptos. A temporada seguinte, em 2010-2011, foi ainda mais memorável para Falcão e para o clube. Sob o comando de André Villas-Boas, o Futebol Clube do Porto alcançou uma campanha histórica, conquistando a Liga Europa, o campeonato, a Taça de Portugal e a Supertaça. Falcão foi absolutamente decisivo na campanha europeia, terminando a Liga Europa como o melhor marcador com 17 golos em 14 jogos, um recorde até hoje na competição. Na final contra o Braga, foi ele quem marcou o golo solitário que garantiu o título europeu aos Dragões, selando um dos momentos mais icónicos da sua carreira. O colombiano era conhecido pela sua presença constante na área e capacidade de decisão em jogos cruciais, sendo capaz de marcar tanto com os pés como com a cabeça, uma qualidade que o tornou um dos avançados mais temidos na Europa. Além dos golos, Falcão impressionava pela intensidade e dedicação em campo, características que fizeram dele um ídolo imediato para os adeptos portistas. A sua média de golos e a consistência nas exibições elevaram-no ao estatuto de uma das grandes figuras do clube na era moderna. No final da época de 2010-2011, depois de conquistar todos os títulos possíveis em Portugal, Falcão transferiu-se para o Atlético Madrid por uma quantia recorde para o clube espanhol na época. No entanto, o legado que deixou no Porto é inegável. Em apenas duas temporadas, o colombiano somou 72 golos em 87 jogos, um registro impressionante que o coloca entre os grandes avançados avançados da história do clube. Ainda hoje é lembrado como um dos jogadores mais letais e talentosos que passaram pelo Futebol Clube do Porto e a sua mística como goleador permanece viva entre os adeptos. A passagem de Falcão pelos Dragões foi curta, mas profundamente marcante. A sua determinação, aliada a uma capacidade única de finalização, não só lhe renderam um lugar especial na história do clube, como também lançaram a sua carreira internacional. Em Portugal, Falcão é sinónimo de sucesso e conquista, sendo uma figura inesquecível para os portistas e para o futebol nacional.
2: Vamos lá olhar agora para mais um craque mundial aqui na Primeira Rádio Desporto.
4: Eu creio que é um gol sonhado.
0: Diego Armando Maradona é um dos nomes que salta à vista em cada pergunta sobre os melhores jogadores de sempre. El Pibe confunde-se com a história do futebol e foi no Argentinos Júniors que vestiu a sua primeira camisola, iniciando uma carreira que viria a ter contornos de um bom filme dramático. Golos e mais golos conquistaram de imediato a opinião pública argentina, que percebeu instantaneamente que ali poderia estar um diamante transgeracional. E não se enganaram. Maradona marcou uma era ao serviço do seu clube de formação, o suficiente para merecer a chegada ao Boca Juniors, o gigante de La Bombonera, onde se estreou após 116 golos em 5 épocas. O registro inigualável para um médio ofensivo teve continuidade pelos chineses, onde esteve por apenas uma temporada antes de viajar para a Europa. A primeira paragem foi em Barcelona, lugar onde se afirmou após uma campanha desastrosa da Argentina no Mundial de 82. 2 anos na Catalunha valeram-lhe o estatuto de um dos melhores jogadores do mundo, para além de 3 títulos nacionais, embora também tenha começado uma série de episódios extra-campo que deixaram uma mancha no seu percurso enquanto jogador. A dureza dos adversários por Espanha valeu-lhe várias quesílias com rivais e com a sociedade espanhola, polémicas essas que precipitaram a saída para a Itália. Em Nápoles, no sul subdesenvolvido do país, o astro argentino foi elevado ao estatuto de Deus. Historicamente incapaz de rivalizar com os gigantes do Norte, o Napoli investiu esforços para montar uma equipa competitiva, oferecendo condições para que o seu novo número 10 brilhasse como nunca. 7 temporadas foi o tempo que passou no estádio São Paulo, entretanto rebatizado com o seu nome, muito devido às conquistas de 2 campeonatos italianos, os únicos da história do clube até o ano de 2023. Para além desses feitos, Diego Maradona conduziu o Partenopei à vitória na Taça UEFA de 89, numa altura em que tinha uma alegada relação estreita com a poderosa máfia da cidade. De resto, a vida social de El Pibe ficou conhecida pela ligação às drogas e outros delitos, com histórias intermináveis que ainda hoje são guardadas em cada canto da cidade. Foi também durante o seu tempo no Napoli que o argentino escreveu o capítulo mais bonito da sua carreira, quando em 1986, com a autoproclamada Mão de Deus, levou a sua seleção à conquista do Mundial do México. 5 golos e 5 assistências foram decisivos para o título mais desejado, que culminou com a atribuição do prémio de melhor jogador do mundo à grande estrela da Albiceleste. Diego viria a regressar à Espanha em 1992, vestindo a camisola do Sevilha, antes de voltar ao seu país natal, numa fase descendente da carreira, para se despedir ao serviço do Newell's Old Boys e, claro, do seu Boca Juniors. Não há futebol sem Maradona, nem Maradona sem futebol. O seu pé esquerdo abençoado tornou-se maior que a sua personalidade excêntrica, com amor e ódio a caminharem lado a lado nas opiniões espalhadas por todo o mundo. O seu estilo inconfundível influenciou fornadas inteiras de futebolistas, preservando uma verdadeira religião em volta da sua memória, ainda hoje praticada por milhões de crentes em El Diego.
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9: Se não jogar o Dolfo, fica tudo igual, não é? Porque a qualidade está cá e, portanto, acredito muito na capacidade do nosso trabalho, acredito muito na capacidade dos jogadores e volto a dizer, só isto não chega, não é? Também a outra parte da estrutura, que não seja aquela que é os jogadores e a equipa técnica, também é importante. Ainda não falei com o Cris. O Cris nunca vai ser um problema para a seleção, não é para a seleção nem para mim. Aquilo que o Cris é como jogador e a polémica que houve à volta dele, cada um, como é óbvio, pensa da maneira como quiser. O Cris, quando se tiver que tomar alguma decisão, eu vou falar com o Cris, mas não vou falar só com o Cris, eu vou falar com o Cris e vou falar com todos individualmente. Portanto, o Cris, não vou falar com o Cris por ser o Cris.
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2: E agora seguimos com os gigantes adormecidos neste produto 100% palavra.
0: O Leeds United, fundado em 1919, é um dos clubes mais importantes do futebol inglês, com uma história de grandes conquistas e quedas dramáticas. O seu período áureo começou nos anos 1960 e 70, sob a liderança do treinador Don Revy, que transformou o Leeds numa das equipas mais fortes do país. Foi nessa época que o clube alcançou alguns dos seus feitos mais memoráveis. Dois títulos da primeira divisão inglesa em 68-69 e 73-74, uma FA Cup em 1972 e duas Taças das Cidades com Feiras, uma competição precursora da atual Liga Europa, em 1968 e 1971. Conhecido pelo estilo combativo e altamente disciplinado, o Leeds de Revy tornou-se uma referência de resiliência e combatividade, marcando a história do clube e do futebol britânico. Esta era dourada foi protagonizada por jogadores emblemáticos como Billy Bremner, Norman Hunter e Jack Charlton, que não só contribuíram para os sucessos dentro de campo, mas também personificaram o espírito destemido do clube. A saída de Revy, contudo, trouxe uma fase de instabilidade e o Leeds entrou em declínio, culminando na sua despromoção para a 2ª Divisão em 1982. O clube lutou anos para se reerguer, mas só na década de 1990 voltou a emergir no topo do futebol inglês. O renascimento do Leeds veio com o treinador Howard Wilkinson, que liderou o clube ao título da 2ª Divisão em 1990, garantindo a subida à primeira. Apenas duas épocas depois, em 1991-92, o Leeds surpreendeu ao vencer a última edição da 1ª Divisão antes da criação da Premier League. Com jogadores como Eric Cantona, Gary Speed e Gordon Strachan, o Leeds dominou a liga e conquistou o seu terceiro título de inglês, trazendo nova glória aos adeptos e reforçando a imagem de uma equipa resiliente e vencedora. A mudança de milénio trouxe ao clube ambições renovadas, com investimentos em grandes nomes como Rio Ferdinand e Robbie Keane, e em 2001 o clube protagonizou uma campanha europeia inesquecível, alcançando as meias finais da Liga dos Campeões. No entanto, os gastos elevados e a gestão financeira arriscada levaram o clube a uma crise profunda. Em 2004, o Leeds acabou despromovido para o Championship, a 2ª Divisão, e em 2007 caiu ainda para a League One, a 3ª, marcando um período de sofrimento e dificuldades para os seus adeptos. Nos anos recentes, o Leeds United reencontrou o caminho de volta à elite, conseguindo finalmente a promoção à Premier League em 2020, sob o comando do carismático treinador Marcelo Bielsa. Esta recuperação fez renascer a esperança entre os seus adeptos, apesar de uma nova despromoção ao Championship, que ainda hoje carregam com orgulho a história do clube, sonhando em reviver os tempos de glória que marcaram o Leeds United como uma força do futebol inglês.
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2: Equipas que renasceram das cinzas para conquistar ligas, competições europeias, reacendendo a paixão dos seus adeptos. 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
0: A Liga dos Campeões é indiscutivelmente a competição mais mediática de clubes e para qualquer equipa fora do eixo de elite da Europa, a tarefa de a vencer é uma verdadeira missão impossível. Contudo, para o Futebol Clube do Porto de 2004, o impossível foi mesmo feito. Com um plantel que vinha da conquista da Taça UEFA no ano anterior, a par de um treinador que começava a despertar atenções, os portistas partiram para a prova milionária a correr por fora rumo às fases mais adiantadas. Num grupo em que se inseria o Golias Real Madrid, a formação lusa não se deixou intimidar por um arranque em falso. O empate em Belgrado frente ao Partizan e a derrota nas Antas contra os madrileiros fez com que os azuis e brancos entrassem para a terceira jornada da fase de grupos obrigados a ganhar em França. Em Marselha, no inferno do Velodrome, Didier Drogba chegou a assustar, contudo, uma reviravolta épica daria um novo fogo à equipa de José Mourinho. Alenichev fez o 3-2 ao minuto 31, dando a primeira de três vitórias consecutivas aos dragões. Um novo triunfo em casa, frente aos franceses, além de mais três pontos conquistados ao Partizan, deram a qualificação garantida para os oitavos de final, embora o empate no Santiago Bernabéu, na última jornada, tivesse impedido a chegada à primeira posição do grupo. O castigo pelo segundo lugar traduziu-se no sorteio da fase a eliminar, onde o Futebol Clube do Porto teve pela frente nada mais nada menos do que o Manchester United de Sir Alex Ferguson. Não obstante, um bis do sul-africano Benny McCarthy deu uma vitória por 2-1 na primeira noite europeia do novo estádio do Dragão, resultado precioso para a deslocação a Old Trafford, que se revelou absolutamente dramática. A perder desde a meia hora, graças a um gol de Paul Scholes, os portugueses tiveram que esperar até ao minuto 90 para verem Costinha, o ministro, a lançar uma festa que terminou com Mourinho a sprintar pelo relvado do Teatro dos Sonhos. Há quem diga que foi esse momento icónico que catapultou os portistas para a sua grande epopeia, que continuaria de vento em popa nos quartos de final. Uma vitória por 2-0 em casa, a somar a um empate em França, fizeram os números do triunfo frente ao campeão francês Olympique de Lyon. Eliminados os pesos pesados, restava uma última pedra no caminho do Futebol Clube do Porto. O surpreendente Deportivo La Coruña, vizinho galego dos dragões, tinha despachado as velhas raposas do Milan e Juventus, partindo com confiança para o embate ibérico. No entanto, o conjunto português revelou uma consistência defensiva extraordinária, mantendo a baliza a zeros nos jogos das duas mãos, algo que fez com que o penalti de Derlei, no Riazor, desse a passagem à final. A 26 de maio de 2004, o Futebol Clube do Porto batia de frente com o AS Mónaco de Didier Deschamps, que contava com figuras como Patrice Evra, Jérôme Roten, Ludovic Guiuni e Fernando Morientes. Na Arena of Schalke, em Gelsenkirchen, os azuis e brancos alinharam com Vítor Baía na baliza, Paulo Ferreira, Jorge Costa, Ricardo Carvalho e Nuno Valente na muralha defensiva, Costinha, Maniche e Pedro Mendes no meio-campo, para além da magia de Deco e do jovem Carlos Alberto no apoio ao ninja Derlei. O que era para ser uma final equilibrada, desde cedo se tornou o inverso, com Carlos Alberto a fazer o primeiro aos 39, seguido dos golos de Deco e Dmitry Alenichev já na segunda parte, aos 71 e 75 minutos. Dos monegastos não chegou qualquer resposta, pelo que o emblema da cidade invicta viria mesmo a tornar-se campeão da Europa pela segunda vez na sua história. Desde aí que a Liga dos Campeões não voltou a ser vencida por uma equipa fora das quatro principais ligas, algo que confere uma importância ainda maior à conquista azul e branca.
11: Foi um sonho tornado realidade e temos que desfrutar disso.
12: Quando fizemos o segundo gol, eu penso que em futebol tudo é possível, não temos que acreditar sempre que as coisas podem mudar, mas com o 2-0 pareceu-me que o jogo estava ganho.
11: É uma sensação boa, acho que é única, né? Em termos de clube é uma coisa fantástica, vencer uma Liga dos Campeões é o máximo que um jogador acho que pode conseguir. E a sensação é boa, guardar ela bem em casa, deixar bem guardada, para mais tarde recordar.
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15: São 5 da manhã e 59 minutos. 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
16: Jakub Kaminski iniciou a sua caminhada no Sport Lisboa e Benfica de forma oficial. O extremo no polaco realizou testes físicos a Benfica ginásio antes de subir ao relvado no Benfica Campus. Pela primeira vez, o ex-colónia teve na Sudakova como seu primeiro companheiro de trabalho, talvez pela semelhança entre a língua polaca e ucraniana. Entre os dois, o atleta almoçou com o extremo e confessou que não saber se ainda a falar português, como mostra no vídeo partilhado pelo clube no canal do YouTube da primeira rádio de esporto. No reforço Kaminski não fugiu ao tradicional corredor de caldoços, integrou-se depois no treino coletivo da equipa. No novo elemento custou 20 milhões de euros nos cofres da Luz. É no quarto na clube da carreira do extremo, na pós-colónia, na Wolfsburgo e Lech Poznan. Ainda pelo Benfica, a equipa encarnada reagiu à decisão da Autoridade para a Prevenção e Combate à Violência no Desporto, que determinou que o jogo de estreia das Águias no campeonato seria realizado à porta fechada. O clube, recorde-se, não pode recorrer desta decisão. A decisão surge na sequência da utilização de artefactos pirotécnicos por adeptos benfiquistas em 5 jogos discutidos na temporada 2022-2023. Em comunicado, o emblema encarnado salienta que sempre adotou todas as medidas ao seu alcance para impedir a entrada da utilização de pirotecnia no recinto desportivo e que todos nos deveres de prevenção foram cumpridos, acrescentando ainda que a decisão é injusta na sua gênese e desproporcionada, que lesa no desporto e prejudica no clube. Por fim, o Benfica manifesta na preocupação com o grave precedente que tal representa, apontando para uma dualidade de critérios em casos semelhantes ocorridos noutros estádios do país, uma vez que considera ser o único alvo de uma sanção desta natureza. O Sport Lisboa e Benfica manifesta assim a sua profunda preocupação com o grave precedente que tal representa, no que contrasta com a ausência de idênticas consequências em situações semelhantes outros estádios envolvendo outros clubes e outros adeptos, que não os do Benfica. A verdade é que, apesar de tudo no que têm assistido ao longo dos últimos anos no Sport Lisboa e Benfica, é o único alvo na aplicação de uma sanção desta natureza, o que causa uma grande estranheza no clube irá continuar a desenvolver todos os esforços para impedir a utilização de pirotecnia no seu estádio para garantir as mais elevadas condições de segurança nos eventos que organiza, concluiu o emblema da Luz em comunicado. O Futebol Clube do Porto deu a conhecer os seus treinadores das equipas de formação para a nova temporada. José João assume o comando dos sub-19 portistas após a saída de Sérgio Ferreira, campeão de juniores, para a equipa principal do Alverca. Na última época, no técnico de 35 anos, foi campeão pelos juvenis dos Dragões. Já Manuel Prata, de 32 anos, subiu aos sub-17 depois de ter sido campeão de iniciados na temporada transata. Por sua vez, José Miranda, de 37 anos, que até aqui era coordenador técnico nos escalões mais jovens da formação, foi o escolhido para comandar na equipa de sub-15 do Futebol Clube do Porto. Morten Hillman realizou os indispensáveis exames médicos, assina contrato pelo Atlético Madrid. No médio dinamarquês, assina num contrato válido por 5 temporadas, com mais uma temporada de opção com os colchoneiros, segundo os trâmites do negócio. O Sporting recebe 40 milhões de euros fixos, aos quais crescem 5 milhões em variáveis relativamente fáceis de alcançar. Nestes bónus estão indexados ao desempenho dos jogadores e à prestação coletiva dos colchoneiros na Champions. Assim, cada bateria de 30 jogos em que o Nórdico atua durante 45 ou mais minutos nos Leões arrecadam 750 mil euros até um teto máximo de 3 milhões no que toca na prova milionária. Há um valor no limite de 2 milhões divididos da seguinte forma: 500 mil euros por cada na qualificação, 250 mil euros pelo apuramento para nos oitavos de final e idêntica quantia para os quartos, 500 mil euros se atingir as meias finais e mais meio milhão se chegar na final. Recordar que em 2025-2026 o emblema orientado por Diego Simeone chegou precisamente às meias finais, caindo aos pés do Arsenal de Victor Gyökeres. Voltando na Newman, de 27 anos, os jogadores deverá ainda regressar a Lisboa para uma entrevista na declaração formal de despedida dos adeptos do clube, que representou nas últimas 3 temporadas, desempenhando em 2 delas um papel de capitão da equipa, ao contrário do que aconteceu com o também nórdico Gyökeres. A saída de Alvalade consumou-se de forma pacífica. No camisola 42, entendeu que, pelo estatuto de líder do balneário e pelo acordo com a administração da SAD, que tinha realizado para uma transferência abaixo dos 80 milhões de euros da cláusula de rescisão, tinha o dever de informar os Leões de todos os passos que estavam a ser dados relativamente ao seu futuro, nisto num vínculo que era válido até 2028. Ainda pelo assunto leonino, o histórico gera cautelas, na mais recente paragem, alguma apreensão, Fotis Blanidis, que teve um número limitado de utilização na época de estreia em Portugal, devido a sucessivos problemas físicos, foi utilizado em apenas 22 partidas, foi arriscado por Rui Borges, do jogo particular, diante do Torriense, que o Sporting venceu por 2-0, devido a uma mialgia de esforço, na sua recuperação, tem sido tratada com pinças. O problema, para já, não é alarmante, mas está a ser acompanhado atentamente pelo departamento médico, até porque a carga física irá aumentar nos próximos dias, certo é que, para já, esta incerteza gera cautelas redobradas para uma temporada que se espera muito carregada, intensa, face a não se encontrar ainda nas melhores condições. É ainda sem Soares, que chegará mais tarde, após a participação no Mundial, o ataque tem sido entregue a dois jovens da formação, neste caso Rafael Nel e Gabriel Silva. Além do internacional helénico, também Ivan Fresneda e Nuno Santos foram poupados deste ensaio matinal que decorreu em Alcochete à porta fechada. Bruno Ramos e João Simões, recorde-se, também recuperam de lesões e não foram lançados. O grupo diretivo Ultras 21 recusa-se a celebrar o protocolo proposto pela direção do Sporting, que visa juntar todas as claques do clube no topo sul, para criar a denominada curva sul. Para justificar esta posição, o agrupamento leonino referiu em comunicado emitido que não procura privilégios ou benefícios financeiros. Na sua posição, foi desde o primeiro momento simples e transparente: nunca procuraram privilégios, nunca procuraram benefícios financeiros, nunca procuraram viver à custa do Sporting. Pelo contrário, aponta no documento, antes de o grupo lembrar que se propôs sempre a pagar os passes de época. Recorde-se que na mudança da Associação de Adeptos para no topo norte do estádio José de Alvalade aconteceu após divergências insanáveis com um grupo organizado do clube Juveléu, que envolveram confrontos físicos entre elementos das duas facções. O Conselho Diretivo do Sporting procura criar condições para reativar a curva azul com a presença de todos os grupos organizados de adeptos, tendo discutido um protocolo com as várias organizações. Em contrapartida, os GOA teriam de libertar nas casinhas, pois esses espaços seriam necessários para nas obras de requalificação que estão a ser realizadas no estádio Alvalade e no Alvaláxia. Entre outras medidas, na cúpula leonina propôs que os adeptos tivessem direito a um desconto de 30% na compra do ingresso anual, o qual terá também acesso gratuito a todos os jogos realizados no pavilhão João Rocha. Neste produto seria denominado Game Box na curva azul. A Juveléu, a torcida verde e a Brigada Ultras foram as restantes claques presentes na reunião. A primeira claque também está muito reticente em aceitar o protocolo, mas as conversas entre as partes ainda poderão prosseguir nos próximos dias. A Federação Portuguesa de Futebol apresentou esta sexta-feira Jorge Jesus como novo selecionador nacional até 2030, rendendo assim Roberto Martínez, que saiu após este desaire de quente da Espanha para nas contas dos oitavos de final do Mundial 2026. Pedro Proença, presidente da Federação Portuguesa de Futebol, apresentou Jorge Jesus, assumindo que foi uma escolha unânime e que acaba por assumir-se na equipa das esquinas, porque é um treinador habituado e rotinado a ganhar dentro das quatro linhas.
17: Assistimos agora à abertura de uma nova era na Federação Portuguesa de Futebol e na sua seleção nacional. A apresentação de Jorge Jesus marca o início de uma cultura de vitória bem definida. Uma cultura afirmada com convicção e assumida como o nosso novo padrão de exigência. Escolhemos um novo selecionador nacional cujo perfil traduz exatamente aquilo que queremos para esta nova fase: liderança, ambição e resultados. Jorge Jesus assume hoje a missão de preparar uma seleção capaz de disputar a próxima Liga das Nações, o Europeu de 2028, o Mundial de 2030, que teremos o orgulho de organizar também em nossa casa. Nos próximos 4 anos, com Jorge Jesus e a sua equipa técnica, Portugal entra numa nova etapa decisiva. Preparado, determinado e incomprometido em chegar a 2027, 2028 e 2030, não apenas para competir, mas para vencer. Este é o nosso novo tempo. O tempo do talento português, de uma qualidade que não se amordaça nem se contém, e tenho a certeza absoluta de que o nosso selecionador nacional vai potenciar tudo isto ao máximo. Porque este é o nosso ADN, é o ADN do futebol português, entrar sempre, sempre para ganhar. Onde quer que seja, e seja contra quem for. Enquanto Presidente da Federação Portuguesa de Futebol, essa é uma certeza que deixo hoje a todos os portugueses. Não teremos medo de assumir que queremos ser a melhor seleção do mundo. Hoje apresentamos o novo selecionador nacional, um treinador exigente, um treinador unânime, direi mesmo um dos melhores treinadores da nossa história. Mas, mais importante, um treinador habituado a jogar sempre, sempre para ganhar.
16: Na sua apresentação, Jorge Jesus agradeceu a confiança dada por parte do Presidente da Federação Portuguesa de Futebol e identificou grande qualidade na seleção lusa.
9: Agradecer ao Presidente a oportunidade que me deu em eu poder treinar, como disse bem, uma das melhores seleções do mundo. Com esta qualidade, nós sabemos, todos nós, o povo português e vocês que estão mais também inseridos no futebol, temos uma seleção para poder acreditar e para poder valorizar, que é a forma como eu olho para o futebol, valorizar o espetáculo, valorizar os jogadores e valorizar, neste caso, a seleção, que é a nossa seleção, que é com grande orgulho que eu tenho em poder ter esta oportunidade de trabalhar numa das melhores seleções do mundo e principalmente na minha seleção do meu país. Eu sou orgulhoso, sou convicto daquilo que é tudo o que seja português, tenho um grande orgulho de ser português e esta oportunidade que me deram vai exatamente justificar o que é a minha ideia de ser português. E agora sou um treinador de 12 milhões, sou um treinador do povo português, sou um treinador que estão ansiosos de poder ganhar e certezas absolutas também as tenho.
16: Jorge Jesus admitiu que, caso Portugal queira ganhar no futuro mais torneios, tem que jogar o dobro e, sobretudo, ter uma identidade de jogo.
9: Se não jogar o dobro, fica tudo igual, não é? Porque a qualidade está cá e, portanto, acredito muito na capacidade do nosso trabalho, acredito muito na capacidade dos jogadores e volto a dizer, só isto não chega, não é? Também a outra parte da estrutura, que não seja aquela que é os jogadores e a equipa técnica, também é importante. No princípio da intervenção do nosso amigo, ele disse que isto não é um clube, isto é uma seleção, é muito mais que um clube, não é? A seleção é muito mais que um clube. Mas as ideias do que é uma seleção e do que é um clube, elas não fogem, pelo contrário, porque quem não partilhar essa ideia, aí é que não tem hipótese nenhuma. Se achar que isto que a seleção é um princípio, um meio e um fim de chegarmos, vimos para a seleção, viemos ver os amigos, viemos ver a família, vamos jogar e depois voltamos e está tudo bem. Não é isso, e é por aí que eu quero começar a trabalhar com os meus jogadores, os jogadores da seleção, que todos nós temos que pagar o preço. Se queres ganhar, tens que pagar o preço. E é isso que a gente vai criar, uma identidade e uma ideia de jogo.
16: Sobre o facto daquilo que poderia ter alterado, no caso fosse o selecionador nacional de Portugal, no decorrer desse Mundial 2026, JJ explicou aquilo que poderia mudar, ou pelo menos na prioridade que teria na fase de grupos.
9: O que é que poderia ter feito? Se calhar aquilo que eu poderia ter feito, para mim era importante, se fosse eu selecionador naquela altura, o primeiro lugar do grupo era importantíssimo, porque depois já sabia qual era o fecho, não é? Da calendarização, não é? E não é a mesma coisa jogar com a Espanha que jogar com a Suíça, com a outra equipa que Portugal jogou. Portanto, isso eu faria tudo para ser o primeiro classificado do grupo. Agora, quanto ao resto, isso já não quero entrar por aí.
16: Para já, no que diz sobre respeito à equipa técnica de Jorge Jesus, temos João Deus, treinador adjunto, Márcio Sampaio, preparador físico, Rodrigo Araújo, Gil Henriques e Fábio Jesus, como analistas que estiveram com Jesus no Al Nassr e vão acompanhá-lo na seleção nacional. O treinador de guarda-redes irá continuar a ser Ricardo Pereira, que fazia parte da equipa técnica de Roberto Martínez. Por definir, está na situação do segundo adjunto, que poderá ser muito provavelmente Ricardo Carvalho, também ele já integrado na estrutura da Federação Portuguesa de Futebol. O Sporting Clube de Braga deu a conhecer no seu atual número de associados, após um processo de renumeração que os Guerreiros de Minho atingiram o melhor registro da história, com um total de 29.713 associados. O clube deu conta assim de uma evolução bastante significativa, sendo que o número de associados quase duplicou em relação à última recontagem em 2020. No Sporting Clube de Braga contava com 15.642 associados. A maior parte dos sócios deu continuidade à ligação com o clube, que registrou uma taxa de retenção de 83%, também a maior da história. O Sporting Clube de Braga enaltece no reforço do seu movimento associativo, que considera uma parte importante para alcançar objetivos traçados para nos próximos anos. Quando analisado o perfil dos associados, reconhecer-se o peso das novas gerações, quase metade dos sócios, 45%, têm pelo menos de 18 anos e quase 70% têm idade até aos 35 anos. Regista-se assim na Pedreira um crescimento que abre um cenário de renovação e de longevidade, segundo o Sporting Clube de Braga. O Golivar está perto de assumir o comando técnico do Estrasburgo. No clube francês, está prestes a bater a cláusula de rescisão junto do Futebol Clube Famalicão, no valor de 4 milhões de euros. Segundo apurou a Gol FM, o técnico português de 47 anos já tem uma base de entendimento para arrumar ao clube da Ligue 1, que pertence ao grupo Blue Co, que detém também o Chelsea. Hugo Oliveira tem contrato até junho de 2028 com o clube minhoto, que levou ao quinto lugar na Primeira Liga no Futebol Clube Famalicão. Foi a sua primeira experiência como técnico principal depois de integrar os staffs técnicos na Carte Fulham, Everton, Hull City, Benfica e Gil Vicente, entre outros emblemas. O Estrasburgo foi oitavo classificado na última edição da Liga Francesa e chegou às meias finais da Liga na Conferência. Hugo Oliveira está assim muito perto de assumir o cargo no clube francês, substituindo o inglês Gary O'Neill, que recentemente foi contratado como técnico da formação do Ipswich Town, promovido à Premier League. O Futebol Clube Passos de Ferreira anunciou a contratação de Tomás Podtaski no médio. Recorde-se, estava sem clube após terminar contrato com a São Joanense. Em Portugal, o atleta de 31 anos representou sobretudo o Futebol Clube do Porto. Foi nos Dragões que cumpriu quase toda a formação, estreando-se na equipa B na temporada 2013-2014. Duas temporadas depois, conquistou o campeonato da 2ª Liga. Podtaski também somou várias internacionalizações nas equipas base da seleção nacional, destacando sobretudo no Sub-19, onde somou 37 jogos e um golo. No Sub-21 jogou apenas 3 jogos. Em declarações aos meios de comunicação do clube, no médio defensivo, mostrou-se feliz por representar um clube histórico como o Futebol Clube Passos de Ferreira e espera justificar a aposta feita por parte da equipa passense. José Mourinho não resistiu e já trabalha no centro de treinos do Real Madrid, no emblema espanhol. Recorde-se, tinha anunciado que os trabalhos começavam no dia 13 de julho, mas o técnico português já colocou as mãos à obra. Uma foto publicada na rede social Instagram, Mourinho surge sorridente e com uma camisola de treino dos merengues. Na descrição escreve: "Vamos", tendo mote para na próxima temporada. Tal como aconteceu na temporada 2010-2011, o técnico português chega a Madrid com o objetivo de acabar com o domínio do Barcelona, atual bicampeão espanhol. Para isso, os blancos já garantiram a contratação de Bernardo Silva, Marc Cucurella, Dumfries e Konaté.
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0: está agora na hora de trazer o perfil de mais um jogador à Gol FM.
1: Perfil do jogador. Marquinhos, de nome completo Marcos Auaz Correia, é um futebolista brasileiro nascido a 14 de maio de 1994 em São Paulo. Atualmente joga como defesa central no Paris Saint-Germain e é também uma peça-chave na seleção brasileira. Conhecido pela sua liderança em campo, capacidade de leitura de jogo e versatilidade, Marquinhos tem-se estabelecido como um dos melhores defesas do futebol mundial. Iniciou a sua carreira no Corinthians, onde subiu nas camadas jovens até estrear-se pela equipa principal em 2012. Rapidamente chamou a atenção de clubes europeus e ainda nesse ano transferiu-se para a Roma na Série A italiana. A sua passagem pelo futebol italiano foi curta, mas impactante, tendo apenas jogado uma época no clube romano. O seu desempenho sólido despertou o interesse de grandes clubes europeus e em 2013 foi contratado pelo PSG. No Paris Saint-Germain, Marquinhos consolidou-se como um dos pilares defensivos da equipa. Desde a sua chegada tem sido uma figura constante no eixo da defesa parisiense, adaptando-se a diferentes sistemas táticos e jogando também como lateral direito ou médio defensivo, quando necessário. Com o PSG, conquistou múltiplos títulos da Liga, Taças de França e Taças da Liga, além de ter desempenhado um papel crucial nas campanhas europeias do clube, incluindo a chegada à final da Liga dos Campeões em 2020. Além da sua carreira de sucesso ao nível de clubes, Marquinhos tem sido uma presença regular na seleção brasileira desde 2013. Representou o Brasil em diversas competições internacionais, incluindo a Copa América e o Campeonato do Mundo. A sua capacidade de liderança dentro de campo valeu-lhe a braçadeira de capitão em várias ocasiões. Nos últimos anos, Marquinhos tem sido amplamente reconhecido pela sua consistência, inteligência tática e caráter, qualidades que o tornam não só num líder natural no PSG, onde passou grande parte da sua carreira, mas também uma figura fundamental na defesa da seleção brasileira.
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6: Agradecer ao Presidente a oportunidade que me deu em eu poder treinar, como disse bem, uma das melhores seleções do mundo. Com esta qualidade que nós sabemos, todos nós, o povo português e vocês que estão mais também inseridos no futebol, temos uma seleção para poder acreditar e para poder valorizar, que é a forma como eu olho para o futebol, valorizar o espetáculo, valorizar os jogadores e valorizar, neste caso, a seleção, que é a nossa seleção, que é com grande orgulho que eu tenho em poder ter esta oportunidade de trabalhar numa das melhores seleções do mundo e principalmente na minha seleção. Do meu país. Eu sou orgulhoso, sou convicto daquilo que é tudo o que seja português.
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0: E seguimos agora nesta emissão com mais um craque da Liga Portuguesa.
8: Rui Barros, nascido em Lordelo, Paredes, em 1965, é uma das figuras mais queridas e emblemáticas do futebol português, conhecido pelo seu talento e pela impressionante agilidade, apesar da baixa estatura de 1,59m, que lhe valeu o apelido de Formiga Atómica. Começou a carreira no Paços de Ferreira e no Covilhã, mas foi no Futebol Clube do Porto que encontrou o seu grande impulso. Chegou ao clube em 1987, depois de ter impressionado com a sua técnica e velocidade em campo. Em pouco tempo conquistou a confiança de Tomislav Ivic e destacou-se como um dos motores do meio-campo portista. única temporada de estreia de Rui Barros nos Dragões foi notável. Em 1987-88, o médio ofensivo marcou 12 golos no campeonato e rapidamente chamou a atenção de clubes internacionais. O seu estilo de jogo enérgico e incansável tornou-o indispensável na equipa e o seu impacto foi tão forte que no final da época assinou com a Juventus. Em Turim, Rui Barros conquistou de imediato o coração dos adeptos italianos. Logo na primeira temporada, ajudou a equipa a vencer a Taça de Itália e a Taça UEFA em 1990, marcando golos decisivos e mostrando uma capacidade única de romper defesas adversárias. Depois da passagem pela Juve, o médio continuou a sua carreira em clubes de topo, incluindo o Mónaco e o Olympique de Marselha. Apesar de não possuir a estatura física de muitos dos seus adversários, Rui Barros compensava com uma técnica apurada e uma leitura de jogo excepcional. Em França, continuou a mostrar o seu valor, mantendo a sua posição de destaque e reafirmando-se como um dos jogadores portugueses mais talentosos da sua geração. Em 1994, regressou ao Futebol Clube do Porto, onde contribuiu para o domínio do clube no cenário nacional, ajudando a equipa a conquistar múltiplos títulos, incluindo campeonatos e taças. Ao longo da sua carreira, Rui Barros representou Portugal com orgulho e dedicação, sendo chamada à seleção nacional em várias ocasiões, onde deixou a sua marca com exibições cheias de garra e técnica. Após pendurar as chuteiras, permaneceu ligado ao seu Futebol Clube do Porto, assumindo papéis de treinador adjunto e interino, sempre com o espírito de lealdade ao clube que marcou a sua vida. Hoje, Rui Barros é lembrado como um dos jogadores mais icónicos e queridos dos Dragões, símbolo de determinação e talento cuja carreira inspirou e continua a inspirar gerações de adeptos e jovens jogadores.
2: Faz o primeiro golo, do Futebol Clube do Porto, Rui Barros, continua a sete gol e atirou a golo! Gol do Futebol Clube do Porto, 4 minutos e 3 segundos de jogo.
9: Como era muito rápido, pronto, há um lance logo a 5 minutos de jogo, em que corri quase meio campo, saí guarda-redes, consegui driblar, depois aparece uma defesa, quase caí naquele lance, mas quando consegui fazer o golo, foi importante para mim, principalmente para o clube.
10: Barros, i pallonetti sono la sua specialità. Ma come fa, come si muove la gamba di Barros nel pallonetto? Me la fa vedere, com'è il movimento?
11: No, tanto dipende da fare così, come di lato è la stessa.
10: Come l'ha messa la
11: gamba? Il gol fu di piatto che ha fatto il pallonetto.
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14: São 6 da manhã e 28 minutos. 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
15: Hugo Brauss confirmou a saída do documento técnico da seleção da África do Sul. O treinador belga, de 74 anos, orientava nos Bafana Bafana desde 2021 e alcançou os 16avos de final do Mundial 2026. Também conquistou um terceiro lugar na Taça das Nações Africanas em 2023, na Costa do Marfim. Com um mandato de 5 anos, Sabine Brosser tornou-se o técnico que mais tempo esteve à frente da seleção sul-africana e o primeiro a levar a nação a uma fase eliminar de um Mundial. O belga revelou que teve conversas com Patrice Motsep, presidente da federação, para assumir outras funções, depois de descartar a opção de continuar como treinador principal. A África do Sul caiu nos 16avos de final do Mundial 2026, após ser derrotada pelo Canadá por 1-0, com um golo a ser apontado por Stephen Eustáquio. A FIFA castigou o Jarrell Cansa com 2 jogos de suspensão. O central inglês acabou expulso no duelo entre México e Inglaterra nos 8avos de final do Mundial 2026. O jogador viu o cartão vermelho no início da segunda parte, após um carrinho sobre um adversário. Foi a equipa de Duarte que, na altura, chamou a atenção do árbitro da partida, ao direto Fagani, para a gravidade da entrada. suspensão de 2 jogos por violação do artigo número 14 do Código Disciplinar da FIFA. O castigo será cumprido nos próximos jogos da seleção inglesa no Mundial 2026, em conformidade com o artigo 79 do Código Disciplinar da FIFA. Não pode ler-se no comunicado dado a conhecer o central falha assim o próximo jogo na frente na Noruega para os quartos de final e só poderá voltar a jogar na competição caso Inglaterra chegue à final. A decisão foi tomada numa semana em que na FIFA tem sido alvo de bastantes críticas após a polémica na reversão do cartão vermelho atribuído ao jogador norte-americano na falarem. O Dinamo de Zagreb decidiu que o promissor de Sabna Extremo Cardoso Varela, antigo jogador do Futebol do Porto, vai continuar a sua evolução na formação B após uma campanha inconsistente na equipa principal que não correspondeu às expectativas. Apesar de se esperar que se afirmasse como uma peça regular nesta temporada, o avançado de apenas 17 anos seguirá agora no novo rumo no seu desenvolvimento, numa decisão que representa uma mudança inesperada para um dos maiores talentos do clube. Recordar que a contratação de Varela gerou bastante atenção, tendo o clube no croata vencido uma batalha com os Dragões pela sua assinatura, numa altura em que o Barcelona também estaria acompanhado no seu progresso. Nos teremos com o mesmo a participar nas competições europeias pelo Dinamo, na época passada, atuou na UEFA Europa League. Ele ao todo cumpriu 25 jogos pela equipa principal, onde marcou 2 golos e fez 3 assistências. Contudo, a afirmação esperada do atacante não se concretizou, levando o clube de Zagreb a adotar uma nova estratégia. Na Varela integrará agora na equipa B, orientada por Jeco Leco, onde irá competir nesta divisão, com o objetivo é que o jogador ganhe ritmo competitivo para poder regressar ao plantel principal sob o comando de Mário Kovacevic. O jogador Christian Eriksen quer voltar ao ativo depois do susto sofrido na 7 de junho, quando caiu inanimado no relvado durante um jogo particular entre a Dinamarca e a Ucrânia, no clube de Eriksen, o Wolfsburgo, que contratou os jogadores em setembro de 2025, deu a conhecer que o atleta irá realizar a sua reabilitação na Dinamarca. Christian Eriksen sofreu pela segunda vez este episódio durante uma partida de futebol. A primeira aconteceu durante o Euro 2020, num jogo diante da Finlândia, na 12 de junho de 2021. Após o episódio no Campeonato de Europa, Eriksen colocou um desfibrilhador cardíaco. O aparelho monitoriza o ritmo cardíaco dos jogadores e, ao detectar alguma irregularidade, emite choques elétricos que recompõem o ritmo normal, tal como aconteceu no jogo contra a Ucrânia. O Wolfsburgo garante manter-se no contacto regular com Christian Sabni, com os médicos responsáveis pelo seu tratamento, e deseja uma boa reabilitação dos jogadores. A fechar, olhamos para a seleção de sub-22 feminina, que terminou a participação na fase de qualificação do europeu de Na Haia, nos Países Baixos, com uma derrota contra a Itália por 3-0 pelos parciais de 13-25, 24-26 e 14-25, encontro que durou apenas 72 minutos. Após, nas jornadas anteriores, já ter sofrido desaires perante a Sérvia, por 3-1, única na partida, em que levou a melhor num set, e Polónia, por 3-0, no conjunto liderado por João Coronha, ainda obrigou as transalpinas nas vantagens no segundo parcial, mas acabou por ceder. Confirmou-se assim o último lugar do grupo 2, liderado precisamente pelas invictas transalpinas, com 3-0, seguidas das Sérvias com 2-1, a Avenida Polónia com 2-1. As duas primeiras seleções passaram às meias finais. Ana Monteiro com 8, Joana Garcês com 7 e Maria Coelho com 5 foram as melhores pontuadoras de Portugal. Do lado contrário, no destaque foi para nas finalizações de Giorgia Amoroso com 15 e Merit com 13.
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1: Ronaldo Luís Nazário de Lima, ou simplesmente Ronaldo, é amplamente considerado um dos maiores avançados da história do futebol. Nascido a 18 de setembro de 1976, no Rio de Janeiro, o brasileiro iniciou a sua carreira ainda adolescente, com apenas 16 anos no Cruzeiro. As suas exibições espetaculares no clube mineiro logo chamaram a atenção do futebol mundial e em 1994, após participar no Mundial dos Estados Unidos, embora sem atuar, foi contratado pelo PSV Eindhoven, dos Países Baixos. Lá, Ronaldo mostrou toda a sua capacidade de explosão e finalização, marcando 54 golos em 57 jogos ao longo de duas temporadas, uma média impressionante que o transformou numa das jovens promessas mais cobiçadas do futebol europeu. O seu talento levou-o rapidamente a um dos maiores clubes do continente, o Barcelona, onde jogou durante a temporada de 1996-97. No Barça, Ronaldo elevou o seu jogo a novos patamares, marcando 47 golos em 49 partidas e ajudando o clube a vencer a Taça das Taças da UEFA e a Taça do Rei. Foi durante este período que ganhou o apelido de fenómeno, graças à sua velocidade devastadora, poder físico e capacidade para driblar com uma facilidade espantosa. Ainda com apenas 20 anos, foi eleito pela primeira vez o melhor jogador do mundo pela FIFA, título que viria a conquistar noutras duas ocasiões. Em 1997, Ronaldo fez uma transferência recorde para o Inter de Milão, onde continuou a brilhar no início da sua carreira, ganhando a Taça UEFA em 1998. Contudo, foram também os anos em que a sua sorte começou a mudar em termos físicos. Durante o seu tempo no Inter, sofreu a primeira de várias lesões graves no joelho que o afastariam dos relvados por longos períodos. O seu regresso em 2002 foi nada menos do que milagroso. Após dois anos de recuperação, Ronaldo voltou aos grandes palcos no Mundial de 2002, onde foi a estrela maior da seleção brasileira, conduzindo o Brasil à vitória com 8 golos, dois dos quais na final contra a Alemanha. Esta conquista garantiu-lhe o terceiro título de melhor jogador do mundo e marcou o seu renascimento como um dos melhores jogadores da sua geração. Após o Mundial, Ronaldo transferiu-se para o Real Madrid como parte dos famosos Galácticos, onde jogou de 2002 a 2007. Durante esse período, conquistou 2 campeonatos espanhóis e manteve o seu estatuto de um dos melhores avançados do mundo, marcando 104 golos em 177 jogos. O seu estilo de jogo, marcado por uma combinação única de velocidade, técnica e poder de finalização, continuava a encantar os adeptos, apesar das lesões persistentes que o limitaram ao longo da sua carreira. Em Madrid, Ronaldo formou uma parceria letal com estrelas como Zidane, Figo e Beckham, que consolidaram ainda mais o seu legado no futebol europeu. Já na reta final da sua carreira, em 2007, voltou à Itália, desta vez para jogar no AC Milan, rival direto do Inter. Embora o seu desempenho tenha sido afetado pelas constantes lesões, ainda mostrou flash de brilhantismo, marcando 9 golos em 20 jogos. Porém, o seu tempo no Milan também foi marcado por mais uma grave lesão no joelho, que acelerou o fim da sua trajetória na Europa. Ronaldo decidiu então regressar ao Brasil, assinando pelo Corinthians em 2009. Surpreendentemente, teve uma passagem de grande sucesso pelo clube paulista, onde ajudou o Corinthians a conquistar o Campeonato Paulista e a Copa do Brasil em 2009, numa demonstração de que, mesmo longe do seu auge físico, o seu talento era inquestionável. No entanto, após mais alguns problemas físicos, decidiu terminar a sua carreira em 2011, aos 34 anos. Ronaldo deixa um legado incontestável como um dos maiores avançados da história do futebol. Os seus números são impressionantes, já que ao longo da carreira marcou mais de 400 golos em clubes e seleções e venceu 2 bolas de ouro em 1997 e 2002. O fenómeno sempre foi lembrado e terá revolucionado a posição de avançado, combinando uma capacidade física invulgar com uma técnica requintada e um instinto goleador incomparável. Ronaldo foi também um dos grandes responsáveis por popularizar o futebol brasileiro no exterior e inspirou gerações de jogadores pelo mundo. Mesmo com as inúmeras lesões que enfrentou, a sua resiliência e capacidade de se reinventar em momentos cruciais da carreira fazem dele uma lenda viva do desporto, sendo reconhecido tanto por adeptos quanto por críticos como um dos mais completos jogadores que o futebol já viu.
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1: O Celtic Football Club é um dos clubes de futebol mais importantes e tradicionais da Escócia e do mundo. Fundado em 1887, na cidade de Glasgow, o Celtic construiu uma história repleta de sucessos nacionais e internacionais, consolidando-se como um gigante do futebol europeu, especialmente nas conquistas da década de 1960. Desde a sua fundação, o Celtic destacou-se como uma força dominante no futebol escocês, conquistando o seu primeiro título da Scottish League Championship em 1893.

0: 2003, apenas 5 anos após ser criado. O clube rapidamente se tornou um dos mais vencedores do país, ao lado do seu maior rival, o Rangers, com quem protagonizou o famoso Old Firm, um dos derbys mais históricos e intensos do futebol mundial. O maior feito internacional do Celtic ocorreu na temporada de 1966-67, quando a equipa se tornou a primeira do Reino Unido a conquistar a Taça dos Campeões Europeus, a atual Liga dos Campeões. Sob o comando do lendário treinador Jock Stein, o Celtic, apelidado de Lisbon Lions, derrotou o poderoso Inter de Milão na final realizada em Lisboa, no Estádio Nacional, com uma vitória por 2-1. Essa conquista não foi apenas memorável pelo título em si, mas também pela forma como o Celtic jogou. A equipa adotou um estilo ofensivo, em contraste com o futebol defensivo da época. Jimmy Johnson e Bobby Murdoch foram dois dos grandes destaques dessa equipa e o triunfo tornou o Celtic um dos maiores clubes da Europa e um símbolo do orgulho para o futebol escocês. Na mesma temporada, o Celtic conquistou também todos os principais troféus domésticos possíveis: a Liga Escocesa, a Taça da Liga e ainda a Glasgow Cup. Após o título europeu de 1967, o Celtic continuou a ser uma força competitiva na Europa. Voltou a chegar à final da Taça dos Campeões Europeus em 1970, mas foi derrotado aí pelos neerlandeses do Feyenoord por 2-1. Além disso, nas décadas seguintes, o clube fez várias participações dignas de nota nas competições europeias, embora sem repetir o sucesso de 1967. Na década de 2000, o Celtic viveu outro momento importante ao alcançar a final da Taça UEFA, atual Liga Europa, em 2003, sob o comando de Martin O'Neill. Na final realizada em Sevilha, a equipa foi derrotada por 3-2 pelo Futebol Clube do Porto, num jogo intenso que só foi decidido no prolongamento. O Celtic, além dos seus feitos em campo, é um clube com uma rica tradição e identidade cultural. Fundado com o objetivo de ajudar a comunidade irlandesa de Glasgow, o Celtic manteve uma forte ligação com as suas raízes católicas e irlandesas, sendo uma parte integrante da comunidade local. O clube continua a ser uma potência no futebol escocês, regularmente conquistando títulos da Scottish Premiership e mantendo-se competitivo em competições europeias. O Celtic Park, o estádio da equipa, é famoso pela sua atmosfera vibrante e apaixonada. O emblema britânico também possui uma forte base de adeptos a nível global que seguem fielmente o clube, tanto nas competições domésticas como nas europeias, celebrando o legado de conquistas e o espírito do futebol ofensivo e competitivo que sempre os caracterizaram. Em suma, o Celtic Football Club é mais do que apenas um clube de futebol. É um símbolo de orgulho para os seus adeptos e uma das instituições mais veneradas do futebol europeu. A conquista da Taça dos Campeões Europeus de 1967 permanece o ponto mais alto da sua rica história e o legado do clube continua a ser transmitido através das gerações.
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0: A conquista do Mundial de Sub-20 pela seleção portuguesa em 1989, realizado na Arábia Saudita, foi um dos momentos mais marcantes da história do futebol português. Este torneio, que decorreu entre fevereiro e março de 1989, culminou com a vitória de Portugal na final contra a Nigéria por 2-0 em Riad. Esta vitória significou o primeiro grande título internacional para as seleções jovens de Portugal e serviu de prelúdio para o bicampeonato com a conquista também do Mundial Sub-20 em 1991. O caminho até à final foi repleto de desafios. Sob o comando de Carlos Queiroz, a equipa portuguesa destacou-se pela coesão e pelo talento individual dos seus jogadores, que mais tarde se tornariam referências no futebol europeu. Entre os nomes mais destacados estavam Fernando Couto, João Pinto, Paulo Sousa e Abel Silva. A fase de grupos foi superada com alguma dificuldade, mas Portugal mostrou uma defesa sólida e uma linha ofensiva criativa que foi capaz de lidar com a pressão nos momentos decisivos. No total, a equipa disputou 6 jogos até à final, demonstrando uma evolução ao longo do torneio, tanto no aspecto tático como na mentalidade competitiva. Na final disputada no King Fahd International Stadium, Portugal enfrentou uma talentosa Nigéria, que também chegava ao jogo decisivo com grande moral. A partida foi equilibrada, com ambas as equipas a terem oportunidades, mas foi no prolongamento que a seleção portuguesa conseguiu destravar o jogo. O primeiro golo surgiu dos pés de Abel Silva, que abriu o marcador para Portugal, aproveitando um cruzamento vindo da direita. Pouco depois, Jorge Couto selou o resultado ao marcar o segundo golo, garantindo a vitória por por 2-0 e a consagração de Portugal como campeão mundial de sub-20. A vitória da seleção nacional não apenas deu ao país o seu primeiro título internacional no futebol, mas também revelou uma geração de jogadores que deixaria uma marca profunda no futebol português e mundial. Muitos dos atletas dessa equipa juvenil integraram a seleção principal e tiveram carreiras de sucesso, tanto em clubes nacionais como internacionais. Fernando Couto, Paulo Sousa e João Pinto, por exemplo, seriam figuras essenciais em várias campanhas da seleção portuguesa nos anos seguintes. O título de 1989 foi também um catalisador para a evolução do futebol jovem em Portugal, destacando a capacidade do país em formar talentos de nível mundial. Esta geração de ouro, liderada por Carlos Queiroz, colocaria Portugal no mapa do futebol juvenil e o sucesso seria repetido 2 anos depois, em 1991, com a conquista do Mundial de Sub-20, novamente, agora em Lisboa. Esses sucessos cimentaram a reputação portuguesa como uma potência emergente do futebol de formação e abriram as portas para futuros triunfos nas categorias principais.
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2: Vamos lá olhar agora para o perfil de mais um jogador aqui na Primeira Rádio Desporto.
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0: Nico Williams, nascido a 12 de julho de 2002 em Pamplona, Espanha, é um avançado conhecido pela sua velocidade e habilidade técnica. Iniciou a sua carreira no Athletic Club Bilbao, ingressando nas suas camadas jovens ainda na infância. Fez a sua estreia profissional pela equipa principal do Athletic em 2020, tornando-se rapidamente uma das promessas mais empolgantes do futebol espanhol. Na temporada de 2020-2021, Nico Williams destacou-se pela sua capacidade de desequilibrar defesas e criar oportunidades de golo. A sua velocidade e técnica atraíram a atenção de adeptos e analistas, consolidando-o como um dos jovens talentos em ascensão na La Liga. A sua performance impressionante continuou nas temporadas seguintes, mantendo-se como uma peça fundamental para o Athletic Club. Além da sua carreira em clubes, Nico Williams também começou a representar a seleção espanhola. Fez a sua estreia internacional em 2022 e rapidamente se afirmou como uma adição valiosa ao plantel de La Roja, contribuindo com a sua energia e criatividade ofensiva. Em 2023, continuou a impressionar tanto a nível de clubes como internacional, destacando-se como uma das jovens estrelas mais promissoras do futebol europeu, percurso esse que culminou com a vitória no Euro 2024, conquistado na Alemanha, ao serviço da seleção do seu país.
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6: Se não jogar o Dove, fica tudo igual, não é? Porque a qualidade está cá e, portanto, acredito muito na capacidade do nosso trabalho, acredito muito na capacidade dos jogadores. E volto a dizer, só isto não chega, não é? Também a outra parte da estrutura, que não seja aquela que é os jogadores e a equipa técnica, também é importante. Ainda não falei com o Cris. O Cris nunca vai ser um problema para a seleção, não é para a seleção nem para mim. Aquilo que o Cris é como jogador e a polémica que houve à volta dele, cada um, como é óbvio, pensa da maneira como quiser. O Cris, quando se tiver que tomar alguma decisão, eu vou falar com o Cris, mas não vou falar só com o Cris, eu vou falar com o Cris e vou falar com todos individualmente. Portanto, o Cris, não vou falar com o Cris por ser o Cris.
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0: Fary Faye, conhecido simplesmente como Fary, é um dos jogadores mais icónicos que passaram pelo Boa Vista, tornando-se uma figura querida entre os adeptos do clube do Bessa. Natural do Senegal, Fary chegou a Portugal no final dos anos 90, começando a sua carreira na Académica de Coimbra e depois no Beira-Mar. No entanto, foi no Boa Vista que o avançado deixou uma marca especial, tanto pela sua garra em campo como pela longevidade no clube, onde se tornou um símbolo de dedicação e amor à camisola. O avançado ingressou no Boa Vista em 2013 e permaneceu durante várias épocas, vivendo momentos de altos e baixos que incluíram a queda do clube para divisões inferiores devido a problemas financeiros e administrativos. Em campo, o senegalês destacava-se pela sua força física, velocidade e espírito de luta, características que faziam dele um jogador incansável e uma constante ameaça para as defesas adversárias. Apesar de não ser um goleador prolífico, a sua entrega e trabalho árduo o tornaram-no numa peça fundamental na equipa, tanto nas competições nacionais como nas europeias. A relação de Fary com os adeptos boavisteiros foi um dos pontos altos da sua carreira. O avançado senegalês conquistou o respeito dos fãs, não apenas pelo seu desempenho em campo, mas também pela lealdade demonstrada ao clube, mesmo nos momentos mais difíceis. A sua ligação ao Boa Vista manteve-se sólida, mesmo nas épocas de crise, com Fary a assumir uma postura de líder e de exemplo para os colegas, sendo visto como um verdadeiro capitão dentro e fora das quatro linhas. Ao longo da sua carreira no Bessa, Fary jogou quase 200 de jogos com a camisola achatrazada, apontando 48 golos dos 163 que registou durante o seu percurso no futebol. Mesmo após pendurar as chuteiras, a sua ligação ao Boa Vista permaneceu viva, com Fary a ser lembrado como um símbolo de resiliência e dedicação ao emblema achatrazado. A sua trajetória nos boavisteiros é uma história de superação e lealdade que reflete o espírito batalhador do clube, fazendo de Fary uma figura inesquecível na história recente do futebol português.
2: Olhamos agora nesta emissão para os craques mundiais. Apesar da sua ausência no campo, o legado destes jogadores continua a inspirar novas gerações que procuram também alcançar a mesma grandeza. 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
0: Franz Beckenbauer, nascido em Munique a 11 de setembro de 1945, é uma lenda incontestável do futebol. A sua carreira, tanto a nível de clubes como internacional, fez dele um dos maiores jogadores da história. Começou a sua trajetória no Bayern de Munique, onde se destacou rapidamente pela sua elegância e habilidade. Beckenbauer fez a sua estreia na equipa principal do Bayern em 1964 e rapidamente se estabeleceu como uma figura central. Sob a sua liderança, o Bayern conquistou 3 títulos da Bundesliga em 69, 72 e 73 e 3 taças dos clubes campeões europeus em 1974, 75 e 76. A posição de líbero, que Beckenbauer redefiniu, permitiu-lhe não apenas atuar na defesa, mas também contribuir ofensivamente. A sua visão de jogo e a habilidade em avançar com bola mudaram a forma como a posição era jogada. Foi ainda premiado com o Ballon d'Or, ou o melhor jogador da Europa, em 1972 e 76, refletindo o seu impacto no futebol europeu. Na seleção da Alemanha Ocidental, Beckenbauer também deixou a sua marca. Foi o capitão de equipa que venceu o Campeonato do Mundo em 1974 e, na final realizada no Estádio Olímpico de Munique, a Alemanha Ocidental derrotou os Países Baixos por 2-1. O jogador alinhou com o ombro deslocado, demonstrando uma coragem e uma liderança notáveis que se tornaram lendárias. Além disso, foi fundamental na vitória no Euro de 1972, onde a Alemanha Ocidental derrotou a União Soviética na final. Após o sucesso no Bayern de Munique, Beckenbauer transferiu-se para o New York Cosmos em 1977. Lá, continuou a influenciar o futebol, ajudando a promover o desporto nos Estados Unidos. Com a sua presença, o Cosmos conquistou o campeonato em 1977 e 78 e a sua estadia acabou por ser crucial para popularizar o futebol no país, oferecendo uma nova visibilidade à modalidade. Após a sua aposentadoria como jogador, Beckenbauer continuou a deixar a sua marca como treinador. Em 1990, levou a seleção da Alemanha Ocidental à vitória no Campeonato do Mundo da Itália, tornando-se o único a ganhar o Mundial, tanto como jogador quanto como treinador. Sob a sua liderança, a Alemanha derrotou a Argentina por 1-0 na final, com um golo de penalti de Andreas Brehme. Beckenbauer também teve um papel significativo na administração do futebol. Em 2006 foi um dos principais organizadores do Campeonato do Mundo da Alemanha, ajudando a garantir o sucesso do torneio. A sua influência estendeu-se à administração da FIFA, onde contribuiu também para a formulação de políticas globais para o futebol. O legado de Franz Beckenbauer é marcado pela sua inovação tática, conquistas impressionantes e impacto duradouro no futebol. O Kaiser continua a ser uma referência para muitos, sendo para sempre lembrado como um dos maiores defesas e jogadores de todos os tempos.

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1: Muitos clubes que já foram gigantes na Europa agora encontram-se longe dos holofotes, adormecidos após décadas de domínio. 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
2: O IFK Gotemburgo, fundado em 1904, é um dos clubes mais bem-sucedidos e tradicionais da Suécia. Com sede em Gotemburgo, a equipa faz parte da elite do futebol sueco e possui uma rica história de conquistas, tanto no plano doméstico como no internacional. Nos primeiros anos, o Gotemburgo rapidamente se destacou no futebol do país. Em 1908, apenas 4 anos após a sua fundação, o clube conquistou o seu primeiro título da Svenska Mästerkuppen, o título do campeonato sueco da época. Ao longo das décadas seguintes, o clube continuou a ser uma força dominante, conquistando vários títulos nacionais e consolidando-se como uma referência no futebol do país. A década de 1980 é considerada a era de ouro do IFK Gotemburgo. Durante esse período, o clube alcançou um feito que o catapultou para o cenário internacional, a conquista da Taça UEFA. Em 1982, sob o comando do treinador Sven-Göran Eriksson, o Gotemburgo surpreendeu a Europa ao vencer a competição, derrotando o poderoso Hamburgo na final com um agregado de 4-0. 5 anos depois, em 1987, o Gotemburgo voltou a brilhar na Taça UEFA, conquistando novamente o troféu. Desta vez, a equipa sueca venceu o Dundee United, da Escócia, na final, com um resultado global de 2-1. Esta dupla conquista internacional, somada ao sucesso doméstico, fez com que o clube se tornasse uma referência no futebol europeu durante a década de 1980. Além do sucesso nas competições europeias, o Gotemburgo manteve a sua hegemonia no futebol sueco ao longo dos anos. Com mais de 18 títulos da Allsvenskan, o clube é um dos maiores vencedores do campeonato do país. Entre 1990 e 1996, o Gotemburgo venceu o campeonato por 6 vezes, reforçando o seu estatuto como uma das equipas mais dominantes do futebol da Escandinávia, e durante esse período o clube também participou em várias edições da Liga dos Campeões, alcançando os quartos de final em 1995. Apesar do seu sucesso histórico, o Gotemburgo enfrentou dificuldades nas décadas seguintes, com uma crise financeira e uma queda de rendimento desportivo. Contudo, conseguiu reerguer-se e em 2007 voltou a conquistar o campeonato sueco, pondo fim a um jejum de 11 anos sem títulos. Nos últimos anos, o Gotemburgo tem lutado para retomar o seu lugar entre as melhores equipas da Suécia, mas o seu legado de conquistas e a sua tradição continuam a fazer do clube um dos maiores do futebol. O Gotemburgo é o único clube sueco a ter conquistado 2 taças UEFA, um feito que o coloca entre os grandes clubes europeus. A sua capacidade de competir de igual para igual com equipas das principais ligas europeias, especialmente durante a década de 80, faz do clube um dos nomes mais respeitados do futebol sueco e escandinavo.
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4: São 6 da manhã e 59 minutos. Em direto dos estúdios Golo FM, as notícias da hora certa com José Carlos Leal.
5: A Federação Portuguesa de Futebol apresentou esta sexta-feira Abner Jorge Jesus como novo selecionador nacional até 2030, rendendo assim Roberto Martínez, que saiu após este desaire de quente da Espanha para Abner nas contas dos oitavos de final do Mundial 2026. Pedro Proença, presidente da Federação Portuguesa de Futebol, Abner apresentou Jorge Jesus, Abner assumindo que foi uma escolha unânime e que acaba por assumir-se na equipa das esquinas, porque é um treinador habituado e rutinado a ganhar dentro das quatro linhas.
6: Assistimos agora à abertura de uma nova era na Federação Portuguesa de Futebol e na sua seleção nacional. A apresentação de Jorge Jesus marca o início de uma cultura de vitória bem definida, uma cultura afirmada com convicção e assumida como o nosso novo padrão de exigência. Escolhemos um novo selecionador nacional cujo perfil traduz exatamente aquilo que queremos para esta nova fase: liderança, ambição e resultados. Jorge Jesus assume hoje a missão de preparar uma seleção capaz de disputar a próxima Liga das Nações, o Europeu de 2028, o Mundial de 2030, que teremos o orgulho de organizar também em nossa casa. Nos próximos 4 anos, com Jorge Jesus e a sua equipa técnica, Portugal entra numa nova etapa decisiva. Preparado, determinado e comprometido em chegar a 2027, 2028 e 2030, não apenas para competir, mas para vencer. Este é o nosso novo tempo. O tempo do talento português, de uma qualidade que não se amordaça nem se contém, e tenho a certeza absoluta de que o nosso selecionador nacional vai potenciar tudo isto ao máximo. Porque este é o nosso ADN, é o ADN do futebol português, entrar sempre, sempre para ganhar. Onde quer que seja, e seja contra quem for. Enquanto Presidente da Federação Portuguesa de Futebol, essa é uma certeza que deixo hoje a todos os portugueses. Não teremos medo de assumir que queremos ser a melhor seleção do mundo. Hoje apresentamos o novo selecionador nacional, um treinador exigente, um treinador unânime, direi mesmo um dos melhores treinadores da nossa história. Mas, mais importante, um treinador habituado a jogar sempre, sempre para ganhar.
5: Na sua apresentação, Jorge Jesus agradeceu a confiança dada por parte do Presidente da Federação Portuguesa de Futebol e identificou grande qualidade na seleção lusa.
7: Agradecer ao Presidente a oportunidade que me deu em eu poder treinar, como disse bem, uma das melhores seleções do mundo. Com esta qualidade que nós sabemos, todos nós, o povo português e vocês que estão mais também inseridos no futebol, temos uma seleção para poder acreditar e para poder valorizar, que é a forma como eu olho para o futebol, valorizar o espetáculo, valorizar os jogadores e valorizar, neste caso, a seleção, que é a nossa seleção, que é com grande orgulho que eu tenho em poder ter esta oportunidade de trabalhar numa das melhores seleções do mundo e principalmente na minha seleção do meu país. Eu sou orgulhoso, sou convicto daquilo que é tudo o que seja português, tenho um grande orgulho de ser português e esta oportunidade que me deram vai exatamente justificar o que é a minha ideia de ser português. E agora sou um treinador de 12 milhões, sou um treinador do povo português, sou um treinador que estão ansiosos de poder ganhar e certezas absolutas também as tenho.
5: Jorge Jesus admitiu que, caso Portugal queira ganhar no futuro mais torneios, tem que jogar o dobro e, sobretudo, ter uma identidade de jogo.
7: Se não jogar o dobro, fica tudo igual, não é? Porque a qualidade está cá e, portanto, acredito muito na capacidade do nosso trabalho, acredito muito na capacidade dos jogadores e volto a dizer, só isto não chega, não é? Também a outra parte da estrutura, que não seja aquela que é os jogadores e a equipa técnica, também é importante. No princípio da intervenção do nosso amigo, ele disse que isto não é um clube, isto é uma seleção, é muito mais que um clube, não é? A seleção é muito mais que um clube. Mas as ideias do que é uma seleção e do que é um clube, elas não fogem, pelo contrário, porque quem não partilhar essa ideia, aí é que não tem hipótese nenhuma. Se achar que isto é a seleção é um princípio, um meio e um fim de chegarmos, vimos para a seleção, viemos ver os amigos, viemos ver a família, vamos jogar e depois voltamos e está tudo bem. Não é isso, e é por aí que eu quero começar a trabalhar com os meus jogadores, os jogadores da seleção, que todos nós temos que pagar o preço. Se queres ganhar, tens que pagar o preço. E é isso que a gente vai criar, uma identidade e uma ideia de jogo.
5: O novo selecionador nacional falou ainda sobre o que pode mudar nesta seleção e sobre o estilo tático que muito provavelmente irá adotar.
7: Podemos olhar, mas mudar o quê? Mudar a ideia de jogo, mudar o sistema de jogo, principalmente estes dois pormenores do jogo que são fundamentais. O jogo, o futebol hoje, o futebol hoje cada vez está a ser um desporto coletivo que tem evoluído muito, porquê? Porque hoje o futebol é para as equipas e para os treinadores que percebem que a redução dos espaços, toda a gente sabe o que é isto, que é o mais difícil criar ou não deixar criar, mas como é que se faz, isso é que é difícil. E portanto, a ideia, uma das minhas ideias é essa. Eu não olho para o jogo, não é? Eu não olho para o jogo, eu não sou muito, muito apologista, não sou um treinador que gosto de jogar, por exemplo, com três médios, naquilo que se coloca em termos de sistema 4-3-3. Eu gosto de jogar com médios com mais andamento, com mais dinâmica.
5: Para já, no que diz sobre respeito à equipa técnica de Jorge Jesus, temos sobre João de Deus, treinador adjunto, Márcio Sampaio, preparador físico, Rodrigo Araújo, Gil Henriques e Fábio Jesus, como analistas que estiveram com Jesus no Al Nassr e vão acompanhá-lo na seleção nacional. O treinador de guarda-redes irá continuar a ser Ricardo Pereira, que fazia parte da equipa técnica de Roberto Martínez. Por definir, está na situação do segundo adjunto, que poderá ser muito provavelmente Ricardo Carvalho, também ele já integrado na estrutura da Federação Portuguesa de Futebol. João Pinheiro acabou nomeado pela FIFA para apitar o encontro entre a Argentina e a Suíça, a contar para nos quartos de final do Mundial 2026. O árbitro luso de 35 anos já foi chamado para outros três jogos, num deles como quarto árbitro, sendo assim a segunda vez que arbitra numa partida dos helvéticos na competição, depois do triunfo por 4-1 sobre a Bósnia-Herzegovina, ainda na fase de grupos. O argentino na Suíça está marcado para este domingo pelas 2 da manhã, na partida que vai contar naturalmente com relato na Gold FM. Morten Hillman realizou os indispensáveis exames médicos, assina contrato pelo Atlético Madrid. No médio dinamarquês, assina num contrato válido por 5 temporadas, com mais uma temporada de opção com os colchoneiros, segundo os trâmites do negócio. O Sporting recebe 40 milhões de euros fixos, aos quais crescem 5 milhões em variáveis relativamente fáceis de alcançar. Nestes bónus estão indexados ao desempenho dos jogadores e na prestação coletiva dos colchoneiros na Champions. Assim, a cada bateria de 30 jogos, em que o Nórdico, na TUB, durante 45 ou mais minutos, nos Leões, arrecadam 750 mil euros, até um teto máximo de 3 milhões, no que toca na prova milionária, há um valor no limite de 2 milhões divididos, da seguinte forma, 500 mil euros por cada na qualificação, 250 mil euros pelo operamento para nos oitavos de final, de idêntica quantia para os quartos, 500 mil euros se atingir as meias finais e mais 500 mil se chegar na final. Recordar que em 2025-2026, o orientado por Diego Simeone, chegou precisamente às meias-finais, caindo aos pés do Arsenal de Victor Gyökeres. Voltando na Hulman, de 27 anos, o jogador deverá ainda regressar a Lisboa para uma entrevista na declaração formal de despedida dos adeptos do clube, que representou nas últimas 3 temporadas, desempenhando em 2 delas um papel de capitão da equipa, ao contrário do que aconteceu com o também nórdico Gyökeres. A saída de Alvalade consumou-se de forma pacífica. No camisola 42, entendeu que, pelo estatuto de líder do balneário e pelo acordo com a administração da SAD, que tinha realizado para uma transferência abaixo dos 80 milhões de euros da cláusula de rescisão, tinha o dever de informar os Leões de todos os passos que estavam a ser dados relativamente ao seu futuro, nisto num vínculo que era válido até 2028. Ainda pelo assunto leonino, o histórico gera cautelas, na mais recente paragem, alguma apreensão, Fotis Ioannidis, que teve um número limitado de utilização na época de estreia em Portugal, devido a sucessivos problemas físicos, foi utilizado em apenas 22 partidas, foi arriscado por Rui Borges, do jogo particular, diante do Torriense, que o Sporting venceu por 2-0, devido a uma mialgia de esforço, e na sua recuperação tem sido tratada com pinças. O problema, para já, não é alarmante, mas está a ser acompanhado atentamente pelo departamento médico, até porque a carga física irá aumentar nos próximos dias, na certo web, que para já esta incerteza gera cautelas redobradas para uma temporada que se espera muito carregada, intensa, na fase não se encontrar ainda nas melhores condições. Ebna Indabna sem Soares, Ebna que chegará mais tarde, Ebna após Ebna participação no Mundial do Ataque, Ebna tem sido Ebna entregue a dois Ebna jovens da formação, neste caso Rafael Nel e Gabriel Silva. Além do Internacional Helénico, Ebna também, Ebna Ivan Fresneda e Nuno Santos, Ebna foram poupados, Ebna deste Ebna ensaio matinal que decorreu em Alcochete à porta fechada, Ebna Bruno Ramos, Ebna João Simões, Ebna Recortes, Ebna também recuperam de lesões e não foram lançados. O grupo diretivo Ultras 21 recusa-se a celebrar o protocolo proposto pela direção do Sporting, que visa juntar todas as claques do clube no topo sul, para criar a denominada curva sul. Para justificar esta posição, o agrupamento leonino referiu, em comunicado emitido, que não procura privilégios ou benefícios financeiros. A sua posição foi, desde o primeiro momento, simples e transparente. Nunca procuraram privilégios, nunca procuraram benefícios financeiros, nunca procuraram viver à custa do Sporting. Pelo contrário, Abna aponta no documento, antes de o grupo Abna lembrar, Abna que se propôs Abna sempre Abna pagar os passos de época. Recorde-se que na mudança da Associação de Adeptos Abna para no topo norte do estádio José de Alvalade, Abna aconteceu após divergências insanáveis com um grupo Abna organizado Abna do clube Abna Juveléu, que envolveram confrontos físicos Abna entre elementos das Abna duas fações. O Conselho Diretivo do Sporting Abna procura Abna criar condições para Abna reativar a curva Abna Azul com a presença Abna de todos os grupos organizados de adeptos, tendo discutido um protocolo Abna com as várias organizações. Abna, em contrapartida, os Goa Abna teriam que Abna de libertar Abna as casinhas, Abna, pois esses espaços Abna seriam necessários para Abna as obras de requalificação que Abna estão a ser Abna realizadas no estádio Alvalade e no Alvaláxia. Entre outras medidas, Abna cúpula leonina propôs Abna que os adeptos Abna tivessem direito a um desconto de 30% na compra Abna do ingresso anual, o qual Abna dará Abna também acesso gratuito Abna a todos os jogos realizados no pavilhão João Rocha. Neste produto Abna seria Abna denominado Game Box Abna Curva Azul. A Juveléu, a torcida verde Abna e a Brigada Ultras Abna foram as restantes claques Abna presentes na reunião. A primeira claque Abna também está muito Abna reticente Abna em aceitar o protocolo, mas as conversas Abna entre as partes ainda poderão prosseguir nos próximos dias. Jakub Kaminski iniciou a sua caminhada no Sport Lisboa e Benfica de forma oficial. O extremo polaco realizou testes físicos e ginásio antes de subir ao relvado no Benfica Campus pela primeira vez. O ex-colónia teve Sudakov como seu primeiro companheiro de trabalho, talvez pela semelhança entre a língua polaca e ucraniana. Entre os dois, o atleta almoçou com o extremo e confessou não saber ainda falar português, como mostra no vídeo partilhado pelo clube no canal do YouTube da primeira Rádio de Esporto. No reforço Kaminski não fugiu o Abnal tradicional corredor, de caltuços, integrou-se depois no treino coletivo da equipa. No novo elemento, custou 20 milhões de euros aos cofres da Luz. É no quarto na clube da na carreira do extremo, na pós-colónia, na Wolfsburgo e Lech Poznan. Ainda pelo Benfica, na equipa encarnada reagiu à decisão da Autoridade para a Prevenção e Combate à Violência no Desporto, que determinou que o jogo de estreia das Águias no campeonato seria realizado à porta fechada. O clube recorde-se, não pode recorrer desta decisão. A decisão surge na sequência da utilização de artefactos pirotécnicos por adeptos benfiquistas em 5 jogos discutidos na temporada 2022-2023. Em comunicado, o emblema encarnado salienta que sempre adotou todas as medidas ao seu alcance para impedir a entrada de utilização de pirotecnia no recinto desportivo e que todos os deveres de prevenção foram cumpridos, acrescentando ainda que a decisão é injusta na sua gênese e desproporcionada, que lesa no desporto e prejudica no clube. Por fim, o Benfica manifesta na preocupação com o grave precedente que tal representa, apontando para uma dualidade de critérios em casos semelhantes ocorridos noutros estádios do país, uma vez que considera ser o único alvo de uma sanção desta natureza. O Sport Lisboa e Benfica manifesta assim a sua profunda preocupação com o grave precedente, que tal representa, no que contrasta com a ausência de idênticas consequências em situações semelhantes verificadas noutros estádios envolvendo outros clubes e outros adeptos, que não os do Benfica. A verdade é que, apesar de tudo no que têm assistido ao longo dos últimos anos no Sport Lisboa e Benfica, é o único alvo na aplicação de uma sanção desta natureza, o que causa uma grande estranheza no clube irá continuar a desenvolver todos os esforços para impedir a utilização de pirotecnia no seu estádio para garantir as mais elevadas condições de segurança nos eventos que organiza, concluiu o emblema da Luz em comunicado. O Futebol Clube do Porto deu a conhecer os seus treinadores das equipas de formação para a nova temporada. Abna José, Abna João, Abna Sumo, comando dos sub-19 portistas. Após a saída de Sérgio Ferreira, Abna campeão de juniores, Abna para a equipa principal do Alverca. Na última época, Abna técnico de 35 anos, Abna foi campeão pelos juvenis dos Dragões. Já Manuel Prata, de 32 anos, Abna subiu aos sub-17, depois de Abna ter sido campeão de iniciados na temporada transata. Por sua vez, Abna José Miranda, de 36 anos, Abna que até aqui era coordenador técnico nos escalões mais jovens da formação, foi o escolhido para Abna comandar na equipa de sub-15 do Futebol Clube do Porto. O Sporting Clube de Braga, Abna, deu a conhecer no seu atual número de associados, após um processo de renumeração que os Guerreiros de Minho atingiram o melhor registro da história, com um total de 29.713 associados. O clube Abna deu conta, Abna, sim, de uma evolução bastante significativa, Abna, sendo que o número de associados quase duplicou em relação à última recontagem. Em 2020, no Sporting Clube de Braga, Abna contava, Abna, com 15.642 associados. A maior parte dos sócios, Abna, deu continuidade à ligação com o clube, Abna, que registrou uma taxa de retenção de 83%, Abna também a maior da história. O Sporting Clube de Braga, Abna, enaltece no reforço do seu movimento associativo, que considera Abna uma parte importante para Abna alcançar objetivos traçados para Abna nos próximos anos. Quando analisado o perfil dos associados, Abna reconhecer-se o peso das novas gerações. Quase metade dos sócios, 45%, têm pelo menos de 18 anos, Abna, e quase 70% Abna têm idade até Abna aos 35 anos. Regista-se assim na Pedreira, um crescimento que abre um cenário de renovação e de longevidade no segundo Sporting Clube de Braga. Hugo Olivar, Abna, está perto de assumir o comando técnico do Estrasburgo. No clube francês, Abna está prestes a bater a cláusula de rescisão junto do Futebol Clube Famalicão no valor de 4 milhões de euros. Abna, segundo apurou a Gol FM, o técnico português de 47 anos, Abna já tem uma base de entendimento para arrumar ao clube da Ligue 1, que pertence ao grupo Abna Blue Co, Abna que detém também o Chelsea. Hugo Olivar tem contrato até junho de 2028, Abna com o clube Minhoto, Abna que levou ao 5º lugar na primeira liga no Futebol Clube Famalicão. Foi a sua primeira experiência, Abna, como técnico principal, depois de integrar os staffs técnicos Abna Kerr de Fulham, Everton, Hull City, Benfica e Gil Vicente, entre outros emblemas. O Estrasburgo foi 8º classificado na última edição da Liga Francesa e chegou às meias finais da Liga Abna Conferência. Hugo Olivar está assim muito perto de assumir o cargo no clube francês, Abna substituindo o inglês Abna Gary O'Neill, que Abna recentemente foi contratado como técnico da Abna Formação do Ipswich Town, Abna promovido à Premier League.
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0: invencibilidade de algumas equipas em ligas nacionais ou europeias permanece como uma marca histórica, imortalizando os seus nomes nos livros do futebol. Está na altura de mais um grande feito histórico aqui na Gol FM.
1: A equipa do Santos entre 1960 e 1969 é amplamente considerada uma das maiores da história do futebol mundial. Durante esta década, o clube brasileiro, liderado pela lenda Pelé, conquistou títulos nacionais e internacionais enquanto encantava adeptos com o seu futebol ofensivo e dinâmico. O Santos revolucionou a maneira como o futebol era jogado no Brasil, estabelecendo um padrão que seria lembrado por gerações. Esta equipa foi a responsável por transformar o Santos num dos clubes mais respeitados e temidos do planeta. A história de ouro do emblema paulista começou em 1960, quando o clube já contava com Pelé, um jovem prodígio que aos 17 anos havia sido campeão mundial com o Brasil no Mundial de 58. Além dele, a equipa contava com outros grandes jogadores, como Coutinho, Pepe e Zito. O trio Pelé, Coutinho e Pepe formavam um dos ataques mais mortíferos da história, que aliado ao talento no meio-campo e à solidez defensiva, proporcionou ao Santos uma combinação perfeita para o domínio total no futebol. Em 1961, o Santos conquistou o Campeonato Paulista, marcando o início de uma era de supremacia no futebol brasileiro. Entre os maiores feitos desta equipa está a conquista da Taça Libertadores da América em 1962 e 63, sendo que naquela época poucos clubes sul-americanos tinham alcançado sucesso tão consistente a nível internacional. O Santos não só ganhou estas duas edições da competição mais importante da América do Sul, como também venceu a Taça Intercontinental nesses mesmos anos, ao derrotar o Benfica e o AC Milan, respectivamente. Ao bater o campeão europeu, o Santos provou ser a melhor equipa do mundo, com Pelé a brilhar em ambos os duelos. O jogo de 1962 contra o Benfica ficou marcado pela grande exibição de Pelé em Lisboa, onde o Santos venceu por 5-2 numa exibição de gala. A era dourada do emblema paulista foi também recheada de títulos domésticos. O clube conquistou o Campeonato Brasileiro, então conhecido como Taça do Brasil, por 5 vezes consecutivas entre 1961 e 65, além de somar mais 2 títulos no torneio Roberto Gomes Pedrosa, precursor do atual Campeonato Brasileiro, em 1968. O domínio santista no Brasil foi avassalador, com a equipa a ganhar praticamente todos os títulos possíveis e a criar uma aura de invencibilidade. Além dos títulos e conquistas, a equipa do Santos ficou marcada pelo seu estilo de jogo, que combinava talento individual, jogadas espetaculares e uma visão ofensiva constante. O Santos era sinónimo de espetáculo, com os seus jogadores a atraírem multidões por onde quer que passassem. Pelé, o grande maestro da equipa, combinava velocidade, técnica e um poder de finalização ímpar, e ao seu lado, Coutinho e Pepe completavam um trio letal que aterrorizava as defesas adversárias. Pelé não só se tornaria o maior artilheiro da história do clube, como também o maior goleador da história do futebol, com mais de 1000 golos na carreira. A década de 60 foi um período em que o Santos transcendeu as fronteiras do Brasil. A equipa fazia excursões por todo o mundo, jogando partidas amigáveis em locais como a Europa, a África e a Ásia. Este fenómeno internacional levou o nome do Santos e de Pelé para todos os cantos do planeta, consolidando o clube como um emblema global. Estas digressões também representavam uma fonte significativa de receitas para o clube, que aproveitava a enorme popularidade da sua equipa e do seu principal astro. Mesmo com o sucesso internacional, a equipa do Santos não perdeu o foco no cenário doméstico, continuando a dominar o futebol brasileiro. Para além dos títulos, o impacto que o Santos teve na cultura do futebol foi profundo. O clube influenciou o estilo de jogo de várias gerações, com a sua mentalidade ofensiva e habilidade técnica a tornarem-se referências para outros emblemas e seleções. No entanto, com o fim da década de 60, a equipa começou a perder algumas das suas peças-chave. Coutinho e Zito deixaram o clube e Pelé, embora ainda fosse um dos melhores jogadores do mundo, começou a entrar na fase final da sua carreira. O declínio natural da equipa foi inevitável, mas o legado que o Santos deixou durante esse período é inegável. Esta equipa revolucionou o futebol e é lembrada como uma dos melhores de todos os tempos. A era de ouro do Santos, na década de 1960, permanece viva na memória dos adeptos e na história do futebol nacional. Pelé, considerado um dos maiores jogadores de todos os tempos, consolidou o seu estatuto como o rei do futebol durante esse período, enquanto o Santos se firmou como um dos maiores clubes do mundo. Este foi um dos momentos mais brilhantes da história do desporto e uma fase inesquecível para todos os adeptos do Santos e todos os apreciadores de futebol.
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5: Agradecer ao Presidente a oportunidade que me deu em eu poder treinar, como disse bem, uma das melhores seleções do mundo. Com esta qualidade que nós sabemos, todos nós, o povo português e vocês que estão mais também inseridos no futebol, temos uma seleção para poder acreditar e para poder valorizar, que é a forma como eu olho para o futebol, valorizar o espetáculo, valorizar os jogadores e valorizar, neste caso, a seleção, que é a nossa seleção, que é com grande orgulho que eu tenho em poder ter esta oportunidade de trabalhar numa das melhores seleções do mundo e principalmente na seleção do meu país. Eu sou orgulhoso, sou convicto daquilo que é tudo o que seja português.
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0: E agora seguimos com o perfil do jogador neste produto 100% palavra.
6: Perfil do jogador. Erling Haaland destaca-se como um dos avançados mais dominantes do futebol atual, com uma combinação rara de potência física e uma habilidade impressionante para finalizar. Com 1,94m de altura, alia a sua imponente presença física à agilidade, algo incomum para jogadores com a sua estatura. A sua capacidade de explosão é um dos traços mais marcantes, fazendo dele uma ameaça constante em transições rápidas e jogadas de contra-ataque, onde utiliza a sua velocidade para desmarcar-se dos defensores com facilidade. Taticamente, Haaland é extremamente eficaz em explorar o espaço entre os centrais, utilizando a sua leitura de jogo para se posicionar de forma ideal na área. O seu movimento sem bola é inteligente e calculado, muitas vezes temporizando as suas corridas para evitar estarem fora de jogo, e surge também no momento exato para finalizar com uma precisão clínica. Seja com o pé direito, esquerdo ou de cabeça, Haaland revela uma versatilidade incomum, o que o torna um dos avançados mais completos da sua geração. No contexto de equipas que jogam em transição, o jogador norueguês é praticamente imparável devido à sua velocidade e força. Porém, mesmo em equipas que preferem manter a posse de bola e enfrentar blocos baixos, o norueguês consegue ser decisivo ao jogar como referência no ataque, segurando a bola e atraindo defesas, o que cria espaço para os seus colegas de equipa. Esta capacidade de se adaptar a diferentes estilos de jogo mostra uma maturidade tática que vai muito além da sua tenra idade. Além disso, o Haaland é também eficaz na pressão alta, utilizando a sua força física para pressionar os defesas adversários e forçar erros, algo que o torna útil não só nas ações ofensivas, mas também na recuperação da posse de bola. Apesar de ser mais conhecido pelos seus golos, a sua ética de trabalho e a intensidade em campo mostram que é um jogador que contribui em várias fases do jogo. Com uma taxa de finalização impressionante e uma mentalidade focada em marcar golos em cada oportunidade, Haaland já se afirmou como uma das principais referências do futebol moderno, sendo sem dúvida um dos avançados mais difíceis de ser neutralizado pelas defesas adversárias.
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4: São 7:30 da manhã. 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
9: A Federação Portuguesa de Futebol apresentou esta sexta-feira Jorge Jesus como novo selecionador nacional até 2030, rendendo assim Roberto Martínez, que saiu após este desaire de quente da Espanha, breve nas contas dos oitavos de final do Mundial 2026. Pedro Proença, presidente da Federação Portuguesa de Futebol, apresentou Jorge Jesus, assumindo que foi uma escolha unânime e que acaba por assumir na equipa das esquinas, porque é um treinador habituado e rutinado a ganhar dentro das quatro linhas.
10: Assistimos agora à abertura de uma nova era na Federação Portuguesa de Futebol e na sua seleção nacional. A apresentação de Jorge Jesus marca o início de uma cultura de vitória bem definida, uma cultura afirmada com convicção e assumida como o nosso novo padrão de exigência. Escolhemos um novo selecionador nacional cujo perfil traduz exatamente aquilo que queremos para esta nova fase: liderança, ambição e resultados. Jorge Jesus assume hoje a missão de preparar uma seleção capaz de disputar a próxima Liga das Nações, o Europeu de 2028, o Mundial de 2030, que teremos o orgulho de organizar também em nossa casa. Nos próximos 4 anos, com Jorge Jesus e a sua equipa técnica, Portugal entra numa nova etapa decisiva. Preparado, determinado e comprometido em chegar a 2027, 2028 e 2030, não apenas para competir, mas para vencer. Este é o nosso novo tempo. O tempo do talento português, de uma qualidade que não se amordaça nem se contém, e tenho a certeza absoluta de que o nosso selecionador nacional vai potenciar tudo isto ao máximo. Porque este é o nosso ADN, é o ADN do futebol português, entrar sempre, sempre para ganhar. Onde quer que seja, e seja contra quem for. Enquanto Presidente da Federação Portuguesa de Futebol, essa é uma certeza que deixo hoje a todos os portugueses. Não teremos medo de assumir que queremos ser a melhor seleção do mundo. Hoje apresentamos o novo selecionador nacional, um treinador exigente, um treinador unânime, direi mesmo um dos melhores treinadores da nossa história. Mas, mais importante, um treinador habituado a jogar sempre, sempre para ganhar.
9: Na sua apresentação, Jorge Jesus agradeceu a confiança dada por parte do Presidente da Federação Portuguesa de Futebol e identificou grande qualidade na seleção lusa.
5: Agradecer ao Presidente a oportunidade que me deu em eu poder treinar, como disse bem, uma das melhores seleções do mundo. Com esta qualidade que nós sabemos, todos nós, o povo português e vocês que estão mais também inseridos no futebol, temos uma seleção para poder acreditar e para poder valorizar, que é a forma como eu olho para o futebol, valorizar o espetáculo, valorizar os jogadores e valorizar, neste caso, a seleção, que é a nossa seleção, que é com grande orgulho que eu tenho em poder ter esta oportunidade de trabalhar numa das melhores seleções do mundo e principalmente a minha seleção do meu país. Eu sou orgulhoso, sou convicto daquilo que é tudo o que seja português. Tenho um grande orgulho de ser português e esta oportunidade que me deram vai exatamente justificar o que é a minha ideia de ser português. E agora sou um treinador de 12 milhões, sou um treinador do povo português, sou um treinador que estão ansiosos de poder ganhar e certezas absolutas também as tenho.
9: Jorge Jesus admitiu que, caso Portugal queira ganhar no futuro mais torneios, tem que jogar o dobro e, sobretudo, ter uma identidade de jogo.
5: Se não jogar o dobro, fica tudo igual, não é? Porque a qualidade está cá e, portanto, acredito muito na capacidade do nosso trabalho, acredito muito na capacidade dos jogadores e volto a dizer, só isto não chega, não é? Também a outra parte da estrutura, que não seja aquela que é os jogadores e a equipa técnica, também é importante. No princípio da intervenção do nosso amigo, ele disse que isto não é um clube, isto é uma seleção, é muito mais que um clube, não é? A seleção é muito mais que um clube. Mas as ideias do que é uma seleção e do que é um clube, elas não fogem. pelo contrário. Porque não partilhar essa ideia, aí é que não tem hipótese nenhuma. Se achar que isto é, que a seleção é um princípio, um meio e um fim de chegarmos, vimos para a seleção, viemos ver os amigos, viemos ver a família, vamos jogar e depois voltamos e está tudo bem. Não é isso, e é por aí que eu quero começar a trabalhar, que com os meus

0: O futebol hoje cada vez está a ser um desporto coletivo que tem evoluído muito. Porquê? Porque hoje o futebol é para as equipas e para os treinadores que percebem que a redução dos espaços, toda a gente sabe o que é isto, que é o mais difícil criar ou não deixar criar, mas como é que se faz, isso é que é difícil. E portanto, a ideia, uma das minhas ideias é essa. Eu não olho para o jogo, não é? Eu não sou muito, muito apologista, não sou um treinador que gosto de jogar, por exemplo, com três médios, naquilo que se coloca em termos de sistema 4-3-3. Eu gosto de jogar com médios com mais andamento, com mais dinâmica.
1: Para já, no que diz sobre respeito à equipa técnica de Jorge Jesus, temos João de Deus, treinador adjunto, Márcio Sampaio, preparador físico, Rodrigo Araújo, Gil Henriques e Fábio Jesus, como analistas que estiveram com Jesus no Al Nassr e vão acompanhá-lo na seleção nacional. O treinador de guarda-redes irá continuar a ser Ricardo Pereira, que fazia parte da equipa técnica de Roberto Martinez. Por definir, está na situação do segundo adjunto, que poderá ser muito provavelmente Ricardo Carvalho, também ele já integrado na estrutura da Federação Portuguesa de Futebol. João Pinheiro acabou nomeado pela FIFA para apitar o encontro entre a Argentina e a Suíça, a contar para nos quartos de final do Mundial 2026. O árbitro luso de 35 anos já foi chamado para outros três jogos, num deles como quarto árbitro, sendo assim a segunda vez que arbitra numa partida dos helvéticos na competição, depois do triunfo por 4-1 sobre a Bósnia-Herzegovina, ainda na fase de grupos. O Argentina na Suíça está marcado para este domingo pelas 2 da manhã, na partida que vai contar naturalmente com relato na Culto FM.
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8: Da França!
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9: Vamos lá olhar agora para mais um craque da Liga Portuguesa, aqui na primeira rádio de desporto.
10: Anderson Luiz de Sousa, mais conhecido como Deco, é um nome indelével na história do futebol, especialmente na Liga Portuguesa. Nascido no Brasil a 27 de agosto de 1977, Deco começou a sua trajetória no futebol brasileiro antes de destacar na Europa. Embora tenha começado a sua carreira profissional no Benfica, foi no Futebol Clube do Porto que realmente emergiu como um dos melhores médios da sua geração. Deco chegou ao Benfica em 1997, mas foi emprestado ao Alverca e ao Salgueiros, onde mostrou o seu talento. Em 1999, a sua transferência para o Futebol Clube do Porto marcou o início de uma era dourada. Sob a liderança de Fernando Santos e, posteriormente, a José Mourinho, Deco tornou-se o cérebro do meio-campo portista. A sua visão de jogo e capacidade de criar oportunidades fizeram dele uma peça-chave na equipa. Durante a sua estadia no Dragão, Deco ajudou o clube a conquistar 3 títulos da Liga Portuguesa em 2001, 2002 e 2003 e ainda a Taça de Portugal. O auge da sua passagem pelos Dragões foi a conquista da Liga dos Campeões em 2000.

2004. Na final contra o AS Mónaco, Deco foi eleito o melhor jogador em campo, destacando-se com uma exibição magistral. Esse desempenho catapultou-o para o reconhecimento internacional e solidificou a sua reputação como um dos melhores médios do mundo. Em 2002, obteve a nacionalidade portuguesa, permitindo-lhe representar a seleção nacional. O seu impacto foi imediato, contribuindo para uma geração doravante de grandes talentos no futebol português. Participou em duas grandes competições, o Euro 2004, onde Portugal chegou à final, e o Mundial de 2006, onde a seleção nacional chegou às meias finais. A sua habilidade em controlar o jogo e fornecer passos decisivos foi crucial para o sucesso da equipa. Depois desse mesmo sucesso no Futebol Clube do Porto, Deco transferiu-se para o Barcelona em 2004, onde continuou a brilhar. No Camp Nou, foi parte integrante de uma equipa que conquistou a Liga dos Campeões em 2006, além de vários títulos da Liga Espanhola. Com jogadores como Ronaldinho, Samuel Eto'o e um jovem Lionel Messi, o Barça alcançou novas alturas e Deco foi fundamental para o sucesso da equipa. Após a sua passagem pela Catalunha, Deco mudou-se para o Chelsea em 2008. No clube inglês conquistou a Premier League e a Taça de Inglaterra, apesar de estar numa fase mais descendente da sua carreira. Em 2010 regressou ao Brasil para jogar pelo Fluminense, onde terminou a sua passagem pelo futebol em 2013, ainda mostrando a sua qualidade e visão em campo. Deco deixou um legado duradouro no futebol europeu e português. A sua passagem pela Liga Portuguesa, especialmente no Futebol Clube do Porto, foi marcada por conquistas significativas e exibições memoráveis que elevaram a sua reputação a nível global. Não apenas brilhou nos clubes que representou, mas também desempenhou um papel vital na seleção portuguesa, sendo lembrado como um dos grandes mágicos do futebol. Depois de terminar a carreira como jogador, continuou ligado ao futebol como treinador e em várias funções administrativas. Em 2014, assumiu o cargo de diretor desportivo no Fluminense, o seu último clube enquanto jogador, e com sua vasta experiência e conhecimento do jogo, tem contribuído para o desenvolvimento dos jovens talentos e para a gestão desportiva, mantendo-se uma figura influente.

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1: Está na altura dos craques mundiais. Muitos destes ícones do futebol mantêm-se ligados ao desporto, seja como comentadores, treinadores ou embaixadores de clubes e marcas. Outros, inclusive, já não estão entre nós. Mas fazemos questão de os recordar aqui na primeira rádio de desporto.
2: Andriy Shevchenko, ou simplesmente Sheva, é uma das maiores lendas do futebol mundial. Nascido a 29 de setembro de 1976, em Dvirkishnia, na Ucrânia, Shevchenko destacou-se desde cedo como um talento raro. Iniciou a sua carreira no Dinamo de Kiev, onde rapidamente impressionou pelo seu poderio físico, velocidade e capacidade de finalização, características que o tornariam um dos melhores avançados da sua geração. Foi sob a orientação do lendário treinador Valery Lobanovsky que Shevchenko desenvolveu a sua técnica apurada e instinto de matador. Nos anos 90, o Dinamo de Kiev era uma das principais potências do futebol da Europa de Leste e Shevchenko desempenhou um papel fundamental na equipa, ajudando-a a dominar o campeonato ucraniano e a ter presenças marcantes nas competições europeias. Na Liga dos Campeões de 1997-98, Sheva ganhou projeção internacional ao marcar um hat-trick frente ao Barcelona no Camp Nou, numa vitória por 4-0 que espantou o mundo do futebol. Esta exibição cativou os olhares dos grandes clubes europeus, mas foi o AC Milan que garantiria a sua contratação em 1999. A chegada de Shevchenko a Milão foi um dos momentos mais decisivos da sua carreira. Logo na sua primeira época, o avançado ucraniano mostrou ao mundo a sua capacidade letal, tornando-se o melhor marcador da Série A, com 24 golos. Shevchenko formou uma parceria ofensiva impressionante com nomes como Rui Costa e Kaká, ajudando o AC Milan a reconquistar o estatuto de potência europeia. Com a camisola rossonera, conquistou a Liga dos Campeões em 2003, quando o Milan venceu a Juventus na final, nas grandes penalidades. Shevchenko marcou o penalti decisivo e levou o clube de volta ao topo do futebol europeu. Entre os títulos que conquistou no Milan, destacam-se ainda um Scudetto em 2004, uma Supertaça italiana e uma Supertaça europeia. No entanto, foi o seu desempenho individual que marcou uma era no futebol europeu. Em 2004, Shevchenko venceu a tão cobiçada Bola de Ouro, sendo coroado o melhor jogador da Europa, um feito que colocou definitivamente o seu nome entre os grandes do futebol. Ao longo das suas 7 temporadas nos rossoneri, Shevchenko marcou 175 golos em 322 jogos, tornando-se o segundo melhor marcador da história do clube, apenas atrás do sueco Gunnar Nordahl. Em 2006, Shevchenko trocou o Milan pelo Chelsea, numa das transferências mais caras da história do futebol à época. No entanto, a sua passagem por Londres foi marcada por lesões e dificuldades de adaptação ao estilo de jogo mais físico e intenso da Premier League, e apesar de momentos de brilho, Shevchenko nunca conseguiu replicar o sucesso que tivera em Itália e após duas temporadas regressou ao Milan por empréstimo, mas os anos dourados já estavam para trás. Eventualmente voltou ao Dinamo de Kiev, onde jogou até ao final da sua carreira em 2012, fechando o ciclo no clube que o viu nascer para o futebol. A nível de seleções, Shevchenko foi a grande figura da Ucrânia durante quase duas décadas. O ponto alto da sua carreira internacional foi a qualificação da Ucrânia para o Mundial de 2006, a primeira vez que o país conseguiu tal feito desde a sua independência. Shevchenko, como capitão e líder, conduziu a equipa até aos quartos de final da competição, onde foram eliminados pela Itália. A sua contribuição para o futebol ucraniano vai muito além dos golos que marcou. Sheva continua a ser um símbolo nacional, sendo visto como um embaixador do futebol ucraniano no mundo. Após pendurar as botas, Shevchenko seguiu uma carreira como treinador, tendo assumido o comando da seleção ucraniana em 2016. Sob a sua liderança, a Ucrânia alcançou um feito notável no Euro 2020, chegando pela primeira vez aos quartos de final do torneio. Shevchenko provou que a sua visão de jogo não se limitava a ser um dos melhores avançados de sempre, mas também um estratega competente fora das quatro linhas. Com uma carreira recheada de títulos, golos e momentos históricos, Andriy Shevchenko é sem dúvida um dos jogadores mais icónicos do futebol mundial. O seu legado no AC Milan e na seleção ucraniana permanecerá por muito tempo e o seu nome estará sempre associado à excelência, classe e capacidade de superação, tanto dentro como fora dos relvados.

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3: Se não jogar o Dove, fica tudo igual, não é? Porque a qualidade está cá e, portanto, acredito muito na capacidade do nosso trabalho, acredito muito na capacidade dos jogadores e volto a dizer, só isto não chega, não é? Também a outra parte da estrutura, que não seja aquela que é os jogadores e a equipa técnica, também é importante. Ainda não falei com o Cris. O Cris nunca vai ser um problema para a seleção, não é para a seleção nem para mim. Aquilo que o Cris é como jogador e a polémica que houve à volta dele, cada um, como é óbvio, pensa da maneira como quiser. O Cris, quando se tiver que tomar alguma decisão, eu vou falar com o Cris, mas não vou falar só com o Cris, eu vou falar com o Cris e vou falar com todos individualmente. Portanto, o Cris, não vou falar com o Cris por ser o Cris.
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4: Seguimos agora nesta emissão com os gigantes adormecidos.
5: O Aston Villa Football Club é um dos clubes mais antigos e tradicionais de Inglaterra, com uma rica história de conquistas nacionais e internacionais. Fundado em 1874, o clube sediado em Birmingham tornou-se um dos criadores da Football League em 1888 e posteriormente da Premier League em 1992. Os Villans, como são carinhosamente chamados, sempre se destacaram no futebol inglês, especialmente no final do século XIX e início do século XX, período em que o clube conquistou a maioria dos seus títulos domésticos. No entanto, o maior destaque na história do Aston Villa vem das suas conquistas europeias, que colocaram o clube no mapa internacional. O auge dessa trajetória ocorreu na temporada de 1981-82, quando o Aston Villa conquistou a Taça dos Clubes Campeões Europeus, a atual Liga dos Campeões. Sob o comando do técnico Tony Barton, o clube surpreendeu ao derrotar o gigante alemão Bayern de Munique por 1-0 na final disputada em Roterdão, com o golo de Peter Witt. O histórico desempenho do jovem guarda-redes Nigel Spink, que entrou em campo logo no início devido a uma lesão do titular, foi crucial para a vitória histórica. Esta conquista colocou o Aston Villa no seleto grupo de clubes ingleses campeões europeus. No ano seguinte, o clube venceu ainda a Supertaça Europeia ao derrotar o Barcelona em 1983. Nessa disputa em dois jogos, o Aston Villa perdeu a primeira partida por 1-0 em Camp Nou, mas conseguiu uma vitória por 3-0 em Villa Park, assegurando o título no agregado de 3-1. Essas conquistas marcaram o ponto mais alto da história internacional do emblema. Além dos títulos europeus, o Aston Villa tem uma longa tradição de sucesso em competições domésticas, tendo vencido a primeira divisão, agora chamada Premier League, por 7 vezes, e conquistando a FA Cup em outras 7 ocasiões, sendo a mais recente em 1957. Esses títulos fazem do Villa um dos clubes mais laureados da Inglaterra, e o Villa Park, o seu estádio desde 1897, é uma das arenas mais emblemáticas do futebol britânico. O clube passou por altos e baixos nas últimas décadas, incluindo despromoções e retornos à elite do futebol inglês, mas a história e as glórias do Aston Villa, especialmente na Europa, onde está de regresso à Liga dos Campeões, permanecem como momentos icónicos na rica trajetória do emblema.
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4: Grandes feitos também se destacaram em reviravoltas épicas, onde clubes e seleções reverteram desvantagens quase impossíveis para conquistar vitórias memoráveis. Está na altura de mais um grande feito histórico aqui na primeira rádio de esporto.
5: A história do Bayern de Munique entre 1972 e 1976 é marcada por um dos períodos mais gloriosos do clube bávaro, consagrando-se como uma das melhores equipas da história do futebol. Essa era foi liderada por um núcleo de jogadores excepcionais e carismáticos que não apenas dominaram a Alemanha, como também conquistaram a Europa. A base dessa equipa foi construída ao longo da década de 1960, com a chegada de jovens talentos como Franz Beckenbauer, Gerd Müller e Sepp Maier, mas o verdadeiro ponto de virada veio em 1972, quando o Bayern conquistou o primeiro título da Bundesliga na década sob o comando do treinador Udo Lattek. Essa temporada de 1971-72 é considerada um marco inicial, pois o Bayern não só conquistou o campeonato, mas o fez com um estilo avassalador, estabelecendo recordes de golos e de pontos. Gerd Müller, artilheiro implacável, marcou 40 golos numa só época, recorde que perdurou por décadas na Liga Alemã. O Bayern ainda venceria a Bundesliga outras duas vezes consecutivas, em 72-73 e 73-74, consolidando a sua hegemonia no futebol germânico. A supremacia do Bayern, no entanto, não ficou limitada à Alemanha. O grande sonho europeu começou a realizar-se em 1974, quando a equipa conquistou a sua primeira Taça dos Clubes Campeões Europeus, a atual Liga dos Campeões. Na final, enfrentaram o Atlético Madrid e, após um empate dramático no primeiro jogo a um golo, o Bayern arrasou na repetição da partida, vencendo por 4-0, com destaque para a dupla letal de Gerd Müller e Uli Hoeneß. O título de 1974 foi apenas o início de um tricampeonato europeu consecutivo. O Bayern repetiu o feito em 1975, ao derrotar o Leeds United por 2-0, e em 1976, ao vencer o Saint-Étienne pelo mesmo placar, tornando-se apenas a terceira equipa a conquistar a Taça dos Campeões três vezes seguidas, igualando os feitos do Real Madrid e do Ajax. O Bayern de Munique dessa era era conhecido pelo seu estilo de jogo extremamente eficiente e por contar com jogadores de grande qualidade técnica e tática. O capitão Franz Beckenbauer, o Kaiser, foi líder dentro e fora de campo, desempenhando o papel de líbero com maestria, revolucionando a posição e tornando-se um dos maiores jogadores da história do futebol. Sepp Maier, por sua vez, foi um dos melhores guarda-redes da sua geração, enquanto Gerd Müller, o bombardeiro da nação, foi o grande responsável pelos golos, estabelecendo-se como um dos maiores goleadores da história do futebol. Outros nomes importantes dessa era incluem o versátil Paul Breitner e o atacante Uli Hoeneß, que também contribuíram imensamente para o sucesso do clube. A equipa dos bávaros coroou o seu domínio internacional ao conquistar a Taça Intercontinental em 1976, ao derrotar o Cruzeiro do Brasil com um resultado agregado de 2-0. Essa vitória foi fundamental para afirmar o Bayern como a melhor equipa do mundo nessa época. A formação de 1972 a 1976 entrou para a história como uma das maiores equipas de todos os tempos, não só pelo seu sucesso em campo, mas também pela maneira como revolucionou o futebol com o seu estilo moderno, técnico e coletivo. Jogadores como Beckenbauer, Bauer, Müller e Maier tornaram-se ícones do futebol mundial e o clube consolidou a sua posição entre as maiores potências do futebol europeu e global. Essa era de ouro estabeleceu as bases para o Bayern se tornar um gigante permanente do futebol europeu, reconhecido não apenas pelos títulos conquistados, mas também pelo impacto cultural e desportivo que gerou para o futuro do desporto.
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4: A versatilidade é uma marca dos melhores, que podem jogar em várias posições e adaptar-se a diferentes sistemas de jogo. É o perfil do jogador que destacamos agora na primeira rádio de desporto.
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5: Luís Dias é um extremo com uma abordagem eletrizante ao jogo, destacando-se pela sua capacidade de romper defesas com uma mistura de drible preciso e aceleração fulminante. Nascido na Colômbia, atua preferencialmente pela ala esquerda, onde utiliza a sua velocidade e agilidade para desafiar os laterais adversários, criando constantes situações de um para um. O seu estilo agressivo e direto em direção à baliza faz dele uma ameaça constante, não só em jogadas de transição rápida, mas também em situações de ataque posicional, onde é capaz de desequilibrar defesas organizadas. Taticamente, Dias é um jogador dinâmico que se destaca pela capacidade de jogar tanto nas linhas quanto ao cortar para dentro, buscando o remate com o pé direito. Essa versatilidade tática torna-o imprevisível para os adversários. A sua visão de jogo e leitura das movimentações ao redor permitem-lhe combinar bem com os colegas em espaços curtos, mas o seu maior impacto reside na capacidade de alongar o jogo e criar espaço para os médios e avançados. Quando em posse, Diaz é habilidoso em explorar os flancos, muitas vezes obrigando os defesas a recuar com receio da sua aceleração explosiva. Defensivamente, Luís Dias também traz valor com uma ética de trabalho assinalável. Participa ativamente no processo de recuperação de bola, aplicando pressão alta e utilizando a sua velocidade para fechar linhas de passe ou obrigar o adversário a erros. Este compromisso defensivo encaixa perfeitamente em sistemas táticos que exigem dos extremos um envolvimento ativo na pressão pós-perda. A sua capacidade de finalização também tem evoluído, mostrando uma precisão notável em remates de meia distância e uma inteligência ao se posicionar dentro da área para finalizar cruzamentos. Além do mais, o colombiano oferece ainda uma ameaça constante, tanto no jogo aéreo, apesar da sua estatura relativamente baixa, quanto em remates de fora da área. Luís Dias é um jogador que personifica o futebol moderno, com uma combinação equilibrada de atributos técnicos, táticos e físicos. O seu impacto vai muito além dos dribles e assistências, sendo também uma peça fundamental em transições rápidas e fases defensivas de pressão, o que o torna indispensável em equipas que priorizam o ritmo e a intensidade.
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6: São 8 da manhã. 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
7: Morten Hillman realizou os indispensáveis exames médicos, Sabnib, assina contrato pelo Atlético Madrid. No médio dinamarquês, Sabnib assina num contrato válido por 5 temporadas, com mais uma temporada de opção com os colchoneros, Sabnib segundo os trâmites do negócio. O Sporting recebe 40 milhões de euros fixos, Sabnib aos quais Sabnib crescem, Sabnib 5 milhões, Sabnib variáveis, relativamente fáceis de alcançar, Sabnib estes bónus, Sabnib estão indexados ao desempenho dos jogadores, Sabnib na prestação Sabnib coletiva dos colchoneros na Champions. Assim, a cada Sabnib bateria de 30 jogos, Sabnib com o Nórdico, na Tube, na durante 45 ou mais minutos, Sabnib nos Leões, Sabnib arrecadam 750 mil euros, até um teto máximo de 3 milhões no que toca na prova milionária. Há um valor, Sabnib, limite de 2 milhões divididos da seguinte forma: Sabnib 500 mil euros por cada Sabnib qualificação, Sabnib 250 mil euros pelo apuramento para Sabnib nos oitavos de final, e idêntica quantia Sabnib para os quartos, 500 mil euros se atingir as meias Sabnib finais, e mais meio milhão se chegar Sabnib à final. Recordar que em 2025-2026, o emblema orientado por Diego Simeone, chegou precisamente às meias finais, Sabnib caindo aos pés do Arsenal de Víctor Gyökeres. Sabnib voltando na Hillman, de 27 anos, o jogador deverá ainda regressar a Lisboa para uma entrevista na declaração formal de despedida dos adeptos do clube, que representou nas últimas três temporadas, desempenhando em duas delas um papel de capitão da equipa, ao contrário do que aconteceu com o também nórdico Gyökeres. A saída de Alvalade consumou-se de forma pacífica. No camisola 42, Sabnib entendeu que, pelo estatuto de líder do balneário e pelo acordo com a administração da SAD, que tinha realizado para uma transferência abaixo dos 80 milhões de euros da cláusula de rescisão, tinha o dever de informar os Leões de todos os passos que estavam a ser dados relativamente ao seu futuro, isto num vínculo que era válido até 2028. Ainda pelo assunto leonino, o histórico gera cautelas, na mais recente paragem, alguma apreensão, Fotis Ioannidis, que teve um número limitado de utilização na época de estreia em Portugal, devido a sucessivos problemas físicos, foi utilizado em apenas 22 partidas, foi arriscado por Rui Borges, do jogo particular, diante do Torriense, que o Sporting venceu por 2-0, devido a uma mialgia de esforço, na sua recuperação, tem sido tratada com pinças. O problema, para já, não é alarmante, mas está a ser acompanhado atentamente pelo departamento médico, até porque a carga física irá aumentar nos próximos dias, certo é que para já esta incerteza gera cautelas redobradas para uma temporada que se espera muito carregada, intensa, face a não se encontrar ainda nas melhores condições. É ainda sem Soares, que chegará mais tarde, após a participação no Mundial. O ataque tem sido entregue a dois jovens da formação, neste caso Rafael Nel e Gabriel Silva. Além do internacional helénico, também Ivan Fresneda, e Nuno Santos foram poupados deste ensaio matinal que decorreu em Alcochete. À porta fechada, Bruno Ramos, Sabinis João Simões, Recortes também recuperam de lesões e não foram lançados. Jakub Kaminski iniciou a sua caminhada no Sport Lisboa e Benfica de forma oficial. O extremo polaco realizou testes físicos e ginásio antes de subir ao relvado no Benfica Campos pela primeira vez. O ex-colónia teve Sudakov como seu primeiro companheiro de trabalho, talvez pela semelhança entre a língua polaca e ucraniana. Entre os dois, o atleta almoçou com o extremo e confessou não saber ainda falar português, como mostra no vídeo partilhado pelo clube no canal do YouTube da primeira Rádio de Esporto. No reforço, Kaminski não fugiu ao tradicional corredor de caltuços, integrou-se depois no treino coletivo da equipa. No novo elemento custou 20 milhões de euros aos cofres da Luz. É no quarto no clube da carreira do extremo, na pós-colónia, na Wolfsburgo e Lech Poznan. Ainda pelo Benfica, na equipa encarnada reagiu à decisão da Autoridade para a Prevenção e Combate à Violência no Desporto, que determinou que o jogo de estreia das Águias no campeonato seria realizado à porta fechada. O clube Recortes não pode recorrer desta decisão. A decisão surge na sequência da utilização de artefactos pirotécnicos por adeptos benfiquistas em 5 jogos discutidos na temporada 2022-2023. Em comunicado, o emblema encarnado salienta que sempre adotou todas as medidas ao seu alcance para impedir a entrada da utilização de pirotecnia no recinto desportivo e que todos os deveres de prevenção foram cumpridos, acrescentando ainda que a decisão é injusta na sua gênese e desproporcionada, que lesa no desporto e prejudica no clube. Por fim, o Benfica manifesta na preocupação com o grave precedente que tal representa, apontando para uma dualidade de critérios em casos semelhantes ocorridos noutros estádios do país, uma vez que considera ser o único alvo de uma sanção desta natureza. O Sport Lisboa e Benfica manifesta assim a sua profunda preocupação com o grave precedente, que tal representa, no que contrasta com a ausência de idênticas consequências em situações semelhantes verificadas noutros estádios, envolvendo outros clubes e outros adeptos, que não os do Benfica. A verdade é que, apesar de tudo o que têm assistido ao longo dos últimos anos no Sport Lisboa e Benfica, é o único alvo na aplicação de uma sanção desta natureza, o que causa uma grande estranheza no clube irá continuar a desenvolver todos os esforços para impedir a utilização de pirotecnia no seu estádio para garantir as mais elevadas condições de segurança nos eventos que organiza, concluiu o emblema da Luz em comunicado. A Federação Portuguesa de Futebol apresentou esta sexta-feira Jorge Jesus como novo selecionador nacional até 2030, rendendo assim Roberto Martínez, que saiu após este desaire de quente da Espanha para nas contas dos oitavos de final do Mundial 2026. Na sua apresentação, Jorge Jesus agradeceu a confiança dada por parte do presidente da Federação Portuguesa de Futebol e identificou grande qualidade na seleção lusa.
3: Agradecer ao presidente a oportunidade que me deu em eu poder treinar, como disse bem, uma das melhores seleções do mundo, com esta qualidade que nós sabemos, todos nós, o povo português e vocês que estão mais também inseridos no futebol, temos uma seleção para poder acreditar e para poder valorizar, que é a forma como eu olho para o futebol, valorizar o espetáculo, valorizar os jogadores e valorizar, neste caso, a seleção, que é a nossa seleção, que é com grande orgulho que eu tenho em poder ter esta oportunidade de trabalhar numa das melhores seleções do mundo e principalmente a minha seleção do meu país. Eu sou orgulhoso, sou convicto daquilo que é tudo o que seja português, tenho um grande orgulho de ser português e esta oportunidade que me deram vai exatamente justificar o que é a minha ideia de ser português. E agora sou um treinador de 12 milhões, sou um treinador do povo português, sou um treinador que estão ansiosos de poder ganhar e certezas absolutas também as tenho.
7: JJ falou também sobre o facto de conhecer 12 jogadores desta seleção lusa, nos quais orientou e enaltecendo também a qualidade dos restantes atletas.
3: Eu tenho alguma vantagem de hoje poder falar aqui da seleção e de alguns jogadores, porque destes 24, 26 que estavam na seleção, 12 já trabalharam comigo. Metade, mais de metade desta seleção já trabalhou comigo. Portanto, conheço-os todos bem e são todos grandes jogadores. São todos tão grandes jogadores e a seleção tem tanta qualidade que faz com que todos fizéssemos uma equipa da seleção, em 10, nenhum. Todos faziam uma seleção diferente. Porquê? Porque há muita qualidade. Portanto, eu acredito em todos, tenho todos muita qualidade, e esta equipa, esta seleção que acabou o Mundial, porque isto vai aparecer novos jogadores nestes 4 anos para a seleção portuguesa. Portugal tem escalões de formação com muita qualidade, conheço muitos deles, e portanto, a partir do momento que esteja aqui, ainda vou estar mais inserido na evolução do que é o futebol mais jovem. Mas o que é importante agora neste momento é o presente.
7: Já sobre a utilização de Cristiano Ronaldo na seleção portuguesa, Jorge Jesus respondeu desta forma:
3: ainda não falei com o Cris. O Cris nunca vai ser um problema para a seleção, não é para a seleção nem para mim. Aquilo que o Cris é como jogador, e a polémica que houve à volta dele, cada um, como é óbvio, pensa da maneira como quiser. O Cris, quando se tiver que tomar alguma decisão, eu vou falar com o Cris, mas não vou falar só com o Cris, eu vou falar com o Cris e vou falar com todos individualmente. Portanto, o Cris, não vou falar com o Cris por ser o Cris. O Cris é um símbolo do futebol português. O Cris é um símbolo da seleção. O Cris é um símbolo de Portugal. E isso vai ficar sempre na história, e eu tive um grande prazer de trabalhar com ele este último ano. Fácil de trabalhar com ele. Fácil de trabalhar com ele. Desde que eu perceba qual é, até onde ele pode chegar, e o que eu perceba também onde é que eu posso chegar. Treinador e jogador relação. E a partir daqui as coisas serão fáceis, mas será sempre ele. Isso é uma conversa que vamos ter os dois. O que é que ele quer fazer para o futuro da carreira dele? Sei que ele quer continuar a jogar no Al-Nassr, porque, como vocês sabem, tive um ano com ele. Ele sempre me disse: eu vou acabar a minha carreira no Al-Nassr. Agora o Cris, como todos, a partir do momento que esteja a jogar e que tenha condições para ser selecionado, eu farei dentro de um limite e dentro de umas condições que eu achar que são as melhores para a seleção. Vai ser assim.
7: Jorge Jesus subiu ainda Ebna, que não falou com o Pepe, mas seria Ebna uma opção válida para Ebna na sua equipa técnica.
3: Eu não tenho uma equipa técnica, uma equipa técnica que é minha e outra que é da Federação. Isso não existe comigo. A minha equipa técnica vai ser minha, não é? E depois, consequentemente, será da seleção, como é óbvio. O jogador, o Pepe, eu nunca falei com o Pepe, não é? Agora, se o Pepe é um nome que me poderia agradar, é. Porquê? Porque isto não é novo para mim na seleção, neste caso na seleção. Eu chego aos clubes onde eu chego, estrangeiro, em Portugal. Dá um exemplo que é mais para vocês perceberem melhor e para verem. Eu, quando cheguei ao Benfica na minha segunda passagem, fui buscar o Luizão para ser um elemento da minha equipa técnica. Quando cheguei à Arábia Saudita, fui buscar tanto no Al-Nassr como no Al-Hilal, fui buscar um antigo jogador desses clubes para fazer parte da minha equipa técnica. E portanto, o Pepe é um jogador que reúne todas as condições pelo passado dele na seleção. Quem, o último a decidir é ele. Se ele acha por bem que quer abraçar ainda outras coisas que ele tenha em mente, que eu não sei, virá outro, que agora que vai haver uma escolha ou não, não é? Ou não, porque a Federação também tem antigos treinadores que faziam parte da equipa técnica.
7: Para já, no que diz sobre respeito à equipa técnica de Jorge Jesus, temos sobre João de Deus, treinador adjunto, Márcio Sampaio, preparador físico, Rodrigo Araújo, Gil Henriques e Fábio Jesus, como analistas que estiveram com Jesus no Al Nassr e vão acompanhá-lo na seleção nacional. O treinador de guarda-redes irá continuar a ser Ricardo Pereira, que fazia parte da equipa técnica de Roberto Martínez. Por definir, está na situação do segundo adjunto, que poderá ser muito provavelmente Ricardo Carvalho, também ele já integrado na estrutura da Federação Portuguesa de Futebol. O Futebol Clube Passos de Ferreira anunciou a contratação de Tomás Sabna Podtaski no médio. Na recorte, Sabna estava sem clube após terminar contrato com o São Joanense. Em Portugal, o atleta de 31 anos, Sabna representou sobretudo o Futebol Clube do Porto. Foi nos Dragões, Sabna, que cumpriu quase toda a formação, Sabna estreando-se na equipa B na temporada 2013-2014. Duas temporadas depois, Sabna conquistou o campeonato da Segunda Liga. Sabna Podtaski também somou várias internacionalizações nas equipas base da Seleção Nacional, destacando sobretudo no Sub-19, onde somou 37 jogos e um golo. No Sub-21 jogou apenas 3 jogos. Em declarações aos meios de comunicação do clube, no médio defensivo, mostrou-se feliz por representar um clube histórico como o Futebol Clube Passos de Ferreira e espera justificar a aposta feita por parte da equipa paciense. José Mourinho não desistiu e já trabalha no centro de treinos do Real Madrid, no emblema espanhol. Recorde-se, tinha anunciado que os trabalhos começavam no dia 13 de julho, mas o técnico português já colocou as mãos à obra. Uma foto publicada na rede social Instagram, Mourinho surge sorridente e com uma camisola de treino dos merengues. Na descrição escreve: "Vamos", dando mote para na próxima temporada. Tal como aconteceu na temporada 2010-2011, o técnico português chega a Madrid com o objetivo de acabar com o domínio do Barcelona, no atual bicampeão com a espanhol. Para isso, nos blancos, já garantiram a contratação de Bernardo Silva, Marco Cucurella, Dumfries e Konaté. A era na Ruben Amorim em Milão arrancou com ambição máxima, depois de várias temporadas marcadas por desilusões e longe dos principais títulos. O Milan está decidido a voltar à luta pelo topo do futebol italiano. Na direção já investiu mais de 100 milhões de euros neste mercado, mas a revolução está longe de estar terminada. Depois das contratações de Gonçalo Ramos por 75 milhões de euros e de Mario Bonaguila por 30 milhões de euros, o próximo objetivo passa por reforçar o setor ofensivo, mais concretamente a posição de médio ofensivo. Segundo o Corriere dello Sport, Mourinho pretende um jogador de canhoto que atua preferencialmente sobre a direita, permitindo explorar movimentos interiores e criar superioridade numérica entre linhas. O plano passa por formar um trio ofensivo com Christian Pulisic na esquerda, Christophe Nkunku como alternativa e um novo reforço para no corredor direito, deixando Samuel como segunda opção. Entre os alvos identificados, Sabna está na Constantinos, Sabna jovem grego de 18 anos, que brilhou ao serviço na formação do Genk na última temporada, discutiu 49 jogos oficiais, montou 3 golos e somou 18 assistências. Outro nome em cima da mesa, precisamente Karim, extremo bósnio de 19 anos, Sabna que na época passada esteve emprestado pelo Bayer Leverkusen ao Salzburgo, terminando a temporada com 13 golos e 4 assistências em 44 partidas. Na lista inclui ainda Ken Uzun, internacional turco de 20 anos, atualmente no Eintracht de Frankfurt. Polivalente no ataque, marcou 10 golos e fez 6 assistências em apenas 28 jogos na temporada passada. No seu valor de mercado ultrapassa os 40 milhões de euros. Na estratégia do Milan segue uma ideia bem definida, nos jogadores jovens com margem de progressão e capazes de encaixar nas ideias de Ruben Amorim, que pretende construir uma equipa preparada para devolver o clube aos grandes palcos. Pelo futebol feminino, depois de Beatriz Carvalho, é a vez de Letícia Almeida, na jogadora que deixou Benfica no mês passado, na ser oficializada como reforço do plantel do futebol feminino do Futebol Clube do Porto em 2026-2027. Através de um comunicado, as azuis e brancas confirmaram a chegada da jovem internacional portuguesa de 21 anos, que foi campeã nas 3 temporadas ao serviço das encarnadas. Em declarações aos meios do Futebol Clube do Porto, Letícia Almeida falou no concretizar de um sonho, assumindo que o Futebol Clube do Porto é uma grande equipa e que tem tudo para vingar no futebol feminino na português. Ainda pelo futebol feminino, no Benfica anunciou a saída de Ana Gaspar, na média alemã, junta-se ao Chicago Stars dos Estados Unidos da América. A jogadora de 29 anos esteve 3 temporadas e meia ao serviço do conjunto encarnado, nas quais apontou 11 golos em 124 partidas. Nesse período, conquistou 4 campeonatos nacionais, 3 taças da Liga, 2 taças de Portugal e uma supertaça. Em comunicado, o Benfica agradeceu a Ana Gaspar pelo profissionalismo e compromisso, desejando felicidades para no seu futuro. Ainda no que diz respeito ao futebol feminino, no Sporting oficializou também a contratação de Cassie Costa, para a equipa principal feminina. A guarda-redes norte-americana de 22 anos, sob na chega, proveniente do Rio Ave, depois de uma época em que se afirmou como titular na equipa na Vila Condense. A nova jogadora do Sporting mostrou-se entusiasmada com um passo dado na sua carreira e destacou a dimensão do clube de Alvalade, admitindo que vestir a camisola do Sporting tem um grande significado para a própria. O Sporting é uma das melhores equipas em Portugal e é um grande passo na sua carreira, afirmou aos meios de comunicação do clube. Na última temporada, Cássia Coster fez 22 jogos ao serviço da formação Vila Condense.
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13: As equipas que estão num grande momento, que Braga é que espera amanhã na Luz?
14: Está o galo a cantar, está o galo a cantar. Vou começar a missa, não tem problema nenhum. Está o galo a cantar.

0: agora seguimos com os craques da Liga Portuguesa, neste produto 100% palavra.
1: Givanildo Vieira de Sousa, mais conhecido como Hulk, é um dos grandes nomes do futebol brasileiro. Com uma carreira que se destaca pela sua força física, habilidade e precisão nos remates, Hulk teve passagens memoráveis por clubes como o Futebol Clube do Porto, Zenit São Petersburgo e, claro, também pela seleção brasileira. Hulk começou a sua carreira no Brasil, mas foi no futebol asiático que deu os primeiros passos em termos internacionais, quando foi contratado pelo Kawasaki Frontale do Japão. Depois de passar por empréstimos no Consadole Sapporo e no Tokyo Verde, onde chamou a atenção pelos muitos golos marcados, Hulk começou a ganhar notoriedade e atraiu o interesse de clubes europeus. Em 2008, chegou a Portugal para representar o Futebol Clube do Porto, clube onde viveria uma das fases mais marcantes da sua carreira. Na sua primeira temporada, em 2008-2009, já mostrou o seu valor, contribuindo com 8 golos no campeonato e ajudando o Porto a conquistar o título da Primeira Liga. Rapidamente se tornou uma peça fundamental na equipa portista, destacando-se pela sua força, velocidade e capacidade de finalização. O auge da passagem de Hulk pelo Futebol Clube do Porto ocorreu na temporada de 2010-2011, quando o clube, comandado por André Villas-Boas, venceu a Liga Europa e dominou o cenário nacional, conquistando o Campeonato Português de forma invicta. Hulk foi crucial para essa campanha, terminando como o melhor marcador do campeonato com 23 golos e contribuindo também nas competições europeias. Ao todo, durante as 4 temporadas que passou no Dragão, o jogador brasileiro ajudou o clube a conquistar 4 títulos da Primeira Liga, 3 Taças de Portugal, 3 Supertaças Cândido de Oliveira e a já mencionada Liga Europa. O seu poderio físico transformou-o num dos jogadores mais temidos e admirados da Liga Portuguesa. A sua presença em campo era avassaladora e a sua capacidade de jogar tanto como extremo como avançado deu uma versatilidade tática ao Porto. Durante o tempo que passou em Portugal, Hulk marcou centenas de golos em competições domésticas e internacionais, consolidando-se como um dos melhores estrangeiros que já passaram pelo clube. Em 2012, após o sucesso em Portugal, o atleta foi vendido ao Zenit São Petersburgo, da Rússia, por um valor recorde na altura. A transferência, avaliada em cerca de 60 milhões de euros, foi uma das maiores da história do futebol português. No Zenit, Hulk continuou a brilhar, ajudando a equipa russa a conquistar o campeonato da Premier League do país e diversas outras taças nacionais. No entanto, mesmo com o sucesso na Rússia, o impacto que teve no Futebol Clube do Porto será sempre lembrado como um dos pontos mais altos da sua carreira. Hulk também teve uma carreira internacional de sucesso, já que foi convocado regularmente para a seleção brasileira, tendo disputado torneios importantes como o Campeonato do Mundo de 2014, realizado no próprio país, e os Jogos Olímpicos de Londres em 2012, onde conquistou a medalha de prata. Embora tenha enfrentado algumas críticas ao longo do tempo na seleção, principalmente pelo seu estilo de jogo físico, Hulk contribuiu com momentos importantes e jogou ao lado de grandes estrelas como Neymar e Oscar. Depois de deixar o Zenit, aventurou-se no futebol chinês, defendendo o Shanghai Sipg, onde continuou a exibir a sua potência e talento, conquistando títulos nacionais. Em 2021, regressou ao Brasil para jogar pelo Atlético Mineiro, onde rapidamente se tornou uma das referências da equipa, ajudando o clube a conquistar o Brasileirão e a Copa do Brasil, somando assim mais alguns títulos para a sua já vitoriosa carreira. Em resumo, Hulk deixou uma marca indelével no futebol mundial, especialmente em Portugal, onde se tornou um ídolo do Futebol Clube do Porto. A sua força, habilidade e capacidade de decisão transformaram-no numa das figuras mais icónicas a vestir a camisola azul e branca, sendo sempre lembrado no clube como legado do incrível Hulk.
2: Me preocupo muito chegar pela porta da frente e sair pela porta da frente. Sair valorizado, sair respeitado, então isso não tem preço. Então procuro estar com a cabeça boa para jogar. E graças a Deus, quando eu cheguei, eu saí pela porta da frente. Quando eu tiro a camisa que faço a pose do Hulk, assim, a galera vai à loucura, então foi especial.
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5: 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Agradecer ao Presidente a oportunidade que me deu em eu poder treinar, como disse bem, uma das melhores seleções do mundo. Com esta qualidade que nós sabemos, todos nós, o povo português e vocês que estão mais também inseridos no futebol, temos uma seleção para poder acreditar e para poder valorizar, que é a forma como eu olho para o futebol, valorizar o espetáculo, valorizar os jogadores e valorizar, neste caso, a seleção, que é a nossa seleção, que é com grande orgulho que eu tenho em poder ter esta oportunidade de trabalhar numa das melhores seleções do mundo e principalmente na seleção do meu país. Eu sou orgulhoso, sou convicto daquilo que é tudo o que seja português.
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0: 4 minutos para as 8:30 da manhã.
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0: 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Seguimos agora nesta emissão com os craques mundiais.
7: Tem uma música que a torcida do Flamengo canta aí, é assim: olele, olá lá, o Romário vem aí e o bicho vai pegar.
1: Romário de Sousa Faria, mais conhecido apenas como Romário, é um dos maiores atacantes da história do futebol, famoso pela sua incrível capacidade de finalização e instinto goleador. Nascido no Rio de Janeiro, a 29 de janeiro de 1966, Romário iniciou a sua carreira profissional no Vasco da Gama, clube onde rapidamente se destacou pelo seu faro pelo golo. No Vasco, onde estreou em 1985, foi campeão carioca e começou a atrair as atenções internacionais, especialmente pelo seu desempenho no Campeonato Sul-Americano de Sub-20 em 1985. Em 88, transferiu-se para o PSV Eindhoven, nos Países Baixos, onde consolidou a sua fama de goleador. No PSV, Romário foi 3 vezes campeão neerlandês e venceu 2 taças dos Países Baixos, enquanto se tornava no melhor marcador do campeonato em 3 ocasiões. O seu faro de golo, velocidade e agilidade tornaram-no de uma das maiores estrelas do futebol europeu, atraindo o interesse de clubes ainda maiores. Em 1993 foi contratado pelo Barcelona, onde jogou sob o comando de Johan Cruyff, na famosa equipa conhecida como Dream Team. Na sua primeira temporada, Romário marcou 30 golos em La Liga, liderando o Barcelona ao título espanhol e terminando como o melhor marcador da competição. Encantava com a sua técnica, dribles curtos e, claro, com a capacidade quase inata de encontrar o fundo das redes. Durante este período, o atacante firmou-se também como uma das principais figuras da seleção brasileira. A consagração máxima do baixinho vem em 1994, quando foi peça-chave na conquista do Campeonato do Mundo pela seleção do Brasil nos Estados Unidos. Formando uma temível dupla de ataque com Bebeto, Romário foi o melhor jogador do torneio e marcou 5 golos, garantindo o tetracampeonato mundial para o Brasil. Este desempenho valeu-lhe a bola de ouro da FIFA como o melhor jogador do mundo em 1994. Após a glória no Campeonato do Mundo, Romário voltou ao Brasil em várias ocasiões, jogando novamente pelo Flamengo e pelo Vasco da Gama, com passagens também por clubes como o Valência, no qual não conseguiu atingir o mesmo sucesso. Contudo, foi no Vasco que Romário manteve a sua relação mais forte, regressando ao clube por diversas vezes e ajudando a conquistar títulos importantes, como o Campeonato Brasileiro de 2000 e a Taça Mercosul, onde foi figura de destaque. Ao longo da sua longa carreira, alcançou o feito de marcar mais de 1000 golos, somando os golos em partidas oficiais e não oficiais. Este registro fez dele um dos poucos jogadores da história a alcançar tal marca, colocando-o no patamar dos maiores goleadores de sempre. Romário é lembrado pela sua autoconfiança, personalidade forte e pelo seu grande lema.
8: Quando eu nasci, o Papai do Céu apontou o dedo e falou: esse é o cara.
1: Após a sua retirada do futebol, enveredou pela carreira política, tornando-se senador no Brasil, onde continua a exercer grande influência. A sua contribuição para o futebol mundial, especialmente para o Brasil, é inegável, e o seu legado como um dos mais letais atacantes de sempre continua a ser celebrado.

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1: São 8 da manhã e 31 minutos. Em direto dos estúdios Golo FM, as notícias da metade da hora, com José Carlos Leal.
2: Hugo Brauss confirmou a saída do documento técnico da seleção da África do Sul. No treinador belga de 74 anos, orientava no Bafana Bafana desde 2021 e alcançou os 16 avos de final do Mundial 2026. Também conquistou um terceiro lugar na Taça das Nações Africanas em 2023 na Costa do Marfim. Com um mandato de 5 anos, Sabine Brosse tornou-se o técnico que mais tempo esteve à frente da seleção sul-africana e o primeiro a levar a nação a uma fase eliminar de um Mundial. O belga revelou que teve conversas com Patrice Motsepe, presidente da federação, para assumir outras funções depois de descartar a opção de continuar como treinador principal. A África do Sul caiu nos 16 avos do final do Mundial 2026 após ser derrotada pelo Canadá por 1-0 com um golo a ser apontado por Stefan Eustáquio. A FIFA castigou o Jarrell Kansa com 2 jogos de suspensão. O central inglês acabou expulso no duelo entre México e Inglaterra nos 8º de final do Mundial 2026. O jogador viu o cartão vermelho no início da segunda parte, após um carrinho sobre um adversário. Foi a equipa de Duarte que, na altura, chamou a atenção do árbitro da partida, Alireds Fagani, para a gravidade da entrada. Suspensão de 2 jogos por violação do artigo número 14 do Código Disciplinar da FIFA. O castigo será cumprido nos próximos jogos da seleção inglesa no Mundial 2026, em conformidade com o artigo 69 do Código Disciplinar da FIFA. Pode ler-se no comunicado dado a conhecer o central falha assim o próximo jogo na frente na Noruega para os quartos de final e só poderá voltar a jogar na competição caso Inglaterra chegue à final. A decisão foi tomada numa semana em que na FIFA tem sido alvo de bastantes críticas após a polémica na versão do cartão vermelho atribuído ao jogador norte-americano Falarin. O Dinamo de Zagreb decidiu que o promissor extremo Cardoso Varela, antigo jogador do Futebol do Porto, vai continuar a sua evolução na formação B após uma campanha inconsistente na equipa principal que não correspondeu às expectativas. Apesar de se esperar que se afirmasse como uma peça regular nesta temporada, o avançado de apenas 17 anos seguirá agora no novo rumo no seu desenvolvimento numa decisão que representa uma mudança inesperada para um dos maiores talentos do clube. Recordar que a contratação de Varela gerou bastante atenção, tendo o clube no croata vencido uma batalha com os Dragões pela sua assinatura, numa altura em que o Barcelona também estaria acompanhado no seu progresso. Nos teremos com o mesmo a participar nas competições europeias pelo Dinamo. Na época passada, atuou na UEFA Europa League e ao todo cumpriu 25 jogos pela equipa principal, onde marcou 2 golos e fez 3 assistências. Contudo, a afirmação esperada do atacante não se concretizou, levando o clube de Zagreb a adotar uma nova estratégia. A Varela integrará agora na equipa B, orientada por Jeco Leco, onde irá competir nesta divisão. O objetivo é que o jogador ganhe ritmo competitivo para poder regressar ao plantel principal sob o comando de Mário Kovacevic. O jogador Christian Eriksen quer voltar ao ativo depois do susto sofrido na 7 de junho, quando caiu inanimado no relvado durante um jogo particular entre a Dinamarca e a Ucrânia no clube de Eriksen, o Wolfsburgo, que contratou os jogadores em setembro de 2025, deu a conhecer que o atleta irá realizar a sua reabilitação na Dinamarca. Christian Eriksen sofreu pela segunda vez este episódio durante uma partida de futebol. A primeira aconteceu durante o Euro 2020, num jogo diante da Finlândia, 12 de junho de 2021. Após o episódio no Campeonato de Europa, Eriksen colocou um desfibrilhador cardíaco. O aparelho monitoriza o ritmo cardíaco dos jogadores e, ao detectar alguma irregularidade, emite choques elétricos que recompõem o ritmo normal, tal como aconteceu no jogo contra a Ucrânia. O Wolfsburgo garante manter-se no contacto regular com o Christian e com os médicos responsáveis pelo seu tratamento e deseja uma boa reabilitação dos jogadores. A fechar, olhamos para a seleção de sub-22 feminina, que terminou na participação na fase de qualificação do europeu de Na Haia, nos Países Baixos, com uma derrota contra a Itália por 3-0 pelos parciais de 13-25, 24-26 e 14-25, encontro que durou apenas 72 minutos. Após nas jornadas anteriores já ter sofrido desaires perante a Sérvia, por 3-1, única na partida em que levou a melhor num set, e Polónia, por 3-0, no conjunto liderado por João Coronha, ainda obrigou as transalpinas nas vantagens no segundo parcial, mas acabou por ceder. Confirmou-se assim o último lugar do grupo 2, liderado precisamente pelas invictas transalpinas, com 3-0, seguidas das Sérvias com 2-1, a Avenida Polónia com 2-1. As duas primeiras seleções passaram às meias finais. Ana Monteiro com 8, Joana Garcês com 7 e Maria Coelho com 5 foram as melhores pontuadoras de Portugal. Do lado contrário, o destaque foi para as finalizações de Giorgia Amoroso com 15 e Merit com 13.
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6: E está agora na hora de trazer mais um gigante adormecido à Golo FM.
7: O Ajax, fundado em 1900 em Amsterdão, é um dos clubes mais vencedores e respeitados da Europa, conhecido pelo estilo ofensivo e por uma academia que revelou grandes talentos para o futebol mundial. O emblema neerlandês começou a consolidar-se na década de 1960 com o revolucionário estilo de jogo do futebol total, implementado pelo treinador Rinus Michels e protagonizado pelo lendário Johan Cruyff. Este sistema, onde todos os jogadores podiam ocupar várias posições, mudou a forma de jogar e tornou o Ajax uma referência global. Na década de 1970, o clube dominou a Europa ao vencer a Taça dos Campeões Europeus três vezes consecutivas, em 1971, 72 e 73, com Cruyff como o principal astro e Michels como o grande estratega. Este período de ouro solidificou o Ajax como um dos gigantes do futebol e a filosofia do jogo do futebol total influenciou gerações de treinadores e jogadores em todo o mundo. Além das conquistas europeias, o Ajax dominava também no cenário doméstico, colecionando títulos do campeonato neerlandês e tornando-se sinónimo de futebol espetáculo. Após alguns anos sem grandes títulos europeus, a equipa voltou ao topo na década de 1990 com uma geração de ouro formada nas suas academias, incluindo jogadores como Edgar Davids, Clarence Seedorf, Patrick Kluivert e Marco Overmars. Com Louis van Gaal como treinador, o clube conquistou a Liga dos Campeões em 1995 ao vencer o Milan, consolidando-se novamente como uma força europeia. Este sucesso deveu-se mais uma vez ao compromisso com a formação de talentos, uma das marcas do Ajax ao longo da sua história. O início dos anos 2000 trouxe desafios financeiros ao clube, o que os obrigou a vender muitos dos seus talentos jovens para clubes maiores. Apesar das dificuldades em manter os principais jogadores, o Ajax continuou a dominar o futebol neerlandês e a formar talentos que viriam a brilhar internacionalmente. Esta política de formação rendeu frutos ao longo das décadas e é uma das principais razões pela qual o Ajax permanece competitivo no cenário europeu. Nos últimos anos, o clube voltou a ser destaque na Liga dos Campeões, em particular na temporada de 2018-2019, quando eliminou gigantes como o Real Madrid e a Juventus, chegando até às meias finais. Essa campanha memorável, com jovens talentos como Frankie de Jong e Matthijs de Ligt, reacendeu o entusiasmo em torno do clube e destacou a excelência da sua academia. Mesmo num cenário de recursos limitados em comparação aos grandes clubes europeus, o Ajax continua a ser admirado pelo seu futebol atrativo e pela aposta nos jovens, preservando a herança do futebol total que transformou o clube numa lenda viva do futebol mundial. Hoje, o emblema permanece um dos maiores símbolos do futebol ofensivo e da formação de talentos, mantendo viva a sua tradição e a sua identidade, características que o tornam um dos clubes mais fascinantes do futebol mundial.
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6: O futebol celebra não apenas a glória de quem venceu, mas também os percursos incríveis e inesquecíveis daqueles que desafiaram todas as lógicas e deixaram uma marca eterna. Está na altura de mais um feito histórico aqui na Golo FM.
7: A época de 1986-87 será sempre lembrada como um dos momentos mais gloriosos da história do Futebol Clube do Porto. O clube português, que havia conquistado o seu espaço no panorama nacional, lançou-se à conquista da Europa e do mundo sob a liderança do treinador Arthur Jorge e de uma geração de jogadores que eternizou o seu nome nos anéis do futebol. Foi a temporada em que o Futebol Clube do Porto conquistou pela primeira vez a Taça dos Clubes Campeões Europeus, vencendo o poderoso Bayern de Munique na final e mais tarde ergueu a Taça Intercontinental, solidificando buscando o estatuto dos dragões no topo do futebol mundial. A caminhada até à final da Taça dos Clubes Campeões Europeus começou com a eliminação do Rabat Ajax, de Malta, e do Vítkovice, da então Checoslováquia, em rondas relativamente tranquilas. Nos quartos de final, o desafio foi mais exigente, com o Futebol Clube do Porto a defrontar o Brøndby da Dinamarca. Depois de uma vitória por 1-0 na primeira mão,

0: os Dragões sofreram em Copenhaga, mas conseguiram arrancar um empate a um golo, garantindo a passagem às meias-finais. Aí, a equipa de Arthur Jorge encontrou o Dinamo Kiev, uma das formações mais fortes da altura, liderada pelo carismático Valeri Lobanovski. O Porto impôs-se com uma vitória por 2-1 no Estádio das Antas e um triunfo com os mesmos números na Ucrânia, carimbando a passagem à final. A grande final, disputada a 27 de maio de 1987, no Estádio Prater, em Viena, colocou o Futebol Clube do Porto frente ao poderoso Bayern de Munique, uma das equipas mais temidas da Europa. A formação alemã, recheada de estrelas como Jean-Marie Pfaff e Lothar Matthaus, partiu como favorita. O jogo começou da pior maneira para os portugueses, com Ludwig Kogl a marcar para o Bayern logo aos 25 minutos. Contudo, a história deste encontro seria escrita com uma reviravolta épica. Aos 77 minutos, Rabah Madjer protagonizou um dos momentos mais icónicos da história do futebol, com o famoso calcanhar de Viena a empatar a partida.
1: Frasco para Juari, Madjer com espaço vai marcar, golo! De calcanhar, Madjer empata o jogo!
0: Apenas 3 minutos depois, Juari, após assistência de Madjer, fez o 2-1, selando a vitória e colocando o Futebol Clube do Porto campeão europeu pela primeira vez.
1: 1 para 1 com Winkelhofer, já passou Madjer, o cruzamento, Juari, golo!
0: A conquista da Taça dos Campeões Europeus foi recebida com enorme euforia em Portugal, mas os Dragões não ficaram por aí. No final do ano, o Futebol Clube do Porto viajou até Tóquio para disputar a Taça Intercontinental frente ao Peñarol, do Uruguai, campeão da Taça Libertadores. Este era o derradeiro teste para os Dragões se afirmarem como uma verdadeira potência mundial, e o jogo foi disputado sob condições difíceis, com o campo molhado e a chuva a cair incessantemente. O duelo terminou empatado a 1 no tempo regulamentar, com o gol dos portistas a ser marcado novamente por Madjer, um herói improvável que se tornou o símbolo desta geração. A decisão foi então levada ao prolongamento, onde o Futebol Clube do Porto, num jogo extremamente equilibrado, conseguiu o gol da vitória já perto do final, com uma jogada concluída por Juari. O resultado final de 2-1 deu aos Dragões o título de campeão do mundo, solidificando a sua presença entre as melhores equipas do planeta. Este conjunto de feitos consagrou uma geração de jogadores que incluiu nomes como Fernando Gomes, João Pinto, Celso e Paulo Futre, que foi um dos principais responsáveis pelo sucesso da equipa ao longo daquela época. A liderança calma e estratégica de Arthur Jorge foi também crucial para que o Futebol Clube do Porto atingisse estes patamares de sucesso. A vitória na Taça dos Campeões Europeus e na Taça Intercontinental em 1987 marcou uma viragem na história do Futebol Clube do Porto e do futebol português. O clube azul e branco, que até então se afirmava sobretudo no contexto doméstico, conseguiu abrir as portas da glória europeia e mundial, sendo a primeira equipa portuguesa a conquistar a Taça Intercontinental. O sucesso desta época foi o catalisador para as futuras conquistas internacionais do Futebol Clube do Porto, que anos mais tarde voltaria a dominar na Europa sob a orientação de José Mourinho. Mas 1987 permanece como o ano que deu início a essa era de sucesso internacional.
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3: O jogador ideal sabe equilibrar disciplina e criatividade, sendo imprevisível nos momentos decisivos. É para ouvir também todos os dias, aqui na Primeira Rádio Desporto, o perfil do jogador.
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0: Nicolás Otamendi, defesa central argentino de grande destaque, nasceu a 12 de fevereiro de 1988 em Buenos Aires. Começou a sua carreira no Vélez Sarsfield, onde fez a estreia profissional em 2007. Em 2010, transferiu-se para o Futebol Clube do Porto, onde venceu a Liga Europa no ano seguinte e se afirmou como um dos melhores defesas do futebol português. Depois de uma breve passagem pelo Atlético Mineiro e Valência, em 2014 ingressou no Manchester City, onde conquistou duas Premier Leagues e outros títulos nacionais, permanecendo no clube até 2020. Nesse ano, Otamendi transferiu-se para o Benfica, onde se tornou uma peça fundamental na defesa da equipa. Capitão das Águias, foi parte integrante da conquista do Campeonato Nacional na época de 22-23. Ao nível internacional, Otamendi é a presença regular na seleção argentina, com a qual conquistou a Copa América em 2021 e 2024 e ainda o Campeonato do Mundo de 2022, consolidando uma carreira de enorme sucesso, tanto a nível de clubes como de seleções.
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3: Agora nesta emissão seguimos com os craques da Liga Portuguesa, aqueles que mais se destacaram. O talento desses craques imortalizou-os, mas a vida pós-carreira nem sempre é fácil e alguns enfrentam também desafios em manter a mesma relevância. É para ouvirmos também aqui nestas emissões da Primeira Rádio Desporto esses craques que mais se destacaram na Liga Portuguesa.
0: Vítor Damas, nascido a 8 de outubro de 1947 em Lisboa, é amplamente considerado um dos maiores guarda-redes da história do futebol português e uma das maiores lendas do Sporting Clube de Portugal. Com uma carreira que se estendeu por mais de duas décadas, Damas é muitas vezes referido como Eusébio das Balizas, um apelido que sublinha a sua relevância e impacto no futebol nacional, semelhante àquele que Eusébio teve como avançado. Damas iniciou a sua ligação ao Sporting nas camadas jovens, tendo ingressado no clube de Alvalade aos 14 anos. A sua estreia pela equipa principal aconteceu em 1966, ainda com apenas 19 anos, e rapidamente se afirmou como titular. Foi o guarda-redes principal da equipa leonina durante grande parte das décadas de 1960 e 70, disputando 332 jogos na sua primeira passagem pelo clube. Damas destacava-se pela sua agilidade e reflexos rápidos, que o tornaram uma referência entre os guarda-redes da sua época, tanto em Portugal como na Europa. Além do seu talento individual, foi fundamental nas conquistas do Sporting durante a sua carreira. Na primeira passagem pelo clube, conquistou dois campeonatos nacionais em 65-66 e 69-70 e uma Taça de Portugal em 70-71. A sua presença na baliza era sinónimo de segurança para a equipa e o seu estilo de jogo foi revolucionário para a posição de guarda-redes em Portugal, onde se destacou por ser um dos primeiros a atuar fora da pequena área, utilizando os pés para ajudar no processo defensivo. Em 1976, Vítor Damas decidiu procurar novos desafios e transferiu-se para o Racing Santander, em Espanha, onde permaneceu por três temporadas. Durante a sua passagem pelo futebol espanhol, o seu nome continuou a ser respeitado, sendo titular absoluto na equipa espanhola. Após a sua experiência internacional, retornou a Portugal, onde jogou no Vitória Sport Clube e no Portimonense, antes de regressar ao Sporting em 1984 para encerrar a sua carreira. Na segunda passagem por Alvalade, Damas conseguiu manter um nível elevado, mesmo já com mais de 35 anos. Esteve presente em mais de 114 jogos nessa fase final da carreira pelo Sporting e conseguiu o feito de se tornar o jogador com mais partidas oficiais pelo clube, superando a marca de 436 jogos, um recorde que se manteve por vários anos. Apesar de não ter conquistado mais títulos nessa fase, o seu retorno foi celebrado pela massa associativa, que via em Damas não apenas um jogador, mas o símbolo do emblema. A nível de seleção, Damas também teve uma carreira longa e respeitada, somando 29 internacionalizações por Portugal. Esteve presente em momentos importantes, incluindo a campanha de qualificação para o Mundial de 86, já no final do seu percurso. Foi sempre reconhecido pela sua classe e liderança dentro de campo. Mais tarde, retirou-se em 1989, aos 41 anos, e permanece uma figura icónica do futebol português. O Sporting honrou o seu legado ao dar o seu nome a uma das portas do estádio José Alvalade e a sua memória continua a ser celebrada pelos adeptos leoninos e pelos entusiastas do futebol em Portugal.
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8: Se não jogar o topo, fica tudo igual, não é? Porque a qualidade está cá e, portanto, acredito muito na capacidade do nosso trabalho, acredito muito na capacidade dos jogadores. E volto a dizer, só isto não chega, não é? Também a outra parte da estrutura, que não seja aquela que é os jogadores e a equipa técnica, também é importante. Ainda não falei com o Cris, O Cris nunca vai ser um problema para a seleção, nem para a seleção nem para mim. Aquilo que o Cris é como jogador e a polémica que houve à volta dele, cada um, como é óbvio, pensa da maneira como quiser. O Cris, quando se tiver que tomar alguma decisão, eu vou falar com o Cris, mas não vou falar só com o Cris, eu vou falar com o Cris e vou falar com todos individualmente. Portanto, o Cris, não vou falar com o Cris por ser o Cris.
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3: Ficamos a 8 minutos das 9 da manhã.
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3: 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E seguimos agora nesta emissão com mais um craque mundial.
0: Paolo Maldini, nascido a 26 de junho de 1968, é amplamente considerado um dos maiores jogadores de futebol de todos os tempos. A sua carreira foi inteiramente dedicada ao AC Milan, onde jogou durante 25 anos, tornando-se um ícone de longevidade e consistência. Filho de Cesare Maldini, uma lenda do futebol italiano, Paolo fez a sua estreia no AC Milan em 1985, com apenas 16 anos. Rapidamente se destacou pela sua maturidade e habilidade técnica, jogando inicialmente como lateral direito antes de se afirmar como lateral esquerdo, a posição pela qual ficaria famoso. Desde cedo, Maldini demonstrou uma grande capacidade defensiva, combinando velocidade, inteligência tática e uma leitura de jogo extraordinária. Durante as décadas de 1980 e 90, Maldini foi peça fundamental em algumas das equipas mais dominantes da história do futebol. Sob o comando de treinadores como Arrigo Sacchi e Fabio Capello, Maldini integrou uma defesa lendária ao lado de jogadores como Franco Baresi, Alessandro Costacurta e Mauro Tassotti. A solidez defensiva deste quarteto ajudou o Milan a conquistar inúmeros títulos, incluindo 7 da Série A e 5 Ligas dos Campeões. Entre 1988 e 1994, o Milan dominou o futebol europeu e Maldini foi um dos líderes dessa hegemonia. Na segunda metade da sua carreira, fez uma transição gradual para a posição de defesa central, onde continuou a exibir o mesmo nível de excelência. Mesmo com a idade avançada, manteve-se como uma das grandes figuras do futebol mundial, ele que já era conhecido pela sua incrível capacidade de manter a forma física, o que lhe permitiu jogar até aos 41 anos de idade. Apesar do sucesso a nível de clubes, a carreira internacional de Maldini não foi tão frutífera em termos de títulos. Representou a seleção italiana em 126 partidas, disputando 4 campeonatos do mundo e 3 campeonatos da Europa. Esteve perto de levantar troféus em várias ocasiões, destacando-se as finais perdidas no Mundial de 1994 e no Euro 2000. Mesmo sem um título internacional, Maldini foi sempre um líder exemplar na defesa da Itália, sendo o capitão durante muitos anos. Retirou-se em 2009, depois de uma carreira extraordinária, na qual somou mais de 1000 partidas como profissional, a maioria no Milan. A sua camisola número 3 foi retirada em sua homenagem, como reconhecimento pelo contributo incomparável ao clube. É visto como um dos jogadores mais leais da história, tendo rejeitado várias ofertas milionárias para continuar a representar os rossoneri ao longo da carreira. Maldini ficou também conhecido pelo seu comportamento ético e pela sua liderança silenciosa, sendo respeitado por colegas e adversários. Em 2018, regressou ao Milan para integrar a estrutura diretiva do clube, ajudando a orientar uma nova geração de jogadores. Com uma carreira repleta de conquistas, Paolo Maldini é sinónimo de dedicação, lealdade e excelência, com poucos jogadores a marcarem tanto a história de um único clube como ele fez no AC Milan. O seu nome será eternamente ligado ao sucesso dos rossoneri e ao legado do futebol mundial.
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3: Vamos lá olhar agora para mais um gigante adormecido aqui na primeira Rádio Desporto.
0: O Hamburger Sportwaren, ou Hamburgo na língua portuguesa, é um dos maiores gigantes adormecidos do futebol mundial. Fundado em 1887, o emblema da cidade hanseática, com o mesmo nome, é descendente do antigo Sport Club Germania, equipa que acabou por fundir-se com o Hamburger FC e com o Falke Eppendorf. Conhecido também por HSV, o clube foi se tornando uma potência regional nos primeiros anos de existência. Devido ao crescimento nas competições do norte da Alemanha, a equipa foi-se começando a destacar também nas provas nacionais, alcançando o primeiro título de campeão nacional na longínqua temporada de 1923. esse ano, venceram a final do campeonato por 3-0 sobre o União Nova Chanoveira, juntando-lhe mais um título em 1928, dessa vez frente ao Victoria Köln. Durante o Terceiro Reich, que coincidiu com a Segunda Guerra Mundial, o clube perdeu alguma força a nível nacional, conquistando acima de tudo vários troféus regionais. Situado na zona de ocupação britânica após o fim do conflito, foi aí que o Hamburgo tentou reerguer-se, somando dois campeonatos locais, embora tenha tardado até 1960 para voltar a tornar-se dominador ao nível nacional. Foi nesse mesmo ano que se tornou campeão alemão pela terceira vez, vencendo o Colónia na final, para além de se ter estreado na Taça dos Clubes Campeões Europeus. A campanha inaugural terminou apenas nas meias-finais, onde caiu aos pés do Barcelona, lançando os dados para uma década que viria a trazer a sua primeira Taça da Alemanha, 3 anos mais tarde conquistada sobre o Borussia Dortmund. Os feitos alcançados até então valeram ao clube o convite da Federação Alemã para participar na primeira Bundesliga, disputada na época seguinte, em que o seu avançado, Uwe Seeler, se sagrou o melhor marcador com 30 golos. Os anos 70 foram ainda mais risonhos para os Die Rothosen, agraciados pelas conquistas de mais uma Taça da Alemanha em 1976 e de uma Taça das Taças em 1977. Após eliminar o Atlético Madrid nas meias-finais, um resultado de 2-0 frente ao Anderlecht em Amsterdão deu o primeiro título europeu ao Hamburgo. Aproveitando o entusiasmo com os resultados recentes, a equipa germânica assegurou, 2 anos mais tarde, o primeiro de 3 campeonatos da Bundesliga em 4 temporadas. Esse foi, sem dúvida, o momento mais glorioso da história do HSV, que chegou inclusive à final da Taça dos Clubes Campeões Europeus, perdida para o Nottingham Forest em 1980, no estádio Santiago Bernabéu. No início dos anos 80, a equipa era uma das maiores potências continentais, estatuto que se confirmou com a maior conquista registada em 1983, quando levantou o troféu de campeão de Europa em Atenas. A vitória frente à Juventus por 1-0 foi conseguida com o golo de Félix Magath, um dos maiores nomes da história do clube, que eternizou o Hamburgo na elite restrita de emblemas que subiram ao trono europeu. A década não terminaria sem mais um título da Taça da Alemanha em 1986, o último antes de um período mais pobre na chegada à virada do século. O regresso à Liga dos Campeões aconteceu em 2000-2001, assim como em 2006-2007, ainda assim sem conseguir ultrapassar a fase de grupos. A equipa ainda lutou pelo título alemão em 2006, perdendo-o para o Bayern de Munique, porém a partir daí não mais conseguiu ser competitivo dessa forma, entrando numa espiral decrescente até ao ponto mais negro da sua existência. Em 2018, o clube acabou despromovido ao segundo escalão pela primeira vez, de onde não saiu até ao momento, apesar das várias tentativas de subida de divisão. Uma história curiosa acerca desse momento é que no Volksparkstadion, casa do emblema ansiático, estava colocado um relógio que contava o tempo exato da equipa na Bundesliga, exibido de forma orgulhosa por ser o único conjunto que participou em todas as edições desde a sua formação. Agora, o relógio foi removido do recinto, deixando no seu lugar as coordenadas da localização do mesmo. Com um percurso riquíssimo no futebol da Alemanha, o Hamburgo protagoniza um dos derbys mais apaixonantes do país, com o St. Pauli, outra equipa da cidade. A rivalidade com o Werder Bremen é também assinalável, com as equipas que ficam a 100 km de distância a formarem o conhecido Nordderby, ou Clássico do Norte. Durante muitos anos, os confrontos com o Bayern de Munique foram vistos como um conflito entre o Norte e o Sul do país, embora atualmente essa animosidade tenha esfriado por motivos competitivos. A viver uma das fases mais discretas desde a fundação há 137 anos, o Dinossauro, como é conhecido no seu país, é um dos gigantes adormecidos com maior contribuição para o futebol germânico e continental.
2: 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São 9 da manhã e 1 minuto. 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
9: Jakub Kamiński iniciou a sua caminhada no Sport Lisboa e Benfica de forma oficial. O extremo no polaco realizou testes físicos, Chabani e ginásio, antes de subir ao relvado no Benfica Campus pela primeira vez. O ex-colónia teve na Sudakova como seu primeiro companheiro de trabalho, talvez pela semelhança entre a língua polaca e ucraniana. Entre os dois, o atleta almoçou com o extremo e confessou que não saber ainda falar português, como mostra no vídeo partilhado pelo clube no canal do YouTube da primeira rádio de esporto. No reforço Kamiński não fugiu ao tradicional corredor de caltuços, integrou-se depois no treino coletivo da equipa. No novo elemento custou 20 milhões de euros nos cofres da Luz. É no quarto na clube da carreira do extremo, na pós-colónia, na Wolfsburgo e Lech Poznan. Ainda pelo Benfica, a equipa encarnada reagiu à decisão da Autoridade para a Prevenção e Combate à Violência no Desporto, que determinou que o jogo de estreia das Águias no campeonato seria realizado à porta fechada. O clube, recorde-se, não pode recorrer desta decisão. A decisão surge na sequência da utilização de artefactos pirotécnicos por adeptos benfiquistas em 5 jogos discutidos na temporada 2022-2023. Em comunicado, o emblema encarnado salienta que sempre adotou todas as medidas ao seu alcance para impedir a entrada de utilização de pirotecnia no recinto desportivo e que todos nos deveres de prevenção foram cumpridos, acrescentando ainda que a decisão é injusta na sua gênese e desproporcionada, que lesa no desporto e prejudica no clube. Por fim, o Benfica manifesta na preocupação com o grave precedente que tal representa, apontando para uma dualidade de critérios em casos semelhantes ocorridos noutros estádios do país, uma vez que considera ser o único alvo de uma sanção desta natureza. O Sport de Lisboa e Benfica manifesta assim a sua profunda preocupação com o grave precedente que tal representa, no que contrasta com a ausência de idênticas consequências em situações semelhantes verificadas noutros estádios envolvendo outros clubes e outros adeptos, que não os do Benfica. A verdade é que, apesar de tudo no que tenham assistido ao longo dos últimos anos no Sport de Lisboa e Benfica, é o único alvo na aplicação de uma sanção desta natureza, o que causa uma grande estranheza no clube irá continuar a desenvolver todos os esforços para impedir a utilização de pirotecnia no seu estádio para garantir as mais elevadas condições de segurança nos eventos que organiza, concluiu o emblema da Luz em comunicado. O Futebol Clube do Porto deu a conhecer os seus treinadores das equipas de formação para a nova temporada. José João assume o comando dos sub-19 portistas após a saída de Sérgio Ferreira, campeão de juniores, para a equipa principal do Alverca. Na última época, no técnico de 35 anos, foi campeão pelos juvenis dos Dragões. Já Manuel Prata, de 32 anos, subiu aos sub-17 depois de ter sido campeão de iniciados na temporada transata. Por sua vez, José Miranda, de 37 anos, que até aqui era coordenador técnico nos escalões mais jovens da formação, foi o escolhido para comandar na equipa de sub-15 do Futebol Clube do Porto. Morten Hillman realizou os indispensáveis exames médicos, assina contrato pelo Atlético Madrid. No médio dinamarquês, assina num contrato válido por 5 temporadas, com mais uma temporada de opção com os colchoneiros, segundo os trâmites do negócio. O Sporting recebe 40 milhões de euros fixos, aos quais crescem 5 milhões em variáveis relativamente fáceis de alcançar. Nestes bónus estão indexados ao desempenho dos jogadores e à prestação coletiva dos colchoneiros na Champions. Assim, cada bateria de 30 jogos em que o Nórdico atua durante 45 ou mais minutos nos Leões arrecadam 750 mil euros até um teto máximo de 3 milhões no que toca na prova milionária. Há um valor no limite de 2 milhões divididos da seguinte forma: 500 mil euros por cada na qualificação, 250 mil euros pelo apuramento para nos oitavos de final e idêntica quantia para os quartos, 500 mil euros se atingir as meias finais e mais meio milhão se chegar na final. Recordar que em 2025-2026 o emblema orientado por Diego Simeone chegou precisamente às meias finais, caindo aos pés do Arsenal de Victor Gyökeres. Voltando na Newman, de 27 anos, os jogadores deverá ainda regressar a Lisboa para uma entrevista na declaração formal de despedida dos adeptos do clube, que representou nas últimas 3 temporadas, desempenhando em 2 delas um papel de capitão da equipa, ao contrário do que aconteceu com o também nórdico Gyökeres. A saída de Alvalade consumou-se de forma pacífica. No camisola 42, entendeu que, pelo estatuto de líder do balneário e pelo acordo com a administração da SAD, que tinha realizado para uma transferência abaixo dos 80 milhões de euros da cláusula de rescisão, tinha o dever de informar os Leões de todos os passos que estavam a ser dados relativamente ao seu futuro, nisto num vínculo que era válido até 2028. Ainda pelo assunto leonino, o histórico gera cautelas, na mais recente paragem, alguma apreensão, Fotis Blanidis, que teve um número limitado de utilização na época de estreia em Portugal, devido a sucessivos problemas físicos, foi utilizado em apenas 22 partidas, foi arriscado por Rui Borges, do jogo particular, diante do Torriense, que o Sporting venceu por 2-0, devido a uma mialgia de esforço, na sua recuperação, tem sido tratada com pinças. O problema, para já, não é alarmante, mas está a ser acompanhado atentamente pelo departamento médico, até porque a carga física irá aumentar nos próximos dias, certo é que, para já, esta incerteza gera cautelas redobradas para uma temporada que se espera muito carregada, intensa, na face de não se encontrar ainda nas melhores condições. É ainda sem Soares, que chegará mais tarde, após a participação no Mundial, o ataque tem sido entregue a dois jovens da formação, neste caso Rafael Nel e Gabriel Silva. Além do internacional helénico, também Ivan Fresneda e Nuno Santos foram poupados deste ensaio matinal que decorreu em Alcochete à porta fechada. Bruno Ramos e João Simões, recorde-se, também recuperam de lesões e não foram lançados. O grupo diretivo Ultras 21 recusa-se a celebrar o protocolo proposto pela direção do Sporting, que visa juntar todas as claques do clube no topo sul, para criar a denominada curva sul. Para justificar esta posição, o agrupamento leonino referiu em comunicado emitido que não procura privilégios ou benefícios financeiros. Na sua posição, foi desde o primeiro momento simples e transparente. Nunca procuraram privilégios, nunca procuraram benefícios financeiros, nunca procuraram viver à custa do Sporting. Pelo contrário, na ponta do documento, antes de o grupo lembrar que se propôs sempre a pagar os passes de época. Recorde-se que na mudança da Associação de Adeptos para no topo norte do estádio José de Alvalade aconteceu após divergências insanáveis com um grupo organizado do clube Juveléu, que envolveram confrontos físicos entre elementos das duas facções. O Conselho Diretivo do Sporting procura criar condições para reativar a curva azul com a presença de todos os grupos organizados de adeptos, tendo discutido um protocolo com as várias organizações. Em contrapartida, os Goa teriam de libertar nas casinhas, pois esses espaços seriam necessários para nas obras de requalificação que estão a ser realizadas no estádio Alvalade e no Alvaláxia. Entre outras medidas, na cúpula leonina propôs que os adeptos tivessem direito a um desconto de 30% na compra do ingresso anual, o qual terá também acesso gratuito a todos os jogos realizados no pavilhão João Rocha. Neste produto seria denominado Game Box na curva azul. A Juveléu, a torcida verde e a Brigada Ultras foram as restantes claques presentes na reunião. A primeira claque também está muito reticente em aceitar o protocolo, mas as conversas entre as partes ainda poderão prosseguir nos próximos dias. A Federação Portuguesa de Futebol apresentou esta sexta-feira Jorge Jesus como novo selecionador nacional até 2030, rendendo assim Roberto Martínez, que saiu após este desaire de quente da Espanha para nas contas dos oitavos de final do Mundial 2026. Pedro Proença, presidente da Federação Portuguesa de Futebol, apresentou Jorge Jesus, assumindo que foi uma escolha unânime e que acaba por assumir na equipa das esquinas, porque é um treinador habituado e rotinado a ganhar dentro das quatro linhas.
10: Assistimos agora à abertura de uma nova era na Federação Portuguesa de Futebol e na sua seleção nacional. A apresentação de Jorge Jesus marca o início de uma cultura de vitória bem definida. Uma cultura afirmada com convicção e assumida como o nosso novo padrão de exigência. Escolhemos um novo selecionador nacional cujo perfil traduz exatamente aquilo que queremos para esta nova fase: liderança, ambição e resultados. Jorge Jesus assume hoje a missão de preparar uma seleção capaz de disputar a próxima Liga das Nações, o Europeu de 2028, o Mundial de 2030, que teremos o orgulho de organizar também em nossa casa. Nos próximos 4 anos, com Jorge Jesus e a sua equipa técnica, Portugal entra numa nova etapa decisiva. Preparado, determinado e comprometido em chegar a 2027, 2028 e 2030, não apenas para competir, mas para vencer. Este é o nosso novo tempo. O tempo do talento português, de uma qualidade que não se amordaça nem se contém, e tenho a certeza absoluta de que o nosso selecionador nacional vai potenciar tudo isto ao máximo. Porque este é o nosso ADN, é o ADN do futebol português, entrar sempre, sempre para ganhar. Onde quer que seja, e seja contra quem for. Enquanto Presidente da Federação Portuguesa de Futebol, essa é uma certeza que deixo hoje a todos os portugueses. Não teremos medo de assumir que queremos ser a melhor seleção do mundo. Hoje apresentamos o novo selecionador nacional, um treinador exigente, um treinador unânime, direi mesmo um dos melhores treinadores da nossa história. Mas, mais importante, um treinador habituado a jogar sempre, sempre para ganhar.
9: Na sua apresentação, Jorge Jesus agradeceu a confiança dada por parte do Presidente da Federação Portuguesa de Futebol e identificou grande qualidade na seleção lusa.
8: Agradecer ao Presidente a oportunidade que me deu em eu poder treinar, como disse bem, uma das melhores seleções do mundo. Com esta qualidade nós sabemos, todos nós, o povo português e vocês que estão mais também inseridos no futebol, temos uma seleção para poder acreditar e para poder valorizar, que é a forma como eu olho para o futebol, valorizar o espetáculo, valorizar os jogadores e valorizar, neste caso, a seleção, que é a nossa seleção, que é com grande orgulho que eu tenho em poder ter esta oportunidade de trabalhar numa das melhores seleções do mundo e principalmente na minha seleção do meu país. Eu sou orgulhoso, sou convicto daquilo que é tudo o que seja português. Tenho um grande orgulho de ser português e esta oportunidade que me deram vai exatamente justificar o que é a minha ideia de ser português. E agora sou um treinador de 12 milhões, sou um treinador do povo português, sou um treinador que estão ansiosos de poder ganhar e certezas absolutas também as tenho.
9: Jorge Jesus admitiu que, caso Portugal queira ganhar no futuro mais torneios, tem que jogar o dobro e, sobretudo, ter uma identidade de jogo.
8: Se não jogar o dobro, fica tudo igual, não é? Porque a qualidade está cá e, portanto, acredito muito na capacidade do nosso trabalho, acredito muito na capacidade dos jogadores. E volto a dizer, só isto não chega, não é? Também a outra parte da estrutura, que não seja aquela que é os jogadores e a equipa técnica, também é importante. No princípio da intervenção do nosso amigo, ele disse que isto não é um clube, isto é uma seleção, é muito mais que um clube, não é? A seleção é muito mais que um clube. Mas as ideias do que é uma seleção e do que é um clube, elas não fogem, pelo contrário, porque quem não partilhar essa ideia, aí é que não tem hipótese nenhuma. Se achar que isto é, que é, a seleção é um princípio, um meio e um fim de chegarmos, vimos para a seleção, viemos ver os amigos, viemos ver a família, vamos jogar e depois voltamos e está tudo bem. Não é isso, e é por aí que eu quero começar a trabalhar com os meus jogadores, os jogadores da seleção, que todos nós temos que pagar o preço. Se queres ganhar, tens que pagar o preço. E é isso que a gente vai criar, uma identidade e uma ideia de jogo.
9: Sobre o facto daquilo que poderia ter alterado, no caso fosse o selecionador nacional de Portugal, no decorrer desse Mundial 2026, JJ explicou aquilo que poderia mudar, ou pelo menos na prioridade que teria na fase de grupos.
8: O que é que poderia ter feito? Se calhar aquilo que eu poderia ter feito, para mim era importante, se fosse eu selecionador naquela altura, o primeiro lugar do grupo era importantíssimo, porque depois já sabia qual era o fecho, não é? Da calendarização, não é? E não é a mesma coisa jogar com a Espanha que jogar com a Suíça, com a outra equipa que Portugal jogou. Portanto, isso eu faria tudo para ser o primeiro classificado do grupo. Agora, quanto ao resto, isso já não quero entrar por aí.
9: Para já, no que diz sobre respeito à equipa técnica de Jorge Jesus, temos João Deus, treinador adjunto, Márcio Sampaio, preparador físico, Rodrigo Araújo, Gil Henriques e Fábio Jesus, como analistas que estiveram com Jesus no Al Nassr e vão acompanhá-lo na seleção nacional. O treinador de guarda-redes irá continuar a ser Ricardo Pereira, que fazia parte da equipa técnica de Roberto Martínez. Por definir, está na situação do segundo adjunto, que poderá ser muito provavelmente Ricardo Carvalho, também ele já integrado na estrutura da Federação Portuguesa de Futebol. O Sporting Clube de Braga deu a conhecer no seu atual número de associados após um processo de renumeração que os Guerreiros de Minho atingiram o melhor registro da história, com um total de 29.713 associados. O clube deu conta assim de uma evolução bastante significativa, sendo que o número de associados quase duplicou em relação à última recontagem em 2020. No Sporting Clube de Braga contava com 15.642 associados. A maior parte dos sócios deu continuidade à ligação com o clube, que registrou uma taxa de retenção de 83%, também a maior da história. O Sporting Clube de Braga enaltece no reforço do seu movimento associativo, que considera uma parte importante para alcançar objetivos traçados para nos próximos anos. Quando analisado o perfil dos associados, a reconhecer-se o peso das novas gerações, quase metade dos sócios, 45%, têm pelo menos de 18 anos e quase 70% têm idade até aos 35 anos. Registra-se assim na Pedreira um crescimento que abre um cenário de renovação e de longevidade no segundo Sporting Clube de Braga. Hugo Oliveira está perto de assumir o comando técnico do Estrasburgo. No clube francês, está prestes a bater a cláusula de rescisão junto do Futebol Clube Famalicão no valor de 4 milhões de euros, segundo apurou a Gol FM. O técnico português de 47 anos já tem uma base de entendimento para arrumar ao clube da Ligue 1, que pertence ao grupo Blue Co, que detém também o Chelsea. Hugo Oliveira tem contrato até junho de 2028 com o clube minhoto, que levou ao quinto lugar na Primeira Liga no Futebol Clube Famalicão. Foi a sua primeira experiência como técnico principal depois de integrar os staffs técnicos na Carte Fulham, Everton, Hull City, Benfica e Gil Vicente, entre outros emblemas. O Estrasburgo foi oitavo classificado na última edição da Liga Francesa e chegou às meias finais da Liga na Conferência. Hugo Oliveira está assim muito perto de assumir o cargo no clube francês, substituindo o inglês Gary O'Neill, que recentemente foi contratado como técnico da formação do Ipswich Town, promovido à Premier League. O Futebol Clube Passos de Ferreira anunciou a contratação de Tomás Podtaski no médio. Na recorte, estava sem clube após terminar contrato com o São Joanense. Em Portugal, o atleta de 31 anos representou sobretudo o Futebol Clube do Porto. Foi nos Dragões que cumpriu quase toda a formação, estreando-se na equipa B na temporada 2013-2014. Duas temporadas depois, conquistou o campeonato da 2ª Liga. Podtaski também somou várias internacionalizações nas equipas base da seleção nacional, destacando sobretudo no Sub-19, onde somou 37 jogos e um golo. No Sub-21 jogou apenas 3 jogos. Em declarações aos meios de comunicação do clube, no médio defensivo, mostrou-se feliz por representar um clube histórico como o Futebol Clube Passos de Ferreira e espera justificar a aposta feita por parte da equipa passense. José Mourinho não resistiu e já trabalha no centro de treinos do Real Madrid, no emblema espanhol. Recorde-se, tinha anunciado que os trabalhos começavam no dia 13 de julho, mas o técnico português já colocou as mãos à obra. Uma foto publicada na rede social Instagram, Mourinho surge sorridente e com uma camisola de treino dos merengues. Na descrição escreve: "Vamos", tendo mote para a próxima temporada. Tal como aconteceu na temporada 2010-2011, o técnico português chega a Madrid com o objetivo de acabar com o domínio do Barcelona, atual bicampeão espanhol. Para isso, os blancos já garantiram a contratação de Bernardo Silva, Marc Cucurella, Dumfries e Konaté.
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3: Agradecer ao Presidente a oportunidade que me deu em eu poder treinar, como disse bem, uma das melhores seleções do mundo, com esta qualidade que nós sabemos, todos nós, o povo português e vocês que estão mais também inseridos no futebol, temos uma seleção para poder acreditar e para poder valorizar, que é a forma como eu olho para o futebol, valorizar o espetáculo, valorizar os jogadores e valorizar, neste caso, a seleção, que é a nossa seleção, que é com grande orgulho que eu tenho em poder ter esta oportunidade de trabalhar numa das melhores seleções do mundo e principalmente na seleção do meu país. Eu sou orgulhoso, sou convicto daquilo que é tudo o que seja português.
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4: Ficamos agora a 6 minutos das 9:30.
0: 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Bom dia com a
4: Confiar. E seguimos agora nesta emissão com os grandes feitos históricos.
5: A conquista do Futebol Clube do Porto da Liga Europa em 2011 é uma das páginas mais gloriosas da história do clube e do futebol português. Sob o comando do jovem treinador André Vilas Boas, que na altura tinha apenas 33 anos, o Porto realizou uma temporada memorável, demonstrando um futebol ofensivo e dinâmico que culminou na vitória europeia. A campanha portista na competição foi marcada por um domínio claro, coroando uma equipa recheada de talento com jogadores como Radamel Falcão, Hulk, João Moutinho e Fernando, que se destacaram ao longo do torneio. A época de 2010-2011 começou com uma grande expectativa no Estádio do Dragão, após a nomeação de Vilas Boas, um antigo adjunto de José Mourinho, que assumiu o comando técnico pela primeira vez num grande clube. Desde cedo, o Futebol Clube do Porto mostrou a sua força, tanto a nível interno como nas competições europeias, e na Liga Europa os dragões foram implacáveis desde a fase de grupos até à final. No percurso até esse jogo decisivo, o Futebol Clube do Porto venceu equipas como o CSKA e o Spartak Moscovo e, de forma memorável, o Villarreal nas meias finais, onde brilharam com uma vitória expressiva por 5-1 no Dragão com 4 golos de Falcão. Radamel Falcão foi de facto a grande estrela da campanha, com o avançado colombiano a terminar como o melhor marcador da competição, estabelecendo um recorde de 17 golos numa só edição da Liga Europa. O seu faro goleador e capacidade de decisão em jogos grandes foram decisivos para o sucesso da equipa. Além de Falcão, o poder físico de Hulk, a qualidade técnica de João Moutinho no meio-campo e a solidez defensiva de jogadores como Rolando e Otamendi fizeram do Futebol Clube do Porto uma equipa temida em toda a Europa. A grande final da Liga Europa de 2011 foi um duelo totalmente português, realizado em Dublin, na República da Irlanda, a 18 de maio de 2011, frente ao Sporting de Braga, treinado por Domingos Paciência. O jogo foi tenso e equilibrado, com ambas as equipas a mostrar respeito mútuo e uma abordagem cautelosa. O Futebol Clube do Porto partia como favorito, é certo, mas o Braga, que também tinha feito uma campanha brilhante, estava determinado a surpreender. A final foi decidida com um único golo e, mais uma vez, Falcão foi o herói ao marcar de cabeça aos 44 minutos após um cruzamento perfeito do compatriota Guarín.
6: Aproxima-se da grande área, drible sobre Paulo César, cruzamento para Falcão, vai ser de cabeça, já está!
7: And Porto have won the UEFA Europa League.
5: Esse golo solitário foi suficiente para garantir o título aos Dragões, selando uma das conquistas mais importantes da história do clube. Com a vitória em Dublin, o Futebol Clube do Porto ergueu o seu segundo troféu da Liga Europa, depois de já ter vencido a competição em 2003, na altura denominada Taça UEFA, sob o comando de José Mourinho. Esta nova conquista de 2011 reafirmou a posição do clube como uma das grandes potências do futebol europeu. Além disso, Vilas Boas, que tinha conquistado um triplete com a Liga Portuguesa, Taça de Portugal e Liga Europa, tornou-se o treinador mais jovem de sempre a vencer uma competição europeia de clubes, cimentando o seu nome na história. Ao longo da temporada, o Futebol Clube do Porto não se limitou a dominar na Europa. A equipa também brilhou no Campeonato Português, terminando a Primeira Liga de forma invicta, algo raro e impressionante. A equipa conquistou o título nacional com uma larga vantagem sobre os adversários, somando 84 pontos e um ataque avassalador que marcou 73 golos em 30 jogos. Para além do título de campeão nacional, os Dragões conquistaram também a Taça de Portugal, vencendo o Vitória Sport Clube por 6-2 na final e a Supertaça Cândido de Oliveira, selando uma época absolutamente perfeita. A vitória na Liga Europa de 2011 foi a cereja no topo do bolo de uma das temporadas mais dominantes do Futebol Clube do Porto na sua história. André Villas-Boas consolidou o seu nome como um dos treinadores mais promissores da época, enquanto jogadores como Falcão e Hulk se tornaram alvos de grandes clubes europeus, dadas as suas prestações de classe mundial. Esta conquista reforçou a reputação do Futebol Clube do Porto como um clube de excelência na Europa, capaz de competir e vencer ao mais alto nível, não apenas no futebol português, mas também internacionalmente. A campanha de 2010-2011 é até hoje lembrada como uma das mais impressionantes da história do futebol moderno, tanto pela qualidade do futebol apresentado como pela aura de invencibilidade que a equipa transmitiu ao longo de toda a temporada. Alguns anos mais tarde, quis o destino que André Villas-Boas regressasse à sua cadeira de sonho, não no papel de técnico, mas sim como presidente do Futebol Clube do Porto.
7: André Villas-Boas celebrates, but Falcao has been the star for Porto this season.
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10: São 9:30 da manhã.
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12: A Federação Portuguesa de Futebol apresentou esta sexta-feira Jorge Jesus como novo selecionador nacional até 2030, rendendo assim Roberto Martínez, que saiu após este desaire de quente da Espanha, breve nas contas dos oitavos de final do Mundial 2026. Pedro Proença, presidente da Federação Portuguesa de Futebol, apresentou Jorge Jesus, assumindo que foi uma escolha unânime, e que acaba por assumir-se na equipa das esquinas porque é um treinador habituado e rutinado a ganhar dentro das quatro linhas.
13: Assistimos agora à abertura de uma nova era na Federação Portuguesa de Futebol e na sua seleção nacional. A apresentação de Jorge Jesus marca o início de uma cultura de vitória bem definida. Uma cultura afirmada com convicção e assumida como o nosso novo padrão de exigência. Escolhemos um novo selecionador nacional cujo perfil traduz exatamente aquilo que queremos para esta nova fase. Liderança, ambição e resultados. Jorge Jesus assume hoje a missão de preparar uma seleção capaz de disputar a próxima Liga das Nações, o Europeu de 2028, o Mundial de 2030, que teremos o orgulho de organizar também em nossa casa. Nos próximos 4 anos, com Jorge Jesus e a sua equipa técnica, Portugal entra numa nova etapa decisiva. Preparado, determinado e comprometido em chegar a 2027, 2028 e 2030, não apenas para competir, mas para vencer. Este é o nosso novo tempo. O tempo do talento português, de uma qualidade que não se amordaça nem se contém, e tenho a certeza absoluta de que o nosso selecionador nacional vai potenciar tudo isto ao máximo. Porque este é o nosso ADN, é o ADN do futebol português, entrar sempre, sempre para ganhar. Onde quer que seja, e seja contra quem for. Enquanto Presidente da Federação Portuguesa de Futebol, Essa é uma certeza que deixo hoje a todos os portugueses. Não teremos medo de assumir que queremos ser a melhor seleção do mundo. Hoje apresentamos o novo selecionador nacional, um treinador exigente, um treinador unânime, direi mesmo um dos melhores treinadores da nossa história. Mas, mais importante, um treinador habituado a jogar sempre, sempre para ganhar.
12: Na sua apresentação, Jorge Jesus agradeceu a confiança dada por parte do Presidente da Federação Portuguesa de Futebol e identificou grande qualidade na seleção lusa.
3: Agradecer ao Presidente a oportunidade que me deu em eu poder treinar, como disse bem, uma das melhores seleções do mundo. Com esta qualidade que nós sabemos, todos nós, o povo português e vocês que estão mais também inseridos no futebol, temos uma seleção para poder acreditar e para poder valorizar, que é a forma como eu olho para o futebol, valorizar o espetáculo, valorizar os jogadores e valorizar, neste caso, a seleção, que é a nossa seleção, que é com grande orgulho que eu tenho em poder ter esta oportunidade de trabalhar numa das melhores seleções do mundo e principalmente na minha seleção do meu país. Eu sou orgulhoso, sou convicto daquilo que é tudo o que seja português, tenho um grande orgulho de ser português e esta oportunidade que me deram vai exatamente justificar o que é a minha ideia de ser português. E agora sou um treinador de 12 milhões, sou um treinador do povo português, sou um treinador que estão ansiosos de poder ganhar e certezas absolutas também as tenho.
12: Jorge Jesus admitiu que, caso Portugal queira ganhar no futuro mais torneios, tem que jogar o dobro e, sobretudo, ter uma identidade de jogo.
3: Se não jogar o dobro, fica tudo igual, não é? Porque a qualidade está cá e, portanto, acredito muito na capacidade do nosso trabalho, acredito muito na capacidade dos jogadores e volto a dizer, só isto não chega, não é? Também a outra parte da estrutura, que não seja aquela que é os jogadores e a equipa técnica, também é importante. No princípio da intervenção do nosso amigo, ele disse que isto não é um clube, isto é uma seleção, é muito mais que um clube, não é? A seleção é muito mais que um clube, mas as ideias do que é uma seleção e do que é um clube, elas não fogem, pelo contrário, porque quem não partilhar essa ideia, aí é que não tem hipótese nenhuma. Se achar que isto é, que a seleção é um princípio, um meio e um fim de chegarmos, vimos para a seleção, viemos ver os amigos, viemos ver a família, vamos jogar e depois voltamos e está tudo bem, não é isso, e é por aí que eu quero começar a trabalhar, que com os meus jogadores, os jogadores da seleção, que todos nós temos que pagar o preço. Se queres ganhar, tens que pagar o preço. E é isso que a gente vai criar, uma identidade e uma ideia de jogo.
12: O novo selecionador nacional falou ainda sobre o que pode mudar nesta seleção e sobre o estilo tático que muito provavelmente irá adotar.
3: Podemos olhar, mas mudar o quê? Mudar a ideia de jogo, mudar o sistema de jogo, principalmente estes dois pormenores do jogo que são fundamentais. O futebol hoje cada vez está a ser um desporto coletivo que tem evoluído muito. Porquê? Porque hoje o futebol é para as equipas e para os treinadores que percebem que a redução dos espaços, toda a gente sabe o que é isto, que é o mais difícil criar ou não deixar criar, mas como é que se faz, isso é que é difícil. E portanto, a ideia, uma das minhas ideias é essa. Eu não olho para o jogo, não é? Eu não sou muito, muito apologista, não sou um treinador que gosto de jogar, por exemplo, com três médios, naquilo que se coloca em termos de sistema 4-3-3. Ele gosta de jogar com médios com mais andamento, com mais dinâmica.
12: Para já, no que diz sobre respeito à equipa técnica de Jorge Jesus, temos Juno de Deus, treinador adjunto, Márcio Sampaio.

0: O encontro entre a Argentina e a Suíça, na contar para nos quartos de final do Mundial 2026. O árbitro luso de 35 anos, Chabne, já foi chamado a para noutros três jogos, num deles, Chabne como quarto árbitro, sendo assim a segunda vez que Abner arbitra numa na partida dos Chabne helvéticos, Chabne na competição, depois do triunfo por 4-1 Chabne sobre a Bósnia-Herzegovina, ainda na fase de grupos. O Argentina na Suíça está marcado para este domingo pelas 2 da manhã, na partida que vai contar naturalmente com relato na Culto FM.
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10: E seguimos agora nesta emissão com o perfil do jogador.
11: Perfil do jogador. Bruno Fernandes, nascido a 8 de setembro de 1994 na Maia, é um médio ofensivo conhecido pela sua visão de jogo, capacidade de passe e precisão nos remates. Iniciou a sua carreira profissional no Boa Vista e rapidamente se destacou no futebol português. Em 2012, ainda nas camadas jovens, transferiu-se para o Novara, da Série B italiana, onde continuou a demonstrar o seu talento. A sua performance chamou a atenção de clubes maiores e em 2016, Bruno Fernandes assinou pela Udinese. No entanto, foi no Sporting, onde chegou em 2017, que se tornou uma estrela internacional. Na temporada de 2018-2019, foi o melhor marcador da Liga Portuguesa e ajudou o Sporting a conquistar a Taça de Portugal. Em janeiro de 2020, Bruno Fernandes viria a transferir-se para o Manchester United, onde no clube inglês rapidamente se estabeleceu como um dos jogadores-chave, contribuindo com golos e assistências cruciais e ajudando a equipa a alcançar a final da Liga Europa em 2021. A sua capacidade de influenciar o jogo e a sua versatilidade no meio-campo foram amplamente reconhecidas, tornando-o um dos melhores médios ofensivos da Premier League. Além do sucesso a nível de clubes, Bruno Fernandes também é uma peça fundamental na seleção portuguesa. Fez a sua estreia internacional em 2017 e tem sido uma presença constante, contribuindo para a equipa em competições importantes, incluindo o Campeonato de Europa e a Liga das Nações. Nesta altura, continua a ser um jogador influente no Manchester United e na seleção, solidificando a sua reputação como um dos melhores médios da sua geração. Perfil do jogador.
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10: Os seus prémios, troféus, são apenas uma pequena amostra do impacto que tiveram com o seu legado a ultrapassar as fronteiras do desporto. Está na altura de trazermos mais um craque da Liga Portuguesa aqui à primeira Rádio Desporto.
11: Manuel Fernandes é uma das figuras mais icónicas do futebol português e, em particular, da história do Sporting Clube de Portugal. Nascido a 5 de junho de 1951 em Sarilhos Grandes, Manuel Fernandes começou a dar os seus primeiros passos no futebol, nas equipas de formação da sua terra natal, antes de chamar a atenção de clubes maiores pela sua habilidade técnica, garra e forte capacidade de finalização. Sua carreira profissional iniciou-se no Montijo, onde ainda muito jovem impressionou pela sua capacidade goleadora.
12: A sua performance no clube alentejano chamou a atenção do Sporting, que o contratou.

0: em 1975, numa transferência que viria a marcar o início de uma longa e gloriosa ligação ao clube leonino. No Sporting, Manuel Fernandes tornou-se rapidamente um dos avançados mais temidos do futebol português, destacando-se pela sua eficácia no ataque e a sua liderança natural em campo. Durante as 12 temporadas em que vestiu a camisola dos Leões, Manuel Fernandes assumiu-se como uma verdadeira referência. O seu instinto goleador era notável, conseguindo atingir a incrível marca de 386 golos em 433 jogos. O seu momento mais memorável aconteceu em 1986, quando num jogo contra o Benfica marcou 4 golos na histórica vitória por 7-1, uma das maiores humilhações sofridas pelo rival lisboeta. Este feito consolidou mais ainda o seu estatuto de lenda no clube. Além das suas qualidades de finalização, Fernandes era conhecido pela sua entrega total ao jogo. Capitão durante várias temporadas, encarnava o espírito de luta e determinação que os adeptos do Sporting tanto apreciavam. Ao longo da sua carreira, venceu por 2 vezes o Campeonato Nacional, em 79-80 e 81-82, além de ter conquistado 2 Taças de Portugal e uma Supertaça Cândido de Oliveira. Estes títulos ajudaram a fortalecer o Sporting durante um período de forte concorrência com o Benfica e o Futebol Clube do Porto. Apesar do sucesso na formação verde e branca, Manuel Fernandes também teve passagens pela Seleção Nacional. Representou Portugal em 31 ocasiões, marcando 7 golos. No entanto, nunca teve a oportunidade de disputar grandes competições internacionais, uma vez que a seleção portuguesa viveu momentos de dificuldade durante grande parte da sua carreira. Mesmo assim, Manuel Fernandes era reconhecido como um dos grandes talentos do futebol nacional da sua geração. Depois de pendurar as chuteiras, manteve-se ligado ao futebol e, em especial, ao Sporting. Desempenhou várias funções no clube, incluindo a de treinador, diretor desportivo e olheiro, reforçando sempre a sua ligação emocional com os Leões. Apesar de algumas passagens por outros clubes como treinador, o seu coração sempre esteve no Sporting, onde é visto como um dos maiores ícones da história do clube. Até aos dias de hoje, Manuel Fernandes continua a ser uma figura respeitada no futebol português, com um legado inegável. A sua carreira, marcada pelo seu talento e lealdade ao Sporting, faz dele uma verdadeira lenda leonina, sendo sempre lembrado pelos adeptos como o Leão de Sarilhos, um símbolo de paixão e dedicação ao clube que representou durante grande parte da sua vida.
1: Chegar um dia ao Sporting, nem que fosse um jogo, eu ficaria feliz. Para o miúdo que queria, de Sarilhos pequeno, uma aldeia, que queria jogar, nem que fosse uma vez no Sporting, cheguei mais de 500 jogos no Sporting.
2: Com muita naturalidade, uma vez que eu fui sempre um jogador de seleção.
3: E o Sporting conseguiu, através de um brilho profissional que me orgulha bastante, dos meus colegas e da direção do clube, do posto clínico, da magnífica massa associativa que temos.
1: Fiz aquilo que mais gostava, que era jogar futebol.
4: Os meus filhos, os meus netos, os meus bisnetos vão saber que o pai, o avô, teve nesse 7-1 e que marcou 4 gols.
1: Não me sinto realizado, sinto mais que realizado.
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0: Frank Lampard, nascido a 20 de junho de 1978, é amplamente reconhecido como um dos maiores médios da história do futebol inglês e uma lenda do Chelsea. Criado numa família com forte herança futebolística, Lampard começou a sua carreira no West Ham United, o clube onde o seu pai havia jogado. Subiu às camadas principais do West Ham em 1995 e rapidamente se destacou pelas suas habilidades no meio-campo, marcando golos importantes e mostrando uma capacidade técnica notável. No entanto, foi a sua transferência para o Chelsea em 2001 que transformou a sua carreira. Lampard custou cerca de 11 milhões de libras ao clube londrino e rapidamente se tornou um pilar no meio-campo dos Blues. Durante a sua passagem pelo Chelsea, que durou até 2014, Lampard conquistou uma série impressionante de títulos, incluindo 3 Premier Leagues em 2004, 2005, 2005, 2006 e 2009, 2010, 4 FA Cups, 2 Taças da Liga e, claro, a tão sonhada Liga dos Campeões em 2012. Uma das marcas mais impressionantes de Lampard é a sua capacidade de marcar golos. Não foi apenas um jogador-chave na criação de jogadas, mas também se destacou pela sua impressionante veia goleadora. Lampard terminou a sua carreira no Chelsea como o maior goleador da história do clube, com 211 golos em 648 jogos, algo notável para um médio. Conhecido pela sua precisão nos remates de longa distância, especialmente com o pé direito, tornou-se conhecido pelos seus golos em momentos cruciais, além da sua consistência nas bolas paradas. A sua temporada de 2009-2010 foi particularmente impressionante, quando Lampard marcou 27 golos em todas as competições e ajudou o Chelsea a vencer a Premier League e a FA Cup, fazendo história com um double. A sua combinação de talento ofensivo, ética de trabalho incansável e inteligência tática fez dele um dos melhores jogadores da sua geração. Além do sucesso a nível de clube, Lampard teve uma carreira internacional notável, representando a seleção inglesa em diversas competições, incluindo 3 campeonatos do mundo e 2 campeonatos de Europa. Embora a Inglaterra não tenha alcançado o sucesso esperado durante essas competições, Lampard foi sempre um dos pilares da equipa e é amplamente respeitado pelos seus 106 jogos pela seleção. Após deixar o Chelsea em 2014, teve uma curta passagem pelo Manchester City antes de terminar a sua carreira nos New York City da MLS, onde jogou até 2016. Após a sua retirada dos relvados, o ex-atleta rapidamente se lançou na carreira de treinador e em 2018 assumiu o comando do Derby County, onde teve uma boa temporada na segunda divisão inglesa, levando o clube à final do play-off de promoção. No ano seguinte, Lampard assumiu o cargo de treinador do Chelsea, voltando ao clube onde teve os seus maiores sucessos como jogador. Durante a sua passagem por Stamford Bridge, focou-se em dar oportunidades a jovens jogadores da academia e conseguiu uma qualificação para a Liga dos Campeões na sua primeira temporada. Contudo, foi demitido em janeiro de 2021 após uma série de maus resultados e por aí prosseguiu a sua carreira como técnico por outras paragens.
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9: Se não jogar o topo, fica tudo igual, não é? Porque a qualidade está cá e, portanto, acredito muito na capacidade do nosso trabalho, acredito muito na capacidade dos jogadores. E volto a dizer, só isto não chega, não é? Também a outra parte da estrutura, que não seja aquela que é os jogadores e a equipa técnica, também é importante. Ainda não falei com o Cris. O Cris nunca vai ser um problema para a seleção, não é para a seleção nem para mim. Aquilo que o Cris é como jogador e a polémica que houve à volta dele, cada um, como é óbvio, pensa da maneira como quiser. O Cris, quando se tiver que tomar alguma decisão, eu vou falar com o Cris, mas não vou falar só com o Cris, eu vou falar com o Cris e vou falar com todos individualmente. Portanto, o Cris, não vou falar com o Cris por ser o Cris.
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5: São 9h51.
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5: Cola. 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
0: O Futebol Clube des Girondins de Bordeaux, fundado em 1881, é um dos clubes mais tradicionais de França, com uma rica história que se estende por mais de um século. O Bordeaux, como é popularmente conhecido, tem uma trajetória marcada por sucessos a nível doméstico e por momentos de crise, sendo uma das equipas mais respeitadas e emblemáticas do futebol gaulês. Localizado na cidade de Bordeaux, no sudoeste da França, o clube teve a sua gênese numa sociedade desportiva que praticava diversas modalidades, mas só em 1970 1936, o Departamento de Futebol foi criado oficialmente. Os primeiros anos do Bordeaux foram de construção de identidade e crescimento, mas foi após a Segunda Guerra Mundial que o clube começou a destacar-se no cenário nacional. O primeiro grande sucesso aconteceu em 1950, quando o Bordeaux conquistou o seu primeiro título da Ligue 1 sob o comando do técnico André Gérard, marcando o início da sua consolidação como uma força do futebol francês. No entanto, o clube passaria por algumas décadas de menor protagonismo até alcançar o auge entre as décadas de 1980 e 90. A era dourada do Bordeaux começou na década de 80 sob a presidência visionária de Claude B e com o treinador Aimé Jacquet no comando técnico. Durante este período, o clube formou uma das melhores equipas da sua história, com jogadores como Alain Giresse, Jean Tigana e Patrick Battiston, estrelas que marcaram o futebol francês. Entre 1984 e 1987, o Bordeaux venceu 3 títulos da Liga e consolidou-se como uma potência. A conquista da Taça de França em 1986 e 87 completou um ciclo de domínio no futebol doméstico. A nível europeu, a equipa também brilhou, atingindo as meias finais da Taça dos Clubes Campeões Europeus em 1985. Outro momento marcante na história do Bordeaux foi a revelação de Zinedine Zidane, uma das maiores figuras do futebol mundial. Zidane começou a sua carreira no clube no início dos anos 90 e rapidamente se destacou pela sua classe e visão de jogo. Ao lado de outros talentos como o Big Saint Lazarazu e Christophe Dugarry, Zidane ajudou o Bordeaux a chegar à final da Taça UEFA em 1986, onde, apesar de terem perdido para o Bayern de Munique, o clube consolidou a sua reputação internacional. Mais tarde, no início dos anos 2000, o Bordeaux voltou a conquistar troféus importantes. Em 2009, sob a liderança do treinador Laurent Blanc, o clube voltou ao topo ao vencer a Ligue 1 pela primeira vez em 10 anos, impulsionado pelo talento dos jogadores como Johan Gourcuff e Marouane Chamakh. Esse título foi seguido pela Taça da Liga Francesa e pela Supertaça de França, consolidando o Bordeaux como um dos principais clubes do país naquele momento. Apesar dos sucessos, o clube enfrentou crises financeiras significativas nas últimas décadas. Em 2021, o clube foi colocado em administração judicial devido a problemas financeiros graves, uma situação que culminou na sua despromoção para a 2ª Divisão Francesa em 2022. A queda foi um duro golpe para um clube com tanta história e tradição e o Bordeaux enfrentou uma luta pela sobrevivência, tanto desportivamente como financeiramente, mas tem trabalhado arduamente para reconstruir o seu prestígio e voltar à elite do futebol francês. Ao longo da sua trajetória, o Bordeaux venceu 6 títulos da Ligue 1, 4 taças de França, 3 taças da Liga Francesa e diversas supertaças do país, consolidando-se como um dos clubes mais laureados da França. Além disso, o clube tem um legado significativo na formação de talentos, tendo revelado jogadores que se tornaram referências globais, como Zidane e Lizarazu. A história do Bordeaux é marcada por altos e baixos, desde as glórias nacionais e internacionais até aos desafios financeiros e desportivos mais recentes. No entanto, a capacidade do clube de se reinventar e a paixão dos seus adeptos mantém viva a esperança de que os Girondins de Bordeaux voltarão a brilhar no topo do futebol francês.
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0: A Juventus de 1980 a 1986 foi uma equipa histórica que dominou tanto a nível nacional como internacional, estabelecendo-se como uma das maiores forças do futebol europeu. Sob a liderança do carismático treinador Giovanni Trapattoni, a Vecchia Signora viveu um período de ouro, combinando uma base sólida de jogadores italianos, muitos deles campeões do mundo, com contratações internacionais de classe mundial. Este esquadrão marcou uma era e é lembrado pela sua capacidade de vencer em várias frentes, estabelecendo uma identidade tática e competitiva e inigualável. Na Série A, a Juventus construiu a sua reputação com um futebol eficaz e defensivamente sólido. Entre 1980 e 1986, a equipa conquistou 4 títulos italianos, dominando o futebol do país com um plantel repleto de estrelas como Gaetano Scirea, António Cabrini, Claudio Gentile e o prolífico goleador Paolo Rossi, herói do Mundial de 1982. Estes jogadores formaram a espinha dorsal de uma seleção italiana que conquistou o Mundial nesse ano, aumentando ainda mais o prestígio da Juventus durante esse período. O estilo da equipa, com uma defesa sólida e um meio-campo trabalhador, fazia dela um adversário temível, especialmente em competições de longo prazo, como a Série A. Além do poderio defensivo, o clube contava com a criatividade de Michel Platini, talvez o jogador mais emblemático desta era. O francês chegou a Turim em 1982 e rapidamente se transformou no maestro da equipa. Platini venceu por 3 vezes consecutivas a Bola de Ouro em 83, 84 e 85, algo inédito até então, e foi foi o melhor marcador da Série A em 3 temporadas consecutivas. A sua visão de jogo, precisão nos passes e habilidade em bolas paradas faziam dele o cérebro da equipa, sendo essencial nas conquistas domésticas e internacionais. No cenário europeu, o Juventus também brilhou intensamente. Em 1984, a equipa de Trapattoni venceu a Taça das Taças, superando o Futebol Clube do Porto na final com uma vitória por 2-1. Esta foi uma conquista importante, pois permitiu à Juventus afirmar-se como uma equipa capaz de competir no mais alto nível internacional, algo que seria ainda mais consolidado no ano seguinte. A temporada de 1984-85 culminou na maior conquista da história da Juventus até então, a Taça dos Clubes Campeões Europeus. Após vários anos de tentativas frustradas, a Vecchia Signora finalmente ergueu o troféu mais prestigiante do futebol de clubes ao derrotar o Liverpool na final de Eisel, em Bruxelas, por 1-0. O jogo, marcado pela tragédia que resultou na morte de 39 adeptos, ficou ensombrado pelos acontecimentos fora do campo, mas em termos desportivos, Platini marcou o golo decisivo de grande penalidade, coroando a Juventus como campeã da Europa. Esta vitória foi o culminar de anos de consistência e qualidade, confirmando o estatuto da Juventus como uma das maiores equipas na década de 1980. Outro feito notável desta geração foi a conquista da Taça Intercontinental em 1985, que consagrou a Juventus como campeã mundial de clubes. Numa final disputada em Tóquio contra o Argentino Júniors, a Juve venceu nos penaltis após um empate a 2, com Platini novamente a ser decisivo, consolidando o seu legado como um dos maiores jogadores da história do clube. No total, entre 1980 e 1986, a Juventus venceu tudo o que havia para vencer, incluindo a Série A, a Taça de Itália, a Taça das Taças, a Supertaça Europeia, a Taça dos Clubes Campeões Europeus e a Taça Intercontinental. Foi o primeiro clube europeu a conquistar os 3 principais troféus continentais, afirmando-se como uma das equipas mais completas e bem-sucedidas da história do futebol. O esquadrão imortal de 1980 a 1986 não era apenas feito de nomes lendários, mas de uma filosofia vencedora que Trapattoni implementou com maestria. Com uma combinação de defesa intransponível, meio-campo criativo e um ataque letal, a Juve definiu o que significa ser uma equipa campeã, deixando um legado que ainda ecoa no futebol mundial.
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13: São 10 da manhã. 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
14: A Federação Portuguesa de Futebol apresentou esta sexta-feira Jorge Jesus como novo selecionador nacional até 2030, rendendo assim Roberto Martínez, que saiu após este desaire de quente da Espanha, breve nas contas dos oitavos de final do Mundial 2026. Pedro Proença, presidente da Federação Portuguesa de Futebol, apresentou Jorge Jesus, assumindo que foi uma escolha unânime e que acaba por assumir na equipa das esquinas, porque é um treinador habituado e rutinado a ganhar dentro das quatro linhas.
15: Assistimos agora à abertura de uma nova era na Federação Portuguesa de Futebol e na sua seleção nacional. A apresentação de Jorge Jesus marca o início de uma cultura de vitória bem definida. Uma cultura afirmada com convicção e assumida como o nosso novo padrão de exigência. Escolhemos um novo selecionador nacional cujo perfil traduz exatamente aquilo que queremos para esta nova fase. Liderança, ambição e resultados. Jorge Jesus assume hoje a missão de preparar uma seleção capaz de disputar a próxima Liga das Nações, o Europeu de 2028, o Mundial de 2030, que teremos o orgulho de organizar também em nossa casa. Nos próximos 4 anos, com Jorge Jesus e a sua equipa técnica, Portugal entra numa nova etapa decisiva. Preparado, determinado e comprometido em chegar a 2027, 2028 e 2030, não apenas para competir, mas para vencer. Este é o nosso novo tempo. O tempo do talento português, de uma qualidade que não se amordaça nem se contém, e tenho a certeza absoluta de que o nosso selecionador nacional vai potenciar tudo isto ao máximo. Porque este é o nosso ADN, é o ADN do futebol português, entrar sempre para ganhar, onde quer que seja, e seja contra quem for. Enquanto Presidente da Federação Portuguesa de Futebol, essa é uma certeza que deixo hoje a todos os portugueses. Não teremos medo de assumir que queremos ser a melhor seleção do mundo. Hoje apresentamos o novo selecionador nacional, um treinador exigente, um treinador unânime, direi mesmo um dos melhores treinadores da nossa história. Mas, mais importante, um treinador habituado a jogar sempre, sempre para ganhar.
14: Na sua apresentação, Jorge Jesus agradeceu a confiança dada por parte do Presidente da Federação Portuguesa de Futebol e identificou grande qualidade na seleção lusa.
9: Agradecer ao Presidente a oportunidade que me deu em eu poder treinar, como disse bem, uma das melhores seleções do mundo. Com esta qualidade que nós sabemos, todos nós, o povo português e vocês que estão mais também inseridos no futebol, temos uma seleção para poder acreditar e para poder valorizar, que é a forma como eu olho para o futebol, valorizar o espetáculo, valorizar os jogadores e valorizar, neste caso, a seleção, que é a nossa seleção, que é com grande orgulho que eu tenho em poder ter esta oportunidade de trabalhar numa das melhores seleções do mundo e principalmente na minha seleção do meu país. Eu sou orgulhoso, sou convicto daquilo que é tudo o que seja português, tenho um grande orgulho de ser português e esta oportunidade que me deram vai exatamente justificar o que é a minha ideia de ser português. E agora sou um treinador de 12 milhões, sou um treinador do povo português, sou um treinador que estão ansiosos de poder ganhar e certezas absolutas também as tenho.
14: Charles Jesus admitiu que, caso Portugal queira ganhar no futuro mais torneios, tem que jogar o dobro e, sobretudo, ter uma identidade de jogo.
9: Se não jogar o dobro, fica tudo igual, não é? Porque a qualidade está cá e, portanto, acredito muito na capacidade do nosso trabalho, acredito muito na capacidade dos jogadores e volto a dizer, só isto não chega, não é? Também a outra parte da estrutura, que não seja aquela que é os jogadores e a equipa técnica, também é importante. No princípio da intervenção do nosso amigo, ele disse que isto não é um clube, isto é uma seleção, é muito mais que um clube, não é? A seleção é muito mais que um clube. Mas as ideias do que é uma seleção e do que é um clube, elas não fogem, pelo contrário, porque quem não partilhar essa ideia, aí é que não tem hipótese nenhuma. Se achar que isto é a seleção é um princípio, um meio e um fim de chegarmos, virmos para a seleção, viemos ver os amigos, viemos ver a família, vamos jogar e depois voltamos e está tudo bem. Não é isso, e é por aí que eu quero começar a trabalhar com os meus jogadores, os jogadores da seleção, que todos nós temos que pagar o preço. Se queres ganhar, tens que pagar o preço. E é isso que a gente vai criar, uma identidade e uma ideia de jogo.
14: O novo selecionador nacional falou ainda sobre o que pode mudar nesta seleção e sobre o estilo tático que muito provavelmente irá adotar.
9: Podemos olhar, mas mudar o quê? Mudar a ideia de jogo, mudar o sistema de jogo, principalmente estes dois pormenores do jogo que são fundamentais. O futebol hoje cada vez está a ser um desporto coletivo que tem evoluído muito, porquê? Porque hoje o futebol é para as equipas e para os treinadores que percebem que a redução dos espaços, toda a gente sabe o que é isto, que é o mais difícil criar ou não deixar criar, mas como é que se faz? Isso é que é difícil. E portanto a ideia, uma das minhas ideias é essa. Eu não olho para o jogo não é? Eu não olho para o jogo, eu não sou muito, muito apologista, não sou um treinador que gosto de jogar, por exemplo, com três médios, naquilo que se coloca em termos de sistema 4-3-3. Eu gosto de jogar com médios com mais andamento, com mais dinâmica.
14: Para já, no que diz sobre respeito à equipa técnica de Jorge Jesus, temos sobre João de Deus, treinador adjunto, Márcio Sampaio, preparador físico, Rodrigo Araújo, Gil Henriques e Fábio Jesus, como analistas que estiveram com Jesus no Al Nassr e vão acompanhá-lo na seleção nacional. O treinador de guarda-redes irá continuar a ser Ricardo Pereira, que fazia parte da equipa técnica de Roberto Martínez. Por definir, está na situação do segundo adjunto, que poderá ser muito provavelmente Ricardo Carvalho, também ele já integrado na estrutura da Federação Portuguesa de Futebol. João Pinheiro acabou nomeado pela FIFA para apitar o encontro entre a Argentina e a Suíça, a contar para nos quartos de final do Mundial 2026. O árbitro luso de 35 anos já foi chamado para outros três jogos, num deles como quarto árbitro, sendo assim a segunda vez que arbitra numa partida dos helvéticos na competição, depois do triunfo por 4-1 sobre a Bósnia-Herzegovina, ainda na fase de grupos. O argentino na Suíça está marcado para este domingo pelas 2 da manhã, na partida que vai contar naturalmente com relato na Culto FM. Morten Hillman realizou os indispensáveis exames médicos, assina contrato pelo Atlético Madrid. No médio dinamarquês, assina num contrato válido por 5 temporadas, com mais uma temporada de opção com os colchoneros, segundo os trâmites do negócio. O Sporting recebe 40 milhões de euros fixos, aos quais crescem 5 milhões em variáveis relativamente fáceis de alcançar. Nestes bónus estão indexados ao desempenho dos jogadores e à prestação coletiva dos colchoneros na Champions. Assim, a cada bateria de 30 jogos, em que o Nórdico, na TUB, durante 45 ou mais minutos, nos Leões, arrecadam 750 mil euros, até um teto máximo de 3 milhões no que toca na prova milionária, a um valor no limite de 2 milhões divididos, da seguinte forma, 500 mil euros por cada na qualificação, 250 mil euros pelo operamento para nos oitavos de final, e idêntica quantia para os quartos, 500 mil euros se atingir as meias finais, e mais 500 mil se chegar na final. Recordar que em 2025-2026, o emblema orientado por Diego Simeone, chegou precisamente às meias finais, caindo aos pés do Arsenal de Victor Gyökeres. Voltando na Hulman, de 27 anos, o jogador deverá ainda regressar a Lisboa para uma entrevista na declaração formal de despedida dos adeptos do clube, que representou nas últimas 3 temporadas, desempenhando em 2 delas um papel de capitão da equipa, ao contrário do que aconteceu com o também nórdico Gyökeres. A saída de Alvalade consumou-se de forma pacífica. No camisola 42, entendeu que, pelo estatuto de líder do balneário e pelo acordo com a administração da SAD, que tinha realizado para uma transferência abaixo dos 80 milhões de euros da cláusula de rescisão, tinha o dever de informar os Leões de todos os passos que estavam a ser dados relativamente ao seu futuro, nisto num vínculo que era válido até 2028. Ainda pelo assunto leonino, o histórico gera cautelas, na mais recente paragem, alguma apreensão, Fotis Ioannidis, que teve um número limitado de utilização na época de estreia em Portugal, devido a sucessivos problemas físicos, foi utilizado em apenas 22 partidas, foi arriscado por Rui Borges, do jogo particular, diante do Torriense, que o Sporting venceu por 2-0, devido a uma mialgia de esforço, e na sua recuperação tem sido tratada com pinças. O problema, para já, não é alarmante, mas está a ser acompanhado atentamente pelo departamento médico, até porque a carga física irá aumentar nos próximos dias, na certo web, que para já esta incerteza gera cautelas redobradas para uma temporada que se espera muito carregada, intensa, na face de não se encontrar ainda nas melhores condições. É ainda sem Soares, que chegará mais tarde, após a participação no Mundial. O ataque tem sido entregue a 2 jovens da formação, neste caso Rafael Nel e Gabriel Silva. Além do internacional helénico, também Ivan Fresneda e Nuno Santos foram poupados deste ensaio matinal que decorreu em Alcochete. À porta fechada, Bruno Ramos e João Simões, recorde-se, também recuperam de lesões e não foram lançados. O grupo diretivo Ultras 21 recusa-se a celebrar o protocolo proposto pela direção do Sporting, que visa juntar todas as claques do clube no topo sul, para criar a denominada curva sul. Para justificar esta posição, o agrupamento leonino referiu em comunicado emitido que não procura privilégios ou benefícios financeiros. Na sua posição foi, desde o primeiro momento, simples e transparente. Nunca procuraram privilégios, nunca procuraram benefícios financeiros, nunca procuraram viver à custa do Sporting. Pelo contrário, o Abna aponta Abna no documento antes de o grupo Abna lembrar, Abna que se propôs, Abna sempre, Abna pagar os passos de época. Recorde-se que na mudança da Associação de Adeptos Abna para Abna no Topo Norte do Estádio José de Alvalade, Abna aconteceu após divergências insanáveis com um grupo Abna organizado, Abna do clube Abna Juveléu, que envolveram confrontos físicos entre elementos das Abna duas facções. O Conselho Diretivo do Sporting Abna procura Abna criar condições para Abna reativar a curva Abna Azul com a presença de todos os grupos organizados de adeptos, tendo discutido um protocolo Abna com as várias organizações. Abna em contrapartida, os Go Abna teriam que Abna de libertar Abna as casinhas, Abna pois esses espaços Abna seriam necessários para Abna as obras de requalificação que Abna estão a ser Abna realizadas no Estádio Alvalade e no Alvaláxia. Entre outras medidas, Abna Cúpula Leonina propôs Abna que os adeptos Abna tivessem direito Abna um desconto de 30% na compra Abna do ingresso anual, o qual Abna dará Abna também acesso gratuito Abna todos os jogos realizados no pavilhão João Rocha. Neste produto Abna seria Abna denominado Game Box Abna Curva Azul. A Juveléu, a torcida verde Abna e a Brigada Ultras Abna foram as restantes claques Abna presentes na reunião. A primeira claque Abna também está muito Abna reticente Abna em aceitar o protocolo, mas as conversas Abna entre as partes ainda poderão prosseguir nos próximos dias. Jakub Kaminski iniciou a sua caminhada no Sport Lisboa e Benfica de forma Abna oficial. O extremo Abna polaco Abna realizou testes físicos Abna e ginásio antes de subir ao relvado no Benfica Campus pela primeira vez. O ex-colónia Abna teve Abna Sudakov Abna como seu primeiro companheiro de trabalho, Abna talvez Abna pela Abna semelhança entre a língua Abna polaca e ucraniana Abna entre os dois. O atleta Abna almoçou com o extremo Abna e confessou que Abna não saber Abna ainda Abna falar português, como mostra Abna no vídeo partilhado pelo clube Abna no canal do YouTube da Abna Primeira Rádio de Esporto. Abna reforço Kaminski Abna não fugiu Abna ao tradicional corredor, Abna de Caltuços, integrou-se depois no treino coletivo da equipa. Abna no novo elemento custou 20 milhões de euros Abna aos cofres da Luz. Abna quarto Abna clube Abna da Abna carreira do extremo Abna pós-Colónia, Abna Wolfsburgo e Lech Poznan. Ainda pelo Benfica, na equipa encarnada reagiu à decisão da autoridade para a prevenção e combate à violência no desporto, que determinou que o jogo de estreia das Águias no campeonato seria realizado à porta fechada. O clube recorde-se, não pode recorrer desta decisão. A decisão surge na sequência da utilização de artefactos pirotécnicos por adeptos benfiquistas em 5 jogos discutidos na temporada 2022-2023. Em comunicado, o emblema encarnado salienta que sempre adotou todas as medidas ao seu alcance para impedir a entrada da utilização de pirotecnia no recinto desportivo e que todos os deveres de prevenção foram cumpridos, acrescentando ainda que a decisão é injusta na sua gênese e desproporcionada, que lesa no desporto e prejudica no clube. Por fim, o Benfica manifesta na preocupação com o grave precedente que tal representa, apontando para uma dualidade de critérios em casos semelhantes ocorridos noutros estádios do país, uma vez que considera ser o único alvo de uma sanção desta natureza. O Sport Lisboa e Benfica manifesta assim a sua profunda preocupação com o grave precedente que tal representa, no que contrasta com a ausência de idênticas consequências em situações semelhantes verificadas noutros estádios envolvendo outros clubes e outros adeptos, que não os do Benfica. A verdade é que, apesar de tudo no que têm assistido ao longo dos últimos anos no Sport Lisboa e Benfica, é o único alvo na aplicação de uma sanção desta natureza, o que causa uma grande estranheza no clube irá continuar a desenvolver todos os esforços para impedir a utilização de pirotecnia no seu estádio para garantir as mais elevadas condições de segurança nos eventos que organiza, concluiu o emblema da Luz em comunicado. O Futebol Clube do Porto deu a conhecer os seus treinadores das equipas de formação para a nova temporada. Abna José Abna João, que Abna assume o comando dos sub-19 portistas após a saída de Sérgio Ferreira, Abna campeão de juniores, Abna para a equipa principal do Alverca. Na última época, Abna técnico de 35 anos, Abna foi campeão pelos juvenis dos Dragões. Já Manuel Prata, de 32 anos, Abna subiu Abna aos sub-17, depois de Abna ter sido campeão de iniciados na temporada transata. Por sua vez, Abna José Miranda, de 37 anos, Abna que até aqui Abna era coordenador técnico nos escalões mais jovens da formação, foi o escolhido para Abna comandar na equipa de sub-15 do Futebol Clube do Porto. O Sporting Clube de Braga Abna deu a conhecer Abna o seu Abna atual número de associados após um processo de renumeração que os Guerreiros de Minho Abna atingiram o melhor registro da história com um total de 29.713 associados. O clube Abna deu conta Abna assim de uma Abna evolução bastante significativa, Abna sendo que o número de associados quase duplicou em relação à última recontagem em 2020. No Sporting Clube de Braga Abna contava Abna com 15.642 associados. A maior parte dos sócios Abna deu continuidade à ligação com o clube Abna que registrou uma taxa de retenção de 83% Abna também, a maior da história. O Sporting Clube de Braga Abna enaltece no reforço do seu movimento associativo, que considera EBNE uma parte importante para EBNE alcançar objetivos traçados para EBNE nos próximos anos. Quando analisado o perfil dos associados, EBNE reconhecer-se o peso das novas gerações. Quase metade dos sócios, 45%, têm pelo menos de 18 anos, EBNE, e quase 70% têm idade até EBNE aos 35 anos. Regista-se assim na Pedreira um crescimento que abre um cenário de renovação e de longevidade no segundo Sporting Clube de Braga. Hugo Oliveira está perto de assumir o comando técnico do Estrasburgo no clube francês. Está prestes a bater a cláusula de rescisão junto do Futebol Clube Famalicão no valor de 4 milhões de euros. Segundo apurou a Gol FM, o técnico português de 47 anos já tem uma base de entendimento para arrumar ao clube da Ligue 1, que pertence ao grupo Blue Co, que detém também o Chelsea. Hugo Oliveira tem contrato até junho de 2028 com o clube Minhoto, que levou ao quinto lugar na primeira liga no Futebol Clube Famalicão. Foi a sua primeira experiência como técnico principal depois de integrar os staffs técnicos Abnacar de Fulham, Everton, Hull City, Benfica e Gil Vicente, entre outros emblemas. O Estrasburgo foi oitavo classificado na última edição da Liga Francesa e chegou às meias finais da Liga na Conferência. Hugo Oliveira está assim muito perto de assumir o cargo no clube francês, substituindo o inglês Gary O'Neill, que recentemente foi contratado como técnico da formação do Ipswich Town, promovido à Premier League.
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22: Goleixões, houve uma interpretação errada da hora de jogo. 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

0: está agora na hora de trazer o perfil de mais um jogador à Gol FM.
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2: Federico Di Marco, nascido a 10 de novembro de 1997 em Milão, na Itália, é um lateral esquerdo conhecido pela sua velocidade, habilidades ofensivas e versatilidade. Iniciou a sua formação no Inter, onde fez a sua estreia profissional em 2016. Apesar de começar a carreira no clube do coração, Di Marco teve várias cedências por empréstimo para ganhar experiência. Passou por equipas como o Empoli e o Parma, onde se destacou pela sua capacidade de cruzamento e dinamismo. No Parma jogou uma temporada importante, ajudando o clube a alcançar a estabilidade na Série A. Já em 2019 regressou ao Inter de Milão, onde começou a estabelecer-se como um jogador fundamental. Di Marco tornou-se uma peça-chave no esquema do treinador Simone Inzaghi, destacando-se pela sua capacidade de atacar pelas alas e de contribuir com assistências e golos. A sua habilidade para jogar tanto como lateral como como ala permitiu-lhe ser uma adição valiosa para o Inter, que conquistou o campeonato italiano em 2020-2021 e ainda em 2023-2024. Nos últimos anos, continuou a ser uma presença importante na equipa, demonstrando consistência e contribuindo para as campanhas do Inter em várias competições. Além do seu sucesso a nível de clubes, Di Marco também começou a representar a seleção italiana, fazendo a sua estreia em 2021. A sua versatilidade e a qualidade do seu jogo foram amplamente reconhecidas, consolidando-o como um dos elementos da espinha dorsal da squadra azzurra.
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5: Agradecer ao Presidente a oportunidade que me deu em eu poder treinar, como disse bem, uma das melhores seleções do mundo. Com esta qualidade que nós sabemos, todos nós, o povo português e vocês que estão mais também inseridos no futebol, temos uma seleção para poder acreditar e para poder valorizar, que é a forma como eu olho para o futebol, valorizar o espetáculo, valorizar os jogadores e valorizar, neste caso, a seleção, que é a nossa seleção, que é com grande orgulho que eu tenho em poder ter esta oportunidade de trabalhar numa das melhores seleções do mundo e principalmente na seleção do meu país. Eu sou orgulhoso, sou convicto daquilo que é tudo o que seja português.
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0: Ficamos a 5 minutos das 10h30.
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0: E seguimos agora nesta emissão com mais um craque da Liga Portuguesa.
2: Mário Jardel, conhecido por Super Mário, é um dos maiores avançados que o futebol mundial já viu. Nascido em Fortaleza, no Brasil, no dia 18 de setembro de 1973, Jardel começou a sua carreira no Grêmio, onde rapidamente demonstrou as suas habilidades de goleador. Com uma combinação de instinto apurado e presença física imponente, o avançado destacou-se como um dos mais temíveis cabeceadores do futebol. A sua capacidade de se posicionar e finalizar, especialmente de cabeça, tornava-o uma ameaça constante para as defesas adversárias. Após se destacar no Grêmio, ajudando o clube a conquistar a Taça Libertadores em 1995, Jardel chamou a atenção dos clubes europeus. O Futebol Clube do Porto foi o destino escolhido e foi em Portugal que o brasileiro se afirmou definitivamente como uma lenda do futebol. Entre 1996 e 2000, Jardel foi simplesmente imparável na Liga Portuguesa. Vestindo a camisola dos Dragões, o avançado conquistou 4 campeonatos nacionais e foi o melhor marcador da Liga em todas as épocas em que jogou, algo notável. As suas estatísticas impressionantes falam por si. Em 125 jogos pelo Porto, marcou 130 golos, uma média que o coloca entre os maiores artilheiros de sempre do clube. Jardel venceu também a Bota de Ouro em 1999 como o melhor marcador da Europa, um feito que cimentou ainda mais o seu estatuto. O sucesso no Porto levou Jardel a uma transferência para o Galatasaray, onde continuou a brilhar. Na Turquia, o Super Mario ajudou o clube a vencer a Supertaça Europeia em 2000, ao marcar 2 golos frente ao Real Madrid. A sua passagem pelo futebol turco foi curta, mas marcante, antes de regressar a Portugal, desta vez para o Sporting. No clube de Alvalade, Jardel voltou a mostrar o seu fardo goleador e na época de 2001-2002 levou os Leões à conquista do título nacional, sendo decisivo com 42 golos em 30 jogos. Mais uma vez venceu a Bota de Ouro, tornando-se num dos poucos jogadores a vencer este prémio em 2 ocasiões. Apesar do sucesso em 2 das maiores equipas portuguesas, a carreira de Jardel não foi isenta de dificuldades. Depois do Sporting, a sua trajetória começou a perder o fulgor e problemas pessoais e lesões afetaram o seu rendimento, pelo que o avançado passou por vários clubes sem conseguir repetir o impacto que tivera no início da sua carreira europeia. Jogou em clubes como o Bolton, em Inglaterra, no Ancona, em Itália, e passou por várias equipas menores no Brasil, até na Austrália, mas sem nunca voltar a atingir os números estratosféricos que marcaram a sua carreira anterior. Mesmo com este declínio, Jardel será sempre recordado como um dos maiores goleadores que passaram pelos relevados portugueses. A sua capacidade única de marcar golos em qualquer tipo de situação, com uma técnica apurada no cabeceamento e um instinto quase infalível dentro da área, fizeram dele uma lenda viva. Jardel conquistou ao longo da sua carreira a admiração de adeptos de todo o mundo e o seu nome estará para sempre associado a uma das épocas mais dominantes de um ponta-de-lança na história do futebol moderno. Além dos números impressionantes, Jardel ficará também na memória como um jogador carismático que fazia do seu estilo aparentemente simples uma fórmula devastadora para qualquer defesa. No Futebol Clube do Porto e no Sporting, em particular, o seu nome é sinónimo de golos e de títulos, sendo uma referência incontornável na história do futebol português.

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1: São 10 da manhã e 29 minutos. 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
2: Hugo Braus confirmou a saída do comando técnico da seleção da África do Sul. No treinador belga de 74 anos, orientava no Xabna Bafana Bafana desde 2021 e alcançou os 16 avos de final do Mundial 2026. Também conquistou um terceiro lugar na Taça das Nações Africanas em 2023 na Costa do Marfim. Com um mandato de 5 anos, Xabna Brossa tornou-se o técnico na que mais tempo esteve à frente da seleção sul-africana e o primeiro a levar a nação a uma fase eliminar de um Mundial. O belga revelou que teve conversas com Patrice Motsepe, presidente da federação, para assumir outras funções, depois de descartar a opção de continuar como treinador principal. A África do Sul caiu nos 16 avos do final do Mundial 2026, após ser derrotada pelo Canadá por 1-0, com um golo a ser apontado por Stefan Eustáquio. A FIFA castigou o Jarrell Cansa com 2 jogos de suspensão. O central inglês acabou expulso no duelo entre México e Inglaterra nos 8 de final do Mundial 2026. O jogador viu o cartão vermelho no início da segunda parte, após um carrinho sobre um adversário. Foi a equipa de VAR que, na altura, chamou a atenção do árbitro da partida, Alireza Fagani, para a gravidade da entrada. Suspensão de 2 jogos por violação do artigo número 14 do Código Disciplinar da FIFA. O castigo será cumprido nos próximos jogos da seleção inglesa no Mundial 2026, em conformidade com o artigo 69 do Código Disciplinar da FIFA. Não pode ler-se no comunicado dado a conhecer o central falha assim o próximo jogo na frente na Noruega para os quartos de final e só poderá voltar a jogar na competição caso Inglaterra chegue à final. A decisão foi tomada numa semana em que na FIFA tem sido alvo de bastantes críticas após a polémica na reversão do cartão vermelho atribuído ao jogador norte-americano Falarin. O Dinamo de Zagreb decidiu que o promissor na extremo na Cardoso Varela, antigo jogador do Futebol Clube do Porto, vai continuar a sua evolução na formação B após uma campanha inconsistente na equipa principal que não correspondeu às expectativas. Apesar de se esperar que se afirmasse como uma peça regular nesta temporada, o avançado de apenas 17 anos seguirá agora no novo rumo no seu desenvolvimento, numa decisão que representa uma mudança inesperada para um dos maiores talentos do clube. Recordar que a contratação de Varela gerou bastante atenção, tendo o clube no croata vencido uma batalha com os Dragões pela sua assinatura, numa altura em que o Barcelona também estaria a acompanhar no seu progresso. Nos teremos com o mesmo a participar nas competições europeias pelo Dinamo. Na época passada, atuou na UEFA Europa League e ao todo cumpriu 25 jogos pela equipa principal, onde marcou 2 golos e fez 3 assistências. Contudo, a afirmação esperada do atacante não se concretizou, levando o clube de Zagreb a adotar uma nova estratégia. Na Varela integrará agora na equipa B, orientada por Jeco Leco, onde irá competir nesta divisão. O objetivo é que os jogadores ganhem ritmo competitivo para poder regressar ao plantel principal sob o comando de Mário Kovacevic. O jogador Christian Eriksen quer voltar ao ativo depois do susto sofrido na 7 de junho, quando caiu inanimado no relvado durante um jogo particular entre a Dinamarca e a Ucrânia. No clube de Eriksen, o Wolfsburgo, que contratou os jogadores em setembro de 2025, deu a conhecer que o atleta irá realizar a sua reabilitação na Dinamarca. Christian Eriksen sofreu pela segunda vez este episódio durante uma partida de futebol. A primeira aconteceu durante o Euro 2020, num jogo diante da Finlândia, na 12 de junho de 2021. Após o episódio no Campeonato de Europa, Eriksen colocou um desfibrilhador cardíaco. O aparelho monitoriza o ritmo cardíaco dos jogadores e, ao detectar alguma irregularidade, emite choques elétricos que recompõem o ritmo normal, tal como aconteceu no jogo contra a Ucrânia. O Wolfsburgo garante manter-se no contacto regular com Christian Sabni com os médicos responsáveis pelo seu tratamento e deseja uma boa reabilitação dos jogadores. A fechar, olhamos para a seleção de sub-22 feminina, que terminou na participação na fase de qualificação do europeu de Abna Haia nos Países Baixos, com uma derrota contra a Itália por 3-0 pelos parciais de Abna 13-25, Abna 24-26, Sabni 14-25, encontro que durou apenas 72 minutos. Após nas jornadas anteriores Sabna já ter sofrido o desaire, Sabna perante a Sérvia, Abna por 3-1, única Abna partida, Abna em que levou a melhor num set, e Polónia, Abna por 3-0, no conjunto liderado, Abna por João Coronha, ainda Abna obrigou a Sabna Transalpinas nas vantagens no segundo parcial, mas acabou por ceder. Confirmou-se Abna assim o último lugar do grupo 2, Abna liderado precisamente pelas Sabna invictas Transalpinas, Abna com 3-0, seguidas das Sérvias com 2-1, Abna da Polónia, Abna com 2-1. As Sabna duas primeiras seleções passaram às meias finais. Ana Monteiro com 8, Abna Joana Abna Garcês com 7, Abna e Maria Abna Coelho, Abna com 5, foram as melhores pontuadoras de Abna Portugal. Do lado Abna contrário, Abna destaque foi para Abna as finalizações de Abna de Jurti, Abna Amoroso, Abna com 15 Abna, e Merit Abna com 13.
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2: Vamos lá olhar agora para mais um craque mundial aqui na primeira Rádio Desporto.
3: Pelé, nascido Edson Arantes do Nascimento em 1940 em Três Corações, no estado de Minas Gerais, é amplamente considerado o maior jogador de futebol de todos os tempos. Criado numa família humilde, começou desde cedo a demonstrar o seu talento para o desporto, jogando nas ruas com bolas feitas de meias e trapos. O futebol era uma paixão que o acompanhava desde pequeno, algo que não passou despercebido ao pai, Dondinho, ele próprio um jogador de futebol, que incentivou o filho a perseguir o sonho de ser atleta profissional. Aos 15 anos, Pelé assinou pelo Santos Futebol Clube, iniciando ali uma carreira que marcaria para sempre a história do desporto rei. Estreou-se pela equipa principal em 1956 e rapidamente começou a chamar a atenção de todo o Brasil com a sua habilidade técnica, velocidade e faro pelo golo. Com apenas 16 anos, já era o melhor marcador da Liga Brasileira, demonstrando que o seu talento transcenderia fronteiras. Mas foi em 1958, com apenas 17 anos, que Pelé se apresentou ao mundo ao ser uma das estrelas da seleção brasileira que venceu o Mundial de Futebol, na Suécia. O jovem prodígio marcou 6 golos na competição, incluindo 2 na final contra a Suécia, e tornou-se desde então um ícone.

0: Mais respeitados no cenário mundial. Mas não foi só no Santos que Pelé deixou a sua marca em level. Na seleção canarinha, conquistou 3 campeonatos do mundo em 1958, 1962 e 1970, um feito inigualável até aos dias de hoje. Na edição de 70, no México, Pelé brilhou novamente ao liderar uma das seleções mais talentosas de todos os tempos, sendo eleito o melhor jogador do torneio. Foi a consagração do rei do futebol, que aos 29 anos já era considerado um mito. Ao todo, Pelé disputou 4 mundiais, tornando-se o único jogador na história a vencer o torneio em 3 ocasiões. Além disso, destacou-se também pela sua versatilidade em campo, porque para além de ser um goleador nato, com um total de 1.283 golos em 1.366 jogos, era um jogador completo que podia atuar em várias posições ofensivas graças à sua inteligência tática, visão de jogo e habilidade em criar oportunidades para os companheiros de equipa. Com um físico impressionante, Pelé era capaz de superar adversários com dribles curtos e rápidos, ao mesmo tempo que exibia uma capacidade ímpar para finalizar com ambos os pés e a cabeça. Em 1975, decidiu levar o seu talento para os Estados Unidos, assinando com o New York Cosmos, onde ajudou a popularizar o futebol num país onde o desporto não era, até então, muito apreciado. Mesmo no final da sua carreira, o impacto nos relvados americanos foi gigantesco e conseguiu atrair grandes multidões, contribuindo para o crescimento do futebol no país. Pelé não foi apenas um fenómeno dentro de campo. Fora dos relvados, tornou-se uma figura global, usando a sua influência para promover o futebol e causas humanitárias ao redor do mundo. Durante toda a sua vida, recebeu inúmeros prémios e distinções, sendo nomeado o atleta do século pelo Comitê Olímpico Internacional e pela FIFA. O legado de Pelé vai muito além dos títulos e dos golos. Transformou o futebol num espetáculo mundial, encantando gerações com o seu talento e carisma, sendo que a história, marcada por conquistas inigualáveis, faz dele uma lenda imortal do desporto cuja influência perdurará para sempre no futebol e na cultura popular. Pelé é e sempre será o rei do futebol.
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2: A história do futebol europeu está repleta de equipas que brilharam intensamente, mas que hoje enfrentam dificuldades para recuperar a antiga glória. 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
0: O FC Kaiserslautern é um dos clubes mais respeitados do futebol alemão, com uma história rica e momentos marcantes, tanto a nível nacional como europeu. Fundado em 1900, o clube é sediado na cidade com o mesmo nome, no estado da Renânia-Palatinado, e tem uma tradição profunda no futebol germânico, sendo especialmente conhecido pelos títulos conquistados e pela apaixonada base de adeptos. O Kaiserslautern ganhou destaque pela primeira vez nos anos de 1950, quando conquistou 4 títulos da Bundesliga num período de grande sucesso. O clube alcançou a sua primeira grande glória em 1951, com a conquista do campeonato alemão, e o sucesso continuou na década seguinte, com títulos em 53, 54 e 55, estabelecendo-se como um dos clubes mais dominantes da Alemanha Ocidental. O período mais notável da história recente do Kaiserslautern foi na década de 1990, quando a equipa alcançou uma série de feitos notáveis que deixaram uma marca indelével no futebol alemão. Sob o comando do treinador Otto Rehagel, o Kaiserslautern conquistou a Bundesliga em 91-92, apenas um ano após a promoção para a primeira divisão. Este feito é amplamente reconhecido como um dos maiores na história do futebol germânico, dado que o clube havia sido promovido da segunda divisão apenas uma temporada antes. O trabalho de Rehagel na promoção e subsequente conquista da Liga é amplamente celebrado como um exemplo notável de gestão e desenvolvimento da equipa. Em 1996, o Kaiserslautern continuou a brilhar ao vencer a Taça da Alemanha, completando uma dupla de títulos impressionante. O sucesso na Taça veio após uma vitória por 1-0 sobre o Borussia Mönchengladbach na final, consolidando o status do clube como uma força respeitada no futebol do país. Outro momento notável da história do clube foi a conquista da Supertaça da Alemanha em 1991, onde derrotaram o Hamburgo por 2-1. Além dos sucessos domésticos, o Kaiserslautern também fez algumas aparições notáveis nas competições europeias, com o clube a ter a oportunidade de competir na Taça dos Clubes Campeões Europeus e na Taça UEFA durante os anos 90, embora não tenha conseguido conquistar os principais troféus europeus. No entanto, a participação em tais competições foi um reconhecimento da qualidade da equipa e da sua capacidade de competir em nível internacional. Nos anos seguintes, o Kaiserslautern enfrentou desafios e períodos de declínio. A equipa teve dificuldades em manter a sua posição na Bundesliga e experimentou descidas à segunda divisão. A gestão do clube e a estabilidade financeira foram questões que afetaram o desempenho da equipa nas décadas seguintes, mas apesar destes desafios,

0: O Kaiserslautern continuou a ser uma peça importante no futebol alemão e manteve uma base de adeptos apaixonados que apoiaram o clube durante os altos e baixos. Em termos de infraestruturas, o clube joga os seus jogos no Stadion der Betzenberg, conhecido por ser um dos estádios mais intimidantes da Alemanha devido ao ambiente vibrante e apaixonado. O estádio tem capacidade para cerca de 49 mil espectadores e é um dos locais mais icónicos do futebol germânico. O Kaiserslautern também é conhecido pela sua contribuição para o desenvolvimento de talentos no futebol alemão, já que o clube teve vários jogadores notáveis ao longo dos anos, incluindo Klaus Toppmöller, Rainer Bonhoff e, mais recentemente, Omar Gaber e Clemens Fritz. A história do Kaiserslautern é uma mistura de sucessos e desafios, marcada por uma grande época nos anos 90 e por uma reputação de ser um clube que sabe como competir no mais alto nível. O sucesso do emblema durante a era de Rehagel é particularmente memorável e o Kaiserslautern continua a ser, por isso, uma parte importante do panorama do futebol alemão, com uma base de adeptos leal e um legado de conquistas que define a sua rica história.
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2: Vamos lá olhar agora para mais um grande feito histórico aqui na Primeira Rádio Desporto.
0: A temporada de 2003-2004 do Arsenal ficará para sempre gravada na história do futebol inglês com uma campanha em que os Invincibles se tornaram imortais. Sob o comando de Arsène Wenger, o Arsenal protagonizou uma das mais impressionantes épocas da Premier League, terminando o campeonato de forma invicta, algo que não acontecia há mais de 100 anos no futebol inglês. Com um futebol vistoso, ofensivo e implacável, os Gunners conquistaram o título com 26 vitórias e 12 empates, somando um total de 90 pontos e inscrevendo os seus nomes nos anéis do desporto. A solidez defensiva foi um dos pilares desta equipa lendária. No centro da defesa, Sol Campbell e Colo Torre formaram uma dupla intransponível, protegendo a baliza defendida por Jens Lehmann. Nas laterais, Ashley Cole e Lauren acrescentavam equilíbrio e capacidade ofensiva, enquanto à frente da defesa, Patrick Vieira e Gilberto Silva impunham respeito e organizavam o jogo, formando uma barreira que permitia aos setores mais adiantados atuassem com liberdade. Do meio-campo para a frente, o talento abundava. A criatividade e a magia eram lideradas por Robert Pires e Freddy Ljungberg nas alas, que não só assistiam os avançados, como também contribuíam com golos importantes. No entanto, foi no ataque que o Arsenal mais se destacou. Thierry Henry, no auge da sua carreira, foi o grande símbolo desta equipa. O avançado francês marcou 30 golos na Premier League, combinando técnica, velocidade e frieza na finalização. Henry estava num plano à parte, sendo muitas vezes imparável e fazendo a diferença em momentos decisivos. Ao seu lado, Dennis Bergkamp, com a sua visão de jogo e inteligência tática, orquestrava as jogadas ofensivas, criando oportunidades com passos milimétricos. O Arsenal começou a época com uma clara declaração de intenções, vencendo os primeiros 4 jogos e mostrando desde cedo que seriam sérios candidatos ao título. Ao longo da temporada, os Gunners enfrentaram momentos de pressão, mas sempre encontraram soluções para evitar a derrota. A vitória por 5-3 contra o Middlesbrough ou a reviravolta em Stamford Bridge contra o Chelsea são exemplos de resiliência desta equipa, que nunca deixou que os adversários lhe tirassem o controle da campanha. Um dos momentos mais marcantes da temporada foi o empate a 0-0 contra o Manchester United em Old Trafford, num jogo que ficou conhecido como a Batalha do Teatro dos Sonhos. Foi um encontro intenso, onde o Arsenal lutou com unhas e dentes para manter a invencibilidade e Jens Lehmann, com defesas cruciais, em conjunto com Sol Campbell, com a sua consistência, foram fundamentais para garantir o empate. Outro marco da campanha foi a vitória por 2-1 sobre o Liverpool, em Anfield, numa demonstração de força contra um dos rivais mais perigosos. O título da Premier League foi garantido a 4 jornadas do fim, com um empate a 2 contra o Tottenham, em White Hart Lane. Não poderia haver cenário mais dramático para os Gunners do que conquistar o título no terreno do seu maior rival, já que o Arsenal tinha demonstrado a superioridade ao longo da época, mas esse jogo selou o destino de uma campanha histórica. A temporada terminou a 15 de maio de 2004 com uma vitória por 2-1 sobre o Leicester no Highbury. Foi o desfecho perfeito para uma época perfeita, com os Gunners celebrando a sua invencibilidade frente aos seus adeptos. Este feito tornou o Arsenal apenas a segunda equipa na história do futebol inglês a conquistar o título sem qualquer derrota, repetindo o feito do Preston North End em 1888-1889. A equipa de 2003-2004 do Arsenal, apelidada de Invincibles, é considerada uma das melhores formações de sempre no futebol mundial. O equilíbrio entre defesa e ataque, a qualidade técnica dos seus jogadores e a mentalidade vencedora foram fatores determinantes para o sucesso. Arsène Wenger, com a sua visão estratégica, transformou o Arsenal numa máquina invencível que não só dominava os adversários, como também encantava os adeptos com o seu estilo de jogo fluido e ofensivo. No final da temporada, o Arsenal não conseguiu repetir o sucesso nas competições europeias, tendo sido eliminado na fase dos quartos de final da Liga dos Campeões pelo Chelsea. Ainda assim, a campanha histórica do Méstica continua a ser o grande legado desta equipa, elevando o clube londrino a um novo patamar de reconhecimento internacional.
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6: Se não jogar o Dolfo, fica tudo igual, não é? Porque a qualidade está cá e, portanto, acredito muito na capacidade do nosso trabalho, acredito muito na capacidade dos jogadores e volto a dizer, só isto não chega, não é? Também a outra parte da estrutura, que não seja aquela que é os jogadores e a equipa técnica, também é importante. Ainda não falei com o Cris. O Cris nunca vai ser um problema para a seleção, não é para a seleção nem para mim. Aquilo que o Cris é como jogador e a polémica que houve à volta dele, cada um, como é óbvio, pensa da maneira como quiser. O Cris, quando se tiver que tomar alguma decisão, eu vou falar com o Cris, mas não vou falar só com o Cris. Eu vou falar com o Cris e vou falar com todos individualmente. Portanto, o Cris, não vou falar com o Cris por ser o Cris.
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8: São 10h51.
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2: Vou olhar agora para o perfil de mais um jogador aqui na primeira Rádio Desporto.
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0: Dusan Vlahovic, nascido a 28 de janeiro de 2000 em Belgrado, na Sérvia, é um avançado reconhecido pela sua imponência física, capacidade de finalização e presença na área. Iniciou a sua carreira profissional no Partizan de Belgrado, onde chamou a atenção pela sua impressionante capacidade de marcar golos desde cedo. Em 2018, Vlahovic transferiu-se para a Fiorentina, na Série A italiana, onde rapidamente se destacou como um dos jovens talentos mais promissores da Liga. Durante a temporada de 2020-2021, teve uma atuação notável, terminando como o segundo melhor marcador da Série A, o que levou a um aumento significativo no seu perfil e interesse de grandes clubes europeus. No início de 2022, Vlahovic transferiu-se para a Juventus, uma das maiores equipas de Itália. Nesse clube, continuou a demonstrar a sua qualidade, contribuindo com golos e assistências em competições nacionais e internacionais. A sua presença física e habilidade para finalizar em situações complicadas tornaram-no uma peça fundamental no ataque da equipa. Além do sucesso a nível de clubes, Vlahovic também é um jogador importante para a seleção sérvia. Fez a sua estreia internacional em 2019 e tem sido uma presença constante na equipa, ajudando a Sérvia em competições como o Campeonato da Europa e as qualificações para o Campeonato do Mundo. Mais recentemente, Vlahovic continua a ser um dos principais avançados da Juventus e um dos talentos mais promissores do futebol europeu, consolidando a sua reputação como um goleador prolífico e um jogador de classe mundial.
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2: E está agora na hora de trazer mais um craque da Liga Portuguesa, aqui à Gol FM.
13: Sempre gostei de jogar a bola.
4: Eusébio da Silva Ferreira, um nome incontornável do futebol mundial, com especial destaque na Liga Portuguesa, onde passou grande parte da sua carreira. Difícil é ficar indiferente ao Pantera Negra, nascido em Lourenço Marques, atual Maputo, a capital da antiga colónia portuguesa de Moçambique. Foi muito cedo que se descobriu o talento para o futebol, que era algo intrínseco a este jovem que cresceu no bairro da Mafala, uma das zonas mais pobres da cidade e que chamou a atenção do Sporting de Lourenço Marques, equipa onde nasceu para o Desporto Rei. Com apenas 15 anos, Eusébio destacou-se na equipa principal, apontando 9 golos nos primeiros 4 jogos ao serviço do clube. Rapidamente aumentou a sua soma de forma inacreditável na época, chegando à marca de 77 golos em 42 partidas, imagine-se, que realizou no seu país natal. Também a façanha não passou despercebida aos gigantes portugueses, que imediatamente entraram em guerra para o trazer para os seus quadros. O primeiro a tentar a sorte foi mesmo o Futebol Clube do Porto, seguido de Sporting e Benfica, que apoiados pelos apelos que recorrentemente fariam ao Estado português, lutaram até ao fim pelo avançado. Contudo, a palavra da mãe de Eusébio foi dada aos responsáveis encarnados, que tiveram inclusive de o reter no Algarve na sua chegada a Portugal, com receio que o jogador fosse aliciado pelos leões para rumar a Alvalade. Apenas quando a Federação Portuguesa de Futebol decretou que as águias teriam razão na disputa pela contratação, é que foi possível a Eusébio viajar para Lisboa, onde finalmente envergou a camisola da sua vida. O resto, como em grande parte deste conto, é história. 472 golos em 440 jogos é a marca registada do seu pontapé canhão pelo Benfica, onde foi o principal responsável pelos anos mais gloriosos da existência do clube. O seu primeiro ano traduziu-se na vitória da Taça dos Clubes Campeões Europeus, ainda sem a sua participação, porém, na época seguinte, com 29 golos apontados, Eusébio foi o diamante benfiquista na revalidação do maior título do velho continente. Em 62-63, o Pantera Negra ainda levou as águias a mais uma final, perdida para o Milan, assim como em 64-65 e 67-68, anos em que se sagrou o melhor marcador da competição, perdendo, contudo, os jogos decisivos frente ao Inter e Manchester United. Em praticamente 15 temporadas com o manto do Benfica, Eusébio venceu 11 campeonatos nacionais, aos quais juntou 5 taças de Portugal. Contribuiu de forma incomensurável para uma das maiores hegemonias da história do futebol português, tornando-se uma figura global do país, numa altura em que dividia o trono mundial com Pelé. Foi o melhor marcador do campeonato por 7 ocasiões, registros que lhe permitiram, por 2 vezes, receber o prémio da Bota de Ouro, oferecido ao goleador máximo do futebol europeu. A essa distinção juntou-se a Bola de Ouro da France Football, que eternizou o nome do português como o melhor jogador do mundo em 1965. Aos 33 anos, no ano da Revolução de Abril, o ponta-de-lança decidiu abraçar uma nova aventura, rumando aos Estados Unidos da América para ser uma das estrelas do campeonato. Por aí, foi atleta dos Boston Minutemen, para além dos Las Vegas Quicksilvers e dos New Jersey Americans, emblema onde se retirou do futebol em 1978. Pelo meio, teve ainda passagens pelos canadianos do Toronto Metro Croatia, assim como do Beira-Mar e União de Tomar, equipas portuguesas que tiveram o privilégio curto, diga-se, de receber um dos maiores nomes que já pisou os relvados nacionais. Ao serviço da seleção portuguesa, foi o melhor marcador do Mundial de Inglaterra 1966, ainda hoje a maior performance da equipa das esquinas num campeonato do mundo com o 3º lugar. Durante muito tempo, Eusébio da Silva Ferreira foi sinónimo de futebol português, preservando a sua memória e estatuto de rei para lá da sua morte, em 2014, sentida e chorada por todo o país. Até ao final dos tempos, poucos serão o que se aproximarão da lenda do Pantera Negra, que deixou uma marca inabalável em todos aqueles que viram ou recordaram a sua história com a bola no pé.
13: Grande golo que marquei.
14: Em primeiro lugar, eu me falo deste jogo muito difícil, mas que eu fazer os possíveis para fazer uma boa exibição e honrar o futebol português.
13: Sempre gostei de jogar a bola, mas não esquecer uma coisa, isso é muito importante, estudar, e nós podemos conseguirmos sermos alguém no futebol.
15: Em todo lado onde é que eu vou, sempre muito respeito pelos adeptos do clube, mas é sempre bom marcar porque fica na história.
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19: São 10 da manhã e 58 minutos. 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
20: Thorsten Hillman realizou os indispensáveis exames médicos, Sabnib, assina contrato pelo Atlético Madrid. No médio dinamarquês, Sabnib assina num contrato válido por 5 temporadas, com mais uma temporada de opção com os colchoneros, Sabnib, segundo os trâmites do negócio. O Sporting recebe 40 milhões de euros fixos, Sabnib aos quais, Sabnib crescem, Sabnib 5 milhões, Sabnib variáveis, relativamente fáceis de alcançar, Sabnib estes bónus, Sabnib estão indexados ao desempenho dos jogadores, Sabnib na prestação, Sabnib coletiva dos colchoneros na Champions. Assim, a cada Sabnib bateria de 30 jogos, Sabnib com o Nórdico, na Tube, durante 45 ou mais minutos, Sabnib nos Leões, Sabnib arrecadam 750 mil euros, até um teto máximo de 3 milhões. No que toca na prova milionária, há um valor, Sabnib, limite de 2 milhões, divididos da seguinte forma: 500 mil euros por cada Sabnib qualificação, Sabnib 250 mil euros pelo apuramento para Sabnib nos oitavos de final, e idêntica quantia Sabnib para os quartos, 500 mil euros se atingir as meias Sabnib finais, e mais meio milhão se chegar Sabnib à final. Recordar que em 2025-2026, o emblema orientado por Diego Simeone, chegou precisamente às meias finais, Sabnib caindo aos pés do Arsenal de Victor Gyökeres. Sabnib voltando na Newman, de 27 anos, o jogador deverá ainda regressar a Lisboa para uma entrevista na declaração formal de despedida dos adeptos do clube, que representou nas últimas três temporadas, desempenhando em duas delas um papel de capitão da equipa, ao contrário do que aconteceu com o também nórdico Gyökeres. A saída de Alvalade consumou-se de forma pacífica. No camisola 42, Sabnib entendeu que, pelo estatuto de líder do balneário e pelo acordo com a administração da SAD, que tinha realizado para uma transferência abaixo dos 80 milhões de euros da cláusula de rescisão, tinha o dever de informar os Leões de todos os passos que estavam a ser dados relativamente ao seu futuro, isto num vínculo que era válido até 2028. Ainda pelo assunto leonino, o histórico gera cautelas, Sabnib, na mais recente paragem, alguma apreensão, Fotis Ioannidis, que teve um número limitado de utilização na época de estreia em Portugal, devido a sucessivos problemas físicos, foi utilizado em apenas 22 partidas, foi arriscado por Rui Borges, do jogo particular, diante do Torriense, que o Sporting venceu por 2-0, devido a uma mialgia de esforço, Sabnib, na sua recuperação, tem sido tratada com pinças, o problema, para já, não é alarmante, mas está a ser acompanhado atentamente pelo departamento médico, até porque a carga física irá aumentar nos próximos dias, certo é que para já esta incerteza gera cautelas redobradas para uma temporada que se espera muito carregada, intensa, face a não se encontrar ainda nas melhores condições. É ainda sem Soares, que chegará mais tarde, após a participação no Mundial. O ataque tem sido entregue a dois jovens da formação, neste caso Rafael Nel e Gabriel Silva. Além do internacional helénico, também Ivan Fresnet e Nuno Santos foram poupados deste ensaio matinal que decorreu em Alcochete à porta fechada. Bruno Ramos, Sabnib e João Simões, Sabnib recorde-se, também recuperam de lesões e não foram lançados. Jakub Kaminski iniciou a sua caminhada no Sporting Lisboa e Benfica de forma oficial. O extremo polaco realizou testes físicos, Sabnib e ginásio, antes de subir ao relvado no Benfica Campus. Pela primeira vez, o ex-colónia teve Sudakov como seu primeiro companheiro de trabalho, talvez pela semelhança entre a língua polaca e ucraniana. Entre os dois, o atleta almoçou com o extremo e confessou não saber ainda falar português, como mostra no vídeo partilhado pelo clube no canal do YouTube da primeira Rádio Desporto. No reforço, Kaminski não fugiu ao tradicional corredor, Sabnib de Caldussos, integrou-se depois no treino coletivo da equipa. No novo elemento, custou 20 milhões de euros aos cofres da Luz. É no quarto na clube da carreira do extremo, na pós-colónia, na Wolfsburgo e Lech Poznan. Ainda pelo Benfica, na equipa encarnada reagiu à decisão da autoridade para a prevenção e combate à violência no desporto, que determinou que o jogo de estreia das Águias no campeonato seria realizado à porta fechada. O clube, recorde-se, não pode recorrer desta decisão. A decisão surge na sequência da utilização de artefactos pirotécnicos por adeptos benfiquistas em 5 jogos discutidos na temporada 2022-2023. Em comunicado, o emblema encarnado salienta que sempre adotou todas as medidas ao seu alcance para impedir a entrada da utilização de pirotécnicos pirotecnia no recinto desportivo, e que todos os deveres de prevenção foram cumpridos, acrescentando ainda que a decisão é injusta na sua gênese e desproporcionada, que lesa no desporto e prejudica no clube. Por fim, o Benfica manifesta na preocupação com o grave precedente que tal representa, apontando para uma dualidade de critérios em casos semelhantes ocorridos noutros estádios do país, uma vez que considera ser o único alvo de uma sanção desta natureza. O Sport de Lisboa e Benfica manifesta assim a sua profunda preocupação com o grave precedente que tal representa, no que contrasta com a ausência de idênticas consequências em situações semelhantes verificadas noutros estádios, envolvendo outros clubes e outros adeptos, que não os do Benfica. A verdade é que, apesar de tudo no que têm assistido ao longo dos últimos anos no Sport de Lisboa e Benfica, é o único alvo na aplicação de uma sanção desta natureza, o que causa uma grande estranheza no clube e irá continuar a desenvolver todos os esforços para impedir a utilização de pirotecnia no seu estádio para garantir as mais elevadas condições de segurança nos eventos que organiza, concluiu o Emblema da Luz em comunicado. A Federação Portuguesa de Futebol apresentou esta sexta-feira Jorge Jesus como novo selecionador nacional até 2030, rendendo assim Roberto Martínez, que saiu após este desaire de quente da Espanha para nas contas dos oitavos de final do Mundial 2026. Na sua apresentação, Jorge Jesus agradeceu a confiança dada por parte do presidente da Federação Portuguesa de Futebol e identificou grande qualidade na seleção lusa.
1: Agradecer ao presidente a oportunidade que me deu em eu poder treinar, como disse bem, uma das melhores seleções do mundo, com esta qualidade que nós sabemos, todos nós, o povo português e vocês que estão mais também inseridos no futebol, temos uma seleção para poder acreditar e para poder valorizar, que é a forma como eu olho para o futebol, valorizar o espetáculo, valorizar os jogadores e valorizar, neste caso, a seleção, que é a nossa seleção, que é com grande orgulho que eu tenho em poder ter esta oportunidade de trabalhar numa das melhores seleções do mundo e principalmente na minha seleção do meu país. Eu sou orgulhoso, sou convicto daquilo que é tudo o que seja português, tenho um grande orgulho de ser português e esta oportunidade que me deram vai exatamente justificar o que é a minha ideia de ser português. E agora sou um treinador de 12 milhões, sou um treinador do povo português, sou um treinador que estão ansiosos de poder ganhar e certezas absolutas também as tenho.
20: JJ falou também sobre o facto de conhecer 12 jogadores desta seleção lusa, nos quais orientou e enaltecendo também a qualidade dos restantes atletas.
1: Eu tenho alguma vantagem de hoje poder falar aqui da seleção e de alguns jogadores, porque destes 24, 26 que estavam na seleção, 12 já trabalharam comigo. Metade, mais de metade desta seleção já trabalhou comigo. Portanto, conheço-os todos bem e são todos grandes jogadores. São todos tão grandes jogadores e a seleção tem tanta qualidade que faz com que todos fizéssemos uma equipa da seleção em 10, todos faziam uma seleção diferente. Porquê? Porque há muita qualidade. Portanto, eu acredito em todos, tenho todos muita qualidade e esta equipa, esta seleção que acabou o Mundial, porque isto vai aparecer novos jogadores nestes 4 anos para a seleção portuguesa. Portugal tem escalões de formação com muita qualidade, conheço muitos deles e, portanto, a partir do momento que esteja aqui, ainda vou estar mais inserido na evolução do que é o futebol mais jovem, mas o que é importante agora neste momento é o presente.
20: Já sobre a utilização de Cristiano Ronaldo na seleção portuguesa, Jorge Jesus respondeu desta forma.
1: Ainda não falei com o Cris. O Cris nunca vai ser um problema para a seleção, não é para a seleção nem para mim. Aquilo que o Cris é como jogador e a polémica que houve à volta dele, cada um, como é óbvio, pensa da maneira como quiser. O Cris, quando se tiver que tomar alguma decisão, eu vou falar com o Cris, mas não vou falar só com o Cris, eu vou falar com o Cris e vou falar com todos individualmente. Portanto, o Cris, não vou falar com o Cris por ser o Cris. O Cris é um símbolo do futebol português. O Cris é um símbolo da seleção. O Cris é um símbolo de Portugal. E isso vai ficar sempre na história. E eu tive um grande prazer trabalhar com ele este último ano. Fácil de trabalhar com ele. Fácil de trabalhar com ele. Desde que eu perceba qual é até onde ele pode chegar e o que eu perceba também onde é que eu posso chegar. Treinador e jogador relação. E a partir daqui as coisas serão fáceis, mas será sempre ele. Isso é uma conversa que vamos ter os dois. O que é que ele quer fazer para o futuro da carreira dele? Sei que ele quer continuar a jogar no Al-Nassr, porque, como vocês sabem, tive um ano com ele. Ele sempre me disse, eu vou acabar a minha carreira no Al-Nassr. Agora o Cris, como todos, a partir do momento que esteja a jogar e que tenha condições para ser selecionado, eu farei dentro de um limite e dentro de umas condições que eu achar que são as melhores para a seleção. Vai ser assim.
20: Jorge Jesus Chabna subiu em Debna, que não falou com Pepe, mas Chabna seria uma opção válida para Pepe na sua equipa técnica.
1: Eu não tenho uma equipa técnica, uma equipa técnica que é minha e outra que é da Federação. Isso não existe comigo. A minha equipa técnica vai ser minha, não é? E depois, consequentemente, será da seleção, como é óbvio. O jogador, o Pepe, eu nunca falei com o Pepe, não é? Agora, se o Pepe é um nome que me poderia agradar, é. Porquê? Porque isto não é novo para mim na seleção, neste caso na seleção. Eu chego aos clubes onde eu chego, estrangeiro, em Portugal, dá um exemplo que é mais para vocês, né, perceberem melhor e para verem. Eu, quando cheguei ao Benfica na minha segunda passagem, fui buscar o Luizão para ser um elemento da minha equipa técnica. Quando cheguei à Arábia Saudita, fui buscar tanto no Al-Nassr como no Al-Hilal, fui buscar um antigo jogador desses clubes para fazer parte da minha equipa técnica. E portanto o Pepe é um jogador que reúne todas as condições pelo passado dele na seleção. Quem, o último a decidir é ele. Se ele acha tudo bem que quer abraçar ainda outro, outras coisas que ele tenha em mente, que eu não sei, virá outro, que agora que vai haver uma escolha ou não, não é? Ou não, porque a Federação também tem antigos treinadores que faziam parte da equipa técnica.
20: Para já, no que diz sobre respeito à equipa técnica de Jorge Jesus, temos sobre João de Deus, treinador adjunto, Márcio Sampaio, preparador físico, Rodrigo Araújo, Gil Henriques e Fábio Jesus, como analistas que estiveram com Jesus no Al-Nassr e vão acompanhá-lo na seleção nacional. O treinador de guarda-redes irá continuar a ser Ricardo Pereira, que fazia parte da equipa técnica de Roberto Martínez. Por definir, está na situação do segundo adjunto, que poderá ser muito provavelmente Ricardo Carvalho, também ele já integrado na estrutura da Federação Portuguesa de Futebol. O Futebol Clube Passos de Ferreira anunciou a contratação de Tomás Sabna Podtaski no médio. Na recorte, Sabna estava sem clube após terminar contrato com o Sanjoanense. Em Portugal, o atleta de 31 anos, Sabna representou sobretudo o Futebol Clube do Porto. Foi nos Dragões, Sabna, que cumpriu quase toda a formação, Sabna estreando-se na equipa B na temporada 2013-2014. Duas temporadas depois, Sabna conquistou o campeonato da Segunda Liga. Sabna Podtaski também somou várias internacionalizações nas equipas base da Seleção Nacional, destacando sobretudo no Sub-19, onde somou 37 jogos e um golo. No Sub-21 jogou apenas 3 jogos. Em declarações aos meios de comunicação do clube, no médio defensivo, mostrou-se feliz por representar um clube histórico como o Futebol Clube Passos de Ferreira e espera justificar a aposta feita por parte da equipa paciense. José Mourinho não desistiu e já trabalha no centro de treinos do Real Madrid, no emblema espanhol. Recorde-se, tinha anunciado que os trabalhos começavam no dia 13 de julho, mas o técnico português já colocou as mãos à obra. Uma foto publicada na rede social Instagram, Mourinho surge sorridente e com uma camisola de treino dos merengues. Na descrição escreve: "Vamos", dando mote para a próxima temporada. Tal como aconteceu na temporada 2010-2011, o técnico português chega a Madrid com o objetivo de acabar com o domínio do Barcelona, atual bicampeão com a espanhol. Para isso, nos Blancos já garantiram a contratação de Bernardo Silva, Marco Cucurella, Dumfries e Konaté. A era na Ruben Amorim em Milão arrancou com ambição máxima, depois de várias temporadas marcadas por desilusões, longe dos principais títulos, o Milan está decidido a voltar à luta pelo topo do futebol italiano. Na direção já investiu mais de 100 milhões de euros neste mercado, mas a revolução está longe de estar terminada. Depois das contratações de Gonçalo Ramos por 75 milhões de euros e de Mario Naguila por 30 milhões de euros, o próximo objetivo passa por reforçar o setor ofensivo, mais concretamente a posição de médio ofensivo. Segundo o Corriere dello Sport, Mourinho pretende um jogador de canhoto que atua preferencialmente sobre a direita, permitindo explorar movimentos interiores e criar superioridade numérica entre linhas. O plano passa por formar um trio ofensivo com Christian Pulisic na esquerda, Christophe Nkunku como alternativa e um novo reforço para o corredor direito, deixando Samuel como segunda opção. Entre os alvos identificados, Sabnastabna Constantinos, na jovem grego de 18 anos, que brilhou ao serviço da formação do Genk na última temporada, discutiu 49 jogos oficiais, montou 3 golos e somou 18 assistências. Outro nome em cima da mesa, precisamente Karim, extremo bósnio de 19 anos, que na época passada esteve emprestado pelo Bayer Leverkusen ao Salzburgo, terminando a temporada com 13 golos e 4 assistências em 44 partidas. Na lista inclui ainda Ken Uzun, internacional turco de 20 anos, atualmente no Eintracht de Frankfurt. Polivalente no ataque, marcou 10 golos e fez 6 assistências em apenas 28 jogos na temporada passada. No seu valor de mercado, ultrapassa os 40 milhões de euros. Na estratégia do Milan, segue uma ideia bem definida. Nos jogadores jovens, com margem de progressão e capazes de encaixar nas ideias de Ruben Amorim, que pretende construir uma equipa preparada para devolver o clube aos grandes palcos. Pelo futebol feminino, depois de Beatriz Carvalho, é a vez de Letícia Almeida, na jogadora que deixou o Benfica no mês passado, na ser oficializada como reforço do plantel do futebol feminino do Futebol Clube do Porto em 2026-2027. Através de um comunicado, as azuis e brancas confirmaram a chegada da jovem internacional portuguesa de 21 anos, que foi campeã nas 3 temporadas ao serviço das encarnadas. Em declarações aos meios do Futebol Clube do Porto, Letícia Almeida falou no concretizar de um sonho, assumindo que o Futebol Clube do Porto é uma grande equipa e que tem tudo para vingar no futebol feminino na português. Ainda pelo futebol feminino, no Benfica anunciou a saída de Ana Gaspar, na média alemã, junta-se aos Chicago Stars dos Estados Unidos da América. A jogadora de 29 anos esteve 3 temporadas e meia ao serviço do conjunto encarnado, nas quais apontou 11 golos em 124 partidas. Nesse período, conquistou 4 campeonatos nacionais, 3 taças da Liga, 2 taças de Portugal e uma supertaça. Em comunicado, o Benfica agradeceu a Ana Gaspar pelo profissionalismo e compromisso, desejando felicidades para o seu futuro. Ainda no que diz respeito ao futebol feminino, no Sporting oficializou também a contratação de Cassie Costa, na equipa principal feminina. A guarda-redes norte-americana de 22 anos chega proveniente do Rio Ave, depois de uma época em que se afirmou como titular na equipa na Vila Condense. A nova jogadora do Sporting mostrou-se entusiasmada com um passo dado na sua carreira e destacou a dimensão do clube de Alvalade, admitindo que vestir a camisola do Sporting tem um grande significado para a própria. O Sporting é uma das melhores equipas em Portugal e é um grande passo na sua carreira, afirmou aos meios de comunicação do clube. Na última temporada, Cassie Costa fez 22 jogos ao serviço da formação Vila Condense.
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1: Eric Cantona, também conhecido como Le Roi, ou o Rei em português, é uma figura marcante e controversa no futebol, com uma carreira que influenciou não só dentro do campo, mas também fora dele. Nascido em Marselha, França, em 1966, Cantona começou a sua carreira em clubes menores no país, mas foi no Manchester United que realmente se destacou, transformando-se num ícone da Premier League. Cantona começou a sua trajetória no futebol no Auxerre, clube pelo qual fez a sua estreia profissional em 1983. Durante os primeiros anos da sua carreira, mostrou grande talento, mas também uma personalidade forte e um temperamento imprevisível. Passou por alguns clubes franceses, como o Marselha, o Bordeaux, o Montpellier e o Nîmes, conquistando títulos nacionais, mas sempre com problemas disciplinares. A sua passagem por Marselha foi marcada pela vitória no Campeonato Francês em 1989, mas Cantona não se adaptou completamente ao clube, que culminou na sua transferência para o Nîmes, onde um incidente com o árbitro quase resultou na sua reforma precoce. Após essa fase turbulenta, decidiu buscar uma nova oportunidade em Inglaterra, onde a sua carreira descolaria de forma irreversível. A carreira de Cantona mudou drasticamente ao transferir-se para o Leeds United em 1992. Rapidamente ajudou o clube a conquistar o título da primeira divisão inglesa, mas foi depois da sua transferência para o Manchester United que se tornaria uma verdadeira lenda. Chegando ao Old Trafford em novembro de 1992, Cantona teve um impacto imediato. Os Red Devils, que não conquistavam o título inglês há mais de 25 anos, venceram a Premier League na sua primeira temporada com o francês. Com o seu estilo arrojado, passos precisos e golos decisivos, ajudou a transformar o United numa potência do futebol inglês. Entre 1992 e 97, sob sua liderança, o clube conquistou 4 títulos da Premier League, além de 2 taças da Inglaterra. Cantona sempre foi conhecido tanto pelas suas habilidades com bola quanto pelo seu temperamento explosivo. O episódio mais famoso da sua carreira ocorreu em 1995, quando durante uma partida frente ao Crystal Palace deu um pontapé num adepto adversário que o insultou da bancada. Esse incidente resultou numa suspensão de 8 meses, um dos momentos mais controversos da história do futebol inglês. Apesar disso, quando retornou da suspensão, Cantona rapidamente recuperou a sua forma e liderou o Manchester United em mais uma conquista da Premier League em 1996. Esse foi um dos momentos que cimentou o seu status de rei, tanto pelo seu carisma quanto pela sua importância dentro de campo. Surpreendentemente, Cantona anunciou a sua retirada em 1997, aos 30 anos, no auge da sua carreira. Decidiu então seguir outros caminhos, incluindo uma carreira como ator e envolvimento com o cinema e arte. Fora dos campos, o francês sempre foi conhecido pela sua personalidade forte, pensamentos filosóficos e declarações marcantes que alimentaram a sua aura de enigma e fascínio. O avançado deixou um legado profundo no Manchester United e no futebol mundial. Foi nomeado em 1994 como jogador do ano para a Associação de Jogadores Profissionais Ingleses e em 2001 foi eleito o jogador do século pelos adeptos do United. A sua influência no renascimento do clube e na Premier League é inegável, sendo lembrado como um dos maiores jogadores da história do futebol inglês. A carreira de Eric Cantona foi marcada tanto pelo brilhantismo dentro de campo como pela sua irreverência fora dele. Ícone do Manchester United e da Premier League, Cantona não só ajudou a transformar o clube numa potência global, como também redefiniu o papel de uma estrela do futebol, combinando talento, liderança e uma personalidade única. Mesmo após a sua retirada, continua a ser uma figura reverenciada e uma das personalidades mais influentes da história do futebol.
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5: Agradecer ao Presidente a oportunidade que me deu
4: em eu poder treinar, como disse bem, uma das melhores seleções do mundo, com esta qualidade que nós sabemos, todos nós, o povo português e vocês que estão mais também inseridos no futebol, temos uma seleção para poder acreditar e para poder valorizar, que é a forma como eu olho para o futebol, valorizar o espetáculo, valorizar os jogadores e valorizar, neste caso, a seleção, que é a nossa seleção, que é com grande orgulho que eu tenho em poder ter esta oportunidade de trabalhar numa das melhores seleções do mundo e principalmente na seleção do meu país. Eu sou orgulhoso, sou convicto daquilo que é tudo o que seja português.
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0: São 11h25.
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0: Muitos clubes que já foram gigantes na Europa agora encontram-se longe dos holofotes, adormecidos após décadas de domínio. É para ouvir também aqui na primeira Rádio Desporto, neste produto 100% palavra, gigantes adormecidos todos os dias com o Hugo Taveira.
7: O Notts County, fundado em 1862 em Nottingham, na Inglaterra, é amplamente reconhecido como o clube de futebol profissional mais antigo do mundo. A sua longevidade e o seu papel pioneiro fazem do Notts County uma verdadeira relíquia do desporto, com uma história cheia de curiosidades e momentos marcantes. Este clube foi uma das 12 equipas fundadoras da Football League em 1888, uma competição que ajudou a moldar o futebol inglês e internacional, e até hoje os seus adeptos orgulham-se do contributo histórico que o clube deu ao desporto. O Notts County joga no estádio Meadow Lane, localizado junto ao rio Trent, que é um dos mais antigos recintos de Inglaterra, com capacidade para cerca de 19 mil pessoas. O estádio é conhecido pela proximidade ao City Ground, casa do rival Nottingham Forest, com quem o Notts County mantém uma rivalidade amigável e peculiar. O derby de Nottingham, embora atualmente menos frequente devido às diferentes divisões em que as equipas jogam, permanece especial para os adeptos de ambas as equipas. Em várias ocasiões, os adeptos dos dois clubes têm até partilhado o mesmo estádio, fortalecendo uma relação única que raramente se vê em rivalidades locais. Uma das curiosidades mais marcantes sobre o Notts County é a sua ligação com a Juventus. Nos primórdios do clube italiano, em 1903, a equipa de Turim adotou as cores preto e branco do Notts como homenagem. Um jogador inglês que tinha um amigo no clube italiano enviou equipamentos listrados à Juventus, criando um elo que permanece até hoje. Em 2011, quando a Juve inaugurou o seu novo estádio, o Notts County foi convidado para o jogo especial contra a equipe italiana, simbolizando essa ligação histórica e rara entre clubes de países diferentes. Ao longo da sua história, o emblema experienciou altos e baixos, oscilando entre divisões e atravessando várias crises financeiras. Em 1894, o Notts County alcançou um dos seus maiores feitos ao vencer a FA Cup, derrotando o Bolton Wanderers por 4-1 e tornando-se a primeira equipa fora da primeira divisão a conquistar a famosa taça. No entanto, as décadas seguintes foram desafiantes, com o clube a descer às divisões inferiores, onde permaneceu por grande parte da sua existência. Em 2019, o Notts County enfrentou um dos momentos mais difíceis da sua história ao ser despromovido da Football League para a National League, já não profissional, o quinto escalão do futebol inglês pela primeira vez em 157 anos. No entanto, mesmo nos tempos mais sombrios, a lealdade dos seus adeptos manteve-se firme e ajudou a equipa a regressar a esse mesmo futebol profissional, ocupando atualmente um lugar na League 2, a quarta divisão do futebol inglês. Conhecidos pela sua dedicação, os adeptos do Notts County continuaram a apoiar o clube em massa, orgulhosos do seu estatuto de pioneiros do futebol e determinados em devolvê-lo às grandes conquistas. A paixão pelo Notts County transcende as suas vitórias e derrotas, com a sua base de adeptos a valorizar o peso histórico e o papel único do clube no futebol mundial. Hoje o Notts County continua a lutar para voltar ao topo, mas permanece, antes de tudo, uma verdadeira instituição do futebol.
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11: São 11 da manhã e 29 minutos.
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13: A Federação Portuguesa de Futebol apresentou esta sexta-feira Jorge Jesus como novo selecionador nacional até 2030, rendendo assim Roberto Martínez, que saiu após este desaire de quente da Espanha para nas contas dos oitavos de final do Mundial 2026. Pedro Proença, presidente da Federação Portuguesa de Futebol, apresentou Jorge Jesus, assumindo que foi uma escolha unânime e que acaba por assumir na equipa das esquinas, porque é um treinador habituado e rutinado a ganhar dentro das quatro linhas.
14: Assistimos agora à abertura de uma nova era na Federação Portuguesa de Futebol e na sua seleção nacional. A apresentação de Jorge Jesus marca o início de uma cultura de vitória bem definida. Uma cultura afirmada com convicção e assumida como o nosso novo padrão de exigência. Escolhemos um novo selecionador nacional cujo perfil traduz exatamente aquilo que queremos para esta nova fase. Liderança, ambição e resultados. Jorge Jesus assume hoje a missão de preparar uma seleção capaz de disputar a próxima Liga das Nações, o Europeu de 2028, o Mundial de 2030, que teremos o orgulho de organizar também em nossa casa. Nos próximos quatro anos, com Jorge Jesus e a sua equipa técnica, Portugal entra numa nova etapa decisiva. Preparado, determinado e incomprometido em chegar a 2027, 2028 e 2030, não apenas para competir, mas para vencer. Este é o nosso novo tempo. O tempo do talento português, de uma qualidade que não se amordaça nem se contém, e tenho a certeza absoluta de que o nosso selecionador nacional vai potenciar tudo isto ao máximo. Porque este é o nosso ADN, é o ADN do futebol português. Entrar sempre, sempre para ganhar. Onde quer que seja, e seja contra quem for. Enquanto Presidente da Federação Portuguesa de Futebol, essa é uma certeza que deixo hoje a todos os portugueses. Não teremos medo de assumir que queremos ser a melhor seleção do mundo. Hoje apresentamos o novo selecionador nacional, um treinador exigente, um treinador unânime, direi mesmo um dos melhores treinadores da nossa história. Mas, mais importante, um treinador habituado a jogar sempre, sempre para ganhar.
13: Na sua apresentação, Jorge Jesus agradeceu a confiança dada por parte do Presidente da Federação Portuguesa de Futebol e identificou grande qualidade na seleção lusa.
4: Agradecer ao Presidente a oportunidade que me deu em eu poder treinar, como disse bem, uma das melhores seleções do mundo. Com esta qualidade nós sabemos, todos nós, o povo português e vocês que estão mais também inseridos no futebol, temos uma seleção para poder acreditar e para poder valorizar, que é a forma como eu olho para o futebol, valorizar o espetáculo, valorizar os jogadores e valorizar, neste caso, a seleção, que é a nossa seleção, que é com grande orgulho que eu tenho em poder ter esta oportunidade de trabalhar numa das melhores seleções do mundo e principalmente na minha seleção do meu país. Eu sou orgulhoso, sou convicto daquilo que é tudo o que seja português, tenho um grande orgulho de ser português e esta oportunidade que me deram vai exatamente justificar o que é a minha ideia de ser português. E agora sou um treinador de 12 milhões, sou um treinador do povo português, sou um treinador que estão ansiosos de poder ganhar e certezas absolutas também as tenho.
13: Jorge Jesus admitiu que, caso Portugal queira ganhar no futuro mais torneios, tem que jogar o dobro e, sobretudo, ter uma identidade de jogo.
4: Se não jogar o dobro, fica tudo igual, não é? Porque a qualidade está cá e, portanto, acredito muito na capacidade do nosso trabalho, acredito muito na capacidade dos jogadores. E volto a dizer, só isto não chega, não é? Também a outra parte da estrutura, que não seja aquela que é os jogadores e a equipa técnica, também é importante. No princípio da intervenção do nosso amigo, ele disse que isto não é um clube, isto é uma seleção, é muito mais que um clube, não é? A seleção é muito mais que um clube. Mas as ideias do que é uma seleção e do que é um clube, elas não fogem, pelo contrário, porque quem não partilhar essa ideia, aí é que não tem hipótese nenhuma. Se achar que isto é, que é, a seleção é um princípio, um meio e um fim de chegarmos, vimos para a seleção, viemos ver os amigos, viemos ver a família, vamos jogar e depois voltamos e está tudo bem. Não é isso, e é por aí que eu quero começar a trabalhar, que os meus jogadores, os jogadores da seleção, que todos nós temos que pagar o preço. Se queres ganhar, tens que pagar o preço. E é isso que a gente vai criar, uma identidade e uma ideia de jogo.
13: O novo selecionador nacional falou ainda sobre o que pode mudar nesta seleção e sobre o estilo tático que muito provavelmente irá adotar.
4: Podemos olhar, mas mudar o quê? Mudar a ideia de jogo, mudar o sistema de jogo, principalmente estes dois pormenores do jogo que são fundamentais. O futebol hoje cada vez está a ser um desporto coletivo, que tem evoluído muito. Tem evoluído muito, porquê? Porque hoje o futebol é para as equipas e para os treinadores que percebem que a redução dos espaços, toda a gente sabe o que é isto, que é o mais difícil criar ou não deixar criar, mas como é que se faz? Isso é que é difícil. E portanto a ideia, uma das minhas ideias é essa. Eu não olho para o jogo, não é? Eu não olho para o jogo, eu não sou muito, muito apologista, não sou um treinador que gosto de jogar, por exemplo, com três médios, naquilo que se coloca em termos de sistema, um 4-3-3. Eu gosto de jogar com médios com mais andamento, com mais dinâmica.
13: Para já, no que diz sobre respeito à equipa técnica de Jorge Jesus, temos João de Deus, treinador adjunto, Márcio Sampaio, preparador físico, Rodrigo Araújo, Gil Henriques e Fábio Jesus, como analistas que estiveram com Jesus no Al-Nassr e vão acompanhá-lo na seleção nacional. O treinador de guarda-redes irá continuar a ser Ricardo Pereira, que fazia parte da equipa técnica de Roberto Martínez. Por definir, está na situação do segundo adjunto, que poderá ser muito provavelmente Ricardo Carvalho, também ele já integrado na estrutura da Federação Portuguesa de Futebol. João Pinheiro acabou nomeado pela FIFA para apitar o encontro entre a Argentina e a Suíça, a contar para nos quartos de final do Mundial 2026. O árbitro luso de 35 anos já foi chamado para outros três jogos, num deles como quarto árbitro, sendo assim a segunda vez que arbitra numa partida dos helvéticos na competição, depois do triunfo por 4-1 sobre a Bósnia-Herzegovina, ainda na fase de grupos. O Argentina na Suíça está marcado para este domingo pelas 2 da manhã, na partida que vai contar naturalmente com relato na Culto FM.
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6: E agora seguimos com os grandes feitos históricos neste produto 100% palavra.
7: A conquista da Taça UEFA pelo Futebol Clube do Porto em 2013 é um marco histórico não só para o clube, mas também para o futebol português. Sob a liderança de José Mourinho, o Porto viveu uma temporada memorável, culminando com a vitória na final em Sevilha, a 21 de maio de 2003, frente ao Celtic de Glasgow. Esse triunfo foi o prenúncio de uma era de ouro para os Dragões e colocou Mourinho no mapa do futebol mundial como um dos melhores treinadores da sua geração. A caminhada do Porto até à final foi notável, começando com uma fase de grupos sólida e consistentes prestações nas eliminatórias. A equipa portista despachou adversários de renome, como o Panathinaikos, o Lan e a Lazio, que então contava com várias estrelas do futebol europeu. O estilo de jogo do Futebol Clube do Porto, caracterizado por uma defesa sólida e um ataque dinâmico e eficiente, rapidamente chamou a atenção. Jogadores como Deco, Ricardo Carvalho, Maniche e Derlei assumiram papéis fulcrais na equipa e tornaram-se figuras essenciais para o sucesso dos Dragões. Na final, disputada no Estádio Olímpico de Sevilha, o Futebol Clube do Porto enfrentou um Celtic aguerrido, liderado por Martin O'Neill e com um dos avançados mais temidos da época, Henrik Larsson. O jogo foi intenso e cheio de emoções, como se esperava numa final europeia. O Futebol Clube do Porto abriu o marcador aos 32 minutos, com um gol de Derlei, mas a resposta do Celtic não demorou, com Larsson a empatar o jogo logo no início da segunda parte. Deco, o maestro da equipa portista, conduzia as jogadas ofensivas com maestria e foi dos seus pés que surgiu a jogada que resultaria no segundo golo, apontado por Dmitry Alenichev aos 54 minutos. Contudo, o Celtic voltou a igualar, novamente por intermédio de Larsson, mostrando uma resiliência impressionante. O empate a 2 golos levou o jogo para prolongamento e foi aí que os Dragões demonstraram a sua força mental e a superioridade técnica. Derlei, que já tinha marcado na primeira parte, voltou a brilhar ao fazer o 3-2 aos 115 minutos, no momento que viria a selar a primeira vitória do Futebol Clube do Porto numa competição europeia desde a Taça dos Clubes Campeões Europeus em 1987. Além dos heróis em campo, José Mourinho foi uma das figuras da conquista. A sua capacidade de leitura de jogo e de motivação dos jogadores foi crucial para o sucesso da equipa. Ao longo da temporada, Mourinho demonstrou ser um mestre tático, sabendo adaptar a equipa conforme o adversário e explorando ao máximo as qualidades individuais dos seus jogadores. Para muitos, esta vitória foi apenas o início do que se seguiria na época seguinte, quando o Porto se consagraria campeão europeu na Liga dos Campeões de 2004. A vitória do Futebol Clube do Porto na Taça UEFA de 2003 foi vista como um triunfo histórico para o futebol português. Não só reforçou o estatuto do clube como uma potência europeia, como também elevou a figura de Mourinho, que seria cobiçado por grandes emblemas europeus. Além disso, o desempenho de jogadores como Deco, que ganhou o prémio de melhor jogador em campo na final, colocou-os na mira dos maiores clubes do continente. Deco, em particular, seria transferido para o Barcelona um ano mais tarde, onde continuaria a sua carreira de sucesso. Este título marcou o início de uma era de hegemonia do Futebol Clube do Porto, tanto a nível interno como europeu. Após a conquista da Taça UEFA, o clube dominaria o futebol português nos anos seguintes e continuaria a brilhar no cenário internacional. O triunfo em Sevilha não só significou a primeira vitória do Futebol Clube do Porto na Taça UEFA, mas também uma mudança no paradigma do futebol português, mostrando que era possível competir e vencer ao mais alto nível na Europa. Esta campanha gloriosa não será apenas recordada pelos adeptos dos Dragões, mas por todos os que apreciam o futebol. A forma como a equipa construiu o seu caminho até ao troféu, enfrentando adversários complicados e mantendo sempre um nível elevado de rendimento, foi um exemplo claro de como a equipa bem estruturada e liderada pode alcançar o sucesso. Esta conquista continua a ser celebrada como uma das maiores noites do futebol português e a Taça UEFA de 2013 é uma peça importante no legado do Futebol Clube do Porto, presente também no Museu do Estádio do Dragão.
2: A solicitar Marco Ferreira, 2!

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2: E agora seguimos com o perfil do jogador neste produto 100% palavra.
3: Perfil. 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Julian Brandt, nascido a 2 de maio de 1996 em Bremen, na Alemanha, é um médio ofensivo conhecido pela sua criatividade, visão de jogo e capacidade de driblar adversários. Iniciou a sua carreira no Werder Bremen, mas foi no Bayer Leverkusen que ganhou reconhecimento como um jovem talento promissor. Brandt fez a sua estreia profissional pelo Leverkusen em 2014 e rapidamente se destacou pela sua habilidade técnica e versatilidade ofensiva. A sua capacidade de criar oportunidades e marcar golos levou a uma série de boas performances que chamaram a atenção de clubes maiores. Em 2019, Brandt transferiu-se para o Borussia Dortmund, onde continuou a mostrar a sua qualidade em campo. No Dortmund, tornou-se uma peça importante na equipa, oferecendo assistências, golos e contribuindo para o ataque com a sua visão de jogo e técnica refinada. A sua capacidade de atuar tanto no centro do meio-campo como nas alas, deu ao Dortmund uma flexibilidade tática adicional. Além do sucesso a nível de clubes, Brandt é também um membro regular da seleção alemã. Fez a sua estreia internacional em 2016 e tem sido convocado para competições importantes, como o Campeonato da Europa e do Mundo, trazendo a sua criatividade e dinamismo para o meio-campo da seleção. Nas últimas temporadas, manteve-se uma figura-chave na equipa do Dortmund, destacando-se pela sua habilidade de influenciar jogos e desempenhar um papel vital no esquema ofensivo da equipa. A sua contínua evolução e impacto em campo reforçam a sua reputação como uma das principais figuras da Bundesliga. Perfil do jogador.
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2: Vamos lá olhar agora para mais um craque da Liga Portuguesa, aqui na primeira rádio de desporto.
3: Lucho González, também conhecido como El Comandante, é um dos jogadores mais icónicos da história recente do Futebol Clube do Porto. Nascido em Buenos Aires, Argentina, a 19 de janeiro de 1981, Luís Oscar González começou a sua carreira no Huracán antes de se destacar no River Plate, onde conquistou títulos e chamou a atenção do futebol europeu. A sua trajetória foi marcada por uma inteligência tática apurada, qualidade técnica e capacidade de liderança, características que o tornaram uma figura crucial nos clubes por onde passou, em especial no Futebol Clube do Porto. A sua primeira passagem pelos Dragões começou em 2005, quando foi contratado por mais de 7 milhões e meio de euros ao River Plate. Lucho chegou para um clube que um ano antes tinha conquistado a Liga dos Campeões, sob o comando de José Mourinho, e veio para dar continuidade ao sucesso portista. Logo se impôs como uma peça fundamental no meio-campo dos Dragões, destacando-se pela sua visão de jogo, capacidade de passe e presença ofensiva. Com o Coadrianse como treinador, Lucho fez uma temporada de estreia notável, conquistando o seu primeiro título da Primeira Liga em 2005-2006, além de levantar a Taça de Portugal. Nas quatro temporadas em que vestiu a camisola azul e branca, na sua primeira etapa no clube, Lucho foi parte de uma era de ouro do futebol português. Entre 2005 e 2009, conquistou quatro títulos da Primeira Liga, uma Taça de Portugal e três supertaças Cândido de Oliveira, cimentando o seu estatuto como um dos maiores ídolos da história recente do clube. Além disso, a sua consistência em campo e a sua habilidade para marcar golos em momentos decisivos renderam-lhe o apelido de El Comandante, uma referência à sua liderança natural dentro de campo. Nos seus melhores anos, Lucho não só contribuiu com assistências e golos, como também era uma voz de comando que uniu o balneário portista. Em 2009, após o sucesso no Futebol Clube do Porto, o argentino transferiu-se para o Olympique de Marselha por cerca de 18 milhões de euros, uma das maiores transferências do futebol francês à época. No Marselha continuou a sua senda de sucesso, conquistando a Liga em 2010 e mais dois troféus da Taça da Liga Francesa. A sua influência no meio-campo manteve-se inalterada, mas o carinho pelo Futebol Clube do Porto permaneceu, algo que ficaria evidente anos mais tarde. Em 2012, Lucho González protagonizou um regresso emocionante à cidade invicta, quando já veterano voltou para uma segunda passagem pelos Dragões. Apesar de estar numa fase mais avançada da carreira, o seu impacto na equipa foi imediato. A sua experiência e qualidade técnica mantiveram-no como uma peça fundamental para o clube e na temporada de regresso ajudou o Porto a conquistar mais um título da Primeira Liga na época 2012-2013, sob o comando de Vítor Pereira. No total, Lucho acumulou mais de 240 jogos pelo Futebol Clube do Porto, com 61 golos marcados e continua a ser lembrado como um dos médios mais talentosos e completos que passaram pelo clube. A sua capacidade de chegar à área adversária, fazer golos e distribuir o jogo com grande inteligência foi crucial para as conquistas conquistas esportistas, sendo sempre visto como um líder dentro e fora de campo. Não é à toa que continua a ser venerado pelos adeptos, que reconhecem nele um dos capitães mais respeitados da história do emblema. Após sair do Futebol Clube do Porto pela segunda vez, Clouchou ainda continuou a sua carreira em clubes como o Al Rayyan, no Qatar, e o Atlético Paranaense, no Brasil, onde se manteve competitivo até aos seus últimos dias como jogador. No Atlético Paranaense, conquistou a Copa Sul-Americana em 2018, acrescentando mais um título internacional ao seu vasto currículo. Encerrou a carreira em 2021, após mais de duas décadas a brilhar nos relvados, deixando uma marca profunda no futebol, especialmente no Futebol Clube do Porto. Clouchou González será sempre lembrado como um dos grandes médios do futebol mundial, com destaque para o impacto duradouro que teve no Futebol Clube do Porto. A sua liderança, classe e espírito vencedor fizeram dele uma lenda do clube e uma referência no futebol português.
4: Eu ainda na minha cabeça está aqui, sou jogador. E até falei para a minha mulher, digo, quando acabar o contrato lá no Brasil, vou tentar falar com o presidente e dizer-lhe que jogava dois meses de graça aqui só por voltar a pisar o dragão. Fala dessa tão conhecida mística do Porto, é um pouco isso, é mais na garra, na luta e se disfruta mais também.
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8: Se não jogar o Dolfo fica tudo igual, não é? Porque a qualidade está cá e portanto acredito muito na capacidade do nosso trabalho, acredito muito na capacidade dos jogadores. E volto a dizer, só isto não chega, não é? Também a outra parte da estrutura, que não seja aquela que é os jogadores e a equipa técnica, também é importante. Ainda não falei com o Cris. O Cris nunca vai ser um problema para a seleção, não é para a seleção nem para mim. Aquilo que o Cris é como jogador e a polémica que houve à volta dele, cada um, como é óbvio, pensa da maneira como quiser. O Cris, quando se tiver de tomar alguma decisão, eu vou falar com o Cris, mas não vou falar só com o Cris, eu vou falar com o Cris e vou falar com todos individualmente. Portanto, o Cris, não vou falar com o Cris por ser o Cris.
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2: São 11h53.
5: 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Bom dia com
2: a Confia. Olhamos agora nesta emissão para os craques mundiais. Apesar da sua ausência no campo, o legado destes jogadores continua a inspirar novas gerações que procuram também alcançar a mesma grandeza. É para ouvir também aqui na primeira Rádio Desporto os craques mundiais com o Hugo Taveira.
3: Marco van Basten é considerado um dos maiores avançados da história do futebol mundial, tanto pelo seu talento técnico como pela sua capacidade de marcar golos decisivos em momentos cruciais. Nascido a 31 de outubro de 1964, em Utrecht, nos Países Baixos, desde cedo demonstrou um talento inato para o futebol, seguindo os passos do pai, Joop van Basten, que também jogara profissionalmente. O jovem Marco começou a jogar no clube local, o Utrecht, mas rapidamente atraiu a atenção do Ajax, um dos gigantes do futebol neerlandês, onde ingressou aos 16 anos. Foi no Ajax que van Basten começou a destacar-se no cenário do futebol internacional. Fez a sua estreia na equipa principal em 1982, substituindo ninguém menos que o Johan Cruyff, uma das maiores lendas do clube. A transição não poderia ter sido melhor. Van Basten não só mostrou que estava à altura do desafio, como rapidamente se tornou o novo talismã da equipa. Na sua primeira temporada completa, em 1983-84, conquistou a sua primeira Bota de Ouro como o melhor marcador da Eredivisie, com 28 golos, um feito que repetiria várias vezes. A sua capacidade de finalização era extraordinária, combinando técnica refinada, inteligência tática e uma incrível habilidade acrobática que lhe permitia marcar golos de todos os ângulos e em todas as circunstâncias. Pelo Ajax, van Basten conquistou 3 campeonatos neerlandeses, 3 taças dos Países Baixos e, em 1987, a Taça das Taças, onde marcou o único gol na final contra o Lokomotiv Leipzig, em Atenas. A sua carreira nos Países Baixos terminou com um impressionante registro de 128 golos em 133 jogos pelo clube de Amsterdão. Em 1987, van Basten transferiu-se para o AC Milan, um dos maiores clubes da Europa, que já contava com outros dois dos maiores talentos neerlandeses, Ruud Gullit e Frank Rijkaard. Sob o comando do lendário treinador Arrigo Sacchi, o Milan formou uma das melhores equipas de todos os tempos, com van Basten como o principal goleador. A sua chegada ao futebol italiano foi inicialmente marcada por dificuldades devido a uma grave lesão do tornozelo, mas após a recuperação, van Basten mostrou porque era considerado um dos melhores da sua geração. Nos anos seguintes, ajudou o Milan a conquistar 2 títulos da Taça dos Campeões Europeus, em 1989 e 1990, além de 4 campeonatos italianos. Na final de 1989, van Basten marcou 2 golos na vitória por 4-0 sobre o Steaua Bucareste, numa das exibições mais dominantes de uma equipa na história do futebol europeu. O avançado continuava a impressionar com a sua técnica, visão de jogo e, claro, com a sua capacidade de concretização. Um dos momentos mais memoráveis da sua carreira aconteceu ao serviço da seleção neerlandesa no Campeonato Europeu de 1988, na Alemanha. Van Basten foi o herói da competição, terminando como melhor marcador com 5 golos, incluindo o golo decisivo na final contra a União Soviética, um remate de primeira quase sem ângulo que é considerado um dos melhores golos da história das grandes competições. A sua exibição nesse torneio valeu-lhe a primeira das suas 3 bolas de ouro em 1988, 89 e 1992, reafirmando o seu estatuto como o melhor jogador do mundo naquela época. Infelizmente, a carreira de Van Basten foi encurtada devido a sucessivas lesões no tornozelo, culminando na sua reforma precoce aos 30 anos em 1995. O último jogo oficial aconteceu na final da Liga dos Campeões de 1993, onde o Milan foi derrotado pelo Marselha. Apesar das tentativas de recuperação, as lesões impediram de continuar a jogar ao mais alto nível, encerrando a carreira de um dos maiores talentos que o futebol já viu. Apesar de um percurso abreviado, Marco van Basten deixou uma marca indelével no futebol mundial. A sua combinação de elegância, poder e precisão fizeram dele uma verdadeira gazela nos relvados. Tanto no Ajax como no Milan, van Basten construiu um legado que perdura até hoje e os seus feitos pela seleção dos Países Baixos consolidaram o seu lugar na história. Mais tarde, após encerrar a carreira como jogador, ainda teve passagens como treinador, incluindo a seleção neerlandesa, mas será sempre lembrado pelos seus feitos dentro das quatro linhas.

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1: São 11 da manhã e 58 minutos. Em direto dos estúdios Gol FM, as notícias da hora certa com José Carlos Leal.
2: Jakub Kamiński iniciou a sua caminhada no Sport Lisboa e Benfica de forma oficial. O extremo no polaco realizou testes físicos, abni e ginásio, antes de subir ao relvado no Benfica Campos. Pela primeira vez, o ex-colónia teve Abna Sudakova como seu primeiro companheiro de trabalho, talvez pela semelhança entre a língua polaca e ucraniana. Entre os dois, o atleta almoçou com o extremo e confessou que não saber se ainda falar português, como mostra no vídeo partilhado pelo clube no canal do YouTube da Abna Primeira Rádio de Esporto. No reforço Kamiński não fugiu o abnão tradicional de corredores, de caldoços, integrou-se depois no treino coletivo da equipa. No novo elemento, custou 20 milhões de euros nos cofres da Luz. É no quarto na clube da na carreira do extremo, na pós-colónia, na Wolfsburgo e Lech Poznan. Ainda pelo Benfica, na equipa encarnada reagiu à decisão da autoridade para a prevenção e combate à violência no desporto, que determinou que o jogo de estreia das Águias no campeonato seria realizado à porta fechada. O clube recorde-se, não pode recorrer desta decisão. A decisão surge na sequência da utilização de artefactos pirotécnicos por adeptos benfiquistas em 5 jogos discutidos na temporada 2022-2023. Em comunicado, o emblema encarnado salienta que sempre adotou todas as medidas ao seu alcance para impedir a entrada de utilização de pirotecnia no recinto desportivo e que todos nos deveres de prevenção foram cumpridos, acrescentando ainda que a decisão é injusta na sua gênese e desproporcionada, que lesa no desporto e prejudica no clube. Por fim, o Benfica manifesta na preocupação com o grave precedente que tal representa, apontando para uma dualidade de critérios em casos semelhantes ocorridos noutros estádios do país, uma vez que considera ser o único alvo de uma sanção desta natureza. O Sport Lisboa e Benfica manifesta assim a sua profunda preocupação com o grave precedente que tal representa, no que contrasta com a ausência de idênticas consequências em situações semelhantes verificadas noutros estádios, envolvendo outros clubes e outros adeptos, que não os do Benfica. A verdade é que, apesar de tudo no que têm assistido ao longo dos últimos anos no Sport Lisboa e Benfica, é o único alvo na aplicação de uma sanção desta natureza, o que causa uma grande estranheza no clube irá continuar a desenvolver todos os esforços para impedir a utilização de pirotecnia no seu estádio para garantir as mais elevadas condições de segurança nos eventos que organiza, concluiu o emblema da Luz em comunicado. O Futebol Clube do Porto deu a conhecer os seus treinadores das equipas de formação para a nova temporada. José Abna João assume o comando dos sub-19 portistas após a saída de Sérgio Ferreira, campeão de juniores, para a equipa principal do Alverca. Na última época, no técnico de 35 anos, foi campeão pelos juvenis dos Dragões. Já Manuel Prata, de 32 anos, subiu aos sub-17 depois de ter sido campeão de iniciados na temporada transata. Por sua vez, José Miranda, de 37 anos, que até aqui era coordenador técnico nos escalões mais jovens da formação, foi o escolhido para comandar na equipa de sub-15 do Futebol Clube do Porto. Morten Hillman realizou os indispensáveis exames médicos, assina contrato pelo Atlético Madrid. No médio dinamarquês, assina num contrato válido por 5 temporadas, com mais uma temporada de opção com os colchoneros, segundo os trâmites do negócio. O Sporting recebe 40 milhões de euros fixos, aos quais crescem 5 milhões em variáveis relativamente fáceis de alcançar. Nestes bónus estão indexados ao desempenho dos jogadores e à prestação coletiva dos colchoneros na Champions. Assim, cada bateria de 30 jogos em que o Nórdico atua durante 45 ou mais minutos nos Leões arrecadam 750 mil euros até um teto máximo de 3 milhões no que toca na prova milionária. Há um valor no limite de 2 milhões divididos da seguinte forma: 500 mil euros por cada qualificação, 250 mil euros pelo apuramento para nos oitavos de final e idêntica quantia para os quartos, 500 mil euros se atingir as meias finais e mais meio milhão se chegar na final. Recordar que em 2025-2026 o emblema orientado por Diego Simeone, mas chegou precisamente às meias finais, caindo aos pés do Arsenal de Victor Gyökeres, voltando na Newman, de 27 anos. O jogador deverá ainda regressar a Lisboa para uma entrevista na declaração formal de despedida dos adeptos do clube, que representou nas últimas três temporadas, desempenhando em duas delas um papel de capitão da equipa, ao contrário do que aconteceu com o também nórdico Gyökeres. A saída de Alvalade consumou-se de forma pacífica. No camisola 42, entendeu que, pelo estatuto de líder do balneário e pelo acordo com a administração da SAD, que tinha realizado para uma transferência abaixo dos 80 milhões de euros da cláusula de rescisão, tinha o dever de informar os Leões de todos os passos que estavam a ser dados relativamente ao seu futuro, nisto num vínculo que era válido até 2028. Ainda pelo assunto leonino, o histórico gera cautelas, na mais recente paragem, alguma apreensão, Fotis Ioannidis, que teve um número limitado de utilização na época de estreia em Portugal, devido a sucessivos problemas físicos, foi utilizado em apenas 22 partidas, foi arriscado por Rui Borges, do jogo particular, diante do Torriense, que o Sporting venceu por 2-0, devido a uma mialgia de esforço, e na sua recuperação tem sido tratada com pinças. O problema, para já, não é alarmante, mas está a ser acompanhado atentamente pelo departamento médico, até porque a carga física irá aumentar nos próximos dias, certo é que para já esta incerteza gera cautelas redobradas para uma temporada que se espera muito carregada, intensa, face a não se encontrar ainda nas melhores condições. É ainda sem Soares, que chegará mais tarde, após a participação no Mundial. O ataque tem sido entregue a dois jovens da formação, neste caso Rafael Nel e Gabriel Silva, além do internacional helénico também Ivan Fresneda e Nuno Santos foram poupados deste ensaio matinal que decorreu em Alcochete à porta fechada. Bruno Ramos e João Simões, recorde-se, também recuperam de lesões e não foram lançados. O grupo diretivo Ultras 21 recusa-se a celebrar o protocolo proposto pela direção do Sporting, que visa juntar todas as claques do clube no topo sul, para criar a denominada curva sul. Para justificar esta posição, o agrupamento leonino referiu em comunicado emitido que não procura privilégios ou benefícios financeiros. Na sua posição, foi desde o primeiro momento simples e transparente: nunca procuraram privilégios, nunca procuraram benefícios financeiros, nunca procuraram viver à custa do Sporting. Pelo contrário, aponta no documento, antes de o grupo lembrar que se propôs sempre a pagar os passes de época. Recorde-se que na mudança da Associação de Adeptos para no topo norte do estádio José de Alvalade aconteceu após divergências insanáveis com um grupo organizado do clube Juveléu, que envolveram confrontos físicos entre elementos das duas facções. O Conselho Diretivo do Sporting procura criar condições para reativar a curva azul com a presença de todos os grupos organizados de adeptos, tendo discutido um protocolo com as várias organizações. Em contrapartida, os Goa teriam que libertar nas casinhas, pois esses espaços seriam necessários para nas obras de requalificação que estão a ser realizadas no estádio Alvalade e no Alvaláxia. Entre outras medidas, na cúpula leonina propôs que os adeptos tivessem direito a um desconto de 30% na compra do ingresso anual, o qual dará também acesso gratuito a todos os jogos realizados no pavilhão João Rocha. Neste produto seria denominado Game Box na curva azul. A Juveléu, a torcida verde e a Brigada Ultras foram as restantes claques presentes na reunião. A primeira claque também está muito reticente em aceitar o protocolo, mas as conversas entre as partes ainda poderão prosseguir nos próximos dias. A Federação Portuguesa de Futebol apresentou esta sexta-feira Jorge Jesus como novo selecionador nacional até 2030, rendendo assim Roberto Martínez, que saiu após este desaire de quente da Espanha, para nas contas dos oitavos de final do Mundial 2026. Pedro Proença, presidente da Federação Portuguesa de Futebol, apresentou Jorge Jesus, assumindo que foi uma escolha unânime e que acaba por assumir-se na equipa das esquinas, porque é um treinador habituado e rotinado a ganhar dentro das quatro linhas.
3: Assistimos agora à abertura de uma nova era na Federação Portuguesa de Futebol e na sua seleção nacional. A apresentação de Jorge Jesus marca o início de uma cultura de vitória bem definida, uma cultura afirmada com convicção e assumida como o nosso novo padrão de exigência. Escolhemos um novo selecionador nacional cujo perfil traduz exatamente aquilo que queremos para esta nova fase: liderança, ambição e resultados. Jorge Jesus assume hoje a missão de preparar uma seleção capaz de disputar a próxima Liga das Nações, o Europeu de 2028, o Mundial de 2030, que teremos o orgulho de organizar também em nossa casa. Nos próximos quatro anos, com Jorge Jesus e a sua equipa técnica, Portugal entra numa nova etapa decisiva. Preparado, determinado e comprometido em chegar a 2027, 2028 e 2030, não apenas para competir, mas para vencer. Este é o nosso novo tempo. O tempo do talento português, de uma qualidade que não se amordaça nem se contém, e tenho a certeza absoluta de que o nosso selecionador nacional vai potenciar tudo isto ao máximo. Porque este é o nosso ADN, é o ADN do futebol português, entrar sempre, sempre para ganhar. Onde quer que seja, e seja contra quem for. Enquanto Presidente da Federação Portuguesa de Futebol, essa é uma certeza que deixo hoje a todos os portugueses. Não teremos medo de assumir que queremos ser a melhor seleção do mundo. Hoje apresentamos o novo selecionador nacional, um treinador exigente, um treinador unânime, direi mesmo um dos melhores treinadores da nossa história. Mas, mais importante, um treinador habituado a jogar sempre, sempre para ganhar.
2: Na sua apresentação, Jorge Jesus agradeceu a confiança dada por parte do Presidente da Federação Portuguesa de Futebol e identificou grande qualidade na seleção lusa.
4: Agradecer ao Presidente a oportunidade que me deu em eu poder treinar, como disse bem, uma das melhores seleções do mundo. Com esta qualidade que nós sabemos, todos nós, o povo português e vocês que estão mais também inseridos no futebol, temos uma seleção para poder acreditar e para poder valorizar, que é a forma como eu olho para o futebol, valorizar o espetáculo, valorizar os jogadores e valorizar, neste caso, a seleção, que é a nossa seleção, que é com grande orgulho que eu tenho em poder ter esta oportunidade de trabalhar numa das melhores seleções do mundo e principalmente a minha seleção do meu país. Eu sou orgulhoso, sou convicto daquilo que é tudo o que seja português, tenho um grande orgulho de ser português e esta oportunidade que me deram vai exatamente justificar o que é a minha ideia de ser português. E agora sou um treinador de 12 milhões, sou um treinador do povo português, sou um treinador que estão ansiosos de poder ganhar e certezas absolutas também as tenho.
2: Jorge Jesus admitiu que, caso Portugal queira ganhar no futuro mais torneios, tem que jogar o dobro e, sobretudo, ter uma identidade de jogo.
4: Se não jogar o dobro, fica tudo igual, não é? Porque a qualidade está cá e, portanto, acredito muito na capacidade do nosso trabalho, acredito muito na capacidade dos jogadores e volto a dizer, só isto não chega, não é? Também a outra parte da estrutura, que não seja aquela que é os jogadores e a equipa técnica, também é importante. No princípio da intervenção do nosso amigo, ele disse que isto não é um clube, isto é uma seleção, é muito mais que um clube, não é? A seleção é muito mais que um clube. Mas as ideias do que é uma seleção e do que é um clube, elas não fogem, pelo contrário, porque quem não partilhar essa ideia, aí é que não tem hipótese nenhuma. Se achar que isto que a seleção é um princípio, um meio e um fim de chegarmos, vimos para a seleção, viemos ver os amigos, viemos ver a família, vamos jogar e depois voltamos e está tudo bem. Não é isso, e é por aí que eu quero começar a trabalhar com os meus jogadores, os jogadores da seleção, que todos nós temos que pagar o preço. Se queres ganhar, tens que pagar o preço. E é isso que a gente vai criar, uma identidade e uma ideia de jogo.
2: Sobre o facto daquilo que poderia ter alterado no caso fosse o selecionador nacional de Portugal, no decorrer desse Mundial 2026, JJ explicou aquilo que poderia mudar, ou pelo menos na prioridade que teria na fase de grupos.
4: O que é que poderia ter feito? Se calhar aquilo que eu poderia ter feito, para mim era importante, se fosse eu selecionador naquela altura, o primeiro lugar do grupo era importantíssimo, porque depois já sabia qual era o fecho, não é? Da calendarização, não é? E não é a mesma coisa jogar com a Espanha que jogar com a Suíça, com a outra equipa que Portugal jogou. Portanto, isso eu faria tudo para ser o primeiro classificado do grupo. Agora, quanto ao resto, isso já não quero entrar por aí.
2: Para já, no que diz sobre respeito à equipa técnica de Jorge Jesus, temos João de Deus, treinador adjunto, Márcio Sampaio, preparador físico, Rodrigo Araújo, Gil Henriques e Fábio Jesus, como analistas que estiveram com Jesus no Al-Nassr e vão acompanhá-lo na seleção nacional. O treinador de guarda-redes irá continuar a ser Ricardo Pereira, que fazia parte da equipa técnica de Roberto Martínez. Por definir, está na situação do segundo adjunto, que poderá ser muito provavelmente Ricardo Carvalho, também ele já integrado na estrutura da Federação Portuguesa de futebol. O Sporting Clube de Braga deu a conhecer no seu atual número de associados, após um processo de renumeração que os Guerreiros de Minho atingiram o melhor registro da história, com um total de 29.713 associados. O clube deu conta assim de uma evolução bastante significativa, sendo que o número de associados quase duplicou em relação à última recontagem em 2020. No Sporting Clube de Braga contava com 15.642 associados. A maior parte dos sócios deu continuidade à ligação com o clube, que registrou uma taxa de retenção de 83%, também a maior da história. O Sporting Clube de Braga enaltece no reforço do seu movimento associativo, que considera uma parte importante para alcançar objetivos traçados para nos próximos anos. Quando analisado o perfil dos associados, a reconhecer o peso das novas gerações, quase metade dos sócios, 45%, têm pelo menos de 18 anos e quase 70% têm idade até aos 35 anos. Registra-se assim na Pedreira um crescimento que abre um cenário de renovação e de longevidade no segundo Sporting Clube de Braga. Hugo Oliveira está perto de assumir o comando técnico do Estrasburgo. No clube francês, está prestes a bater a cláusula de rescisão junto do Futebol Clube Famalicão no valor de 4 milhões de euros. Segundo apurou a Gol FM, o técnico português de 47 anos já tem uma base de entendimento para arrumar ao clube da Ligue 1, que pertence ao grupo Blue Coat, que detém também o Chelsea. Hugo Oliveira tem contrato até junho de 2028 com o clube minhoto, que levou ao quinto lugar na Primeira Liga no Futebol Clube Famalicão. Foi a sua primeira experiência como técnico principal depois de integrar os staffs técnicos Abnacar de Fulham, Everton, Hull City, Benfica e Gil Vicente, entre outros emblemas. O Estrasburgo foi oitavo classificado na última edição da Liga Francesa e chegou às meias finais da Liga na Conferência. Hugo Oliveira está assim muito perto de assumir o cargo no clube francês, substituindo o inglês Gary O'Neill, que recentemente foi contratado como técnico da formação do Ipswich Town, promovido à Premier League. O Futebol Clube Passos de Ferreira anunciou a contratação de Tomás Podtaski no médio. Na recorte, estava sem clube após terminar contrato com o São Joanense. Em Portugal, o atleta de 31 anos representou sobretudo o Futebol Clube do Porto. Foi nos Dragões que cumpriu quase toda a formação, estreando-se na equipa B na temporada 2013-2014. Duas temporadas depois, conquistou o campeonato da 2ª Liga. Podtaski também somou várias internacionalizações nas equipas base da seleção nacional, destacando sobretudo no Sub-19, onde somou 37 jogos e um golo. No Sub-21 jogou apenas 3 jogos. Em declarações aos meios de comunicação do clube, no médio defensivo, mostrou-se feliz por representar um clube histórico como o Futebol Clube Passos de Ferreira e espera justificar a aposta feita por parte da equipa passense. José Mourinho não resistiu e já trabalha no centro de treinos do Real Madrid, no emblema espanhol. Recorde-se, tinha anunciado que os trabalhos começavam no dia 13 de julho, mas o técnico português já colocou as mãos à obra. Uma foto publicada na rede social Instagram, Mourinho surge sorridente e com uma camisola de treino dos merengues. Na descrição escreve: "Vamos", dando mote para na próxima temporada. Tal como aconteceu na temporada 2010-2011, o técnico português chega a Madrid com o objetivo de acabar com o domínio do Barcelona, atual bicampeão espanhol. Para isso, nos blancos já garantiram a contratação de Bernardo Silva, Marco Cucurella, Dumfries e Konaté.
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10: Essa é uma faca de dois legumes, como diz um amigo meu. Essa é uma faca de dois legumes, não é? O treinador é sempre burro nestas situações.
11: Burro.
10: É sempre um grande burro, o treinador. O treinador é burro porquê? O treinador é burro porquê? Mete os mesmos jogadores e não consegue o resultado, é um grande burro. É um grande burro. O treinador muda cinco ou seis jogadores, não consegue o resultado, é um nabo.

0: Seguimos agora nesta emissão com os gigantes adormecidos.
1: O Leeds United, fundado em 1919, é um dos clubes mais importantes do futebol inglês, com uma história de grandes conquistas e quedas dramáticas. O seu período áureo começou nos anos 1960 e 70, sob a liderança do treinador Don Revie, que transformou o Leeds numa das equipas mais fortes do país. Foi nessa época que o clube alcançou alguns dos seus feitos mais memoráveis. Dois títulos da primeira divisão inglesa em 68-69 e 73-74, uma FA Cup em 1972 e duas Taças das Cidades com Feiras, uma competição precursora da atual Liga Europa, em 1968 e 1971. Conhecido pelo estilo combativo e altamente disciplinado, o Leeds de Revie tornou-se uma referência de resiliência e combatividade, marcando a história do clube e do futebol britânico. Esta era dourada foi protagonizada por jogadores emblemáticos como Billy Bremner, Norman Hunter e Jack Charlton, que não só contribuíram para os sucessos dentro de campo, mas também personificaram o espírito destemido do clube. A saída de Revie, contudo, trouxe uma fase de instabilidade e o Leeds entrou em declínio, culminando na sua despromoção para a 2ª Divisão em 1982. O clube lutou anos para se reerguer, mas só na década de 1990 voltou a emergir no topo do futebol inglês. O renascimento do Leeds veio com o treinador Howard Wilkinson, que liderou o clube ao título da 2ª Divisão em 1990, garantindo a subida à primeira. Apenas duas épocas depois, em 1991-92, o Leeds surpreendeu ao vencer a última edição da 1ª Divisão antes da criação da Premier League. Com jogadores como Eric Cantona, Gary Speed e Gordon Strachan, o Leeds dominou a liga e conquistou o seu terceiro título de inglês, trazendo nova glória aos adeptos e reforçando a imagem de uma equipa resiliente e vencedora. A mudança de milénio trouxe ao clube ambições renovadas, com investimentos em grandes nomes como Rio Ferdinand e Robbie Keane, e em 2001 o clube protagonizou uma campanha europeia inesquecível, alcançando as meias finais da Liga dos Campeões. No entanto, os gastos elevados e a gestão financeira arriscada levaram o clube a uma crise profunda. Em 2004, o Leeds acabou despromovido para o Championship, a 2ª Divisão, e em 2007 caiu ainda para a League One, a 3ª, marcando um período de sofrimento e dificuldades para os seus adeptos. Nos anos recentes, o Leeds United reencontrou o caminho de volta à elite, conseguindo finalmente a promoção à Premier League em 2020, sob o comando do carismático treinador Marcelo Bielsa. Esta recuperação fez renascer a esperança entre os seus adeptos, apesar de uma nova despromoção ao Championship, que ainda hoje carregam com orgulho a história do clube, sonhando em reviver os tempos de glória que marcaram o Leeds United como uma força do futebol inglês.
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1: Agradecer ao Presidente a oportunidade que me deu em eu poder treinar, como disse bem, uma das melhores seleções do mundo. Com esta qualidade que nós recebemos, todos nós, o povo português e vocês que estão mais também inseridos no futebol, temos uma seleção para poder acreditar e para poder valorizar, que é a forma como eu olho para o futebol, valorizar o espetáculo, valorizar os jogadores e valorizar, neste caso, a seleção, que é a nossa seleção, que é com grande orgulho que eu tenho em poder ter esta oportunidade de trabalhar numa das melhores seleções do mundo e principalmente na minha seleção do meu país. Eu sou orgulhoso, sou convicto daquilo que é tudo o que seja português.
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2: Ficamos a 6 minutos do meio-dia e meia hora.
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4: A temporada de 2000-2001 ficará para sempre marcada na história do futebol português como o ano em que o Boa Vista desafiou todas as probabilidades e conquistou o título de campeão nacional. O feito, até hoje, é visto como um dos maiores marcos do futebol nacional, tornando o clube da cidade do Porto o segundo clube fora dos três grandes a conquistar o campeonato após o Bolonense em 1946. Sob a orientação de Jaime Pacheco, uma equipa disciplinada e aguerrida, conhecida pela sua entrega incansável, transformou-se num exemplo de união, estratégia e resiliência. Jaime Pacheco, ele próprio um símbolo da raça e determinação enquanto jogador, construiu uma equipa com base nesses mesmos valores. O Boa Vista não era um conjunto de estrelas, mas sim uma máquina coletiva onde cada jogador sabia exatamente o seu papel. A solidez defensiva e a capacidade de superar adversidades foram as marcas registadas deste grupo. Em vez de depender de uma figura individual, o Boa Vista de Pacheco focou-se num futebol de combate, com uma defesa implacável e uma mentalidade tática intransigente. A equipa foi uma verdadeira muralha defensiva, sofrendo apenas 22 golos ao longo das 34 jornadas do campeonato. A espinha dorsal do Boa Vistão era composta por jogadores que se tornaram lendas no Bessa. Ricardo, o guarda-redes, foi uma peça-chave, protagonizando exibições seguras ao longo da temporada. À frente deles, jogadores como Litos e Petit formaram uma linha defensiva e de meio-campo quase impenetrável, com Petit, em particular, a ser o símbolo de entrega e de luta da equipa, combinando qualidade técnica com uma agressividade que intimidava os adversários. No ataque, Elpidio Silva, conhecido como Super Elpidio, foi decisivo, oferecendo à equipa a capacidade de transformar as raras oportunidades ofensivas em golos. Além disso, Martelinho e Duda, jogadores rápidos e criativos, eram responsáveis por criar desequilíbrios nos flancos. A trajetória do Boa Vista nessa época foi notável por mais do que apenas os resultados obtidos. A equipa venceu 23 dos 34 jogos, incluindo importantes triunfos frente aos gigantes do futebol português. A vitória sobre o Futebol Clube do Porto por 1-0 no estádio do Bessa foi um dos momentos-chave da época, consolidando o Boa Vista como um verdadeiro candidato ao título. A força da equipa em casa foi impressionante, mas também nos jogos fora de portas o Boa Vista se mostrou imbatível, conseguindo pontos essenciais que lhes permitiam manter-se no topo da tabela. Ao longo da época, a equipa foi construindo uma vantagem sólida sobre os rivais, mas a reta final foi particularmente intensa. A equipa entrou na fase decisiva do campeonato com o Sporting a pressionar, mas o Boa Vista manteve-se firme. Nos momentos de maior pressão, a equipa de Jaime Pacheco mostrou o seu caráter resiliente, conseguindo vitórias cruciais. Um dos jogos mais memoráveis foi a vitória por 3-0 sobre o Salgueiros, na penúltima jornada, que deixou o Boa Vista a um pequeno passo de fazer história. Na última jornada, o empate a uma bola frente ao Desportivo das Aves foi suficiente para garantir o título de campeão nacional, com 2 pontos de vantagem sobre o rival da cidade, o Futebol Clube do Porto. A conquista do Boa Vista em 2000-2001 foi um verdadeiro conto de fadas no futebol português. A equipa do Bessa, longe de ter os recursos e o poderio dos rivais tradicionais, mostrou que a disciplina, a organização e uma forte mentalidade coletiva podiam derrubar gigantes. O Boa Vista terminou a temporada com 77 pontos, fruto de 23 vitórias, 8 empates e apenas 3 derrotas, num campeonato onde os achadrezados provaram ser a equipa mais consistente e determinada. Este título não só marcou a história do Boa Vista, mas também teve um impacto profundo no futebol português. A vitória de um outsider num campeonato dominado por Benfica, Porto e Sporting Sporting trouxe esperança a muitos clubes de menor dimensão e mostrou que com uma boa estratégia e uma equipa unida tudo é possível. Jaime Pacheco tornou-se uma figura lendária e até hoje a equipa de 2000-2001 é recordada com enorme carinho pelos adeptos das Panteras Negras e admirada por todos os amantes do futebol em Portugal. Após essa temporada de sonho, o Boa Vista manteve uma presença respeitável no futebol português e europeu, chegando mesmo às meias finais da Taça UEFA em 2003, mas nunca mais repetiu o feito de 2001. No entanto, a epopeia desse ano ficou gravada como um dos maiores momentos da história do futebol nacional, tornando o Boavistão imortal.

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1: É meio-dia e meia. 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
2: O Brautzer confirmou a saída do documento técnico da seleção da África do Sul. O treinador belga, de 74 anos, orientava nos Bafana Bafana desde 2021 e alcançou os 16 avos de final do Mundial 2026. Também conquistou um terceiro lugar na Taça das Nações Africanas em 2023 na Costa do Marfim. Com um mandato de 5 anos, Sabine Brosser tornou-se o técnico que mais tempo esteve à frente da seleção sul-africana e o primeiro a levar a nação a uma fase eliminar de um Mundial. O belga revelou que teve conversas com Patrice Motsepe, presidente da federação, para assumir outras funções, depois de descartar a opção de continuar como treinador principal. A África do Sul caiu nos 16 avos do final do Mundial 2026, após ser derrotada pelo Canadá por 1-0, com um golo a ser apontado por Stefan Eustáquio. A FIFA castigou o Jarrell Cansa com 2 jogos de suspensão. O central inglês acabou expulso no duelo entre México e Inglaterra nos 8 avos de final do Mundial 2026. O jogador viu o cartão vermelho no início da segunda parte, após um carrinho sobre um adversário. Foi a equipa de Duarte que, na altura, chamou a atenção do árbitro da partida, Alireza Fagani, para a gravidade da entrada. Suspensão de 2 jogos por violação do artigo número 14 do Código Disciplinar da FIFA. O castigo será cumprido nos próximos jogos da seleção inglesa no Mundial 2026, em conformidade com o artigo 69 do Código Disciplinar da FIFA. Pode ler-se no comunicado dado a conhecer o central falha assim o próximo jogo na frente na Noruega para os quartos de final e só poderá voltar a jogar na competição caso Inglaterra chegue à final. A decisão foi tomada numa semana em que na FIFA tem sido alvo de bastantes críticas após a polémica na versão do cartão vermelho atribuído ao jogador norte-americano Falarin. O Dinamo de Zagreb decidiu que o promissor extremo Cardoso Varela, antigo jogador do Futebol Clube do Porto, vai continuar a sua evolução na formação B após uma campanha inconsistente na equipa principal que não correspondeu às expectativas. Apesar de se esperar que se afirmasse como uma peça regular nesta temporada, o avançado de apenas 17 anos seguirá agora no novo rumo no seu desenvolvimento, numa decisão que representa uma mudança inesperada para um dos maiores talentos do clube. Recordar que a contratação de Varela gerou bastante atenção, tendo o clube no croata vencido uma batalha com os Dragões pela sua assinatura, numa altura em que o Barcelona também estaria acompanhado no seu progresso. Nos teremos com o mesmo a participar nas competições europeias pelo Dinamo. Na época passada, atuou na UEFA Europa League e ao todo cumpriu 25 jogos pela equipa principal, onde marcou 2 golos e fez 3 assistências. Contudo, a afirmação esperada do atacante não se concretizou, levando o clube de Zagreb a adotar uma nova estratégia. Varela integrará agora na equipa B, orientada por Jeco Leco, onde irá competir nesta divisão. O objetivo é que o jogador ganhe ritmo competitivo para poder regressar ao plantel principal sob o comando de Mário Govacevic. O jogador Christian Eriksen quer voltar ao ativo depois do susto sofrido na 7 de junho, quando caiu inanimado no relvado durante um jogo particular entre a Dinamarca e a Ucrânia, no clube de Eriksen, o Wolfsburgo, que contratou os jogadores em setembro de 2025, deu a conhecer que o atleta irá realizar a sua reabilitação na Dinamarca. Christian Eriksen sofreu pela segunda vez este episódio durante uma partida de futebol. A primeira aconteceu durante o Euro 2020, num jogo diante da Finlândia, na 12 de junho de 2021. Após o episódio no Campeonato de Europa, Eriksen colocou um desfibrilhador cardíaco. O aparelho monitoriza o ritmo cardíaco dos jogadores e, ao detectar alguma irregularidade, emite choques elétricos que recompõem o ritmo normal, tal como aconteceu no jogo contra a Ucrânia. O Wolfsburgo garante manter-se no contacto regular com o Christian e com os médicos responsáveis pelo seu tratamento e deseja uma boa reabilitação dos jogadores. A fechar, olhamos para a seleção de sub-22 feminina, que terminou na participação na fase de qualificação do europeu de Na Haia, nos Países Baixos, com uma derrota contra a Itália por 3-0, pelos parciais de 13-25, 24-26 e 14-25, encontro que durou apenas 72 minutos. Após, nas jornadas anteriores, já ter sofrido desaires perante a Sérvia, por 3-1, única na partida, em que levou a melhor num set, e Polónia, por 3-0, no conjunto liderado por João Coronha, ainda obrigou as transalpinas nas vantagens no segundo parcial, mas acabou por ceder. Confirmou-se, assim, o último lugar do grupo 2, liderado precisamente pelas invictas transalpinas, com 3-0, seguidas das Sérvias com 2-1, a Avenida Polónia com 2-1. As duas primeiras seleções passaram às meias finais. Ana Monteiro com 8, Joana Garcês com 7 e Maria Coelho com 5 foram as melhores pontuadoras de Portugal. Do lado contrário, o destaque foi para as finalizações de Giorgia Amoroso com 15 e Merit com 13.
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9: A versatilidade é uma marca dos melhores, que podem jogar em várias posições e adaptar-se a diferentes sistemas de jogo. É o perfil do jogador que destacamos agora na primeira Rádio Desporto.
10: Perfil do jogador. Mohamed Salah, nascido a 15 de junho de 1992 em Nagrig, Egito, é um avançado amplamente reconhecido pela sua velocidade, habilidade e capacidade de finalização. Iniciou sua carreira profissional no Elmo Kaubun, antes de se transferir para o Basileia em 2012, onde rapidamente se destacou na Suíça. O sucesso no Basileia levou Salah a uma transferência para o Chelsea em 2014, mas encontrou mais destaque na Fiorentina e, subsequentemente, na Roma, na Série A italiana. Em Itália, Salah solidificou a sua reputação como um dos melhores extremos da Europa, o que lhe valeu uma transferência para o Liverpool em 2017. Nos Reds, o jogador teve um impacto imediato. Na sua primeira temporada, marcou 32 golos na Premier League, estabelecendo um novo recorde de golos numa única temporada. Salah desempenhou um papel crucial na conquista da Liga dos Campeões em 2019 e da Premier League em 2020, sendo um dos principais marcadores e assistentes da equipa. A sua capacidade de marcar golos em momentos decisivos e a sua consistência ao longo das temporadas foram fundamentais para o sucesso do Liverpool.
11: Liverpool.
10: Além da sua carreira a nível de clubes, Salah é um pilar na seleção egípcia, representando o seu país em competições internacionais como o CAN e o Campeonato do Mundo. Atualmente continua a ser um dos jogadores mais influentes da formação inglesa e um dos melhores avançados do mundo, mantendo a sua forma impressionante e contribuindo significativamente para a equipa.

0: nascido em 1983 em Gestaçô, Baião, Tarantini começou a carreira em clubes de divisões inferiores e só aos 24 anos chegou ao futebol profissional, quando assinou pelo Rio Ave em 2008. Desde então construiu uma ligação histórica com o clube Vila Condense, onde passou toda a carreira na primeira divisão, tornando-se capitão e referência dentro e fora de campo. Como médio de forte resistência e excelente leitura de jogo, Tarantini sempre se destacou pela entrega e inteligência tática. O seu espírito de liderança e profissionalismo rapidamente o tornaram um dos jogadores mais importantes da equipa. Ao longo dos anos, o médio contribuiu para alguns dos momentos mais memoráveis do Rio Ave, incluindo a histórica qualificação para a Liga Europa e a chegada à final da Taça de Portugal e da Taça da Liga em 2014. Esse ano foi especialmente marcante para o clube, que sob a liderança de Tarantini atingiu um nível de protagonismo inédito, enfrentando equipas europeias e elevando o nome do Rio Ave a uma dimensão internacional. Além do desempenho dentro das quatro linhas, Tarantini sempre foi admirado pela sua visão de futuro e preocupação com a carreira pós-futebol. Com um mestrado em Educação Física e Desporto, destacou-se pela sua postura consciente e exemplar, sendo uma voz ativa na sensibilização para a importância dos estudos entre os jogadores. Tarantini chegou mesmo a escrever um livro, A Minha Causa, onde partilhou reflexões sobre a vida desportiva e a necessidade de planear o futuro, inspirando colegas e jovens atletas a pensar além do futebol. Ao pendurar as chuteiras em 2021, Tarantini deixou um legado raro no futebol português. Com mais de 400 jogos pelo Rio Ave, é recordado não só pela sua entrega e dedicação em campo, mas também pelo impacto positivo que teve na cultura do clube e na vida dos colegas da profissão. O seu exemplo de compromisso, lealdade e inteligência fazem dele uma referência no desporto nacional, um atleta que valorizou a educação e a formação contínua, elevando o conceito de ser jogador profissional.
1: 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Muitos destes ícones do futebol mantêm-se ligados ao desporto, seja como comentadores, treinadores ou embaixadores de clubes e marcas. 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
0: Kaká, nome pelo qual ficou mundialmente conhecido, Ricardo Isaacson dos Santos Leite, nasceu a 22 de abril de 1982 em Brasília e rapidamente se destacou como uma das maiores promessas do futebol brasileiro. Desde jovem, Kaká mostrou uma técnica refinada e uma inteligência tática que o diferenciava dos demais. A sua carreira começou no São Paulo, onde ingressou nas camadas jovens e se destacou pela sua habilidade com bola nos pés e a visão de jogo que deslumbrava os adeptos. Foi ainda no clube paulista que começou a atrair a atenção de clubes europeus, especialmente após a conquista do torneio Rio-São Paulo em 2001, onde teve uma atuação de destaque. O ano de 2003 marcou a viragem na carreira de Kaká, quando foi contratado pelo AC Milan, um dos clubes mais prestigiados da Europa, por cerca de 8,5 milhões de euros, uma pechincha face ao talento que demonstraria nos anos seguintes. A sua adaptação ao futebol europeu foi imediata. Logo na sua primeira temporada, Kaká ajudou o Milan a conquistar a Série A e rapidamente se tornou uma das principais estrelas da equipa, brilhando ao lado de lendas como Paolo Maldini, Andrea Pirlo e Andriy Shevchenko. O brasileiro desempenhava um papel de maestro no meio-campo, atuando como treco-artista, posicionando-se entre os médios e os avançados, criando inúmeras oportunidades de golo com os seus passos precisos e corridas verticais pelo campo. A sua ascensão ao topo do futebol mundial culminou em 2007, quando viveu o ponto alto da sua carreira. Nesse ano, Kaká liderou o Milan à conquista da Liga dos Campeões da UEFA, com exibições extraordinárias, especialmente nas meias-finais contra o Manchester United, onde marcou 2 golos no jogo de ida. Na final contra o Liverpool, Kaká foi crucial na vitória por 2-1, assistindo o segundo golo marcado por Inzaghi. As suas exibições nessa temporada valeram-lhe a Bola de Ouro e o título de melhor jogador do mundo da FIFA, coroando-o como o melhor jogador da sua geração. Além da Liga dos Campeões, Kaká conquistou outros troféus importantes ao serviço do Milan, como a Supertaça Europeia e o Mundial de Clubes da FIFA. Durante os seus anos em Milão, o brasileiro consolidou-se como um dos maiores jogadores do mundo, com o seu estilo elegante e dinâmico que misturava técnica, velocidade e finalização. A sua capacidade de driblar em alta velocidade e a precisão dos seus passos tornavam-no uma ameaça constante para as defesas adversárias. Em 2009, o Real Madrid, na sua busca por construir uma nova geração de galácticos, não hesitou em pagar 67 milhões de euros pelo seu passe, tornando Kaká o jogador mais caro da época. No entanto, a sua passagem pelos merengues não foi tão brilhante quanto se esperava, em grande parte devido às várias lesões que o impediram de manter a regularidade exibida no Milan. Embora tenha tido momentos de grande qualidade, como as exibições na Liga dos Campeões e algumas atuações decisivas na La Liga, Kaká nunca conseguiu assumir o protagonismo absoluto numa equipa onde também estavam estrelas como Cristiano Ronaldo e Karim Benzema.

assim, ao longo das 4 temporadas no Real Madrid, conquistou um título de La Liga, uma Taça do Rei e uma Supertaça de Espanha, deixando a sua marca na história do clube. Em 2013, Kaká fez o seu regresso ao AC Milan, onde foi recebido com grande entusiasmo pelos adeptos. No entanto, já não era o jogador que encantara o mundo nos anos anteriores. Apesar disso, ainda foi capaz de contribuir para o clube com alguns momentos de brilho, mas a sua segunda passagem por Milão não duraria muito. Em 2014, Kaká tomou a decisão de rumar à Major League Soccer, a MLS, assinando com o Orlando City, onde se tornou a estrela principal do novo projeto do clube americano. Na MLS, Kaká trouxe o seu prestígio e talento para um campeonato em crescimento, ajudando a elevar o nível da competição e tornando-se um dos jogadores mais influentes do campeonato. Mesmo numa fase mais avançada da carreira, o brasileiro continuava a demonstrar a sua classe e a marcar golos decisivos. A sua presença em campo atraía multidões e Kaká era admirado não só pelo seu talento, mas também pelo seu caráter e profissionalismo. Ao longo da sua carreira internacional, Kaká também foi uma peça importante para a seleção brasileira, tendo participado em 3 edições do Campeonato do Mundo da FIFA em 2002, 2006 e 2010. Foi parte do plantel que conquistou o Mundial de 2002, embora não tenha tido um papel de destaque nesse torneio. No entanto, nas edições seguintes, Kaká assumiu-se como uma das principais figuras do Brasil, vencendo também a Taça das Confederações em 2005 e 2009. Acabaria por encerrar a carreira em 2017, com o respeito e admiração de todos os que o acompanharam no seu trajeto. Com 29 títulos conquistados entre clubes e seleção, incluindo a glória na Liga dos Campeões e o reconhecimento como o melhor jogador do mundo, Kaká será sempre lembrado como um dos grandes nomes do futebol mundial, tendo em conta que o seu legado vai muito além dos números.

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2: O Aston Villa Football Club é um dos clubes mais antigos e tradicionais de Inglaterra, com uma rica história de conquistas nacionais e internacionais. Fundado em 1874, o clube sediado em Birmingham tornou-se um dos criadores da Football League em 1888 e posteriormente da Premier League em 1992. Os Villans, como são carinhosamente chamados, sempre se destacaram no futebol inglês, especialmente no final do século XIX e início do século XX, período em que o clube conquistou a maioria dos seus títulos domésticos. No entanto, o maior destaque na história do Aston Villa vem das suas conquistas europeias, que colocaram o clube no mapa internacional. O auge dessa trajetória ocorreu na temporada de 1981-82, quando o Aston Villa conquistou a Taça dos Clubes Campeões Europeus, a atual Liga dos Campeões. Sob o comando do técnico Tony Barton, o clube surpreendeu ao derrotar o gigante alemão Bayern de Munique por 1-0 na final disputada em Roterdão, com o golo de Peter Witt. O histórico desempenho do jovem guarda-redes Nigel Spink, que entrou em campo logo no início devido a uma lesão do titular, foi crucial para a vitória histórica. Esta conquista colocou o Aston Villa no seleto grupo de clubes ingleses campeões europeus. No ano seguinte, o clube venceu ainda a Supertaça Europeia ao derrotar o Barcelona em 1983. Nessa disputa em dois jogos, o Aston Villa perdeu a primeira partida por 1-0 em Camp Nou, mas conseguiu uma vitória por 3-0 em Villa Park, assegurando o título no agregado de 3-1. Essas conquistas marcaram o ponto mais alto da história internacional do emblema. Além dos títulos europeus, o Aston Villa tem uma longa tradição de sucesso em competições domésticas, tendo vencido a primeira divisão, agora chamada Premier League, por 7 vezes, e conquistando a FA Cup em outras 7 ocasiões, sendo a mais recente em 1957. Esses títulos fazem do Villa um dos clubes mais laureados da Inglaterra, e o Villa Park, o seu estádio desde 1897, é uma das arenas mais emblemáticas do futebol britânico. O clube passou por altos e baixos nas últimas décadas, incluindo despromoções e retornos à elite do futebol inglês, mas a história e as glórias do Aston Villa, especialmente na Europa, onde está de regresso à Liga dos Campeões, permanecem como momentos icónicos na rica trajetória do emblema.
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7: Se não jogar o Dove, fica tudo igual, não é? Porque a qualidade está cá e, portanto, acredito muito na capacidade do nosso trabalho, acredito muito na capacidade dos jogadores e volto a dizer, só isto não chega, não é? Também a outra parte da estrutura, que não seja aquela que é os jogadores e a equipa técnica, também é importante. Ainda não falei com o Cris. O Cris nunca vai ser um problema para a seleção, não é para a seleção nem para mim. Aquilo que o Cris é como jogador e a polémica que houve à volta dele, cada um, como é óbvio, pensa da maneira como quiser. O Cris, quando se tiver que tomar alguma decisão, eu vou falar com o Cris, mas não vou falar só com o Cris, eu vou falar com o Cris e vou falar com todos individualmente. Portanto, o Cris, não vou falar com o Cris por ser o Cris.
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1: Meio-dia 52.
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2: A era de Sir Alex Ferguson à frente do Manchester United entre 1986 e 2013 é ainda uma das mais icónicas da história do futebol. Em quase três décadas no comando dos Red Devils, Ferguson transformou um clube que vivia de memórias passadas numa verdadeira potência mundial, conquistando um impressionante número de títulos e consolidando a sua posição como um dos maiores treinadores de todos os tempos. Com um total de 38 troféus, incluindo 13 títulos da Premier League, duas Ligas dos Campeões e 5 Taças de Inglaterra, Ferguson moldou o Manchester United e deixou um legado incomparável. Quando o escocês chegou ao clube em novembro de 1986, o Manchester United estava longe de ser o gigante europeu que conhecemos hoje. Na altura, o clube enfrentava uma seca de títulos da Liga, que durava desde 1967, e tinha dificuldades em competir com rivais como o Liverpool, que dominava o cenário inglês. Os primeiros anos de Ferguson em Old Trafford foram difíceis e até houve especulações sobre uma possível demissão após resultados decepcionantes, porém o treinador escocês manteve a confiança da direção e a vitória na Taça da Inglaterra em 1990. Após um dramático replay contra o Crystal Palace, foi o ponto de viragem que iniciou a construção de uma dinastia. Nos anos seguintes, Ferguson começou a estruturar uma equipa vencedora. Foi pioneiro na aposta em jovens talentos da academia, estratégia que ficaria conhecida pela introdução da famosa classe de 92, que incluía jogadores como David Beckham, Ryan Giggs, Paul Scholes, Gary Neville e Nicky Butt. Estes jovens formariam o núcleo de uma equipa que se tornaria dominante, combinando o seu talento com as contratações criteriosas de Eric Cantona, Roy Keane e Peter Schmeichel. O sucesso não tardou a chegar e em 1993 o United venceu a sua primeira Premier League sob o comando de Ferguson, pondo fim a um jejum de 26 anos. A década de 1990 foi marcada pelo domínio doméstico dos Red Devils, com Ferguson a guiar o clube a 6 títulos da Premier League, 4 taças de Inglaterra e, em 1999, à glória europeia com a conquista da Liga dos Campeões. O ano de 99 foi particularmente especial, já que o United conseguiu o inédito treble, vencendo a Premier League, a Taça de Inglaterra e, para além do título de campeão europeu, num feito nunca antes realizado por um clube inglês. A final da Liga dos Campeões em Camp Nou contra o Bayern de Munique foi um dos momentos mais dramáticos da história do futebol. Perdendo por 1-0 até aos 90 minutos, o United virou o jogo nos descontos com golos de Teddy Sheringham e Ole Gunnar Solskjaer, selando uma vitória épica por 2-1. Ferguson continuou a evoluir a equipa ao longo dos anos, mostrando uma capacidade notável para se adaptar às mudanças no futebol. No início dos anos 2000, com a saída de jogadores-chave como Beckham e a reforma de outros veteranos, Ferguson renovou a equipa com contratações que voltariam a colocar o United no topo. Nomes como Cristiano Ronaldo, Wayne Rooney e Nemanja Vidić desempenharam papéis cruciais na segunda era dourada do clube, que culminou em mais uma conquista da Liga dos Campeões em 2008, numa final histórica contra o Chelsea em Moscovo, decidida nos penaltis. O United de Ferguson estabeleceu-se como um dos clubes mais temidos da Europa, ganhando a Premier League repetidamente e acumulando troféus nacionais e internacionais. A capacidade dos escoceses para gerir egos, desenvolver jovens jogadores e tirar o melhor dos seus plantéis, independentemente das mudanças, fez dele uma figura única no desporto. Além disso, a sua rivalidade com treinadores como Arsène Wenger, do Arsenal, e José Mourinho, do Chelsea, adicionou ainda mais drama à Premier League. A longevidade de Ferguson no cargo foi acompanhada por um espírito competitivo inabalável e uma busca constante pela excelência. A vitória na Premier League de 2013, a última da sua carreira, foi um final adequado para uma trajetória de sucesso. Após anunciar a sua retirada no final dessa época, Ferguson deixou o United com 13 títulos da Premier League, um recorde que provavelmente permanecerá por muitos anos. A sua última época foi marcada pela liderança de Robin Van Persie, cuja contratação em 2012 foi um golpe estratégico que garantiu o título com facilidade. Quando Ferguson se despediu em 2013, o futebol inglês perdeu uma das suas figuras mais icónicas e o Manchester United entrou numa nova era sem o líder que os guiara durante quase três décadas. O impacto de Ferguson vai muito além dos títulos, moldou a identidade do clube, desenvolveu uma cultura de vitória e foi o arquiteto de algumas das equipas mais emocionantes da história do futebol mundial. O seu legado em Old Trafford permanece intacto e o seu nome será sempre sinónimo de sucesso no Manchester United e no futebol global.
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8: O jogador ideal sabe equilibrar disciplina e criatividade, sendo imprevisível nos momentos decisivos. É para ouvir também todos os dias, aqui na primeira Rádio Desporto, o perfil do jogador.
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2: Theo Hernandez, nascido a 6 de outubro de 1997 em Marselha, França, é um lateral esquerdo conhecido pela sua velocidade, potência e habilidades ofensivas. Filho do ex-futebolista Jean-François Hernandez e irmão de Lucas Hernandez, Theo começou a sua carreira nas camadas jovens do Olympique de Marselha, mas fez a sua estreia profissional no Atlético de Madrid. A sua passagem pelo emblema espanhol foi breve, mas notável, e levou uma transferência para o Alavés em 2016, onde teve uma temporada de destaque na La Liga. O bom desempenho na equipa basca levou uma transferência para o Real Madrid em 2017 e, embora tenha tido menos tempo de jogo na equipa madrilena, contribuiu para a conquista da Liga dos Campeões e de La Liga durante o seu tempo no clube. Em 2019, Theo Hernandez transferiu-se para o AC Milan e aí o lateral esquerdo rapidamente se afirmou como um dos melhores da sua posição na Série A, destacando-se pela sua capacidade de atacar e criar oportunidades de golo. Na temporada de 2020-2021 foi fundamental na conquista do campeonato italiano, contribuindo significativamente com assistências e golos. Theo também tem sido um membro regular da seleção francesa, onde começou a representar o país nas competições internacionais, incluindo o Campeonato da Europa e do Mundo. A sua capacidade de desempenhar um papel crucial, tanto na defesa como no ataque, consolidou-o como um dos laterais esquerdos mais promissores da sua geração. Nos últimos anos, manteve o seu alto nível de desempenho no AC Milan, solidificando a sua posição como uma peça-chave na equipa rossoneri, assim como na seleção gaulesa.
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12: É meio-dia e 59 minutos. Em direto dos estúdios Golo FM, as notícias da hora certa com José Carlos Leal.
13: A Federação Portuguesa de Futebol apresentou esta sexta-feira Jorge Jesus como novo selecionador nacional até 2030, rendendo assim Roberto Martínez, que saiu após este desaire de quente da Espanha, breve nas contas dos oitavos de final do Mundial 2026. Pedro Proença, presidente da Federação Portuguesa de Futebol, apresentou Jorge Jesus, assumindo que foi uma escolha unânime e que acaba por assumir-se na equipa das esquinas, porque é um treinador habituado e rutinado a ganhar dentro das quatro linhas.
14: Assistimos agora à abertura de uma nova era na Federação Portuguesa de Futebol e na sua seleção nacional. A apresentação de Jorge Jesus marca o início de uma cultura de vitória bem definida. Uma cultura afirmada com convicção e assumida como o nosso novo padrão de exigência. Escolhemos um novo selecionador nacional cujo perfil traduz exatamente aquilo que queremos para esta nova fase. Liderança, ambição e resultados. Jorge Jesus assume hoje a missão de preparar uma seleção capaz de disputar a próxima Liga das Nações, o Europeu de 2028, o Mundial de 2030, que teremos o orgulho de organizar também em nossa casa. Nos próximos quatro anos, com Jorge Jesus e a sua equipa técnica, Portugal entra numa nova etapa decisiva. Preparado, determinado e incomprometido em chegar a 2027, 2028 e 2030, não apenas para competir, mas para vencer. Este é o nosso novo tempo. O tempo do talento português, de uma qualidade que não se amordaça nem se contém, e tenho a certeza absoluta de que o nosso selecionador nacional vai potenciar tudo isto ao máximo. Porque este é o nosso ADN, é o ADN do futebol português. Entrar sempre, sempre para ganhar. Onde quer que seja, e seja contra quem for. Enquanto Presidente da Federação Portuguesa de Futebol, essa é uma certeza que deixo hoje a todos os portugueses. Não teremos medo de assumir que queremos ser a melhor seleção do mundo. Hoje apresentamos o novo selecionador nacional, um treinador exigente, um treinador unânime, direi mesmo um dos melhores treinadores da nossa história. Mas, mais importante, um treinador habituado a jogar sempre, sempre para ganhar.
13: Na sua apresentação, Jorge Jesus agradeceu a confiança dada por parte do Presidente da Federação Portuguesa de Futebol e identificou grande qualidade na seleção lusa.
7: Agradecer ao Presidente a oportunidade que me deu em eu poder treinar, como disse bem, uma das melhores seleções do mundo. Com esta qualidade nós sabemos, todos nós, o povo português e vocês que estão mais também inseridos no futebol, temos uma seleção para poder acreditar e para poder valorizar, que é a forma como eu olho para o futebol, valorizar o espetáculo, valorizar os jogadores e valorizar, neste caso, a seleção, que é a nossa seleção, que é com grande orgulho que eu tenho em poder ter esta oportunidade de trabalhar numa das melhores seleções do mundo e principalmente na minha seleção do meu país. Eu sou orgulhoso, sou convicto daquilo que é tudo o que seja português, tenho um grande orgulho de ser português e esta oportunidade que me deram vai exatamente justificar o que é a minha ideia de ser português. E agora sou um treinador de 12 milhões, sou um treinador do povo português, sou um treinador que estão ansiosos de poder ganhar e certezas absolutas também as tenho.
13: Charles Jesus admitiu que, caso Portugal queira ganhar no futuro mais torneios, tem que jogar o dobro e, sobretudo, ter uma identidade de jogo.
7: Se não jogar o dobro, fica tudo igual, não é? Porque a qualidade está cá e, portanto, acredito muito na capacidade do nosso trabalho, acredito muito na capacidade dos jogadores e volto a dizer, só isto não chega, não é? Também a outra parte da estrutura, que não seja aquela que é os jogadores e a equipa técnica, também é importante. No princípio da intervenção do nosso amigo, ele disse que isto não é um clube, isto é uma seleção, é muito mais que um clube, não é? A seleção é muito mais que um clube, mas as ideias do que é uma seleção e do que é um clube, elas não fogem, pelo contrário, porque quem não partilhar essa ideia, aí é que não tem hipótese nenhuma. Se achar que isto é, que é, a seleção é um princípio, um meio e um fim de chegarmos, vimos para a seleção, viemos ver os amigos, viemos ver a família, vamos jogar e depois voltamos e está tudo bem, não é isso, e é por aí que eu quero começar a trabalhar, que com os meus jogadores, os jogadores da seleção, que todos nós temos que pagar o preço. Se queres ganhar, tens que pagar o preço. E é isso que a gente vai criar, uma identidade e uma ideia de jogo.
13: O novo selecionador nacional falou ainda sobre o que pode mudar nesta seleção e sobre o estilo tático que muito provavelmente irá adotar.
7: Podemos olhar, mas mudar o quê? Mudar a ideia de jogo, mudar o sistema de jogo, principalmente estes dois pormenores do jogo que são fundamentais. O futebol hoje cada vez está a ser um desporto coletivo que tem evoluído muito. Porquê? Porque hoje o futebol é para as equipas e para os treinadores que percebem que a redução dos espaços, toda a gente sabe o que é isto, que é o mais difícil criar ou não deixar criar, mas como é que se faz, isso é que é difícil. E portanto, a ideia, uma das minhas ideias é essa. Eu não olho para o jogo, não é? Eu não sou muito, muito apologista, não sou um treinador que gosto de jogar, por exemplo, com três médios naquilo que se coloca em termos de sistema 4-3-3. Eu gosto de jogar com médios com mais andamento, com mais dinâmica.
13: Para já, no que diz sobre respeito à equipa técnica de Jorge Jesus, temos João de Deus, treinador adjunto, Márcio Sampaio, preparador físico, Rodrigo Araújo, Gil Henriques e Fábio Jesus, como analistas que estiveram com Jesus no Al-Nassr e vão acompanhá-lo na seleção nacional. O treinador de guarda-redes irá continuar a ser Ricardo Pereira, que fazia parte da equipa técnica de Roberto Martínez. Por definir, está na situação do segundo adjunto, que poderá ser muito provavelmente Ricardo Carvalho, também ele já integrado na estrutura da Federação Portuguesa de Futebol. João Pinheiro acabou nomeado pela FIFA para apitar o encontro entre a Argentina e a Suíça, a contar para nos quartos de final do Mundial 2026. O árbitro luso de 35 anos já foi chamado para outros três jogos, num deles como quarto árbitro, sendo assim a segunda vez que arbitra numa partida dos helvéticos na competição, depois do triunfo por 4-1 sobre a Bósnia-Herzegovina, ainda na fase de grupos. O argentino na Suíça está marcado para este domingo pelas 2 da manhã, na partida que vai contar naturalmente com relato na Culto FM. Morten Hillman realizou os indispensáveis exames médicos, assina contrato pelo Atlético Madrid. No médio dinamarquês, assina num contrato válido por 5 temporadas, com mais uma temporada de opção com os colchoneros, segundo os trâmites do negócio. O Sporting recebe 40 milhões de euros fixos, aos quais crescem 5 milhões em variáveis relativamente fáceis de alcançar. Nestes bónus estão indexados ao desempenho dos jogadores e à prestação coletiva dos colchoneros na Champions. Assim, cada bateria de 30 jogos, em que o Nórdico, na Tube, durante 45 ou mais minutos, nos Leões, arrecadam 750 mil euros, até um teto máximo de 3 milhões, no que toca na prova milionária, há um valor no limite de 2 milhões divididos, da seguinte forma, 500 mil euros por cada na qualificação, 250 mil euros pelo operamento para nos oitavos de final, e idêntica quantia para os quartos, 500 mil euros se atingir as meias finais, e mais 500 mil se chegar na final. Recordar que em 2025-2026, o emblema orientado por Diego Simeone, chegou precisamente às meias finais, caindo aos pés do Arsenal de Victor Gyökeres. Voltando a Hillman, de 27 anos, o jogador deverá ainda regressar a Lisboa para uma entrevista na declaração formal de despedida dos adeptos do clube, que representou nas últimas 3 temporadas, desempenhando em 2 delas um papel de capitão da equipa, ao contrário do que aconteceu com o também nórdico Gyökeres. A saída de Alvalade consumou-se de forma pacífica. No camisola 42, entendeu que, pelo estatuto de líder do balneário e pelo acordo com a administração da SAD, que tinha realizado para uma transferência abaixo dos 80 milhões de euros da cláusula de rescisão, tinha o dever de informar os Leões de todos os passos que estavam a ser dados relativamente ao seu futuro, nisto num vínculo que era válido até 2028. Ainda pelo assunto leonino, o histórico gera cautelas, na mais recente paragem, alguma apreensão, Fotis Ioannidis, que teve um número limitado de utilização na época de estreia em Portugal, devido a sucessivos problemas físicos, foi utilizado em apenas 22 partidas, foi arriscado por Rui Borges, do jogo particular, diante do Torriense, que o Sporting venceu por 2-0, devido a uma mialgia de esforço, e na sua recuperação tem sido tratada com pinças. O problema, para já, não é alarmante, mas está a ser acompanhado atentamente pelo departamento médico, até porque a carga física irá aumentar nos próximos dias, na certo web, que para já esta incerteza gera cautelas redobradas para uma temporada que se espera muito carregada, intensa, na face de não se encontrar ainda nas melhores condições. É ainda sem Soares, que chegará mais tarde, após a participação no Mundial. O ataque tem sido entregue a 2 jovens da formação, neste caso Rafael Nel e Gabriel Silva. Além do internacional helénico, também Ivan Fresneda e Nuno Santos foram poupados deste ensaio matinal que decorreu em Alcochete à porta fechada. Bruno Ramos e João Simões, recorde-se, também recuperam de lesões e não foram lançados. O grupo diretivo Ultras 21 recusa-se a celebrar o protocolo proposto pela direção do Sporting, que visa juntar todas as claques do clube no topo sul, para criar a denominada curva sul. Para justificar esta posição, o agrupamento leonino referiu em comunicado emitido que não procura privilégios ou benefícios financeiros. Na sua posição foi, desde o primeiro momento, simples e transparente. Nunca procuraram privilégios, nunca procuraram benefícios financeiros, nunca procuraram viver à custa do Sporting. Pelo contrário, aponta no documento, antes de o grupo lembrar que se propôs sempre a pagar os passos de época. Recorde-se que na mudança da Associação de Adeptos para no topo norte do estádio José de Alvalade aconteceu após divergências insanáveis com um grupo organizado do clube Juveléu que envolveram confrontos físicos entre elementos das duas facções. O Conselho Diretivo do Sporting procura criar condições para reativar a curva azul com a presença de todos os grupos organizados de adeptos, tendo discutido um protocolo com as várias organizações. Em contrapartida, os Goa teriam de libertar nas casinhas, pois esses espaços seriam necessários para nas obras de requalificação que estão a ser realizadas no estádio Alvalade e no Alvaláxia. Entre outras medidas, na cúpula leonina propôs que os adeptos tivessem direito a um desconto de 30% na compra do ingresso anual, o qual dará também acesso gratuito a todos os jogos realizados no pavilhão João Rocha. Este produto seria denominado Game Box na curva azul. A Juveléu, a torcida verde e a Brigada Ultras foram as restantes claques presentes na reunião. A primeira claque também está muito reticente em aceitar o protocolo, mas as conversas entre as partes ainda poderão prosseguir nos próximos dias. Jakub Kaminski iniciou a sua caminhada no Sporting Lisboa e Benfica de forma oficial. O extremo polaco realizou testes físicos e ginásio antes de subir ao relvado no Benfica Campos pela primeira vez. O ex-colónia teve Sudakov como seu primeiro companheiro de trabalho, talvez pela semelhança entre a língua polaca e ucraniana. Entre os dois, o atleta almoçou com o extremo e confessou não saber ainda falar português, como mostra no vídeo partilhado pelo clube no canal do YouTube da primeira Rádio de Esporto. No reforço, Kaminski não fugiu ao tradicional corredor de caltuços, integrou-se depois no treino coletivo da equipa. No novo elemento, custou 20 milhões de euros aos cofres da Luz. É no quarto na clube da carreira do extremo, na pós-colónia, na Wolfsburgo e Lech Poznan. Ainda pelo Benfica, na equipa encarnada reagiu à decisão da Autoridade para a Prevenção e Combate à Violência no Desporto, que determinou que o jogo de estreia das Águias no campeonato seria realizado à porta fechada. O clube, recorde-se, não pode recorrer desta decisão. A decisão surge na sequência da utilização de artefactos pirotécnicos por adeptos benfiquistas em 5 jogos discutidos na temporada 2022-2023. Em comunicado, o emblema encarnado salienta que sempre adotou todas as medidas ao seu alcance para impedir a entrada da utilização de pirotecnia no recinto desportivo e que todos os deveres de prevenção foram cumpridos, acrescentando ainda que a decisão é injusta na sua gênese e desproporcionada, que lesa no desporto e prejudica no clube. Por fim, o Benfica manifesta na preocupação com o grave precedente que Natal representa, apontando para uma dualidade de critérios em casos semelhantes ocorridos noutros estádios do país, uma vez que considera ser o único alvo de uma sanção desta natureza. O Sport Lisboa e Benfica manifesta assim a sua profunda preocupação com o grave precedente, que tal representa, no que contrasta com a ausência de idênticas consequências em situações semelhantes verificadas noutros estádios, envolvendo outros clubes e outros adeptos, que não os do Benfica. A verdade é que, apesar de tudo no que têm assistido ao longo dos últimos anos no Sport Lisboa e Benfica, é o único alvo na aplicação de uma sanção desta natureza, o que causa uma grande estranheza no clube irá continuar a desenvolver todos os esforços para impedir a utilização de pirotecnia no seu estádio para garantir as mais elevadas condições de segurança nos eventos que organiza, concluiu o emblema da Luz em comunicado. O Futebol Clube do Porto deu a conhecer os seus treinadores das equipas de formação para a nova temporada. José João assume o comando dos sub-19 portistas após a saída de Sérgio Ferreira, campeão de juniores, para a equipa principal do Alverca. Na última época, no técnico de 35 anos, foi campeão pelos juvenis dos Dragões. Já Manuel Prata, de 32 anos, subiu aos sub-17 depois de ter sido campeão de iniciados na temporada transata. Por sua vez, José Miranda, de 37 anos, que até aqui era coordenador técnico nos escalões mais jovens da formação, foi o escolhido para comandar na equipa de sub-15 do Futebol Clube do Porto. O Sporting Clube de Braga deu a conhecer no seu atual número de associados após um processo de renumeração. Os Guerreiros de Minho atingiram o melhor registro da história, com um total de 29.713 associados. O clube deu conta assim de uma evolução bastante significativa, sendo que o número de associados quase duplicou em relação à última recontagem em 2020. No Sporting Clube de Braga contava com 15.642 associados. A maior parte dos sócios deu continuidade à ligação com o clube, que registou uma taxa de retenção de 83%, também a maior da história. O Sporting Clube de Braga enaltece no reforço do seu movimento associativo, que considera uma parte importante para alcançar objetivos traçados para nos próximos anos. Quando analisado o perfil dos associados, a reconhecer o peso das novas gerações, quase metade dos sócios, 45%, têm pelo menos de 18 anos e quase 70% têm idade até aos 35 anos. Regista-se assim na Pedreira um crescimento que abre um cenário de renovação e de longevidade no segundo Sporting Clube de Braga. Hugo Oliveira está perto de assumir o comando técnico do Estrasburgo no clube francês. Está prestes a bater a cláusula de rescisão junto do Futebol Clube Famalicão no valor de 4 milhões de euros. Segundo apurou a Gol FM, o técnico português de 47 anos já tem uma base de entendimento para arrumar ao clube da Ligue 1, que pertence ao grupo Blue Coat, que detém também o Chelsea. Hugo Oliveira tem contrato até junho de 2028 com o clube minhoto, que levou ao 5º lugar na Primeira Liga no Futebol Clube Famalicão. Foi a sua primeira experiência como técnico principal depois de integrar os staffs técnicos Abnacar de Fulham, Everton, Hull City, Benfica e Gil Vicente, entre outros emblemas. O Estrasburgo foi 8º classificado na última edição da Liga Francesa e chegou às meias finais da Liga na Conferência. Hugo Oliveira está assim muito perto de assumir o cargo no clube francês, substituindo o inglês Gary O'Neill, que recentemente foi contratado como técnico da formação do Ipswich Town, promovido à Premier League.
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0: Agora nesta emissão seguimos com os craques da Liga Portuguesa, aqueles que mais se destacaram. O talento desses craques imortalizou-os, mas a vida pós-carreira nem sempre é fácil e alguns enfrentam também desafios em manter a mesma relevância. É para ouvirmos também aqui nestas emissões da Primeira Rádio Desporto esses craques que mais se destacaram na Liga Portuguesa.
1: Fernando Peiroteu é um nome lendário na história do futebol português e mundial, especialmente pelos seus feitos incríveis com a camisola do Sporting Clube de Portugal. Natural de Umpata, Angola, Peiroteu nasceu a 10 de março de 1918, na então colónia portuguesa. O seu talento precoce começou a chamar a atenção ainda nas terras africanas, onde jogou pelo Sporting de Luanda e em 1937, aos 19 anos, deu o grande passo na sua carreira ao transferir-se para o Sporting em Portugal. Na capital portuguesa, Peiroteu tornou-se imortal no mundo do futebol. A sua estreia pelos Leões ocorreu em setembro de 1937 e desde o início ficou claro que estava ali um jogador especial. Com uma combinação imparável de força, velocidade e instinto para o golo, Peiroteu rapidamente começou a colecionar tentos. Apenas na sua primeira época marcou 34 golos, dando sinais do que viria a ser uma das mais prolíficas carreiras da história do futebol português. Durante 12 anos no Sporting, Peiroteu foi uma máquina de golos. Marcou 544 em 334 jogos oficiais, uma média impressionante de 1,62 golos por jogo, um recorde que ainda hoje não foi igualado por nenhum outro jogador. Nos cinco violinos, o célebre quinteto ofensivo do Sporting na década de 1940, Peiroteu desempenhou um papel fulcral. Juntamente com outros craques como Travassos, Vasques, Albano e Jesus Correia, o avançado luso-angolano foi a peça mais letal desse ataque demolidor que proporcionou ao clube uma das suas épocas mais gloriosas. As façanhas de Peiroteu em campo levaram o Sporting a conquistar 5 campeonatos nacionais e várias taças de Portugal. Ele foi o principal responsável por catapultar os Leões para a ribalta do futebol português e o seu poder goleador era tal que, por exemplo, numa só partida frente ao Leça, marcou 9 golos, uma das maiores marcas de sempre num único jogo. O seu nome é inseparável da história do futebol em Portugal, não apenas pelos títulos coletivos, mas também pelas conquistas individuais. Peiroteu foi o melhor marcador do campeonato em 6 ocasiões, uma clara demonstração da sua consistência ao longo dos anos. Em 1949, após uma carreira repleta de sucessos, surpreendeu o mundo ao anunciar a sua retirada com apenas 31 anos. A decisão foi inesperada, especialmente para alguém ainda no auge das suas capacidades físicas e técnicas. A explicação? Peiroteu queria dedicar-se à sua família e aos negócios pessoais, numa altura em que o futebol ainda não proporcionava as condições financeiras de hoje. Apesar de se retirar jovem, Fernando Peiroteu nunca foi esquecido. O seu legado como um dos maiores goleadores de todos os tempos perdura até hoje. Depois da carreira como jogador, ainda teve uma breve passagem como treinador, incluindo uma curta, mas marcante experiência como selecionador nacional em 1961. No entanto, foram os seus feitos como jogador que imortalizaram o seu nome no panteão dos grandes do futebol mundial. Fernando Peiroteu não foi apenas um goleador extraordinário, foi o símbolo de uma era de ouro do futebol português. Os seus números falam por si e o seu impacto transcendeu gerações, inspirando avançados por todo o mundo.

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3: Agradecer ao Presidente a oportunidade que me deu em eu poder treinar, como disse bem, uma das melhores seleções do mundo. Com esta qualidade que nós sabemos, todos nós, o povo português e vocês que estão mais também inseridos no futebol, temos uma seleção para poder acreditar e para poder valorizar, que é a forma como eu olho para o futebol, valorizar o espetáculo, valorizar os jogadores e valorizar, neste caso, a seleção, que é a nossa seleção, que é com grande orgulho que eu tenho em poder ter esta oportunidade de trabalhar numa das melhores seleções do mundo e principalmente na minha seleção. Do meu país. Eu sou orgulhoso, sou convicto daquilo que é tudo o que seja português.
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4: Ficamos a 4 minutos da 1:30 da tarde.
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4: Seguimos agora nesta emissão com os craques mundiais.
5: Lothar Matthaus é uma das maiores lendas do futebol mundial, conhecido pela sua versatilidade, liderança e longevidade em campo. Nascido a 21 de março de 1961 em Erlangen, na Alemanha, Matthaus teve uma carreira que atravessou mais de duas décadas, acumulando títulos tanto a nível de clubes como de seleções. Ao longo da sua carreira, destacou-se pela sua capacidade de jogar em várias posições, desde médio centro a líbero, sempre com uma entrega impressionante e uma visão de jogo apurada. Matthaus é o jogador com mais internacionalizações pela seleção alemã, com 150, e é reconhecido como um dos jogadores mais completos da sua geração. O seu percurso começou no Borussia de Mönchengladbach, onde rapidamente deu nas vistas. Após destacar-se na Bundesliga, Matthaus foi convocado para a seleção alemã, ainda jovem, integrando o plantel no Campeonato Europeu de 1980, onde a Alemanha Ocidental se sagrou campeã. No entanto, foi com a transferência para o Bayern de Munique, em 1984, que Matthaus se tornou uma estrela mundial. Nos seus primeiros anos no Bayern, conquistou 3 títulos da Bundesliga, afirmando-se como um dos melhores médios do futebol europeu. O seu futebol dinâmico, capaz de atacar e defender com a mesma eficiência, e o seu poderoso remate tornaram-no uma peça essencial no meio-campo bávaro. A nível internacional, Matthaus foi protagonista em diversas competições, mas os mundiais foram o palco onde mais brilhou. Esteve presente em 5 campeonatos do mundo, um recorde para a época, e em 1986, na final contra a Argentina, Matthaus teve a tarefa ingrata de marcar Diego Maradona, um confronto icónico que ajudou a definir a rivalidade entre ambos. Embora a Alemanha Ocidental tenha perdido a final, o talento de Matthaus já era amplamente reconhecido. Em 1988, o jogador fez uma mudança para o futebol italiano, assinando pelo Inter de Milão, onde jogaria um papel fundamental. Sob o comando de Giovanni Trapattoni, Matthaus levou o Inter à conquista da Série A em 1988-89, quebrando um jejum de 9 anos. Essa equipa do Inter é lembrada como uma das mais fortes da história do clube e Matthaus foi a principal estrela, ajudando também a conquistar a Supertaça de Itália e a Taça UEFA em 91. A sua passagem por Itália solidificou o seu estatuto de um dos melhores jogadores do mundo. Mas foi no Mundial de 1990 que Matthaus viveu o seu maior momento. Capitaneando a seleção da Alemanha Ocidental, liderou a equipa até à vitória, conquistando o troféu em Itália. Matthäus foi o grande maestro do meio-campo, com exibições de encher o olho, marcando 4 golos no torneio, incluindo um dos mais belos da sua carreira, frente à Jugoslávia. Na final, a Alemanha Ocidental derrotou a Argentina de Maradona por 1-0, ligando a derrota de 1986 e coroando Matthäus como campeão do mundo. Após este feito, foi premiado com a Bola de Ouro em 1990, consolidando o seu lugar na elite do futebol global. Matthäus regressou ao Bayern em 1992, já como uma lenda viva. Na sua segunda passagem pelo clube, continuou a brilhar e já numa fase mais tardia da carreira, foi recuado para a posição de libero, onde demonstrou a sua inteligência tática. Nos anos seguintes, ajudou o Bayern a vencer mais 4 títulos da Bundesliga e a Taça UEFA em 1996, tendo ainda um último grande momento internacional no Euro de 1996, onde a Alemanha, já unificada, voltou a conquistar o título europeu. Embora já não fosse a figura central da equipa, o seu papel de líder foi decisivo. Aos 39 anos, Matthäus deu mais uma prova de longevidade, participando no Mundial de 1998, tornando-se o primeiro jogador a disputar 5 campeonatos do mundo. Encerrou a sua carreira internacional após o Euro 2000, mantendo o recorde de mais internacionalizações pela Alemanha. Continuou a jogar pelo Bayern até esse mesmo ano, antes de se despedir definitivamente do futebol no Metro Stars dos Estados Unidos. Lothar Matthäus é um nome que ressoa na história do futebol, não apenas pelas suas conquistas, mas também pelo espírito competitivo e capacidade de se reinventar ao longo de uma carreira tão longa. Com um impressionante total de 25 títulos conquistados, é uma verdadeira lenda do desporto.
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8: João Afonso foi o primeiro reforço sub-na do Futebol Clube do Porto para a temporada 2026-2027 e chegou ao Dragão, cabna depois de uma época de afirmação ao serviço do Santa Clara, onde se destacou como uma das figuras da equipa na Soriana, na parte final da Primeira Liga. O guarda-redes que ganhou visibilidade pela consistência exibicional e maturidade demonstrada entre os postos, teve um papel determinante em vários encontros dos insulares, incluindo contra os Dragões, assumindo intervenções decisivas que garantiram pontos importantes no arranque dos trabalhos na pré-temporada. No Internacional de Sub-20 e vencedor da mais recente edição do torneio de Toulon, foi integrado no grupo principal do Futebol Clube do Porto. Numa fase inicial da observação direta por parte de Francesco Farioli, o treinador italiano uniu os técnicos destacados para o treino específico de guarda-redes, pretendiam avaliar de perto o potencial do guardião, que é visto como uma aposta de futuro para a baliza azul e branca. A adaptação ao novo contexto tem de resto decorrido de forma natural desde cedo. João Afonso deixou indicações muito positivas no Olival, sendo descrito como um jogador muito profissional e com uma orientação clara de carreira. A maturidade que evidencia, aliada à capacidade de observar rapidamente nas ideias da equipa técnica, tem facilitado a sua integração num ambiente exigente. Também a entrada no grupo de guarda-redes foi fluida, beneficiando da proximidade com elementos mais experientes, como Cláudio Ramos e João Costa, e de um contexto competitivo que potencia na sua evolução. A ausência de Diogo Costa, que goza no período de férias, após a participação no Mundial 2026, abriu espaço para João Afonso permanecer no grupo principal nesta fase inicial da pré-temporada. Como a Gol FM explicou, o internacional português não integrará na comitiva que viajará para a Inglaterra, onde o Futebol Clube do Porto realiza um estágio no St. George's Park. Entre esta segunda-feira e o dia 18, o lote de guarda-redes que tem trabalhado no Olival, composto por Cláudio Ramos, João Costa, João Afonso e Gonçalo Ribeiro, deverá na seguir para na solo inglês, garantindo na Fariol e soluções suficientes para no trabalho específico e mais detalhado na posição para João Afonso. Nesta fase representa uma oportunidade importante para se firmar dentro da estrutura portista, para ganhar visibilidade junto da equipa técnica e acelerar o processo de adaptação a um contexto competitivo, mesmo com a perspectiva de minutos regulares na equipa B. O jovem guardião começa já a dar nos primeiros passos num percurso que poderá a médio prazo conduzi-lo na baliza principal do Futebol Clube do Porto. À margem da incerteza sobre o futuro de Diogo Costa, após o Mundial, o plano do Futebol Clube do Porto mantém-se definido na parede na baliza, no mercado, pode também olhar na parede na Cláudio Ramos, avaliado sobretudo na Arábia Saudita, mas sem propostas, na SAD, até ver João Afonso sente-se preparado, porém que o seu crescimento dependerá do tempo de adaptação, com a consistência e rendimento na equipa B, com passos firmes e não apressados. Tiago Silva, na jovem promessa do Futebol Clube do Porto, que festejou os seus 19 anos, deixou uma mensagem de agradecimento nas redes sociais do clube, na qual manifesta o desejo de cumprir uma época de muito sucesso nos azuis e brancos, assumindo que acaba por ser um dia especial. Garante que está muito feliz, uma vez que representa no clube do seu coração, refira-se que o centrocampista, formado no Olival, que se estreou na equipa principal, nos Dragões, na temporada transata, integra nos trabalhos da turma de Francesco Farioli, nesta pré-temporada, devendo seguir com a comitiva portista, na parede no estágio que se realiza na Inglaterra, que arranca esta segunda-feira. O académico de Viseu garantiu a continuidade de Álvaro Zamora na temporada de regresso na Primeira Liga. Na SAD Beira anunciou um acordo com o Aris Salónica para a permanência do extremo na costarricenho por empréstimo, com cláusula de compra obrigatória, tendo os jogadores assinado contrato válido até 2030, depois de uma época em que somou 8 golos e 3 assistências em 37 jogos, contribuindo para o regresso dos homens de Viseu ao principal escalão. 37 anos depois, Zamora mostrou-se motivado para dar continuidade ao bom momento, quer fazer igual ou melhor em relação à época passada e, sobretudo, consolidar o académico de Viseu entre os grandes do futebol português. Agora sim é oficial, André Horta deixa no Sporting Clube de Braga e é jogador do Almeria, título definitivo através das redes sociais. Em comunicado, o clube espanhol refere que exerceu a opção de compra pelo médio português fixada em 1,5 milhão de euros. Desta forma, André Horta fica com um contrato válido até junho de 2029. Na última temporada, o jogador de 29 anos esteve cedido por empréstimo do Sporting Clube de Braga ao Almeria, tendo realizado um total de 20 jogos pela equipa principal. André Horta esteve ligado aos bracarenses desde 2019-2020, tendo conquistado uma taça de Portugal e duas taças da Liga. Antes disso, já tinha realizado uma época por empréstimo do Benfica em 2017-2018, deixando no clube com 11 golos e 30 assistências em 243 jogos.
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2: Vamos lá olhar agora para mais um gigante adormecido aqui na primeira Rádio Desporto.
3: O Celtic Football Club é um dos clubes de futebol mais importantes e tradicionais da Escócia e do mundo. Fundado em 1887, na cidade de Glasgow, o Celtic construiu uma história repleta de sucessos nacionais e internacionais, consolidando-se como um gigante do futebol europeu, especialmente nas conquistas da década de 1960. Desde a sua fundação, o Celtic destacou-se como uma força dominante no futebol escocês, conquistando o seu primeiro título da Scottish League Championship em 1893, apenas 5 anos após ser criado. O clube rapidamente se tornou um dos mais vencedores do país, ao lado do seu maior rival, o Rangers, com quem protagonizou o famoso Old Firm, um dos derbys mais históricos e intensos do futebol mundial. O maior feito internacional do Celtic ocorreu na temporada de 1966-67, quando a equipa se tornou a primeira do Reino Unido a conquistar a Taça dos Campeões Europeus, a atual Liga dos Campeões. Sob o comando do lendário treinador Jock Stein, o Celtic, apelidado de Lisbon Lions, derrotou o poderoso Inter de Milão na final realizada em Lisboa, no Estádio Nacional, com uma vitória por 2-1. Essa conquista não foi apenas memorável pelo título em si, mas também pela forma como o Celtic jogou. A equipa adotou um estilo

0: candidato a chegar à final da Taça dos Campeões Europeus em 1970, mas foi derrotado aí pelos neerlandeses do Feyenoord por 2-1. Além disso, nas décadas seguintes, o clube fez várias participações dignas de nota nas competições europeias, embora sem repetir o sucesso de 1967. Na década de 2000, o Celtic viveu outro momento importante ao alcançar a final da Taça UEFA, atual Liga Europa, em 2003, sob o comando de Martin O'Neill. Na final realizada em Sevilha, a equipa foi derrotada por 3-2 pelo Futebol Clube do Porto, num jogo intenso que só foi decidido no prolongamento. O Celtic, além dos seus feitos em campo, é um clube com uma rica tradição e identidade cultural. Fundado com o objetivo de ajudar a comunidade irlandesa de Glasgow, o Celtic manteve uma forte ligação com as suas raízes católicas e irlandesas, sendo uma parte integrante da comunidade local. O clube continua a ser uma potência no futebol escocês, regularmente conquistando títulos da Scottish Premiership e mantendo-se competitivo em competições europeias. O Celtic Park, o estádio da equipa, é famoso pela sua atmosfera vibrante e apaixonada. O emblema britânico também possui uma forte base de adeptos a nível global que seguem fielmente o clube, tanto nas competições domésticas como nas europeias, celebrando o legado de conquistas e o espírito do futebol ofensivo e competitivo que sempre os caracterizaram. Em suma, o Celtic Football Club é mais do que apenas um clube de futebol. É um símbolo de orgulho para os seus adeptos e uma das instituições mais veneradas do futebol europeu. A conquista da Taça dos Campeões Europeus de 1967 permanece o ponto mais alto da sua rica história e o legado do clube continua a ser transmitido através das gerações.
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2: Muitas equipas entraram para a história ao vencer competições de forma invicta, desafiando todas as probabilidades e demonstrando resiliência inigualável. É mais um feito histórico para ouvir aqui na primeira Rádio Desporto, 100% palavra.
0: Entre 1998 e 2003, o Boca Juniors viveu um dos períodos mais gloriosos da sua história. Sob a liderança do treinador Carlos Bianchi, o clube argentino consolidou-se como uma potência do futebol sul-americano e mundial, alcançando sucessos que se tornaram lendários. Esta fase não foi apenas um capítulo de vitórias, mas uma redefinição de como o clube, que já contava com um legado forte, passou a dominar o cenário internacional com uma equipa imbatível, repleta de grandes talentos e um espírito coletivo exemplar. Carlos Bianchi chegou ao Boca Juniors em 1998, após ter triunfado no Vélez Sarsfield, com quem conquistou a Taça Libertadores. A sua contratação marcou o início de uma transformação no clube. Bianchi trouxe consigo uma mentalidade vencedora e um rigor tático que rapidamente se refletiram no campo. A sua primeira grande conquista veio em 2000, com a vitória na Taça Libertadores. Esse título foi praticamente marcante, porque pôs fim a um jejum de 22 anos sem que o clube vencesse a principal competição sul-americana, com a equipa de Bianchi a superar o Palmeiras na final após um empate no agregado e uma emocionante disputa de penaltis que imortalizou a qualidade e o sangue frio do plantel. Uma das grandes forças do Boca Juniors dessa época foi a qualidade dos seus jogadores. Entre eles destacava-se Juan Román Riquelme, o maestro da equipa, cujo talento com a bola e capacidade de decidir jogos o tornaram um dos maiores ídolos da história do clube. Riquelme era o coração da equipa, capaz de controlar o ritmo de jogo e de criar oportunidades de golo com uma visão de jogo fora do comum. Ao seu lado, jogadores como Martín Palermo, um dos melhores avançados da história do Boca, e Óscar Córdoba, o fiável guarda-redes, complementavam uma equipa que parecia imbatível. Entre 1998 e 2013, o Boca conquistou 4 campeonatos argentinos, demonstrando o seu domínio em casa, mas foi nas competições internacionais que a equipa de Bianchi se imortalizou. O Boca Juniors venceu a Taça Libertadores em 2000, 2001 e 2003, confirmando-se como a melhor equipa da América do Sul nesse período. Cada uma dessas conquistas teve a sua própria narrativa heroica, desde as vitórias nos penaltis até às goleadas que mostravam a força ofensiva e defensiva do plantel. A Libertadores de 2001, por exemplo, foi conquistada com mais uma vitória épica nos penaltis, desta vez contra o Cruz Azul do México, após a equipa argentina ter vencido fora de casa na primeira mão. No entanto, o auge internacional do Boca Juniors aconteceu em 2000 e 2003, quando venceram a Taça Intercontinental, a competição que colocava frente a frente o campeão da Libertadores e o campeão da Liga dos Campeões. Em 2000, o Boca enfrentou o Real Madrid, uma equipa repleta de estrelas, e venceu por 2-1, numa exibição memorável de Martín Palermo, que marcou os 2 golos da vitória. Este triunfo solidificou o Boca como uma das equipas mais temidas do mundo e deu a Bianchi um estatuto de lenda. Em 2013, a equipa voltou a brilhar, desta vez contra o AC Milan, numa final decidida nos penaltis após um empate a 1 golo. O Boca mostrou mais uma vez a sua capacidade de lutar até ao fim, levando para a Argentina mais um título mundial. A chave do sucesso dessa equipa residia na sua capacidade de se adaptar a diferentes estilos de jogo e de responder a situações de pressão com uma

0: continuidade incrível. Bianchi era um mestre em explorar o melhor de cada jogador, enquanto mantinha uma estrutura tática disciplinada, mas suficientemente flexível para se ajustar aos adversários. O Boca dessa era não se destacava apenas pelos craques individuais, mas pelo seu jogo coletivo, pela solidez defensiva e, acima de tudo, pelo espírito de sacrifício. Além das vitórias em campo, o Boca Juniors entre 1998 e 2003 representou uma era de renascimento para o clube em termos de prestígio e influência no futebol mundial. O clube tornou-se uma referência de excelência na América do Sul e conseguiu competir de igual para igual com os gigantes europeus. As conquistas internacionais dessa fase permitiram ao Boca exportar a sua marca e a Bombonera, o mítico estádio do clube, tornou-se sinónimo de ambiente infernal para os adversários, um verdadeiro caldeirão onde a pressão dos adeptos parecia aumentar ao nível da equipa. A era Bianchi terminou em 2004, mas o legado deixado por essa equipa continua vivo na memória dos adeptos e no próprio ADN do Boca Juniors. As vitórias e títulos conquistados entre esses anos estabeleceram um novo padrão de sucesso, não só no futebol argentino, mas em todo o continente. Carlos Bianchi, com o seu estilo pragmático e focado no coletivo, conseguiu criar uma equipa que não só vencia, mas também sabia lidar com a pressão e com as expectativas dos seus fãs num dos ambientes mais fervorosos do futebol mundial. Os jogadores desse período, especialmente Riquelme e Palermo, tornaram-se ícones do clube. Palermo, com a sua capacidade de marcar golos decisivos, muitas vezes com golos improváveis e em momentos-chave, e Riquelme, com a sua elegância e genialidade em campo, eram a personificação de uma equipa que sabia controlar os jogos e ditar o ritmo. Ambos, junto com outros protagonistas, como Óscar Córdoba, Hugo Ibarra e Jorge Bermúdez, ajudaram a cimentar o status de lendas no clube, sempre debaixo da liderança serena e inteligente de Bianchi. Essa equipa do Boca Juniors, além dos seus títulos e da glória internacional, representou também a paixão do futebol sul-americano, onde o talento individual se fundia com o trabalho em equipa. O Boca de 98 a 2013 é ainda hoje recordado como um dos esquadrões mais fortes e vitoriosos da história do futebol, sendo uma referência para futuras gerações do clube.
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2: E seguimos agora nesta emissão com o perfil do jogador.
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0: Benjamin Šeško, nascido a 31 de maio de 2003 em Rogoza, Eslovénia, é um avançado de destaque conhecido pela sua imponência física, velocidade e capacidade de finalização. Iniciou a sua carreira profissional no Red Bull Salzburg, na Áustria, onde rapidamente se destacou como um dos jovens mais promissores do futebol europeu. Šeško fez a sua estreia no Salzburg em 2019 e ao longo das temporadas seguintes demonstrou um crescimento significativo. A sua habilidade para marcar golos e a sua presença física no ataque tornaram-no uma peça fundamental para a equipa austríaca. A sua performance na Bundesliga e nas competições europeias chamou a atenção de clubes maiores e em 2022 Benjamin Šeško transferiu-se para o Leipzig, um dos clubes do campeonato alemão, onde continuou a desenvolver o seu potencial. No Leipzig manteve-se uma figura importante no ataque, contribuindo com golos e assistências e mostrando a sua capacidade de se adaptar a um nível competitivo mais alto. Além do sucesso a nível de clubes, Šeško é também um membro regular da seleção eslovena. Fez a sua estreia internacional em 2021 e tem sido uma adição valiosa ao ataque da seleção, trazendo a sua habilidade e presença para as competições internacionais. Mais recentemente, Šeško continuou a destacar-se pelo Leipzig, mostrando uma combinação de habilidade técnica e potência física que o tornam um avançado promissor e uma figura emergente no futebol europeu. A sua evolução contínua e o impacto em campo reforçam a sua reputação como um dos talentos mais excitantes da sua geração.
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8: Se não jogar o dobro, fica tudo igual, não é? Porque a qualidade está cá e, portanto, acredito muito na capacidade do nosso trabalho, acredito muito na capacidade dos jogadores e volto a dizer, só isto não chega, não é? Também a outra parte da estrutura, que não seja aquela que é os jogadores e a equipa técnica, também é importante. Ainda não falei com o Cris. O Cris nunca vai ser um problema para a seleção, não é para a seleção nem para mim. Aquilo que o Cris é como jogador e a polémica que houve à volta dele, cada um, como é óbvio, pensa da maneira como quiser. O Cris, quando se tiver que tomar alguma decisão, eu vou falar com o Cris, mas não vou falar só com o Cris, eu vou falar com o Cris e vou falar com todos individualmente. Portanto, o Cris, não vou falar com o Cris por ser o Cris.
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2: Ficamos a 8 minutos das 2 da tarde.
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2: Os prémios, troféus, são apenas uma pequena amostra do impacto que tiveram com o seu legado a ultrapassar as fronteiras do desporto. Está na altura de trazermos mais um craque da Liga Portuguesa aqui à Primeira Rádio Desporto.
0: Liedson da Silva Muniz, ou simplesmente Liedson, deixou uma marca indelével no futebol português, especialmente no Sporting Clube de Portugal, clube que representou durante grande parte da sua carreira europeia. Nascido a 17 de dezembro de 1977 em Cairo, no Brasil, o avançado começou tarde a sua trajetória no futebol profissional. Após passar por diversos trabalhos fora do desporto, incluindo o de empacotador, ingressou nas divisões inferiores do futebol brasileiro, onde chamou a atenção pela sua capacidade de finalização e mobilidade. A primeira grande oportunidade surgiu em 2002, quando foi contratado pelo Flamengo. No entanto, o verdadeiro salto na carreira aconteceu com a transferência para o Corinthians, onde as suas atuações despertaram o interesse do futebol europeu. Foi o Sporting Clube de Portugal que, em 2003, decidiu apostar no avançado de 25 anos, que rapidamente se tornaria um ícone do clube. Na sua chegada a Portugal, Liedson enfrentava o desafio de adaptar-se a um novo futebol com uma dinâmica distinta daquela do Brasil. No entanto, a sua adaptação foi rápida e notável. Liedson destacou-se imediato pelo seu faro para o golo e pela agilidade, características que lhe valeram o apelido de Levezinho. A sua capacidade de movimentação inteligente no ataque, aliada a uma frieza notável nas finalizações, tornaram-no numa peça fundamental na equipa do Sporting. Entre 2013 e 2011, Liedson jogou 313 partidas pelo Sporting, onde marcou 173 golos, sendo 125 na Primeira Liga. Esta marca coloca-o entre os maiores goleadores da história do clube e também da competição. Mais do que apenas um finalizador, Liedson era um jogador que se destacava pela entrega em campo. A sua capacidade de pressionar os defesas adversários e de estar no lugar certo à hora certa faziam dele um avançado completo, capaz de mudar o rumo de um jogo a qualquer momento. Ao longo da sua passagem pelo Sporting, o Levezinho colecionou momentos inesquecíveis. Um dos seus maiores feitos foi o desempenho em clássicos, especialmente contra o Benfica, rival histórico dos Leões. Liedson ganhou a reputação de carrasco dos encarnados, tendo marcado 15 golos em 22 encontros contra o Benfica, número que o eternizou na memória dos adeptos sportinguistas e gerou um misto de respeito e temor nos rivais. A sua importância para o Sporting foi evidente nos títulos conquistados durante a sua estadia. Embora a tão desejada Primeira Liga tenha escapado, Liedson ajudou o clube a conquistar 2 Taças de Portugal em 2006-2007 e 2007-2008 e 2 Supertaças Cândido de Oliveira em 2007 e 2008 também. Além disso, foi peça-chave na caminhada do Sporting até à final da Taça UEFA de 2005, onde os Leões acabaram por ser derrotados pelo CSKA de Moscovo num jogo disputado em Alvalade. O sucesso e popularidade de Liedson em Portugal foram de tal forma notórios que, em 2009, o jogador foi naturalizado português e passou a representar a seleção nacional. Com a camisola de Portugal, disputou 15 partidas e marcou 4 golos, incluindo um importante tento contra a Dinamarca nas eliminatórias para o Mundial de 2010. Liedsen foi convocado para o torneio realizado na África do Sul, onde ajudou Portugal a atingir os oitavos de final. Apesar do seu peso histórico no Sporting, Liedsen despediu-se do clube em 2011, regressando ao Brasil para representar o Corinthians, onde ainda venceu o Campeonato Brasileiro e a Taça de Libertadores. Mesmo com o regresso à sua terra natal, o carinho e o respeito que os adeptos do Sporting lhe dedicam mantiveram-se inalterados, fazendo de Liedsen uma das figuras mais queridas do clube de Alvalade. No início de 2013, regressou a Portugal para uma breve passagem pelo Futebol Clube do Porto, surpreendendo muitos adeptos, dado o seu histórico com o rival Sporting. No entanto, a sua estadia nos Dragões foi curta e discreta, com apenas 7 jogos e um gol marcado. Mesmo sem grande protagonismo no Porto, Liedsen terminou a temporada com a conquista de um título da Primeira Liga, tendo feito inclusive a assistência para o histórico golo de Kelvin no clássico frente ao Sport Lisboa e Benfica, em que os Dragões conquistaram o Campeonato Nacional. Pouco depois, decidiu pendurar as chuteiras, encerrando uma carreira repleta de sucessos e golos memoráveis.
9: Tudo começou na minha volta para o Corinthians, em 2011, né? Na seleção portuguesa, eu tive a honra e o privilégio de disputar a Copa do Mundo e ter representado essa camisa com muito orgulho, muito carinho, ter feito um gol na Copa do Mundo contra a Coreia do Norte em 2010. Então, marcou muito.
2: E seguimos agora nesta emissão com mais um craque mundial.
0: Javier Zanetti, conhecido como El Tractor, é uma das lendas imortais do futebol mundial, especialmente pela sua longa e brilhante carreira no Inter de Milão. Nascido em Buenos Aires, Argentina, a 10 de agosto de 1973, Zanetti começou a sua trajetória no futebol argentino jogando pelo Talleres de Remédios da Escalada e mais tarde pelo Banfield, onde chamou a atenção pela sua capacidade física e técnica, jogando tanto como lateral direito como como médio defensivo. A grande virada na sua carreira ocorreu em 1995, quando o Inter de Milão decidiu contratá-lo. Seria o início de uma ligação de quase 2 décadas entre Zanetti e o clube italiano, uma história marcada por lealdade, conquistas e uma liderança incontestável. Ao longo de 19 anos defendendo o Inter, o argentino tornou-se o jogador com mais partidas na história do clube, somando mais de 850 jogos. Um dos momentos mais marcantes da sua carreira foi a temporada de 2009-2010, em que o Inter, comandado por José Mourinho, conquistou a Liga dos Campeões pela primeira vez em 45 anos. Zanetti, capitão e líder inquestionável, foi fundamental na caminhada para a Tríplice Coroa, que incluiu também a Série A italiana e a Copa da Itália. A sua capacidade de jogar em várias posições e o seu profissionalismo fizeram dele um dos jogadores mais versáteis e respeitados do futebol mundial. Além dos títulos pelo Inter, Zanetti também teve uma carreira de sucesso pela seleção argentina, disputando mais de 140 jogos ao longo de 17 anos de serviço. Participou em várias edições do Campeonato do Mundo e da Copa América, embora nunca tenha conquistado um grande título internacional com a seleção. No entanto, a sua importância para o futebol argentino nunca foi questionada, sendo uma referência de longevidade e excelência. A carreira de Zanetti também foi marcada pela sua atitude fora de campo. Conhecido pela sua humildade e carisma, criou a Fundação Pupi, uma organização beneficente que ajuda crianças em situação de vulnerabilidade na Argentina. A sua dedicação a causas sociais reforçou a imagem de um jogador que, além de excelente atleta, sempre se preocupou com o bem-estar das comunidades. Quando se aposentou em 2014, aos 40 anos, Zanetti já era uma verdadeira lenda viva. O Inter de Milão decidiu retirar a camisola 4 em sua homenagem, um gesto raro no futebol que demonstra o impacto imenso que teve no clube. Após encerrar a carreira como jogador, continuou ligado ao Inter, assumindo funções diretivas na equipa. Atualmente é vice-presidente dos Nerazzurri, onde continua a contribuir para o desenvolvimento do clube. Em suma, Javier Zanetti é sinónimo de lealdade, liderança e classe, tanto dentro como fora de campo. A sua carreira é um exemplo de como o profissionalismo e a dedicação podem transformar um jogador numa lenda.
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12: São 2 da tarde. Em direto dos estúdios Golo FM, as notícias da hora certa com José Carlos Leal.
13: Thorsten Hillman realizou os indispensáveis exames médicos, Sabnib, assina contrato pelo Atlético Madrid. No médio dinamarquês, Sabnib assina num contrato válido por 5 temporadas, com mais uma temporada de opção com os colchoneros, Sabnib, segundo os trâmites do negócio. O Sporting recebe 40 milhões de euros fixos, Sabnib aos quais, Sabnib crescem, Sabnib 5 milhões, Sabnib variáveis, relativamente fáceis de alcançar, Sabnib estes bónus, Sabnib estão Sabnib indexados ao desempenho dos jogadores, Sabnib na prestação Sabnib coletiva dos colchoneros na Champions. Assim, a cada Sabnib bateria Sabnib de 30 jogos, Sabnib com o Nórdico, na Tuba, durante 45 ou mais minutos, Sabnib nos Leões, Sabnib arrecadam 750 mil euros, até um teto máximo de 3 milhões no que toca na prova milionária. Há um valor, Sabnib, limite de 2 milhões divididos da seguinte forma: Sabnib 500 mil euros por cada Sabnib qualificação, Sabnib 250 mil euros pelo apuramento para Sabnib nos oitavos de final, de idêntica quantia Sabnib para os quartos, 500 mil euros se atingir as meias Sabnib finais e mais 500 mil se chegar Sabnib na final. Recordar que em 2025-2026 o emblema, orientado por Diego Simeone, chegou precisamente às meias finais, Sabnib caindo aos pés do Arsenal de Victor Gyökeres. Sabnib voltando na Sabnib Hillman, de 27 anos, o jogador deverá ainda regressar a Lisboa para uma entrevista na declaração formal de despedida dos adeptos do clube, que representou nas últimas 3 temporadas, desempenhando em 2 delas um papel de capitão da equipa, ao contrário do que aconteceu com o também nórdico Gyökeres. A saída de Alvalade consumou-se de forma pacífica. No camisola 42, Sabnib entendeu que, pelo estatuto de líder do balneário e pelo acordo com a administração da SAD, que tinha realizado para uma transferência abaixo dos 80 milhões de euros da cláusula de rescisão, tinha o dever de informar os Leões de todos os passos que estavam a ser dados relativamente ao seu futuro, isto num vínculo que era válido até 2028. Ainda pelo assunto leonino, o histórico gera cautelas, na mais recente paragem, alguma apreensão, Fotis Ioannidis, que teve um número limitado de utilização na época de estreia em Portugal, devido a sucessivos problemas físicos, foi utilizado em apenas 22 partidas, foi arriscado por Rui Borges, do jogo particular, diante do Torriense, que o Sporting venceu por 2-0, devido a uma mialgia de esforço, e na sua recuperação, tem sido tratada com pinças. O problema, para já, não é alarmante, mas está a ser acompanhado atentamente pelo departamento médico, até porque a carga física irá aumentar nos próximos dias, certo é que para já esta incerteza gera cautelas redobradas para uma temporada que se espera muito carregada, intensa, na face não se encontrar ainda nas melhores condições. É ainda sem Soares, que chegará mais tarde, após a participação no Mundial. O ataque tem sido entregue a 2 jovens da formação, neste caso Rafael Nel e Gabriel Silva, além do internacional helénico também Ivan Fresneda e Nuno Santos, foram poupados deste ensaio matinal que decorreu em Alcochete, à porta fechada. Bruno Ramos, e João Simões, também recuperam de lesões e não foram lançados. Jakub Kaminski iniciou a sua caminhada no Sport Lisboa e Benfica de forma oficial. O extremo polaco realizou testes físicos no ginásio antes de subir ao relvado no Benfica Campus. Pela primeira vez, o ex-colónia teve Sudakova como seu primeiro companheiro de trabalho, talvez pela semelhança entre a língua polaca e ucraniana. Entre os dois, o atleta almoçou com o extremo e confessou não saber ainda falar português, como mostra no vídeo partilhado pelo clube no canal do YouTube da primeira Rádio Desporto. No reforço, Kaminski não fugiu ao tradicional corredor de caldoços, integrou-se depois no treino coletivo da equipa. No novo elemento custou 20 milhões de euros nos cofres da Luz. É no quarto na clube da carreira do extremo, na pós-colónia, na Wolfsburgo e Lech Poznan. Ainda pelo Benfica, na equipa encarnada reagiu à decisão da Autoridade para a Prevenção e Combate à Violência no Desporto, que determinou que o jogo de estreia das Águias no campeonato seria realizado à porta fechada. O clube, recorde-se, não pode recorrer desta decisão. A decisão surge na sequência da utilização de artefactos pirotécnicos por adeptos benfiquistas em 5 jogos discutidos na temporada 2022-2023. Em comunicado, o emblema encarnado salienta que sempre adotou todas as medidas ao seu alcance para impedir a entrada da utilização de pirotecnia no recinto desportivo e que todos nos deveres de prevenção foram cumpridos, acrescentando ainda que a decisão é injusta na sua gênese e desproporcionada, que lesa no desporto e prejudica no clube. Por fim, o Benfica manifesta na preocupação com o grave precedente que tal representa, apontando para uma dualidade de critérios em casos semelhantes ocorridos noutros estádios do país, uma vez que considera ser o único alvo de uma sanção desta natureza. O Sport Lisboa e Benfica manifesta assim a sua profunda preocupação com o grave precedente, que tal representa, no que contrasta com a ausência de idênticas consequências em situações semelhantes verificadas noutros estádios, envolvendo outros clubes e outros adeptos, que não os do Benfica. A verdade é que, apesar de tudo no que tenham assistido ao longo dos últimos anos no Sport Lisboa e Benfica, o único alvo na aplicação de uma sanção desta natureza, o que causa uma grande estranheza no clube, irá continuar a desenvolver todos os esforços para impedir a utilização de pirotecnia no seu estádio, para garantir as mais elevadas condições de segurança nos eventos que organiza, concluiu o Emblema da Luz em comunicado. A Federação Portuguesa de Futebol apresentou esta sexta-feira Jorge Jesus como novo selecionador nacional até 2030, rendendo assim Roberto Martínez, que saiu após este desaire de quente da Espanha para nas contas dos oitavos de final do Mundial 2026. Na sua apresentação, Jorge Jesus agradeceu a confiança dada por parte do presidente da Federação Portuguesa de Futebol e identificou grande qualidade na seleção lusa.
8: Agradecer ao presidente a oportunidade que me deu em eu poder treinar, como disse bem, uma das melhores seleções do mundo. Com esta qualidade que nós sabemos, todos nós, o povo português e vocês que estão mais também inseridos no futebol, temos uma seleção para poder acreditar e para poder valorizar, que é a forma como eu olho para o futebol, valorizar o espetáculo, valorizar os jogadores e valorizar, neste caso, a seleção, que é a nossa seleção, que é com grande orgulho que eu tenho em poder ter esta oportunidade de trabalhar numa das melhores seleções do mundo e principalmente na minha seleção do meu país. Eu sou orgulhoso, sou convicto daquilo que é tudo o que seja português, tenho um grande orgulho de ser português e esta oportunidade que me deram vai exatamente justificar o que é a minha ideia de ser português. E agora sou um treinador de 12 milhões, sou um treinador do povo português, sou um treinador que estão ansiosos de poder ganhar e certezas absolutas também as tenho.
13: JJ falou também sobre o facto de conhecer 12 jogadores desta seleção lusa, nos quais orientou e enaltecendo também a qualidade dos restantes atletas.
8: Eu tenho alguma vantagem de hoje poder falar aqui da seleção e de alguns jogadores, porque destes 24, 26 que estavam na seleção, 12 já trabalharam comigo. Metade, mais de metade desta seleção já trabalhou comigo. Portanto, conheço-os todos bem e são todos grandes jogadores. São todos tão grandes jogadores e a seleção tem tanta qualidade que faz com que todos fizéssemos uma equipa da seleção em 10, nenhum. Todos faziam uma seleção diferente. Porquê? Porque há muita qualidade. Portanto, eu acredito em todos, tenho todos muita qualidade e esta equipa, esta seleção que acabou o Mundial, porque isto vai aparecer novos jogadores nestes 4 anos para a seleção portuguesa. Portugal tem escalões de formação com muita qualidade, conheço muitos deles e, portanto, a partir do momento que esteja aqui, ainda vou estar mais inserido na evolução do que é o futebol mais jovem, mas o que é importante agora, neste momento, é o presente.
13: Já sobre a utilização de Cristiano Ronaldo na seleção portuguesa, Jorge Jesus respondeu desta forma.
8: Ainda não falei com o Cris. O Cris nunca vai ser um problema para a seleção, não é para a seleção nem para mim. Aquilo que o Cris é como jogador e a polémica que houve à volta dele, cada um, como é óbvio, pensa da maneira como quiser. O Cris, quando se tiver que tomar alguma decisão, eu vou falar com o Cris, mas não vou falar só com o Cris, eu vou falar com o Cris e vou falar com todos individualmente. Portanto, o Cris, não vou falar com o Cris por ser o Cris. O Cris é um símbolo do futebol português. O Cris é um símbolo da seleção. O Cris é um símbolo de Portugal. E isso vai ficar sempre na história. E eu tive um grande prazer de trabalhar com ele este último ano. Fácil de trabalhar com ele. Fácil de trabalhar com ele. Desde que eu perceba qual é até onde ele pode chegar e o que eu perceba também onde é que eu posso chegar. Treinador e jogador relação. E a partir daqui as coisas serão fáceis, mas será sempre ele, isso é uma conversa que vamos ter os dois, o que é que ele quer fazer para o futuro da carreira dele. Sei que ele quer continuar a jogar no Al-Nassr, porque como vocês sabem tive um ano com ele, ele sempre me disse, vou acabar a minha carreira no Al-Nassr. Agora o Cris, como todos, a partir do momento que esteja a jogar e que tenha condições para ser selecionado, eu farei dentro de um limite e dentro de umas condições que eu achar que são as melhores para a seleção. Vai ser assim.
13: Jorge Jesus, Chabna Sui, ainda que não falou com o Pepe, mas Chabna seria uma opção válida para a sua equipa técnica.
8: Eu não tenho uma equipa técnica, uma equipa técnica que é minha e outra que é da Federação. Isso não existe comigo. A minha equipa técnica vai ser minha, não é? E depois, consequentemente, será da seleção, como é óbvio. O jogador, o Pepe, eu nunca falei com o Pepe, não é? Agora, se o Pepe é um nome que me poderia agradar, é. Porquê? Porque isto não é novo para mim na seleção, neste caso na seleção. Eu chego aos clubes onde eu chego, estrangeiro, em Portugal, dá um exemplo que é mais vocês, né, perceberem melhor e para verem. Eu, quando cheguei ao Benfica na minha segunda passagem, fui buscar o Luizão para ser um elemento da minha equipa técnica. Eu não onde eu chego, não, quando cheguei à Arábia Saudita, fui buscar um, tanto no Al-Nassr como no Al-Hilal, fui buscar um antigo jogador desses clubes para fazer parte da minha equipa técnica. E portanto o Pepe é um jogador que reúne todas as condições pelo passado dele na seleção. Quem, o último a decidir é ele. Se ele acha tudo bem que quer abraçar ainda outro, outras coisas que ele tenha em mente, que eu não sei, virá outro, que agora que vai haver uma escolha ou não, não é? Ou não, porque a Federação também tem antigos treinadores que faziam parte da equipa técnica.
13: Para já, no que diz sobre respeito à equipa técnica de Jorge Jesus, temos sobre João Deus, treinador adjunto, Márcio Sampaio, preparador físico, Rodrigo Araújo, Gil Henriques e Fábio Jesus, como analistas, que estiveram com Jesus no Al-Nassr e vão acompanhá-lo na seleção nacional. O treinador de guarda-redes irá continuar a ser Ricardo Pereira, que fazia parte da equipa técnica de Roberto Martínez. Por definir, está na situação do segundo adjunto, que poderá ser muito provavelmente Ricardo Carvalho, também ele já integrado na estrutura da Federação Portuguesa de Futebol. O Futebol Clube Passos de Ferreira anunciou a contratação de Tomás Sabna Podtaski no médio. Recorde, Sabna estava sem clube após terminar contrato com a Sanjoanense. Em Portugal, o atleta de 31 anos, Sabna representou sobretudo o Futebol Clube do Porto. Foi nos Dragões, Sabna, que cumpriu quase toda a formação, Sabna estreando-se na equipa B na temporada 2013-2014. Duas temporadas depois, Sabna conquistou o campeonato da Segunda Liga na Podtaski. Sabna também somou várias internacionalizações nas equipas base da Seleção Nacional, destacando sobretudo no Sub-19, onde somou 37 jogos e um golo. No Sub-21 jogou apenas 3 jogos. Em declarações aos meios de comunicação do clube, no médio defensivo, mostrou-se feliz por representar um clube histórico como o Futebol Clube Passos de Ferreira e espera justificar a aposta feita por parte da equipa paciense. José Mourinho não resistiu e já trabalha no centro de treinos do Real Madrid, no emblema espanhol. Recorde-se, tinha anunciado que os trabalhos começavam no dia 13 de julho, mas o técnico português já colocou as mãos à obra. Uma foto publicada na rede social Instagram, Mourinho surge sorridente e com uma camisola de treino dos merengues. Na descrição escreve: "Vamos", dando mote para na próxima temporada. Tal como aconteceu na temporada 2010-2011, o técnico português chega a Madrid com o objetivo de acabar com o domínio do Barcelona, no atual bicampeão com a espanhol. Para isso, nos blancos, já garantiram a contratação de Bernardo Silva, Marco Cucurella, Dumfries e Konaté. A era na Ruben Amorim em Milão arrancou com ambição máxima, depois de várias temporadas marcadas por desilusões, longe dos principais títulos. O Milan está decidido a voltar à luta pelo topo do futebol italiano. Na direção já investiu mais de 100 milhões de euros neste mercado, mas a revolução está longe de estar terminada. Depois das contratações de Gonçalo Ramos por 75 milhões de euros e de Mario Abnaquilab por 30 milhões de euros, O próximo objetivo passa por reforçar o setor ofensivo, mais concretamente a posição de médio ofensivo. Segundo o Corriere dello Sport, Namorim pretende um jogador de Chabna Canhoto, que atua preferencialmente sobre a direita, permitindo explorar movimentos interiores e criar superioridade numérica entre linhas. O plano passa por formar um trio ofensivo com Christian Pulisic na esquerda, Christophe Nkunku como alternativa e o novo reforço para o corredor direito, deixando Samuel como segunda opção. Entre os alvos identificados, está Constantinos, jovem grego de 18 anos, que brilhou ao serviço da formação do Genk na última temporada, discutiu 49 jogos oficiais, botou 3 golos e somou 18 assistências. Outro nome em cima da mesa, precisamente Karim, extremo bósnio de 19 anos, que na época passada esteve emprestado pelo Bayer Leverkusen ao Salzburgo, terminando a temporada com 13 golos e 4 assistências em 44 partidas. Na lista inclui ainda Ken Uzun, internacional turco de 20 anos, atualmente no Eintracht Frankfurt. Polivalente no ataque, marcou 10 golos e fez 6 assistências em apenas 28 jogos na temporada passada. No seu valor de mercado ultrapassa os 40 milhões de euros. Na estratégia do Milan segue uma ideia bem definida, nos jogadores jovens com margem de progressão e capazes de encaixar nas ideias de Ruben Amorim, que pretende construir uma equipa preparada para devolver o clube aos grandes palcos. Pelo futebol feminino, depois de Beatriz Carvalho, é a vez de Letícia Almeida, jogadora que deixou Benfica no mês passado, a ser oficializada como reforço do plantel do futebol feminino do Futebol Clube do Porto em 2026-2027. Através de um comunicado, as azuis e brancas confirmaram a chegada da jovem internacional portuguesa de 21 anos, que foi campeã nas 3 temporadas ao serviço das encarnadas. Em declarações aos meios do Futebol Clube do Porto, Letícia Almeida falou no concretizar de um sonho, assumindo que o Futebol Clube do Porto é uma grande equipa e que tem tudo para vingar no futebol feminino na português. Ainda pelo futebol feminino, no Benfica anunciou a saída de Ana Gaspar, na média na Alemanha, junta-se aos Chicago Stars dos Estados Unidos da América. A jogadora de 29 anos esteve 3 temporadas e meia no serviço do conjunto encarnado, nas quais apontou 11 golos em 124 partidas. Nesse período, conquistou 4 campeonatos nacionais, 3 taças da Liga, 2 taças de Portugal e uma supertaça. Em comunicado, o Benfica agradeceu a Ana Gaspar pelo profissionalismo e compromisso, desejando felicidades para o seu futuro. Ainda no que diz respeito ao futebol feminino, no Sporting oficializou também a contratação de Cassie Costa, para a equipa principal feminina. A guarda-redes norte-americana de 22 anos chega proveniente do Rio Ave, depois de uma época em que se afirmou como titular na equipa na Vila Condense. A nova jogadora do Sporting mostrou-se entusiasmada com um passo dado na sua carreira e destacou a dimensão do clube de Alvalade, admitindo que vestir a camisola do Sporting tem um grande significado para a própria. O Sporting é uma das melhores equipas em Portugal e é um grande passo na sua carreira, afirmou aos meios de comunicação do clube. Na última temporada, Cassie Costa fez 22 jogos ao serviço da formação Vila Condense.
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20: Pois, que eu ganho pouco e é isto. Eu não posso dizer mais nada, que eu ganho pouco e tenho pouco dinheiro para gastar em multas, portanto não vou dizer absolutamente mais nada, pontuamos mais uma vez. Estou frustrado, estou triste. Não posso dizer a palavra que estou. Portanto não vou dizer absolutamente mais nada, estou triste, porque são crianças a ver em casa, é mais do que aziado. Estou triste. Triste porque o jogo estava controlado. De repente parece que vem aqui alguma coisa por baixo do rabado e isto fica um bocado diferente. De repente parece que vem aqui alguma coisa por baixo do rabado e isto fica um bocado diferente.

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1: O IFK Gotemburgo, fundado em 1904, é um dos clubes mais bem-sucedidos e tradicionais da Suécia. Com sede em Gotemburgo, a equipa faz parte da elite do futebol sueco e possui uma rica história de conquistas, tanto no plano doméstico como no internacional. Nos primeiros anos, o Gotemburgo rapidamente se destacou no futebol do país. Em 1908, apenas 4 anos após a sua fundação, o clube conquistou o seu primeiro título da Svenska Mästerskapet, o título do campeonato sueco da época. Ao longo das décadas seguintes, o clube continuou a ser uma força dominante, conquistando vários títulos nacionais e consolidando-se como uma referência no futebol do país. A década de 1980 é considerada a era de ouro do IFK Gotemburgo. Durante esse período, o clube alcançou um feito que o catapultou para o cenário internacional, a conquista da Taça UEFA. Em 1982, sob o comando do treinador Sven-Göran Eriksson, o Gotemburgo surpreendeu a Europa ao vencer a competição, derrotando o poderoso Hamburgo na final com um agregado de 4-0. 5 anos depois, em 1987, o Gotemburgo voltou a brilhar na Taça UEFA, conquistando novamente o troféu. Desta vez, a equipa sueca venceu o Dundee United, da Escócia, na final, com um resultado global de 2-1. Esta dupla conquista internacional, somada ao sucesso doméstico, fez com que o clube se tornasse uma referência no futebol europeu durante a década de 1980. Além do sucesso nas competições europeias, o Gotemburgo manteve a sua hegemonia no futebol sueco ao longo dos anos. Com mais de 18 títulos da Allsvenskan, o clube é um dos maiores vencedores do campeonato do país. Entre 1990 e 1996, o Gotemburgo venceu o campeonato por 6 vezes, reforçando o seu estatuto como uma das equipas mais dominantes do futebol da Escandinávia, e durante esse período o clube também participou em várias edições da Liga dos Campeões, alcançando os quartos de final em 1995. Apesar do seu sucesso histórico, o Gotemburgo enfrentou dificuldades nas décadas seguintes, com uma crise financeira e uma queda de rendimento desportivo. Contudo, conseguiu reerguer-se e em 2007 voltou a conquistar o campeonato sueco, pondo fim a um jejum de 11 anos sem títulos. Nos últimos anos, o Gotemburgo tem lutado para retomar o seu lugar entre as melhores equipas da Suécia, mas o seu legado de conquistas e a sua tradição continuam a fazer do clube um dos maiores do futebol. O Gotemburgo é o único clube sueco a ter conquistado 2 taças UEFA, um feito que o coloca entre os grandes clubes europeus. A sua capacidade de competir de igual para igual com equipas das principais ligas europeias, especialmente durante a década de 80, faz do clube um dos nomes mais respeitados do futebol sueco e escandinavo.
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4: Sons do dia. Agradecer ao Presidente a oportunidade que me deu em eu poder treinar, como disse bem, uma das melhores seleções do mundo. Com esta qualidade que nós sabemos, todos nós, o povo português e vocês que estão mais também inseridos no futebol, temos uma seleção para poder acreditar e para poder valorizar, que é a forma como eu olho para o futebol, valorizar o espetáculo, valorizar os jogadores e valorizar, neste caso, a seleção. E a nossa seleção, que é com grande orgulho que eu tenho em poder ter esta oportunidade de trabalhar numa das melhores seleções do mundo e principalmente na seleção do meu país. Eu sou orgulhoso, sou convicto daquilo que é tudo o que seja português.
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0: 4 minutos para as 14h30.
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1: Entre 1975 e 1984, o Liverpool construiu uma das maiores dinastias da história do futebol, dominando não só o cenário inglês, mas também a Europa. Sob o comando de dois dos mais icónicos treinadores do futebol britânico, Bob Paisley e Joe Fagan, os Reds tornaram-se uma verdadeira máquina de vitórias, marcando uma era de hegemonia que definiu o futebol da época. Tudo começou em 1975, quando Bob Paisley assumiu o comando da equipa, sucedendo ao lendário Bill Shankly. Paisley herdou uma base sólida, mas rapidamente implementou o seu próprio estilo, focado num jogo mais equilibrado e eficiente. Sob a sua liderança, o Liverpool conquistou o campeonato inglês em 6 ocasiões, em 76, 77, 79, 80, 82 e 83, cimentando a sua posição como o clube mais dominante em Inglaterra. Mas foi na Europa que o Liverpool alcançou a verdadeira glória. Em 1977, apenas 2 anos após a chegada de Paisley, os Reds venceram a sua primeira Taça dos Clubes Campeões Europeus, derrotando do Borussia Mönchengladbach por 3-1 na final realizada em Roma. Este triunfo foi o primeiro de uma série de sucessos europeus. O Liverpool voltou a conquistar o troféu em 1978 ao vencer o Clube Brugge e em 1981 numa final épica contra o Real Madrid em Paris. Sob o comando de Paisley, o clube tornou-se uma presença regular nas fases decisivas das competições europeias, impondo-se como uma das equipas mais temidas do continente. Paisley retirou-se em 1983, deixando um legado impressionante de 20 troféus em 9 anos, incluindo 3 taças dos campeões, 6 campeonatos ingleses e 3 taças da Liga. A equipa de Paisley era marcada por um equilíbrio notável entre solidez defensiva e criatividade no ataque. Jogadores como Kenny Dalglish, Graham Souness e Alan Hansen tornaram-se referências incontornáveis do futebol mundial. Dalglish, contratado ao Celtic em 1977, substituiu Kevin Keegan e rapidamente se tornou o motor ofensivo da equipa, destacando-se pela sua técnica apurada e visão de jogo. No meio-campo, Graham Souness, um jogador combativo e tecnicamente evoluído, dava equilíbrio e liderança à equipa. Na defesa, Alan Hansen e Phil Thompson formaram uma dupla praticamente impenetrável, enquanto Ray Clemens, um dos melhores guarda-redes da sua geração, protegia as redes. Com a saída de Paisley, o Liverpool passou a ser orientado por Joe Fagan, um treinador que manteve a continuidade do sucesso. Fagan herdou uma equipa ainda no auge e em 1984 escreveu uma das páginas mais gloriosas da história do clube. Nessa temporada, o Liverpool conquistou o inédito triplete, vencendo a Liga Inglesa, a Taça da Liga e a Taça dos Campeões Europeus. Este último título europeu foi especialmente dramático, com os Reds a derrotarem a Roma na final, no Estádio Olímpico, através da marcação das grandes penalidades num jogo que se tornou lendário. A imagem de Bruce Grobbelaar, guarda-redes do Liverpool, a fazer caretas para desconcentrar os adversários, ficou gravada na história do futebol. Durante este período de domínio, o Liverpool não só acumulou títulos, mas também mudou a forma como o futebol era jogado. A equipa caracterizava-se por uma disciplina tática excepcional, com uma abordagem pragmática ao jogo. A solidez defensiva, aliada à capacidade de controlar a posse de bola e o dinamismo ofensivo, fazia do Liverpool uma equipa quase imbatível. O clube também se destacou por uma gestão exemplar do plantel, conseguindo substituir lendas como Kevin Keegan por jogadores do calibre de Kenny Dalglish, sem que o rendimento da equipa fosse afetado. A era dourada do Liverpool de 1975 a 1984 marcou uma época de total supremacia, tanto a nível interno como no futebol europeu. O legado desta equipa foi tal que ainda hoje é lembrada como uma das maiores da história do futebol. Além dos títulos e conquistas, o Liverpool desta era deixou um impacto profundo no desporto, mostrando como a organização, disciplina e trabalho coletivo podiam levar uma equipa ao topo do futebol mundial. Foi um período que moldou o futuro do clube e cimentou a sua posição entre os gigantes eternos do futebol europeu.
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6: São 2:31. 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
7: O jogador Diogo Leite conta com o interesse do Al-Diriyah da Arábia Saudita, na equipa promovida neste ano à primeira divisão. O clube que conta com Bruno Lage como treinador no defesa central. O clube está em negociações com o clube, sendo que ainda faltam Limar, Arestas, nas duas partes chegarem a um acordo definitivo. O português Leite suscitou também interesse de clubes ingleses e italianos, pelo que mantém para já as hipóteses todas em aberto. O defesa está livre no mercado após terminar contrato com a União de Berlim. O atleta Diogo Leite representou o Fabne, esse clube alemão, nas últimas 4 temporadas, após servir o Sporting Clube de Braga e o Futebol Clube do Porto. O jogador de Chabno Rodrigo Conceição, depois de estar 6 meses no serviço do Tondela, que desceu à 2ª Divisão em 2025-2026, mudou-se de malas e bagagens para a formação do Jagiellonia da Polónia. Conceição, e os Beirões chegaram a um acordo total com o emblema polaco para a transferência. O negócio envolve 400 mil euros com os tondelenses a reservarem 15% das mais-valias de uma futura venda. O filho de Sérgio Conceição tem 26 anos e experiência em clubes como o Zurique, no Futebol Clube Porto Moreirense e Benfica, na formação, para além, claro, está do Tondela. Iniciou a temporada passada como jogador livre, mas depois acabou por realizar 20 jogos pelos Beirões. Rodrigo junta-se a outros 3 portugueses no clube, neste caso, Bernardo Vital, Tomás Silva e Guilherme Montoya. Kevin Rodrigues acabou contratado pela formação do Genbir Lidji na 1ª Divisão Turca. Rodrigues, com dupla nacionalidade francesa e portuguesa, atuava na temporada passada pela formação do Gaziantep, onde era titular e discutiu 30 jogos. O jogador de 32 anos representa no clube turco, já jogou também na formação do Al-Qadisiyah da Arábia Saudita, Rayo Vallecano, Barça, Leganés, Real Sociedad, Dijon e Toulouse. O lateral esquerdo assina por 1 ano, com outro de opção, e junta-se ao português Pedro Pereira. Kevin, internacional português, Chabna representou a seleção em 3 ocasiões entre 2017 e 2018. Pedro Soares, Chabna Gonçalves, no novo treinador da formação de Far Rabat, de Marrocos, no técnico português, Chabna assina assim por 2 temporadas com o emblema marroquino, depois de passagens pelo Young African, Chabna pelo Chabna Sub-15 e Sub-17, do 1º de agosto, e pela seleção de Angola. Gonçalves prepara-se assim para a 4ª experiência em África. O treinador de 50 anos, Chabna, também conta com uma longa passagem na formação do Sporting entre a temporada 2001-2002 e 2014-2015. O português Chabna Rogério Matias, o novo diretor desportivo do Raja Casablanca, o histórico clube marroquino, anunciou esta aquisição, sendo que o antigo internacional português deixa no Vitória Sport Clube, onde desempenhou as mesmas funções nas últimas 4 épocas. Para assumir-se na primeira experiência internacional como dirigente, o antigo lateral terá a responsabilidade de liderar o projeto desportivo do Raja Casablanca, coordenando na área como na equipa principal, formação, scouting, análise de dados e performance. Matias conta com o apoio de Silveira Ramos, que assumirá na direção da formação, e Rui Amaro, responsável pelo departamento de scouting e data. Assumir este desafio acaba por assumir o próprio no Raja Casablanca. É uma enorme responsabilidade e, ao mesmo tempo, uma oportunidade muito estimulante, disse Rogério Matias, que destacou a ambição de construir uma estrutura desportiva sólida num dos clubes mais titulados de África. O Real Madrid está perto de segurar-se no novo recorde em campeonatos do mundo, na clube, com o maior número de golos marcados pelos seus atletas, depois de uma convocatória, também ela histórica, na seleção de Espanha, já que não contava com qualquer jogador dos merengues. O Real Madrid está bem posicionado para bater a marca dos 18 golos, que pertence a 3 clubes: Ovetes, em 1954, Bayern de Munique em 2014 e PSG em 2022. Para isso, contribuem de que maneira? Nos 8 golos apontados por Kylian Mbappé, ao serviço serviço de França, sendo ele um dos melhores marcadores da competição, a par de Lionel Messi. Além disso, nota para nos quatro remates certeiros de Jude Bellingham e Vinícius Júnior, ainda que apenas o médio inglês se mantenha em competição. O golo que falta foi marcado pelo turco Arda Güler, diante dos Estados Unidos da América. Recordar que Kylian Mbappé fez o gosto ao pé na frente a Marrocos, e Jude Bellingham entra em campo durante neste sábado, a partir das 10 da noite, no jogo entre Noruega e Inglaterra.
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0: E está agora na hora de trazer o perfil de mais um jogador à Golo FM.
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1: Luka Modric, nascido a 9 de setembro de 1985 em Zadar, na Croácia, é um médio conhecido pela sua visão de jogo e controle no meio-campo. Começou a sua carreira profissional no Dinamo Zagreb, onde se destacou rapidamente e ajudou o clube a ganhar vários títulos nacionais. O seu desempenho chamou a atenção do Tottenham Hotspur, que o contratou em 2008. No Tottenham, Modric consolidou-se como um dos melhores médios da Premier League, o que levou à sua transferência para o Real Madrid em 2012. Na capital espanhola, o croata tornou-se uma peça-chave na equipa, contribuindo para a conquista de múltiplos títulos, incluindo 6 Ligas dos Campeões. Na temporada de 2017-2018, Modric foi premiado com o Ballon d'Or, tornando-se o primeiro médio a ganhar o prémio desde 2007. Na seleção croata, Modric tem sido uma figura central, liderando a equipa até à final do Campeonato do Mundo de 2018, onde a Croácia terminou como vice-campeã. A sua capacidade de liderança e o seu estilo de jogo refinado continuaram a ser fundamentais para a seleção e para o Real Madrid, sendo que Modric se mantém uma das principais figuras do futebol mundial, conhecido pela sua habilidade técnica e inteligência tática.
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0: E seguimos agora nesta emissão com mais um craque da Liga Portuguesa.
1: Ricardo Quaresma é uma das figuras mais icónicas do futebol português, conhecido pela sua habilidade técnica e capacidade de improviso em campo. Nascido em Lisboa, a 26 de setembro de 1983, Quaresma começou a sua carreira nas camadas jovens do Sporting, onde rapidamente se destacou pela sua velocidade, dribles desconcertantes e, claro, o uso magistral da sua trivela, um movimento que se tornou a sua marca registada. Em 2001, estreou-se na equipa principal do Sporting, contribuindo para a conquista da Liga e Taça de Portugal em 2002. O talento de Quaresma chamou a atenção do Barcelona, que o contratou em 2003. No entanto, a sua passagem pelo clube catalão não foi foi bem sucedida. Problemas de adaptação e desentendimentos com o treinador Frank Rijkaard limitaram o seu tempo de jogo. Essa realidade levou ao seu regresso a Portugal, desta vez para o futebol do Porto.

0: como em Barcelona, a sua estadia em Itália foi marcada pela irregularidade e por dificuldades em manter-se na equipa titular, o que resultou numa saída para o Chelsea, onde teve uma breve passagem. Contudo, foi no Beşiktaş da Turquia que Quaresma encontrou estabilidade. Lá viveu duas fases distintas, primeiro entre 2010 e 2012 e depois de 2015 e 2019, depois de uma nova passagem pelos Dragões. Na Turquia foi adorado pelos adeptos e conquistou títulos, incluindo dois campeonatos turcos, além de protagonizar momentos de magia em campo. Na seleção nacional, Quaresma foi parte importante da conquista do Campeonato da Europa de 2016, onde desempenhou um papel crucial, marcando o golo decisivo nos quartos de final contra a Croácia. Ao longo da sua carreira internacional, somou mais de 80 internacionalizações e destacou-se pela sua entrega e capacidade de desequilibrar com a sua técnica individual. Ricardo Quaresma foi ao longo da carreira um jogador que dividiu opiniões, mas não há dúvida que deixou uma marca profunda no futebol português e mundial, graças ao seu talento único e à capacidade de criar momentos de pura magia.
1: Desde muito novo, de miúdo, que eu tinha um problema que me metia muito os pés por dentro. E na altura tinha que ter dinheiro para andar nos médicos para me tratar. E esse dinheiro não havia. Então fui-me habituando, chutava sempre na bola, sempre com a parte fora do pé.
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0: Ronaldo Luís Nazário de Lima, ou simplesmente Ronaldo, é amplamente considerado um dos maiores avançados da história do futebol. Nascido a 18 de setembro de 1976, no Rio de Janeiro, o brasileiro iniciou a sua carreira ainda adolescente, com apenas 16 anos, no Cruzeiro. As suas exibições espetaculares no clube mineiro logo chamaram a atenção do futebol mundial e, em 1994, após participar no Mundial dos Estados Unidos, embora sem atuar, foi contratado pelo PSV Eindhoven, nos Países Baixos. Lá, Ronaldo mostrou toda a sua capacidade de explosão e finalização, marcando 54 golos em 57 jogos ao longo de duas temporadas, uma média impressionante que o transformou numa das jovens promessas mais cobiçadas do futebol europeu. O seu talento levou-o rapidamente a um dos maiores clubes do continente, o Barcelona, onde jogou durante a temporada de 1996-97. No Barça, Ronaldo elevou o seu jogo a novos patamares, marcando 47 golos em 49 partidas e ajudando o clube a vencer a Taça das Taças da UEFA e a Taça do Rei. Foi durante este período que ganhou o apelido de fenómeno, graças à sua velocidade devastadora, poder físico e capacidade para driblar com uma facilidade espantosa. Ainda com apenas 20 anos, foi eleito pela primeira vez o melhor jogador do mundo pela FIFA, título que viria a conquistar noutras duas ocasiões. Em 1997, Ronaldo fez uma transferência recorde para o Inter de Milão, onde continuou a brilhar no início da sua carreira, ganhando a Taça UEFA em 1998. Contudo, foram também os anos em que a sua sorte começou a mudar em termos físicos. Durante o seu tempo no Inter, sofreu a primeira de várias lesões graves no joelho que o afastariam dos relvados por longos períodos. O seu regresso em 2002 foi nada menos do que milagroso. Após dois anos de recuperação, Ronaldo voltou aos grandes palcos no Mundial de 2002, onde foi a estrela maior da seleção brasileira, conduzindo o Brasil à vitória com 8 golos, dois dos quais na final contra a Alemanha. Esta conquista garantiu-lhe o terceiro título de melhor jogador do mundo e marcou o seu renascimento como um dos melhores jogadores da sua geração. Após o Mundial, Ronaldo transferiu-se para o Real Madrid como parte dos famosos Galácticos, onde jogou de 2002 a 2007. Durante esse período, conquistou dois campeonatos espanhóis e manteve o seu estatuto de um dos melhores avançados do mundo, marcando 104 golos em 177 jogos. O seu estilo de jogo, marcado por uma combinação única de velocidade, técnica e poder de finalização, continuava a encantar os adeptos, apesar das lesões persistentes que o limitaram ao longo da sua carreira. Em Madrid, Ronaldo formou uma parceria letal com estrelas como Zidane, Figo e Beckham, que consolidaram ainda mais o seu legado no futebol europeu. Já na reta final da sua carreira, em 2007, voltou à Itália, desta vez para jogar no AC Milan, rival direto do Inter. Embora o seu desempenho tenha sido afetado pelas constantes lesões, ainda mostrou flashes de brilhantismo, marcando 9 golos em 20 jogos. Porém, o seu tempo no Milan também foi marcado por mais uma grave lesão no joelho, que acelerou o fim da sua trajetória na Europa. Ronaldo decidiu então regressar ao Brasil, assinando pelo Corinthians em 2009. Surpreendentemente, teve uma passagem de grande sucesso pelo clube paulista, onde ajudou o Corinthians a conquistar o Campeonato Paulista e a Copa do Brasil em 2009, numa demonstração de que, mesmo longe do seu auge físico, o seu talento era inquestionável. No entanto, após mais alguns problemas físicos, decidiu terminar a sua carreira em 2011, aos 34 anos. Ronaldo deixa um legado incontestável como um dos maiores avançados da história do futebol. Os seus números são impressionantes, já que ao longo da carreira marcou mais de 400 golos em clubes e seleções e venceu duas bolas de ouro em 1997 e 2002. O fenómeno sempre foi

0: lembrado e terá revolucionado a posição de avançado, combinando uma capacidade física invulgar com uma técnica requintada e um instinto goleador incomparável. Ronaldo foi também um dos grandes responsáveis por popularizar o futebol brasileiro no exterior e inspirou gerações de jogadores pelo mundo. Mesmo com as inúmeras lesões que enfrentou, a sua resiliência e capacidade de se reinventar em momentos cruciais da carreira fazem dele uma lenda viva do desporto, sendo reconhecido tanto por adeptos quanto por críticos como um dos mais completos jogadores que o futebol já viu.
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0: O Steaua de Bucareste, um dos clubes mais icónicos da Roménia, tem uma história rica e marcada por grandes feitos no futebol europeu. Fundado a 7 de junho de 1947 como ASA Bucareste, o clube nasceu vinculado ao exército romeno, refletindo a forte ligação entre o desporto e o regime militar da época. Inicialmente, a equipa disputava competições nacionais com algum sucesso, mas foi em 1961 que o clube adotou o nome pelo qual ficaria famoso, Steaua, que significa estrela em romeno, e começou a cimentar a sua identidade vitoriosa. Nas décadas seguintes, o Steaua tornou-se uma força dominante no futebol romeno, mas foi nos anos 80 que o clube atingiu o apogeu da sua glória. Durante esse período, sob o comando do carismático treinador Emerich Jeannet, a equipa conquistou uma série de títulos nacionais e internacionais que catapultaram o clube para o estatuto de gigante europeu. O ponto culminante da sua história aconteceu na temporada de 1985-86, quando o Steaua surpreendeu o mundo do futebol ao conquistar a Taça dos Clubes Campeões Europeus, o equivalente à atual Liga dos Campeões. A caminhada histórica na competição europeia começou de forma modesta, mas à medida que o Steaua superava adversários poderosos, a confiança e o espírito de luta da equipa tornaram-se evidentes. A grande final, disputada a 7 de maio de 1986, no estádio Ramon Sánchez Pizjuán, em Sevilha, colocou o Steaua frente ao poderoso Barcelona, favorito, claro, à vitória. Num jogo tenso e de poucas oportunidades, o empate a zero manteve-se durante os 120 minutos de jogo, levando a decisão para as grandes penalidades. Foi então que a figura do guarda-redes Helmut do Kadam emergiu de forma heroica. Numa das exibições mais memoráveis de sempre em finais europeias, do Kadam defendeu 4 penaltis consecutivos, um feito inédito e ainda hoje lembrado com espanto pelos amantes do futebol. O Steaua venceu por 2-0 nas penalidades, tornando-se o primeiro clube da Europa de Leste a erguer o mais prestigiado troféu do futebol europeu. Esta conquista, além de colocar o clube nos anéis da história, representou um momento de enorme orgulho para a Roménia, então sob o regime comunista de Nicolae Ceaușescu. Após a vitória na Taça dos Campeões, o Steaua de Bucareste consolidou-se como uma das potências do futebol europeu. O clube voltou a brilhar em 1987, quando venceu a Supertaça Europeia, ao derrotar o poderoso Dinamo de Kiev por 1-0. Este período de ouro do Steaua, que se estendeu até 1989, ficou marcado pela presença de jogadores lendários como Marios Lacatos, um dos mais carismáticos avançados do futebol romeno, e ainda Victor Piturca, um avançado letal. Estes e outros craques faziam parte dos chamados Esquadrão Imortal, uma equipa que dominava tanto a nível interno como nas competições internacionais. A equipa chegou ainda à outra final da Taça dos Campeões em 1989, mas foi derrotada pelo AC Milan, numa das melhores equipas da época. No plano doméstico, o Steaua continuou a acumular títulos. Durante a década de 1980, venceu várias edições da Divisia A, o Campeonato Romeno e Taças Nacionais. A hegemonia do clube era incontestável e o domínio no futebol romeno refletia a força de uma equipa que contava com uma geração de ouro dos jogadores. No entanto, a transição política e social na Roménia, com a queda do regime comunista em 1989, trouxe desafios para o Steaua. A separação do clube em relação ao exército em 2003 resultou em disputas legais, principalmente em torno do uso do nome e do emblema do clube. A equipa foi então renomeada para FCSB em 2017, após um processo judicial, mas apesar dessas complicações, o Steaua mantém-se como um dos clubes mais populares e vitoriosos da Roménia. A vitória na Taça dos Campeões de 1986 permanece o ponto alto da história do clube e um dos momentos mais gloriosos do futebol europeu. Até hoje, o Steaua de Bucareste é lembrado como o primeiro clube da Europa de Leste a conquistar este título, numa altura em que o futebol mundial era dominado pelas potências ocidentais. A resiliência e capacidade de superação demonstradas naquela época ainda ecoam entre os apaixonados pelo futebol.
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7: Se não jogar o Dove fica tudo igual, não é? Porque a qualidade está cá e portanto acredito muito na capacidade do nosso trabalho, acredito muito na capacidade dos jogadores. E volto a dizer, só isto não chega, não é? Também a outra parte da estrutura, que não seja aquela que é os jogadores e a equipa técnica, também é importante. Ainda não falei com o Cris. O Cris nunca vai ser um problema para a seleção, não é para a seleção nem para mim. Aquilo que o Cris é como jogador e a polémica que houve à volta dele, cada um, como é óbvio, pensa da maneira como quiser. O Cris, quando se tiver que tomar alguma decisão, eu vou falar com o Cris, mas não vou falar só com o Cris, eu vou falar com o Cris e vou falar com todos individualmente. Portanto, o Cris, não vou falar com o Cris por ser o Cris.
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2: Ficamos a 7 minutos das 15.
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0: O Campeonato da Europa de 2016 ficará para sempre gravado na memória de Portugal como o momento mais glorioso da sua história desportiva. Realizado em França, este torneio trouxe à nação lusa o seu primeiro grande título internacional, conquistado de forma épica e inesperada. Para a equipa portuguesa, liderada por Fernando Santos, a caminhada até à vitória foi marcada por uma narrativa única, onde o espírito de resiliência e união prevaleceu sobre todas as probabilidades. Portugal começou o Euro 2016 com a expectativa de chegar às fases mais avançadas, mas poucos poderiam prever o percurso invulgar que acabaria por seguir. Inserida no Grupo F, juntamente com a Islândia, a Áustria e a Hungria, a nossa seleção não conseguiu vencer nenhum dos três jogos da fase de grupos. Empates contra a Islândia, um golo, contra a Áustria, zeros, e contra a Hungria, a três, deixaram a equipa no terceiro lugar do grupo, passando à fase seguinte como uma das melhores terceiras classificadas. Apesar de não encantar no início, Fernando Santos tinha uma confiança inabalável.
8: Eu já disse à minha família, só vou de longe para Portugal. E vou lá e vou ser recebido em festa.
0: A partida dos oitavos de final, Portugal começou a construir o seu caminho rumo à história, mantendo o padrão de jogos equilibrados. Frente à Croácia, um dos adversários mais fortes do torneio, a seleção portuguesa venceu por 1-0 no prolongamento, graças a um golo de Ricardo Quaresma. Nos quartos de final, a Polónia foi o adversário, num jogo que terminou empatado a um golo após 120 minutos. A decisão seguiu para as grandes penalidades, onde Rui Patrício brilhou, garantindo a passagem às meias finais. Já nessa mesma partida, Portugal finalmente conseguiu uma uma vitória mais expressiva, derrotando o País de Gales por 2-0. Cristiano Ronaldo e Nani foram os autores dos golos que levaram a seleção à segunda final do Mundo Europeu, depois da dolorosa derrota em 2004. Desta vez o adversário era a anfitriã França, com o apoio da sua fervorosa claque e jogadores de grande qualidade, como Antoine Griezmann, o melhor marcador da competição. A grande final, disputada no Stade de França, 10 de julho de 2016, começou de forma dramática para Portugal. Aos 25 minutos, Cristiano Ronaldo, capitão de equipa, foi forçado a sair lesionado após um choque com Dimitri Payet. As esperanças de Portugal pareciam desvanecer-se, mas foi neste momento que a verdadeira força do grupo se revelou. Liderada em campo por jogadores como Pepe, Rui Patrício e um inspirado Éder, a seleção portuguesa resistiu aos ataques franceses que encontraram em Rui Patrício um intransponível. O tempo regulamentar terminou sem golos e o jogo seguiu para prolongamento. No minuto 109, o momento histórico chegou. Éder, muitas vezes criticado e subvalorizado, recebeu a bola fora da área, resistiu à marcação de Koscielny e disparou um remate potente e colocado, batendo o Guilherme.
9: Quem vale gritar mais alto somos nós, somos Portugal! A bola está na seleção portuguesa, só dá Portugal nesta segunda parte do programa. Para João Matinho, atenção, olha Portugal, trouxe até o Éder, já ajeitou o Éder, já ajeitou, já passou a Éder, vai a gente matar o Éder!
0: Portugal estava na frente. O golo de Éderzito, inesperado mas glorioso, foi suficiente para dar a Portugal a vitória por 1-0 e garantir o tão desejado título europeu. Pela primeira vez, a seleção lusa erguia um troféu internacional, um momento que ficará para sempre na história do futebol, com Cristiano Ronaldo e Fernando Santos a levantarem o troféu em conjunto, com lágrimas de felicidade. O Euro 2016 provou que no futebol o caminho até à glória nem sempre é linear. Mais importante do que a forma como se começa é a capacidade de superar obstáculos e acreditar até ao final. Com esta vitória, o nosso país consolidou-se como uma das grandes potências do futebol europeu e a conquista de 2016 será sempre lembrada como um símbolo de coragem e determinação, bem à homenagem aos contos lusitanos.

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1: São 2:59. Em direto dos estúdios Gol FM, as notícias da hora certa com José Carlos Leal.
2: Jakub Kamiński iniciou a sua caminhada no Sport Lisboa e Benfica de forma oficial. O extremo no polaco realizou testes físicos a Benfica ginásio antes de subir ao relvado no Benfica Campus. Pela primeira vez, o ex-colónia teve na Sudakova como seu primeiro companheiro de trabalho, talvez pela semelhança entre a língua polaca e ucraniana. Entre os dois, o atleta almoçou com o extremo e confessou que não saber se ainda falar português, como mostra no vídeo partilhado pelo clube no canal do YouTube da primeira rádio de esporto. No reforço Kamiński não fugiu ao tradicional corredor, de caldoços, integrou-se depois no treino coletivo da equipa. No novo elemento, custou 20 milhões de euros nos cofres da Luz. É no quarto na clube da carreira do extremo, na pós-colónia, na Wolfsburgo e Lech Poznan. Ainda pelo Benfica, na equipa encarnada reagiu à decisão da Autoridade para a Prevenção e Combate à Violência no Desporto, que determinou que o jogo de estreia das Águias no campeonato seria realizado à porta fechada. O clube, recorde-se, não pode recorrer desta decisão. A decisão surge na sequência da utilização de artefactos pirotécnicos por adeptos benfiquistas em 5 jogos discutidos na temporada 2022-2023. Em comunicado, o emblema encarnado salienta que sempre adotou todas as medidas ao seu alcance para impedir a entrada de utilização de pirotecnia no recinto desportivo e que todos os deveres de prevenção foram cumpridos, acrescentando ainda que a decisão é injusta na sua gênese e desproporcionada, que lesa no desporto e prejudica no clube. Por fim, o Benfica manifesta na preocupação com o grave precedente que tal representa, apontando para uma dualidade de critérios em casos semelhantes ocorridos noutros estádios do país, uma vez que considera ser o único alvo de uma sanção desta natureza. O Sport Lisboa e Benfica manifesta assim a sua profunda preocupação com o grave precedente que tal representa, no que contrasta com a ausência de idênticas consequências em situações semelhantes verificadas noutros estádios envolvendo outros clubes e outros adeptos, que não os do Benfica. A verdade é que, apesar de tudo no que têm assistido ao longo dos últimos anos no Sport Lisboa e Benfica, é o único alvo na aplicação de uma sanção desta natureza, o que causa uma grande estranheza no clube irá continuar a desenvolver todos os esforços para impedir a utilização de pirotecnia no seu estádio para garantir as mais elevadas condições de segurança nos eventos que organiza, concluiu o emblema da Luz em comunicado. O Futebol Clube do Porto deu a conhecer os seus treinadores das equipas de formação para a nova temporada. José João assume o comando dos sub-19 portistas após a saída de Sérgio Ferreira, campeão de juniores, para a equipa principal do Alverca. Na última época, no técnico de 35 anos, foi campeão pelos juvenis dos Dragões. Já Manuel Prata, de 32 anos, subiu aos sub-17 depois de ter sido campeão de iniciados na temporada transata. Por sua vez, José Miranda, de 37 anos, que até aqui era coordenador técnico nos escalões mais jovens da formação, foi o escolhido para comandar na equipa de sub-15 do Futebol Clube do Porto. Morten Hillman realizou os indispensáveis exames médicos, assina contrato pelo Atlético Madrid. No médio dinamarquês, assina num contrato válido por 5 temporadas, com mais uma temporada de opção com os colchoneiros, segundo os trâmites do negócio. O Sporting recebe 40 milhões de euros fixos, aos quais crescem 5 milhões em variáveis relativamente fáceis de alcançar. Nestes bónus estão indexados ao desempenho dos jogadores e à prestação coletiva dos colchoneiros na Champions. Assim, cada bateria de 30 jogos, em que o Nórdico atuou durante 45 ou mais minutos nos Leões, arrecadam 750 mil euros, até um teto máximo de 3 milhões no que toca na prova milionária. Há um valor no limite de 2 milhões divididos da seguinte forma: 500 mil euros por cada qualificação, 250 mil euros pelo apuramento para nos oitavos de final e idêntica quantia para os quartos, 500 mil euros se atingir as meias finais e mais meio milhão se chegar na final. Recordar que em 2025-2026, o emblema orientado por Diego Simeone, chegou precisamente às meias-finais, caindo aos pés do Arsenal de Victor Gyökeres, voltando na Ullman, de 27 anos. O jogador deverá ainda regressar a Lisboa para uma entrevista na declaração formal de despedida dos adeptos do clube, que representou nas últimas três temporadas, desempenhando em duas delas um papel de capitão da equipa, ao contrário do que aconteceu com o também nórdico Gyökeres. A saída de Alvalade consumou-se de forma pacífica. No camisola 42, entendeu que, pelo estatuto de líder do balneário e pelo acordo com a administração da SAD, que tinha realizado para uma transferência abaixo dos 80 milhões de euros da cláusula de rescisão, tinha o dever de informar os leões de todos os passos que estavam a ser dados relativamente ao seu futuro, nisto num vínculo que era válido até 2028. Ainda pelo assunto leonino, o histórico gera cautelas e, na mais recente paragem, alguma apreensão, Fotis Ioannidis, que teve um número limitado de utilização na época de estreia em Portugal, devido a sucessivos problemas físicos, foi utilizado em apenas 22 partidas, foi arriscado por Rui Borges, do jogo particular, diante do Torriense, que o Sporting venceu por 2-0, devido a uma mialgia de esforço e, na sua recuperação, tem sido tratada com pinças. O problema, para já, não é alarmante, mas está a ser acompanhado atentamente pelo departamento médico, até porque a carga física irá aumentar nos próximos dias, certo é que para já esta incerteza gera cautelas redobradas para uma temporada que se espera muito carregada, intensa, face a não se encontrar ainda nas melhores condições. É ainda sem Soares, que chegará mais tarde, após a participação no Mundial. O ataque tem sido entregue a dois jovens da formação, neste caso Rafael Nel e Gabriel Silva, além do internacional helénico também Ivan Fresnes e Nuno Santos, foram poupados deste ensaio matinal que decorreu em Alcochete, à porta fechada. Bruno Ramos e João Simões, recorde-se, também recuperam de lesões e não foram lançados. O grupo diretivo Ultras 21 recusa-se a celebrar o protocolo proposto pela direção do Sporting, que visa juntar todas as claques do clube no topo sul, para criar a denominada curva sul. Para justificar esta posição, o agrupamento leonino referiu em comunicado emitido que não procura privilégios ou benefícios financeiros. Na sua posição foi, desde o primeiro momento, simples e transparente. Nunca procuraram privilégios, nunca procuraram benefícios financeiros, nunca procuraram viver à custa do Sporting. Pelo contrário, aponta no documento, antes de o grupo lembrar que se propôs sempre a pagar os passes de época. Recorde-se que na mudança da Associação de Adeptos para no topo norte do estádio José de Alvalade aconteceu após divergências insanáveis com um grupo organizado do clube na Juveléu, que envolveram confrontos físicos entre elementos das duas facções. O Conselho Diretivo do Sporting procura criar condições para reativar a curva azul com a presença de todos os grupos organizados de adeptos, tendo discutido um protocolo com as várias organizações. Em contrapartida, os GOA teriam que libertar nas casinhas, pois esses espaços seriam necessários para nas obras de requalificação que estão a ser realizadas no estádio Alvalade e no Alvaláxia. Entre outras medidas, na cúpula leonina propôs que os adeptos tivessem direito a um desconto de 30% na compra do ingresso anual, o qual dará também acesso gratuito a todos os jogos realizados no pavilhão João Rocha. Neste produto seria denominado Game Box na curva azul. A Juveléu, a torcida verde e a Brigada Ultras foram as restantes claques presentes na reunião. A primeira claque também está muito reticente em aceitar o protocolo, mas as conversas entre as partes ainda poderão prosseguir nos próximos dias. A Federação Portuguesa de Futebol apresentou esta sexta-feira Jorge Jesus como novo selecionador nacional até 2030, rendendo assim Roberto Martínez, que saiu após este desaire de quente da Espanha, para nas contas dos oitavos de final do Mundial 2026. Pedro Proença, presidente da Federação Portuguesa de Futebol, apresentou Jorge Jesus, assumindo que foi uma escolha unânime e que acaba por assumir-se na equipa das esquinas, porque é um treinador habituado e rotinado a ganhar dentro das quatro linhas.
3: Assistimos agora à abertura de uma nova era na Federação Portuguesa de Futebol e na sua seleção nacional. A apresentação de Jorge Jesus marca o início de uma cultura de vitória bem definida, uma cultura afirmada com convicção e assumida como o nosso novo padrão de exigência. Escolhemos um novo selecionador nacional cujo perfil traduz exatamente aquilo que queremos para esta nova fase: liderança, ambição e resultados. Jorge Jesus assume hoje a missão de preparar uma seleção capaz de disputar a próxima Liga das Nações, o Europeu de 2028, o Mundial de 2030, que teremos o orgulho de organizar também em nossa casa. Nos próximos quatro anos, com Jorge Jesus e a sua equipa técnica, Portugal entra numa nova etapa decisiva. Preparado, determinado e incomprometido em chegar a 2027, 2028 e 2030, não apenas para competir, mas para vencer. Este é o nosso novo tempo. O tempo do talento português, de uma qualidade que não se amordaça nem se contém, e tenho a certeza absoluta de que o nosso selecionador nacional vai potenciar tudo isto ao máximo. Porque este é o nosso ADN, é o ADN do futebol português, entrar sempre, sempre para ganhar. Onde quer que seja, e seja contra quem for. Enquanto Presidente da Federação Portuguesa de Futebol, essa é uma certeza que deixo hoje a todos os portugueses. Não teremos medo de assumir que queremos ser a melhor seleção do mundo. Hoje apresentamos o novo selecionador nacional, um treinador exigente, um treinador unânime, direi mesmo um dos melhores treinadores da nossa história. Mas, mais importante, um treinador habituado a jogar sempre, sempre para ganhar.
2: Na sua apresentação, Jorge Jesus agradeceu a confiança dada por parte do Presidente da Federação Portuguesa de Futebol e identificou grande qualidade na seleção lusa.
4: Agradecer ao Presidente a oportunidade que me deu em eu poder treinar, como disse bem, uma das melhores seleções do mundo. Com esta qualidade que nós sabemos, todos nós, o povo português e vocês que estão mais também inseridos no futebol, temos uma seleção para poder acreditar e para poder valorizar, que é a forma como eu olho para o futebol, valorizar o espetáculo, valorizar os jogadores e valorizar, neste caso, a seleção, que é a nossa seleção, que é com grande orgulho que eu tenho em poder ter esta oportunidade de trabalhar numa das melhores seleções do mundo e principalmente a minha seleção do meu país. Eu sou orgulhoso, sou convicto daquilo que é tudo o que seja português, tenho um grande orgulho de ser português e esta oportunidade que me deram vai exatamente justificar o que é a minha ideia de ser português. E agora sou um treinador de 12 milhões, sou um treinador do povo português, sou um treinador que estão ansiosos de poder ganhar e certezas absolutas também as tenho.
2: Jorge Jesus admitiu que, caso Portugal queira ganhar no futuro mais torneios, tem que jogar o dobro e, sobretudo, ter uma identidade de jogo.
4: Se não jogar o dobro, fica tudo igual, não é? Porque a qualidade está cá e, portanto, acredito muito na capacidade do nosso trabalho, acredito muito na capacidade dos jogadores e volto a dizer, só isto não chega, não é? Também a outra parte da estrutura, que não seja aquela que é os jogadores e a equipa técnica, também é importante. No princípio da intervenção do nosso amigo, ele disse que isto não é um clube, isto é uma seleção, é muito mais que um clube, não é? A seleção é muito mais que um clube, mas as ideias do que é uma seleção e do que é um clube, elas não fogem, pelo contrário. Porque quem não partilhar essa ideia, aí é que não tem hipótese nenhuma. Se achar que isto é a seleção é um princípio, um meio e um fim de chegarmos, vimos para a seleção, viemos ver os amigos, viemos ver a família, vamos jogar e depois voltamos e está tudo bem. Não é isso, e é por aí que eu quero começar a trabalhar, que os meus jogadores, os jogadores da seleção, que todos nós temos que pagar o preço. Se queres ganhar, tens que pagar o preço. E é isso que a gente vai criar, uma identidade e uma ideia de jogo.
2: Sobre o facto daquilo que poderia ter alterado, no caso fosse o selecionador nacional de Portugal, no decorrer desse Mundial 2026, JJ explicou aquilo que poderia mudar, ou pelo menos na prioridade que teria na fase de grupos.
4: O que é que poderia ter feito? Se calhar aquilo que eu poderia ter feito, para mim era importante, se fosse eu selecionador naquela altura, o primeiro lugar do grupo era importantíssimo, porque depois já sabia qual era o fecho, não é, da calendarização, não é? E não é a mesma coisa jogar com a Espanha que jogar com a Suíça, com a outra equipa que Portugal jogou. Portanto, isso eu faria tudo para ser o primeiro classificado do grupo. Agora, quanto ao resto, isso já não quero entrar por aí.
2: Para já, no que diz sobre respeito à equipa técnica de Jorge Jesus, temos João de Deus, treinador adjunto, Márcio Sampaio, preparador físico, Rodrigo Araújo, Gil Henriques e Fábio Jesus, como analistas que estiveram com Jesus no Al-Nassr e vão acompanhá-lo na seleção nacional. O treinador de guarda-redes irá continuar a ser Ricardo Pereira, que fazia parte da equipa técnica de Roberto Martínez. Por definir, está na situação do segundo adjunto, que poderá ser muito provavelmente Ricardo Carvalho, também ele já integrado na estrutura da Federação Portuguesa de futebol. O Sporting Clube de Braga deu a conhecer no seu atual número de associados, após um processo de renumeração que os Guerreiros de Minho atingiram o melhor registro da história, com um total de 29.713 associados. O clube deu conta assim de uma evolução bastante significativa, sendo que o número de associados quase duplicou em relação à última recontagem em 2020. No Sporting Clube de Braga contava com 15.642 associados. A maior parte dos sócios deu continuidade à ligação com o clube, que registrou uma taxa de retenção de 83%, também a maior da história. O Sporting Clube de Braga enaltece no reforço do seu movimento associativo, que considera uma parte importante para alcançar objetivos traçados para nos próximos anos. Quando analisado o perfil dos associados, a reconhecer o peso das novas gerações, quase metade dos sócios, 45%, têm pelo menos de 18 anos e quase 70% têm idade até aos 35 anos. Registra-se assim na Pedreira um crescimento que abre um cenário de renovação e de longevidade no segundo Sporting Clube de Braga. O Golivar está perto de assumir o comando técnico do Estrasburgo. No clube francês, está prestes a bater a cláusula de rescisão junto do Futebol Clube Famalicão no valor de 4 milhões de euros. Segundo apurou a Gol FM, o técnico português de 47 anos já tem uma base de entendimento para arrumar ao clube da Ligue 1, que pertence ao grupo Blue Coat, que detém também o Chelsea. O Oliveira tem contrato até junho de 2028 com o clube minhoto, que levou ao quinto lugar na Primeira Liga no Futebol Clube Famalicão. Foi a sua primeira experiência como técnico principal depois de integrar os staffs técnicos na Cardiff, Fulham, Everton, Hull City, Benfica e Gil Vicente, entre outros emblemas. O Estrasburgo foi oitavo classificado na última edição da Liga Francesa e chegou às meias finais da Liga na Conferência. O Oliveira está assim muito perto de assumir o cargo no clube francês, substituindo o inglês Gary O'Neill, que recentemente foi contratado como técnico da formação do Ipswich Town, promovido à Premier League. O Futebol Clube Passos de Ferreira anunciou a contratação de Tomás Podtaski no médio. Na recorte, estava sem clube após terminar contrato com o São Joanense. Em Portugal, o atleta de 31 anos representou sobretudo o Futebol Clube do Porto. Foi nos Dragões que cumpriu quase toda a formação, estreando-se na equipa B na temporada 2013-2014. Duas temporadas depois, conquistou o campeonato da 2ª Liga. Podtaski também somou várias internacionalizações nas equipas base da Seleção Nacional, destacando sobretudo no Sub-19, onde somou 37 jogos e um golo. No Sub-21 jogou apenas 3 jogos. Em declarações aos meios de comunicação do clube, no médio defensivo, mostrou-se feliz por representar um clube histórico como o Futebol Clube Passos de Ferreira e espera justificar a aposta feita por parte da equipa passense. José Mourinho não resistiu e já trabalha no centro de treinos do Real Madrid, no emblema espanhol. Recorde-se, tinha anunciado que os trabalhos começavam no dia 13 de julho, mas o técnico português já colocou as mãos à obra. Uma foto publicada na rede social Instagram, Mourinho surge sorridente e com uma camisola de treino dos merengues. Na descrição escreve: "Vamos", dando mote para na próxima temporada. Tal como aconteceu na temporada 2010-2011, o técnico português chega a Madrid com o objetivo de acabar com o domínio do Barcelona, no atual bicampeão nacional espanhol. Para isso, nos blancos já garantiram a contratação de Bernardo Silva, Marc Cucurella, Dumfries e Konaté.
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0: lá olhar agora para o perfil de mais um jogador aqui na Primeira Rádio Desporto.
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2: Son Heung-min é um dos jogadores mais completos e versáteis da Premier League, conhecido pela sua capacidade de atuar em várias posições no ataque, embora se destaque principalmente como extremo esquerdo. Uma das características mais evidentes no seu jogo é a sua capacidade de finalizar com ambos os pés, tornando-o imprevisível para os defesas. Seja em jogadas rápidas de transição ou em ataques mais organizados, Son demonstrou uma inteligência tática notável ao ler os espaços vazios e saber exatamente quando acelerar o jogo. Taticamente, é um mestre em aproveitar as costas da defesa adversária. A sua velocidade, aliada a um excelente timing nas corridas, permite-lhe quebrar linhas defensivas e criar oportunidades de golo de forma consistente. É particularmente eficaz em sistemas de contra-ataque, onde a sua aceleração e habilidade para finalizar em situações de um contra um são mortais. Além disso, o seu entendimento com colegas de ataque torna-o uma peça vital em jogadas combinadas e trocas rápidas de posição. O sul-coreano também é altamente eficaz na pressão sem bola, algo essencial em sistemas de jogo que privilegiam a pressão alta. Son não só pressiona as defesas com intensidade, mas também tem a capacidade para se reposicionar rapidamente para bloquear linhas de passe, demonstrando um excelente sentido de jogo defensivo e compromisso com o trabalho em equipa. Este aspecto tático é frequentemente subvalorizado, mas é crucial para manter a consistência defensiva do seu conjunto. Outro ponto forte do seu jogo é a movimentação inteligente ao cortar da ala para o centro. Não fica apenas à espera de cruzamentos, mas é muito proativo ao movimentar-se para zonas mais centrais, o que lhe permite ter uma posição privilegiada para rematar de longe ou até combinar com os médios ofensivos. O seu remate de média e longa distância é outra arma letal no seu arsenal, com capacidade de golos de fora da área que muitas vezes decidem jogos. Com uma qualidade técnica refinada, velocidade e inteligência tática, Son é um jogador que pode atuar em múltiplos sistemas e é extremamente difícil de anular. A sua versatilidade, quer como criador de jogo, quer como finalizador, faz dele um dos jogadores mais decisivos e completos no futebol mundial.
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5: Agradecer ao Presidente a oportunidade que me deu em eu poder treinar, como disse bem, uma das melhores seleções do mundo. Com esta qualidade que nós sabemos, todos nós, o povo português e vocês que estão mais também inseridos no futebol, temos uma seleção para poder acreditar e para poder valorizar, que é a forma como eu olho para o futebol, valorizar o espetáculo, valorizar os jogadores e valorizar, neste caso, a seleção, que é a nossa seleção, que é com grande orgulho que eu tenho em poder ter esta oportunidade de trabalhar numa das melhores seleções do mundo e principalmente na seleção do meu país. Eu sou orgulhoso, sou convicto daquilo que é tudo o que seja português.
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0: 6 minutos para as 3:30 da tarde.
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0: Está agora na hora de trazer mais um craque da Liga Portuguesa, aqui à Gol FM.
2: Luizão, o ex-defesa central brasileiro, é uma lenda do Benfica com grande destaque pela sua passagem na Liga Portuguesa, onde se tornou um dos jogadores mais icónicos da história do clube. Ao longo de uma carreira marcada por consistência, liderança e inúmeras conquistas, Luizão acumulou mais de 500 jogos com a camisola do clube lisboeta, sendo um dos maiores capitães da história do futebol português. Nascido em Amparo, São Paulo, iniciou a sua trajetória no Juventude, clube da sua cidade natal. O seu talento defensivo rapidamente chamou a atenção de clubes maiores, levando-o a transferir-se para o Cruzeiro de Belo Horizonte em 2001, onde ganhou maior notoriedade no futebol brasileiro. As suas exibições na Raposa, especialmente na Copa Libertadores, chamaram a atenção de clubes europeus e foi o Benfica que o contratou em 2003. Ao chegar às Águias nesse mesmo ano, Luizão encontrou um clube sedento de conquistas após um período de domínio dos seus rivais. Desde o início, o brasileiro destacou-se pelo seu físico imponente, com 1,92m, e pelo seu forte sentido de posicionamento. A sua adaptação ao futebol europeu foi rápida e na temporada de 2004-2005, sob o comando de Giovanni Trapattoni, ajudou o Benfica a conquistar o tão desejado título de campeão nacional, quebrando um jejum de 11 anos sem conquistar o campeonato. Com o passar dos anos, Luizão foi se tornando pilar da defesa benfiquista e uma referência no balneário. A sua liderança natural e capacidade de leitura de jogo fizeram dele o capitão da equipa durante várias épocas e a sua longevidade no clube é notável. Entre 2003 e 2018, Luizão venceu 6 campeonatos nacionais, 3 taças de Portugal e foi crucial na revalorização do Benfica no futebol europeu. Foi também uma peça importante nas campanhas europeias do Benfica, tendo ajudado o clube a chegar a 2 finais da Liga Europa, em 2013 e 2014, ambas perdidas de forma dramática para Chelsea e Sevilha, respectivamente. Embora os títulos internacionais não tenham vindo, a sua liderança nestas campanhas reforçou o seu estatuto de lenda no clube. Paralelamente, Luizão foi um jogador frequentemente convocado para a seleção brasileira, tendo representado o Brasil em várias competições importantes. O ponto alto da sua carreira internacional foi a conquista da Copa América em 2004 e da Taça das Confederações em 2005 e 2009, destacando-se sempre pelo seu papel defensivo sólido e pela sua capacidade de liderança no campo. A longevidade de Luizão no Benfica é um dos seus traços mais marcantes. Jogou durante 15 temporadas pelo clube, acumulando 538 jogos oficiais. Este número coloca-o entre os jogadores com mais partidas na história do Benfica e a sua regularidade foi fundamental para o domínio doméstico da equipa na década de 2010. Durante este período, o Benfica reconquistou a sua hegemonia no futebol português, com Luizão como a sua principal referência defensiva e de liderança. Além das conquistas nacionais, foi homenageado inúmeras vezes pelo Benfica e pelos seus adeptos, sendo reconhecido pelo seu compromisso, profissionalismo e amor à camisola. A sua figura imponente e o respeito que impunha dentro e fora de campo valeram-lhe o apelido de girafa, mas também o carinho eterno da sua massa associativa benfiquista. Luizão anunciou a sua retirada do futebol profissional em 2018, aos 37 anos, encerrando uma carreira de sucesso marcada pela sua lealdade ao Benfica e pelos seus feitos dentro de campo. Após a retirada, manteve-se ligado ao clube, assumindo funções diretivas e mantendo o seu contributo para o crescimento e evolução do Benfica fora das quatro linhas. O legado de Luizão é inquestionável. Como um dos capitães mais icónicos da história do clube, foi fundamental no renascimento do Benfica como uma força dominante em Portugal e deixou uma marca indelével no futebol europeu. A sua longevidade, profissionalismo e liderança fazem dele uma referência não só para os adeptos dos encarnados, mas também para o futebol mundial.
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7: São 3 da tarde e 29 minutos. Em direto dos estúdios Gol FM, as notícias da metade da hora com José Carlos Leal.
8: João Afonso foi o primeiro reforço sub do Futebol Clube do Porto para na temporada 2026-2027 e chegou ao Dragão, depois de uma época de afirmação ao serviço do Santa Clara, onde se destacou como uma das figuras da equipa na Soriana, na parte final da Primeira Liga. O guarda-redes que ganhou visibilidade pela consistência exibicional e maturidade demonstrada entre os postos, teve um papel determinante em vários encontros dos insulados, incluindo contra os Dragões, assumindo intervenções decisivas que garantiram pontos importantes no arranque dos trabalhos na pré-temporada. No Internacional de Sub-20 e vencedor da mais recente edição do torneio de Toulon, foi integrado no grupo principal do Futebol Clube do Porto, numa fase inicial da observação direta por parte de Francesco Farioli. O treinador italiano e os técnicos destacados para o treino específico de guarda-redes pretendiam avaliar de perto no potencial do guardião, que é visto como uma aposta de futuro para a baliza azul e branca. A adaptação ao novo contexto tem de resto decorrido de forma natural desde cedo. João Afonso deixou indicações muito positivas no Olival, sendo descrito como um jogador muito profissional e com uma orientação clara de carreira. A maturidade que evidencia, aliada na capacidade de observar rapidamente nas ideias da equipa técnica, tem facilitado a sua integração num ambiente exigente. Também a entrada no grupo de guarda-redes foi fluida, beneficiando da proximidade com elementos mais experientes, como Cláudio Ramos e João Costa, e de um contexto competitivo que potencia na sua evolução. A ausência de Diogo Costa, que goza no período de férias, após a participação no Mundial 2026, abriu espaço para João Afonso permanecer no grupo principal nesta fase inicial da pré-temporada. Como a Gol FM explicou, o Internacional Português não integrará na comitiva que viajará para a Inglaterra, onde o Futebol Clube do Porto realiza um estágio no St. George's Park. Entre esta segunda-feira e o dia 18, o lote de guarda-redes que tem trabalhado no Olival, composto por Cláudio Ramos, João Costa, João Afonso e Gonçalo Ribeiro, deverá seguir-se para o solo inglês, garantindo na Farioli soluções suficientes para um trabalho específico e mais detalhado na posição para João Afonso. Nesta fase representa uma oportunidade importante para se afirmar dentro da estrutura portista, ganhar visibilidade junto da equipa técnica e acelerar o processo de adaptação a um contexto competitivo, mesmo com a perspectiva de minutos regulares na equipa B. O jovem guardião começa já a dar os primeiros passos num percurso que poderá, a médio prazo, conduzi-lo na baliza principal do Futebol Clube do Porto. À margem da incerteza sobre o futuro de Diogo Costa, após o Mundial, o pleno do Futebol Clube do Porto mantém-se definido na baliza, no mercado, pode também olhar para Cláudio Ramos, avaliado sobretudo na Arábia Saudita, mas sem propostas, na SAD, até ver João Afonso sente-se preparado, porém que o seu crescimento dependerá do tempo de adaptação, com a consistência e rendimento na equipa B, com passos firmes e não apressados. Tiago Silva, na jovem promessa do Futebol Clube do Porto, que festejou os seus 19 anos, deixou uma mensagem de agradecimento nas redes sociais do clube, na qual manifesta o desejo de cumprir uma época de muito sucesso nos azuis e brancos, assumindo que acaba por ser um dia especial, garante que está muito feliz, uma vez que representa no clube do seu coração, refira-se que o centrocampista, formado no Olival, que se estreou na equipa principal, nos Dragões, na temporada na transata, integra nos trabalhos da turma de Francesco Farioli, nesta na pré-temporada, devendo seguir com a comitiva portista, para no estágio que se realiza em Inglaterra, que arranca esta segunda-feira. O Académico de Viseu garantiu a continuidade de Álvaro Zamora na temporada de regresso na Primeira Liga. Na SAD, Beirã anunciou um acordo com o Aris Salónica para a permanência do extremo na costa-riquenho por empréstimo, com cláusula de compra obrigatória, tendo os jogadores assinado contrato válido até 2030, depois de uma época em que somou 8 golos e 3 assistências em 37 jogos, contribuindo para o regresso dos homens de Viseu ao principal escalão. 37 anos depois, Samora mostrou-se motivado para dar continuidade ao bom momento, quer fazer igual ou melhor em relação à época passada e, sobretudo, consolidar o Académico de Viseu entre os grandes do futebol português. Agora sim, é oficial, André Horta deixa no Sporting Clube de Braga e é jogador do Almeria, título definitivo através das redes sociais. Em comunicado, o clube espanhol refere que exerceu a opção de compra pelo médio português, fixada em 1,5 milhão de euros. Desta forma, André Horta fica com um contrato válido até junho de 2029. Na última temporada, o jogador de 29 anos esteve cedido por empréstimo do Sporting Clube de Braga ao Almeria, tendo realizado um total de 20 jogos pela equipa principal. André Horta esteve na ligado aos bracarenses desde 2019-2020, tendo conquistado uma taça de Portugal e duas taças da Liga. Antes disso, já tinha realizado uma época por empréstimo do Benfica em 2017-2018, deixando no clube com 11 golos e 30 assistências em 243 jogos.
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0: Vamos lá olhar agora para mais um craque mundial aqui na primeira Rádio Desporto.
2: Johan Cruyff não foi apenas um dos maiores jogadores da história do futebol, mas também uma das mentes mais revolucionárias que o desporto já conheceu. Nascido a 25 de abril de 1947, em Amsterdão, Cruyff cresceu num ambiente que respirava futebol e foi ainda muito jovem que começou a desenvolver a sua ligação ao Ajax, o clube que o viu nascer e onde deixaria uma marca inapagável. Desde cedo, o jogador revelou uma visão de jogo e uma técnica acima da média, características que o tornariam uma lenda não só nos Países Baixos, mas em todo o mundo. A ascensão de Cruyff no Ajax foi meteórica. Com apenas 17 anos, estreou-se pela equipa principal em 1964 e na década que seguiu foi o grande maestro da equipa que revolucionou o futebol europeu. Sob a liderança do visionário treinador Rinus Michels, Cruyff foi a principal peça de uma equipa que implementou o futebol total, um sistema de jogo fluido em que os jogadores trocavam de posições constantemente, confundindo os adversários. Este estilo de jogo inovador levou o Ajax ao domínio do futebol europeu nos inícios dos anos 70, com a conquista de 3 taças dos clubes campeões europeus consecutivas em 1971, 72 e 73. Durante este período, Cruyff foi reconhecido como o melhor jogador da Europa, vencendo por 3 vezes a Bola de Ouro. A sua habilidade única para ler o jogo, a sua rapidez de pensamento e a sua capacidade de executar passes milimétricos tornaram-no um jogador completo. Mas o que diferenciava verdadeiramente era a sua inteligência futebolística. Cruyff jogava com uma compreensão do jogo que poucos possuíam, o que lhe permitia antecipar movimentos e criar espaços onde parecia não haver nenhum. Não era apenas um jogador, mas um estratega dentro do campo. Em 1973, deu um dos passos mais importantes da sua carreira ao transferir-se para o Barcelona. A sua chegada ao clube catalão mudou para sempre o destino da equipa. Numa época em que o Barcelona estava longe dos seus dias de glória, Cruyff trouxe uma nova mentalidade vencedora. Em 1974, liderou o Barcelona à conquista do título de campeão espanhol, o primeiro em 14 anos, com um estilo de jogo que encantava os adeptos. A vitória por 5-0 sobre o Real Madrid no Santiago Bernabéu ficou para sempre gravada na memória dos colegas como um dos maiores feitos da história do clube. Para além do impacto desportivo, o Cruyff transformou-se também num símbolo de resistência à ditadura franquista que ainda dominava a Espanha na época, reforçando a sua ligação emocional com a Catalunha. Na seleção dos Países Baixos, Cruyff também deixou uma marca indelével e a sua participação no Mundial de 74 foi memorável, levando a equipa até à final, onde perderam para a Alemanha Ocidental. No entanto, o desempenho da seleção neerlandesa durante esse torneio, com Cruyff como principal figura, tornou-se icónico. O futebol total encantou o mundo e, apesar da derrota, os Países Baixos ficaram para a história como uma das equipas mais inovadoras de sempre. O famoso Cruyff Turn, um drible inventado por ele, tornou-se um símbolo da sua genialidade e criatividade em campo. Após deixar o Barcelona em 1978, o Cruyff passou por algumas experiências fora da Europa, jogando nos Estados Unidos, onde continuou a encantar os adeptos, desta vez na North American Soccer League. Posteriormente regressou à Europa, onde teve passagens por clubes como o Levante e o Ajax, clube que voltou a representar, ajudando a equipa a vencer mais dois campeonatos neerlandeses, antes de terminar a carreira no Feyenoord em 1984, com a conquista de uma surpreendente dobradinha. Esta conquista foi particularmente marcante, pois mostrou que mesmo no fim da sua carreira, Cruyff ainda era capaz de fazer a diferença em campo. Após o fim da sua carreira como jogador, iniciou uma das carreiras de treinador mais influentes de sempre. De volta ao Ajax e mais tarde no Barcelona, Cruyff levou as suas ideias inovadoras para o banco, implementando um estilo de jogo ofensivo e de posse de bola que seria a base de sucesso do clube catalão nas décadas seguintes. O Dream Team de Cruyff nos Blaugrana conquistou 4 campeonatos espanhóis consecutivos e venceu a sua primeira Taça dos Clubes Campeões Europeus em 1992. Mais que isso, Cruyff plantou as sementes para o estilo de jogo que definiria o Barcelona e a seleção espanhola nos anos 2000, conhecido como Tiki-Taka. Não foi apenas um grande jogador e treinador, foi um pensador do futebol, alguém que acreditava que o jogo devia ser jogado de forma bonita, com inteligência e estilo. As suas ideias influenciaram gerações de treinadores e jogadores e o seu legado vive através de clubes como o seu Barça e o Ajax, que continuam a praticar um futebol que segue as suas filosofias. Cruyff

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1: Muitos clubes que já foram gigantes na Europa agora encontram-se longe dos holofotes, adormecidos após décadas de domínio. É para ouvir também aqui na primeira Rádio Desporto, neste produto 100% palavra, gigantes adormecidos todos os dias com o Hugo Taveira.
2: O Futebol Clube des Girondins de Bordeaux, fundado em 1881, é um dos clubes mais tradicionais de França, com uma rica história que se estende por mais de um século. O Bordeaux, como é popularmente conhecido, tem uma trajetória marcada por sucessos a nível doméstico e por momentos de crise, sendo uma das equipas mais respeitadas e emblemáticas do futebol gaulês. Localizado na cidade de Bordeaux, no sudoeste de França, o clube teve a sua gênese numa sociedade desportiva que praticava diversas modalidades, mas só em 1936, o departamento de futebol foi criado oficialmente. Os primeiros anos do Bordeaux foram de construção de identidade e crescimento, mas foi após a Segunda Guerra Mundial que o clube começou a destacar-se no cenário nacional. O primeiro grande sucesso aconteceu em 1950, quando o Bordeaux conquistou o seu primeiro título da Ligue 1 sob o comando do técnico André Gérard, marcando o início da sua consolidação como uma força do futebol francês. No entanto, o clube passaria por algumas décadas de menor protagonismo até alcançar o auge entre as décadas de 1980 e 90. A era dourada do Bordeaux começou na década de 80 sob a presidência visionária de Claude B e com o treinador Aimé Jacquet no comando técnico. Durante este período, o clube formou uma das melhores equipas da sua história, com jogadores como Alain Giresse, Jean Tigana e Patrick Battiston, estrelas que marcaram o futebol francês. Entre 1984 e 1987, o Bordeaux venceu 3 títulos da Liga e consolidou-se como uma potência. A conquista da Taça de França em 1986 e 87 completou um ciclo de domínio no futebol doméstico. A nível europeu, a equipa também brilhou, atingindo as meias finais da Taça dos Clubes Campeões Europeus em 1985. Outro momento marcante na história do Bordeaux foi a revelação de Zinedine Zidane, uma das maiores figuras do futebol mundial. Zidane começou a sua carreira no clube no início dos anos 90 e rapidamente se destacou pela sua classe e visão de jogo. Ao lado de outros talentos como o Big Saint Lazarazu e Christophe Dugarry, Zidane ajudou o Bordeaux a chegar à final da Taça UEFA em 1986, onde apesar de terem perdido para o Bayern de Munique, o clube consolidou a sua reputação internacional. Mais tarde, no início dos anos 2000, o Bordeaux voltou a conquistar troféus importantes. Em 2009, sob a liderança do treinador Laurent Blanc, o clube voltou ao topo ao vencer a Ligue 1 pela primeira vez em 10 anos, impulsionado pelo talento dos jogadores como Johan Gourcuff e Marouane Chamakh. Esse título foi seguido pela Taça da Liga Francesa e pela Supertaça de França, consolidando o Bordeaux como um dos principais clubes do país naquele momento. Apesar dos sucessos, o clube enfrentou crises financeiras significativas nas últimas décadas. Em 2021, o clube foi colocado em administração judicial devido a problemas financeiros graves, uma situação que culminou na sua despromoção para a 2ª Divisão Francesa em 2022. A queda foi um duro golpe para um clube com tanta história e tradição e o Bordeaux enfrentou uma luta pela sobrevivência, tanto desportivamente como financeiramente, mas tem trabalhado arduamente para reconstruir o seu prestígio e voltar à elite do futebol francês. Ao longo da sua trajetória, o Bordeaux venceu 6 títulos da Ligue 1, 4 taças de França, 3 taças da Liga Francesa e diversas supertaças do país, consolidando-se como um dos clubes mais laureados da França. Além disso, o clube tem um legado significativo na formação de talentos, tendo revelado jogadores que se tornaram referências globais, como Zidane e Lizarazu. A história do Bordeaux é marcada por altos e baixos, desde as glórias nacionais e internacionais até aos desafios financeiros e desportivos mais recentes. No entanto, a capacidade do clube de se reinventar e a paixão dos seus adeptos mantém viva a esperança de que os Girondins de Bordeaux voltarão a brilhar no topo do futebol francês.
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1: A invencibilidade de algumas equipas em ligas nacionais ou europeias permanece como uma marca histórica, imortalizando os seus nomes nos livros do futebol. Está na altura de mais um grande feito histórico aqui na Golo FM.
2: Entre 1965 e 1973, o Ajax de Amsterdão emergiu como uma das maiores equipas da história do futebol mundial. Sob a liderança de Rinus Michels, o clube holandês não só dominou a cena europeia, como revolucionou a forma como o desporto era jogado, introduzindo o conceito de futebol total. Esta era gloriosa culminou em 3 títulos consecutivos da Taça dos Clubes Campeões Europeus e estabeleceu uma nova forma de encarar o jogo, onde a fluidez e a troca constante de posições transformaram o Ajax numa equipa imbatível. O renascimento da equipa de Amsterdão começou em 1965, quando Michels, um ex-jogador do clube, assumiu o cargo de treinador. Na altura,

0: O Ajax estava longe de ser uma potência europeia, que se tornaria, mas Michels, com uma abordagem inovadora e uma visão clara, começou a moldar uma equipa que viria a ser a mais temida do continente. O futebol total, defendido por Michels, consistia na ideia de que todos os jogadores em campo, independentemente da posição, tinham a capacidade de atacar e defender. Esta abordagem exigia não só um alto nível de competência técnica, mas também uma inteligência tática acima da média. Foi nesse sistema que o Ajax floresceu. O grande maestro dessa transformação foi Johan Cruyff, considerado o maior jogador da história do futebol neerlandês e um dos mais influentes de sempre. Cruyff, que começou a sua carreira no Ajax, personificava o espírito do futebol total com a sua versatilidade, inteligência e criatividade sem igual. Sob a orientação de Michels, Cruyff tornou-se o líder indiscutível de uma geração de talentos como Ruud Krol, Johan Neeskens e Piet Keizer, todos eles peças-chave da engrenagem perfeita que o Ajax se tornara. O sucesso começou a chegar no final da década de 1960. A equipa venceu vários campeonatos neerlandeses e em 1969 chegou à final da Taça dos Campeões Europeus, onde foi derrotada pelo AC Milan. Contudo, essa derrota apenas serviu para fortalecer o grupo. Nos anos seguintes, o Ajax consolidou-se como uma força dominante na Europa, conquistando 3 Taças dos Campeões consecutivas em 1971, 72 e 73, um feito que apenas um punhado de equipas conseguiria igualar. Este período marcou o auge da filosofia de Michels, que deixou a sua marca no futebol mundial. Em 1971, sob o comando do técnico, o Ajax conquistou a sua primeira Taça dos Campeões ao derrotar o Panathinaikos por 2-0 na final, realizada em Wembley. Esse título foi o prenúncio de uma era dourada e no ano seguinte, já sob o comando de Stefan Kovacs, o clube manteve a sua hegemonia. A final de 72, frente ao Inter de Milão, foi um exemplo perfeito do futebol total em ação. O Ajax dominou o jogo com uma exibição de superioridade tática e técnica, vencendo por 2-0, com 2 golos de Johan Cruyff. O ano de 1972 foi particularmente especial para a equipa neerlandesa. Além do bicampeonato europeu, a equipa conquistou a tríplice coroa, vencendo também o campeonato neerlandês e a Taça dos Países Baixos. Foi nesse ano que a equipa se consolidou como a melhor do mundo, conquistando ainda o Mundial de Clubes ao derrotar o Independiente da Argentina. Em 1973, o Ajax completaria o seu tricampeonato europeu ao bater a Juventus por 1-0 na final com um golo de Johnny Rep. Esta geração não apenas venceu, mas mudou a forma como o futebol era entendido. O futebol total tornava as posições rígidas obsoletas, promovendo um jogo fluido com qualquer jogador a poder ocupar qualquer espaço em campo. Além disso, a filosofia de Michels, aprimorada por Kovacs, inspiraria gerações de treinadores e jogadores, deixando um legado que seria replicado por clubes como o Barcelona e a seleção neerlandesa na década seguinte. O impacto de Johan Cruyff como jogador e mais tarde como técnico viria a solidificar ainda mais este legado, particularmente no Barcelona, onde implementou o mesmo modelo de jogo. Embora a equipa de 1973 tenha marcado o fim desta era dourada, com a saída de Cruyff para o Barcelona e a saída de outros pilares, o impacto do Ajax de 65 a 73 continua a ser sentido no futebol moderno. Esta equipa não foi só vencedora, mas transformadora, deixando um legado imortal que transcende o tempo. O Ajax de 65 a 73 será sempre recordado como um epítome do futebol total e como uma das maiores equipas que o Desporto Rei já viu.
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1: Se não jogar o Dolfo, fica tudo igual, não é? Porque a qualidade está cá e, portanto, acredito muito na capacidade do nosso trabalho, acredito muito na capacidade dos jogadores e volto a dizer, só isto não chega, não é? Também a outra parte da estrutura, que não seja aquela que é os jogadores e a equipa técnica, também é importante. Ainda não falei com o Cris. O Cris nunca vai ser um problema para a seleção, não é para a seleção nem para mim. Aquilo que o Cris é como jogador e a polémica que houve à volta dele, cada um, como é óbvio, pensa da maneira como quiser. O Cris, quando se tiver que tomar alguma decisão, eu vou falar com o Cris, mas não vou falar só com o Cris. Eu vou falar com o Cris e vou falar com todos individualmente. Portanto, o Cris, não vou falar com o Cris por ser o Cris.
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2: Ficamos a 8 minutos das 16.
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2: Agora seguimos com o perfil do jogador neste produto 100% palavra.
4: Perfil do jogador. Jonathan David, nascido a 14 de janeiro de 2000 em Brooklyn, Nova York, é um avançado internacional canadiano que atualmente joga pelo Lille na Liga Francesa. Com uma grande capacidade de finalização e mobilidade, David tem-se afirmado como uma das grandes promessas do futebol europeu. Começou a sua carreira profissional no Gent, da Bélgica, em 2018, onde rapidamente chamou a atenção devido à sua impressionante capacidade goleadora. Em 2020, o Lille adquiriu o avançado por uma quantia recorde no clube e David desempenhou um papel crucial na conquista do título da Liga na temporada de 2020-2021. A nível internacional, decidiu representar a seleção do Canadá porque foi para esse país que os seus pais haitianos se mudaram quando ainda era criança. Tendo a possibilidade de representar o Haiti e os Estados Unidos, David preferiu vestir a camisola da nação onde se desenvolveu pessoalmente e onde cresceu no futebol.
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2: Vamos lá olhar agora para mais um craque da Liga Portuguesa, aqui na Primeira Rádio Desporto.
4: Jorge Manuel Rebelo Fernandes, mais conhecido como Silas, nasceu a 1 de setembro de 1976 em Lisboa. Ao longo da sua carreira, destacou-se como jogador, construindo um percurso notável no futebol português e internacional. Silas iniciou a sua carreira nas camadas jovens do futebol Benfica, mais conhecido como Fofó, e posteriormente no Sporting Clube de Portugal, mas foi no Atlético Clube de Portugal que se estreou como sénior em 1996. Após uma breve passagem pelo clube, Silas transferiu-se para a União de Montemor e foi aí que as suas qualidades chamaram a atenção de clubes de maior renome em Portugal. A grande oportunidade de Silas surgiu quando assinou pela União de Leiria, clube onde permaneceu entre 1999 e 2003. Sob o comando de José Mourinho, o médio ofensivo destacou-se pela sua visão de jogo e capacidade técnica, ajudando o clube a obter resultados impressionantes na Primeira Liga. O sucesso no Leiria catapultou Silas para o futebol espanhol, onde assinou pelo Celta de Vigo em 2003. No entanto, apesar de ter disputado a La Liga com o clube galego, a sua passagem por Espanha não foi tão marcante quanto o esperado. Silas passou ainda pelo Wolverhampton Wanderers, em Inglaterra, na temporada de 2008-2009, onde teve a oportunidade de jogar no competitivo futebol inglês. Apesar de não ter deixado um impacto tão duradouro, a experiência em diferentes ligas ajudou-o a amadurecer como jogador e a preparar-se para os próximos desafios. Após a sua aventura internacional, Silas voltou a Portugal, desta vez para representar o Bolonenses. No emblema do Restelo, reencontrou-se com o futebol português e teve um papel importante na equipa, sendo um dos pilares do clube até ao final da sua carreira. Depois de encerrar o seu percurso como jogador, em 2016, Silas rapidamente fez a transição para o cargo de treinador. Assumiu o comando técnico da Bessade, onde começou a demonstrar o seu potencial como treinador, e o seu estilo de jogo ofensivo e a capacidade de extrair o melhor dos seus jogadores fizeram dele uma figura respeitada no futebol português. Posteriormente, assumiu o cargo de técnico do Sporting na temporada de 2019-2020, num período conturbado para o clube. Apesar das dificuldades, Silas conseguiu estabilizar a equipa e deixar a sua marca. A carreira de Silas como jogador e treinador reflete um percurso de resiliência, talento e adaptação a diferentes realidades do futebol. Tanto em Portugal como no estrangeiro, mostrou sempre a sua capacidade de ultrapassar desafios, deixando um legado no futebol português que transcende os seus anos como jogador.
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2: E agora seguimos com os craques mundiais neste produto 100% palavra.
7: Eu creio que é um golo sonhado.
4: Diego Armando Maradona é um dos nomes que salta à vista em cada pergunta sobre os melhores jogadores de sempre. El Pibe confunde-se com a história do futebol e foi no Argentino Júnior que vestiu a sua primeira camisola, iniciando uma carreira que viria a ter contornos de um bom filme dramático. Golos e mais golos conquistaram de imediato a opinião pública argentina, que percebeu instantaneamente que ali poderia estar um diamante transgeracional. E não se enganaram. Maradona marcou uma era ao serviço do seu clube de formação, o suficiente para merecer a chegada ao Boca Juniors, o gigante de La Bombonera, onde se estreou após 116 golos em 5 épocas. O registro inigualável para um médio ofensivo teve continuidade pelos chineses, onde esteve por apenas uma temporada antes de viajar para a Europa. A primeira paragem foi em Barcelona, lugar onde se afirmou após uma campanha desastrosa da Argentina no Mundial de 82. 2 anos na Catalunha valeram-lhe o estatuto de um dos melhores jogadores do mundo, para além de 3 títulos nacionais, embora também tenha começado uma série de episódios extra-campo que deixaram uma mancha no seu percurso enquanto jogador. A dureza dos adversários por Espanha valeu-lhe várias quesílias com rivais e com a sociedade espanhola, polémicas essas que precipitaram a saída para a Itália. Em Nápoles, no sul subdesenvolvido do país, o astro argentino foi elevado ao estatuto de Deus. Historicamente incapaz de rivalizar com os gigantes do Norte, o Napoli investiu esforços para montar uma equipa competitiva, oferecendo condições para que o seu novo número 10 brilhasse como nunca. 7 temporadas foi o tempo que passou no estádio São Paulo, entretanto rebatizado com o seu nome, muito devido às conquistas de 2 campeonatos italianos, os únicos da história do clube até o ano de 2023. Para além desses feitos, Diego Maradona conduziu o Spartanopei à vitória na Taça UEFA de 89, numa altura em que tinha uma alegada relação estreita com a poderosa máfia da cidade. De resto, a vida social de El Pibe ficou conhecida pela ligação às drogas e outros delitos, com histórias intermináveis que ainda hoje são guardadas em cada canto da cidade. Foi também durante o seu tempo no Napoli que o argentino escreveu o capítulo mais bonito da sua carreira, quando em 1986, com a autoproclamada Mão de Deus, levou a sua seleção à conquista do Mundial do México. 5 golos e 5 assistências foram decisivos para o título mais desejado, que culminou com a atribuição do prémio de melhor jogador do mundo à grande estrela da Albiceleste. Diego viria a regressar à Espanha em 1992, vestindo a camisola do Sevilha, antes de voltar ao seu país natal, numa fase descendente da carreira, para se despedir ao serviço do Newell's Old Boys e, claro, do seu Boca Juniors. Não há futebol sem Maradona, nem Maradona sem futebol. O seu pé esquerdo abençoado tornou-se maior que a sua personalidade excêntrica, com amor e ódio a caminharem lado a lado nas opiniões espalhadas por todo o mundo. O seu estilo inconfundível influenciou fornadas inteiras de futebolistas, preservando uma verdadeira religião em volta da sua memória, ainda hoje praticada por milhões de crentes em El Diego.
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6: São 4 da tarde e 1 minuto. 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
11: A Federação Portuguesa de Futebol apresentou esta sexta-feira Jorge Jesus como novo selecionador nacional até 2030, rendendo assim Roberto Martínez, que saiu após este desaire de quente da Espanha, breve nas contas dos oitavos de final do Mundial 2026. Pedro Proença, presidente da Federação Portuguesa de Futebol, apresentou Jorge Jesus, assumindo que foi uma escolha unânime e que acaba por assumir-se na equipa das esquinas, porque é um treinador habituado e rutinado a ganhar dentro das quatro linhas.
12: Assistimos agora à abertura de uma nova era na Federação Portuguesa de Futebol e na sua seleção nacional. A apresentação de Jorge Jesus marca o início de uma cultura de vitória bem definida, uma cultura afirmada com convicção e assumida como o nosso novo padrão de exigência. Escolhemos um novo selecionador nacional cujo perfil traduz exatamente aquilo que queremos para esta nova fase: liderança, ambição e resultados. Jorge Jesus assume hoje a missão de preparar uma seleção capaz de disputar a próxima Liga das Nações, o Europeu de 2028, o Mundial de 2030, que teremos o orgulho de organizar também em nossa casa. Nos próximos quatro anos, com Jorge Jesus e a sua equipa técnica, Portugal entra numa nova etapa decisiva. Preparado, determinado e comprometido em chegar a 2027, 2028 e 2030, não apenas para competir, mas para vencer. Este é o nosso novo tempo. O tempo do talento português, de uma qualidade que não se amordaça nem se contém, e tenho a certeza absoluta de que o nosso selecionador nacional vai potenciar tudo isto ao máximo. Porque este é o nosso ADN, é o ADN do futebol português, entrar sempre, sempre para ganhar. Onde quer que seja, e seja contra quem for. Enquanto Presidente da Federação Portuguesa de Futebol, essa é uma certeza que deixo hoje a todos os portugueses. Não teremos medo de assumir que queremos ser a melhor seleção do mundo. Hoje apresentamos o novo selecionador nacional, um treinador exigente, um treinador unânime, direi mesmo um dos melhores treinadores da nossa história. Mas, mais importante, um treinador habituado a jogar sempre, sempre para ganhar.
11: Na sua apresentação, Jorge Jesus agradeceu a confiança dada por parte do Presidente da Federação Portuguesa de Futebol e identificou grande qualidade na seleção lusa.
1: Agradecer ao Presidente a oportunidade que me deu em eu poder treinar, como disse bem, uma das melhores seleções do mundo. Com esta qualidade, nós sabemos, todos nós, o povo português e vocês que estão mais também inseridos no futebol, temos uma seleção para poder acreditar e para poder valorizar, que é a forma como eu olho para o futebol, valorizar o espetáculo, valorizar os jogadores e valorizar, neste caso, a seleção, que é a nossa seleção, que é com grande orgulho que eu tenho em poder ter esta oportunidade de trabalhar numa das melhores seleções do mundo e principalmente na minha seleção do meu país. Eu sou orgulhoso, sou convicto daquilo que é tudo o que seja português. Tenho um grande orgulho de ser português e esta oportunidade que me deram vai exatamente justificar o que é a minha ideia de ser português. E agora sou um treinador de 12 milhões, sou um treinador do povo português, sou um treinador que estão ansiosos de poder ganhar e certezas absolutas também as tenho.
11: Jorge Jesus admitiu que, caso Portugal queira ganhar no futuro mais torneios, tem que jogar o dobro e, sobretudo, ter uma identidade de jogo.
1: Se não jogar o dobro, fica tudo igual, não é? Porque a qualidade está cá e, portanto, acredito muito na capacidade do nosso trabalho, acredito muito na capacidade dos jogadores. E volto a dizer, só isto não chega, não é? Também a outra parte da estrutura, que não seja aquela que é os jogadores e a equipa técnica, também é importante. No princípio da intervenção do nosso amigo, ele disse que isto não é um clube, isto é uma seleção, é muito mais que um clube, não é? A seleção é muito mais que um clube. Mas as ideias do que é uma seleção e do que é um clube, elas não fogem, pelo contrário, porque quem não partilhar essa ideia, aí é que não tem hipótese nenhuma. Se achar que isto que é, a seleção é um princípio, um meio e um fim de chegarmos, vimos para a seleção, viemos ver os amigos, viemos ver a família, vamos jogar e depois voltamos e está tudo bem. Não é? Não é isso. E é por aí que eu quero começar a trabalhar, que com os meus jogadores, os jogadores da seleção, que todos nós temos que pagar o preço. Se queres ganhar, tens que pagar o preço. E é isso que a gente vai criar, uma identidade e uma ideia de jogo.
11: O novo selecionador nacional falou ainda sobre o que pode mudar nesta seleção e sobre o estilo tático que muito provavelmente irá adotar.
1: Podemos olhar, mas mudar o quê? Mudar a ideia de jogo, mudar o sistema de jogo, principalmente estes dois pormenores do jogo que são fundamentais. O jogo, o futebol hoje cada vez está a ser um desporto coletivo que tem evoluído muito, porquê? Porque hoje o futebol é para as equipas e para os treinadores que percebem que a redução dos espaços, toda a gente sabe o que é isto, que é o mais difícil criar ou não deixar criar, mas como é que se faz, isso é que é difícil. E portanto, a ideia, uma das minhas ideias é essa. Eu não olho para o jogo, não é? Eu não sou muito, muito apologista, não sou um treinador que gosto de jogar, por exemplo, com três médios, naquilo que se coloca em termos de sistema 4-3-3. Eu gosto de jogar com médios com mais andamento, com mais dinâmica.
11: Para já, no que diz sobre respeito à equipa técnica de Jorge Jesus, temos João de Deus, treinador adjunto, Márcio Sampaio, preparador físico, Rodrigo Araújo, Gil Henriques e Fábio Jesus, como analistas que estiveram com Jesus no Al Nassr e vão acompanhá-lo na seleção nacional. O treinador de guarda-redes irá continuar a ser Ricardo Pereira, que fazia parte da equipa técnica de Roberto Martinez. Por definir, está na situação do segundo adjunto, que poderá ser muito provavelmente Ricardo Carvalho, também ele já integrado na estrutura da Federação Portuguesa de Futebol. João Pinheiro acabou nomeado pela FIFA para apitar o encontro entre a Argentina e a Suíça, a contar para nos quartos de final do Mundial 2026. O árbitro luso de 35 anos já foi chamado para outros três jogos, num deles como quarto árbitro, sendo assim a segunda vez que arbitra numa partida dos helvéticos na competição, depois do triunfo por 4-1 sobre a Bósnia-Herzegovina, ainda na fase de grupos. O Argentina na Suíça está marcado para este domingo pelas 2 da manhã, na partida que vai contar naturalmente com relato na Culto FM. Morten Hillman realizou os indispensáveis exames médicos, assina contrato pelo Atlético Madrid. No médio dinamarquês, assina num contrato válido por 5 temporadas, com mais uma temporada de opção com os colchoneros, segundo os trâmites do negócio. O Sporting recebe 40 milhões de euros fixos, aos quais crescem 5 milhões em variáveis relativamente fáceis de alcançar. Nestes bónus estão indexados ao desempenho dos jogadores e à prestação coletiva dos colchoneros na Champions. Assim, cada bateria de 30 jogos em Cu Nórdico, na TUB, durante 45 ou mais minutos, nos Leões arrecadam 750 mil euros, até um teto máximo de 3 milhões no que toca na prova milionária. Há um valor no limite de 2 milhões divididos da seguinte forma: 500 mil euros por cada na qualificação, 250 mil euros pelo operamento para nos oitavos de final e idêntica quantia para os quartos, 500 mil euros se atingir as meias finais e mais 500 mil se chegar na final. Recordar que em 2025-2026 o emblema orientado por Diego Simeone chegou precisamente às meias finais, caindo aos pés do Arsenal de Victor Gyökeres. Voltando na Hillman, de 27 anos, os o jogador deverá ainda regressar a Lisboa para uma entrevista na declaração formal de despedida dos adeptos do clube, que representou nas últimas 3 temporadas, desempenhando em 2 delas um papel de capitão da equipa, ao contrário do que aconteceu com o também nórdico Gyökeres. A saída de Alvalade consumou-se de forma pacífica. No camisola 42, entendeu que, pelo estatuto de líder do balneário e pelo acordo com a administração da SAD, que tinha realizado para uma transferência abaixo dos 80 milhões de euros da cláusula de rescisão, tinha o dever de informar os Leões de todos os passos que estavam a ser dados relativamente ao seu futuro, nisto num vínculo que era válido até 2028. Ainda pelo assunto leonino, o histórico gera cautelas, na mais recente paragem, alguma apreensão, Fotis Blanidis, que teve um número limitado de utilização na época de estreia em Portugal, devido a sucessivos problemas físicos, foi utilizado em apenas 22 partidas, foi arriscado por Rui Borges, do jogo particular, diante do Torriense, que o Sporting venceu por 2-0, devido a uma mialgia de esforço, e na sua recuperação, tem sido tratada com pinças. O problema, para já, não é alarmante, mas está a ser acompanhado atentamente pelo Departamento Médico, até porque a carga física irá aumentar nos próximos dias, certo é que, para já, esta incerteza gera cautelas redobradas para uma temporada que se espera muito carregada, intensa, face a não se encontrar ainda nas melhores condições. É ainda sem Soares, que chegará mais tarde, após a participação no Mundial, o ataque tem sido entregue a dois jovens da formação, neste caso Rafael Nel e Gabriel Silva. Além do internacional helénico, também Ivan Fresneda e Nuno Santos foram poupados deste ensaio matinal que decorreu em Alcochete à porta fechada. Bruno Ramos e João Simões, recorde-se, também recuperam de lesões e não foram lançados. O grupo diretivo Ultras 21 recusa-se a celebrar o protocolo proposto pela direção do Sporting, que visa juntar todas as claques do clube no topo sul, para criar a denominada curva sul. Para justificar esta posição, o agrupamento leonino referiu em comunicado emitido que não procura privilégios ou benefícios financeiros. Na sua posição foi, desde o primeiro momento, simples e transparente. Nunca procuraram privilégios, nunca procuraram benefícios financeiros, nunca procuraram viver à custa do Sporting. Pelo contrário, aponta no documento, antes de o grupo lembrar que se propôs sempre a pagar os passes de época. Recorde-se que na mudança da Associação de Adeptos para no topo norte do estádio José de Alvalade aconteceu após divergências insanáveis com um grupo organizado do clube na Juveléu, que envolveram confrontos físicos entre elementos das duas facções. O Conselho Diretivo do Sporting procura criar condições para reativar a curva azul com a presença de todos os grupos organizados de adeptos, tendo discutido um protocolo com as várias organizações. Em contrapartida, os GOA teriam de libertar-se nas casinhas, pois esses espaços seriam necessários para as obras de requalificação que estão a ser realizadas no estádio Alvalade e no Alvaláxia. Entre outras medidas, na cúpula leonina propôs que os adeptos tivessem direito a um desconto de 30% na compra do ingresso anual, o qual dará também acesso gratuito a todos os jogos realizados no pavilhão João Rocha. Neste produto seria denominado Game Box na curva azul. A Juveléu, a torcida verde e a Brigada Ultras foram as restantes claques presentes na reunião. A primeira claque também está muito reticente em aceitar o protocolo, mas as conversas entre as partes ainda poderão prosseguir nos próximos dias. Jakub Kaminski iniciou a sua caminhada no Sport Lisboa e Benfica de forma oficial. O extremo polaco realizou testes físicos e ginásio antes de subir ao relvado no Benfica Campus pela primeira vez. O ex-colónia teve Sudakova como seu primeiro companheiro de trabalho, talvez pela semelhança entre a língua polaca e ucraniana. Entre os dois, o atleta almoçou com o extremo e confessou não saber ainda falar português, como mostra no vídeo partilhado pelo clube no canal do YouTube da primeira Rádio Desporto. No reforço, Kaminski não fugiu ao tradicional corredor de caltuços, integrou-se depois no treino coletivo da equipa. No novo elemento, custou 20 milhões de euros aos cofres da Luz. É no quarto na clube na carreira do extremo, na pós-colónia, na Wolfsburgo e Lech Poznan. Ainda pelo Benfica, na equipa encarnada reagiu à decisão da Autoridade para a Prevenção e Combate à Violência no Desporto, que determinou que o jogo de estreia das Águias no campeonato seria realizado à porta fechada. O clube, recorde-se, não pode recorrer desta decisão. A decisão surge na sequência da utilização de artefactos pirotécnicos por adeptos benfiquistas em 5 jogos discutidos na temporada 2022-2023. Em comunicado, o emblema encarnado salienta que sempre adotou todas as medidas ao seu alcance para impedir a entrada da utilização de pirotecnia no recinto desportivo e que todos os deveres de prevenção foram cumpridos, acrescentando ainda que a decisão é injusta na sua gênese e desproporcionada, que lesa no desporto e prejudica no clube. Por fim, o Benfica manifesta na preocupação com o grave precedente que tal representa, apontando para uma dualidade de critérios em casos semelhantes ocorridos noutros estádios do país, uma vez que considera ser o único alvo de uma sanção desta natureza. O Sport Lisboa e Benfica manifesta assim a sua profunda preocupação com o grave precedente, tal representa, no que contrasta com a ausência de idênticas consequências em situações semelhantes verificadas noutros estádios, envolvendo outros clubes e outros adeptos, que não os do Benfica. A verdade é que, apesar de tudo no que têm assistido ao longo dos últimos anos no Sport Lisboa e Benfica, é o único alvo na aplicação de uma sanção desta natureza, o que causa uma grande estranheza no clube e irá continuar a desenvolver todos os esforços para impedir a utilização de pirotecnia no seu estádio para garantir as mais elevadas condições de segurança nos eventos que organiza, concluiu o emblema da Luz em comunicado. O Futebol Clube do Porto deu a conhecer os seus treinadores das equipas de formação para a nova temporada. José João assume o comando dos sub-19 portistas após a saída de Sérgio Ferreira, campeão de juniores, para a equipa principal do Alverca. Na última época, o técnico de 35 anos foi campeão pelos juvenis dos Dragões. Já Manuel Prata, de 32 anos, subiu aos sub-17 depois de ter sido campeão de iniciados na temporada transata. Por sua vez, José Miranda, de 37 anos, que até aqui era coordenador técnico nos escalões mais jovens da formação, foi o escolhido para comandar na equipa de sub-15 do Futebol Clube do Porto. O Sporting Clube de Braga deu a conhecer no seu atual número de associados após um processo de renumeração que os Guerreiros de Minho atingiram o melhor registro da história, com um total de 29.713 associados. O clube deu conta assim de uma evolução bastante significativa, sendo que o número de associados quase duplicou em relação à última recontagem em 2020. No Sporting Clube de Braga contava com 15.642 associados. A maior parte dos sócios deu continuidade à ligação com o clube, que registrou uma taxa de retenção de 83%, também a maior da história. O Sporting Clube de Braga enaltece no reforço do seu movimento associativo, que considera uma parte importante para alcançar objetivos traçados para nos próximos anos. Quando analisado o perfil dos associados, a reconhecer o peso das novas gerações, quase metade dos sócios, 45%, têm pelo menos de 18 anos e quase 70% têm idade até aos 35 anos. Regista-se assim na Pedreira um crescimento que abre um cenário de renovação e de longevidade, segundo o Sporting Clube de Braga. Hugo Oliveira está perto de assumir o comando técnico do Estrasburgo. No clube francês, está prestes a bater a cláusula de rescisão junto do Futebol Clube Famalicão no valor de 4 milhões de euros. Segundo apurou a Gol FM, o técnico português de 47 anos já tem uma base de entendimento para arrumar ao clube da Ligue 1, que pertence ao grupo Blue Coat, que detém também o Chelsea. Hugo Oliveira tem contrato até junho de 2028 com o clube Minhoto, que levou ao 5º lugar na Primeira Liga. No Futebol Clube Famalicão, foi a sua primeira experiência como técnico principal depois de integrar os staffs técnicos Sabnacar de Fulham, Everton, Hull City, Benfica e Gil Vicente, entre outros emblemas. O Estrasburgo foi 8º classificado na última edição da Liga Francesa e chegou às meias finais da Liga na Conferência. Hugo Oliveira estava assim muito perto de assumir o cargo no clube francês, substituindo o inglês Gary O'Neill, que recentemente foi contratado como técnico da formação do Ipswich Town, promovido à Premier League.
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20: Já está no campo, já ouvi a saltitar no campo ontem, portanto estará também a bater à porta. Eu diria quase uma picada de mosquito, mas as picadas de mosquitos têm que ser que transmitem alguma dor e é preciso tratar delas, mas é assim, coisas mini, picada de mosquito, coisas mini, picada de mosquito.

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3: Agradecer ao Presidente a oportunidade que me deu em eu poder treinar, como disse bem, uma das melhores seleções do mundo. Com esta qualidade que nós sabemos, todos nós, o povo português e vocês que estão mais também inseridos no futebol, temos uma seleção para poder acreditar e para poder valorizar, que é a forma como eu olho para o futebol, valorizar o espetáculo, valorizar os jogadores e valorizar, neste caso, a seleção, que é a nossa seleção, que é com grande orgulho que eu tenho em poder ter esta oportunidade de trabalhar numa das melhores seleções do mundo e principalmente na minha seleção do meu país. Eu sou orgulhoso, sou convicto daquilo que é tudo o que seja português.
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4: Ficamos a 6 minutos das 4:30 da tarde.
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4: Seguimos agora nesta emissão com os gigantes adormecidos.
5: O Ajax, fundado em 1900 em Amsterdão, é um dos clubes mais vencedores e respeitados da Europa, conhecido pelo estilo ofensivo e por uma academia que revelou grandes talentos para o futebol mundial. O emblema neerlandês começou a consolidar-se na década de 1960 com o revolucionário estilo de jogo do futebol total, implementado pelo treinador Rinus Michels e protagonizado pelo lendário Johan Cruyff. Este sistema, onde todos os jogadores podiam ocupar várias posições, mudou a forma de jogar e tornou o Ajax uma referência global. Na década de 1970, o clube dominou a Europa ao vencer a Taça dos Campeões Europeus 3 vezes consecutivas, em 1971, 72 e 73, com Cruyff como o principal astro e Michels como o grande estratega. Este período de ouro solidificou o Ajax como um dos gigantes do futebol e a filosofia do jogo do futebol total influenciou gerações de treinadores e jogadores em todo o mundo. Além das conquistas europeias, o Ajax dominava também no cenário doméstico, colecionando títulos do campeonato neerlandês e tornando-se sinónimo de futebol espetáculo. Após alguns anos sem grandes títulos europeus, a equipa voltou ao topo na década de 1990 com uma geração de ouro formada nas suas academias, incluindo jogadores como Edgar Davids, Clarence Seedorf, Patrick Kluivert e Marco Overmars. Com Louis van Gaal como treinador, o clube conquistou a Liga dos Campeões em 1995 ao vencer o Milan, consolidando-se novamente como uma força europeia. Este sucesso deveu-se mais uma vez ao compromisso com a formação de talentos, uma das marcas do Ajax ao longo da sua história. O início dos anos 2000 trouxe desafios financeiros ao clube, o que os obrigou a vender muitos dos seus talentos jovens para clubes maiores. Apesar das dificuldades em manter os principais jogadores, o Ajax continuou a dominar o futebol neerlandês e a formar talentos que viriam a brilhar internacionalmente. Esta política de formação rendeu frutos ao longo das décadas e é uma das principais razões pela qual o Ajax permanece competitivo no cenário europeu. Nos últimos anos, o clube voltou a ser destaque na Liga dos Campeões Campeões, em particular na temporada de 2018-2019, quando eliminou gigantes como o Real Madrid e a Juventus, chegando até às meias finais. Essa campanha memorável, com jovens talentos como Frankie de Jong e Matthijs de Ligt, reacendeu o entusiasmo em torno do clube e destacou a excelência da sua academia. Mesmo num cenário de recursos limitados em comparação aos grandes clubes europeus, o Ajax continua a ser admirado pelo seu futebol atrativo e pela aposta nos jovens, preservando a herança do futebol total, que transformou o clube numa lenda viva do futebol mundial. Hoje, o emblema permanece um dos maiores símbolos do futebol ofensivo e da formação de talentos, mantendo viva a sua tradição e a sua identidade, características que o tornam um dos clubes mais fascinantes do futebol mundial.
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2: São 4 da tarde e 28 minutos. Em direto dos estúdios Golo FM, as notícias da metade da hora, com José Carlos Leal.
7: O jogador Diogo Leite conta com o interesse do Al-Diriyah da Arábia Saudita, na equipa promovida neste ano à primeira divisão. O que conta com Bruno Lages como treinador no defesa central. O clube está em negociações com o clube, sendo que ainda faltam limar arestas, nas duas partes chegarem a um acordo definitivo. O português Leite suscitou também interesse de clubes ingleses e italianos, pelo que mantém para já as hipóteses todas em aberto. O defesa está livre no mercado após terminar contrato com a União de Berlim. O atleta Diogo Leite representou o Fabne, esse clube alemão, nas últimas 4 temporadas, após servir o Sporting Clube de Braga e o Futebol Clube do Porto. O jogador de Chabno Rodrigo Conceição, depois de estar 6 meses no serviço do Tondela, que desceu à 2ª Divisão em 2025-2026, mudou-se de malas e bagagens para a formação do Jagiellonia da Polónia. Conceição, e os Beirões, chegaram a um acordo total com o emblema polaco para a transferência. O negócio envolve 400 mil euros com os tondelenses a reservarem 15% das mais-valias de uma futura venda. O filho de Sérgio Conceição tem 26 anos e experiência em clubes como o Zurique, no Futebol Clube Porto Moreirense e Benfica, na formação, para além, claro, está do Tondela. Iniciou a temporada passada como jogador livre, mas depois acabou por realizar 20 jogos pelos Beirões. Rodrigo junta-se a outros 3 portugueses no clube, neste caso, Bernardo Vital, Tomás Silva e Guilherme Montoya. Kevin Rodrigues acabou contratado pela formação do Genbir Lidji na primeira divisão turca. Rodrigues, com dupla nacionalidade francesa e portuguesa, atuava na temporada passada pela formação do Gaziantep, onde era titular e discutiu 30 jogos. O jogador de 32 anos representa no clube turco, já jogou também na formação do Al-Qadisiyah da Arábia Saudita, Rayo Vallecano e Barça, Leganés, Real Sociedade, Dijon e Toulouse. O lateral esquerdo assina por um ano, com outro de opção, e junta-se ao português Pedro Pereira. Kevin, internacional português, já representou a seleção em 3 ocasiões entre 2017 e 2018. Pedro Soares, Gonçalves, no novo treinador da formação de Far Rabat, de Marrocos, no técnico português, assina assim por 2 temporadas com o emblema marroquino, depois de passagens pelo Young African, pelo Sub-15 e Sub-17, do 1º de agosto, e pela seleção de Angola. Gonçalves prepara-se assim para a 4ª experiência em África. O treinador de 50 anos também conta com uma longa passagem na formação do Sporting entre a temporada 2001-2002 e 2014-2015. O português Rogério Matias é o novo diretor desportivo do Raja Casablanca. O histórico clube marroquino anunciou esta aquisição, sendo que o antigo internacional português deixa no Vitória Sport Clube, onde desempenhou as mesmas funções nas últimas 4 épocas. Para assumir-se na primeira experiência internacional como dirigente, o antigo lateral terá a responsabilidade de liderar o projeto desportivo do Raja Casablanca, coordenando áreas como na equipa principal, formação, web scouting, análise de dados e performance. Matias conta com o apoio de Silveira Ramos, que assumirá na direção da formação, e Rui Amaro, responsável pelo departamento de scouting e data. Assumir este desafio acaba por assumir o próprio no Raja Casablanca. É uma enorme responsabilidade e, ao mesmo tempo, uma oportunidade muito estimulante, disse Rogério Matias, que destacou a ambição de construir uma estrutura desportiva sólida num dos clubes mais titulados de África. O Real Madrid está perto de assegurar no novo recorde em campeonatos do mundo, no clube, com o maior número de golos marcados pelos seus atletas, depois de uma convocatória, também ela histórica, na seleção de Espanha, já que não contava com qualquer jogador dos merengues. O Real Madrid está bem posicionado para bater a marca dos 18 golos, que pertence a três clubes: Juventus, em 1954, Bayern de Munique em 2014 e PSG em 2022. Para isso, contribuem de que maneira? Nos 8 golos apontados por Kylian Mbappé ao serviço de França, sendo ele um dos melhores marcadores da competição, a par de Lionel Messi. Além disso, nota na parede nos 4 remates certeiros de Jude Bellingham e Vinícius Júnior, ainda que apenas o médio inglês se mantenha em competição. O golo que falta foi marcado pelo turco Arda Güler, diante dos Estados Unidos da América. Recordar que Kylian Mbappé fez o gosto ao pé, na frente a Marrocos, e Jude Bellingham entra em campo durante neste sábado, a partir das 10 da noite, no jogo entre Noruega e Inglaterra.
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5: Não só de títulos se fazem as maiores equipas da história do futebol, porém as conquistas ajudam a eternizar os feitos de vários conjuntos que deixaram a sua marca. Olhando para um dos mais recentes dos quais, o Barcelona de Pep Guardiola estabeleceu um novo parâmetro no que a domínio diz respeito. Apoiado por uma filosofia desenhada por Johan Cruyff, o técnico espanhol colocou em prática o que melhor aprendeu do mestre neerlandês, trucidando por completo todo e qualquer adversário que encontrou pela frente. Numa altura em que os galácticos do Real Madrid ajudavam a formar uma rivalidade estratosférica, as vitórias do tiki-taka catalão são ainda mais valorizadas, especialmente tendo em conta o facto de ter conquistado, no mínimo, 3 competições em cada um dos 4 anos desse período de 2008 a 2012. Desde logo na sua época de estreia, Guardiola arrecadou um quarteto de títulos que assustou o mundo do futebol. Para além da Liga Espanhola e da Taça do Rei, o Barcelona sagrou-se vencedor da Liga dos Campeões. Terminando à frente de Sporting, Shakhtar Donetsk e Basileia na fase de grupos, os blaugrana foram despachando oponentes de peso no seu caminho para a final. Destacam-se as goleadas aplicadas ao Lyon por 5-2 nos oitavos da competição, a par do 4-0 sobre o Bayern nos quartos, marcando o empate com o Chelsea na eliminatória de acesso à grande decisão. Aí, a antiga regra dos golos marcados fora de casa deu a passagem para Roma, onde os colés protagonizariam um confronto de titãs com o Manchester United de Alex Ferguson e do Bola de Ouro Cristiano Ronaldo. Os Red Devils eram, inclusive, os atuais campeões europeus, mas o que se viu no relvado do Olímpico foi uma das maiores demonstrações de superioridade alguma vez registadas contra aquela equipa. De pé para pé, a bola ia deslizando no tapete verde, trocando os olhos aos ingleses que, de forma inglória, tentavam controlar um fenómeno chamado Lionel Messi. Desde cedo que a vantagem da formação espanhola se fez mostrar pelo letal Samuel Eto'o, abrindo espaço para que o astro argentino aparecesse na segunda parte a fazer aquilo que lhe valeria o primeiro prémio de melhor do mundo da sua carreira. Foi Leo quem apontou o segundo do Barcelona, que levantaria a orelhuda sem qualquer contestação. O Mundial de Clubes viria a fechar o ano de sonho do tiki-taka catalão, com um triunfo sobre os Estudiantes de La Plata após prolongamento, consagrando aquela como a melhor temporada da história do clube. Diz-se por aí que o mais difícil não será chegar ao topo, mas sim manter-se por lá. Ora, para o Barça de Guardiola, essa foi uma premissa fundamental. O bicampeonato de La Liga chegou no ano seguinte, com 99 pontos conquistados, assim como as supertaças europeia e espanhola. 2 anos envolvidos desde o início do trabalho, chegariam ainda mais troféus, mas dessa vez com um gosto especial. A goleada de 5-0 ao Real Madrid gravou uma humilhação difícil de ultrapassar para os merengues, abrindo o livro para um capítulo dourado favorável aos blaugrana. Além da supertaça espanhola, nem os 40 golos de CR7 tiraram o tricampeonato espanhol ao Barcelona, ao qual se juntou mais uma Liga dos Campeões. Depois de deixar Arsenal e Shakhtar Donetsk pelo caminho, os culés tiveram uma nova chance para calcar os eternos rivais, que claramente não desperdiçaram. Vencendo o Real Madrid por 2-0 no Santiago Bernabéu, as meias finais ficaram resolvidas com um empate a um golo em Camp Nou, que ditou um novo encontro com o Manchester United na grande final. A jogar em território inglês, no imponente estádio do Wembley, o perfume do tiki-taka fez-se sentir igualmente, com Pedro Rodrigues, Lionel Messi e David Villa a pintarem o marcador de azul-graná. O tento de honra de Wayne Rooney foi insuficiente para evitar nova derrota dos Red Devils, que se curvaram perante o domínio de um adversário inigualável. Antes da despedida, Guardiola viria a conquistar mais uma supertaça espanhola contra o Real Madrid, uma Taça do Rei, eliminando os madrileiros pelo meio, um Mundial de Clubes goleando o Santos de Neymar, para além de uma supertaça europeia, vencida sobre o Futebol Clube do Porto, no Mónaco. Juntando beleza à funcionalidade, a brilhante geração dos catalães alimentou as vitórias da Espanha no Euro 2008, Mundial 2010 e Euro 2012, ajudando a construir a história de lendas como Carles Puyol, Gerard Piqué, Xavi Hernández e André Iniesta, ao qual se juntou nomes como Sergio Busquets, Víctor Valdés, Javier Mascherano e, claro, Lionel Messi. Fábricas, Villa, Thierry Henry e Samuel Eto'o são algumas das menções honrosas que cabem na memória dessa equipa maravilha, que mostrou a todo mundo uma nova forma de olhar para o desporto rei.
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18: A versatilidade é uma marca dos melhores, que podem jogar em várias posições e adaptar-se a diferentes sistemas de jogo. É o perfil do jogador que destacamos agora na primeira rádio de desporto.
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5: Víctor Gyökeres, nascido a 24 de agosto de 1998 em Jönköping, Suécia, é um avançado reconhecido pela sua capacidade de finalização e mobilidade. Começou a sua carreira profissional precisamente no Jönköping Södra em 2015 e, após se transferir para o Brighton em 2016, teve várias experiências de empréstimo, incluindo passagens pelo Cardiff City e pelo St. Pauli. Em 2020, Gyökeres assinou pelo Coventry City, onde se destacou pela sua capacidade de marcar golos. Na temporada de 2021-2022, foi um dos artilheiros do Championship, ajudando o Coventry a alcançar os playoffs de promoção à Premier League. A sua excelente forma continuou na temporada seguinte, solidificando a sua reputação no futebol inglês. Em agosto de 2023, Gyökeres transferiu-se para o Sporting, onde teve um impacto imediato. Na sua primeira temporada com os Leões, destacou-se pela sua contribuição ofensiva, marcando golos importantes e ajudando a equipa a competir nas principais competições nacionais e europeias. A sua capacidade de finalização e a sua presença em campo foram cruciais para as ambições do Sporting, que venceu a Liga Portuguesa e fez uma boa campanha nas competições europeias.
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4: E agora seguimos com os craques da Liga Portuguesa, neste produto 100% palavra.
5: Óscar Cardoso, mais conhecido como Taquara, é um dos maiores goleadores da história recente do futebol sul-americano e europeu. Nascido a 20 de maio de 1983 em Juan Eulogio Estigarribia, no Paraguai, Cardoso começou a sua carreira futebolística no modesto clube 3 de Fevereiro, onde rapidamente se destacou pelo seu instinto goleador e capacidade física. Com 1,93m de altura e uma presença imponente na área, o avançado tinha toda

Jogos apostou 9 milhões de euros na contratação do paraguaio, um valor elevado na época, mas que viria a ser amplamente justificado pelos feitos que se seguiriam. Cardoso chegou ao Benfica com grande expectativa e não demorou a justificar o investimento. Na sua primeira época, marcou 22 golos em todas as competições, destacando-se pelo seu potente pé esquerdo, capaz de remates fulminantes de qualquer zona do campo. O paraguaio rapidamente ganhou o carinho dos adeptos benfiquistas, que o apelidaram de Taquara, uma referência à sua estatura e à sua capacidade de desferir remates potentes, tal como uma lança. Com a sua presença na área, Cardoso trouxe ao Benfica uma nova dimensão ofensiva. No entanto, foi na época de 2009-2010 que Óscar Cardoso viu o seu auge ao serviço do clube encarnado. Sob o comando de Jorge Jesus, o Benfica conquistou o título de campeão nacional e Cardoso sagrou-se o melhor marcador da Primeira Liga com 26 golos, números que reforçaram o seu estatuto como um dos mais letais avançados da Europa. Além disso, contribuiu para a vitória na Taça da Liga, demonstrando ser decisivo nos momentos mais importantes da época. A sua parceria com jogadores como Ángel Di María e Pablo Aimar foi fundamental para o sucesso ofensivo da equipa e Cardoso tornou-se o goleador de referência no Clube da Luz. Nas competições europeias, também foi protagonista, destacando-se pela sua capacidade de marcar em momentos decisivos. Em 2013, durante a campanha que levou o Benfica à final da Liga Europa, o avançado paraguaio marcou 2 golos na vitória sobre o Fenerbahçe nas meias finais, carimbando o passaporte do clube encarnado para a final contra o Chelsea. Embora o Benfica não tenha conseguido vencer o troféu, Cardoso deixou uma marca indelével, terminando como o melhor marcador da competição com 7 golos. Ao longo das suas 7 temporadas no Benfica, estabeleceu-se como uma lenda do clube, marcando o total de 172 golos em 293 jogos, o que o coloca entre os melhores goleadores da história do clube e o melhor não nascido em Portugal. O seu pé esquerdo era temido por defesas e guarda-redes e a sua capacidade de converter livres diretos e grandes penalidades tornou uma arma letal em qualquer situação de bola parada. Além dos 2 campeonatos nacionais conquistados, venceu também 5 taças da Liga e 1 taça de Portugal, sendo uma peça fundamental em todas estas conquistas. Em 2014, após uma longa e bem-sucedida carreira no Benfica, Cardoso transferiu-se para o Trabzonspor, da Turquia, onde continuou a mostrar a sua veia goleadora. Apesar de já não estar no seu auge físico, Cardoso manteve uma impressionante média de golos, marcando 25 em 66 jogos durante as 2 épocas em que representou o clube turco. A sua experiência e faro pelo golo ainda o tornavam um avançado respeitado, tanto no campeonato como nas competições europeias. Após a sua passagem pela Turquia, Cardoso ainda regressou à América do Sul, onde jogou pelo Libertad no Paraguai, consolidando-se como um ícone no futebol do seu país. A sua longevidade como jogador de topo e a consistência ao longo de uma carreira recheada de golos tornaram-no numa referência para várias gerações. Além disso, foi também um nome habitual na seleção paraguaia, tendo representado o seu país em várias edições da Copa América e nas eliminatórias para os Mundiais, somando mais de 50 internacionalizações. Com uma carreira marcada por golos, títulos e momentos decisivos, Óscar Cardoso será sempre lembrado como um dos grandes avançados da sua geração. No Benfica, o Taquara eternizou-se como um dos maiores goleadores da história do clube e a sua carreira é um testemunho de como o talento, aliado à capacidade de se reinventar, pode prolongar uma carreira ao mais alto nível durante muitos anos. Embora os tempos de glória tenham ficado para trás, Cardoso deixou uma marca indelével no futebol, especialmente em Portugal, onde o seu nome será para sempre sinónimo de golos e sucesso com a camisola das Águias.

0: Olhamos agora nesta emissão para os craques mundiais. Apesar da sua ausência no campo, o legado destes jogadores continua a inspirar novas gerações que procuram também alcançar a mesma grandeza. É para ouvir também aqui na primeira Rádio Desporto, os craques mundiais com o Hugo Taveira.
1: Andriy Shevchenko, ou simplesmente Sheva, é uma das maiores lendas do futebol mundial. Nascido a 29 de setembro de 1976, em Dvirkishnia, na Ucrânia, Shevchenko destacou-se desde cedo como um talento raro. Iniciou a sua carreira no Dinamo de Kiev, onde rapidamente impressionou pelo seu poderio físico, velocidade e capacidade de finalização, características que o tornariam um dos melhores avançados da sua geração. Foi sob a orientação do lendário treinador Valery Lobanovsky que Shevchenko desenvolveu a sua técnica apurada e instinto de matador. Nos anos 90, o Dinamo de Kiev era uma das principais potências do futebol da Europa de Leste e Shevchenko desempenhou um papel fundamental na equipa, ajudando-a a dominar o campeonato ucraniano e a ter presenças marcantes nas competições.

Dinamo de Kiev era uma das principais potências do futebol da Europa de Leste e Shevchenko desempenhou um papel fundamental na equipa, ajudando-a a dominar o campeonato ucraniano e a ter presenças marcantes nas competições.

0: sua liderança, a Ucrânia alcançou um feito notável no Euro 2020, chegando pela primeira vez aos quartos de final do torneio. Shevchenko provou que a sua visão de jogo não se limitava a ser um dos melhores avançados de sempre, mas também um estratega competente fora das quatro linhas. Com uma carreira recheada de títulos, golos e momentos históricos, Andriy Shevchenko é sem dúvida um dos jogadores mais icónicos do futebol mundial. O seu legado no AC Milan e na seleção ucraniana permanecerá por muito tempo e o seu nome estará sempre associado à excelência.
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5: Se não jogar o Dolph, fica tudo igual, não é? Porque a qualidade está cá e, portanto, acredito muito na capacidade do nosso trabalho, acredito muito na capacidade dos jogadores e volto a dizer, só isto não chega, não é? Também a outra parte da estrutura, que não seja aquela que é os jogadores e a equipa técnica, também é importante. Ainda não falei com o Cris. O Cris nunca vai ser um problema para a seleção, não é para a seleção nem para mim. Aquilo que o Cris é como jogador e a polémica que houve à volta dele, cada um, como é óbvio, pensa da maneira como quiser. O Cris, quando se tiver que tomar alguma decisão, eu vou falar com o Cris, mas não vou falar só com o Cris, eu vou falar com o Cris e vou falar com todos individualmente. Portanto, o Cris, não vou falar com o Cris por ser o Cris.
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6: 7 minutos para as 5.
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0: O FC Kaiserslautern é um dos clubes mais respeitados do futebol alemão, com uma história rica e momentos marcantes, tanto a nível nacional como europeu. Fundado em 1900, o clube é sediado na cidade com o mesmo nome, no estado da Renânia-Palatinado, e tem uma tradição profunda no futebol germânico, sendo especialmente conhecido pelos títulos conquistados e pela apaixonada base de adeptos. O Kaiserslautern ganhou destaque pela primeira vez nos anos de 1950, quando conquistou 4 títulos da Bundesliga num período de grande sucesso. O clube alcançou a sua primeira grande glória em 1951, com a conquista do campeonato alemão, e o sucesso continuou na década seguinte, com títulos em 53, 54 e 55, estabelecendo-se como um dos clubes mais dominantes da Alemanha Ocidental. O período mais notável da história recente do Kaiserslautern foi na década de 1990, quando a equipa alcançou uma série de feitos notáveis que deixaram uma marca indelével no futebol alemão. Sob o comando do treinador Otto Rehagel, o Kaiserslautern conquistou a Bundesliga em 91-92, apenas um ano após a promoção para a primeira divisão. Este feito é amplamente reconhecido como um dos maiores na história do futebol germânico, dado que o clube havia sido promovido da segunda divisão apenas uma temporada antes. O trabalho de Rehagel na promoção e subsequente conquista da Liga é amplamente celebrado como um exemplo notável de gestão e desenvolvimento da equipa. Em 1996, o Kaiserslautern continuou a brilhar ao vencer a Taça da Alemanha, completando uma dupla de títulos impressionantes. O sucesso na Taça veio após uma vitória por 1-0

0: sobre o Borussia Mönchengladbach na final, consolidando o status do clube como uma força respeitada no futebol do país. Outro momento notável da história do clube foi a conquista da Supertaça da Alemanha em 1991, onde derrotaram o Hamburgo por 2-1. Além dos sucessos domésticos, o Kaiserslautern também fez algumas aparições notáveis nas competições europeias, com o clube a ter a oportunidade de competir na Taça dos Clubes Campeões Europeus e na Taça UEFA durante os anos 90, embora não tenha conseguido conquistar os principais troféus europeus. No entanto, a participação em tais competições foi um reconhecimento da qualidade da equipa e da sua capacidade de competir em nível internacional. Nos anos seguintes, o Kaiserslautern enfrentou desafios e períodos de declínio. A equipa teve dificuldades em manter a sua posição na Bundesliga e experimentou descidas à segunda divisão. A gestão do clube e a estabilidade financeira foram questões que afetaram o desempenho da equipa nas décadas seguintes, mas apesar destes desafios, o Kaiserslautern continuou a ser uma peça importante no futebol alemão e manteve uma base de adeptos apaixonados que apoiaram o clube durante os altos e baixos. Em termos de infraestruturas, o clube joga os seus jogos no estádio Der Betzenberg, conhecido por ser um dos estádios mais intimidantes da Alemanha devido ao ambiente vibrante e apaixonado. O estádio tem capacidade para cerca de 49 mil espectadores e é um dos locais mais icónicos do futebol germânico. O Kaiserslautern também é conhecido pela sua contribuição para o desenvolvimento de talentos no futebol alemão, já que o clube teve vários jogadores notáveis ao longo dos anos, incluindo Klaus Toppmöller, Rainer Bonhoff e mais recentemente Omar Gaber e Clemens Fritz. A história do Kaiserslautern é uma mistura de sucessos e desafios, marcada por uma grande época nos anos 90 e por uma reputação de ser um clube que sabe como competir no mais alto nível. O sucesso do emblema durante a era de Rehagel é particularmente memorável e o Kaiserslautern continua a ser, por isso, uma parte importante do panorama do futebol alemão, com uma base de adeptos leal e um legado de conquistas que define a sua rica história.
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3: São 4 da tarde e 58 minutos. 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
4: Morten Hillman realizou os indispensáveis exames médicos. Xabnib assina contrato pelo Atlético Madrid. No médio dinamarquês, Xabnib assina num contrato válido por 5 temporadas, com mais uma temporada de opção com os colchoneros. Xabnib, segundo os trâmites do negócio, o Sporting recebe 40 milhões de euros fixos, Xabnib aos quais Xabnib acrescem, Xabnib 5 milhões, Xabnib variáveis relativamente fáceis de alcançar. Xabnib estes bónus, Xabnib estão Xabnib indexados ao desempenho dos jogadores. Xabnib abre na prestação Xabnib coletiva dos colchoneros na Champions. Assim, a cada Xabnib bateria Xabnib de 30 jogos, Xabnib com o Nórdico, na Tuub, durante 45 ou mais minutos. Xabnib nos Leões, Xabnib arrecadam 750 mil euros, até um teto máximo de 3 milhões. No que toca na prova milionária, há um valor Xabnib limite de 2 milhões divididos da seguinte forma: Xabnib 500 mil euros por cada Xabnib qualificação, Xabnib 250 mil euros pelo apuramento para Xabnib nos oitavos de final, de idêntica quantia Xabnib para os quartos, 500 mil euros se atingir as meias Xabnib finais e mais meio milhão se chegar Xabnib na final. Recordar que em 2025-2026, o emblema orientado por Diego Simeone, chegou precisamente às meias finais, Xabnib caindo aos pés do Arsenal de Victor Gyökeres. Xabnib voltando na Xabnib Hillman, de 27 anos, o jogador deverá ainda regressar a Lisboa para uma entrevista na declaração formal de despedida dos adeptos do clube, que representou nas últimas três temporadas, desempenhando em duas delas um papel de capitão da equipa, ao contrário do que aconteceu com o também nórdico Gyökeres. A saída de Alvalade consumou-se de forma pacífica. No camisola 42, Xabnib entendeu que, pelo estatuto de líder do balneário e pelo acordo com a administração da SAD, que tinha realizado para uma transferência abaixo dos 80 milhões de euros da cláusula de rescisão, tinha o dever de informar os Leões de todos os passos que estavam a ser dados relativamente ao seu futuro, isto num vínculo que era válido até 2028. Ainda pelo assunto leonino, o histórico gera cautelas, na mais recente paragem, alguma apreensão, fotos do Anidis, que teve um número limitado de utilização na época de estreia em Portugal, devido a sucessivos problemas físicos, foi utilizado em apenas 22 partidas, foi arriscado por Rui Borges, do jogo particular, diante do Torriense, que o Sporting venceu por 2-0, devido a uma mialgia de esforço, na sua recuperação, tem sido tratada com pinças. O problema, para já, não é alarmante, mas está a ser acompanhado atentamente pelo Departamento Médico, até porque a carga física irá aumentar nos próximos dias, certo é que, para já, esta incerteza gera cautelas redobradas para uma temporada que se espera muito carregada, intensa, na face não se encontrar ainda nas melhores condições. É ainda sem Soares, que chegará mais tarde, após a participação no Mundial, o ataque tem sido entregue a dois jovens da formação, neste caso Rafael Nel e Gabriel Silva. Além do internacional helénico, também Ivan Fresneda e Nuno Santos foram poupados deste ensaio matinal que decorreu em Alcochete à porta fechada. Bruno Ramos e João Simões, recorde-se, também recuperam de lesões e não foram lançados. Jakub Kaminski iniciou a sua caminhada no Sport Lisboa e Benfica de forma oficial. O extremo no polaco realizou testes físicos no ginásio antes de subir ao relvado no Benfica Campus. Pela primeira vez, o ex-colónia teve Sudakov como seu primeiro companheiro de trabalho, talvez pela semelhança entre a língua polaca e ucraniana. Entre os dois, o atleta almoçou com o extremo e confessou que não saber ainda falar português, como mostra no vídeo partilhado pelo clube no canal do YouTube da primeira Rádio de Esporto. No reforço, Kaminski não fugiu ao tradicional corredor, de caldoços, integrou-se depois no treino coletivo da equipa. No novo elemento, custou 20 milhões de euros nos cofres da Luz. É no quarto no clube da carreira do extremo, na pós-colónia, na Wolfsburgo e Lech Poznan. Ainda pelo Benfica, na equipa encarnada reagiu à decisão da Autoridade para a Prevenção e Combate à Violência no Desporto, que determinou que o jogo de estreia das Águias no campeonato seria realizado à porta fechada. O clube, recorde-se, não pode recorrer desta decisão. A decisão surge na sequência da utilização de artefactos pirotécnicos por adeptos benfiquistas em 5 jogos discutidos na temporada 2022-2023. Em comunicado, o emblema encarnado salienta que sempre adotou todas as medidas ao seu alcance para impedir a entrada da utilização de pirotecnia no recinto desportivo e que todos nos deveres de prevenção foram cumpridos, acrescentando ainda que a decisão é injusta na sua gênese e desproporcionada, que lesa no desporto e prejudica no clube. Por fim, o Benfica manifesta na preocupação com o grave precedente que tal representa, apontando para uma dualidade de critérios em casos semelhantes ocorridos noutros estádios do país, uma vez que considera ser o único alvo de uma sanção desta natureza. O Sport Lisboa e Benfica manifesta assim a sua profunda preocupação com o grave precedente que tal representa, no que contrasta com a ausência de idênticas consequências em situações semelhantes verificadas noutros estádios envolvendo outros clubes e outros adeptos, que não os do Benfica. A verdade é que, apesar de tudo no que têm assistido ao longo dos últimos anos no Sport Lisboa e Benfica, é o único alvo na aplicação de uma sanção desta natureza, o que causa uma grande estranheza no clube irá continuar a desenvolver todos os esforços para impedir a utilização de pirotecnia no seu estádio para garantir as mais elevadas condições de segurança nos eventos que organiza, concluiu o emblema da Luz em comunicado. A Federação Portuguesa de Futebol apresentou esta sexta-feira Jorge Jesus como novo selecionador nacional até 2030, rendendo assim Roberto Martínez, que saiu após este desaire de quente da Espanha para nas contas dos oitavos de final do Mundial 2026. Na sua apresentação, Jorge Jesus agradeceu a confiança dada por parte do presidente da Federação Portuguesa de Futebol e identificou grande qualidade na seleção lusa.
5: Agradecer ao presidente a oportunidade que me deu em eu poder treinar, como disse bem, uma das melhores seleções do mundo, com esta qualidade que nós sabemos, todos nós, o povo português e vocês que estão mais também inseridos no futebol, temos uma seleção para poder acreditar e para poder valorizar, que é a forma como eu olho para o futebol, valorizar o espetáculo, valorizar os jogadores e valorizar, neste caso, a seleção, que é a nossa seleção, que é com grande orgulho que eu tenho em poder ter esta oportunidade de trabalhar numa das melhores seleções do mundo e principalmente a minha seleção do meu país. Eu sou orgulhoso, sou convicto daquilo que é tudo o que seja português, tenho um grande orgulho de ser português e esta oportunidade que me deram vai exatamente justificar o que é a minha ideia de ser português. E agora sou um treinador de 12 milhões, sou um treinador do povo português, sou um treinador que estão ansiosos de poder ganhar e certezas absolutas também as tenho.
4: JJ falou também sobre o facto de conhecer 12 jogadores desta seleção lusa, nos quais orientou e enaltecendo também a qualidade dos restantes atletas.
5: Eu tenho alguma vantagem de hoje poder falar aqui da seleção e de alguns jogadores, porque destes 24, 26 que estavam na seleção, 12 já trabalharam comigo. Metade, mais de metade desta seleção já trabalhou comigo. Portanto, conheço-os todos bem e são todos grandes jogadores, são todos tão grandes jogadores e a seleção tem tanta qualidade que faz com que se todos fizéssemos uma equipa da seleção em 10, nenhum. Todos faziam uma seleção diferente. Porquê? Porque há muita qualidade. Portanto, eu acredito em todos, tenho todos muita qualidade e esta equipa, esta seleção que acabou o Mundial, porque isto vai aparecer novos jogadores nestes 4 anos para a seleção portuguesa. Portugal tem escalões de formação com muita qualidade, conheço muitos deles e portanto a partir do momento que esteja aqui ainda vou estar mais inserido na evolução do que é o futebol mais jovem. Mas o que é importante agora neste momento é o presente.
4: Já sobre a utilização de Cristiano Ronaldo na seleção portuguesa, Jorge Jesus respondeu desta forma.
5: Ainda não falei com o Cris. O Cris nunca vai ser um problema para a seleção, não é para a seleção nem para mim. Aquilo que o Cris é como jogador e a polémica que houve à volta dele, cada um, como é óbvio, pensa da maneira como quiser. O Cris, quando se tiver que tomar alguma decisão, eu vou falar com o Cris, mas não vou falar só com o Cris, eu vou falar com o Cris e vou falar com todos individualmente. Portanto, o Cris, não vou falar com o Cris por ser o Cris. O Cris é um símbolo do futebol português. O Cris é um símbolo da seleção. O Cris é um símbolo de Portugal. E isso vai ficar sempre na história e eu tive um grande prazer de trabalhar com ele este último ano. Fácil de trabalhar com ele. Fácil de trabalhar com ele. Desde que eu perceba qual é até onde ele pode chegar e o que eu perceba também onde é que eu posso chegar. Treinador e jogador relação. E a partir daqui as coisas serão fáceis, mas será sempre ele. Isso é uma conversa que vamos ter os dois. O que é que ele quer fazer para o futuro da carreira dele? Sei que ele quer continuar a jogar no Al-Nassr, porque como vocês sabem, tive um ano com ele. Ele sempre me disse, eu vou acabar a minha carreira no Al-Nassr. Agora o Cris, como todos, a partir do momento que esteja a jogar e que tenha condições para ser selecionado, eu farei dentro de um limite e dentro de umas condições que eu achar que são as melhores para a seleção. Vai ser assim.
4: Jorge Jesus assumiu ainda que não falou com o Pepe, mas seria uma opção válida para a sua equipa técnica.
5: Eu não tenho uma equipa técnica, uma equipa técnica que é minha e outra que é da Federação. Isso não existe comigo. A minha equipa técnica vai ser minha, não é? E depois, consequentemente, será da seleção, como é óbvio. O jogador, o Pepe, eu nunca falei com o Pepe, não é? Agora, se o Pepe é um nome que me poderia agradar, é. Porquê? Porque isto não é novo para mim na seleção, neste caso na seleção. Eu chego aos clubes onde eu chego, estrangeiro, em Portugal, dá um exemplo que é mais vocês, né, perceberem melhor e para verem. Eu, quando cheguei ao Benfica na minha segunda passagem, fui buscar o Luizão para ser um elemento da minha equipa técnica. Eu não dou chego. Não, quando cheguei à Arábia Saudita, fui buscar um, tanto no Al-Nassr como no Al-Hilal, fui buscar um antigo jogador desses clubes para fazer parte da minha equipa técnica. E portanto, O Pepe é um jogador que reúne todas as condições pelo passado dele na seleção. O último a decidir é ele. Se ele acha por bem que quer abraçar ainda outras coisas que ele tenha em mente, que eu não sei, virá outro, que agora que vai haver uma escolha ou não, não é? Ou não, porque a Federação também tem antigos treinadores que faziam parte da equipa técnica.
4: Para já, no que diz sobre respeito à equipa técnica de Jorge Jesus, temos sobre João de Deus, treinador adjunto, Márcio Sampaio, preparador físico, Rodrigo Araújo, Gil Henriques e Fábio Jesus, como analistas que estiveram com Jesus no Al-Nassr e vão acompanhá-lo na seleção nacional. O treinador de guarda-redes irá continuar a ser Ricardo Pereira, que fazia parte da equipa técnica de Roberto Martínez. Por definir, está na situação do segundo adjunto, que poderá ser muito provavelmente Ricardo Carvalho, também ele já integrado na estrutura da Federação Portuguesa de Futebol. O Futebol Clube Passos de Ferreira anunciou a contratação de Tomás Podtaski no médio. Na recorte, estava sem clube após terminar contrato com a São Joanense. Em Portugal, o atleta de 31 anos representou sobretudo o Futebol Clube do Porto. Foi nos Dragões que cumpriu quase toda a formação, estreando-se na equipa B na temporada 2013-2014. Duas temporadas depois, conquistou o campeonato da Segunda Liga. Podtaski também somou várias internacionalizações nas equipas base da seleção nacional, destacando sobretudo no sub-19, onde somou 37 jogos e um golo. No sub-21 jogou apenas 3 jogos. Em declarações aos meios de comunicação do clube, no médio defensivo, mostrou-se feliz por representar um clube histórico como o Futebol Clube Passos de Ferreira e espera justificar a aposta feita por parte da equipa paciense. José Mourinho não desistiu e já trabalha no centro de treinos do Real Madrid, no emblema espanhol. Recorde-se, tinha anunciado que os trabalhos começavam no dia 13 de julho, mas o técnico português já colocou as mãos à obra. Uma foto publicada na rede social Instagram, Mourinho surge sorridente e com uma camisola de treino dos merengues. Na descrição escreve: "Vamos", dando mote para na próxima temporada. Tal como aconteceu na temporada 2010-2011, o técnico português chega a Madrid com o objetivo de acabar com o domínio do Barcelona, atual bicampeão espanhol. Para isso, os blancos já garantiram a contratação de Bernardo Silva, Marc Cucurella, Dumfries e Konaté. A era Ruben Amorim em Milão arrancou com ambição máxima, depois de várias temporadas marcadas por desilusões e longe dos principais títulos. O Milan está decidido a voltar à luta pelo topo do futebol italiano. Na direção já investiu mais de 100 milhões de euros neste mercado, mas a revolução está longe de estar terminada. Depois das contratações de Gonçalo Ramos por 75 milhões de euros e de Mario Abnaquilha por 30 milhões de euros, o próximo objetivo passa por reforçar o setor ofensivo, mais concretamente a posição de médio ofensivo. Segundo o Corriere dello Sport, Amorim pretende um jogador de canhoto que atua preferencialmente sobre a direita, permitindo explorar movimentos interiores e criar superioridade numérica entre linhas. O plano passa por formar um trio ofensivo com Cristiano Pulisic na esquerda, Christophe Nkunku como alternativa e um novo reforço para o corredor direito, deixando Samuel como segunda opção. Entre os alvos identificados, Shabnastabna Constantinos, na jovem grego de 18 anos, que brilhou ao serviço da formação do Genk na última temporada, discutiu 49 jogos oficiais, botou 3 golos e somou 18 assistências. Outro nome em cima da mesa, precisamente Karim, extremo bósnio de 19 anos, que na época passada esteve emprestado pelo Bayer Leverkusen ao Salzburgo, terminando a temporada com 13 golos e 4 assistências em 44 partidas. Na lista inclui ainda Ken Uzun, internacional turco de 20 anos, atualmente no Eintracht de Frankfurt. Polivalente no ataque, marcou 10 golos e fez 6 assistências em apenas 28 jogos na temporada passada. No seu valor de mercado, ultrapassa os 40 milhões de euros. Na estratégia do Milan, segue uma ideia bem definida. Nos jogadores jovens, com margem de progressão e capazes de encaixar nas ideias de Ruben Amorim, que pretende construir uma equipa preparada para devolver o clube aos grandes palcos. Pelo futebol feminino, depois de Beatriz Carvalho, é a vez de Letícia Almeida, na jogadora que deixou Benfica no mês passado, a ser oficializada como reforço do plantel do futebol feminino do Futebol Clube do Porto em 2026-2027. Através de um comunicado, as azuis e brancas confirmaram a chegada da jovem internacional portuguesa de 21 anos, que foi campeã nas 3 temporadas ao serviço das encarnadas. Em declarações aos meios do Futebol Clube do Porto, Letícia Almeida falou no concretizar de um sonho, assumindo que o Futebol Clube do Porto é uma grande equipa e que tem tudo para vingar no futebol feminino na português. Ainda pelo futebol feminino, no Benfica anunciou a saída de Ana Gaspar, na média na Alemanha, junta-se aos Chicago Stars dos Estados Unidos da América. A jogadora de 29 anos, Chabna, esteve 3 temporadas, Chabna e meia, no serviço do conjunto encarnado, nas quais Chabna apontou 11 golos em 124 partidas. Nesse período, Chabna conquistou 4 campeonatos nacionais, 3 taças da Liga, Chabna, 2 taças de Portugal e uma supertaça. Chabna, em comunicado, o Benfica Chabna agradeceu a Ana Gaspar pelo profissionalismo e compromisso, desejando felicidades para Chabna no seu futuro. Ainda no que diz Chabna respeito ao futebol feminino, no Sporting oficializou também a contratação de Chabna Cassie e Chabna Costa, Chabna para Chabna, equipa Chabna principal feminina. A guarda-redes norte-americana de 22 anos, Chabna chega proveniente do Rio Ave, Chabna, depois de uma época Chabna, em que se afirmou como titular na equipa Chabna Vila Contense. A nova jogadora do Sporting mostrou-se Chabna entusiasmada Chabna, com um passo dado na sua carreira Chabna, e destacou a dimensão do clube de Alvalade, Chabna, admitindo Chabna, que vestir a camisola do Sporting tem um grande significado para Chabna própria. Chabna, o Sporting é uma das melhores equipas em Portugal e é um grande passo na sua carreira. Carreira Chabna firmou aos meios de comunicação do clube. Na última Chabna temporada, Chabna Cassie Chabna Costa, Chabna fez 22 jogos ao serviço da formação Vila Condense.
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1: A conquista do Mundial Sub-20 de 1991 pela seleção de Portugal é um dos momentos mais marcantes da história do futebol português. Este triunfo, ocorrido apenas 2 anos após a primeira vitória em 1989, solidificou o país como uma das grandes potências no futebol jovem a nível mundial. A competição foi realizada em Portugal entre os dias 14 e 30 de junho de 1991, o que aumentou ainda mais a responsabilidade e expectativa sobre a equipa portuguesa. Disputado em cidades como Lisboa, Porto e Braga, entre outras, o torneio reuniu as melhores seleções sub-20 mundiais. Portugal, já com o peso de ser o atual campeão, tinha no seu plantel jogadores talentosos que seriam determinantes para repetir o feito de 89. A campanha portuguesa no Mundial de Sub-20 começou com uma fase de grupos onde o país enfrentou equipas como a Argentina, a Coreia do Sul e a Irlanda do Norte. Portugal terminou esta fase no segundo lugar do grupo, que garantiu a passagem para a fase a eliminar. Desde logo, a solidez defensiva e a coesão do grupo de jogadores começaram a destacar-se como pilares fundamentais da equipa, que era orientada à altura por Carlos Queiroz. Nos quartos de final, Portugal enfrentou o México e conseguiu uma vitória convincente por 2-1, assegurando a passagem às semifinais. O desafio seguinte foi contra a Austrália, num jogo extremamente equilibrado e emocionante, que terminou com uma vitória de 1-0 para Portugal, graças a um golo decisivo do avançado Tony, levando assim os jovens portugueses à final do torneio. A grande final foi disputada a 30 de junho de 1991, no Estádio da Luz, em Lisboa, diante de uma enchente de adeptos que aguardavam ansiosamente por mais um título mundial. O adversário foi o Brasil, uma das potências tradicionais do futebol, o que aumentava o grau de dificuldade da partida. O jogo foi extremamente estático e disputado, terminando empatado 0-0 após o tempo regulamentar e o prolongamento. A decisão seguiu-se então para grandes penalidades, onde o guarda-redes português Sérgio Leite se destacou, defendendo 2 penaltis e ajudando Portugal a vencer por 4-2. Este momento ficou marcado na memória de todos os adeptos e Portugal sagrou-se bicampeão mundial de sub-20. Este torneio destacou-se não apenas pelo título, mas também pelo surgimento dos jogadores que viriam a ter carreiras notáveis no futebol profissional. Entre os nomes mais proeminentes da equipa estava Jorge Costa, que viria a ser uma lenda no futebol do Porto, João Pinto, que brilhou no Benfica e Sporting, e Emílio Peixe, que foi eleito o melhor jogador do torneio, recebendo a bola de ouro da competição. A vitória no Mundial de Sub-20 de 1991 consolidou a reputação de Carlos Queiroz como um dos principais responsáveis pelo desenvolvimento das camadas jovens do futebol português. Este triunfo ajudou também a criar uma base sólida de jogadores que mais tarde formariam a espinha dorsal da seleção nacional principal. Portugal, com esta vitória, tornou-se apenas o 4º país a vencer 2 títulos consecutivos do Mundial de Sub-20, um título que até hoje continua a ser celebrado como um dos maiores êxitos da história do futebol português. Essa geração de ouro trouxe um novo fôlego para o futebol em Portugal e inspirou as futuras gerações, preparando o caminho para o sucesso que a seleção principal alcançaria nas décadas seguintes.
2: Através da marca de grande qualidade após um 0-0 no final dos 90 minutos e do prolongamento. Portugal a revalidar o seu título de campeão do mundo. Aí está o capitão João Vieira Pinto e agora Carlos Queiroz também, que merece empunhar este troféu.
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5: 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Agradecer ao Presidente a oportunidade que me deu em eu poder treinar, como disse bem, uma das melhores seleções do mundo, com esta qualidade que nós sabemos, todos nós, o povo português e vocês que estão mais também inseridos no futebol, temos uma seleção para poder acreditar e para poder valorizar, que é a forma como eu olho para o futebol, valorizar o espetáculo, valorizar os jogadores e valorizar, neste caso, a seleção, que é a nossa seleção, que é com grande orgulho que eu tenho em poder ter esta oportunidade de trabalhar numa das melhores seleções do mundo e principalmente na seleção do meu país. Eu sou orgulhoso, sou convicto daquilo que é tudo o que seja português.
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0: 17h24.
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0: O jogador ideal sabe equilibrar disciplina e criatividade, sendo imprevisível nos momentos decisivos. É para ouvir também todos os dias, aqui na Primeira Rádio Desporto, o perfil do jogador.
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1: O Anderson Galeno, nascido a 22 de outubro de 1997 em Barra da Corda, Brasil, é um avançado conhecido pela sua velocidade e capacidade técnica. Começou a carreira nas camadas jovens do Trindade, antes de se transferir para o Grêmio Anápolis. Em 2016, chamou a atenção do Futebol Clube do Porto, que o integrou na sua equipa B. Após impressionar pela equipa secundária, Galeno teve uma breve passagem pela equipa principal dos Dragões, sendo depois emprestado ao Portimonense e ao Rio Ave, onde se destacou especialmente na temporada de 2018-2019. As suas atuações consistentes levaram o Braga a contratá-lo nesse mesmo ano e aí Galeno consolidou-se como um dos melhores extremos do campeonato português, ajudando o clube a conquistar a Taça de Portugal em 2021. Em 2022 regressou ao Futebol Clube do Porto, onde continuou a evoluir, tornando-se uma peça importante nas competições nacionais e europeias. Galeno também tem sido um elemento-chave na conquista de títulos recentes pelo clube, incluindo o Campeonato Nacional e a Taça de Portugal.
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0: Agora nesta emissão seguimos com os craques da Liga Portuguesa, aqueles que mais se destacaram. O talento desses craques imortalizou-os, mas a vida pós-carreira nem sempre é fácil e alguns enfrentam também desafios em manter a mesma relevância. É para ouvirmos também aqui nestas emissões da Primeira Rádio Desporto esses craques que mais se destacaram na Liga Portuguesa.
1: Mário Jardel, conhecido por Super Mário, é um dos maiores avançados que o futebol mundial já viu. Nascido em Fortaleza, no Brasil, no dia 18 de setembro de 1973, Jardel começou a sua carreira no Grêmio, onde rapidamente demonstrou as suas habilidades de goleador. Com uma combinação de instinto apurado e presença física imponente, o avançado destacou-se como um dos mais temíveis cabeceadores do futebol. A sua capacidade de se posicionar e finalizar, especialmente de cabeça, tornava-o uma ameaça constante para as defesas adversárias. Após se destacar no Grêmio, ajudando o clube a conquistar a Taça Libertadores em 1995, Jardel chamou a atenção dos clubes europeus. O Futebol Clube do Porto foi o destino escolhido e foi em Portugal que o brasileiro se afirmou definitivamente como uma lenda do futebol. Entre 1996 e 2000, Jardel foi simplesmente imparável na Liga Portuguesa. Vestindo a camisola dos Dragões, o avançado conquistou 4 campeonatos nacionais e foi o melhor marcador da Liga em todas as épocas em que jogou, algo notável. As suas estatísticas impressionantes falam por si. Em 125 jogos pelo Porto, marcou 130 golos, uma média que o coloca entre os maiores artilheiros de sempre do clube. Jardel venceu também a Bota de Ouro em 1999 como o melhor marcador da Europa, um feito que cimentou ainda mais o seu estatuto. O sucesso no Porto levou Jardel a uma transferência para o Galatasaray, onde continuou a brilhar. Na Turquia, o Super Mario ajudou o clube a vencer a Supertaça Europeia em 2000, ao marcar 2 golos frente ao Real Madrid. A sua passagem pelo futebol turco foi curta, mas marcante, antes de regressar a Portugal, desta vez para o Sporting. No clube de Alvalade, Jardel voltou a mostrar o seu fardo goleador e na época de 2001-2002 levou os Leões à conquista do título nacional, sendo decisivo com 42 golos em 30 jogos. Mais uma vez, 2003 venceu a Bota de Ouro, tornando-se num dos poucos jogadores a vencer este prémio em duas ocasiões. Apesar do sucesso em duas das maiores equipas portuguesas, a carreira de Jardel não foi isenta de dificuldades. Depois do Sporting, a sua trajetória começou a perder o fulgor e problemas pessoais e lesões afetaram o seu rendimento, pelo que o avançado passou por vários clubes sem conseguir repetir o impacto que tivera no início da sua carreira europeia. Jogou em clubes como o Bolton, em Inglaterra, no Ancona, em Itália, e passou por várias equipas menores no Brasil, até na Austrália, mas sem nunca voltar a atingir os números estratosféricos que marcaram a sua carreira anterior. Mesmo com este declínio, Jardel será sempre recordado como um dos maiores goleadores que passaram pelos relevados portugueses. A sua capacidade única de marcar golos em qualquer tipo de situação, com uma técnica apurada no cabeceamento e um instinto quase infalível dentro da área, fizeram dele uma lenda viva. Jardel conquistou ao longo da sua carreira a admiração de adeptos de todo o mundo e o seu nome estará para sempre associado a uma das épocas mais dominantes de um ponta de lança na história do futebol moderno. Além dos números impressionantes, Jardel ficará também na memória como um jogador carismático que fazia do seu estilo aparentemente simples uma fórmula devastadora para qualquer defesa. No Futebol Clube do Porto e no Sporting, em particular, o seu nome é sinónimo de golos e de títulos, sendo uma referência incontornável na história do futebol português.

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1: São 5 da tarde e 31 minutos. Em direto dos estúdios Golo FM, as notícias da metade da hora, com José Carlos Leal.
2: João Afonso foi o primeiro reforço sub-na do Futebol Clube do Porto para a temporada 2026-2027 e chegou ao Dragão, depois de uma época de afirmação ao serviço do Santa Clara, onde se destacou como uma das figuras da equipa açoriana na parte final da Primeira Liga. O guarda-redes que ganhou visibilidade pela consistência exibicional e maturidade demonstrada entre os postos, teve um papel determinante em vários encontros dos insulares, incluindo contra os Dragões, assumindo intervenções decisivas que garantiram pontos importantes no arranque dos trabalhos na pré-temporada. No Internacional de Sub-20 e vencedor da mais recente edição do torneio de Toulon, foi integrado no grupo principal do Futebol Clube do Porto. Numa fase inicial da observação direta por parte de Francesco Farioli, o treinador italiano uniu os técnicos destacados para o treino específico de guarda-redes, pretendiam avaliar de perto o potencial do guardião, que é visto como uma aposta de futuro para a baliza azul e branca. A adaptação ao novo contexto tem de resto decorrido de forma natural desde cedo. João Afonso deixou indicações muito positivas no Olival, sendo descrito como um jogador muito profissional e com uma orientação clara de carreira. A maturidade que evidencia, aliada à capacidade de observar rapidamente nas ideias da equipa técnica, tem facilitado a sua integração num ambiente exigente. Também a entrada no grupo de guarda-redes foi fluida, beneficiando da proximidade com elementos mais experientes, como Cláudio Ramos e João Costa, e de um contexto competitivo que potencia na sua evolução. A ausência de Diogo Costa, que goza no período de férias, após a participação no Mundial 2026, abriu espaço para João Afonso permanecer no grupo principal nesta fase inicial da pré-temporada. Como a Gol FM explicou, o internacional português não integrará na comitiva que viajará para a Inglaterra, onde o Futebol Clube do Porto realiza no estágio no St. George's Park, entre esta segunda-feira e o dia 18. O lote de guarda-redes que tem trabalhado no Olival, composto por Cláudio Ramos, João Costa, João Afonso e Gonçalo Ribeiro, deverá seguir-se para o solo inglês, garantindo na Farioli soluções suficientes para um trabalho específico e mais detalhado na posição. Para João Afonso, nesta fase representa uma oportunidade importante para se afirmar dentro da estrutura portista, ganhar visibilidade junto da equipa técnica e acelerar o processo de adaptação a um contexto competitivo, mesmo com a perspectiva de minutos regulares na equipa B. O jovem guardião começa já a dar-se nos primeiros passos num percurso que poderá, a médio prazo, conduzi-lo na baliza principal do Futebol Clube do Porto. À margem da incerteza sobre o futuro de Diogo Costa, após o Mundial, o plano do Futebol Clube do Porto mantém-se definido para a baliza, no mercado, pode também olhar para a Cláudio Ramos, avaliado sobretudo na Arábia Saudita, mas sem propostas, na SAD, até ver. João Afonso sente-se preparado, porém que o seu crescimento dependerá do tempo de adaptação, com a consistência e rendimento na equipa B, com passos firmes e não apressados. Tiago Silva, na jovem promessa do Futebol Clube do Porto, que festejou os seus 19 anos, deixou uma mensagem de agradecimento nas redes sociais do clube, na qual manifesta o desejo de cumprir uma época de muito sucesso nos azuis e brancos, assumindo que acaba por ser um dia especial. Garante que está muito feliz, uma vez que representa no clube do seu coração, que refira-se que o centrocampista, formado no Olival, que se estreou na equipa principal nos Dragões na temporada transata, integra nos trabalhos da turma de Francesco Farioli nesta pré-temporada, devendo seguir com a comitiva portista para no estágio que se realiza na Inglaterra, que arranca esta segunda-feira. O Académico de Viseu garantiu a continuidade de Álvaro Zamora na temporada de regresso na Primeira Liga. Na SAD Beira anunciou um acordo com o Aris Salónica para a permanência do extremo na costarricenho por empréstimo, com cláusula de compra obrigatória, tendo o jogador assinado contrato válido até 2030, depois de uma época em que somou 8 golos, 3 assistências em 37 jogos, contribuindo para o regresso dos homens de Viseu ao principal escalão. 37 anos depois, Samora mostrou-se motivado para dar continuidade ao bom momento, quer fazer igual ou melhor em relação à época passada e, sobretudo, consolidar o Académico de Viseu entre os grandes do futebol português. Agora sim é oficial, André Horta deixa no Sporting Clube de Braga e é jogador do Almeria, na título definitivo, através das redes sociais. Em comunicado, o clube espanhol refere que exerceu a opção de compra pelo médio português, fixada em 1,5 milhão de euros. Desta forma, André Horta fica com um contrato válido até junho de 2029. Na última temporada, o jogador de 29 anos esteve cedido por empréstimo do Sporting Clube de Braga ao Almeria, tendo realizado um total de 20 jogos pela equipa principal. André Horta esteve ligado aos bracarenses desde 2019-2020, tendo conquistado uma taça de Portugal e duas taças da Liga. Antes disso, já tinha realizado uma época por empréstimo do Benfica em 2017-2018, deixando no clube com 11 golos e 30 assistências em 243 jogos.
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11: Está na altura dos craques mundiais. Muitos destes ícones do futebol mantêm-se ligados ao desporto, seja como comentadores, treinadores ou embaixadores de clubes e marcas. Outros, inclusive, já não estão entre nós. Mas fazemos questão de os recordar aqui na Primeira Rádio Desporto.
12: Franz Beckenbauer, nascido em Munique a 11 de setembro de 1945, é uma lenda incontestável do futebol. A sua carreira, tanto a nível de clubes como internacional, fez dele um dos maiores jogadores da história. Começou a sua trajetória no Bayern de Munique, onde se destacou rapidamente pela sua elegância e habilidade. Beckenbauer fez a sua estreia na equipa principal do Bayern em 1964 e rapidamente se estabeleceu como uma figura central. Sob a sua liderança, o Bayern conquistou 3 títulos da Bundesliga em 69, 72 e 73 e 3 taças dos clubes campeões europeus em 1974, 75 e 76. A posição de líbero que Beckenbauer redefiniu permitiu-lhe não apenas atuar na defesa, mas também contribuir ofensivamente. A sua visão de jogo e a habilidade em avançar com bola mudaram a forma como a posição era jogada. Foi ainda premiado com o Ballon d'Or, ou o melhor jogador da Europa, em 1972 e 76, refletindo o seu impacto no futebol europeu. Na seleção da Alemanha Ocidental, Beckenbauer também deixou a sua marca. foi o capitão de equipa que venceu o Campeonato do Mundo em 1974 e na final realizada no Estádio Olímpico de Munique, a Alemanha Ocidental derrotou os Países Baixos por 2-1. O jogador alinhou com o ombro deslocado, demonstrando uma coragem e uma liderança notáveis que se tornaram lendárias. Além disso, foi fundamental na vitória no Euro de 1972, onde a Alemanha Ocidental derrotou a União Soviética na final. Após o sucesso no Bayern de Munique, Beckenbauer transferiu-se para o New York Cosmos em 1977. Lá continuou a influenciar o futebol, ajudando a promover o desporto nos Estados Unidos. Com sua presença, o Cosmos conquistou o campeonato em 1977 e 78 e a sua estadia acabou por ser crucial para popularizar o futebol no país, oferecendo uma nova visibilidade à modalidade. Após a sua aposentadoria como jogador, Beckenbauer continuou a deixar a sua marca como treinador. Em 1990, levou a seleção da Alemanha Ocidental à vitória no Campeonato do Mundo da Itália, tornando-se no único a ganhar o Mundial, tanto como jogador quanto como treinador. Sob a sua liderança, a Alemanha derrotou a Argentina por 1-0 na final, com um golo de penalti de Andreas Brehme. Beckenbauer também teve um papel significativo na administração do futebol. Em 2006, foi um dos principais organizadores do Campeonato do Mundo da Alemanha, ajudando a garantir o sucesso do torneio. A sua influência estendeu-se à administração da FIFA, onde contribuiu também para a formulação de políticas globais para o futebol. O legado de Franz Beckenbauer é marcado pela sua inovação tática, conquistas impressionantes e impacto duradouro no futebol. O Kaiser continua a ser uma referência para muitos, sendo para sempre lembrado como um dos maiores defesas e jogadores de todos os tempos.

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1: Vamos lá olhar agora para mais um gigante adormecido aqui na primeira rádio desporto.
2: Fundado a 4 de março de 1945, no rescaldo da Segunda Guerra Mundial, o Estrela Vermelha de Belgrado, ou Crvena Zvezda, em sérvio, rapidamente se consolidou como um dos clubes mais emblemáticos da antiga Jugoslávia e da atual Sérvia. Desde os seus primeiros dias, o clube destacou-se como uma força dominante no futebol jugoslavo, não só devido ao seu desempenho dentro de campo, mas também pelo seu simbolismo e ligação com o espírito nacionalista da Sérvia.

0: Nas décadas de 1950 e 1960, o Estrela Vermelha consolidou a sua posição como um dos clubes mais fortes do país, ganhando vários títulos nacionais e criando uma base de adeptos apaixonada e fiel. Este período foi marcado pela rivalidade feroz com o Partizan de Belgrado, outra potência do futebol jugoslavo. Conhecido como o Eterno Derby, este confronto transformou-se num dos jogos mais intensos do futebol europeu, envolvendo paixões que muitas vezes ultrapassavam o desporto. No entanto, foi na década de 1980 que o Estrela Vermelha começou a preparar-se para aquilo que seria o momento mais glorioso da sua história. Sob a liderança de uma geração de jogadores talentosos e com o apoio incondicional dos seus adeptos, o clube construiu uma equipa de classe mundial que atingiria o auge no início dos anos 90. Jogadores como Dragan Stojković, Dejan Savicevic, Robert Prozinecki e Vladimir Jugović emergiram como estrelas e a equipa tornou-se conhecida pelo seu estilo de jogo técnico, habilidoso e ofensivo, que cativava tanto os seus adeptos como os críticos do futebol europeu. A grande conquista do Estrela Vermelha chegou na temporada de 1990-1991, quando o clube venceu a Taça dos Clubes Campeões Europeus, o troféu mais prestigiado do futebol de clubes. Numa campanha épica, a equipa de Belgrado derrotou alguns dos gigantes do velho continente, culminando na final disputada a 29 de maio de 1991 no estádio San Nicola, em Bari, na Itália. Frente ao poderoso Olympique de Marselha, o Estrela Vermelha jogou de forma calculista e estratégica, resistindo aos ataques franceses e levando o jogo a uma decisão por penaltis após um empate a zero no tempo regulamentar. Na dramática lotaria das grandes penalidades, o Estrela Vermelha foi mais eficaz, vencendo por 5-3 e garantindo o primeiro título europeu da sua história. Este triunfo fez do clube o primeiro dos Balcãs a conquistar um título europeu, um feito histórico que elevou o nome do emblema ao patamar dos grandes do futebol. Além da Taça dos Campeões Europeus, o Estrela Vermelha conquistou ainda a Taça Intercontinental de 1991, ao derrotar o Colo-Colo do Chile por 3-0 no Japão. Com este título, o clube confirmou o seu estatuto como a melhor equipa do mundo naquele ano, um feito que solidificou o seu lugar entre as maiores potências do futebol global. A equipa de 1991 é até hoje considerada uma das melhores formações da história do futebol jugoslavo e um orgulho eterno para os seus adeptos. Contudo, após este sucesso estrondoso, o clube enfrentaria desafios significativos nos anos que se seguiriam. A desintegração da Jugoslávia e a guerra civil que assolou os Balcãs nos anos 90 tiveram um impacto profundo no futebol da região. O Estrela Vermelha, tal como outros clubes da antiga Jugoslávia, viu-se afetado pelas dificuldades económicas e políticas resultantes do conflito e muitos dos seus melhores jogadores acabaram por se transferir para equipas estrangeiras, enfraquecendo a qualidade competitiva da equipa. A transição para o futebol sérvio após a independência do país não foi fácil e o clube passou por um período de reconstrução. Apesar desses desafios, o Estrela Vermelha continuou a ser uma força dominante no campeonato sérvio, conquistando inúmeros títulos nacionais e mantendo uma forte presença nas competições europeias. Nos anos recentes, o clube tem procurado reviver os seus dias de glória, conseguindo importantes qualificações para a fase de grupos da Liga dos Campeões, onde tem enfrentado algumas das melhores equipas da Europa, demonstrando a resiliência e a tradição de uma instituição histórica. O Estrela Vermelha continua a ser o clube mais bem-sucedido da Sérvia, com dezenas de títulos nacionais, incluindo campeonatos e taças. O Maracanã, o icónico estádio do clube, com capacidade para mais de 50 mil espectadores, é conhecido pelo ambiente eletrizante criado pelos fervorosos adeptos, conhecidos como Delia. Este apoio incondicional tornou o Estrela Vermelha um dos clubes mais temidos para qualquer adversário que se atreva a passar pelo túnel para pisar o seu relvado. Em suma, trata-se de um clube com uma história rica e complexa, feita de momentos de glória inigualáveis e desafios profundos. A sua vitória na Taça dos Campeões Europeus em 1991 permanece como o maior feito de um clube dos Balcãs e uma referência de excelência no futebol mundial. Hoje, o Estrela Vermelha continua a ser um símbolo de resistência e paixão, representando não só a cidade de Belgrado, mas também o espírito de um clube que, independentemente das adversidades, mantém vivo o sonho de voltar a dominar o futebol europeu.
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2: E seguimos agora nesta emissão com os grandes feitos históricos.
0: A equipa do AC Milan, entre 1988 e 1994, é considerada uma das mais icónicas da história do futebol. Sob a direção do treinador Arrigo Sacchi, a equipa revolucionou a forma de jogar, implementando um estilo de jogo baseado na pressão alta e na coesão tática. Esse modelo não apenas trouxe sucesso imediato, mas também influenciou gerações futuras de treinadores e equipas ao redor do mundo. A formação mais emblemática do Milan deste período contou com jogadores como Franco Baresi, Paolo Maldini, Marco Van Basten, e Ruud Gullit. Baresi, como capitão e defesa central, era a âncora da defesa, enquanto Maldini, um jovem lateral na época, já mostrava o seu imenso potencial.

0: Gullit e Van Basten formavam uma dupla ofensiva letal, combinando força física e habilidade técnica, e tornaram-se assim símbolos do ataque milanês. Durante a temporada de 1988-89, o Milan conquistou a Taça dos Clubes Campeões Europeus ao vencer o Steaua de Bucareste por 4-0 na final, um triunfo que consolidou a equipa como uma potência no cenário europeu. A formação foi elogiada não apenas pela qualidade dos seus jogadores, mas também pela sua capacidade de trabalhar em equipa e pela intensidade do seu jogo. Esse título foi o primeiro de muitos que viriam, pois o Milan tornaria-se uma força dominante na Europa e em Itália. Na temporada seguinte, a equipa repetiu o feito ao vencer novamente a Liga dos Campeões, agora superando o Olympique de Marselha. Este triunfo foi especialmente significativo, pois solidificou a reputação da equipa como uma das melhores da história do futebol. Durante esse tempo, a formação também conquistou o campeonato italiano, o que fez do Milan um dos clubes mais vitoriosos da época. O sucesso dos Rossoneri não se limitou apenas ao campo de jogo, já que a equipa também se destacou pelo seu impacto fora das quatro linhas. O clube tornou-se um modelo de profissionalismo e gestão no futebol e o seu legado permanece influente. O trabalho de Sacchi e a filosofia que implementou no Milan inspiraram muitos treinadores que vieram depois, estabelecendo um novo padrão para o jogo. O período de 1988 a 1994 é, sem dúvida, um dos mais gloriosos na história do AC Milan. A combinação de talento, tática e trabalho em a equipa não apenas rendeu troféus, mas também deixou uma marca inolvidável no futebol mundial, fazendo do Milan uma referência em excelência e inovação no desporto.
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5: Se não jogar o Dove, fica tudo igual, não é? Porque a qualidade está cá e, portanto, acredito muito na capacidade do nosso trabalho, acredito muito na capacidade dos jogadores. E volto a dizer, só isto não chega, não é? Também a outra parte da estrutura, que não seja aquela que é os jogadores e a equipa técnica, também é importante. Ainda não falei com o Cris. O Cris nunca vai ser um problema para a seleção, não é para a seleção nem para mim. Aquilo que o Cris é como jogador e a polémica que houve à volta dele, cada um, como é óbvio, pensa da maneira como quiser. O Cris, quando se tiver que tomar alguma decisão, eu vou falar com o Cris, mas não vou falar só com o Cris, eu vou falar com o Cris e vou falar com todos individualmente. Portanto, o Cris, não vou falar com o Cris por ser o Cris.
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6: 17h52, boa tarde.
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6: E seguimos agora nesta emissão com o perfil do jogador.
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0: Amin Harit, nascido a 18 de junho de 1997 em Pontoise, França, é um futebolista internacional marroquino que joga como médio ofensivo no Olympique de Marselha. Conhecido pela sua habilidade técnica, criatividade e capacidade de drible, Harit tem-se destacado pela sua versatilidade em campo, conseguindo atuar tanto no centro como nas alas. Harit começou a sua formação no Nantes, clube onde fez a sua estreia profissional em 2016. As suas exibições impressionaram desde cedo, o que lhe valeu uma transferência para o Schalke 04 em 2017, onde rapidamente se afirmou como uma das principais figuras da equipa na Bundesliga. Durante o seu tempo na Alemanha, destacou-se pela sua capacidade de quebrar linhas defensivas e pela inteligência no último passe. Em 2021 foi emprestado ao Marselha, onde encontrou um novo impulso na sua carreira, tornando-se uma peça-chave no esquema da equipa. Internacionalmente, Harit escolheu representar Marrocos, país de origem dos seus pais, e participou em várias competições importantes, incluindo a Taça das Nações Africanas.
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6: Os seus prémios, troféus, são apenas uma pequena amostra do impacto que tiveram com o seu legado a ultrapassar as fronteiras do desporto. Está na altura de trazermos mais um craque da Liga Portuguesa aqui à primeira rádio de desporto.
0: Jonas Gonçalves Oliveira, conhecido simplesmente como Jonas, chegou ao Benfica em 2014 e rapidamente conquistou os adeptos pela sua técnica apurada, inteligência em campo e habilidade letal na finalização. Vindo do Valência, onde enfrentou dificuldades com lesões e irregularidade, Jonas encontrou uma nova vida no futebol português, transformando-se num dos avançados mais marcantes da história recente do clube lisboeta e da Primeira Liga. Na sua primeira época em Portugal, impressionou de imediato ao marcar 20 golos no campeonato, mostrando uma capacidade de adaptação notável e formando uma dupla memorável com Lima. Este impacto inicial foi apenas o começo de uma série de temporadas brilhantes, onde o avançado brasileiro se tornou a principal referência ofensiva do Benfica. Em 2015-2016, Jonas viveu um dos melhores momentos da carreira, marcando 32 golos no campeonato e sagrando-se o melhor marcador da Liga, ao mesmo tempo que ajudava os encarnados a conquistar o tricampeonato e mais tarde o tetra. Com o seu estilo elegante e precisão nas finalizações, Jonas conquistou a alcunha de Pistolas entre os adeptos benfiquistas. Não era apenas um avançado goleador, mas também um jogador de equipa, capaz de criar jogadas e assistir os companheiros. A sua visão de jogo e inteligência permitiram-lhe resolver partidas decisivas com facilidade aparente e foi várias vezes determinante em jogos de alta pressão. Os seus golos de qualidade e a sua consistência renderam-lhe o prémio de melhor jogador da Liga Portuguesa em 2015 e 2016, reafirmando o seu estatuto como um dos maiores craques da competição. Apesar das lesões que começaram a surgir nas suas épocas finais, Jonas continuou a ser crucial para as Águias. Em 2018-2019, na sua última temporada como jogador, ainda contribuiu para o título de campeão, ajudando o clube a recuperar a hegemonia do futebol português. Terminou a carreira em 2019 como o segundo melhor marcador estrangeiro da história do Benfica, com 137 golos em 183 jogos, uma média impressionante que solidifica o seu legado entre os melhores avançados que passaram pelo clube. Jonas é recordado pelos adeptos encarnados com enorme carinho e admiração. A sua postura profissional, aliada ao talento incomum, deixaram uma marca duradoura no Benfica e na Primeira Liga. A figura de Jonas vai além dos números, é sinónimo de classe e dedicação, um jogador que transformou o ataque benfiquista e inspirou uma geração de adeptos com a sua simplicidade e eficácia dentro de campo.
6: Seguimos agora nesta emissão com os craques mundiais.
0: Javier Zanetti, conhecido como El Tractor, é uma das lendas imortais do futebol mundial, especialmente pela sua longa e brilhante carreira no Inter de Milão. Nascido em Buenos Aires, Argentina, a 10 de agosto de 1973, Zanetti começou a sua trajetória no futebol argentino jogando pelo Talleres de Remédios da Escalada e mais tarde pelo Banfield, onde chamou a atenção pela sua capacidade física e técnica, jogando tanto como lateral direito como como médio defensivo. A grande virada na sua carreira ocorreu em 1995, quando o Inter de Milão decidiu contratá-lo. Seria o início de uma ligação de quase duas décadas entre Zanetti e o clube italiano, uma história marcada por lealdade, conquistas e uma liderança incontestável. Ao longo de 19 anos defendendo o Inter, o argentino tornou-se o jogador com mais partidas na história do clube, somando mais de 850 jogos. Um dos momentos mais marcantes da sua carreira foi a temporada de 2009-2010, em que o Inter, comandado por José Mourinho, conquistou a Liga dos Campeões pela primeira vez em 45 anos. Zanetti, capitão e líder inquestionável, foi fundamental na caminhada para a Tríplice Coroa, que incluiu também a Série A italiana e a Copa da Itália. A sua capacidade de jogar em várias posições e o seu profissionalismo fizeram dele um dos jogadores mais versáteis e respeitados do futebol mundial. Além dos títulos pelo Inter, Zanetti também teve uma carreira de sucesso pela seleção argentina, disputando mais de 140 jogos ao longo de 17 anos de serviço. Participou em várias edições do Campeonato do Mundo e da Copa América, embora nunca tenha conquistado um grande título internacional com a seleção. No entanto, a sua importância para o futebol argentino nunca foi questionada, sendo uma referência de longevidade e excelência. A carreira de Zanetti também foi marcada pela sua atitude fora de campo. Conhecido pela sua humildade e carisma, criou a Fundação Pupi, uma organização beneficente que ajuda crianças em situação de vulnerabilidade na Argentina. A sua dedicação a causas sociais reforçou a imagem de um jogador que, além de excelente atleta, sempre se preocupou com o bem-estar das comunidades. Quando se aposentou em 2014, aos 40 anos, Zanetti já era uma verdadeira lenda viva. O Inter de Milão decidiu retirar a camisola 4 em sua homenagem, um gesto raro no futebol que demonstra o impacto imenso que teve no clube. Após encerrar a carreira como jogador, continuou ligado ao Inter, assumindo funções diretivas na equipa. Atualmente é vice-presidente dos Nerazzurri, onde continua a contribuir para o desenvolvimento do clube. Em suma, Javier Zanetti é sinónimo de lealdade, liderança e classe, tanto dentro como fora de campo. A sua carreira é um exemplo de como o profissionalismo e a dedicação podem transformar um jogador numa lenda.
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8: São 6 da tarde. 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
9: Jakub Kaminski iniciou a sua caminhada no Sport Lisboa e Benfica de forma oficial. O extremo no polaco realizou testes físicos, abni e ginásio, antes de subir ao relvado no Benfica Campos. Pela primeira vez, o ex-colónia Abna teve Abna Sudakova como seu primeiro companheiro de trabalho, Abna talvez Abna pela Abna semelhança entre a língua Abna polaca e ucraniana. Entre os dois, o atleta Abna almoçou com o extremo e confessou que Abna não saber se Abna ainda Abna falar português, como mostra no vídeo partilhado pelo clube Abna no canal do YouTube da Abna Primeira Rádio de Esporto. Abna reforço Kaminski não fugiu o Abna ao tradicional corredor, Abna de Caltuços, integrou-se depois no treino coletivo da equipa. No novo elemento, custou 20 milhões de euros aos cofres da Luz. Abna no quarto Abna clube da Abna carreira, do extremo Abna pós-Colónia, Abna Wolfsburgo e Lech Poznan. Ainda pelo Benfica, na equipa encarnada reagiu à decisão da autoridade para a prevenção e combate à violência no desporto, que determinou que o jogo de estreia das Águias no campeonato seria realizado à porta fechada. O clube, recorde-se, não pode recorrer desta decisão. A decisão surge na sequência da utilização de artefactos pirotécnicos por adeptos benfiquistas em 5 jogos discutidos na temporada 2022-2023. Em comunicado, o emblema encarnado salienta que sempre adotou todas as medidas ao seu alcance para impedir a entrada de utilização de pirotecnia no recinto desportivo e que todos os deveres de prevenção foram cumpridos, acrescentando ainda que a decisão é injusta na sua gênese e desproporcionada, que lesa no desporto e prejudica no clube. Por fim, o Benfica manifesta na preocupação com o grave precedente que tal representa, apontando para uma dualidade de critérios em casos semelhantes ocorridos noutros estádios do país, uma vez que considera ser o único alvo de uma sanção desta natureza. O Sport Lisboa e Benfica manifesta assim a sua profunda preocupação com o grave precedente que tal representa, no que contrasta com a ausência de idênticas consequências em situações semelhantes verificadas noutros estádios envolvendo outros clubes e outros adeptos, que não os do Benfica. A verdade é que, apesar de tudo no que têm assistido ao longo dos últimos anos no Sport Lisboa e Benfica, O único alvo na aplicação de uma sanção desta natureza, o que causa uma grande estranheza no clube, irá continuar a desenvolver todos os esforços para impedir a utilização de pirotecnia no seu estádio para garantir as mais elevadas condições de segurança nos eventos que organiza, concluiu o Emblema da Luz em comunicado. O Futebol Clube do Porto deu a conhecer os seus treinadores das equipas de formação para a nova temporada. José João assume o comando dos sub-19 portistas após a saída de Sérgio Ferreira, campeão de juniores, para a equipa principal do Alverca. Na última época, o técnico de 35 anos foi campeão pelos juvenis dos Dragões. Já Manuel Prata, de 32 anos, subiu aos sub-17 depois de ter sido campeão de iniciados na temporada transata. Por sua vez, José Miranda, de 37 anos, que até aqui era coordenador técnico nos escalões mais jovens da formação, foi o escolhido para comandar na equipa de sub-15 do Futebol Clube do Porto. Morten Hillman realizou os indispensáveis exames médicos, assina contrato pelo Atlético de Madrid. No médio dinamarquês, assina num contrato válido por 5 temporadas, com mais uma temporada de opção com os colchoneros, segundo os trâmites do negócio. O Sporting recebe 40 milhões de euros fixos, aos quais crescem 5 milhões em variáveis relativamente fáceis de alcançar. Estes bónus estão indexados ao desempenho dos jogadores e à prestação coletiva dos colchoneros na Champions. Assim, cada bateria de 30 jogos, em que o Nórdico, na Tuba, durante 45 ou mais minutos, nos Leões, arrecadam 750 mil euros, até um teto máximo de 3 milhões, no que toca na prova milionária, a um valor no limite de 2 milhões, divididos da seguinte forma: 500 mil euros por cada na qualificação, 250 mil euros pelo apuramento para nos oitavos de final, e idêntica quantia para os quartos, 500 mil euros se atingir as meias finais, e mais 500 mil se chegar na final. Recordar que em 2025-2026, o emblema orientado por Diego Simeone, chegou precisamente às meias finais, caindo aos pés do Arsenal de Victor Gyökeres. Voltando na Hillman, de 27 anos, o jogador deverá ainda regressar a Lisboa para uma entrevista na declaração formal de despedida dos adeptos do clube, que representou nas últimas 3 temporadas, desempenhando em 2 delas um papel de capitão da equipa, ao contrário do que aconteceu com o também nórdico Gyökeres. A saída de Alvalade consumou-se de forma pacífica. No camisola 42, entendeu que, pelo estatuto de líder do balneário e pelo acordo com a administração da SAD, que tinha realizado para uma transferência abaixo dos 80 milhões de euros da cláusula de rescisão, tinha o dever de informar os Leões de todos os passos que estavam a ser dados relativamente ao seu futuro, nisto num vínculo que era válido até 2028. Ainda pelo assunto leonino, o histórico gera cautelas, na mais recente paragem, alguma apreensão, Fotis Blanidis, que teve um número limitado de utilização na época de estreia em Portugal, devido a sucessivos problemas físicos, foi utilizado em apenas 22 partidas, foi arriscado por Rui Borges, do jogo particular, diante do Torriense, que o Sporting venceu por 2-0, devido a uma mialgia de esforço, e na sua recuperação tem sido tratada com pinças. O problema, para já, não é alarmante, mas está a ser acompanhado atentamente pelo departamento médico, até porque a carga física irá aumentar nos próximos dias, na certo web, que para já esta incerteza gera cautelas redobradas para uma temporada que se espera muito carregada, intensa, na face não se encontrar ainda nas melhores condições. É ainda sem Soares, que chegará mais tarde, após a participação no Mundial. O ataque tem sido entregue a 2 jovens da formação, neste caso Rafael Nel e Gabriel Silva. Além do internacional helénico, também Ivan Fresneda e Nuno Santos foram poupados deste ensaio matinal que decorreu em Alcochete. À porta fechada, Bruno Ramos e João Simões, recorde-se, também recuperam de lesões e não foram lançados. O grupo diretivo Ultras 21 recusa-se a celebrar o protocolo proposto pela direção do Sporting, que visa juntar todas as claques do clube no topo sul, para criar a denominada curva sul. Para justificar esta posição, o agrupamento leonino referiu em comunicado emitido que não procura privilégios ou benefícios financeiros. Na sua posição, foi desde o primeiro momento simples e transparente: nunca procuraram privilégios, nunca procuraram benefícios financeiros, nunca procuraram viver à custa do Sporting. Pelo contrário, aponta no documento, antes de o grupo lembrar que se propôs sempre a pagar os passes de época. Recorde-se que na mudança da Associação de Adeptos para no topo norte do estádio José de Alvalade aconteceu após divergências insanáveis com um grupo organizado do clube Juveléu que envolveram confrontos físicos entre elementos das duas facções. O Conselho Diretivo do Sporting procura criar condições para reativar a curva azul com a presença de todos os grupos organizados de adeptos, tendo discutido um protocolo com as várias organizações. Em contrapartida, os Goa teriam que libertar nas casinhas, pois esses espaços seriam necessários para as obras de requalificação que estão a ser realizadas no Estádio Alvalade e no Alvaláxia. Entre outras medidas, na cúpula leonina propôs que os adeptos tivessem direito a um desconto de 30% na compra do ingresso anual, o qual dará também acesso gratuito a todos os jogos realizados no pavilhão João Rocha. Este produto seria denominado Game Box na curva azul. A Juveléu, a torcida verde e a Brigada Ultras foram as restantes claques presentes na reunião. A primeira claque também está muito reticente em aceitar o protocolo, mas as conversas entre as partes ainda poderão prosseguir nos próximos dias. A Federação Portuguesa de Futebol apresentou esta sexta-feira Jorge Jesus como novo selecionador nacional até 2030, rendendo assim Roberto Martínez, que saiu após este desaire de quente da Espanha para nas contas dos oitavos de final do Mundial 2026. Pedro Proença, presidente da Federação Portuguesa de Futebol, apresentou Jorge Jesus, assumindo que foi uma escolha unânime e que acaba por assumir na equipa das esquinas, porque é um treinador habituado e rutinado a ganhar dentro das quatro linhas.
10: Assistimos agora à abertura de uma nova era na Federação Portuguesa de Futebol e na sua seleção nacional. A apresentação de Jorge Jesus marca o início de uma cultura de vitória bem definida, uma cultura afirmada com convicção e assumida como o nosso novo padrão de exigência. Escolhemos um novo selecionador nacional cujo perfil traduz exatamente aquilo que queremos para esta nova fase: liderança, ambição e resultados. Jorge Jesus assume hoje a missão de preparar uma seleção capaz de disputar a próxima Liga das Nações, o Europeu de 2028, o Mundial de 2030, que teremos o orgulho de organizar também em nossa casa. Nos próximos quatro anos, com Jorge Jesus e a sua equipa técnica, Portugal entra numa nova etapa decisiva. Preparado, determinado e comprometido em chegar a 2027, 2028 e 2030, não apenas para competir, mas para vencer. Este é o nosso novo tempo. O tempo do talento português, de uma qualidade que não se amordaça nem se contém, e tenho a certeza absoluta de que o nosso selecionador nacional vai potenciar tudo isto ao máximo. Porque este é o nosso ADN, é o ADN do futebol português, entrar sempre, sempre para ganhar. Onde quer que seja, e seja contra quem for. Enquanto Presidente da Federação Portuguesa de Futebol, essa é uma certeza que deixo hoje a todos os portugueses. Não teremos medo de assumir que queremos ser a melhor seleção do mundo. Hoje apresentamos o novo selecionador nacional, um treinador exigente, um treinador unânime, direi mesmo um dos melhores treinadores da nossa história. Mas, mais importante, um treinador habituado a jogar sempre, sempre para ganhar.
9: Na sua apresentação, Jorge Jesus agradeceu a confiança dada por parte do Presidente da Federação Portuguesa de Futebol e identificou grande qualidade na seleção lusa.
5: Agradecer ao Presidente a oportunidade que me deu em eu poder treinar, como disse bem, uma das melhores seleções do mundo. Com esta qualidade que nós sabemos, todos nós, o povo português e vocês que estão mais também inseridos no futebol, temos uma seleção para poder acreditar e para poder valorizar, que é a forma como eu olho para o futebol, valorizar o espetáculo, valorizar os jogadores e valorizar, neste caso, a seleção, que é a nossa seleção, que é com grande orgulho que eu tenho em poder ter esta oportunidade de trabalhar numa das melhores seleções do mundo e principalmente na minha seleção do meu país. Eu sou orgulhoso, sou convicto daquilo que é tudo o que seja português. Tenho um grande orgulho de ser português e esta oportunidade que me deram vai exatamente justificar o que é a minha ideia de ser português. E agora sou um treinador de 12 milhões, sou um treinador do povo português, sou um treinador que estão ansiosos de poder ganhar e certezas absolutas também as tenho.
9: Jorge Jesus admitiu que, caso Portugal queira ganhar no futuro mais torneios, tem que jogar o dobro e, sobretudo, ter uma identidade de jogo.
5: Se não jogar o dobro, fica tudo igual, não é? Porque a qualidade está cá e, portanto, acredito muito na capacidade do nosso trabalho, acredito muito na capacidade dos jogadores e volto a dizer, só isto não chega, não é? Também a outra parte da estrutura, que não seja aquela que é os jogadores e a equipa técnica, também é importante. No princípio da intervenção do nosso amigo, ele disse que isto não é um clube, isto é uma seleção, é muito mais que um clube, não é? A seleção é muito mais que um clube, mas as ideias do que é uma seleção e do que é um clube, elas não fogem, pelo contrário. Porque quem não partilhar essa ideia, aí é que não tem hipótese nenhuma. Se achar que isto é, que a seleção é um princípio, um meio e um fim de chegarmos, vimos para a seleção, viemos ver os amigos, viemos ver a família, vamos jogar e depois voltamos e está tudo bem. Não é isso, e é por aí que eu quero começar a trabalhar, que os meus jogadores, os jogadores da seleção, que todos nós temos que pagar o preço. Se queres ganhar, tens que pagar o preço. E é isso que a gente vai criar, uma identidade e uma ideia de jogo.
9: Sobre o facto daquilo que poderia ter alterado, caso fosse o selecionador nacional de Portugal, no decorrer desse Mundial 2026, JJ explicou aquilo que poderia mudar, ou pelo menos na prioridade que teria na fase de grupos.
5: O que é que poderia ter feito? Se calhar aquilo que eu poderia ter feito, para mim era importante, se fosse eu selecionador naquela altura, o primeiro lugar do grupo era importantíssimo, porque depois já sabia qual era o fecho, não é? Da calendarização, não é? E não é a mesma coisa jogar com a Espanha que jogar com a Suíça, com a outra equipa que Portugal jogou. Portanto, isso eu faria tudo para ser o primeiro classificado do grupo. Agora, quanto ao resto, isso já não quero entrar por aí.
9: Para já, no que diz sobre respeito à equipa técnica de Jorge Jesus, temos sobre João de Deus, treinador adjunto, Márcio Sampaio, preparador físico, Rodrigo Araújo, Gil Henriques e Fábio Jesus, como analistas que estiveram com Jesus no Al Nassr e vão acompanhá-lo na seleção nacional. O treinador de guarda-redes irá continuar a ser Ricardo Pereira, que fazia parte da equipa técnica de Roberto Martinez. Por definir, está na situação do segundo adjunto, que poderá ser muito provavelmente Ricardo Carvalho, também ele já integrado na estrutura da Federação Portuguesa de futebol. O Sporting Clube de Braga deu a conhecer no seu atual número de associados, após um processo de renumeração que os Guerreiros de Minho atingiram o melhor registro da história, com um total de 29.713 associados. O clube deu conta assim de uma evolução bastante significativa, sendo que o número de associados quase duplicou em relação à última recontagem em 2020. No Sporting Clube de Braga contava com 15.642 associados. A maior parte dos sócios deu continuidade à ligação com o clube, que registrou uma taxa de retenção de 83%, também a maior da história. O Sporting Clube de Braga enaltece no reforço do seu movimento associativo, que considera uma parte importante para alcançar objetivos traçados para nos próximos anos. Quando analisado o perfil dos associados, a reconhecer-se o peso das novas gerações, quase metade dos sócios, 45%, têm pelo menos de 18 anos e quase 70% têm idade até aos 35 anos. Regista-se assim na Pedreira um crescimento que abre um cenário de renovação e de longevidade no segundo Sporting Clube de Braga. Hugo Oliveira está perto de assumir o comando técnico do Estrasburgo. No clube francês, está prestes a bater a cláusula de rescisão junto do Futebol Clube Famalicão no valor de 4 milhões de euros. Segundo apurou a Gol FM, o técnico português de 47 anos já tem uma base de entendimento para arrumar ao clube da Ligue 1, que pertence ao grupo Blue Coat, que detém também o Chelsea. Hugo Oliveira tem contrato até junho de 2028 com o clube Minhoto, que levou ao 5º lugar na Primeira Liga no Futebol Clube Famalicão. Foi a sua primeira experiência como técnico principal depois de integrar os staffs técnicos na Carte Fulham, Everton, Hull City, Benfica e Gil Vicente, entre outros emblemas. O Estrasburgo foi 8º classificado na última edição da Liga Francesa e chegou às meias finais da Liga na Conferência. Hugo Oliveira estava assim muito perto de assumir o cargo no clube francês, substituindo o inglês Gary O'Neill, que recentemente foi contratado como técnico da formação do Ipswich Town, promovido à Premier League. O Futebol Clube Passos de Ferreira anunciou a contratação de Tomás Podtaski no médio. Recorde-se, estava sem clube após terminar contrato com o São Joanense. Em Portugal, o atleta de 31 anos representou sobretudo o Futebol Clube do Porto. Foi nos Dragões que cumpriu quase toda a formação, estreando-se na equipa B na temporada 2013-2014. Duas temporadas depois, conquistou o campeonato da 2ª Liga. Podtaski também somou várias internacionalizações nas equipas base da seleção nacional, destacando sobretudo no Sub-19, onde somou 37 jogos e um golo. No Sub-21 jogou apenas 3 jogos. Em declarações aos meios de comunicação do clube, no médio defensivo, mostrou-se feliz por representar um clube histórico como o Futebol Clube Passos de Ferreira e espera justificar a aposta feita por parte da equipa passense. José Mourinho não desistiu e já trabalha no centro de treinos do Real Madrid, no emblema espanhol. Recorde-se, tinha anunciado que os trabalhos começavam no dia 13 de julho, mas o técnico português já colocou as mãos à obra. Uma foto publicada na rede social Instagram, Mourinho surge sorridente e com uma camisola de treino dos merengues. Na descrição escreve: "Vamos", tendo mote para a próxima temporada. Tal como aconteceu na temporada 2010-2011, o técnico português chega a Madrid com o objetivo de acabar com o domínio do Barcelona, no atual bicampeão nacional espanhol. Para isso, nos blancos já garantiram a contratação de Bernardo Silva, Marc Cucurella, Dumfries e Konaté.
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17: Nenhum treinador, ou eu neste caso, não sou nenhum treinador meio doido. E é para isso que lutamos todos. Independentemente de termos aleijados, ou termos aleijados, ou malta no departamento médico, agora, malta, eu digo aleijados, não é aleijados, que senão ainda pensam. Mas sou tão simples da minha forma que, olha o que digo. Agora é muito mais chique o treinador a falar, mais chique. Por isso que eu disse que não sou nenhum louco. E por mim, é quase metê-los ali em redomas de vidro com gelo e esperar que amanhã estejam fresquinhos.

0: E agora seguimos com os gigantes adormecidos neste produto 100% palavra.
1: O Stade de Reims, fundado em 1931, é um dos clubes mais emblemáticos da história do futebol francês. Durante as décadas de 1940 e 1950, a equipa dominou o cenário nacional e europeu, estabelecendo-se como uma potência que rivalizava com os maiores clubes do continente. Sob a liderança do carismático treinador Albert Batte, o Reims viveu a sua era dourada, marcada por um futebol elegante e ofensivo e por um elenco que contava com alguns dos maiores talentos da história do futebol francês, como Raymond Kopa e Just Fontaine. A ascensão do Stade Reims começou após a Segunda Guerra Mundial, quando o clube conseguiu conquistar o seu primeiro título da Liga em 1949. Este foi o primeiro de 6 títulos que o clube arrecadaria nas décadas seguintes, consolidando a sua supremacia no futebol francês. Com um estilo de jogo fluido, apoiado com uma sólida organização tática, o Reims rapidamente se tornou uma força dominante. Durante os anos de ouro do clube, não foram apenas os títulos nacionais que se acumularam. A instituição foi também pioneira no cenário europeu, alcançando a final da primeira Taça dos Clubes Campeões Europeus, em 1956. Essa mesma final de 1956, jogada contra o poderoso Real Madrid, foi uma das mais emocionantes da história do futebol. O Stade Reims começou de forma brilhante, marcando 2 golos cedo, mas acabou por ser derrotado por 4-3 num jogo memorável. Apesar do desfecho, essa campanha europeia foi um marco para o clube e uma prova da sua qualidade no contexto internacional. Raymond Kopa, a estrela da equipa, destacou-se tanto que após essa final foi contratado pelo próprio Real Madrid, onde se tornaria um dos maiores ícones do futebol mundial. Sem Kopa, o Reims não desmoreceu e voltou a atingir a final da Taça dos Campeões em 1959, mas novamente o Real Madrid seria o carrasco, vencendo por 2-0. No entanto, essa era do Stade Reims não foi apenas marcada por derrotas nas finais europeias. A equipa conseguiu conquistar inúmeros títulos nacionais e estabelecer um estilo de jogo admirado em toda a Europa. O sistema ofensivo, baseado na criatividade e velocidade, era algo revolucionário para a época e muitos dos jogadores da equipa acabaram por brilhar também ao serviço de seleção francesa. Just Fontaine, por exemplo, tornou-se um dos maiores avançados da história do futebol, imortalizando-se ao marcar 13 golos no Mundial de 1958, um recorde que ainda hoje permanece. O sucesso do Stade Reims na década de 1950 deve-se em grande parte à visão de Albert Batte, que conseguiu criar uma equipa altamente competitiva e atrativa. O clube era uma fábrica de talentos, fornecendo jogadores de classe mundial tanto para a seleção francesa como para os principais clubes europeus. Contudo, o declínio começou a fazer-se sentir no início dos anos de 1960, à medida em que os principais jogadores se foram retirando ou transferindo para outras equipas. Sem a força das suas estrelas e com a crescente competição, o Stade Reims começou a perder a sua influência tanto no plano nacional como internacional. Nos anos 70, o clube já não conseguia competir ao mais alto nível e acabou por descer de divisão. A queda foi abrupta e o Stade Reims, que outrora dominara o futebol francês, passou por longos períodos de obscuridade, navegando entre as divisões inferiores do futebol gaulês. Mesmo assim, o legado da equipa imortal dos anos 50 e 60 nunca foi esquecido e o nome Stade Reims continuou a ser sinónimo de glória e história. Foi apenas no século XXI que o clube começou a reerguer-se. Depois de longos anos afastados da Ligue 1, o Stade Reims começou a primeira divisão do futebol francês em 2012, com uma nova geração de jogadores e a ambição de recuperar algum do prestígio perdido. Embora longe dos dias de glória das décadas de 50 e 60, o clube tem-se estabelecido como uma presença regular na Liga Francesa, procurando recuperar a sua identidade histórica e reconquistar o respeito que outrora tinha.
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4: agradecer ao Presidente a oportunidade que me deu em eu poder treinar, como disse bem, uma das melhores seleções do mundo, com esta qualidade que nós sabemos, todos nós, o povo português e vocês que estão mais também inseridos no futebol, temos uma seleção para poder acreditar e para poder valorizar, que é a forma como eu olho para o futebol, valorizar o espetáculo, valorizar os jogadores e valorizar, neste caso, a seleção, que é a nossa seleção, que é com grande orgulho que eu tenho em poder ter esta oportunidade de trabalhar numa das melhores seleções do mundo e principalmente na seleção do meu país. Eu sou orgulhoso, sou convicto daquilo que é tudo o que seja português.
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0: Boa tarde, faltam agora 3 minutos para as 6:30.
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7: São 6:28. Em direto dos estúdios Golo FM, as notícias da metade da hora, com José Carlos Leal.
8: O jogador Diogo Leite conta com o interesse do Al Ittihad da Arábia Saudita, equipa promovida neste ano à primeira divisão, que conta com Bruno Lage como treinador de defesa central. Está em negociações com o clube, sendo que ainda faltam Limares, Arestas, Tebe nas duas partes, chegarem a um acordo definitivo. Porque Leite suscitou também interesse de clubes ingleses e italianos, pelo que mantém para já as hipóteses todas em aberto. O defesa está livre no mercado após terminar contrato com a União de Berlim. O atleta Diogo Leite representou o club, esse clube alemão, nas últimas 4 temporadas, após servir o Sporting Clube de Braga e o Futebol Clube do Porto. O jogador Sabino Rodrigo Conceição, depois de estar 6 meses ao serviço do Tondela, que desceu à 2ª Divisão em 2025-2026, mudou-se de malas e bagagens para a formação do Jagiellonia da Polónia. Conceição e os Beirões chegaram a um acordo total com o emblema polaco para a transferência. O negócio envolve 400 mil euros com os tondelenses a reservarem 15% das mais-valias de uma futura venda. O filho de Sérgio Conceição tem 26 anos e experiência em clubes como o Zurique, no Futebol Clube Porto Moreirense e Benfica, na formação, para além, claro, está do Tondela. Iniciou a temporada passada como jogador livre, mas depois acabou por realizar 20 jogos pelos Beirões. Rodrigo junta-se a outros 3 portugueses no clube, neste caso, Bernardo Vital, Tomás Silva e Guilherme Montoya. Kevin Rodrigues acabou contratado pela formação do Gene Birlici na 1ª Divisão Turca. Rodrigues, com dupla nacionalidade francesa e portuguesa, atuava na temporada passada pela formação do Gaziantep, onde era titular e discutiu 30 jogos. O jogador de 32 anos representa no clube turco, já jogou também na formação do Al-Qadisiyah da Arábia Saudita, Rayo Vallecano, Ibarra, Leganés, Real Sociedad, Dijon e Toulouse. O lateral esquerdo assina por um ano com outro de opção e junta-se ao português Pedro Pereira. Kevin, internacional português, já representou a seleção em 3 ocasiões entre 2017 e 2018. Pedro Soares, na Gonçalves, no novo treinador da formação de Far Rabat, de Marrocos, no técnico português, na Sinab, assim por 2 temporadas com o emblema marroquino, depois de passagens pelo Young African, pelo Sub-15 e Sub-17, do 1º de agosto, e pela seleção de Angola. Gonçalves prepara-se assim para na 4ª experiência em África. O treinador de 50 anos também conta com uma longa passagem na formação do Sporting entre a temporada 2001-2002 e 2014-2015. O português Rogério Matias, o novo diretor desportivo do Raja Casablanca, o histórico clube marroquino, anunciou esta aquisição, sendo que o antigo internacional português deixa na Vitória Sport Clube, onde desempenhou as mesmas funções nas últimas quatro épocas. Para assumir na primeira experiência internacional como dirigente, o antigo lateral terá na responsabilidade de liderar o projeto desportivo do Raja Casablanca, coordenando na área como na equipa principal, formação, scouting, análise de dados e performance. Matias conta com o apoio de Silveira Ramos, que assumirá na direção da formação, e Rui Amaro, responsável pelo departamento de scouting e data. Assumir este desafio acaba por assumir o próprio no Raja Casablanca. É uma enorme responsabilidade e, ao mesmo tempo, uma oportunidade muito estimulante, disse Rogério Matias, que destacou a ambição de construir uma estrutura desportiva sólida num dos clubes mais titulados de África. O Real Madrid está perto de assegurar no novo recorde em campeonatos do mundo, na clube, com o maior número de golos marcados pelos seus atletas, depois de uma convocatória, também ela histórica, na seleção de Espanha, já que não contava com qualquer jogador dos merengues. O Real Madrid está bem posicionado para bater a marca dos 18 golos, que pertence a três clubes: Juventus, em 1954, Bayern de Munique, em 2014, e PSG, em 2022. Para isso, contribuem de que maneira? Nos 8 golos apontados por Kylian Mbappé, ao serviço de França, sendo ele um dos melhores marcadores da competição, a par de Lionel Messi. Além disso, nota para nos 4 remates certeiros de Jude Bellingham e Vinícius Júnior, ainda que apenas o médio inglês se mantenha em competição. O golo que falta foi marcado pelo turco Arda Güler, dirigente dos Estados Unidos da América. Recordar que Kylian Mbappé fez o gosto ao pé na frente a Marrocos, e Jude Bellingham entra em campo durante neste sábado a partir das 10 da noite no jogo entre Noruega e Inglaterra.
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1: A temporada de 1963-64 ficou marcada como um dos momentos mais icónicos da história do Sporting Clube de Portugal. O clube leonino, já uma referência no panorama desportivo nacional, alcançou uma glória inédita ao vencer a Taça dos Vencedores das Taças, conhecida como Taça das Taças, um dos mais prestigiados troféus europeus da época. O Sporting tornou-se assim o primeiro clube português a conquistar esta competição internacional, consolidando o seu nome no futebol europeu. A caminhada dos Leões na competição não foi fácil e esteve repleta de desafios. Tudo começou na primeira eliminatória, onde os verde e brancos defrontaram os italianos da Atalanta. Depois de uma primeira mão complicada, em que perderam por 2-0, o Sporting conseguiu virar o resultado em Alvalade com uma vitória por 3-1, forçando um terceiro jogo de desempate que venceria por 3-1. Este início dramático foi um presságio do que seria uma campanha marcada por grandes emoções. Nos quartos de final, o Sporting encontrou o Manchester United, uma das equipas mais temidas da Europa na época. Após um resultado desfavorável de 4-1 em Old Trafford, os Leões protagonizaram uma das maiores reviravoltas da história das competições europeias, ao golear a equipa inglesa por 5-0 em Lisboa, numa exibição memorável que ficou para sempre na memória dos adeptos leoninos. O jogo foi uma demonstração do espírito ofensivo de uma equipa liderada pelo avançado João Moraes e pelo lendário Fernando Mendes, que foram fundamentais ao longo de toda a campanha. Após esta façanha, os Leões continuaram a sua caminhada rumo à final, eliminando o Lyon nas meias-finais. A equipa francesa apresentou alguma resistência, mas a formação lusa conseguiu ultrapassar os franceses com uma vitória confortável por 2-1 no total das duas mãos, carimbando assim o passaporte para a grande final. O palco estava montado para um dos momentos mais altos da história do clube. A final da Taça das Taças de 1964 teve um desfecho dramático e incomum. O Sporting defrontou o MTK Budapeste, uma equipa húngara de grande qualidade, num confronto que viria a ter dois atos. O primeiro jogo, realizado no estádio Eisel, em Bruxelas, terminou empatado a 3 após prolongamento, forçando um jogo de desempate. Esse segundo embate foi realizado no mesmo estádio, 4 dias depois, e é aí que surge o herói improvável da história, João Moraes. Aos 19 minutos, o jogador leonino marcou o famoso canto direto, um golo olímpico marcado diretamente de pontapé de canto, que garantiu ao Sporting uma vitória por 1-0 e o título de campeão. Este feito foi recebido com enorme euforia em Portugal, colocando o Sporting no mapa do futebol europeu e elevando a moral do clube numa época em que o futebol português começava a dar os primeiros passos no cenário internacional. O triunfo na Taça das Taças foi um marco histórico não só para o Sporting, mas também para o desporto nacional, sendo uma das primeiras grandes conquistas europeias de um clube português. A equipa de 1964, liderada pelo treinador Anselmo Fernandes, tornou-se um símbolo de garra, determinação e qualidade técnica, valores que continuam a ser associados ao clube. Entre os protagonistas desta campanha gloriosa, destacam-se nomes como o guarda-redes Carvalho, o capitão Fernando Mendes, o avançado Osvaldo Silva e, claro, João Moraes, cujo golo decisivo ficou gravado para sempre na história leonina. Esta equipa é ainda hoje recordada com grande carinho pelos adeptos, sendo frequentemente homenageada como uma das melhores formações da história do clube. A vitória na Taça das Taças em 1964 continua a ser uma das primeiras conquistas mais importantes do palmarés do Sporting. Este título reforçou o estatuto internacional do clube e abriu portas para futuras participações em competições europeias. Foi um triunfo que simbolizou o espírito combativo do Sporting Clube de Portugal, a sua capacidade de superação e a força do coletivo. Na história do futebol europeu, o nome do Sporting ficou assim gravado com letras douradas.

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3: Joshua Kimmich, nascido a 8 de fevereiro de 1995 em Rottweil, na Alemanha, é um médio defensivo e lateral direito amplamente reconhecido pela sua versatilidade, inteligência tática e habilidades técnicas. Iniciou a sua carreira no Stuttgart, mas foi no Leipzig que começou a chamar a atenção pelo seu desempenho consistente. Em 2015, Kimmich transferiu-se para o Bayern de Munique, onde rapidamente se estabeleceu como um dos jogadores mais importantes da equipa. Inicialmente jogando como lateral direito, o impressionou pela sua capacidade de contribuir defensivamente e ofensivamente. Com o tempo, a sua versatilidade levou-o a assumir uma posição mais central no meio-campo, onde se destacou como médio defensivo. Kimmich tem sido uma peça-chave no sucesso contínuo do Bayern de Munique e durante a sua passagem pelos bávaros ajudou a equipa a conquistar múltiplos títulos da Bundesliga, Taças da Alemanha e a Liga dos Campeões em 2020. A sua habilidade para ler o jogo, passar com precisão e controlar o ritmo do meio-campo tornaram-no indispensável para o Bayern. Além do sucesso a nível de clubes, Kimmich também é um membro importante da seleção alemã. Fez a sua estreia internacional em 2016 e tem sido um jogador regular em competições internacionais, incluindo o Campeonato da Europa e o Campeonato do Mundo. Nas últimas temporadas, continuou a ser uma das figuras centrais do Bayern de Munique e da seleção da Mannschaft, mantendo o seu status como um dos melhores médios defensivos do futebol europeu. A sua consistência e a capacidade de impactar jogos em várias fases continuam a consolidar a sua reputação como um dos jogadores mais completos da sua geração.
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1: E seguimos agora nesta emissão com mais um craque da Liga Portuguesa.
3: Anderson Luiz de Sousa, mais conhecido como Deco, é um nome indelével na história do futebol, especialmente na Liga Portuguesa. Nascido no Brasil a 27 de agosto de 1977, Deco começou a sua trajetória no futebol brasileiro antes de destacar na Europa. Embora tenha começado a sua carreira profissional no Benfica, foi no Futebol Clube do Porto que realmente emergiu como um dos melhores médios da sua geração. Deco chegou ao Benfica em 1997, mas foi emprestado ao Alverca e ao Salgueiros, onde mostrou o seu talento. Em 1999, a sua transferência para o Futebol Clube do Porto marcou o início de uma era dourada. Sob a liderança de Fernando Santos e, posteriormente, de José Mourinho, Deco tornou-se o cérebro do meio-campo portista. A sua visão de jogo e capacidade de criar oportunidades fizeram dele uma peça-chave na equipa. Durante a sua estadia no Dragão, Deco ajudou o clube a conquistar 3 títulos da Liga Portuguesa, em 2001, 2002 e 2003, e ainda a Taça de Portugal. O auge da sua passagem pelos Dragões foi a conquista da Liga dos Campeões em 2004. Na final contra o AS Mónaco, Deco foi eleito o melhor jogador em campo, destacando-se com uma exibição magistral. Esse desempenho catapultou-o para o reconhecimento internacional e solidificou a sua reputação como um dos melhores médios do mundo. Em 2002, obteve a nacionalidade portuguesa, permitindo-lhe representar a seleção nacional. O seu impacto foi imediato, contribuindo para uma geração doravante de grandes talentos no futebol português. Participou em 2 grandes competições, o Euro 2004, onde Portugal chegou à final, e o Mundial de 2006, onde a seleção nacional chegou às meias-finais. A sua habilidade em controlar o jogo e fornecer passos decisivos foi crucial para o sucesso da equipa. Depois desse mesmo sucesso no Futebol Clube do Porto, Deco transferiu-se para o Barcelona em 2004,

0: fase mais descendente da sua carreira. Em 2010, regressou ao Brasil para jogar pelo Fluminense, onde terminou a sua passagem pelo futebol em 2013, ainda mostrando a sua qualidade e visão em campo. Deco deixou um legado duradouro no futebol europeu e português. A sua passagem pela Liga Portuguesa, especialmente no Futebol Clube do Porto, foi marcada por conquistas significativas e exibições memoráveis que elevaram a sua reputação a nível global. Não apenas brilhou nos clubes que representou, mas também desempenhou um papel vital na seleção portuguesa, sendo lembrado como um dos grandes mágicos do futebol. Depois de terminar a carreira como jogador, continuou ligado ao futebol como treinador e em várias funções administrativas. Em 2014, assumiu o cargo de diretor desportivo no Fluminense, o seu último clube enquanto jogador, e com sua vasta experiência e conhecimento do jogo, tem contribuído para o desenvolvimento de jovens talentos e para a gestão desportiva, mantendo-se uma figura influente.
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2: E seguimos agora nesta emissão com mais um craque mundial.
3: Tem uma música, a torcida do Flamengo canta aí, é assim: olele, olá lá, o Romário vem aí e o bicho vai pegar.
0: Romário de Sousa Faria, mais conhecido apenas como Romário, é um dos maiores atacantes da história do futebol, famoso pela sua incrível capacidade de finalização e instinto goleador. Nascido no Rio de Janeiro, a 29 de janeiro de 1966, Romário iniciou a sua carreira profissional no Vasco da Gama, clube onde rapidamente se destacou pelo seu faro pelo golo. No Vasco, onde estreou em 1985, foi campeão carioca e começou a atrair as atenções internacionais, especialmente pelo seu desempenho no Campeonato Sul-Americano de Sub-20, em 1985. Em 88, transferiu-se para o PSV Eindhoven, nos Países Baixos, onde consolidou a sua fama de goleador. No PSV, Romário foi 3 vezes campeão neerlandês e venceu 2 taças dos Países Baixos, enquanto se tornava no melhor marcador do campeonato em 3 ocasiões. O seu faro de golo, velocidade e agilidade tornaram-no de uma das maiores estrelas do futebol europeu, atraindo o interesse de clubes ainda maiores. Em 1993 foi contratado pelo Barcelona, onde jogou sob o comando de Johan Cruyff, na famosa equipa conhecida como Dream Team. Na sua primeira temporada, Romário marcou 30 golos em La Liga, liderando o Barcelona ao título espanhol e terminando como o melhor marcador da competição. Encantava com a sua técnica, dribles curtos e, claro, com a capacidade quase inata de encontrar o fundo das redes. Durante este período, o atacante firmou-se também como uma das principais figuras da seleção brasileira. A consagração máxima do baixinho vem em 1994, quando foi peça-chave na conquista do Campeonato do Mundo pela seleção do Brasil, nos Estados Unidos. Formando uma temível dupla de ataque com Bebeto, Romário foi o melhor jogador do torneio e marcou 5 golos, garantindo o tetracampeonato mundial para o Brasil. Este desempenho valeu-lhe a bola de ouro da FIFA como o melhor jogador do mundo em 1994. Após a glória no Campeonato do Mundo, Romário voltou ao Brasil em várias ocasiões, jogando novamente pelo Flamengo e pelo Vasco da Gama, com passagens também por clubes como o Valência, no qual não conseguiu atingir o mesmo sucesso. Contudo, foi no Vasco que Romário manteve a sua relação mais forte, regressando ao clube por diversas vezes e ajudando-o a conquistar títulos importantes, como o Campeonato Brasileiro de 2000 e a Taça Mercosul, onde foi figura de destaque. Ao longo da sua longa carreira, alcançou o feito de marcar mais de 1000 golos, somando os golos em partidas oficiais e não oficiais. Este registro fez dele um dos poucos jogadores da história a alcançar tal marca, colocando-o no patamar dos maiores goleadores de sempre. Romário é lembrado pela sua autoconfiança, personalidade forte e pelo seu grande lema.
3: Quando eu nasci, o Papai do Céu apontou o dedo e falou: esse é o cara.
0: Após a sua retirada do futebol, enveredou pela carreira política, tornando-se senador no Brasil, onde continua a exercer grande influência. A sua contribuição para o futebol mundial, especialmente para o Brasil, é inegável, e o seu legado como um dos mais letais atacantes de sempre continua a ser celebrado.

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2: Se não jogar o dobro fica tudo igual, não é? Porque a qualidade está cá e, portanto, acredito muito na capacidade do nosso trabalho, acredito muito na capacidade dos jogadores e volto a dizer, só isto não chega, não é? Também a outra parte da estrutura, que não seja aquela que é os jogadores e a equipa técnica, também é importante. Ainda não falei com o Cris. O Cris nunca vai ser um problema para a seleção, não é para a seleção nem para mim. Aquilo que o Cris é como jogador e a polémica que houve à volta dele, cada um, como é óbvio, pensa da maneira como quiser. O Cris, quando se tiver que tomar alguma decisão, eu vou falar com o Cris, mas não vou falar só com o Cris, eu vou falar com o Cris e vou falar com todos individualmente. Portanto, o Cris, não vou falar com o Cris por ser o Cris.
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3: São 18h50.
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3: A história do futebol europeu está repleta de equipas que brilharam intensamente, mas que hoje enfrentam dificuldades para recuperar a antiga glória. 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
5: O Celtic Football Club é um dos clubes de futebol mais importantes e tradicionais da Escócia e do mundo. Fundado em 1887, na cidade de Glasgow, o Celtic construiu uma história repleta de sucessos nacionais e internacionais, consolidando-se como um gigante do futebol europeu, especialmente nas conquistas da década de 1960. Desde a sua fundação, o Celtic destacou-se como uma força dominante no futebol escocês, conquistando o seu primeiro título da Scottish League Championship em 1893, apenas 5 anos após ser criado. O clube rapidamente se tornou um dos mais vencedores do país, ao lado do seu maior rival, o Rangers, com quem protagonizou o famoso Old Firm, um dos derbys mais históricos e intensos do futebol mundial. O maior feito internacional do Celtic ocorreu na temporada de 1966-67, quando a equipa se tornou a primeira do Reino Unido a conquistar a Taça dos Campeões Europeus, a atual Liga dos Campeões. Sob o comando do lendário treinador Jock Stein, o Celtic, apelidado de Lisbon Lions, derrotou o poderoso Inter de Milão na final realizada em Lisboa, no Estádio Nacional, com uma vitória por 2-1. Essa conquista não foi apenas memorável pelo título em si, mas também pela forma como o Celtic jogou. A equipa adotou um estilo ofensivo, em contraste com o futebol defensivo da época. Jimmy Johnson e Bobby Murdoch foram dois dos grandes destaques dessa equipa e o triunfo tornou o Celtic um dos maiores clubes da Europa e um símbolo do orgulho para o futebol escocês. Na mesma temporada, o Celtic conquistou também todos os principais troféus domésticos possíveis: a Liga Escocesa, a Taça da Liga e ainda a Glasgow Cup. Após o título europeu de 1967, o Celtic continuou a ser uma força competitiva na Europa. Voltou a chegar à final da Taça dos Campeões Europeus em 1970, mas foi derrotado aí pelos neerlandeses do Feyenoord por 2-1. Além disso, nas décadas seguintes, o clube fez várias participações dignas de nota nas competições europeias, embora sem repetir o sucesso de 1967. Na década de 2000, o Celtic viveu outro momento importante ao alcançar a final da Taça UEFA, atual Liga Europa, em 2003, sob o comando de Martin O'Neill. Na final realizada em Sevilha, a equipa foi derrotada por 3-2 pelo Futebol Clube do Porto, num jogo intenso que só foi decidido no prolongamento. O Celtic, além dos seus feitos em campo, é um clube com uma rica tradição e identidade cultural. Fundado com o objetivo de ajudar a comunidade irlandesa de Glasgow, o Celtic manteve uma forte ligação com as suas raízes católicas e irlandesas, sendo uma parte integrante da comunidade local. O clube continua a ser uma potência no futebol escocês, regularmente conquistando títulos da Scottish Premiership e mantendo-se competitivo em competições europeias. O Celtic Park, o estádio da equipa, é famoso pela sua atmosfera vibrante e apaixonada. O emblema britânico também possui uma forte base de adeptos a nível global que seguem fielmente o clube, tanto nas competições domésticas como nas europeias, celebrando o legado de conquistas e o espírito do futebol ofensivo e competitivo que sempre os caracterizaram. Em suma, o Celtic Football Club é mais do que apenas um clube de futebol. É um símbolo de orgulho para os seus adeptos e uma das instituições mais veneradas do futebol europeu. A conquista da Taça dos Campeões Europeus de 1967 permanece o ponto mais alto da sua rica história e o legado do clube continua a ser transmitido através das gerações.
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3: Vamos lá olhar agora para mais um grande feito histórico aqui na Primeira Rádio Desporto.
5: Entre 2015 e 2018, o Real Madrid viveu um dos períodos mais dominantes da sua história, consagrando-se como uma verdadeira potência do futebol europeu, mais uma vez. Sob o comando de Zinedine Zidane, os merengues conseguiram um feito inédito na era da Liga dos Campeões, vencer o torneio três vezes consecutivas em 2016, 2017 e 2018. A espinha dorsal da equipa era formada por jogadores de classe mundial, como Cristiano Ronaldo, Sérgio Ramos, Luka Modric, Toni Kroos e Marcelo. A equipa combinava uma defesa sólida com um meio-campo criativo e uma frente de ataque letal liderada pelo implacável Ronaldo. Na época de 2015-2016, o Real Madrid conquistou a 11ª Liga dos Campeões da sua história, derrotando o Atlético numa dramática final decidida nos penaltis. Com Zidane a assumir o comando da equipa em janeiro desse mesmo ano, o Real Madrid encontrou estabilidade e sucesso imediato. Nessa campanha europeia, jogadores como Gareth Bale e Karim Benzema também desempenharam papéis cruciais e a defesa, liderada por Ramos e Keylor Navas, foi impenetrável nos momentos mais importantes. Essa vitória foi o prelúdio para uma série histórica de conquistas. A temporada seguinte, de 2016-2017, foi ainda mais especial para os madridistas. Além de vencer novamente a Liga dos Campeões, desta vez ao derrotar a Juventus por 4-1 na final, o Real Madrid também quebrou uma seca de 5 anos sem vencer a La Liga, conquistando o título espanhol sob a liderança de Zidane. A equipa jogou um futebol fluido, equilibrando a posse de bola com rápidas transições ofensivas, e Cristiano Ronaldo, que foi o grande destaque da campanha europeia, especialmente na fase eliminar, marcou golos decisivos em todas as rondas. O meio-campo, composto por Kroos, Modric e Casemiro, consolidou-se como o motor do jogo da equipa. A consagração da hegemonia europeia veio em 2017-2018, quando os merengues venceram a sua 13ª Liga dos Campeões, novamente derrotando o Liverpool por 3-1 na final. Essa vitória tornou Los Blancos a primeira equipa a vencer 3 edições consecutivas do torneio no formato moderno da competição. Cristiano Ronaldo terminou a campanha como o melhor marcador, uma constante ao longo desses anos de ouro. Sérgio Ramos, com o seu espírito de liderança e capacidade de aparecer em momentos decisivos, também consolidou o seu lugar como um dos grandes capitães da história do clube. Este período é visto como uma das eras mais gloriosas do Real Madrid, não só pelos troféus conquistados, mas pela forma como a equipa soube dominar e adaptar-se aos desafios do futebol moderno. Ao todo, entre 2015 e 2018, a equipa ergueu 3 Ligas dos Campeões, 2 Supertaças Europeias, 2 Mundiais de Clubes e 1 título de La Liga, para além da Supertaça de Espanha. Esse domínio reafirmou o clube como a maior força da história do futebol mundial.
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3: Vamos lá olhar agora para o perfil de mais um jogador aqui na Primeira Rádio Desporto.
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5: Rodri Hernández, nascido a 22 de junho de 1996 em Madrid, em Espanha, é um médio defensivo conhecido pela sua capacidade de recuperar bolas e distribuir jogo. Iniciou a sua carreira no Atlético Madrid, onde começou a sua formação juvenil antes de se destacar na equipa B. A sua performance chamou a atenção da primeira equipa do Atlético, onde fez a sua estreia em 2015. Já em 2018, Rodri transferiu-se para o Villarreal, onde se destacou na La Liga pela sua habilidade em controlar o meio-campo e a sua leitura de jogo. A sua excelente temporada no Villarreal levou-o ao Manchester City em 2019 e por aí tornou-se uma peça fundamental no esquema tático do treinador Pep Guardiola, contribuindo para a conquista de vários títulos, incluindo a Premier League e a Liga dos Campeões em 2023. Além da sua carreira em clubes, Rodri também representa a seleção espanhola. Fez a sua estreia internacional em 2018 e tem sido uma presença constante no meio-campo de La Roja, ajudando a equipa em competições internacionais e qualificações. Em 2024, foi uma das principais figuras que conquistou o Euro 2024 na Alemanha sob o comando de Luís de la Fuente.
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5: Radamel Falcão, o avançado colombiano nascido em 1986, tornou-se uma das maiores referências ofensivas do Futebol Clube do Porto e do futebol europeu na década de 2010. Chegou ao clube português em 2009, vindo do River Plate, com o desafio de substituir Lisandro López, um avançado que tinha deixado uma marca forte no Porto. No entanto, Falcão rapidamente mostrou que estava à altura da responsabilidade, revelando uma capacidade goleadora e um instinto de finalização que o destacaram desde o início. Na sua primeira época com os Dragões, marcou 25 golos no campeonato, estabelecendo-se como uma das estrelas da equipa e conquistando o coração dos adeptos. A temporada seguinte, em 2010-2011, foi ainda mais memorável para Falcão e para o clube. Sob o comando de André Villas-Boas, o Futebol Clube do Porto alcançou uma campanha histórica, conquistando a Liga Europa, o campeonato, a Taça de Portugal e a Supertaça. Falcão foi absolutamente decisivo na campanha europeia, terminando a Liga Europa como o melhor marcador com 17 golos em 14 jogos, um recorde até hoje na competição. Na final contra o Braga, foi ele quem marcou o golo solitário que garantiu o título europeu aos Dragões, selando um dos momentos mais icónicos da sua carreira. O colombiano era conhecido pela sua presença constante na área e capacidade de decisão em jogos cruciais, sendo capaz de marcar tanto com os pés como com a cabeça, uma qualidade que o tornou um dos avançados mais temidos na Europa. Além dos golos, Falcão impressionava pela intensidade e dedicação em campo, características que fizeram dele um ídolo imediato para os adeptos portistas. A sua média de golos e a consistência nas exibições elevaram-no ao estatuto de uma das grandes figuras do clube na era moderna. No final da época de 2010-2011, depois de conquistar todos os títulos possíveis em Portugal, Falcão transferiu-se para o Atlético Madrid por uma quantia recorde para o clube espanhol na época. No entanto, o legado que deixou no Porto é inegável. Em apenas duas temporadas, o colombiano somou 72 golos em 87 jogos, um registro impressionante que o coloca entre os grandes avançados da história do clube. Ainda hoje é lembrado como um dos jogadores mais letais e talentosos que passaram pelo Futebol Clube do Porto e a sua mística como goleador permanece viva entre os adeptos. A passagem de Falcão pelos Dragões foi curta, mas profundamente marcante. A sua determinação, aliada a uma capacidade única de finalização, não só lhe renderam um lugar especial na história do clube, como também lançaram a sua carreira internacional. Em Portugal, Falcão é sinónimo de sucesso e conquista, sendo uma figura inesquecível para os portistas e para o futebol nacional.
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1: São 7 da tarde e 2 minutos.
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7: Onde é que estava quando há instantes sentimos um sismo antes de vir falar e quer saber o que é que lhe passou pela cabeça?
8: Olha, Irene, você agora. Se eu lhe disser o que eu disse ao Lemos, nós estávamos a subir as escadas e nós temos uma porta de vidro e ouvi o barulho e disse-lhe: olha, pá, temos que mandar arranjar a porta de vidro que ela já está a fazer muito barulho. Uma pergunta. Só quando cheguei aqui é que percebi o que é que tinha acontecido. É para acabar, não é?

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0: Atenção com o esquerdo, levantou para a diária, remate, gol!
1: Vai atirar, atirou, gol!
2: Vai Trivela, atenção!

0: O Mundial 2026 ainda decorre e vamos para nas contas dos quartos de final ainda durante o dia de hoje, com duas partidas marcadas, na primeira para nas 10 da noite, com esse embate entre Noruega e Inglaterra, e a quarta e última partida dos quartos de final que está agendada para na madrugada de domingo pelas 2 da manhã, onde vamos acompanhar também esse embate entre Argentina e Suíça. Mas antes disso, comecemos desde já a olhar também para na preparação dos clubes para na nova temporada desportiva 2026-2027, e caso disso, é precisamente este embate que está marcado para nas 7:30 da tarde, que coloca frente a frente o Sport Lisboa e Benfica na diante do Flamengo, na discussão do troféu do Algarve, uma partida que vamos acompanhar com relato da Gol FM, em Portugal, em Moçambique, na Guiné-Bissau, assim como também em Cabo Verde, através da Rádio Morbeza. Também nos pode escutar nas rádios parceiras da Abna Globo FM, nomeadamente na Abna TDS Telefonia do Sul, na Abna para os distritos de Setúbal, Évora e Porto Alegre, também através da Rádio Jornal do Centro, na Rádio Índico, na Rádio MFM, Bangué, na FM e Sofala FM, e também através da Rádio África FM. Também nos pode acompanhar através das operadoras de televisão, nós, Mel, Vodafone e Novo, assim como em todas as emissões online FM das várias rádios que estão conectadas a esta partida entre Benfica e Flamengo, e, como já sabe, também através das várias plataformas digitais nas redes sociais, quer na página oficial de Facebook, quer na página oficial do YouTube. Subscreva no canal do YouTube da Gol FM, por lá pode escutar também todos os jogos relativos à preparação dos clubes para a próxima temporada 2026-2027, como também acompanhar por completo, de forma completa, esse Mundial 2026, onde devemos acompanhar todos os jogos até ao dia da grande final, portanto, de amanhã, 8 dias, onde temos essa grande decisão no dia 19 de julho, para perceber qual destas seleções que ainda está em prova poderá então levantar esse troféu do Mundial de Seleções 2026. Ora, para já, centramos então atenções nessa preparação da nova temporada do Sport Lisboa e Benfica, no duelo que coloca frente a frente Benfica na formação do Flamengo do Brasil, uma grande partida de futebol que conta com um apito inicial marcado para nas 7:30 da tarde, e vamos desde já para nas primeiras deste duelo, uma partida que vai contar com o relato de Pedro Enguião.
1: Estádio do Algarve, boa moldura humana para um encontro que vai começar dentro de sensivelmente 20 minutos, neste que é o 25º ano do troféu do Algarve. A equipa do Benfica que defronta o Flamengo, defrontam-se pela 10ª vez na história. Dizer que no meio disto tudo os encarnados ainda procuram vencer pela primeira vez o clube do Mengão. É que em 9 jogos a equipa do Flamengo venceu 9 e ainda existiram 3 empates, portanto ainda aqui um extra para a equipa comandada por Marco Silva. Marco Silva que falava à entrada do jogo que queria uma equipa mais à imagem do que poderá ser o jogo eliminatório, então, frente à equipa do St. Gallen para então a Liga Europa. No lado do Flamengo, então, com o técnico luso também, Leonardo Jardim, a apadrinhar então aqui a estreia de Marco Silva pelos encarnados, então comandar os destinos dos encarnados para esta nova temporada. Vamos também já aos 11 iniciais das equipas. O Benfica que vai jogar então com Anatoly Trubin na baliza, depois defesa a 4 com Alexander Ba, António Silva, e atenção à estreia de Clément Lenglet. Lenglet vai jogar então a titular, o número 2, o novo número 2 do Benfica, vai jogar então a titular pelo lado esquerdo da defesa, no centro da defesa, diga-se, depois Samuel Dalle, meio campo a 3 com Enzo, Leandro Barreiro e Giorgio Sudakov, e ainda no ataque com Rafa na direita, o miúdo de 18 anos, irlandês, Jaden Yumé, e no ataque Vangelis Pavlidis, é o 11 inicial escalado então pelo técnico de 48 anos português, Marco Silva. No lado do Flamengo, Leonardo Jardim tem 51 anos, também é português, a ter então na baliza Agostinho Rossi, depois defesa também com Emerson Royal, Vitão, João Sousa e Johnny Góis, meio campo com Eric Pulgar, Jorginho e Luís Araújo, e trio de ataque Samuel Lino, já passou pelo campeonato português também, pelo Gil Vicente, Bruno Henrique, uma das grandes figuras dos últimos anos desta equipa do Flamengo, e também inclusive com Jorge Jesus, e claro o goleador Pedro vai jogar então a titular, o avançado brasileiro Pedro, o jogador que tem sido uma grande revelação época após época, este jogador então Pedro, que tem sido então um dos abonos de equipa desta formação do Flamengo, que está na segunda posição no campeonato brasileiro, no Brasileirão. Perdeu frente à equipa do Palmeiras, o principal rival, por 3-0, isto ainda em maio, já que o campeonato está parado desde o final do mês de maio para então Mundial de 2026, o Mundial então que tanto Brasil como Portugal são duas seleções que já estão então eliminadas. À entrada para este jogo, a equipa brasileira, na voz de Leonardo Jardim, que diz que são duas equipas fortes, portanto duas equipas que se complementam bem, querem portanto fazer um bom jogo, apesar de ser um encontro de pré-temporada, mas também que é importante festejar a presença nomeadamente dos brasileiros em Portugal e festejar então, celebrar então a possibilidade dos adeptos do Flamengo, que não têm possibilidade de ver a equipa do Flamengo aqui em Portugal, e então agora têm uma possibilidade dos adeptos que vivem em Portugal, brasileiros e não só, de ver esta equipa. Bruno Henrique, o avançado, uma das figuras desta equipa do Flamengo, também a dizer que é importante mais até que a prever a segunda parte do campeonato, sabendo que a equipa do Flamengo está então na segunda posição à 18ª jornada do Brasileirão, a dizer que é importante enfrentar o Benfica neste último jogo da pré-temporada. Este jogador então de 35 anos, já tem 35 anos, que são profissionais e que, mesmo que seja um particular, é importante ganhar um troféu frente a um Benfica, que é uma equipa muito cotada a nível europeu, e a dizer que o Flamengo também vai entrar contra, da mesma forma como entrou frente ao River Plate, que empatou a 2, também jogo particular, e a equipa da Suíça, o Lausanne, por 2-0. No lado aqui da equipa do Flamengo, perspectivava-se que Jorginho não fosse jogar no início do encontro, já que estava dado aqui como lesionado, mas acabou mesmo por recuperar pelo menos os problemas físicos Jorginho, e por isso é uma opção a titular então nesta equipa do Flamengo. O Lucas Paquetá também é um jogador que está ainda em análise, faz parte aqui também de um grande grupo de jogadores que estiveram no Mundial e por isso ainda não podem dar aqui o seu contributo da melhor forma. Falando um pouco agora de Marco Silva, o novo treinador da equipa do Benfica, é um treinador que é natural de Lisboa, ele assinou contrato com o Benfica até junho de 2028, portanto por 2 temporadas. Foi uma grande figura em termos de treinador no Fulham, esteve 5 temporadas ao mais alto nível, incluindo uma subida de divisão épica da equipa, na altura comandada por Marco Silva. Ele que começou no Estoril Praia, na altura esteve 3 temporadas, acabou por ganhar mesmo a segunda liga pelos Canarinhos em 2011-2012, e depois já na primeira liga, a dar muito trabalho às equipas cimeiras do campeonato, na altura com um grande trajeto, até porque depois tem aqui várias oportunidades. Ele, por exemplo, no Sporting chegou a ganhar a Taça de Portugal, mas depois foi para o Olympiacos, depois de ter estado no Sporting. Depois vários percursos em Inglaterra, nomeadamente equipas mais humildes, o City, o Watford, equipas em que Marco Silva teve de puxar os galões para que as equipas se mantivessem à tona no campeonato inglês. E depois, claro, esteve no Everton por 2 temporadas, talvez aqui a passagem menos fulgurosa, e depois, claro, no Fulham por 5 temporadas, onde deixou aqui muita marca Marco Silva no clube do Fulham. Ele que, enquanto títulos, ganhou uma Liga Grega em 15-16 pelo Olympiacos. De resto, também Leonardo Jardim, e já lá vamos também falar nisto, que estes dois treinadores partilham aqui vários clubes onde passaram, inclusive títulos. O Olympiacos, o Marco Silva então ganha também uma Liga Grega, ganha também um Championship com o Fulham em 2020-21, lá está, o que depois permitiu à equipa vir à primeira divisão e fazer também um grande brilharete. Ganhou então a Taça de Portugal pelo Sporting Portugal, lembrando que era uma final em que os Leões estiveram a perder por 2-0, frente à equipa do Braga, e nos últimos 10 minutos, na altura, marcaram Slimani e Freddy Montero. O jogo depois foi para prolongamento, penaltis, e a equipa do Sporting que acabou mesmo por vencer no, então aqui no desempate por grandes penalidades. Falando aqui de Leonardo Jardim, também um treinador com um trajeto muito singular, Leonardo Jardim, ele que tem esta particularidade, nasceu em Barcelona, na Venezuela. Ele tem dupla nacionalidade, é por isso luso-venezuelano. Foi escolhido esta temporada para suceder a Filipe Luís no Flamengo. Ele que leva já de 14 vitórias em 22 jogos. Na última época treinou o Cruzeiro, equipa onde levou até ao terceiro lugar, com uma grande prestação na altura. Valeu-lhe então esta passagem para o Mengão. E começou já há muitos anos, começou em 2003, 2004, para que se perceba, na altura foi adjunto no Camacha, acabou por depois tornar-se treinador principal do clube por 6 temporadas, depois passou aqui em vários clubes com mais reputação, o Chaves, o Beira-Mar, onde ganhou a Liga 2 no Beira-Mar, e claro, essa prestação no Beira-Mar que o levou para o Braga em 2011, 2012, portanto já aqui há 15 anos atrás, portanto um treinador já com muita tarimba. Na altura conseguiu 27 vitórias em 46 jogos pelo Braga, e pronto, lá está, foi para o Olympiacos, tal como Marco Silva também passou, e ganhou a Liga, ganhou a Taça Grega, só que no caso de Leonardo Jardim, lembro-me que a determinada altura a equipa do o Olympiacos ganhava todos os jogos, era muito difícil ganhar pontos a esta equipa do Leonardo Jardim no Olympiacos. Acabou então por conseguir então ganhar também a taça. Depois então passou pelo Sporting, tal como Marco Silva, em 13-14, ficou na altura em segundo lugar a 7 pontos do Benfica, e foi no Mónaco onde brilhou mais, diria. Criou aqui uma dinastia que durou aqui alguns anos na equipa do Mónaco, 6 épocas, revelou jogadores como Mbappé, Bernardo Silva, ainda João Moutinho, Fabinho, Tomás Lemar, jogadores de grande qualidade que esta equipa do Mónaco teve, e inclusive chegou às meias finais da Liga dos Campeões com a equipa do Mónaco. Um feito fantástico, tendo em conta que ter o PSG na sua sombra é algo muito complicado, uma equipa com um orçamento muitas vezes maior, só que esta equipa de Leonardo Jardim no Mónaco conseguia realmente fazer muito dinheiro e exponenciar jogadores muito jovens que viriam então dar grande sucesso neste projeto. Ainda passou por vários clubes árabes nos últimos anos, no Al Hilal, ganhou por exemplo a Liga e a Supertaça da Arábia Saudita, depois em 2021 esteve no Al Ahly dos Emirados Árabes, depois Al Rayyan do Qatar, regressou ao Al Ahly e depois então foi então campeão na equipa do Al Ahly, depois então chegou ao Cruzeiro e depois mais recentemente à equipa do Flamengo. Relativamente aqui a esta forma de jogar da equipa do Flamengo, eu diria que joga até uma forma parecida com a do Benfica em termos de tática, porque temos aqui 4 defesas, a presença de 2 médios. Diria que no Benfica Leonardo Barreiro e Enzo Barrenechea poderão jogar um bocadinho mais atrás, com eventualmente Sudakov à frente, se bem que Barreiro também já deu muitas mostras de que é um médio centro, mas com índole muito atacante. Não creio que Rafa vá jogar no centro, deverá jogar aqui na ala, com Yumé a jogar então do outro lado, e a equipa do Flamengo que joga com Pulgar e Jorginho, 2 médios centro, e depois Luís Araújo, creio, um bocadinho mais à frente, ou Bruno Henrique. Portanto, faz aqui uma linha de 3, é parecido com o Benfica, no entanto, é um pouco diferente a forma de jogar deste Flamengo do Filipe Luís, o antigo treinador desta equipa do Flamengo. É uma equipa muito vertical, diria que a equipa gosta muito de jogar rapidamente ao ataque, e tem aqui jogadores como o Samuel Lino, que é um jogador rápido, é um jogador também que pode jogar a defesa direito, neste caso joga a extremo direito. Tem o Emerson Royal, um jogador que já passou, por exemplo, no Tottenham, um jogador com muita propensão ofensiva. Luís Araújo também no ataque, juntamente com o Bruno Henrique. Eu creio que esta equipa poderá dar este sinal de perigo da velocidade, e depois tem jogadores técnicos como Pedro, um jogador que finaliza muito bem, é uma equipa que gosta de estar organizada a pressionar, logo depois de perder a bola gosta de pressionar alto, com os jogadores como que falei do Samuel Lino, que é um jogador muito combativo, a nível defensivo diria que defendem mais em linha defensiva, não querem, ou seja, a equipa não fica tão partida, joga com os jogadores mais perto uns dos outros para que não haja dispersão no campo e portanto a equipa acaba por defender mais um pouco aqui em bloco, comparando com o Flamengo de Filipe Luís. Filipe Luís era um treinador com mais posse de bola, a equipa era mais, tinha mais posse de bola, tinha mais, queria ter mais tecnicamente queria ter mais a bola. Com o Leonardo Jardim a equipa creio que é mais objetiva, uma equipa com ataques rápidos, com transições fortes, quer criar mais oportunidades com menos passos. Creio que esta é a verdadeira diferença deste Flamengo, se bem que o Flamengo ainda é muito desfalcado, com muitos jogadores que não estão presentes. Na equipa do Benfica também são muitos os que ainda não podem dar o seu contributo. Como disse, o Benfica joga aqui uma espécie de um 4-2-3-1, parecido ao que joga o Flamengo. O Benfica que ainda vai ser aqui um teste, ver como é que o Marco Silva gostará de meter a equipa a jogar, um jogador que gosta de jogar também muito pelas alas, aqui o Marco Silva, creio que vai querer dar mais intensidade à equipa quando não tem bola, que é uma das questões que o Benfica teve muita dificuldade até na última temporada, a questão de não ter bola, a questão da pressão sem bola. Marco Silva é forte neste capítulo, tal como Leonardo Jardim também gosta de ser intenso no ataque, gosta de ter a equipa a jogar bom futebol, gosta de rapidamente ganhar a bola também quando fica sem ela. Portanto, há aqui muitas parecenças entre Marco Silva e Leonardo Jardim. Diria que é muito interessante este encontro entre estes dois treinadores, tendo em conta estas parecenças até na carreira entre os dois treinadores. Eu dizia há pouco que este é o 10º jogo entre estas duas equipas, entre o Benfica e o Flamengo, sendo que o Flamengo ganhou por 6 vezes, 3 empates, o Benfica ainda à procura da primeira vitória. Marco Silva quer começar o percurso no Benfica, claro, tirando esse feito então ao Flamengo, de ter 10 jogos sem perder com o Benfica. O primeiro confronto entre estas duas equipas foi em 1955, na altura, um Flamengo no auge do futebol brasileiro, em que o Benfica visitou pleno Maracanã para um troféu que chamava-se Charles Miller e saiu na altura derrotado com um gol de Evaristo. Foi este o primeiro jogo da história, portanto, entre Flamengo e Benfica, portanto, foi há mais de 70 anos, portanto, já há aqui uma distância enorme, um confronto com muita história e com, diria, sangue também aqui das comunidades então dos Palop, portanto, aqui associados então à língua portuguesa. E falava há pouco também de Pedro, um avançado de 29 anos, só para ter aqui uma noção, caro ouvinte do Gol FM, é um avançado que nesta temporada já leva 19 golos em 33 jogos, além de ser o jogador com mais golos, é o jogador com mais jogos da equipa, mas aqui ainda em 23 e 24 conseguiu 65 golos em 2 temporadas. Pedro está aqui há 7 temporadas no Flamengo, na primeira foi emprestado pela Fiorentina de Itália, conseguiu logo fazer 23 golos na primeira temporada, mas é um avançado, isto para chegar a esta conclusão, é um avançado muito competente com a bola nos pés, especialmente é um avançado com muito golo, muito facilmente consegue colocar a bola no canto da baliza. É um avançado, como se diz no antigamente, é um avançado clínico, um avançado que à frente do golo é muito difícil de falhar, e creio que será aqui a principal arma do ataque do Flamengo. Vamos ver como é que esta equipa fisicamente vai dar mostras, tem estado aqui jogos de pré-temporada até aqui no Algarve, tem-se dado bem. A equipa do Benfica que venceu o Estrela da Amadora por 5-2 no último encontro, também empatou frente ao Caldas, mas este jogo diria aqui mais a sério, se bem que podemos dizer que também é um jogo de caráter particular, mas que será um jogo importante, claro que para o Flamengo também, mas para uma equipa do Benfica que vai começar então aqui finalmente a temporada com jogos com níveis de maior dificuldade. Diria que é aqui um grande teste à equipa de Marco Silva, para também exibir aqui um esboço do que será o Benfica, que vai jogar frente ao St. Gallen, então para a Liga Europa. O Benfica que ainda vai ter aqui vários jogos para fazer na Liga Europa, isto caso queira chegar então à fase de Liga desta competição, então, que ficou então na terceira posição e por isso foi então para esta, neste caso, nesta segunda pré-eliminatória da Liga Europa, ainda antes da fase de Liga, fase principal então desta competição. A equipa do Benfica então que procura então vencer este encontro, dar aqui uma boa imagem aos adeptos, especialmente Marco Silva, começar da melhor forma. Sabemos que não é o mais importante vencer os jogos da pré-época, é mais então testar planos de jogo. Eventualmente os próprios treinadores mencionam isso, que é muito importante testar. O que é importante é que os padrões de jogo se vão insistindo, e é isso que o Benfica também vai querer, claro, juntamente com a equipa do Flamengo, testar aqui no Algarve. Vai querer ter bola, vai querer mostrar aos adeptos as novas ideias de Marco Silva, que ainda são, eu diria, muito, não diria secretas, mas que estão ainda muito confinadas também ao que tem sido feito no Seixal, então, pelo Benfica, no centro de estágios, mas que cada vez mais em jogos vai ser exponenciada essa forma de mostrar então de que forma é que o Benfica joga. Sabemos sempre que os jogos particulares nunca dão a 100% a imagem do que a equipa quer dar, até porque além de serem jogos particulares, pronto, sabemos que os jogadores querem sempre dar o seu profissionalismo, mas que um jogo particular nem sempre tem tanto afinco como um jogo, um jogo aqui mais de caráter, não diria profissional, mas aqui um de jogo a doer, se podemos dizer assim. Mas será importante perceber como é que o Benfica vai voltar então com jogadores como António Silva, Langlet também, que vem então para ser titular nesta equipa do Benfica. Se Sudakov também vai ser aqui um caso para o Benfica ver para esta temporada, se Sudakov vai subir de rendimento, e vai ser importante perceber tudo isso numa altura em que estamos quase a começar o jogo então aqui no estádio do Algarve, o troféu do Algarve, já com as três equipas no relevado. O Benfica então a disputar esta taça frente à equipa do Flamengo. O Marco Silva parece estar muito sereno, muito vento também no estádio do Algarve, com, claro, muitos adeptos do Benfica, mas também muitos adeptos do Mengão, que fizeram a questão de vir apoiar a sua equipa então aqui ao Algarve, então aqui ao estádio do Algarve. O Benfica que vai jogar então com o seu equipamento alternativo, vai jogar então aqui de cinzento com listras vermelhas na zona dos ombros. A equipa do Flamengo, ao que tudo indica, vai jogar então com o seu equipamento principal, o equipamento então à horizontal preto, vermelho, esta seleção então, esta equipa do Flamengo. O jogo vai começar a qualquer momento aqui no Algarve, vai começar então, e começa o encontro aqui no Algarve.
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1: A equipa do Flamengo já com a bola em zona defensiva, a jogar então com o seu equipamento principal. O Benfica a jogar então de equipamento alternativo. Olha a equipa do Benfica já a tentar colocar a bola à frente, e vai a bola diretamente para o guardião Agustín Rossi. Vem a bola aqui para o lado esquerdo, já à procura de ali um jogador da equipa do Flamengo, que era Bruno Henrique, não ficou com a bola. Bem o Mé agora a ficar com a bola no pé direito e a cair no relvado ali o jogador, o novo jogador da equipa do Benfica, aliás, o jogador que já fazia parte do Benfica, da equipa B, e que está a ser dada a oportunidade ao jogador então para mostrar o seu real valor. Neste momento foi Bá, não conseguiu o passo da melhor forma. Atenção ao Flamengo com a bola aqui pelo lado esquerdo do ataque. Atenção a Samuel ali no remate, a bola bate ali no defesa do Benfica. Atenção Sudakov a perder ali a bola numa zona muito complicada, caiu no relvado já dentro da área à procura de uma falta, mas o árbitro não deu nada e agora é lançamento lateral a beneficiar os encarnados. Lançamento lateral, Samuel Lino vai jogar então aqui pelo lado esquerdo do ataque, a tirar a bola, e é lançamento lateral a beneficiar os encarnados do Benfica, que vão ter então agora a bola nos pés de Trubin. Trubin já a colocar a bola em Langley. Lá vai o reforço do Benfica, que veio para substituir Otamendi. Otamendi, que chegou então ao fim de ciclo na equipa do Benfica. Agora é Lenglet. Lenglet leva a bola mais para a frente, vai tentar o passo longo para o lado direito do ataque. Bemba a conseguir receber a bola a dois toques. A bola mais para dentro para Rafa. Rafa vem jogar aqui para o lado direito, o que significa que o Mé deve estar ali no lado esquerdo, ao que tudo indica. Portanto, Rafa no lado direito do ataque, o Mé mais à esquerda. O Benfica muito remendado, atenção, Bá, a bola a ser colocada era ali para Rafa, já não tem velocidade de outros tempos, e por isso permitir o corte ali do 44, Vitão, centralão desta equipa do Flamengo. E é então lançamento lateral a beneficiar os encarnados, a bola na área, atenção, pode haver remate, ali o Mé quase ficava com a bola, atenção ao contra-ataque do Flamengo, vem a bola aqui para Pedro, atenção Pedro, passe no meio à procura, ia conseguir, atenção, ali era o Bruno Henrique, quase que consegue passar ali pelo defesa do Benfica, e atenção, António Silva foi um bocado mal batido ali, também é normal, dada a fase prematura da temporada, há que dizer isso também. Atenção à equipa do Benfica a levar a bola aqui para Enzo Barrenechea, Enzo Barrenechea para Clément Lenglet, Lenglet a levar a bola para o lado esquerdo para Dal. Dal não consegue o passe para o Mé, ali o irlandês estava numa zona mais interior e por isso não conseguiu receber a bola, e agora Agostinho Rossi ali a brincar com Pavlidis, acabou por ficar com a bola. A equipa do Flamengo tenta sair a jogar aqui com o lado direito e há falta de Jaden Umé a cometer ali falta sobre o jogador da equipa do Mengão, e por isso é livre já batido pela equipa do Flamengo. Vem a bola já para o jogador que é João Sousa, a bola agora para Johnny Góis, lá vai Johnny à procura de uma linha de passe, o lateral esquerdo da equipa do Flamengo. Vem a bola agora para um jogador que é creio que é Jorginho, está ali na zona do defesa central, Jorginho a tentar o passe nas costas, grande passe a descobrir ali um colega, mas já estava em fora de jogo e por isso é livre a beneficiar os encarnados. Livre então com Samuel Lima a ser apanhado em fora de jogo, o avançado então da equipa do Flamengo. O Flamengo a recuperar novamente a bola no meio campo adversário, o Benfica com alguma dificuldade nestes primeiros minutos em tentar encontrar mais espaço, a ganhar a bola agora ali o jogador que é o Jorginho, lá vai Jorginho, médio centro, grande passe de Jorginho à procura e a descobrir Johnny Góis, a ir à linha de fundo, o lançamento, o cruzamento para a área, a tirar da ala, não tirar, a tirar depois à segunda, outro jogador que é o Mé, a bola à entrada da área, atenção ao cruzamento, tira Rafa, de qualquer forma, o Flamengo a recuperar a bola com Jorginho, muito veterano, médio de grande qualidade, já passou pelo Chelsea, pelo Arsenal, aí está mais um grande passo aqui pelo lado direito do ataque, atenção, quase conseguia ficar ali Emerson Royal com a bola, e é o Flamengo que recupera, atenção ao passo na área e vai diretamente para as mãos do ucraniano Anatoly Trubin, numa altura em que estamos nos primeiros 5 minutos do encontro. Sport Lisboa Benfica 0, Flamengo 0.
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1: E agora estenderam ali a passadeira vermelha ao jogador que era Bruno Henrique à entrada da área. Ficou ali com a bola, depois valeu o Lenglet cobrir o jogador, se bem que depois o Bruno Henrique tentou fazer ali um gesto com a bola e caiu no relvado, mas muito perigoso. Bruno Henrique podia ter ficado ali na cara do guardião Trubin. Olha o Benfica a tentar colocar a bola aqui no meio para Leandro Barreiro. Leandro Barreiro à procura de uma linha de passe, a descobrir Rafa. Rafa a dar aqui mais ao lado de direito para Bá a descobrir bem ali na área. Sudakov tentava simular, mas a bola não passa. Tenta tirar a equipa do Flamengo. Agora mais uma falta. Não, o árbitro não dá ali falta de Umê. Atenção, agora é Leandro Barreira. Bola para o jogador que é Rafa Silva. Rafa tentar ficar com a bola. Atenção ao contra-ataque do Flamengo. Bem, Lenglet agora nos primeiros momentos do encontro a dar aqui uma mostra de liderança. Creio que poderá ser por aí também que o Benfica o foi contratar, jogador de grande qualidade, internacional francês, Clément Lenglet. Olha a equipa do Benfica com António Silva já a vir aqui para o lado direito no meio campo adversário. Não tem ninguém para quem passar a bola, tem de dar atrás em Barreiro, que atrasa tudo para Anatoly Trubin. Trubin que veste todo de azul, claro. Anatoly Trubin a dar aqui mais ao lado esquerdo. É a bola para o jogador que era Lenglet, para Enzo Barrenechea. Está a vir muito atrás o argentino do Benfica. Agora Alexandre Bá vai tentar o passe, a descobrir o jogador que era Barreira ali mais atrás. O Benfica com alguma dificuldade a entrar. O Flamengo está a pressionar bem aqui a zona central. E neste momento é o Benfica a tentar trocar a bola. Bem, o Benfica agora com Barreiro. A bola vem aqui para o lado direito do ataque para Bá. Olha o passe nas costas à procura da corrida de Pavlidis, mas a bola vai diretamente para Agustin Rossi, por isso está calma então nas mãos do guardião, o número 1 da equipa do Flamengo. A bola vir aqui para os pés de um jogador da equipa flamenguista, que é João Sousa. Atenção que vem para Jorginho, diretamente para Agustin Rossi. O guarda-redes está ali pressionado por Pavlidis, vai dar aqui tudo na esquerda para Johnny. Johnny a dar atrás, atenção a tirar de qualquer forma ali o jogador do Flamengo. Agora quase conseguiu tirar a bola definitivamente ali Lenglet. O passe agora do francês não é da melhor forma. Atenção agora, António Silva faz mal ali a linha. Atenção ao remate, grande defesa de Trubin. E há ali um erro, creio que é de António Silva. Tentou ali fazer a armadilha do fora de jogo, mas foi na altura errada e deixou... Aliás, António Silva tenta subir no relvado, mas o seu colega, que é Alexandre Bá, ainda estava mais atrás do que António Silva, por isso não foi uma boa decisão do internacional português. E depois ficou ali Samuel Lino isolado com a saída de Trubin, do gigante Trubin. Tentou picar a bola e é canto. Olha o pontapé de canto, a bola colocada na área tira a defesa do Benfica de qualquer forma. O Flamengo tenta rearmar novo ataque. Vem aqui na zona central a equipa do Flamengo. Bem, a bola a chegar então à zona. Grande pormenor agora ali do jogador da equipa do Flamengo. É um pormenor fantástico. Creio que foi Bruno Henrique. Aliás, é Samuel Lino, creio eu. Samuel Lino dá ali um toque, um túnel no adversário, um toque na bola e acabam por depois rematar sem perigo. Agora é Anatoly Trubin que vai colocar a bola já aqui mais à esquerda, a tentar sair a jogar Lenglet. A bola chega a Sudakov, Sudakov para Umê, lá vai Jaden Umê, o irlandês, a tentar dar ali o passe, acaba por chegar Samuel Dal, não consegue o cruzamento na linha de fundo e vai tirar a equipa do Flamengo contra um jogador do Benfica e por isso é pontapé de baliza. Bola contra Sudakov, pontapé de baliza para Agustin Rossi, sem antes atualizar aqui tempo e resultado. 10 minutos de jogo, Benfica 0, Flamengo também 0.
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1: Agora o Benfica com a bola perto do meio campo, vem agora arrumar a casa ali em Sudakov, vem o esférico para Enzo Barrenechea, para mais para a direita, António Silva, a Rafa Silva a entregar em bala, vamos aqui para o lado direito do ataque, o passe era para Rafa, não chega já dentro da grande área, porque há um corte de Vitão que vem ali dobrar o seu colega, e por isso é lançamento lateral a beneficiar o Benfica, lançamento lateral a beneficiar então ali o Alexander Bá, já vai então arremessar a bola, a equipa do Benfica recupera, vem a bola novamente para Bá, o dinamarquês a colocar atrás em António Silva para Lenglet, Lenglet aqui para o Samuel Dal. Samuel Dal novamente a bola para Clément Lenglet, do pé direito para o lado esquerdo, para Jaden Umé. Lá vai Umé a vir para dentro, o jovem jogador que o Benfica está a tentar então revelar aqui para o mundo. Atenção à bola colocada na área, não chega porque o Flamengo corta e bem ali de cabeça. Grande corte por parte da equipa do Flamengo. É
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0: Estamos a acompanhar então o desenrolar desta na partida, que coloca frente a frente a formação do Benfica na diante do Flamengo, jogo do troféu Algarve, jogo em que o Benfica tenta de facto aqui apresentar-se também da melhor forma neste primeiro jogo, para se mostrar também aos seus associados perante a formação do Flamengo. Para já vai-se mantendo esse empate sem golos entre estas duas equipas e sobretudo aqui também já com boas indicações dadas pela equipa encarnada, pelo menos a mostrar aqui um jogo alto seguro perante esta formação do Flamengo, ainda que estes primeiros minutos tenham sido até agora de equilíbrio entre estas duas equipas, portanto vamos perceber também aquilo que poderá dar este jogo. Certo é que o Flamengo também aqui com boas individualidades perante a formação do Sporting e Benfica, mas com a equipa encarnada a tentar de facto aqui uma vitória neste troféu do Algarve no Estádio Municipal do Algarve. Recordar que a partir das 10 da noite vamos ainda acompanhar o desenrolar até na partida, que coloca frente a frente na formação da Noruega diante da formação da Inglaterra, duas seleções que com todo mérito acabam por chegar a estes quartos de final deste Mundial 2026 e tentam dar passo em frente precisamente até à próxima fase, até nas meias finais. A recordar que para já temos um encontro conhecido relativamente a essas meias finais, o duelo que coloca frente

0: Inglaterra, a partir das 10 da noite, durante a madrugada, temos ainda também esse duelo entre Argentina e na Suíça, portanto já sabe, a primeira rádio de desporto que acompanha todos os jogos deste Mundial 2026, e daqui a poucos instantes já iremos regressar então até ao estádio do Algarve para continuar a acompanhar esse Benfica na 0, Flamengo 0, para já com os primeiros 15 minutos decorridos.
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0: E depois de recordarmos nesses jogos que vamos acompanhar, quer no final do dia deste sábado, quer também na madrugada de domingo desse Mundial 2026, já sabe, pode acompanhar aqui na Conclato, na primeira rádio de desporto, todos os jogos, até na grande final do dia 19 de julho. Centramos atenções novamente no Algarve, nesse Benfica no Flamengo, que para já, Pedro Inguel, se vai mantendo tudo na mesma, com empates em golos.
2: Sim, tudo na mesma, ainda aqui no Algarve, então, com o Benfica a empatar a zero com o Flamengo. Estamos com 16 minutos de jogo, a equipa do Flamengo a tentar ganhar ali a bola. Agora o Benfica ganha, mas em falta, e por isso é livre, falta ali, livre, cometido, falta cometida então por Rafa sobre Jorginho. Jorginho tentava ficar ali com a bola, o antigo jogador da Premier League, mas Rafa acaba por segurar o adversário, e por isso é livre, já batido então pela equipa brasileira, a equipa do Mengão. Neste momento a bola chegava ali para Eric Pulgar, que estava no centro da defesa, e agora o Benfica recupera a bola. Não há falta, diz o árbitro da partida, Jayden Omé, e a perder a bola, mas é o lançamento lateral a beneficiar os encarnados aqui no lado direito, do lado esquerdo do ataque. Dalo já a colocar a bola lá mais para trás, a lançar diretamente para Langley para a direita, para António Silva, tenta subir no campo. Estamos quase a meio do meio campo adversário. Agora a bola sobra ali para a linha de meio campo, vem o esférico para Enzo Barrenechea. A bola vem agora para António Silva. António Silva tenta a bola, o passe ali pelo centro, mas não chega a barreira, porque há um grande corte de Eric Pulgar. E agora recupera a bola o Flamengo, depois ali de um passe sem nexo de Samuel Dalla, não conseguir ali o passe da melhor forma de cabeça, e por isso é o Flamengo que tem a bola. Agora aqui em zona muito recuada, atenção à equipa do Flamengo, chega então a Vitão. Vitão à procura da linha de passe, vem mais para cima, a entregar aqui mais no lado direito, a perder a bola à equipa do Flamengo. Agora a recuperar, olha a bola nas costas, era à procura de Bruno Henrique, não chega ao destino, porque há um grande corte por parte, creio que foi, de António Silva. Agora a equipa do Benfica recupera, vem a bola para um jogador que é Enzo Barrenechea, Enzo para António Silva, António Silva para Leandro Barreiro. Leandro Barreiro abre tudo na esquerda para Samuel Dal. Samuel Dal a cruzar o meio campo à procura de uma linha de passe, não há linha. O Benfica está com dificuldades em vir para o ataque, em passar ali a zona do meio campo, progredir para o último terço do campo por parte da equipa do Flamengo. E agora atenção que há falta livre ali, falta cometida por Emerson Royal sobre Umé. Foi ali uma falta mais ríspida, a varrer o jogador, a tentar ir tirar a bola, mas a varrer completamente Jayden Umé, ali o jogador da equipa do Flamengo, e por isso é livre a beneficiar os encarnados, é livre então a beneficiar os benfiquistas, que o jogo está parado neste momento. Atenção que vai entrar a equipa médica, a equipa médica vai então entrar ali para assistir o jogador Umé. Marco Silva já, claro, com algumas preocupações, o novo treinador do Benfica, mostrar-se então neste troféu do Algarve, tentar vencer a primeira competição, ainda que, claro, amigável, mas tentar ganhar esta competição pelos encarnados. E a bola pertence então aos jogadores do Benfica, aqui no lado esquerdo. Estamos já no meio campo adversário, no meio campo da equipa do Flamengo. Vem a bola para António Silva. António Silva.

0: à procura de uma linha de passe, vai entregar aqui em Clément Lenglet, a subir Lenglet, o passe errado, tentava mais um passe à procura de um jogador ali no meio campo, não conseguiu. Bem, o Benfica agora com uma teia de 3 jogadores a recuperar a bola ali no meio campo, acaba por cair Dal, mas depois o árbitro manda seguir. 20 minutos de jogo, continua aqui no Algarve, Benfica 0, Flamengo também 0.
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0: 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Estamos agora com o António Silva a vir aqui com a bola mais para a direita para Barreiro. O Barreiro está a aparecer muitas vezes aqui no lado direito, a comportar-se como um defesa lateral direito, um posicionamento interessante. Atenção, o Mé tem espaço, estamos no lado esquerdo do ataque, vem para dentro o Mé, pode dar e dá aqui em Barreiro, mas o Barreiro à espera do passe, acaba a bola por ser cortada. Agora sim, o Benfica a recuperar novamente o lance no meio campo adversário. Sudakov, vem a bola para Bá, agora a bola chega novamente a Sudakov, o ucraniano do Benfica. E agora passe de Lenglet, novamente errado. O Lenglet está um pouco desafinado em termos aqui do capítulo do passe neste encontro. Vem a bola aqui para o jogador que é Jorginho, entregar no lado direito do ataque. Lá vai ali o Emerson Royal, vira a linha de fundo, comba, olha o cruzamento, tira de cabeça ali. Foi o Alexander Bá, exatamente, Alexander Bá, porque a bola ia para Pedro. Já ia ali para o goleador da equipa do Flamengo, a bola ia ao segundo poste e muito bem ali um associativismo entre dois jogadores. António Silva não chegou bem à bola e por isso o Alexander Bá conseguiu cortar o perigo. Já o canto à maneira curta, olha o cruzamento, a bola vem para a área e tira ali de qualquer forma o jogador que é Alexander Bá, não deixar a bola ir para o guarda-redes. Turbino pedia a bola que deixasse para que conseguisse agarrar a bola, mas tirar a bola de imediato do Samuel Alexander Bá, aliás. Agora a bola nos pés dos jogadores do Flamengo, vem para Eric Pulgar, Eric Pulgar para o número 21, Jorginho, Jorginho mais à esquerda, aqui em Johnny. Johnny vai dar novamente em Eric Pulgar, vai abrir aqui mais à direita, ali o Vitão. Atenção à equipa do Flamengo a vir para dentro, atenção agora ao Flamengo, Pedro, grande passe nas costas à procura de um jogador que está em fora de jogo, já está sinalizado pela equipa da arbitragem, é fora de jogo, então tirado ao ataque da equipa do Mengão. Bom passe, boa visão de jogo ali de Pedro, era para Luís Araújo, creio eu, e estava em posição irregular, já na linha de fundo ia cruzar de pé direito, mas é perder-se a jogada, e o Benfica já com o Enzo Barrenechea a dar ali em António Silva, a bola a chegar a Anatoly Trubin. Trubin à procura de uma linha de passe, a entregar aqui mais à esquerda em Clément Lenglet, muito ativo nestes primeiros minutos, e agora mais um passe errado, Lenglet tem tentado, mas não tem conseguido muito nestes primeiros minutos, pelo menos a nível de passe, porque a nível defensivo tem estado com grande acerto, há que dizer, Clément Lenglet. Agora vem a bola para Alexander Bá, Alexander Bá à procura da linha de passe em Rafa, aqui no lado direito, o Benfica ainda em modo de gestão, a não atacar muito a equipa do Benfica, nestes primeiros 24 minutos, António Silva a entregar em Lenglet, atenção ao Benfica, a bola em Sudakov, creio que era Sudakov, não faz bem o passo, agora a bola a sobrar novamente, bem Rafa a entregar diretamente em Sudakov, a bola vem aqui para Bá, novamente para Sudakov, Sudakov de pé direito a tentar meter na área para Pavlidis, não tem tido muita bola Pavlidis. E agora vem o esférico novamente ali para o jogador que era Enzo Barrenechea, Sudakov, Sudakov a descobrir mais atrás António Silva, vem a bola agora para o Clément Lenglet, bem Dal a vir para dentro, a colocar a bola em Enzo, Enzo novamente para António Silva, António Silva agora a subir no campo no último reduto então do Flamengo, olha o cruzamento de Bá, bem a colocar ali de calcanhar depois o Barreiro, era uma triangulação, mas não percebeu a jogada o jogador do Benfica, que ficou muito longe e por isso a bola já volta a correr aqui então no Algarve, a bola chegar então aqui aos pés de António Silva, abrir tudo no lado esquerdo em Samuel Dal. Samuel Dal para Umé Licum Porta, às vezes faz lembrar, claro, com as suas devidas comparações, Rafael Leão, ali o estilo com que caminha até com e sem bola, faz um bocado lembrar, claro, que sempre com as suas devidas comparações entre os dois jogadores. A equipa do Benfica já aqui com a bola no meio campo, aí agora o passe com alguma sorte de Barreiro, Bá vem para dentro a descobrir o jogador que era Enzo, atenção que a bola vem para Umé, vai colocar a bola na área, o cruzamento algo ali confuso para a área e perde-se a bola, e numa altura em que estamos com 25 minutos de jogo aqui no Algarve, continua Benfica 0, Flamengo também 0.
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0: E numa altura em que a equipa do Flamengo tem a bola aqui perto, portanto, estamos aqui na sua zona recuada do Flamengo, que está a ter então a bola, está a ter mais bola neste encontro frente à equipa do Benfica. Relembrar que o Benfica tem vários jogadores jovens no banco de suplentes, tem muitos jogadores da equipa B. Um deles é Rui Silva, que marcou então no jogo frente ao Estrela da Amadora, que marcou então um dos golos. Temos também João Rego, por exemplo, Anísio Cabral, o reforço Kaminski, é um dos jogadores que está no banco de suplentes, não está de início, mas está no banco de suplentes, seguramente vai jogar na segunda parte, diria. O Benfica e o Flamengo têm à disposição muitas substituições para então alterar o figurino completo das suas equipas, e numa altura em que há então paragem para hidratação com 27 minutos aqui então no troféu do Algarve, em que o Benfica vai empatando com a equipa do Flamengo. Dizia que o Benfica tem aqui da época passada, tem por exemplo Prestiani da primeira equipa, Ivanovic no banco, e depois tem jogadores como Kaminski, o reforço, o João Rego, o Tiago Gouveia, que procura também ter a sua oportunidade neste Benfica, finalmente. Depois o reforço Gabriel Índio, que veio do Atlético Mineiro, um jogador ainda só com 17 anos de defesa. Depois ainda o sub-17 Banjaqui, jogador de grande qualidade, o lateral direito dos encarnados. José Neto também, ainda muito jovens estes jogadores. E depois, claro, também Samuel Soares e Diogo Ferreira, os guarda-redes então que estão também aqui para ter aqui uma opção de jogar. Na equipa do Flamengo tem aqui vários jogadores, por exemplo Andro, o jogador que era do Gil Vicente, ele que tem tido algumas oportunidades no Flamengo, o jogador já em Portugal se dizia que tinha grande qualidade e veio para o Flamengo, está a ser suplente de Agostinho Rossi, guarda-redes já com muita história no futebol sul-americano. Agostinho Rossi tem ainda, por exemplo, Saul Níguez, o antigo jogador do Atlético de Madrid, que está no banco de suplentes. Tem Ryan Lucas, tem um Nildo Lohan, de apenas 20 anos, que fez uma época emprestado no futebol italiano, e diria que é aqui uma das grandes promessas do futebol brasileiro. Lohan, jogador que joga no centro do ataque, mas também joga na direita, e um jogador que normalmente dá aqui, tem bons pergaminhos para continuar então aqui uma boa carreira. Pois claro, também jogadores como Everton Cebolinha, jogador também muito conhecido, especialmente porque passou no Benfica. Atenção que há já uma troca no Benfica, a entrada de Prestiani, número 25 do Benfica, vai entrar. Confesso que não consegui perceber quem saiu, vou tentar confirmar a qualquer momento, mas a primeira alteração é então a entrada de Prestiani, o argentino do Benfica, vai então jogar esta partida, vai então fazer aqui alguns minutos para a saída de Umé, possivelmente tentar perceber se aconteceu alguma coisa com o jogador. Atenção à bola colocada na área, aí agora o Flamengo, atenção à segunda bola, pode haver um remate de pé esquerdo, a bola não sai da forma que o jogador do Mengão pretendia. Era ali o remate por parte de Jorginho, atenção, a bola vem para dentro, Pedro remate, atenção aí o remate de Pedro a fazer um movimento predileto, a vir para dentro, já dentro da grande área, no lado esquerdo do ataque, o remate vai à figura de Trubin e passou o perigo. Estamos com 30 minutos de jogo, o resultado continua o mesmo, Benfica 0, Flamengo também 0.
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0: E o Benfica com a bola aqui no meio, perto do meio campo, agora sim a bola vem aqui para Alexandre Bá, lá direito na projeção do meio campo do Benfica. Alexandre Bá à procura de uma linha de passe, não existe, agora sim a descobrir Rafa Silva. Rafa para então ali o jogador que é Barreiro, Barreiro com Enzo Barrenetxea, agora vem o esférico aqui para o lado esquerdo para Samuel Dal, Samuel Dal para, creio que era... Creio que era Pavlidis, não é Pavlidis que está ali daquele lado, é Prestiani, parecia à primeira vista, é estranho, até porque o porte físico dos dois não tem nada a ver, mas parecia ali a uma primeira instância, no entanto é mesmo Prestiani, jogador que veio jogar então ali para o lado esquerdo, com Rafa a jogar pela direita, foi então a substituição, a saída de Umé para a entrada de... Prestiani, e já estão por perto Sudakov e Dal, perto para efetuar ali a cobrança da bola parada, lado esquerdo do ataque, estamos a meio do meio campo da equipa do Flamengo, para o pé direito de Sudakov ou para o pé esquerdo de Dal, é essa a dúvida, vai ser para o pé direito ou não, é para o pé esquerdo de Dal, a qualquer momento vai ser então colocada a bola, e é mesmo Dal, vai colocar a bola ao segundo posto, para o cabeceamento a surgir, não sai, sai o corte da equipa brasileira, agora vem o passe de Prestiani aqui para o lado direito do ataque, o passe não surgiu da melhor forma de Pavlidis e vai para fora, e por isso é pontapé de baliza a beneficiar o Flamengo, pontapé de baliza com 32 minutos de jogo, continua ainda 0-0, Benfica, diria com dificuldade em chegar ao último reduto, em tentar criar oportunidades, está muito difícil ali um metro quadrado na zona defensiva do Flamengo, se bem que o Flamengo tem tido muito mais bola, diria, em zonas perigosas, agora perdeu ali a bola, grande pormenor técnico de Pedro, fantástico, a ser puxado por Barreiro e consegue passar pelos dois adversários, no entanto o árbitro dá mesmo o livre e diria que é um pouco um mistério perceber como é que Pedro não foi opção pela seleção brasileira, este grande jogador da equipa do Flamengo, pronto, são sempre escolhas por parte dos treinadores, neste caso no selecionador, do selecionador Ancelotti, selecionador brasileiro, mas pronto, Pedro não foi opção, mas aqui no Flamengo continua a ser uma grande aposta para Leonardo Jardim. Olha a equipa do Flamengo com a bola no lado direito do ataque, o Benfica recupera, até só a recuperação do Flamengo sem falta, muito perto da área, o cruzamento vem, não sai da melhor forma, tira Dal, a bola vem aqui para o jogador, agora sim, creio que era mesmo Pavlidis, o passe não sai da melhor forma e agora sobra para o Benfica, está um jogo confuso, um jogo com poucas oportunidades, diria um típico jogo de pré-temporada, as equipas com dificuldade em concretizar, sendo que o Flamengo já teve ali uma oportunidade, se bem que o remate foi à figura de Trubin, mas numa zona mais privilegiada do terreno, a equipa do Flamengo a pressionar altíssimo com o Benfica, com o pontapé de baliza curto, o Langlé para Trubin, grande pressão alta dos jogadores brasileiros, agora o Benfica quase perdia a bola, bem a recuperar a Rafa, bem Rafa a passar pelo primeiro, Rafa vai tentar ganhar ali na velocidade, consegue passar pelo adversário, depois acaba por cair no relvado e é livre a beneficiar o Benfica, no entanto acho que Rafa poderia ter passado ali a bola um pouco antes, no entanto ganhou mesmo livre, Rafa tentou ali na raça contra dois jogadores do Flamengo, que era Samuel Lino e Bruno Henrique, creio eu, e a decisão que sai mesmo cartão amarelo por parte de do árbitro. Cartão amarelo então para o jogador da equipa do Flamengo, que era Samuel Lino, exatamente, a levar o cartão amarelo, o primeiro do jogo. O Samuel Lino então a ser amarelado, e cartão amarelo então para o jogador do Flamengo. E é o Benfica que tem a bola. António Silva já a colocar aqui no lado esquerdo, o passe não sai da melhor forma, mas chega mesmo a Samuel Dal. Samuel Dal a entregar para Yori Sudakov. Sudakov para Prestiani, lá vai Prestiani a tentar passar pelo primeiro, não consegue. Estamos neste momento com 35 minutos de jogo, continua Benfica 0, Flamengo também 0.
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0: A equipa do Benfica tenta tirar a bola de zona defensiva. Atenção ao Flamengo, a surgir o remate, mas já em fora de jogo. Ali o Samuel Lino já estava em posição irregular antes do remate, diz o árbitro da partida, e por isso é livre a beneficiar o Benfica. É livre então a beneficiar os encarnados ali em zona defensiva. Langlé já a colocar António Silva. António Silva no lado direito aqui da defesa. Bem agora Trubin a entregar em Langlé. Pressão altíssima dos jogadores do Flamengo. O Benfica tenta sair a jogar. Agora sim, não há mão na bola de Bá, diz o árbitro. O Benfica tenta agora aqui para o lado esquerdo. Sudakov diretamente para Dal. Dal à procura de uma linha de passe, só tem aqui para dentro o Barreiro. Está muito, está a movimentar-se muito o Barreiro no jogo, a dar muitas possibilidades de passe. Vem a bola para Alexander Bá agora aqui no lado direito do ataque. Atenção a bola para Barreiro. Atenção, Barreiro pode rematar, não, a dar atrás. Olha o remate, Sudakov a perder-se a jogada. Atenção para Estiani a tentar ali uma finta. E creio que o jogador Leandro Barreiro tentou ali não rematar ao máximo, porque teve uma oportunidade de rematar, a creio que o pé esquerdo acaba por dar atrás e perde-se depois a jogada. Mas o Benfica finalmente a dar aqui um desenho ofensivo interessante, em vista de marcar o primeiro golo da era então Marco Silva. Atenção ao Benfica a tentar ir aqui para o lado esquerdo do ataque, perde a bola o jogador que é Pavlidis, e por isso é lançamento lateral a beneficiar os encarnados. Há pouco oportunidade então com o remate ainda de Sudakov, não surgiu da melhor forma e bateu ainda no adversário. E atenção que há agora ali uma falta e há muitos jogadores a irem para perto da bola. Atenção que a entrada dá ali um cartão amarelo para Eric Pulgar, número 5, Eric Pulgar, ali com uma entrada um bocadinho mais feia, uma entrada mais feia, e depois ficou ali no relvado Prestiani e acabou mesmo por cometer falta. No entanto, acho que ficou tudo sanado entre os dois, entre Prestiani e Eric Pulgar. No entanto, há cartão amarelo para o número 5 do Flamengo, e já com 2 amarelos a equipa do Flamengo, num amigável, num jogo particular. Não é de todo normal, Samuel Lino e Eric Pulgar, e que são 2 jogadores até com muita experiência, serem amarelados num jogo de caráter particular. E atenção que ainda há ali também algumas desavenças entre Leonardo Jardim e alguns responsáveis do Benfica. E atenção que há ali protestos e vimentos entre as duas equipas técnicas. E agora equipa técnicas lembrar, a esquecerem-se completamente que isto é um jogo particular. Aliás, nem num jogo a contar, se podemos dizer assim, poderia acontecer algo assim. O Leonardo Jardim está ali a reclamar veementemente com a equipa técnica do Benfica. Confesso que não consegui perceber o que aconteceu, mas gerou ali um grande alvoroço. Vai Ricardo Rocha, faz parte da equipa técnica do Benfica, perto do treinador do Flamengo, para tentar acalmar Leonardo Jardim. Está ali um pouco fora de si. Marco Silva também vem falar diretamente com o Leonardo Jardim, juntamente com o árbitro. Com o árbitro da partida, Fábio Veríssimo. Portanto, estão aqui três portugueses a falar, a apelar um pouco ao bom senso. Acaba por ser aqui interessante que Marco Silva vá ter diretamente com Leonardo Jardim, tentarem aqui perceber o que é que se passa com estes elementos. O jogo está parado há quase 2 minutos, é inacreditável. Atenção que Leonardo Jardim ainda está ali um pouco sério demais para um jogo deste cariz, diria. E numa altura em que atualizamos, porque o que é importante é que o tempo está neste momento com 40 minutos de jogo, o resultado continua, Benfica 0, Flamengo também 0.
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0: E o jogo continua parado, com o Marco Silva ali também a dar ali uma palavra amigável, claro, ao treinador do Flamengo. Não percebi o que é que gerou este desaguisado entre Leonardo Jardim e alguns elementos ali da equipa técnica do Benfica, mas o que aconteceu na prática é que durante 3 ou 4 minutos ficámos sem jogo aqui no Algarve. Portanto, houve ali uma desavença, algo, diria, inacreditável até para um jogo a contar, ainda mais tendo em conta que é um jogo de cariz, de preparação, um jogo amigável. Mas há livre agora para o Benfica, que é isso que é importante, é o jogo jogado, é livre aqui no lado esquerdo do ataque para a equipa do Benfica, mais um, poderá ser a bola colocada diretamente na área, temos Samuel Dalo por perto, Samuel Dalo vai ser ele a cruzar a entrada da área, atenção que a bola vai sobrar ali para António Silva atrapalhar-se com a bola, atenção ainda a ganhar a linha de fundo e a pontapé de canto, muito bem António Silva ali, com os recursos técnicos, o pé esquerdo a conseguir vir à linha de fundo, a cruzar e a dar pontapé de canto a beneficiar os encarnados. António Silva, que é o novo capitão da equipa do Benfica, e é pontapé de canto que vai ser batido por Jordi Sudakov, o ucraniano do Benfica, a colocar a bola para o centro da área, tira a defesa do Flamengo de qualquer forma, e agora bem Prestiani de cabeça a dar atrás, e também agora o passe não sai da melhor forma ali por Enzo Barrenechea, mas bem agora a tirar ali o jogador da equipa do Benfica. Bem o Flamengo agora a recuperar, Eric Pulgar a tentar encontrar ali Pedro, muito bem Pedro, está a fazer uma boa partida, apesar de não ter tido ainda oportunidades, bem muito atrás buscar jogo, o ponta de lança da equipa do Mengão. E agora vem o esférico para Vitão, aqui do lado esquerdo da zona central da defesa, Johnny a colocar atrás em Vitão à procura da linha de passe, a descobrir o João Sousa, vem a bola novamente para João Sousa, depois de ter estado em Emerson Royal, agora a bola novamente em Vitão a descobrir aqui Johnny a vir para dentro, olha o passo à procura, era de Bruno Henrique, cai no relvado, manda ali Bruno Henrique levantar-se, não há falta, diz o árbitro, e por isso continua então o Benfica com a bola aqui em zona defensiva. A bola chega então a Anatoly Trubin à procura de uma linha de passe, descobre António Silva, o Benfica a passo na zona defensiva. O passe vem aqui para Lenglet para António Silva à procura de colocar o passe interior, bem, atenção agora ao Benfica, vai tentar atacar aqui pelo lado esquerdo com Samuel Dalo, o passe vai ali apertado, mas Samuel Dalo consegue ficar com a bola, Enzo Barrenechea, vem a bola novamente para o centro da defesa de Benfica, Lenglet, vem agora para o jogador Sudakov para Lenglet a descobrir Rafa Silva, Sudakov, vem a bola para Lenglet a abrir no outro defesa central pela direita, António Silva, agora grande jogada, muito bem Prestiani a deixar a bola passar para Barreiro, aliás ainda Prestiani com a bola e acaba por ser atropelado ali por Johnny, e por isso é falta livre a beneficiar o Benfica, Johnny fica ali algo irónico, e atenção que há um cartão amarelo. Cartão amarelo dado então ali pela equipa de arbitragem. Mais um amarelo para um jogador da equipa do Flamengo. Neste momento acho que foi o Johnny, o número 77, acaba por cometer ali falta. Acaba por cometer falta e depois Bruno Henrique a protestarem muito o avançado da equipa do Flamengo, e numa altura em que antes de ser mostrado o tempo de compensação estamos com 45 minutos de jogo, Benfica 0, Flamengo também 0.
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0: Olha o Benfica, atenção que a bola é recuperada por Prestiani, mas o árbitro já tinha parado o jogo e a bola pertence aos homens do Flamengo. Acho que foi ali uma falta dentro da grande área, exatamente, puxão de Clément Lenglet sobre Jorginho, caiu ali no relvado Jorginho, e há 5 minutos para além da hora. É este o tempo que é dado pela equipa de arbitragem. Já está cumprido então o primeiro minuto para além dos 45, muito por aquela paragem de tempo forçada, já que Leonardo Jardim ficou ali a protestar com alguns membros da equipa técnica do Benfica. E agora a equipa do Flamengo a tentar colocar a bola lá à frente, atenção ao passe nas costas da defesa, era para Bruno Henrique, não chega a Bruno Henrique, acaba por cair no relvado, agora a pedir o cartão amarelo. Eu creio que estão ali alguns nervos à flor da pele nos jogadores, mais aqui do Flamengo, pelo menos é o que tem acontecido aqui com Bruno Henrique a cair no relvado, a pedir falta, eventualmente o cartão amarelo de Alexander Bá. Mas o árbitro não optar então por dar o cartão amarelo, e não percebi se foi dada falta, se foi dado livre, mas parecia-me claramente que o jogador foi afastado, o jogador Bruno Henrique foi afastado, eu creio que é mesmo dado livre, beneficiar a equipa do Flamengo, exatamente, com o Anatoly Trubin já ali preparar então a sua defesa. Olha o cruzamento, a bola na área, era ali de Luís Araújo, aliás é Jorginho que dá de cabeça, acho eu, pela linha de fundo, e por isso é pontapé de baliza a beneficiar os encarnados do Benfica, que hoje joga então com o equipamento visitante, a equipa do Flamengo a jogar então com o seu equipamento, o primeiro equipamento, portanto, o equipamento da equipa que joga em casa, e o Benfica neste momento a tentar levar a bola para o ataque. A bola a passar por Pavlidis, tira a defesa do Flamengo. O Benfica nos últimos minutos mais atrevido, diria, a ter mais bola junto à baliza adversária, ainda sem grandes oportunidades, é verdade, mas o jogo não tem sido pródigo em oportunidades. Olha o passo agora aqui para o lado direito do ataque, dar ali o toque na bola, pareceu-me haver braço na bola, o árbitro manda seguir, e agora bem ali o corte de António Silva, tem estado a fazer uma exibição segura o central capitão da equipa do Benfica, Rafa Silva. Rafa a entregar mais atrás em Barreiro, sempre muito correto ali a jogar, Barreiro a dar a bola a Enzo Barrenechea, e agora o Benfica vai levar a bola aqui para o lado esquerdo por Lenglet para Prestiani vem para dentro, olha a bola colocada ao segundo poste, não vai diretamente para o guarda-redes Agostinho Rossi, e a bola está então tranquila ali na mão de Rossi. Estamos com quase 49 minutos, faltam cerca de um minuto para terminar esta primeira parte, continua tudo a zeros aqui no Algarve, frente ao Flamengo. Um desafio aqui de grande dificuldade para as duas equipas. Atenção ao Flamengo, a bola vem aqui para o lado direito do ataque, Emerson Royal, a bola colocada no meio, golo! Flamengo! Samuel Lina a fazer o golo!
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0: É o golo da equipa do Flamengo! A aparecer o lateral direito Emerson Royal, o cruzamento e o toque ainda de Samuelino ali a meias com António Silva. Eu não percebi quem é que deu o toque final, mas mesmo aqui perto do apito para o intervalo, eu creio que é António Silva e é mesmo a meias ali com o Samuelino a dar um toque na bola e a bola acaba mesmo por passar a linha de golo e por isso é golo da equipa do Flamengo. Muita festa no estádio do Algarve, que a equipa do Flamengo chega então à vantagem, faz então o primeiro golo de partida mesmo a terminar a primeira parte. Atenção que o Benfica ainda tenta alguma coisa nesta primeira metade com Rafa Silva, olha o passo nas costas para baixo, atenção, cai no relvado e é penalti! É grande penalidade para o Benfica, logo de imediato a resposta do Benfica. Alexander Bá já tinha ganho ali a posição e sofre uma rasteira, eu creio que pareceu-me ser grande penalidade. Vamos também tentar perceber qual será a decisão final de Fábio Veríssimo, o árbitro da partida. Alexander Bá a ganhar bem a posição, depois dali de uma jogada boa de Rafa no ataque, e o passo a surgir nas costas para Alexander Bá. Eu creio que a dúvida é se a falta é dentro ou fora da área, eu creio que é mesmo ali no limite. Será difícil perceber se a rasteira então de Bruno Henrique é dentro ou fora da área. O que interessa é que há mesmo falta, no fundo há mesmo falta, só resta perceber mesmo se é dentro ou fora da área. O árbitro português está então a ver se é penalti, se é livre, mas há ali um toque. O que é certo é que há ali um toque do avançado veterano brasileiro do Flamengo, faltoso. Está ali Lenglet por perto de Bruno Henrique. Está tudo à espera de perceber qual é a decisão, até porque está muito perto o final desta primeira parte. Bruno Henrique está muito enervado nesta primeira parte e eu creio que é mesmo grande penalidade. Vai estar ali por perto Pavlidis para marcar a grande penalidade. Ainda não há, pelo menos, qualquer tipo de decisão contrária a esta e Pavlidis está mesmo pronto para marcar o penalti e já está a dar os passos atrás com Agostinho Rossi pela frente. Pavlidis, golo! Benfica! Penalti para um lado e guarda-redes para outro, está feito o golo!
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0: Benfica! Pavlidis faz o gol do empate de grande penalidade. Logo na jogada a seguir ao golo de Samuelino e Pavlidis consegue fazer o golo de penalti. E há pouco Marco Silva ficou a falar com o árbitro, mas o golo é mesmo, está mesmo confirmado e era o que Marco Silva estava a dizer em relação ao contacto do jogador da equipa do Flamengo. E é numa altura também em que vamos então para intervalo, agora com o resultado empatado, Benfica 1, Flamengo 1.
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3: E chegamos ao final dos primeiros 45 minutos nesta partida referente à preparação para a nova temporada. No jogo este a contar para a no troféu do Algarve, onde o Benfica Ebna tenta arrebatar este mesmo troféu e para já tudo empatado. Ainda que o Flamengo, já nos minutos de desconto desta na primeira metade, tenha feito esse golo de vantagem, o Benfica acaba por empatar logo a seguir com o pontapé de penalti assinalado e com o Pavlidis a fazer o empate para a formação encarnada no final dos primeiros 45 minutos. Para já, tudo empatado, numa boa primeira parte, parece-me, em que as duas equipas se ajudaram mutuamente. A equipa de Flamengo que consegue, nem que na bola corrida, chegar a esse golo. A equipa de Benfica que acaba por beneficiar logo a seguir de um pontapé de penalti para empatar as contas nesta na partida do troféu do Algarve. Mas, Pedro Inguião, vamos então à leitura dos primeiros 45 minutos. Para já, tudo igualado entre estas duas equipas.
4: Sim, tudo igualado. Eu creio que é merecida a equipa do Flamengo nos primeiros, diria, 30 minutos a dominar mais o encontro, a conseguir ter mais bola, a conseguir eventualmente também para o Pedro ali um remate à baliza. Não foi muito perigoso, mas conseguiu, e eis que eu diria que numa das últimas jogadas da primeira parte o Flamengo consegue fazer algo que não tinha ainda conseguido, que era ganhar ali no desequilíbrio a Samuel Dal, muito bem Emerson Royal a passar a bola para o centro da área. Fiquei na dúvida de perceber se o golo é mesmo de Samuel Lino ou de António Silva. O que é certo é que um deles toca na bola, porque estavam os dois em confronto quando a bola entrou. E depois, na jogada a seguir, o Benfica, com o Rafa ainda ligado à bateria, os jogadores do Flamengo ainda já estavam um pouco a pensar no intervalo. O Rafa levou a bola pela direita, faz um grande passo nas costas e depois há a queda então de Alexander Bá, depois de levar ali a ser rasteirado por Bruno Henrique, que levou o cartão amarelo, e o Benfica, na jogada a seguir, faz logo o gol do empate. Eu diria que há um Benfica ainda que não está a 100%, nota-se o Benfica com dificuldade em chegar à área adversária. Conseguiu nestes últimos 15 minutos, é verdade, mas com muita dificuldade. No entanto, esta equipa do Benfica, que nos últimos minutos conseguiu, através de jogadores como Pavlidis, que faz o gol do empate, Sudakov também vir para a frente, e Alexander Bá, é ele que sofre a falta que dá então o golo ao Benfica. Esperamos muitas alterações nesta segunda parte agora, esperamos aqui muitas alterações. O Benfica já colocou Prestiani, mas tem ainda muitos e muitos jogadores, inclusive é Kaminski, o grande reforço agora dos últimos dias da equipa do Benfica. O Flamengo também tem muitos jogadores de qualidade para colocar. Vamos também tentar perceber qual será a estratégia dos dois treinadores para uma segunda parte que esperemos que tenha muitos golos e que tenha mais oportunidades que a primeira.
3: E Pedro Inguião, em relação a estes primeiros 45 minutos, e tendo em conta nas escolhas de Marco Silva, pelo menos aparentemente os jogadores que neste início de pré-temporada, obviamente que um Benfica vai entrar de facto mais cedo nessa competição a doer, precisamente diante do Stan Callen, para Ebna tentar esse carimbo para Ebna fase de Liga da Liga na Europa, mas parece-me o Benfica já aqui com uma afinação algo que parece pelo menos suficiente para Ebna protagonizar aqui um bom jogo de futebol, nomeadamente diante da formação do Stan Callen, mas um Benfica que se nota já tem aqui alguma preparação para Ebna esse jogo a doer diante do Stan Callen, que acontece já para Ebna, não para na próxima semana, mas para a outra semana a seguir, onde tem essa prova de duetos no Sport Lisboa e Benfica, Pedro.
4: Sim, aqui e ali nota-se já que algumas organizações, algumas jogadas também engendradas pelo novo treinador.
3: Permite-me, Pedro, parece-me que aqui já se nota também o dedo de Marco Silva.
4: Sim, já se nota aqui algum dedo de Marco Silva, também tentou aqui colocar o Jaden Umé, o jogador irlandês de 18 anos, acabou por sair ali por volta dos 30 minutos. Confesso que gostava de perceber melhor se foi aqui um problema físico, se foi para dar mais minutos também a Prestiani. Não é normal nessa altura do jogo haver uma alteração, mas a entrada de Prestiani também veio trazer um pouco mais de frescura ao ataque do Benfica, mais clareza, porque é um jogador com um drible se calhar mais concreto do que Jaden Umé. Rafa tem sido o mesmo Rafa de sempre, que é um jogador que às vezes parece que não está no jogo, mas quando aparece, como apareceu nesta jogada que dá o penalti, é um jogador que transforma completamente o ataque do Benfica. Mas diria que o sinal mais vai aqui para o Leandro Barreiro, que está a fazer um grande jogo no meio campo, um jogador muito combativo, muito à imagem do que é este jogador. Tem sido aqui também muito, muito grande a sua presença, e também, claro, dar aqui também uma palavra a Sudakov, um jogador que está a tentar ter aqui uma vida nova com Marco Silva. Sabemos que é um dos melhores, pelo menos a nível técnico, um dos melhores jogadores do Benfica, mas precisa de confirmar isso dentro de campo. E Sudakov está a ter minutos, está a tentar pelo menos engendrar alguma coisa no ataque. Também dar aqui um sinal de Lenglet, defensivamente tem estado impecável em termos de corte defensivo, mas em termos de passe, que é uma das suas valências, aquele primeiro passe para armar o meio campo, tem falhado aqui alguns passes, aqui uns cerca de 4 ou 5 passes que já falhou. É certo que também está numa fase ainda muito prematura, é verdade, da pré-temporada, mas Lenglet a mostrar a nível defensivo o que é mais importante para um defesa, que é saber defender e ter carisma dentro de campo, como tinha Nico Otamendi. Portanto, creio que Lenglet está a fazer uma boa exibição. Da equipa do Flamengo, diria aqui os sinais mais para Pulgar, um jogador combativo, já tem cartão amarelo no meio campo do Flamengo. Samuel Lino, que já fez o golo e também esteve muito ativo no ataque. Pedro, que é um jogador que, apesar de não ter arrematado muito, é um jogador muito associativo, vem muitas vezes atrás buscar jogo e com muita qualidade. E vamos ver quais são as sugestões para os treinadores na segunda parte. Dizer aqui só do Flamengo que há um rapaz que é o Lohan, que está no banco, um rapaz de 20 anos que tem grande qualidade e que pode ser também aqui uma das peças a ser usadas na segunda parte por Leonardo Jardim.
3: A leitura feita por Pedro Inguião estes primeiros 45 minutos neste Benfica 1, Flamengo 1, é para já no resultado que vai registando em tempo de intervalo nesta discussão do Troféu do Algarve, um jogo que serve obviamente também de preparação para a nova temporada desportiva. Já sabe, todos os jogos dessa preparação das equipas para a nova época desportiva vai poder acompanhar-se com relato na primeira Rádio Desporto, na semelhança disso também todo o Mundial 2026. Que já sabe, pode continuar a acompanhar-se durante o dia de hoje. Temos mais uma partida relativa aos quartos de final. Partida nessa que vamos acompanhar logo imediatamente a seguir. Neste Benfica-Flamengo, às 10 da noite, está marcada nessa partida entre Noruega e na formação de Inglaterra. E entre neste duelo, vamos perceber quem leva a melhor: se Erling Haaland do lado da seleção norueguesa, se Harry Kane do lado da seleção inglesa. Tudo para ficar a saber e para acompanhar na primeira Rádio Desporto já na madrugada de domingo. Às 2 da manhã, vamos acompanhar esse duelo entre Argentina e a seleção da Suíça. Uma seleção da Argentina de Lionel Messi, que tenta levar a melhor sobre uma seleção da Suíça de Benchaca, que até agora tem que conseguir dar passo em frente nesta competição, mas hoje é certo. Uma destas seleções vai ficar pelo caminho no que diz respeito a essa passagem das meias finais. Para recordar que já temos também o primeiro duelo conhecido das meias finais, num grande embate entre França e Espanha, num jogo entre duas seleções históricas no panorama de futebol de seleções a nível mundial. Para recordar que, para chegar a essa meia-final, a França bateu por 2-0 a seleção de Marrocos. Já na Espanha, que eliminou nos oitavos de final a seleção de Portugal, bateu nos quartos de final a seleção da Bélgica, com vitória por 2-1. Portanto, partidas todas elas deste Mundial 2026 para acompanhar aqui com relato na primeira Rádio Desporto. Relativamente a essa eliminação de Portugal neste Mundial 2026, tivemos também troca no comando técnico, a saída de Roberto Martinez para a entrada de Jorge Jesus. De resto, Jorge Jesus, que no dia de ontem foi apresentado por Pedro Proença como novo líder da seleção nacional. De resto, o presidente da Federação Portuguesa de Futebol, Pedro Proença, acabou por destacar que a escolha de Jorge Jesus para o comando da seleção nacional foi uma escolha feita de forma unânime, e porque Jorge Jesus é um treinador que já habituou toda a gente a entrar em cada jogo, sempre para ganhar. Na segunda, assumiu Pedro Proença nessa apresentação de Jorge Jesus como novo selecionador nacional.
5: Eu tenho alguma vantagem. Assistimos agora à abertura de uma nova era na Federação Portuguesa de Futebol e na sua seleção nacional. A apresentação de Jorge Jesus marca o início de uma cultura de vitória bem definida. Uma cultura afirmada com convicção e assumida como o nosso novo padrão de exigência. Escolhemos um novo selecionador nacional cujo perfil traduz exatamente aquilo que queremos para esta nova fase: liderança, ambição e resultados. Jorge Jesus assume hoje a missão de preparar uma seleção capaz de disputar a próxima Liga das Nações, o Europeu de 2028, o Mundial de 2030, que teremos o orgulho de organizar também em nossa casa. Nos próximos 4 anos, com Jorge Jesus e a sua equipa técnica, Portugal entra numa nova etapa decisiva. Preparado, determinado e incomprometido em chegar a 2027, 2028 e 2030, não apenas para competir, mas para vencer. Este é o nosso novo tempo. O tempo do talento português, de uma qualidade que não se amordaça nem se contém, e tenho a certeza absoluta de que o nosso selecionador nacional vai potenciar tudo isto ao máximo. Porque este é o nosso ADN, é o ADN do futebol português, entrar sempre, sempre para ganhar. Onde quer que seja, e seja contra quem for. Enquanto Presidente da Federação Portuguesa de Futebol, essa é uma certeza que deixo hoje a todos os portugueses. Não teremos medo de assumir que queremos ser a melhor seleção do mundo. Hoje apresentamos o novo selecionador nacional, um treinador exigente, um treinador unânime, direi mesmo um dos melhores treinadores da nossa história. Mas, mais importante, um treinador habituado a jogar sempre, sempre para ganhar.
3: Já no que diz respeito a Jorge Jesus, agradeceu esta confiança demonstrada pelo Presidente da Federação Portuguesa de Futebol e por toda a comitiva da Federação, e destacando também a grande qualidade que existe a nível dos jogadores no seio da Seleção Nacional.
6: Agradecer ao Presidente a oportunidade que me deu em eu poder treinar, como disse bem, uma das melhores seleções do mundo. Com esta qualidade que nós sabemos, todos nós, o povo português e vocês que estão mais também inseridos no futebol, temos uma seleção para poder acreditar e para poder valorizar, que é a forma como eu olho para o futebol, valorizar o espetáculo, valorizar os jogadores e valorizar, neste caso, a seleção, que é a nossa seleção, que é com grande orgulho que eu tenho em poder ter esta oportunidade de trabalhar numa das melhores seleções do mundo e principalmente na minha seleção do meu país. Eu sou orgulhoso, sou convicto daquilo que é tudo o que seja português, tenho um grande orgulho de ser português e esta oportunidade que me deram vai exatamente justificar o que é a minha ideia de ser português. E agora sou um treinador de 12 milhões, sou um treinador do povo português, sou um treinador que estão ansiosos de poder ganhar e certezas absolutas também as tenho.
3: Para certezas essas que Jorge Jesus quer implementar-se no seio da Seleção Nacional e desde logo assume que leva vantagem pelo facto de já ter trabalhado com 12 jogadores que nesta altura estão no seio da Seleção.
6: Eu tenho alguma vantagem de hoje poder falar aqui da Seleção e de alguns jogadores, porque destes 24, 26 que estavam na Seleção, 12 já trabalharam comigo, mais de metade desta seleção já trabalhou comigo. Portanto, conheço-os todos bem e são todos grandes jogadores, são todos tão grandes jogadores e a seleção tem tanta qualidade que faz com que todos fizéssemos uma equipa da seleção em 10, todos faziam uma seleção diferente. Porquê? Porque há muita qualidade. Portanto, eu acredito em todos, tenho todos muita qualidade e esta equipa, esta seleção que acabou o Mundial, porque isto vai aparecer novos jogadores nestes 4 anos para a seleção portuguesa. Portugal tem escalões de formação com muita qualidade, conheço muitos deles. E portanto, a partir do momento que esteja aqui, ainda vou estar mais inserido na evolução do que é o futebol mais jovem, mas o que é importante agora neste momento é o presente.
3: É sobretudo focado no presente que Jorge Jesus aborda precisamente nessa sua liderança, no seio da Seleção Nacional, e desde logo Jorge Jesus assume ainda que se tiver que fazer alguma alteração nesta Seleção Nacional, irá fazê-lo sem olhar para trás, sem qualquer tipo de receio. Foi precisamente este o discurso marcado por Jorge Jesus na sua apresentação oficial como novo selecionador nacional. Para já, voltamos ao futebol dos clubes, voltamos a esse troféu do Algarve para a segunda metade desse Benfica 1, Flamengo 1, e vamos perceber aquilo que nos vai dar esta segunda metade para já, no tudo igualado para nestes segundos 45 minutos, Pedro Inguião.
4: Sim, vamos perceber o que é que vai dar esta segunda parte. Por enquanto ainda não vi ali alterações, poderão ter acontecido, mas ainda não vislumbrei, pelo menos vários jogadores em exercícios de aquecimento. O jogo vai recomeçar a qualquer momento, então aqui no Algarve, para esse grande troféu do Algarve, que tanto Benfica como Flamengo querem conquistar. O jogo está empatado a uma bola, gol de Samuel Lino mesmo a terminar a primeira parte, e depois o Benfica de penalti de Pavlidis logo na jogada seguinte, na última jogada da primeira parte, a fazer então o golo da igualdade, e está empatado então a uma bola este encontro então entre Benfica e Flamengo. Fábio Veríssimo a qualquer momento vai dar então o apito para recomeçar esta partida, para começar então a segunda parte deste encontro, a segunda parte então que vai decorrer então aqui no estádio do Algarve, com uma moldura muito bem composta para ver este jogo, e vai recomeçar e começa a segunda parte com o Benfica a ter bola.
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4: E agora o Benfica já a recuperar a bola, Prestiani perde a bola no ataque, atenção ao Flamengo, ainda ali o cabeceamento a surgir por parte de Vitão, diretamente para o seu guarda-redes, Agostinho Rossi, a entregar já a bola aqui para João Sousa. João Sousa, jogador jovem deste Flamengo, defesa central, a bola vem para o Vitão, a entregar então em Jorginho. Jorginho vem atrás buscar jogo, vem a bola novamente para Vitão. Vitão não tem linha de passe, bem o Benfica agora a pressionar alto já na grande área adversária. Atenção que agora o passe vem ali para o jogador da equipa do Flamengo, Jorginho. O passe não sai da melhor forma, atenção que o Benfica tenta ficar com o esférico, agora foi ali a vez de Barreiro perder a bola e depois ali a agarrar o adversário Pedro, e por isso é falta livre a beneficiar o Flamengo. O Mengão, que já esteve a vencer então por, diria, cerca de um minuto na primeira parte, depois do empate então de Pavlidis, de grande qualidade, depois do golo então de Samuel Lino. A meias com António Silva a tentar cortar a bola, confesso que não consegui perceber se foi António Silva, se foi mesmo Samuel Lino que colocou a bola no fundo da baliza dos encarnados. Atenção ao Flamengo com a bola aqui em zona de meio campo, vem o esférico para João Sousa. João Sousa a entregar no lado esquerdo em Johnny. Johnny à procura de ter ali uma linha de passe, não consegue, mas o Flamengo a ter bola, mas a ter dificuldade em sair com ela ali no seu próprio meio campo. Bem, o Benfica agora a armar ali a tenda, Emerson Royal a tentar o passe, tem que ser atrás novamente, e o Flamengo não consegue sair da zona da retaguarda, porque o Benfica agora está a pressionar bem naquela zona do terreno. Atenção à equipa do Flamengo a tentar sair a jogar, era ali o passe para a zona ofensiva, para uma zona onde está, era ali o Samuel Lino, aliás era o Luís Araújo, está ali no lado direito do ataque, e o Benfica recupera a bola para Dal a entregar em Lenglet para António Silva mais para trás para Natali Trubin a entregar aqui mais à direita, a descobrir ali o Alexander Bach, que cai no relvado e é livre, diz o árbitro, livre então a beneficiar os encarnados. Falta cometida ali por Johnny, a cometer então falta sobre o jogador do Benfica, e por isso é livre a beneficiar os encarnados. Jorginho, algo irónico, ali a falar com o árbitro Fábio Veríssimo, eventualmente uma falta que não foi assinalada para o lado do Flamengo. Olha, o Benfica tenta sair a jogar, bem Rafa, o calcanhar na bola, cai ali o jogador do Flamengo, o jogo prosseguir, e agora sim há uma falta de Sudakov, falta ali sobre o jogador do Flamengo, que era Emerson Royal, o lateral direito a ser puxado ostensivamente pelo jogador do Benfica, e já está então o jogo, já reatou. Atenção que o Benfica pode recuperar a bola ali em zona ofensiva, muito bem Pavlidis a entregar aqui no lado esquerdo do ataque para Rafa Silva. Rafa à procura do passe, muito bem nas costas para
0: Um jogador que é Sudakov, ganha ali o pontapé de campo, Sudakov para o Benfica, lado esquerdo o ataque para os encarnados, foi o corte de Emerson Royal e é então pontapé de canto para o Benfica, vai ser Sudakov a bater este pontapé de canto, já a dar ali um gesto com o braço direito, vai sair então jogada ajustada para a área do Flamengo. Vai ser colocada a bola então no movimento de centro da área, tira a defesa do Flamengo, tira novamente ali o número 7 que era o Luís Araújo. Atenção que o Flamengo pode conseguir ali um contra-ataque, grande corte agora sobre ali a bola e cai o Samuel Lino no relvado, eventualmente a pedir ali alguma coisa depois do corte de Rafa. E pedia-se falta do lado dos jogadores do Flamengo, mas o árbitro não deu essa falta. Foi o corte de Rafa Silva, apareceu ali ser na bola, um corte ali algo arriscado de Rafa, no entanto creio que foi mesmo na bola que ele tocou e por isso ficou no relvado ali o Samuel Lino, ficou eventualmente ali a pedir alguma coisa, mas passou então a jogada e o Benfica

0: O homem fica bem a conseguir ficar com o esférico, a conseguir então pressionar a equipa do Flamengo, a equipa do Mengão, a equipa que está em segundo no Campeonato Brasileiro. Atenção à perda de bola ali, muito má, o jogador do Benfica. E bem o Benfica agora a recuperar, vem a bola para os pés de Enzo Barrenechea. Creio que foi Sudakov há pouco que perdeu aquela bola. E agora é Samuel Dal à procura de uma linha de passe, descobre António Silva, que descobre também Trubino mais atrás, completamente solto. E a equipa do Flamengo com três jogadores perto da grande área a pressionar alto. Atenção, Rafa Silva vai tentar ficar com a bola. Rafa quase que perde a bola, mas depois ganha porque é livre. Falta sobre Rafa Silva em zona recuada, lado esquerdo. Foi falta cometida por Emerson Royal. E por isso então é livre a beneficiar os encarnados, livre a beneficiar a equipa do Benfica. Muitos adeptos do Flamengo no relvado, no estádio, aliás, a ver este jogo que está neste momento empatado a uma bola entre Benfica e Flamengo. Dois golos marcados no fecho da primeira parte. Primeiro o Flamengo por Samuelino, a meias com António Silva, e depois o empate de Pavlidis por penalti, grande penalidade, conversão de grande penalidade depois de do jogador que era Alexander Bá ter sido roubado dentro da grande área por Bruno Henrique. Olha o passo nas costas de defesa do Flamengo, era à procura ali da velocidade do jogador do Benfica, que era Sudakov. A bola não chega ao destino e por isso é pontapé de baliza para a equipa do Flamengo. Pontapé de baliza que vai ser então efetuado ali por Agostinho Rossi, à procura então ali de uma linha de passe para dar um passe mais curto. Já descobriu o colega, que era o João Sousa. Atenção à equipa do Flamengo a tentar sair a jogar bem agora ao primeiro toque. Bem o Benfica a pressionar altíssimo ali com Samuel Dal a vir ao último terço do campo e a conseguir ganhar o lançamento lateral. Nisto Marco Silva já a cumprir aqui uma das suas imagens de marca, que é a pressão altíssima logo na perda de bola, e o Benfica tem ganho muitas bolas dessa forma. António Silva neste momento com o esférico a entregar em Langley. Lá vai o reforço do Benfica, Langley a entregar a bola, chega ali ao Enzo para Tomás, aliás para António Silva. António Silva à procura da linha de passe, a descobrir atrás o Langley. Langley para António Silva, novamente capitão do Benfica, depois da saída de Otamendi. É agora António Silva a dar para Langley. Langley a tentar o passe. O Benfica faz isto muitas vezes, o passe ali para uma zona intermédia por parte do central. Bem agora Langley, a bola vem para Alexander Bá, está numa zona intermédia. Alexander Bá vai dar em Pavlidis. Pavlidis intromete-se ali no meio da bola, acaba por perder depois o esférico e tira a defesa do Flamengo de qualquer forma. Agora houve ali uma falta por parte do jogador do Benfica, que era Barreiro. Atenção ao contra-ataque da equipa brasileira, vem aqui pelo lado direito os Canarinhos. Atenção à equipa brasileira com Pedro, grande passe, pode ser o golo, remate, vai à linha, malha lateral, remata para Samuelino. E aí está Pedro novamente, que requinte, que classe de Pedro. O passe para o ponta de lança, que eu creio que estava em fora de jogo, mas a receber, e depois faz um passe picado nas costas da defesa com Samuelino. Numa zona privilegiada vai rematar, mas rematar ao lado da baliza, a malha lateral de Trubino, da baliza de Trubino, e por isso passa ao perigo para a baliza encarnada. No entanto, pareceu-me que Pedro estava em posição irregular numa primeira instância do lance. Atenção ao contra-ataque do Benfica, Sudakov a dar de calcanhar, a vir aqui mais para o lado esquerdo para Rafa Silva. Rafa Silva para Sudakov, já está muito pressionado, acaba por ganhar, não ganha nada porque é arremesso lateral para o Flamengo. Estamos com 10 minutos desta segunda parte, que é como quem diz 55 Benfica 1, Flamengo também 1.
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1: Eu diria que a qualquer momento vão começar as trocas, no entanto ainda sem nenhuma troca afigurada, mas creio que agora lá para os 60 minutos, pelo menos, deverão começar a haver aqui algumas trocas. O Benfica, que já esteve então aqui a troca, saída de Umé para a entrada de Prestiani, ainda na primeira parte, com cerca de 30 minutos de jogo, e continua então aqui com neste momento 57 minutos de jogo, continua empatado o jogo entre Benfica e Flamengo, a uma bola, e atenção que há várias alterações, vão entrar Ivanovic, Índio, Manu também, saídas de Sudakov. Muita gente que vai entrar e sair agora no Benfica. Entrada então, vou tentar conferir jogador a jogador, pelo menos para tentarmos perceber. Pavlidis também vai sair do relvado. Vangelis Pavlidis, muito aplaudido pelo golo e também pelo jogador que é no Benfica. Kaminski, o reforço do Benfica, vai estrear-se, vai entrar então, já entrou então Ivanovic para o lugar de Pavlidis, é uma das alterações. Entrada de Índio é outra das alterações, entrada então de Índio para a defesa do Benfica. Kaminski também é um dos que entra, e agora é importante perceber aqui quem são os jogadores todos que saíram e que entraram para esta segunda metade. O que é certo é que o Benfica faz aqui uma série de alterações. Portanto, para esta segunda metade, aí estão, falava que poderia acontecer a qualquer momento, e aí estão elas todas a acontecer. Entrada de Kaminski, então, um dos jogadores que o Benfica, que os adeptos mais querem ver, jogador que foi então contratado, este é um reforço dos encarnados. Atenção, agora ninguém foi à bola, ficaram todos a olhar, o Flamengo recuperou a bola e agora sim a equipa do Flamengo a tentar um contra-ataque. Atenção ao Benfica a recuperar a bola, vem o esférico bem aqui para o lado direito, era ali o Kaminski, tentava já o passe, não conseguiu da melhor forma. Atenção que ganhou ali o Rafa Silva, creio que era o Rafa. E agora já, atenção ao passe de Índio, não sai da melhor forma. Gabriel Índio ali com um passe, a bola acaba por ser interceptada e bem Trubina conseguir ir aos pés do Luís Araújo, acabou por evitar males maiores para a baliza do Benfica. Há pouco então saíram Sudakov para a entrada de Kaminski, saída de Bá para a entrada de Índio, são duas das alterações. Depois a saída também de Pavlidis para a entrada de Ivanovic, foi outra das alterações. Eu creio que ainda houve aqui pelo menos mais uma ou duas alterações. Atenção à equipa do Flamengo com a bola em zona de meio campo. Neste momento a jogar a equipa do Flamengo. A equipa do Flamengo com a bola em zona recuada, vem o esférico para Agostinho Rossi. Agostinho Rossi para o jogador ali que era o Vitão. A equipa do Flamengo a tentar vir para a frente, vem aqui para o lado direito para Luís Araújo. Atenção à equipa do Flamengo com a bola no ataque, vai surgir o cruzamento para a área. Atenção que Pedro ainda tem a bola, mas Pedro agora muito mal a perder o esférico, a perder o controle da bola, e por isso é pontapé de baliza para o Benfica. Pontapé de baliza então para Anatoly Trubin. O Benfica então com várias alterações, já com 4 alterações ao todo, e o Flamengo ainda à procura da primeira alteração no encontro. Olha, a equipa do Benfica tenta sair a jogar, bem o Flamengo a cortar, agora Rafa muito bem a tirar o adversário da frente, vai Rafa disparado, vai tentar dar aqui no lado esquerdo em Kaminski, lá vai o reforço do Benfica a entregar atrás, ali era no jogador que é José Neto, miúdo, defesa esquerda do Benfica. Kaminski à procura da linha de passe, não está fácil, a entregar para Alexander Bá, olha o passe nas costas, era muito bem jogado para Brestiani, mas a perder o tempo de jogada, estamos com 60 minutos de jogo, permanece o empate, Benfica 1, Flamengo também 1.
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1: Atenção ao Benfica com a bola no ataque, a perder o esférico e o Flamengo agora, o jogador a cair no relvado imediatamente a seguir, já que Barreiro dá ali um toque nas pernas de Samuel Lino, está tudo sanado entre os dois jogadores, foi ali uma medida de Barreiro para que Samuel Lino não tivesse espaço para sair a jogar e fazer ali uma falta logo na origem da jogada para prevenir um eventual contra-ataque rápido. Estamos a menos de 30 minutos dos 90, continua empatado a 1 o jogo entre Benfica e Flamengo para a taça do Algarve, troféu do Algarve então, entre estas duas equipas no estádio do Algarve, também conhecido como estádio Faro Lolé, estádio construído para o Euro 2004, competição então em que Portugal chegou à final, não conseguiu vencer, foi uma competição então que foi organizada em Portugal de seleções e o Flamengo tenta sair agora a jogar ali pelo Emerson Royal, fica sem a bola, mas o árbitro a entender que houve falta para que isso acontecesse e por isso livre, falta cometida por Kaminski, o jogador contratado pelo Benfica nos últimos dias. Olha a equipa do Flamengo a tentar ficar ali com a bola numa zona de meio campo, bem Rafa agora de calcanhar, olha o passe nas costas da defesa, era para Prestiani, era difícil Prestiani chegar àquela bola e acaba mesmo por cometer falta o avançado argentino do Benfica. E há pouco então a cair ali o jogador do Flamengo, Prestiani então a empurrar então o jogador da equipa do Flamengo e agora é Jorginho já ali a marcar o livre e o Benfica recupera a bola. Atenção, Kaminski a entregar em Rafa, Rafa já a entregar em Prestiani, lá vai Prestiani, vai para cima a dar em Rafa, perde ali a bola. Atenção ao contra-ataque do Flamengo, muito desapoiado ali o Samuel Lino a vir à frente, o avançado ex-Gil Vicente, atenção a colocar a bola para trás, olha o remate, vai surgir, não, aliás surge, mas a bola não passa e depois o cruzamento de Emerson Royal contra o José Neto, o miúdo da formação do Benfica, e agora é pontapé de canto a beneficiar a equipa do Flamengo, pontapé de canto então para esta equipa do Mengão. No lado direito do ataque vai então o pé esquerdo para a bola e Trubina no dentro dos dois postes. Atenção, Bruno Henrique vai colocar a bola na área. Atenção que vai surgir ainda o remate. Pede-se penalti. O remate! E atenção que há ali uma irregularidade qualquer. Braço na bola. E o Flamengo coloca a bola no fundo da baliza. Mas há falta, diz o árbitro. Bruno Henrique muito a protestar muito durante o encontro. Bruno Henrique já não é a primeira vez que protesta com o árbitro Fábio Veríssimo e agora tentar perceber o porquê da jogada ter sido anulada há pouco. Há um braço na bola, exatamente, é um braço na bola, creio que é de Bruno Henrique quando vai receber a bola. Remata depois a bola que até argumenta que bate ali no braço de José Neto, que acaba por não bater no braço, acaba por bater mas a queima-roupa, não seria grande penalidade, e depois sim o remate, a bola a ir para dentro da baliza dos encarnados, mas já dentro, já com o jogo parado e numa altura em que estamos com 65 minutos de jogo, continua o Benfica 1, Flamengo também 1.
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1: E agora sim, aumento de duas trocas no Flamengo. Vai entrar Everton, Cebolinha, Wallace também. As saídas de Pedro. Pedro é um dos que vai sair então para a entrada deste jogador que já...

0: Representou o Benfica, Everton, Cebolinha, Wallacean também é outro dos jogadores que entrou então para esta partida, para esta segunda parte, e portanto duas alterações na equipa do Flamengo. Há pouco também esqueci de dar a conta de que Manu Silva também entrou para o lugar de Lenglet, portanto quando Lenglet saiu também, há pouco também Lenglet saiu. E agora então a dupla troca na equipa do Flamengo, dupla troca então para esta segunda parte, saídas então de Bruno Henrique e de Pedro para as entradas de Wallacean e Everton de Cebolinha. Olha o Flamengo a tentar sair a jogar, vem a bola para Eric Pulgar, Eric Pulgar a tentar o passe, bem a cortar ali o José Neto, agora sim o José Neto a tentar o passe para o lado esquerdo, não conseguiu, porque o seu colega perdeu ali a noção do lance e o José Neto também pediu desculpa, claro, pelo passe não ter sido feito da melhor forma. O jovem lateral esquerdo do Benfica, jovem promessa deste Benfica. Atenção que a equipa do Flamengo tenta sair a jogar agora com um jogador que é João Sousa. A bola vem para Agostinho Rossi a tentar o passe e conseguir aqui para Johnny. Lado esquerdo, muito bem jogada aqui pelo jogador do Flamengo, bem Johnny a sair da pressão, agora é o Flamengo a tentar sair a jogar, o jogo ainda está muito preso apesar dos 67 minutos de encontro, Jorginho a descobrir aqui mais à direita, agora atenção ao Emerson Royal com espaço, vai entregar para Samuel Lino, tem espaço lá direito do ataque, olha o cruzamento, golo! Flamengo! Está feito o segundo! Gol!
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0: Um dos jogadores que entrou há pouco tempo e é o primeiro gol foi muito parecido a este, o cruzamento da direita em esquecerem-se ao primeiro poste do jogador do Flamengo e grande passa aqui para o jogador que era o Samuel Lino, cruzamento e Wallace a apanhar, a passar muito bem à frente do, creio que foi o António Silva, exatamente, António Silva batido porque Wallace foi muito rápido a ganhar o primeiro poste e depois de ganhar foi só dizer a Trubina para pedir para escolher onde é que ele queria que a bola entrasse, porque este gol do Flamengo é uma jogada de bom ataque, pelo lado direito do ataque o Benfica mais uma vez a ser batido da mesma forma que no primeiro golo, por isso há aqui também alguns aspectos a trabalhar para Marco Silva, o Wallacean a fazer o golo do Flamengo, a empatar então a partida numa altura, aliás, a fazer o segundo golo da partida, e atenção que o Benfica faz mais 4 alterações. Portanto, há mais 4 alterações na equipa encarnada que vão entrar em qualquer momento. E a qualquer momento também vou dar aqui a indicação de quais foram os jogadores que entraram. Foram muitos de uma vez. E o Benfica agora em desvantagem novamente aos 69 minutos. O Benfica ainda procura levar aqui um bom resultado, ou pelo menos conseguir um aproveitamento melhor deste encontro. Olha o Benfica a tentar sair a jogar, agora a bola bate ali no jogador do Flamengo e é lançamento lateral, foi o Wallace que fez o golo da equipa do Flamengo, fez então o golo e colocou em festa muita gente, que está aqui muitos milhares de adeptos do Flamengo que vieram então assistir a esta partida que vai dando então a vantagem por 2-1 frente à equipa do Benfica. A equipa do Flamengo vai então vencendo por 2-1 e uma das alterações foi a saída de António Silva para a entrada de Rui Silva, precisamente. Vai entrar então Rui Silva e numa altura então que estamos com 70 minutos de jogo com Benfica 1, Flamengo 2.
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0: Eu creio que entretanto também o árbitro deu aqui a pausa de hidratação, já que

0: o jogo está parado neste momento, estamos com 71 minutos de jogo. O Benfica então, depois de ter entrado bem na segunda parte, a sofrer o golo, e já reparei também que um dos outros jogadores que entraram no Benfica foi João Rego, para dar eventualmente algo mais no ataque dos encarnados. Entraram muitos jogadores, saíram por exemplo Alexander Bá para entrar Banjaqui, a saída de Leandro Barreiro para entrar João Rego, depois a entrada também do jovem central Rui Silva para a entrada de António Silva, e neste momento o capitão da equipa é Manu, o antigo jogador do Vitória Sport Clube, Manu Silva, jogador que já esteve na última temporada no Benfica, a ser o capitão da equipa nesta altura, depois da saída de António Silva. Portanto, é Manu Silva o capitão da equipa neste momento. A bola vem aqui mais para trás. Olha a equipa do Benfica com dificuldade em jogar, a sair a jogar. Bem, agora Banjaqui, a bola vem para o meio. Agora João Rego, bem a descobrir, aí a conseguir chegar a receber a bola. Mas depois João Rego tentou dar ali um drible a mais na bola e acaba por perder o controle esférico. A equipa do Flamengo recupera a bola para Agostinho Rossi. Agostinho Rossi à espera dos jogadores do Benfica, já que o Flamengo está a vencer o encontro. Atenção à bola picada para o ataque, à procura de, mais uma vez, de Samuel Lino, que tem dado ali muitas dores de cabeça à zona defensiva do Benfica. E é lançamento para José Neto. José Neto vai ser ele a lançar a bola já diretamente ali para o jogador que é o número 13, Kaminski. Entrou também Gabriel Índio, a receber a bola neste momento. Gabriel Índio, a bola vem para dentro para o Rui Silva. O Benfica com dificuldade agora para ter bola. Vem a bola novamente para o Índio, agora para o número 62, José Neto, miúdo do Benfica, promessa dos encarnados. Agora vem agora a bola para Rui Silva. O Benfica está com muita dificuldade em sair a jogar. Novamente a bola para Índio. Índio a descobrir agora José Neto. O Benfica com muitas dificuldades agora, até porque a equipa mudou muito, mudaram muitos jogadores, por isso é mais difícil agora. Olha a bola, tentativa de colocação nas costas, era para Jakub Kaminski, a bola não chega ao extremo da equipa benfiquista, e por isso a bola chega mesmo é a Agostinho Rossi, já a colocar a bola aqui para o lado esquerdo para Vitão a abrir bem aqui mais à direita. A equipa do Flamengo tenta sair a jogar, não consegue. Bem agora o Benfica a tentar ficar com a bola, e a bola acaba mesmo por sair para lançamento lateral. E agora sim, saídas também, entradas também de Everton Araújo e de Saúl Ñíguez, mais dois jogadores que vão então entrar nesta equipa. Saída de Pulgar, Eric Pulgar, número 5, vai ser um dos que vai sair então para a entrada destes dois jogadores, com muitos aplausos do público do Flamengo, afeto ao Flamengo, claro. Entrada de Everton Araújo, o primeiro, depois Saúl Ñíguez, antigo jogador do Atlético Madrid, também vai entrar em qualquer momento. Vai sair então, vai ficar ali com a braçadeira de capitão, outro jogador da equipa do Flamengo, e a saída então de Jorginho para a entrada de Saúl Ñíguez. Jorginho também a sair de campo, a sair do relvado. E estão então elegidas as substituições da equipa do Flamengo. Agora passe errado por parte do jogador benfiquista, vai diretamente a bola para fora, e por isso é lançamento lateral para o Mengão, lançamento lateral para Emerson Royal. Estamos neste momento com 75 minutos de jogo, com o resultado agora em Benfica 1, Flamengo 2.
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0: E Marco Silva com algumas razões de preocupação neste encontro. É verdade que o Benfica neste momento também está a jogar com muitos jogadores já provenientes da equipa B, jogadores também mais jovens, e o Marco Silva a dar a oportunidade a todos para dar a, para mostrar então o que valem neste encontro, se bem que é sempre muito complicado jogar contra uma equipa do Flamengo. Os jogadores jovens do Benfica neste momento a jogar ali, o miúdo Índio a entregar em Rui Silva. Rui Silva à procura de uma linha de passe, o jovem defesa central que substituiu o António Silva. A bola novamente para Índio. José Neto a tentar ali trocar a bola com Kaminski, não consegue. Bem, o Flamengo agora a trocar a bola e depois o passe não sai da melhor forma. E agora é o Flamengo que dá mais iniciativa ao Benfica, até porque o Benfica está a perder. E Índio já a colocar a bola diretamente aqui no Rui Silva, volta a bola para Índio. Índio à procura de uma linha de passe em José Neto. O Benfica não sai daquela zona, aquele triângulo Índio, José Neto e Rui Silva. Agora a bola vem para o guarda-redes Anatoly Trubin. O Benfica com muitas dificuldades em sair neste momento. O Flamengo mais experiente, uma equipa mais matura. Olha, o Benfica tenta sair a jogar, olha, passa ali à procura de Kaminski, conseguiu dar o toque na bola e depois José Neto deixa a bola escapar e por isso é lançamento lateral a beneficiar o Mengão, lançamento lateral a beneficiar a equipa do Flamengo para Emerson Royal efetuar este arremesso lateral. Já a colocar a bola lá à frente, tira de qualquer forma ali o Gabriel Índio. Um jogador muito jovem a jogar agora contra esta equipa do Flamengo, um jogador que vem do Atlético Mineiro. Atenção à equipa do Flamengo, o cruzamento a surgir ali por parte de Everton de Cebolinha e a dar pontapé de canto para os jogadores do Flamengo. Vai ser então Cebolinha, Everton a bater o pontapé de canto no lado esquerdo do ataque. Vai então erguer os seus dois braços, jogada estudada, canto curto, vai a bola novamente para Everton Cebolinha, pode cruzar, não, a passar para o centro, vai ser colocada a bola na área, não, o passe agora a surgir, mas bem ali o número 7, Luís Araújo, a ficar com a bola dentro do jogo. Atenção ao cruzamento ao segundo poste, vai passar ali por vários jogadores e agora Wallace chuta a bola para fora do estádio. E acaba por ser lançamento lateral a beneficiar os benfiquistas, lançamento lateral para o José Neto. Vai ser então um arremesso lateral aqui perto da bandeirola de canto, da baliza encarnada, para José Neto, lançamento longo à procura de Ivanovic. Agora Ivanovic não chega à bola. Bem, agora a equipa do Benfica a deixar a bola passar para Trubin a agarrar o esférico e à procura já de uma linha de passe, é aqui diretamente para Gabriel Índio, o jovem jogador do Benfica, que vem então para dar mais força à zona central da defesa dos encarnados. Agora vem a bola para José Neto novamente. Ali um jogador que é o número 84 no lado esquerdo do meio campo, que era João Rego, não consegue ter a bola, o Benfica não consegue sair dali, está muito complicado. E vem a bola novamente para Gabriel Índio. Gabriel Índio tem ali o jogador da equipa encarnada por perto, João Rego, não chega lá a bola e acaba por cair Manu Silva no relvado. O agora capitão dos encarnados acaba por cair e atenção que há cartão amarelo que vai ser dado ali a alguém. Cartão amarelo dado ali pelo árbitro da partida, vai receber um número. Vou tentar perceber quem é o jogador da equipa do Flamengo. é ali o número 8, é o Saúl Ñíguez, o espanhol que veio do Atlético de Madrid, o Saúl Ñíguez que comete esta falta, cartão amarelo, 80 minutos de jogo, continua, Benfica 1, Flamengo 2.
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0: Continua o jogo então aqui no Algarve, neste momento o Flamengo vai vencendo por 2-1 o Benfica, com então a equipa do Flamengo em vantagem no marcador. O Benfica neste momento a jogar com muitos jogadores provenientes da equipa B, os jogadores então que estão também a mostrar o que valem, a Marco Silva, que é importante nesta altura da temporada, Marco Silva perceber com que jogadores é que vai contar para o final da temporada. Agora sim o Benfica a jogar no meio campo com Manu Silva, bem, a entregar ali em Banjaki, vai tentar colocar a bola na área, olha o remate, grande defesa, atenção, remate ainda, grande defesa novamente de Rossi, remate de Prestiani dentro da área, agora o Benfica a acordar, Kaminski vem aqui no lado esquerdo, atenção ao passe, não surge da melhor forma, cai um homem do Benfica no relvado, o árbitro a dar ali sinalética que foi na bola, e o Benfica novamente com o esférico a tentar alguma coisa ainda neste encontro, a menos de 10 minutos do fim, ali o jogador que é o 62 do Benfica, José Neto, agora Banjaki perde a bola, vem o esférico novamente aqui para o meio campo para Miguel Figueiredo, mais um jovem jogador de 17 anos a estrear-se no Benfica. Agora José Neto a entregar à frente, atenção ao Benfica, já com muitos jovens a jogar, e a perder-se a bola para lançamento lateral para os encarnados, há pouco grande oportunidade para o Benfica. Foi o Ivanovic, teve duas oportunidades com Agustin Rossi, muito bem o guarda-redes do Flamengo a não deixar passar a bola. E atenção que há pontapé de canto para o Benfica, pontapé de canto aos 83 minutos, junto ali à bancada, aos adeptos do Flamengo. E é pontapé de canto para o Benfica, tentava ali o pontapé à maneira curta o Prestiani, vai mesmo colocar a bola no centro da área, vamos ver qual será a intenção de Gianluca Prestiani, está a sinalizar uma jogada estudada, vai colocar a bola ao segundo poste, não surge o cabeceamento, pode surgir remate, não surge, porque há ali um falhanço de Kaminski na bola, atenção ao esférico colocado no segundo poste, era para João Rega, esta ia muito alto, vai para as luvas de Agostinho Rossi, que à sua vontade agarra ali a bola e vai já colocar a bola no lado esquerdo do ataque, à procura de alguém que é ali, o número 16 Samuel Lino, está a fazer uma grande exibição, já fez um golo, José Neto a entregar em Figueiredo, a bola vem para o ataque, cai ali o jogador que é Franjo Ivanovic, vem a bola para Banjaki à procura de espaço, a entregar em Kaminski, atenção, olha o passe para a área, e eu não sei se não está fora de jogo Kaminski, o árbitro manda seguir, mas o que interessa é que vai ser pontapé de canto para o Benfica, depois de corte de Emerson Royal, pontapé de canto no lado esquerdo do ataque, Rossi a dar ali indicações para os seus jogadores defenderem, atenção ao pontapé de canto de Prestiani, vem a bola ao segundo posto, cabeceamento ao lado, perigoso, cabeceamento a surgir já muito perto da pequena área, não sei se foi ali Ivanovic a ganhar muito, a ganhar ali vários metros no ar, o cabeceamento a surgir e a bola vai ao lado, passa o perigo para a baliza adversária e estava ali no relvado Emerson, aliás, ali, estava ali outro jogador que era o Vitão no relvado, agora sim levantou-se, fez a central, de grande qualidade este Vitão, e numa altura em que vão haver duas trocas, entradas de Lohan, aí está, um jovem jogador, Lohan, de 20 anos, vai entrar nesta equipa do Flamengo, e numa altura em que, enquanto não há substituições, 85 minutos de jogo, Benfica 1, Flamengo 2.
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0: A bola está em zona ofensiva do Flamengo, lado direito. Estamos com 87 minutos. João Rego a cortar a bola para lançamento lateral para o Mengão. Lançamento que vai ser executado então por Emerson Royal, já projetado aqui na grande área. Atenção que a bola sai agora para lançamento lateral para o Mengão novamente. Emerson Royal, uns metros mais à frente, ao lado direito do ataque, à procura então de linha de passe, vai então, creio que vai sair um arremesso longo. Emerson Royal a colocar a bola na área, o cabeceamento a surgir e agora muita indefinição ali no centro da defesa. Agora sim, Banjaki vai ficar com a bola. Atenção, lá vai Daniel Banjaki à procura de Prestiani, descobre mesmo Gianluca Prestiani, vem para dentro. Atenção, agora Figueiredo dá ali mal o passe e acaba por ser arremesso lateral para o Benfica, que está ali com muitos miúdos em campo. Atenção que o Benfica procura ainda um empate antes do final deste encontro para a Taça do Algarve, que vai sendo vencido este encontro pelo Flamengo por 2-1. Neto a entregar a bola em Gabriel Índio. Gabriel Índio à procura da linha de passe vai entregar em José Neto. José Neto para Kaminski, muito pouco espaço para os jogadores do Benfica jogar neste momento. Vem a bola novamente para o jogador, o Índio. Olha o Benfica a vir aqui pelo centro, está complicado a missão do Benfica. E agora grande pormenor ali de Grafite Prestiani, o passe não sai da melhor forma e a perder a bola ao Benfica. Bem, agora Agostinho Rossi tira de qualquer forma à procura de exponenciar aqui o ataque do jogador da sua equipa, a tentar ali exponenciar o ataque de Laurent. Não chega à bola o prodígio brasileiro. E agora o Benfica, Banjaki, o Benfica tenta ser a jogar e agora ali um toque do jogador do Benfica sem falta, diz o árbitro. Atenção que o passe vem ali para uma zona recuada do Flamengo. O Benfica consegue recuperar a bola. Atenção que vem a bola aqui para o lado direito, do lado esquerdo. O ataque, aliás, para José Neto. José Neto à procura da linha de passe. A entregar agora entregar ali então no Manu Silva. Vem agora a bola para o Banjaki, o cruzamento, tira de qualquer forma o jogador ali do Flamengo. O Banjaki tentou o cruzamento, no entanto passou o perigo para a baliza do Flamengo, passou uma primeira instância, porque agora há pontapé de canto para Prestiani bater aqui no lado direito do ataque. Vai ser então pontapé de canto, Prestiani vai bater a bola, o pé na bola, o cabeceamento não surge de Manu, vem a bola para ainda o José Neto, quase que cai ali no relvado, acaba por vir para dentro, perde a bola José Neto, acaba por ganhar novamente, grande passe para Ivanovic, pode rematar Ivanovic, a defesa, o remate, gol, não, a bola vai ao poste! Falhança agora de Prestiani, parecia que a bola ia entrar. Prestiani a colocar a bola no poste e o Benfica com 90 minutos muito perto do empate. Agora o passe está tudo a dormir ali na defesa do Benfica, contra-ataque do Flamengo e há falta cometida por Daniel Banjaki. Muita experiência também ali do ataque da equipa do Flamengo, muita experiência. Então ali foi o Joshua que caiu no relvado há pouco, muito mal o Agostinho Rossi, o remate não vai com muita força, o remate de Ivanovic acaba por afastar como pode, e depois o Prestiani dá ali à frente da baliza, coloca a bola no poste, e numa altura então em que também já temos o período de compensação, 6 minutos para lá da hora, neste momento estamos com 90, Benfica 1, Flamengo 2.
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0: Zenet a levar a bola para o lado esquerdo do ataque, Kaminski, o Benfica procura ainda pelo menos empatar antes do final deste encontro. Vem agora a bola para Manu Silva para o Rui Silva, a bola chega a Gianluca Prestiani, atenção ao Benfica, passa agora, não foi da melhor forma, mas há pontapé de canto para os encarnados, 92 minutos, faltam mais 4, pelo menos foi o tempo dado pela equipa de arbitragem desfiada por Fábio Veríssimo. Atenção ao canto curto, a bola vem já aqui para perto da linha de fundo, atenção, cruzamento pé esquerdo, tira a defesa do Flamengo de qualquer forma. Agora é José Neto a entregar já em Kaminski, olha, o Manu Silva vai colocar a bola na área, não, tenta rematar muito longe, não era fácil a tarefa para o agora capitão da equipa do Benfica nesta altura do encontro. Vem a bola para Kaminski, a perder a bola, Kaminski, é lançamento lateral para os homens do Flamengo. Lançamento lateral então para a equipa do Flamengo. Quando estamos com quase 93 minutos, 3 para além da hora, faltam mais 3. Falta jogar mais 3, foram dados 6 pela equipa de arbitragem. E neste momento é o Flamengo, atenção ao passo nas costas, grande perigo. Trubin fica a meio e agora Trubin faz uma grande defesa, mas podia ter sido facilmente gol. É que Trubin ficou a meio do caminho e podia ter levado ali uma chapelada do jogador do Flamengo. Atenção a Prestiani, o ataque do Benfica, pode surgir cruzamento de Prestiani, vai à linha de fundo, é afastado e há ali uma falta ou não. O árbitro dá mesmo livre para o Benfica, perto da ali da grande área, já no lado direito. Portanto, vai surgir, ao que tudo indica, um cruzamento para a área. Vamos também tentar perceber qual será a intenção. Há pouco, Trubin só não leva uma chapelada por um acaso. É que Trubin estava aí muito longe da sua baliza. Mas agora é pontapé livre. Já José Neto por perto, também Prestiani está ali por perto para bater esta bola parada. Vamos ver qual será a intenção do Benfica para esta uma das últimas jogadas. José Neto vai colocar na área, tira Flamengo de qualquer forma de cabeça. Prestiani vai tentar ganhar ali no ar, é um jogador de baixa estatura, perde o lance e agora há falta dada ali pelo árbitro da partida, falta mais grosseirinha ali do jogador do Benfica. E o árbitro Fábio Veríssimo a acalmar ali os jogadores de ambas as equipas. Não me parece que Marco Silva esteja muito contente com o que está a ver. Há pouco foi ali o número 64 do Flamengo que caiu no relvado. Foi o marcador do segundo golo, o Wallace Yane. E os adeptos do Flamengo fazem muita festa. Sabem que o jogo está perto de terminar, que podem estar perto de vencer o Benfica, mesmo que seja um jogo de caráter particular, é sempre uma vitória frente a uma equipa forte do futebol europeu. O Benfica tenta sair a jogar, não consegue, atenção que o Flamengo também tenta sair bem. O Benfica agora com a bola a vir aqui para o lado esquerdo com Kaminski, atenção a tentar levar ali sozinho o reforço do Benfica, perder a bola Kaminski. Agora vem o esférico para José Neto, perde a bola José Neto e é lançamento lateral a beneficiar o Benfica. 95 minutos, falta mais um para se cumprir então os 6. Atenção ali ao jogador Ivanovic a perder a bola e o Benfica volta a ganhar a bola no ataque, bem com João Rego, vem para Kaminski, a bola para Manu Silva, olha o remate para Estiani, a bola vai ao lado e agora sim está muito perto o jogo do final, faltam cerca de 20 segundos e vai então rematar, vai então o jogo terminar a qualquer momento. Faltam poucos segundos, muito poucos segundos para terminar este jogo e o Benfica está muito perto de perder este encontro frente à equipa do Flamengo. 2 a 1, 96 minutos, 6 minutos para além da hora, o árbitro Fábio Veríssimo vai dar então o apito final nesta partida. E atenção que é dado o apito final na partida, vitória então no troféu do Algarve. Flamengo 2, Benfica 1.
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3: E para fechado desta na partida relativa ao troféu do Algarve, com a vitória do Flamengo por 2-1 sobre a equipa do Sport Lisboa e Benfica, que bem tentou, mas acabou por não conseguir de facto aqui dar-se precisamente nessa alegria aos adeptos, a terminar com derrota perante a formação brasileira do Flamengo e, portanto, o Flamengo acaba por garantir este triunfo neste troféu do Algarve em jogo de preparação de pré-temporada para a formação do Sport Lisboa e Benfica. Vamos, na contas relativamente a este duelo e, desde logo, Pedro Inguião, uma equipa do Benfica que bem tentou, mas acabou por não ter, de facto, Tom Blanco, parece-me aqui alguma sorte com essa na bola que acabou por embater no ferro do lado esquerdo da baliza do Flamengo, uma equipa do Benfica que acaba vergada perante esta formação brasileira.
0: Sim, o Benfica acaba por ter azar, é verdade, neste lance de Prestiani, a bola vai ao poste, Prestiani tenta tanto colocar a bola que a bola acaba mesmo por bater na base do poste direito da baliza do Flamengo. É verdade que o Benfica não faz um mau início de segunda parte. O Benfica até consegue puxar e muito a equipa do Flamengo para a sua própria área, pressão alta, um pouco como o Flamengo tinha feito ao Benfica na primeira parte, mas eu creio que a entrada de vários jogadores de uma só vez nos 70 minutos, com saídas de Rafa Silva, Leandro Barreiro, Alexander Bá, António Silva, creio que veio tirar aqui alguma estabilidade à equipa. Eu sei que também que a importância deste jogo é ver quem poderá ter mais índices de frescura, portanto ganhar mais processos, até com jogadores menos rodados, que foi o caso, a entrada de muitos jogadores para esta segunda parte, especialmente estes últimos 20 minutos, de jogadores que não costumam jogar, que são jogadores da equipa B, como Rui Silva, Banjaki, João Rego, Miguel Figueiredo, que, claro, entraram, precisam do seu tempo, mas é verdade que o Benfica também perde muito do seu jogo nesta altura, também para dar tempo a estes jovens jogadores. Eu creio que o Flamengo não faz muito mais do que o Benfica, é um jogo típico de pré-época em que as duas equipas ainda estão a tentar ganhar mais índices de frescura. Creio que o Flamengo um pouco mais acima do Benfica em termos de preparação física, o que é normal, já leva também mais jogos e está a meio também da sua temporada oficial. Mas o Benfica também aqui com alguns remendos, é verdade, que aparece aqui com uma equipa com vários remendos, vários jogadores que jogam, é verdade, mas que, como por exemplo Enzo Barrenechea, não sei se vai ser um dos jogadores titular durante a temporada, vamos ver qual será a ideia de Marco Silva, mas há aqui jogadores que jogaram, que podem não ter tantas oportunidades, mas o Benfica que procura então tentar jogar melhor nesta temporada. O Flamengo creio que ganha um pouco de forma fortuita este jogo, mas o que interessa é que no resultado final o Flamengo acaba mesmo por ganhar este jogo, acaba por conquistar o troféu do Algarve e o Benfica agora terá aqui vários jogos para... terá aqui, portanto, mais uma tentativa de testar a sua equipa, não é? Frente à equipa do Villarreal no próximo dia 17 de julho, no próximo, portanto, na próxima sexta-feira, antes então do jogo frente ao St. Gallen, que será no dia 23 fora, portanto vai jogar frente à equipa do St. Gallen. Por isso o Benfica não tem um mau teste, é verdade, mas creio que é esta equipa do Benfica ainda também com uma equipa muito remendada, ainda não tem muitos jogadores, não tem todos os jogadores que vai escolher durante a temporada. Portanto o Benfica dentro do que conseguiu em termos de equipa remendada, creio que até não faz um mau jogo, se bem que vamos ver agora frente ao Villarreal a última face do Benfica antes de começar estes jogos oficiais na nova temporada.
3: É, e certo é que ainda estamos no início dessa temporada, estamos em plena pré-época de preparação das equipas para na próxima temporada, e olhando aquilo que foi esta exibição perante a formação do Flamengo, podemos considerar deste Benfica, Pedro Inguião, se bem que sabemos de antemão que não na próxima semana, mas na outra mais à frente, teremos então esse jogo decisivo diante da formação do St. Gallen, para nessa passagem até na próxima fase, para essa tentativa de chegada à fase de Liga da Liga na Europa, e em que grau podemos considerar que está nesta equipa do Sporting Lisboa e Benfica, Pedro?
0: O verdadeiro Benfica, que creio que vai começar pelo menos aqui a temporada oficial. Há aqui várias contingências, sabemos também por causa das seleções, muitos jogadores que não estão devido à presença nas seleções, já jogadores como Richard Rios, como Auschwitz, como ainda Tomás Araújo, por exemplo, Dedic, Luque Bacchio, jogadores que ainda não estão neste Benfica, mas creio que vão acrescentar, o Sheldrup também. O Benfica ainda muito remendado, e creio que ainda foi, não deu para ver muitas coisas deste Benfica. Deu para ver, por exemplo, que Kaminski pode ser um jogador interessante, mas neste jogo ainda muito desapoiado, o que é normal, e também é o primeiro contacto do jogador aqui com a realidade do Benfica, mas fica aqui alguns bons apontamentos. Rafa Silva, por exemplo, é um jogador que quando apareceu bem, Sudakov também, Prestiani também deu boas imagens, boas sinais aqui para começar esta temporada, mas vamos também tentar perceber frente à equipa do Villarreal o que é que este Benfica poderá fazer de diferente. Eu creio que ainda é um Benfica muito longe da sua imagem, da imagem que vai dar, pelo menos para a imagem que Marco Silva quer dar quando começarem então os campeonatos oficiais.
3: A leitura feita por Pedro Inguião, que esteve a acompanhar o desenrolar desta na partida. Para já, vamos ouvir também as primeiras reações em relação a este resultado, a vitória do Flamengo por 2-1 sobre o Benfica, e a possibilidade de ouvir já no jogador Pedro, do lado da formação do Flamengo, nessa abordagem a esta vitória da formação brasileira sobre o Sport Lisboa e Benfica. Vamos ouvir então essa análise feita por Pedro do Flamengo.
4: Estou aqui para ajudar o Flamengo e também glorificar o nome do Senhor, né? Porque sem ele eu não estaria aqui, ele me deu a segunda chance e graças a Deus estou sendo feliz novamente.
5: Bola, só para aproveitar essa mesa, assim, eu confesso para você que eu fiquei surpresa, você é sempre forte, sempre sorridente e é bonito te ver um momento também demonstrando que você se sente vencendo individualmente. Você quer falar um pouco mais sobre esse momento?
4: Não, cara, para mim isso foi bom, como eu falei nas entrevistas anteriores, acontecer para mim se tornar um homem mais maduro, ter a dimensão do que é vestir essa camisa, que tem coisas que tem que acontecer para nós aprender. Então é isso, fui forte, botei meus pés no chão mais uma vez, conversei bastante com Deus, ele me deu a direção e, como que eu falo, sem ele eu não estaria aqui.
6: Você falou em momento difícil, mas o Algarve te fez muito bem, não fez?
4: Não, o momento difícil que eu falo é as coisas que aconteceu pela minha idade. Eu sou um garoto muito novo, mas reforçando, foi bom acontecer para mim amadurecer e acordar também para a vida, que a oportunidade não é de uma hora para outra. Então, quando Deus bota a oportunidade na sua mão, você tem que sair bem, estar ali e valorizar a oportunidade que você recebe.
3: Para as declarações de Pedro do Flamengo, a fazer então a leitura nesta partida, vamos continuar a ouvir.
4: Trabalhando bastante, ajuda de bastante companheiro, que fala para mim continuar trabalhando, que ia ter resultado, graças a Deus, hoje foi mais uma vez.
7: Vocês conseguiram voar Oi? Este gol foi coroar de muito trabalho, foi um prémio para o trabalho que tem desenvolvido.
4: Sim, sim, trabalhando dia a dia, me cuidando bastante para estar ajudando o Flamengo, que é o clube que me acolheu de uma forma inexplicável.
3: Abna, aqui estão as declarações Abna, de Pedro, do lado da Abna, formação do Flamengo. Vamos, Abna, também perceber se em tempo útil teremos aqui a possibilidade de ouvir mais elementos Abna, quer do Flamengo, quer também do Sport Lisboa e Benfica, sobretudo do Sport Lisboa e Benfica, Abna, com essa curiosidade para Abna perceber qual é a leitura dos Abna responsáveis. Abna, mas para já, voltemos Abna, para o Algarve e para Abna ouvir Samuel Lino, do lado da formação do Flamengo.
8: Não, na verdade o Flamengo é só sorriso, né? Os torcedores que eu acho que cobra o Flamengo ganhar, e o Flamengo é isso, o Flamengo onde vai tem que ganhar, e ele tem que valorizar pela idade que tem, muito novo jogar num clube tão grande como esse, capacidade, a estrutura que o Flamengo dá pra ele. Eu entendo que ele fica feliz e emocionado, e é bom isso, isso é um sinal que ele tá valorizando onde ele tá.
9: Samuel,
8: eu amo estar aqui.
9: Samuel, gostava de perguntar o que é que se passou com o Prestiani neste jogo, sempre muito em cima dele. É por causa ainda do Vinícius Júnior?
8: Não, acho que... Cara, jogar contra o Flamengo, cara, é isso. É pegado, é jogo duro, não tem isso de jogador que tem algum problema com a gente, ou com o Flamengo, ou com um jogador que passou com o Flamengo. O que passou, o problema com ele, não é da nossa conta, né? Lógico, foi um jogador que passou aqui, que é um jogador especial, mas... É, dentro desse jogo não teve nada a ver, a gente... Já entrou dentro do jogo, a gente já entrou com o jogo duro, e é assim que é o Flamengo.
3: As declarações também de Samuel Lino, do lado da formação do Flamengo, que se vai juntar precisamente nesse palanque para levantar esse troféu do Algarve, que o Flamengo acabou por conquistar com esta vitória por 2-1 diante da formação do Sport Lisboa e Benfica. Apenas aqui mais um compasso de espera para perceber se teremos aqui também declarações do lado da formação do Sport Lisboa e Benfica, mas ao que tudo indica, parece que não. Para já, tempo e espaço para essa entrega do troféu do Algarve à formação do Flamengo, que acaba por ser a grande vencedora deste jogo, deste troféu, depois de bater por 2-1 a formação do Sport Lisboa e Benfica. Agora temos precisamente Bruno Henrique a levantar esse mesmo troféu do lado da formação do Flamengo, quando restam apenas adeptos da formação do Flamengo no estádio do Algarve, depois desta derrota da formação do Sport Lisboa e Benfica. O Sport Lisboa e Benfica, que até teve uma boa composição no que diz respeito à massa associativa na deslocação até ao estádio do Algarve. A verdade é que com esta derrota do Sport Lisboa e Benfica, a formação encarnada viu os seus adeptos praticamente no imediato após o apito final abandonarem as bancadas do estádio do Algarve para então seguirem para as suas casas, e acaba por ser apenas praticamente adeptos do Flamengo que nesta altura se encontram no estádio Algarve a assistir também esse levantamento do troféu do Algarve, passando a redundância, que o Flamengo acabou por conquistar depois desta vitória por 2-1 sobre a formação do Sport Lisboa e Benfica, perdão. Daqui a poucos instantes vamos seguir também a par e passo esse embate entre Noruega e a seleção de Inglaterra, mais um encontro, o terceiro dos quartos de final deste Mundial 2026, e com essa curiosidade para perceber quem irá depois marcar encontro ou com Argentina ou com Suíça. Recordar que também pelas 2 da manhã deste domingo vamos acompanhar em direto esse desenrolar de jogo entre Argentina e Suíça, naquele que será no quarto e último jogo relativamente a estes quartos de final do Mundial 2026. Para já, a partir das 10 da noite, vamos acompanhar então esse embate entre a seleção da Noruega e a seleção de Inglaterra, uma partida que vamos acompanhar já daqui a poucos instantes. Depois, no tempo de intervalo, se possível, e se tivermos declarações do lado da formação encarnada, iremos então recolocar nessas mesmas declarações ou de Marcos Silva ou de um jogador da formação do Benfica, depois desta derrota da equipa encarnada por 2-1 diante da formação do Flamengo. Para já, pano fechado desde o Algarve, neste Benfica 1, Flamengo 2, que contou com o relato de Pedro Inguião, e já daqui a poucos instantes abrimos pano para nesse Mundial 2026, para na terceira partida dos quartos de final deste Campeonato do Mundo, que coloca frente a frente a seleção da Noruega diante da seleção da Inglaterra. Uma partida para não perder e para seguir a par e passo no YouTube da Abna Cool FM, já daqui a poucos instantes.
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0: 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Já sabe que seguimos todos os jogos relativamente a este Mundial 2026. É precisamente sem mais demoras que centremos atenções nesse duelo entre Noruega e Inglaterra. Uma grande partida de futebol para seguir a par e passo na Primeira Rádio de Desporto, e que vai contar com o relato de Luís Mendes.
1: E é debaixo de um calor absolutamente tórrido que se vai realizar este terceiro jogo dos quartos de final do Mundial. Nesta altura, 34 graus, absolutamente insuportável para os jogadores, e ao contrário da maioria dos estádios, neste caso o estádio não tem climatização, não é fechado, o que significa que a temperatura é mesmo essa que os jogadores vão sentir lá embaixo no relvado, complicando e muito a vida a estes jogadores quando nesta altura estamos com uma sensação térmica que chegou a rondar os 42 graus no início da tarde. Nesta altura ainda não são 17 horas, o jogo joga-se 5 horas a menos que em relação a Portugal continental, mas repito, durante a tarde a temperatura que se fez sentir em Miami, na Flórida, foi de 42 graus, portanto impressionante a temperatura que, enfim, se faz sentir nesta altura. Acredita-se que a temperatura nesta altura é de menos 10 graus, 32, 33 graus é o que marcam os termómetros para este encontro no Miami Estádio, também conhecido por Hard Rock Estádio na Flórida, em Miami Gardens, Estados Unidos. Noruega e também Inglaterra para estes quartos de final. Daqui vai sair o adversário de Argentina ou Suíça na segunda meia-final deste Mundial, que já tem um confronto assegurado, Espanha contra França. Jogo apitado por Clément Turpin de França, coadjuvado por Nicolas Danot e Benjamin Page. O quarto árbitro é Alejandro Hernández de Espanha, e o árbitro assistente de reserva é o senhor José Henrique Naranjo, também de Espanha. As duas equipas a alinharem com o equipamento, aliás, com o alinhamento que é habitual nas duas equipas, uma equipa norueguesa que sempre jogou em 4-4-2 neste Mundial. É verdade que com o Sorlot muitas vezes desviado para a direita, a jogar como extremo, e a ser Odegaard a fazer o papel de segundo avançado atrás de Erling Haaland. Hoje vamos ver se será assim ou não, mas de facto Alexander Sorloth continua a assumir a posição de titular na equipa. Vamos ver se no lugar de ponta de lança ao lado de Erling Haaland, ou jogar pela direita como tem acontecido neste Mundial. Jogo então que apresenta as seguintes equipas. Na parte da Noruega, na baliza, Orian Nyland, o guarda-redes do Borussia, aliás, do Sevilha de Espanha. Lateral direito, Julian Ryerson, jogador do Borussia de Dortmund. Lateral esquerdo, joga no Wolverhampton de Inglaterra, David Wolfe. Dupla de centrais, número 17, Torbjørn Eggen, jogador do Bolonha de Itália, e número 3, Christopher Ayer, joga no Brentford de Inglaterra. Meio campo a 4, dois homens mais ao meio, Patrick Berg e Sander Berg, respectivamente jogadores do Bodø/Glimt e do Fulham. Depois, aberto de um lado, Alexander Sorloth, aberto do outro, Andreas Schjelderup, jogador do Benfica, como dupla de avançados, Martin Odegaard mais atrás, e Erling Haaland, o super ponta de lança do Manchester City, no lugar de ponta de lança da equipa da Noruega. Quanto à Inglaterra, vai a jogo com Jordan Pickford na baliza, o guarda-redes do Everton. Lateral direito, Ezri Konsa, jogador do Aston Villa. Lateral esquerdo, Nico O'Reilly, joga no Manchester City. Dupla de centrais, outro homem do Manchester City, John Stones, lado a lado com Mark Gewi, joga no Crystal Palace, também de Inglaterra. Meio campo com dois homens mais centrais, Elliot Anderson do Nottingham Forest e Declan Rice, aliás, do Arsenal. No ataque, um ataque a 4 com Noni Madueke à direita, Anthony Gordon à esquerda, e ao meio Jude Bellingham no apoio ao ponta de lança Harry Kane. De facto, hoje dois pontas de lança de excelência, de um lado Harry Kane no lado da Inglaterra, do outro Erling Haaland no lado da Noruega. Banco de suplentes

0: Antes da Noruega para este jogo, com o número 12, Sander Tangvik, com o número 13, Egil Selvik, com o 16, Marcus Pedersen, com o 24, Sondre Langas, com o 25, Henrik Falschaner, com o 4, Leo Østigard, com o 15, Fredrik Bjørkan, com o 18, Christian Torsted, com o 19, Tello Asgard, com o 14, Fredrik Aus, no jogador do Benfica, com o 2, Morten Thorsby, com o 22, Oscar Bob, com o 11, Jorgen Strand Larsen, com o 20, António Nusa, e com o 23, Jens Peter Auge, o jogador do Bodø/Glimt, que brilhou contra o Sporting nos quartos de final do... aliás, nos oitavos de final da Liga dos Campeões. Quanto ao banco de suplentes da Inglaterra, com o número 13, Dean Anderson, com o 23, James Rafford, com o 24, Rhys James, com o 25, Jet Spencer, com o 12, Chalobah, com o 15, Dan Byrne, com o 14, Jordan Anderson, com o 16, Kobe Maino, com o 7, Bukayo Saka, com o 19, Ollie Watkins, com o 22, Ivan Toney, com o 11, Marcus Rashford, com o 17, Morgan Rogers, e com o 21, Eberechi Eze, jogador da equipa do Arsenal. Recordar que a equipa da Inglaterra brilhou na fase inicial deste Mundial. A equipa ganhou de forma categórica o seu grupo, neste caso o grupo L, somou 7 pontos em 3 jogos, ganhou por 4-2 à Croácia no dia 17 de junho, empatou 0-0 contra o Ghana no dia 23 de junho e bateu o Panamá por 2-0 no dia 27 de junho. Depois, nos 16avos de final, afastou o Congo, ganhando por 2-1, remontando a partida depois de uma desvantagem por 1-0, e ganhou ao México por 3-2 no dia 6 de julho. A equipa da Noruega acabou por ser segunda no grupo da França, o grupo I. A França ganhou com 9 pontos, a Noruega somou 6, ganhou 2 jogos, no dia 16 de junho ao Iraque por 4-1, no dia 23 de junho por 3-2 ao Senegal, depois perdeu contra a França no dia 26 de junho por 4-1. Nos 16avos de final, a Noruega sofreu muito, esteve inclusive na mão de baixo frente à Costa do Marfim. Na minha opinião, a Costa do Marfim merecia ter ganho esse jogo, mas a Noruega, com a arte de Erling Haaland e neste caso com um grande golo também do extremo da equipa da Noruega a abrir o marcador, neste caso António Nusa, a Noruega acabaria por vencer por 2-1, e depois vitória frente ao Brasil por 2-1, com bis de Erling Haaland a dar a vitória final à equipa da Noruega nesses oitavos de final frente ao Brasil. Recordo que a Noruega só participou em 4 mundiais, foi afastada nos oitavos de final em 1938, foi afastada ainda na fase de grupos em 1994, foi afastada nos oitavos de final em 1998. Noruega não ia ao Mundial há 28 anos depois voltou e pela primeira vez atingiu os quartos de final de um Mundial. É a melhor participação de sempre da equipa da Noruega. Quanto à Inglaterra, apenas uma vez campeã do mundo, em 1966, na altura frente a Portugal de Eusébio, a equipa da Inglaterra seguiu para as meias finais, ganhando a Portugal na meia final. Na final ganharia a Alemanha, no único título mundial da equipa da Inglaterra. Apenas por 2 vezes a Inglaterra chegou às meias finais, foi em 1990 e em 2018, e ambas as vezes a equipa da Inglaterra não seguiu em frente. Curiosamente, em 2022, no Mundial do Qatar, a Inglaterra também chegou aos quartos de final e foi eliminada nesses quartos de final, não seguindo em frente então rumo às meias finais do Mundial do Qatar. Dados lançados para um grande jogo de futebol entre a equipa da Inglaterra e da Noruega, recordo que a Inglaterra no último Mundial caiu contra a Colômbia, aliás, no último Mundial, exatamente, caiu contra a Inglaterra por 2-1 nos quartos de final. Depois a Inglaterra seria eliminada após prolongamento, e recordo que em 2018 a equipa também caiu para lá do tempo regulamentar, na altura contra a Colômbia, caiu nos penaltis, voltou a cair nos penaltis frente a Portugal em 2006, voltou a cair nos penaltis em 98 contra a Argentina. O que é que isto quer dizer? A Inglaterra geralmente, quando não vence no tempo regulamentar, cai fora no prolongamento ou nos penaltis. Vamos ver se isso se repete ou não. A história naturalmente vale o que vale. O passado nem sempre se repete e, portanto, tudo se perspectiva para um grande jogo de futebol entre duas grandes equipas. Na minha opinião, a Inglaterra ainda é favorita, mas a Noruega, com Erling Haaland, é de facto uma equipa sempre a ter em conta e é uma equipa que, quando liberta os dois extremos, ora Sheldrup, ora Oscar Bob, ora António Nusa, torna-se uma equipa tremendamente difícil na frente, porque são extremos muito rápidos, muito velozes, driblam bem, cruzam bem e com um ponta de lança como Erling Haaland, a equipa está sempre mais perto de fazer golos. Vamos ver então o que é que vai dar este jogo. 4 minutos para começar, mais um relato da primeira Rádio Desporto. 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Vamos estar em mais uma emissão mundial ao lado de milhares e milhares de ouvintes que nos escutam nas várias rádios parceiras da Gol FM, espalhadas por Guiné-Bissau, Cabo Verde, Moçambique, Angola e, claro, por Portugal inteiro. Seguimos juntos através das ondas hertzianas das várias rádios que nos escutam através do FM de cada uma das rádios e, claro, somos ouvidos no canal Gol FM do YouTube. Já somos mais de 21.200 subscritores. Muito obrigado pela sua escolha. Estamos juntos em mais um jogo, em mais um relato, dentro de 2 ou 3 minutos aproximadamente. Inglaterra, Noruega.
1: E a partida que vamos acompanhar já daqui a pouco por instantes. Recordar que nós estivemos também a acompanhar, mesmo antes deste jogo, o duelo entre Benfica e Flamengo. Troféu do Algarve que terminou com vitória da formação brasileira por 2-1 sobre a formação portuguesa e claro que não só este jogo do Benfica como todos os jogos relativamente aos clubes portugueses que podem acompanhar claro está com Clato aqui na primeira Rádio de Desporto. Será uma época repleta de jogos, será uma época cheia de emoções e desde logo com o Futebol Clube Porto a ser o clube a bater-se, tendo em conta que foi o campeão nacional 2025-2026, agora para 2026-2027, todos tentam escrever uma história diferente. O Futebol Clube Porto tenta reconquistar esse título e já sabe todas as emoções desde a primeira até na 34ª jornada, todos os jogos para acompanhar aqui com o relato na Gol FM. 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E sem ficar fora de jogo, vamos voltar novamente até neste Mundial 2026, recordando que na madrugada deste domingo, pelas 2 da manhã, temos esse embate que coloca frente a frente a seleção da Argentina, diante da Suíça, uma grande partida de futebol a não perder e que vai fechar em definitivo as contas destes quartos de final. Para nas meias finais, já temos uma partida definida, nesse duelo que coloca frente a frente França e Espanha, promete ser uma das grandes partidas relativas a este Mundial. E na próxima terça-feira, claro está, para acompanhar com relato aqui na primeira Rádio Desporto. Para já, vamos para esse terceiro e penúltimo jogo destes quartos de final, com este grande embate entre a Noruega de Erling Haaland, Inglaterra de Harry Kane. A grande questão e a pergunta para 1 milhão de euros é, Luís Bento, quem vai vencer neste jogo de forças?
0: É verdade, que grande pergunta é essa entre Erling Haaland e Harry Kane. Eu pessoalmente gosto mais de Harry Kane, diria que, usando uma expressão da gíria, não está ali sempre quietinho na área à espera da bola, é muito mais associativo, é muito mais integrativo no jogo coletivo da Inglaterra, mas claro, Erling Haaland é uma espécie de Mário Jardel dos tempos do Porto e do Sporting, muitas vezes passa o jogo inteiro sem tocar na bola e depois ouvimos o nome dele e de repente a palavra a seguir é mesmo golo. Eu vou parar agora para respeitar o minuto de silêncio que se vai realizar antes deste Noruega-Inglaterra. Voltamos a seguir a este minuto de silêncio, Zé.
1: E recordando então que a partir das 2 da manhã temos então esse duelo que coloca frente a frente a seleção da Argentina perante a seleção da Suíça, duas seleções que obviamente têm pergaminhos para dar passo em frente nesta competição, talvez mais na seleção da Argentina, por via de ser na atual campeã em título a nível de seleções, na atual campeã mundial, uma Argentina que, mesmo estando em dificuldades físicas em muitos encontros que já discutiu, nomeado nomeadamente nesses 16 avos de final perante Cabo Verde e também nos 8 avos de final perante a seleção do Egito. É uma seleção que, com grande talento a nível dos jogadores, mostra a ter aqui capacidade para ser uma das seleções a chegar novamente a essa grande final e a tentar revalidar o título. Portanto, um jogo a não perder de emoções fortes a partir das 2 da manhã nesse Argentina-Suíça, porque já sabe, pode e deve acompanhar com relato no YouTube da Gold FM. E voltamos a esse Noruega-Inglaterra, Luís Bento.
0: E não podemos deixar de nos associar a este minuto de silêncio, de facto, após a dramática morte de Jaden Adams, jogador da África do Sul, que participou neste Mundial. Relatámos todos os jogos da África do Sul, relatámos, obviamente, os jogos em que o Jaden Adams participou. De facto, uma chocante notícia que hoje abalou o mundo do futebol. Depois de regressar ao seu país, não estão ainda anunciadas as causas da morte de Jaden Adams, mas a FIFA decretou um minuto de silêncio em homenagem ao Jaden Adams em todos os jogos dos quartos de final. Neste caso, já só faltavam dois, o Inglaterra-Suíça e o Noruega, aliás, o Argentina-Suíça e o Inglaterra-Noruega. Começa a partida!
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0: Começa a partida Noruega-Inglaterra. A Inglaterra toda de branco. A Noruega com o seu equipamento habitual. Calção azul, meia azul e camisola vermelha com aquele cruzado ali a azul. No centro da camisola norueguesa, o seu equipamento habitual desta equipa norueguesa que tem brilhado e surpreendido neste Mundial. Mas eu era daqueles que dizia, e disse-o claramente quando relatámos o jogo de preparação entre a Noruega e a Suécia, que na minha opinião a Noruega ia ser o outsider do Mundial. Ia ser uma das surpresas do Mundial, como se confirma, porque foi uma equipa que, volto a repetir, já o disse em todos os jogos, a Noruega classificou-se para este Mundial forma absolutamente esmagadora, ganhou todos os jogos da sua qualificação, foi absolutamente letal em 8 jogos, ganhou 8 partidas, 24 pontos, marcou quase 4 golos em média por jogo. Impressionante campanha da Noruega no apuramento para este Mundial, em que nesse apuramento, só para recordar, a Noruega ganhou 2 vezes à Itália, 3-0 em casa e 4-1 em Itália. Só para mostrarmos aqui a capacidade norueguesa nesse apuramento. E se recordarmos outros jogos, deu 4-1 à Estónia, deu 11-1 à Moldávia, deu 5-0 a Israel. Só para termos alguma noção do que fez a Noruega nesse apuramento, para não acabar, ganhou 4-2 a Israel e 5-0 à Moldávia fora de casa. Estes eram os números da Noruega, só para contrastar contra Portugal. Portugal, nesse apuramento, perdeu contra a Irlanda, ganhou a Irlanda no último minuto por 1-0, empatou contra a Hungria e também ganhou aflitinho à Hungria por 3-2. Só para compararmos que logo aí se percebia o poder de uma equipa e o não poder da outra. Apesar de continuarmos sempre a dizer que éramos candidatos a campeões do mundo, mas depois, na prática, isso não era mostrado nos jogos, nem foi mostrado na fase de qualificação. Mas isso são contas de outro rosário. Vamos para a partida. Inglaterra-Noruega, siga jogo. Bola para a equipa inglesa no corredor central, John Stones. Lá está o homem do Manchester City. Tem junto a si Mark Gueye. Joga no Crystal Palace. Recolhe Mark Gueye. Abre para a esquerda para Anthony Adams, o jogador do Newcastle. Vai jogar este ano no Barcelona. Para trás para Nico Reilly. Lá está o homem do City. Joga em Declan Rice. Joga no Arsenal. Ponta a pé para o lado direito para Madueke. Lá está Madueke. Recolheu de pé direito. Joga para trás para o lateral direito da equipa de Inglaterra. Hoje Ezra Konsa, jogador do Aston Villa. Lá está Ezra Konsa para trás para John Stones. John Stones recolhe e joga mais para trás ainda para Mark Gueye. A Inglaterra a tentar chamar a equipa da Noruega. Bola para trás para o guarda-redes Jordan Pickford, guarda-redes do Everton. Jordan Pickford já para John Stones. Recebe John Stones, joga curto com Declan Rice, jogador do Arsenal. Progrida Declan Rice, joga para trás para Ezra. Lá está Ezri Cons, a jogador do Aston Villa, para trás, para John Stones, na esquerda para Mark Gueye, recolhe o homem do Crystal Palace, ultrapassa a divisória no campo contrário, abriu para Anthony Gordon, para já, Anthony Gordon por fora e Nico O'Reilly por dentro, o extremo a abrir fora e o lateral a fechar dentro, do lado oposto a mesma coisa, Ezri Cons por dentro e Noni Madueke, o jogador do Chelsea, por fora. Noni Madueke continua a deixar fora a Bukayo Saka, neste caso Thomas Tuchel a preferir o extremo do Chelsea em relação ao extremo do Arsenal. Bola para Madueke, joga para trás para Ezri Cons, lá está Ezri Cons, curto para Declan Rice, é o verdadeiro maestro da equipa da Inglaterra, deixou em Anderson, adiantou lá para a frente para Jude Bellingham. Jude Bellingham para trás para Ezri Cons, rasteira para Declan Rice, Declan Rice de pé direito, rasga o passo para o lado esquerdo para a desmarcação de Anthony Gordon, corta a equipa da Noruega por Ryerson, o defesa direito do Borussia de Dortmund, insiste em Inglaterra, bola pela esquerda, corta a equipa norueguesa, lançamento para a Inglaterra, corredor direito já batido, a bola para Nico O'Reilly, rasteiro para Anderson, bate longo lá para a frente, aliás era mesmo o Harry Kane que muitas vezes faz isto, desce para associar com a sua equipa e depois rasga ou na diagonal dos extremos ou do 10, o Bellingham. É um trabalho de equipa em termos ofensivos muito interessante que o Harry Kane faz várias vezes e que já valeram gols à Inglaterra, pelo menos dois neste Mundial. Bola para a Noruega, corredor central, lá está na equipa norueguesa a jogar a bola Torbjørn Eggen, jogador do Bolonha, uma altura em que atingiu o minuto 5 da primeira parte, 0 para a Inglaterra, 0 para a Noruega.
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0: Atenção que a Noruega volta a apostar no 4-3-3 e não no 4-4-2. Isto porque Sørloth de novo está a jogar como extremo direito e Schjelderup como extremo esquerdo. Depois ao meio Sandberg e Patrick Berg e mais uma vez o Martin Odegaard. Funciona como 10, atrás o ponta-de-lança Erling Haaland. Portanto, novamente temos Sørloth, ele que é ponta-de-lança em Cunha, no Atlético de Madrid, aqui na seleção, continua a jogar como extremo direito. Claro que é uma posição algo desconfortável para o Sørloth, que tem sentido claramente as dificuldades em se adaptar à posição, mas continua a ser essa a opção do técnico norueguês. Bola para a Inglaterra, Anthony Gordon, dá para Harry Kane, na esquerda para Jude Bellingham, recebe o homem do Real Madrid, vem para trás, atrasa para Anderson, rasga o passo para Madueke, lado direito, recebe de pé esquerdo, pois é no relevado, enfrenta Schjelderup e de repente é levantada a banderola, anulado o lance, fora de jogo de Noni Madueke, lançamento para a equipa da Noruega. Muito bem a Noruega a subir em linha para colocar fora de jogo o Noni Madueke. Madueke não se apercebeu que a equipa da Noruega subia em bloco e ficou furioso Thomas Tuchel. Esperava que o próprio Madueke também acompanhasse a subida da equipa da Noruega para, obviamente, se colocar em jogo. Não esteve atento o Noni Madueke, desperdiçou claramente este passo a rasgar. Claro que os jogadores têm que estar em simultâneo, atentos à bola e também à movimentação do adversário. Olha a Noruega no ataque, bola para Erling Haaland, grande área, colocou o Sørloth, bem trabalhado agora, Erling Haaland abriu à direita e o Sørloth de imediato foi para o meio, aqui um trabalho de compensação dos dois avançados muito interessante, e lá está, Erling Haaland fugiu da posição e de imediato Sørloth compensou para se colocar no meio e para tentar receber a bola que o Erling Haaland poderia cruzar, e assim foi, mas a Inglaterra também se apercebeu bem do que Sørloth fez e fechou os caminhos da baliza de Jordan Pickford, o guarda-redes do Everton. Bola para a Inglaterra, bola para trás para Anderson, o médio do Nottingham Forest, joga curto com John Stones, lá está John Stones a caminhar para o ataque da equipa da Inglaterra, entrega em Declan Rice, ele é quase sempre o maestro da equipa, vem buscar jogo ao corredor central, joga na esquerda para Nico Reilly, Nico Reilly para Anthony Gordon, vai num para um com Weyerson, corta a equipa norueguesa, insiste em Inglaterra, a bola para Anderson, deixou para Nico Reilly, para trás para John Stones. John Stones olhou para a direita para Ezri Konsa, mais à frente tem Noni Madueke, ao pé de si tem Jude Bellingham, bola para Bellingham, Bellingham para John Stones, segura de pé direito John Stones para o lado para Mark Gowie, Mark Gowie integra-se no ataque da Inglaterra, joga curto para trás para Declan Rice, para a direita para Ezri, Ezri a receber, Ezri Konsa para Declan Rice, abriu para Noni Madueke, Noni Madueke para trás, de novo para Ezri Konsa, joga mais para trás ainda para Anderson, vai tricotando a equipa da Inglaterra, passa a jogar para a esquerda, recebe Anthony Gordon, de cabeça, tenta evitar que a bola saia e consegue, mas depois perdeu por um adversário, sai a Noruega para a resposta, Sorlotte, acelera Sorlotte, vai para cima de Nico Reilly, ainda Sorlotte sozinho contra o mundo, leva Sorlotte, mas era difícil recuperar a Inglaterra, Jude Bellingham para Anderson, joga com Declan Rice, outra vez Anderson pode rasgar para a direita, prefere jogar curto para o lado direito para Ezri Konsa, lá está o momento do Aston Villa rasteiro para Anderson, Anderson adiantou para Jude Bellingham para trás para o Nico, aliás o John Stones para Declan Rice, vai jogando com Anderson, Anderson para Ezri Konsa, para trás para Anderson, lá está o homem do Nottingham Forest a vir atrás, buscar jogo, apoiando a saída de bola da Inglaterra, joga curto com um companheiro, é o John Stones, jogador do Manchester City, John Stones levanta o braço, dá curto para Mark Gowie, Gowie para a esquerda para Nico Reilly, aliás é Anthony Gordon, recebe Gordon, vem para dentro, dá para Harry Kane, lá está o Harry Kane a baixar, para ligar o jogo da equipa, abriu para Noni Madueke, recebe do lado direito, mas há mais uma vez fora de jogo, e é hora de dizer ao Noni Madueke que tem que acordar, porque a equipa da Noruega percebe que ele está desatento, dá um passinho à frente e o Noni Madueke fica sempre fora de jogo. Minuto 10 da primeira parte, 0 para a Noruega, 0 para a Inglaterra.
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0: Noruega, bola para Martin Odegaard, dá para trás para Ryerson, lateral direito do Borussia Dortmund, adiantou para Sorlotte, Sorlotte para trás para Ryerson, joga a curto para Egan, um dos centrais da equipa da Noruega, joga na equipa do Bolonha, Torbjørn Egan, ao seu lado Christopher Ayer, joga no Brentford, vão trocando a bola, Egan com Ayer, este para Martin Odegaard, vem buscar jogo ao corredor central e à sua zona defensiva, faz isto muitas vezes Martin Odegaard, muitas vezes na minha opinião prejudicando o jogo da Noruega, porque retira a capacidade de condução à dupla de médios Sanderberg e Patrick Berg. Bola para a equipa da Noruega, Sanderberg, jogador do Fulham, entrega para a esquerda para Ayer, este mais para a esquerda para David Wolf, lá está o defesa esquerdo da equipa da Noruega, joga na equipa do Wolverhampton de Inglaterra, joga tudo para trás para Ayer de novo, Ayer para Martin Odegaard, outra vez Ayer na esquerda para David Wolf, vai sair a equipa da Noruega para o ataque, agora um pouco de bola da equipa norueguesa, David Wolf para a esquerda para Sheldrup, adianta de Sheldrup, corta a equipa da Inglaterra, lançamento para a Noruega, bola para trás para o David Wolf, este para Martin Odegaard, Martin Odegaard, lá está, muitas vezes ele baixa, mas para muito o jogo da Noruega, claramente que não tem sido por Martin Odegaard que a equipa da Noruega está nos quartos de final, é sempre um elemento que baixa muito o ritmo de jogo da Noruega, que quando vem pegar no jogo é simplesmente para jogar para trás e para o lado, retirando até alguma capacidade de progressão a Sanderberg e Patrick Berg, não é claramente por Martin Odegaard que a Noruega está a fazer um grande Mundial, não é por ele, repito isto várias vezes. Bola para a equipa da Noruega, corredor central, Ayer, bate na esquerda para Sheldrup, o passe é demasiado longo, sai para fora, lançamento para a equipa da Inglaterra. Corredor direito para bater, lateral direito inglês, Ezri Konsa, jogador do Aston Villa, joga curto com Declan Rice, empate para a esquerda para Mark Gawi, adiantou para Anderson, lá está o médio do Nottingham Forest, integra-se no ataque, perto da zona intermediária da Noruega, joga curto com Jude Bellingham, pé direito, olhou curto para Ezri Konsa, para trás para Jude Bellingham, vai trocando a bola em lateral, Declan Rice, jogador do Arsenal, rasteiro para John Stones, joga no City, dá para Mark Gawi, joga no Crystal Palace, avança de pé direito, Mark Gawi, a meio do meio campo da Noruega, perto da grande área da Noruega, dá para Anthony Gordon, agora Anthony Gordon por dentro e Nico O'Reilly por fora, ao contrário do que tem sido habitual neste jogo, claro que a Inglaterra vai tentando dar alguma dinâmica para baralhar as marcações à Noruega, bola para Noni Madueke, corredor direito, reflete pé esquerdo em frente a David Wolf, joga para trás para Ezri Konsa, outra vez Madueke, outra vez Ezri Konsa, joga tudo para trás para Mark Gawi, a Noruega toda fechada claramente em 4-5-1, os dois extremos baixam para a linha dos médios e ficam claramente cinco elementos à frente dos quatro defesas, apenas com Erling Haaland solto na frente, bola para a Inglaterra, a bola para Anderson, vem para trás Anderson, dá para John Stones, para Ezri Konsa, troca a bola à Inglaterra, dá para Noni Madueke, encostado à linha, lado direito do ataque inglês, dá para trás para Ezri Konsa, de pé direito, joga curto para Anderson, para John Stones, vai trocando, trocando a Inglaterra, mas sem perigo, sem conseguir entrar na zona defensiva da Noruega, a tentar, enfim, a desgastar a Noruega, a tentar encontrar um espaço de penetração ali na zona defensiva da Noruega, não está fácil para já, bola para Declan Rice no corredor central, vai avançar Declan Rice, entrega para o lado direito para Noni Madueke, recebe pé esquerdo, Noni Madueke joga para Declan Rice, a Inglaterra não sai disto, 15 minutos da primeira parte, 0 Inglaterra, 0 Noruega.
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0: 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Canto para a Inglaterra no corredor esquerdo, é o primeiro canto do jogo. Já sabemos que a Inglaterra é forte neste tipo de marcação. Tem sido uma característica da Liga Inglesa atualmente. Muitos treinadores investem muito na bola parada. Neste caso é o primeiro canto do jogo. Canto batido, neste caso mal batido. Geralmente Declan Rice é imperial a bater os cantos. Mas esta feita muito baixo, sem conta. Fácil para a Noruega. A cortar a bola para fora pela linha lateral. Lançamento para a Inglaterra. Anderson para bater. Médio do Nottingham Forest. Deixa para que seja o lateral direito do Aston Villa. Ezri Konsa. Lá está Konsa para Anderson. Recebe, joga para trás para John Stones. John Stones para Declan Rice. Lá está o maestro do Arsenal. Avança de pé direito. Declan Rice para a esquerda para Anthony Gordon. Vai jogar no Barcelona na próxima época. Era jogador do Newcastle. Ou foi jogador do Newcastle. Bola para trás para Declan Rice. Curto para Harry Kane. Lá está Harry Kane a vir buscar o jogo atrás. A entregar a bola em Mark Gawi. Curto para John Stones. Rasgou para, para Noni Madueke. Mas para já os extremos têm quase sempre jogado para trás. Não têm tentado passar pelo defesa lateral ou cruzar na área, assim é fácil ser extremo, receber a bola e jogar para trás, é fácil assim e não desequilibra nada na frente e portanto não é isto que se pede claramente a um extremo da seleção de Inglaterra, é que vá para cima, é que tente desequilibrar, é que tente ser ele a rasgar o adversário, enquanto a Inglaterra jogar a esta velocidade e apenas a jogar para trás e para o lado, claro que não vai criar perigo, obviamente é preciso que os extremos comecem a aparecer, comecem a refletir de fora para dentro e depois rematar ou cruzar na área. Bola para a Inglaterra, bola para John Stones, dá rasteiro para Mark Gawi, lá está Mark Gawi de pé direito, rasteiro para Jude Bellingham, para trás para Nico O'Reilly, abriu para Anthony Gordon, lado esquerdo Anthony Gordon, desmarca Harry Kane, aliás Anderson, para trás, joga a bola com o Nico O'Reilly, entrega em Jude Bellingham, jogador do Real Madrid, vai ser treinado por José Mourinho, rasga o passo para Noni Madueke, será desta que o Madueke tenta aparecer? Não. não aparece ainda, corta a equipa da Noruega, bola para fora, lançamento para a equipa inglesa, corredor direito para bater, Ashley Konsa dá para trás para Declan Rice, lá está Declan Rice, rasteiro do pé direito para trás para o John Stones, John Stones curto para Mark Gawi, Mark Gawi na esquerda para Nico Reilly, a curtinho com Anderson, perto da grande área da Noruega, dá para Jude Bellingham, para trás para John Stones, a curto para Declan Rice, Declan Rice pisa a bola, entrega Jude Bellingham, para trás para Declan Rice. Que moleza, meus amigos! Muito lento o jogo de Inglaterra e da Noruega. As duas equipas ainda sem sequer terem entrado na grande área do adversário. Vão trocando a bola para trás, para o lado, para trás, à espera de uma abertura, mas sem provocar essa abertura. Fica complicado, claro. Bola para António Gordon, lado esquerdo, mas vai jogar para trás. Exatamente, lá está. Jogou para trás. A bola para Anderson. Finalmente o cruzamento do grande área. Cabeceamento para fora! Finalmente um cruzamento, e quando um cruzamento acontece, claro que o perigo aparece, quase Jude Bellingham a marcar, foi preciso o médio Anderson aparecer na frente, grande oportunidade para a Inglaterra, Madueke nem Jude Bellingham conseguem rematar, Jude Bellingham estava em boa posição para atirar de cabeça, não acertou na bola, e Noni Madueke podia ter marcado de pé esquerdo, também não acertou na bola, e a equipa da Inglaterra perdeu aqui uma boa oportunidade para abrir o marcador. Finalmente alguém a cruzar na área foi o médio Anderson. Bola para a equipa da Noruega no corredor central. Há falta cometida por Jude Bellingham. Bola para Patrick Berg, jogador do Bodø/Glimt, brilhou ao mais alto nível frente ao Sporting nos oitavos de final da Liga dos Campeões, pelo menos no jogo em casa, porque depois em Alvalade só deu Sporting, numa épica exibição da equipa leonina que ganhou por 5-0 ao Bodø/Glimt na segunda mão dos oitavos de final. Atenção à Noruega a perder a bola, mas não consegue aproveitar Harry Kane. Talvez pudesse ter rematado dali, preferiu assistir Jude Bellingham, mas muito bem a equipa da Noruega a fechar. Bola para a Inglaterra, John Stones, minuto 20 da primeira parte em Miami, nesta altura com 33 graus de temperatura, sufocante para os jogadores, 0 Noruega, 0 Inglaterra.
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0: De regresso a Miami, joga para a equipa da Inglaterra, do lado esquerdo Nico Reilly, joga para trás para Mark Gawi. Mark Gawi para Nico Reilly, pé esquerdo na bola, a meio do meio campo da Noruega, olhou para a grande área, para tudo, parece xadrez. Bola para trás para John Stones, John Stones curto para trás para Jude Bellingham. Jude Bellingham atrasou e jogou a bola curta em John Stones, integrado no ataque, dá para Nico Reilly, o lateral esquerdo agora a jogar por dentro. Nico Reilly vai abrir para o lado esquerdo para Anderson, este para António Gordon, António Gordon pela esquerda do ataque da Inglaterra, vamos ver se é desta que vai arriscar, não, joga para trás, não sai disto a Inglaterra, bola para Nico Reilly, agora sim, cruzou na grande área, mas o cruzamento é mal medido, corta a equipa da Noruega, vem já para a resposta de David Olfo, ponta, pé na frente, John Stones a cortar, John Stones a cortar, para já a Noruega não sai do seu meio campo e a Inglaterra não faz mais nada do que trocar a bola, portanto é um jogo para já muito sonolento, de fraca intensidade, pouca velocidade, para já as duas equipas com respeito máximo uma pela outra, à espera de qualquer coisa que caia do céu, um erro do adversário, uma qualquer bola parada, para já parece ser apenas essa a única forma de uma ou outra equipa fazerem golo hoje. Bola para a Inglaterra, bola para Mark Gewi, rasteiro para Anderson, na esquerda para Nico Willi. Nico Willi vai para a grande área. Nico Willi jogou com Anthony Gordon, agora sim, bem jogado. Nico Willi, lado esquerdo, cruzamento, grande área. Nani Madueca pode rematar, ainda Madueca, linha final. Madueca cruzou, segundo poste. Nico Willi remate, mas corta já perto da linha de golo. A equipa da Noruega, a Inglaterra tem que perceber que se fizer isto vai criar perigo. Se fizer isto vai criar perigo. O jogo exterior a aparecer. Nico Willi na tabela com Anthony Gordon. Depois o cruzamento e perigo mais uma vez na área da Noruega. Uma altura em que decorre a pausa para a hidratação, que começa nesta fase. E obviamente enquanto decorre a pausa para a hidratação, visitamos a família Gol FM no YouTube. Já somos mais de 21.200 subscritores. Aproveito para cumprimentar toda a gente que nos escuta através do chat Gol FM no YouTube. Um abraço para a Mónica Sendo, um abraço para a Ritinha, para a Carla Alexandra, para o Paulo Rodrigues, um abraço para o Joaquim Sousa. Somos todos Gol FM. Um abraço para o Rogério Silvador. Um abraço também para todos aqueles que acompanham esta emissão mundial da Primeira Rádio de Desporto, através não só do YouTube da Gol FM, mas também através das rádios parceiras que estão espalhadas por essa África fora, Cabo Verde, Moçambique, Guiné-Bissau, Angola e, claro, as rádios portuguesas que nos acompanham através de Portugal, através das ondas hertzianas em FM. Das várias rádios parceiras da Gol FM que nos escutam neste Mundial em todas as partidas. Aproveito para visitar aqui a votação nesta altura do chat Gol FM sobre aquilo que perspectivam os adeptos para este jogo, numa altura em que o Jorge Leite faz aqui a análise perfeita deste jogo. Um abraço, Jorge, concordo 100% contigo. Diz o Jorge que é um jogo muito tático, a Inglaterra a ter a iniciativa do jogo, a Noruega estrategicamente a dar essa iniciativa e a procurar situações de contra-ataque que ainda não conseguiu. Concordo 100%, Jorge Leite, contigo. É uma leitura perfeita do que tem sido este jogo, numa altura em que atingimos o minuto 25 da primeira parte em Miami. Noruega 0, Inglaterra 0.
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0: De regresso à partida, finaliza a pausa para a hidratação neste Inglaterra 0, Noruega 0. O Rogério Silvador tem aqui uma frase muito interessante, diz que a Inglaterra é favorita, mas a Noruega sabe o que faz. Claro que sim, Rogério, a equipa da Noruega tem ganho praticamente os jogos todos assim. Contra a Costa do Marfim foi assim, contra o Brasil foi assim, muitas vezes fechada, fechadinha, à espera de um cruzamento, à espera de uma iniciativa individual, à espera de Erling Haaland, e muitas vezes, de facto, é assim que a Noruega tem vencido. Um abraço em particular para o Paulo Costa, que está na rádio MFM em Luanda, Angola. Obrigado, Paulo, um grande abraço para todos vocês que nos escutam através da MFM em Luanda, em Angola. Um grande abraço para todos os angolanos que estão connosco nesta emissão mundial da Primeira Rádio Desporto. Estamos juntos, rádio MFM em Angola, estamos convosco, estamos juntos nesta aventura espetacular que tem sido o Mundial. Já só faltam nesta altura 6 jogos, estes 2 os quartos de final, os 2 das meias finais e obviamente os 2 das finais. Recordo que no Mundial há final de terceiro e quarto lugar, será no sábado, e à final de primeiro e segundo, a grande final do Mundial, que será no domingo. Uma altura em calibre perigoso para a equipa da Inglaterra, junto da bola, pode ser aqui um lance determinante do jogo. Atenção que o livre vai ser batido a 1-2 metros da grande área da Noruega. Há batedores de excelência, desde logo Declan Rice e Harry Kane. Quem não se lembra dos dois gols que Declan Rice marcou na Liga dos Campeões 24-25 frente ao Real Madrid? Dois gols no mesmo jogo, ambos de bola parada. Já se afasta, porém, Declan Rice. Claro que Harry Kane, à partida, é o homem que tem mais estatuto para bater este livre. Uma barreira norueguesa muito densa e muito alta. Muito alta. Não dá para bater por cima. Também lá está Noni Madueke. Só dá para bater ao lado da barreira, no lado do guarda-redes. Não há outra forma. Vamos ver. Noni Madueke. E também Harry Kane. Partiu Harry Kane. Rematou sobre a baliza. Harry Kane tentou colocar no lado do guarda-redes, no ângulo superior da baliza do guarda-redes norueguês. Só assim é que dava, não dava por cima da barreira, impossível, porque, repito, são homens muito altos e, obviamente, Harry Kane percebeu isso e tentou bater ao lado da baliza para enganar, à espera de enganar Orian Neeland. Muitas vezes os guarda-redes acabam por se refugiar atrás da barreira e acabam por perder em certo momento a visão da bola. Foi isso que esperou Harry Kane, mas sem sucesso. Bola para a equipa da Noruega, corredor central, bola para Egan. Egan vai jogar com Ayer, este para Martin Odegaard, rasteiro para Sanderberg. Vai tocando a bola a equipa da Noruega. Sanderberg com Martin Odegaard. Muitas vezes o Martin Odegaard acaba por, usando uma expressão da gíria, estragar a função do Patrick Berg, porque o Patrick Berg tem sempre que sair da posição, porque o Martin Odegaard vai-lhe ocupar a posição. E sinceramente, se me dissessem que a Noruega está a beneficiar dessa dinâmica, eu direi que é mentira, porque não beneficia mesmo nada, porque Martin Odegaard sai da posição de 10 e vem, de certa forma, baixar a condição de jogo, retirar do meio campo Patrick Berg e Sanderberg. Ao sair da posição de 10, retira um homem da frente, deixa Haaland muito sozinho, e não é dessa forma que a Noruega tem chegado ao gol. Nunca foi dessa forma, nunca foi através dos movimentos de abaixar do Martin Odegaard. Minuto 30 da primeira parte do jogo. Mantém-se tudo em branco. Noruega 0, Inglaterra 0.
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0: Na altura em que é assinalada uma falta de Ryerson sobre Anthony Gordon, que repete 1000 vezes que não fez falta nenhuma, mas neste caso o árbitro da partida marcou a falta. Livre para a equipa inglesa. Lá está Declan White para bater na grande área. A Inglaterra, claro que acredita muito no poder da bola parada. Declan Rice é um batedor exímio. Na área temos 2 bons cabeceadores, diria 2 na defesa e 2 no ataque. Jude Bellingham e Harry Kane cabeceiam bem também. Declan Rice a levantar o braço esquerdo, bate na grande área, mas tem batido sempre muito mal. Declan Rice, muito desinspirado. Declan Rice na bola parada, ao contrário daquilo que faz no Arsenal, onde é o principal responsável por tantos e tantos golos de canto do Arsenal. Bola para a equipa inglesa, bola para Mark Gewi. Mark Gewi na sua zona defensiva vai jogar curto com Ezri Konsa. Lá está Ezri Konsa para Mark Gewi de novo. Outra vez Ezri Konsa, momentaneamente John Stones à direita. Lá está John Stones a receber a bola. A equipa inglesa vai manobrando outra vez a baixa velocidade. Bola para a equipa inglesa. De facto, o Jorge Leite disse bem que é estratégico. A Noruega está estrategicamente a dar bola à Inglaterra, à espera depois de poder surpreendê-la num ataque rápido ou num contra-ataque. E tem homens para isso, claro. Bola para a Inglaterra no corredor central. Ezri Konsa para Anderson. A Noruega a fechar. E grande barraca, mas Jordan Pickford acaba por agarrar, porque Erling Haaland, com muito respeito por ti, estava literalmente a dormir. Erling Haaland, aliás, passa grande parte do jogo assim, mas quando acorda, saem da frente. Erling Haaland totalmente desconcentrado, porque o John Stones perde uma bola fatal, mas o Erling Haaland não estava à espera disso, não estava desperto e não conseguiu aproveitar o erro descomunal do defesa da Inglaterra. Bola para a Noruega, bola para Ryerson, deixou para Alexander Sørloth, lá está o do Atlético de Madrid, para trás para Sanderberg, Sanderberg mais para trás para Ayer, Ayer para Egan, vai trocando a bola a equipa da Noruega, na sua zona defensiva Thorbjørn Egan, outra vez para Sanderberg no corredor central, deixou para Martin Odegaard, lá está Patrick Berg, que é um maestro extraordinário no Bodø/Glimt, não participa praticamente no jogo da Noruega, porque o Martin Odegaard vai ocupar a posição. Agora sim Patrick Berg, e com Patrick Berg ele vai sempre para a frente, muda tudo. Repare que com Patrick Berg a equipa da Noruega assume-se muito mais. Bola para o lado direito para Ryerson, recebe Ryerson a progredir pelo seu setor, dá para trás para Martin Odegaard. Martin Odegaard, naquele jeito molengão, para sempre o jogo da Noruega. Joga para trás para Ayer, Ayer para o lado esquerdo, é para Egan, Egan para David Wolf, abriu para Sheldrup, não tem estado em jogo Sheldrup, aparece agora, recebe a bola Sheldrup, mas joga para trás para Sanderberg, Sanderberg para Martin Odegaard, lá está sempre ele a assumir a posição de 6, obrigando Patrick Berg a ser 10, lá está Martin Odegaard, rasga para a direita para Ryerson, bem visto agora, Ryerson para a linha final, vai cruzar para o segundo poste, cabeceamento, o Haaland defendeu! Defendeu Jordan Pickford. É raro eu dizer o nome do Haaland e a seguir não dizer a palavra golo, mas aconteceu agora. Haaland cabeceou e não foi golo. Jordan Pickford defendeu. Insiste a Noruega. Atenção, Sheldrup, remate! E que golo! Que golo! Que golo impressionante de Sheldrup! Gol!
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0: Que Noruega! Que golaço impressionante de Sheldrup! Nem ele sabe o que aconteceu! Impressionante! A bola para o lado esquerdo para Sheldrup. Puxou para o pé esquerdo. Rematou. Que golaço! Que estrondo! Que míssil! A bola sobrevoou Jordan Pickford. Bateu no poste esquerdo e ressaltou para o fundo da baliza da Inglaterra. É um golo astronómico! É o golo do Mundial! 36 minutos, Noruega 1, Inglaterra 0.
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0: José Carlos Leal, o que é isto?
1: É, isto é um verdadeiro hino ao futebol, a forma como consegue lançar-se pela na esquerda e depois remate de pé esquerdo, que se poderia até confundir com o centro, mas com um remate potente que acaba ainda por contar com a ajuda do poste e ir lá para dentro. Um grande gol de se lhe tirar o chapéu, como disseste, e muito bem, que é, felizmente, Sheldrup, que de facto, se já existe essa dúvida se vai continuar no Sport Lisboa e Benfica, ora cada vez mais a valorizar-se um jogador da equipa encarnada neste Mundial 2026 ao serviço da Noruega, Luís.
0: O que é o futebol? Sheldrup estava para ser vendido ao Bruges por 14 milhões, é verdade. Depois apareceu aquele jogo contra o Real Madrid em que Sheldrup brilha, O Benfica ganha por 4-2. Sheldrup faz dois golos, faz uma exibição astronómica e de repente parou a negociação do Benfica com o Bruges, que estava finalizada praticamente. O Benfica ia vender Sheldrup por 14 milhões de euros. E acredito que o Sheldrup, e agora mais ainda com este golo, se calhar valerá para aí 80 milhões já. Incrível este golo do Sheldrup num jogo, lá está. Alguém dizia, creio que foi o Rogério Silvador, que dizia que a Noruega sabe o que faz. A Noruega tem sido visto o Mundial inteiro. A equipa marca praticamente nas únicas vezes que vai à baliza. Parece sempre que está ali a defender apenas e pouco mais. Mas depois, fazendo-se valer da qualidade dos extremos, Sheldrup, António Nusa, Oscar Bob, e da qualidade do finalizador Erling Haaland, grande parte dos golos da Noruega têm vindo assim, da arte individual dos jogadores. Quantos e quantos golos a Noruega marcou assim do nada, com lances, estou-me a lembrar do António Nusa contra a Costa do Marfim, aliás, estou-me a lembrar do Haaland nos dois golos contra o Brasil, primeiro com um grande cruzamento de Sheldrup e grande cabeceamento do Haaland no segundo com o remate de meia distância, mas quase sempre do nada, quase sempre sem ser pela jogada coletiva da Noruega, quase sempre a aparecer pela arte individual dos seus jogadores. E mais uma vez foi assim, foi absolutamente do nada. Bola para a Noruega, bola para a Sorlota, remate pé esquerdo, arrasar a barra da baliza da Inglaterra e de repente quase chegava a 2-0. Remate espetacular de Sorlota de pé esquerdo, ganhou perante Nico O'Reilly, rematou e a bola tirou tinta à barra da baliza do guarda-redes da equipa da Inglaterra, de Jordan Pickford. Olha a Noruega outra vez com perigo, atenção Sorlote, lado direito, pé esquerdo na bola, joga para trás, que perigo, vai cruzar a Noruega, remate, Pickford! Martin Odegaard finalmente a olhar para a baliza e a chutar de pé esquerdo, Jordan Pickford defendeu. Atenção que daqui vai sair o adversário da Argentina ou da Suíça. Atenção que eu aposto na Noruega na final do Mundial. É a surpresa das surpresas. É verdade que não tem tido um futebol dominador, controlador, avassalador, mas tem vários jogadores que resolvem jogos. Isso no futebol de hoje, quando uma equipa é extremamente forte a defender, se tiver 3 ou 4 homens na frente que em qualquer altura resolvem um jogo, tudo é possível. Sheldrup consegue fazê-lo, Oscar Bob consegue fazê-lo, António Nusa consegue fazê-lo, Haaland e aspas, e portanto são já 4 jogadores que em qualquer altura podem fazer um golo sozinhos. Minuto 40 da primeira parte, Noruega 1, Inglaterra 0.
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0: Recordo que nesta altura no Mundial, Mbappé 8 golos, Lionel Messi 8 golos, Erling Haaland 7, Harry Kane 6. Estão os dois em confronto nesta partida. Um dos dois vai cair hoje. Para já é Harry Kane que está fora. É a Noruega que vence por 1-0. E será a primeira vez na história que a Noruega chega aos quartos de final, ou melhor, é para já a primeira vez que a Noruega chega aos quartos de final, e obviamente será também a primeira vez, se a equipa seguir em frente, que seguirá também para as meias finais. A Noruega, que o mais longe que tinha chegado foi em 98 e em 38 nos oitavos de final, já bateu essa marca este ano, já será de qualquer maneira a melhor participação de sempre da Noruega. Bola para a Inglaterra, bola para Anderson. A Inglaterra não sai de um run durante este jogo, em que só por uma vez cruzou uma bola na área e criou perigo. Fora isso, é uma equipa que tem jogado sistematicamente para trás e para o lado, não se assume, não arrisca, os extremos não aparecem, os laterais também não. Jude Bellingham também muito escondido. Harry Kane vai tentando baixar para associar o jogo atacante da sua equipa, mas sem correspondência, para já está muito difícil. Bola para Jude Bellingham, rasga na frente a Noruega a fechar os caminhos todos. Muito mérito para a equipa norueguesa. Sai agora para a resposta por Patrick Berg. Deixou para Martin Odegaard. Passa a rasgar. 2-1. Sorlot pode ir para o segundo. Atenção, Sorlot. Parou, complicou. Puxou para dentro. Rematou. Ó, Sorlot. Ó, Sorlot. Agora Sorlot não percebeu que estavam 2-1. Podia ter dado a bola de imediato para Erling Haaland. Tentou ir no 1-1 contra a defesa que estava aí. Desperdiçou a Noruega aqui uma grande oportunidade de vir para o 2-0. Bola para a Inglaterra. Nico Reilly a jogar curto com Anderson. Este para Jude Bellingham. Abriu na esquerda para Anthony Gordon. Anthony Gordon não tem aparecido no jogo. Agora conseguiu sair do adversário. Ainda Anthony Gordon. Rasga para a direita. Bem trabalhado. Madueke. Será desta Madueke. Linha final Madueke. Cruzamento. Canto. Finalmente Madueke a aparecer, a ir para cima do lateral esquerdo, a cruzar e a ganhar um canto. Noni Madueke, é isto que se pede a um extremo, que vá para cima, que tente qualquer coisa, e neste caso o qualquer coisa foi um canto. Segundo canto para a equipa da Noruega. Declan Rice para já bateu mal os livros e o canto que teve à sua disposição. Vamos ver se agora acerta com qualidade. Harry Kane na grande

0: cruzasse, deixaria o lance acabar e depois logo se veria se era fora de jogo ou não. Imagina que era golo e até nem era fora de jogo. Mas quando o técnico vai se jogar a bola para trás, claro, o árbitro interrompe o lance e dá o lance por terminado e assinala o fora de jogo. Minuto 45 da primeira parte, Inglaterra 0, Noruega 1.
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0: Ataca a Inglaterra, bola para Anthony Gordon, cruzamento, grande área, Jude Bellingham segurou, puxou, pé esquerdo, rematou, golo! Espetáculo! Jude Bellingham empata para a Inglaterra! Gol!
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0: Da Inglaterra! As estrelas a aparecerem! Muito bem, Anthony Gordon pela esquerda. Bateu na grande área Jude Bellingham. Recepção orientada perfeita. Adiantou-se, puxou para o pé esquerdo. Rematou cruzado ao ângulo inferior esquerdo da baliza da Noruega. Grande golo de Jude Bellingham. A aparecer no momento a cada primeira parte. 2 minutos e meio depois, os 45, empata a Inglaterra. Noruega 1, Inglaterra 1.
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0: 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Bem, Zé, são dois golos diferentes, mas que dizer deste golaço de Jude Bellingham? A forma como faz a recepção orientada, como progride, como puxa para o pé esquerdo e como remata ao ângulo oposto, é um espetáculo de golo, Zé.
1: É, sobretudo a forma como recebe e coloca logo a bola na jeito à sua frente, para não conseguir depois ter a melhor posição para rematar, e um remate potente, um remate que acaba por ser bem colocado, sem qualquer hipótese de defesa, para o guardião da seleção da Noruega. Lá está, tanto o golo apontado por parte de Sheldrup, que acabou por ser um autêntico win of the ball, e agora também que a Bellingham. São dois golos que são um espelho também, parece-me, aqui, da grande qualidade destes dois jogadores.
0: Sem dúvida, são as estrelas a aparecer neste jogo. É claramente a arte individual a aparecer neste jogo e a ditar a diferença. Grande golo de Sheldrup, responde com outro grande golo, Jude Bellingham. E atenção que o Jude Bellingham já tem 5 golos no Campeonato do Mundo, contra 6 de Harry Kane. Vai acabar a primeira parte, últimos instantes, ataca a Inglaterra, que perigo, Harry Kane pode marcar, picou, golo! Fora de jogo! Fora de jogo, que obra de arte de Harry Kane! A forma como pica a bola sobre o guarda-redes, vamos ver se há fora de jogo, bola para Jude Bellingham, e creio que sim, porque o corpo... Não são os pés, é o corpo do Harry Kane que me parece adiantado. E eis como a arte individual de Jude Bellingham e agora de Harry Kane. Bem, que maravilha! A forma como Harry Kane finaliza, mas já foi anulado. Que pena para a Inglaterra, é uma obra de arte a forma como Harry Kane finaliza este lance. Acaba a primeira parte, 1 para a Noruega, 1 para a Inglaterra.
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1: E terminando na primeira parte deste Noruega-Inglaterra,

0: Red empata uma bola entre estas duas seleções, uma na primeira parte que vale sobretudo também por estes últimos minutos emocionantes, com um golo quer para o lado da Noruega, apontado por Sheldrup, um grande golo, e depois também um grande golo apontado por Jude Bellingham, que acaba por fazer o empate a uma bola na saída para o tempo de intervalo, ainda que Harry Kane tenha molhado também, ou tentado molhar a sopa, antes mesmo do final desta primeira parte, mas esse golo acaba por ser invalidado e de forma correta a ser assinalado esse fora de jogo, ligeiramente adiantado precisamente Harry Kane, o internacional inglês. Mas posto isto, Luís Bento, vamos ao comentário. Esta na primeira parte, uma primeira parte que espalha bem também aquilo que é atualmente a qualidade dos jogadores das várias seleções que compõem ainda este Mundial 2026. E já se previa que fosse um grande jogo de futebol entre Noruega e Inglaterra, algo provado durante esta primeira parte, Luís.
1: Sem dúvida, Jota. Sem dúvida, é claramente uma primeira parte espetacular naquilo que é, diria, a capacidade individual de dois jogadores, porque lá está, a primeira parte é toda ela muito estratégica, a Noruega a defender muito e bem, a Inglaterra a atacar, mas de forma também muito cerebral e muito cirúrgica, com muito respeito pelo adversário, simplesmente a tentar gerir a bola e a não perdê-la, foi um pouco a intenção única da Inglaterra. Claramente as duas equipas à espera de um rasgo individual de um jogador para que o golo surgisse. E no marasmo coletivo que foi a criação de oportunidades, que não há na primeira parte, nem para uma equipa nem para outra, é a arte individual de Sheldrup e de Jude Bellingham que desequilibram este jogo. Sheldrup sozinho na esquerda, num remate extraordinário, espetacular, a bola bate no poste e entra num golo astronómico de Sheldrup para fazer 1-0, e a seguir António Gordon a cruzar na área, Jude Bellingham com uma recepção espetacular, orientada, progrediu de imediato e chutou de pé esquerdo cruzado ao poste oposto, fazendo um grande golo para a Inglaterra. É a arte individual que desequilibra nesta partida. Primeiro a arte individual de Sheldrup, depois a arte individual de Harry Kane, num jogo muito equilibrado, muito dividido, mais bola para a Inglaterra, mas sem criar oportunidades. Apareceram Jude Bellingham e depois Harry Kane para fazer um grande golo. Harry Kane, que foi aliás anulado, impedido então pelo VAR, aliás, pelo árbitro assistente, que viu a posição irregular de fora de jogo de Harry Kane, impedindo então a remontada inglesa em cima do intervalo.
0: É, e permite-me, Luís, quem esteve a ouvir atentamente e a assistir a esta partida, dá a sensação que a Inglaterra, depois desse golo apontado pela Noruega, queria cair em cima da formação norueguesa. E a verdade é que a seleção inglesa consegue o empate e consegue depois, através de Harry Kane, chegar nessa vantagem, ainda que o golo tenha sido invalidado e, portanto, terminar tudo empatado no final destes primeiros 45 minutos. Teremos uma toada de equilíbrio nesta na segunda metade, à semelhança do que vimos nestes primeiros 45 minutos entre Noruega e Inglaterra. Ou teremos uma seleção dos Três Leões, uma seleção inglesa na caída em cima desta seleção norueguesa, Luís?
1: Eu surpreendo-me, surpreendeu-me a atitude do Brasil, por exemplo, como me surpreende a atitude da Inglaterra, porque a única forma de vencer esta Noruega é exatamente na sua defesa, naquilo que é o último terço, onde a Noruega, na minha opinião, tem os seus elos mais fracos, sendo os jogadores de qualidade, porque Ryerson é um bom defesa direito, mas sinceramente, se olharmos para Torbjørn Eggen, Christopher Ayer e David Wolf, creio que são os jogadores, digamos, com uma dimensão mais baixa nesta equipa da Noruega, e é exatamente na frente, no desequilíbrio dos homens da frente, que os adversários podem vencer a Noruega. E nem Brasil nem Inglaterra tiveram a coragem para o fazer. E hoje, claramente, que a Inglaterra mostrou, quando ficou na mão de baixo, que envolvendo mais Anthony Gordon, Jude Bellingham, Madueke, Harry Kane, isto é, envolvendo mais os homens da frente, a equipa consegue criar perigo. Foi assim que aconteceu no golo e foi assim que aconteceu logo a seguir. Levando, de facto, aquilo que disseste, Zé, a ser uma realidade. Porque a equipa da Inglaterra, se vier para cima, e se no último terço for uma equipa mais intensa e mais ameaçadora, vai, na minha opinião, desequilibrar mais a Noruega.
0: Eu parece-me que aqui o segredo, Luís, e conforme disseste, é sobretudo fechar bem cedo o cerco à seleção da Noruega, o mesmo dizer, fechar o cerco logo na primeira zona de saída de bola, para de facto evitar que a Noruega consiga construir com sucesso jogadas de perigo.
1: Por um lado isso, mas a Noruega aí, com os três médios de construção que tem, Sander Berg, Patrick Berg e Martin Odegaard. É uma equipa que constrói muito bem a partir da primeira fase de construção, e não é fácil na pressão alta roubar bola a esses homens, porque muitas vezes um dos três baixa para pegar no jogo no meio dos centrais. Agora sim, além da pressão alta, uma equipa que tenha bola contra a Noruega tem que recorrer muito ao jogo exterior e à tentativa de drible, de cruzamento, de remate dos homens mais ofensivos, porque é aí que está o elo mais fraco da equipa da Noruega. E a Inglaterra mostrou, quando o fez, que conseguiu abrir brechas quando passou a jogar de uma forma mais intensa na frente e sem se limitar a jogar para trás e para o lado entre os médios e os defesas, porque Anthony Gordon, Jude Bellingham e Madueke admitiram-se atacar durante a primeira parte e praticamente apareceram só nos últimos 5 minutos e só depois do golo da Noruega. E curiosamente, quando apareceram, foi suficiente para fazerem 2 golos. Um valeu, outro não valeu, mas podia ter valido, porque foi microscópico o fora de jogo. E portanto a Inglaterra mostra que está ali o filão para ganhar este jogo. É no envolvimento dos 4 homens da frente, é no último terço que a equipa da Inglaterra poderá desequilibrar esta equipa da Noruega. Tempo de intervalo, vai ser uma grande segunda parte. Não saia do seu lugar, somos Gol FM e estaremos a par e passo nas emoções da segunda parte do Inglaterra 1, Noruega 1.
0: É já daqui a poucos instantes que iremos voltar a este tema do Mundial para acompanhar os segundos 45 minutos entre Noruega e Inglaterra. Para já uma partida com empate, uma bola para já, no comprometido é devido. Recolocamos essa leitura feita por Marco Silva, o técnico do Benfica, que hoje viu a sua equipa, nos encarnados, a saírem derrotados por 2-1 diante do Flamengo na discussão desse troféu do Algarve. Vamos ouvir então essa leitura feita por Marco Silva, técnico do Sport Lisboa e Benfica, depois desta derrota perante a formação brasileira do Flamengo. Vamos ouvir.
2: Mister, é um teste muito exigente hoje frente a uma equipa que está noutro contexto a meio da temporada. Foi um bom teste para o Benfica? O que é que procurou trabalhar neste jogo?
3: Não, acabou por ser um bom teste para nós. Esse era o objetivo. Com poucos dias de trabalho, nós temos de dar passos em frente. Teremos um jogo oficial muito em breve. Iremos jogá-lo com 4 semanas de preparação. Um pouco diferente do habitual, não há que escondê-lo, mas o objetivo é chegar a esse jogo nas melhores condições possíveis, mesmo com alguns jogadores que não estarão presentes, com tudo aquilo que acarreta esta pré-época, diferente do Benfica. Teremos de estar no nosso melhor para sermos competitivos ao máximo, passarmos à próxima eliminatória, e por isso mesmo queremos dar passo em frente àquilo que é a nossa preparação, ir aumentando o nível dos adversários. Um jogo que teve algumas características muito específicas, características quase de jogo oficial em alguns aspectos, algum teatro também, que também faz parte dos jogos oficiais, pelos vistos, mas é o que é, e nós preparámos da melhor forma. Primeira parte um pouco lenta, não fomos, principalmente no último terço, não fomos a equipa que teremos que ser e que vamos ser, com pouca velocidade, com pouca decisão, claramente, para agredirmos o adversário. Após o segundo golo, um pouco mais, fomos mais agressivos no último terço, demorámos um pouco a chegar lá, com a mudança da linha de 4 toda, demorámos um pouco a chegar lá, não encontrámos bem os espaços. Quando chegámos lá, fomos um pouco mais agressivos no último terço, é verdade, e por isso mesmo tivemos 2-3 claras oportunidades para igualar o jogo. Perdemos, não é aquilo que queremos, mesmo na pré-temporada, não sendo o mais importante, somos Benfica e não gostamos de ter este feeling no final de um jogo que não ganhámos, mas a realidade é que a equipa tem que se ir preparando, e temos que ir preparando a equipa o melhor que conseguimos para os jogos que aí vêm, o próximo na próxima semana com o Villarreal, para darmos mais passo em frente, quer fisicamente, mas taticamente, e tecnicamente, individualmente, os jogadores. Depois estamos preparados para o jogo de St. Gallen.
2: O Benfica trabalha há pouco mais de 2 semanas. Que balanço é que se pode fazer destas 2 semanas de trabalho, tendo em vista também a estreia oficial na Liga Europa?
3: Não, a fazermos aquilo que nos compete, que é preparar a equipa, uma equipa técnica nova. Não, neste caso, nem há muitos jogadores novos. Chegou o terceiro jogador, aos poucos vamos incorporando os jogadores que chegam. Esperar para os jogadores também que estão no Mundial, não há que esconder, são jogadores fundamentais para nós, e depois continuar atentos àquilo que vai ser o mercado. Nós queremos realmente reforçar a equipa em posições que nós precisamos, claramente, e vamos fazê-lo. É óbvio que não será tão rápido como todos nós queremos, mas faz parte. O que importa agora é olhar para os jogadores que temos, para os jogadores com quem estamos a trabalhar nessas 2 semanas que estamos a fazer, e fazer com que eles percebam claramente aquilo que é a nossa ideia o mais rápido possível, implementarmos aquilo que são as novas ideias que naturalmente a nova equipa técnica traz para o clube. A parte dos jogadores tem visto uma abertura total para aprenderem, para rapidamente assimilarem aquilo que são todos os processos que nós queremos ver na equipa. A atitude tem sido muito boa nesse aspecto, nada a apontar para isso. Hoje, em alguns momentos, tivemos momentos que claramente vimos aquilo que vamos conseguir fazer, em outros momentos ainda há uma velocidade muito baixa, não com a intensidade, não com a agressividade no último terço que podemos fazer. mas a equipa vai dar passo em frente, eu não tenho dúvida.
2: Uma pré-temporada que o Mister tem também aproveitado para observar alguns jovens da formação do Benfica, tem ficado impressionado com aquilo que tem visto?
3: Não, é sempre importante ter os jovens jogadores da nossa formação com o plantel do Benfica. Este era um momento muito particular nesse aspecto, por todas as razões que eu já falei, pelas ausências que temos em algumas posições. Olhando para aquilo que é o primeiro jogo, antes de chegar o Kaminski, que não tínhamos sequer uma solução para as alas para jogar no primeiro jogo, por exemplo. Colocando lá o Rafa pode ser uma solução. Com o castigo do Pestiani e com os jogadores que estão no Mundial não tínhamos. Uma boa oportunidade para vermos alguns jogadores na formação naquela exposição e depois vermos naquelas posições e vermos jogadores que têm estado cá e lá na equipa do Benfica durante a época passada e que neste momento estão mais integrados naquilo que será o plantel principal do Benfica. Claramente, não querendo dizer nomes, alguns vão ficar connosco para a temporada, sem dúvida.
2: Muito obrigado. Fica também a análise de...
0: Análise feita precisamente por Marco Silva, no técnico da equipa do Sport Lisboa e Benfica, depois desse desaio, depois dessa derrota por 2-1 perante a formação do Flamengo, ainda que durante o decorrer desta partida tenhamos tido esse empate da formação do Sport Lisboa e Benfica, nomeadamente com esse golo apontado por Vangelis Pavlidis de grande penalidade aos 45+8. Antes, aos 45+5, tinha Samuel Lino colocado a equipa do Flamengo na frente do resultado, ainda que depois tenhamos visto também uma reação por parte da na seleção, por parte da na formação do Sport Lisboa e Benfica, acabou por ser a formação do Flamengo a conseguir chegar a esse 2-1 através de Alassian aos 68 minutos, que acabou então por construir esse resultado de 2-1 a favor da na formação do Flamengo e, portanto, o Benfica a sair derrotado perante a formação brasileira nas contas da discussão desse troféu do Algarve, ainda que fosse um jogo de pré-temporada, conforme assumiu também o próprio treinador do Sport Lisboa e Benfica, Marco Silva, acaba por ser um sentimento agridoce, tendo em conta aquilo que o Benfica queria fazer perante a formação do Flamengo, vencer a equipa brasileira no decorrer desta partida de preparação para a nova temporada. Recordar que o Sport Lisboa e Benfica têm encontro marcado para no dia 17 de julho, diante da formação do Villarreal, onde poderá aqui mais uma vez ter a oportunidade de preparar esses jogadores diante da formação do St. Gallen, isto para nas contas da terceira pré-eliminatória de acesso à fase de Liga da Liga na Europa. Portanto, aqui muito trabalho a fazer também por parte da turma orientada por Marco Silva para essa preparação, para que esse preparar de nova temporada seja de sucesso, desde logo a começar pela garantia da participação nas competições europeias, tendo em conta que o Benfica discute então esse acesso à fase Liga da Liga Europa, desde logo um acesso que acaba por obrigar os encarnados a discutir essa terceira pré-eliminatória, uma vez que o Torriense venceu o Sporting nessa grande final da Taça de Portugal e um Torriense com acesso direto a essa fase de Liga da Liga Europa, o que obrigou, portanto, a equipa do Benfica a discutir nesse acesso à fase Liga da Liga na Europa, quanto tinha nesse acesso garantido caso tivesse sido o Sporting a vencer a Taça de Portugal e que obrigou também o Sporting Clube de Braga a ter que discutir as contas da Liga Conferência, o acesso às contas da Liga Conferência com essa vitória da formação de Torres Vedras. Portanto, foi precisamente estas as cambalhotas que acabaram por acontecer com essa vitória mítica histórica do Torriense na grande final da Taça de Portugal. Relembrar que a Taça de Portugal dá acesso direto às contas da Liga na Europa e por via disso mesmo, por via desse acesso direto para o Torriense, que a discutir a segunda liga vai estar presente nessa fase de liga da Liga na Europa, obriga o Benfica a discutir-se nas pré-eliminatórias de acesso à segunda competição mais mediática da Europa e também o Sporting Clube de Braga, que acaba por cair para nas contas de acesso até na Liga na Conferência. Daqui a poucos instantes vamos voltar ao tema seleções, vamos voltar a esse jogo entre Noruega e Inglaterra, para já empata uma bola entre estas duas seleções, um grande golo apontado por Sheldrup para o lado da formação da Noruega, deu vantagem à equipa da qual faz parte no jogador das Águias, Sheldrup, e depois acabou por ser Jude Bellingham a empatar as contas para a formação da Inglaterra. Inglaterra é esta, que Tepne acabou por marcar um segundo, mas esse golo acabou por ser invalidado a Harry Kane devido a estar em fora de jogo. Para já, voltamos então a esse Mundial 2026, voltamos para essa segunda metade entre Noruega e Inglaterra, de resto uns segundos 45 minutos que, no mínimo, Luís Bento, prometem.
1: Prometem muito este segundo tempo da Inglaterra e da Noruega. Creio que a Inglaterra virá com tudo para cima da Noruega. Creio que a Inglaterra vai estar mais perto de ganhar este jogo. Creio que a Inglaterra é mais forte, mas a Noruega tem, lá está, jogadores que em qualquer altura podem resolver um jogo, jogadores que em qualquer altura podem de facto decidir. E portanto eu diria que está aqui uma segunda parte extremamente emocionante e que pode dar para qualquer um dos lados, mas lá está, diria que coletivamente a Inglaterra é mais equipa, diria que mesmo pensando nas individualidades, creio que a Inglaterra, com Bukayo Saka que possa entrar, com Everett Chiesa, com Anthony Gordon, com Harry Kane, poderá ter mais jogadores capazes de desequilibrar. Mas lá está, vai ser uma segunda parte muito emocionante. Creio que está aqui claramente um jogo de grandes emoções e portanto absolutamente imperdível ficar agarrado à Gol FM. Vai começar a segunda parte, a Inglaterra que vai tocar a bola, Harry Kane para atirar a bola para o seu central Mark Ewing, que está à sua espera, e vai começar a segunda parte. Atenção, junto da bola, começa o jogo.
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0: Olha, Luís, permite-me, parece-me sinceramente que este jogo é um jogo para prolongamento.
1: Pois é, é uma hipótese, claramente, duas equipas muito equilibradas, mas deixa-me ver o que é que a Inglaterra vai fazer. Porque se a Inglaterra se assumir mais neste jogo, e atenção que Bukayo Saka entrou na Inglaterra, a vantagem de ter de facto um banco de grande qualidade, Bukayo Saka entra para o lugar de Madueke, deixem-me ver se há mais mexidas, ora numa, ora na outra equipa. O prolongamento é claro uma possibilidade muito real neste jogo, se bem que eu acho que a Inglaterra vai com tudo para cima da Noruega, e até pelo que sentiu na reta final da primeira parte, que a Inglaterra, com outra atitude ofensiva, seria capaz de criar perigo. Para já, ao intervalo, apenas mexeu a Inglaterra, curiosamente, com Declan Rice a sair e Everett Chiesa a entrar, e com Noni Madueke a sair e Bukayo Saka a entrar, a Noruega, contudo, vira o triângulo do meio-campo, apenas Anderson atrás, com um médio mais defensivo, e dois homens mais ofensivos, o Bellingham e Everett Chiesa. Creio que a Inglaterra irá com tudo para esta segunda parte. Vamos ver. Segunda parte do jogo, livre para a equipa da Inglaterra. Ali perto da grande área da Noruega, junto da bola, Everett Chiesa. Pode estar aqui um lance importante para a equipa da... importante para a equipa da Inglaterra. Atenção ao livre, Harry Kane também lá está, parece-me que é mesmo Everett Chiesa a bater, Harry Kane também está perto da bola, mas ali é mesmo Everett Chiesa, quatro homens na barreira da Noruega, atenção, vai partir para a bola Everett Chiesa, arrancou, atirou e bate a bola num jogador da Inglaterra, parece-me, exatamente, exatamente é o que dá, muitas vezes acontece isto é, os jogadores de uma equipa colocam-se ao lado da barreira do adversário para tapar a visão ao guarda-redes, mas têm que se baixar a tempo, porque se não se baixarem a tempo não resulta a estratégia, porque a bola pode bater nos próprios jogadores. Foi o que aconteceu aqui, creio que era o Anderson que estava ali ao lado da barreira, a bola bate nele. Siga jogo então, a equipa da Inglaterra beneficiou aqui de um livre perigoso, mas não conseguiu fazer gol. A bola bateu então no homem que estava ao lado da barreira, no homem da Inglaterra que estava ao lado da barreira. Tenta a equipa norueguesa sair para a resposta. Início da segunda parte com a Inglaterra mais intensa, mais assumidamente a tentar ganhar este jogo, e nota-se perfeitamente que agora, com um ataque mais maciço ainda, Bukayo Saka à direita, António Gordon à esquerda, Everett Chiesa e Jude Bellingham atrás do ponta-de-lança, exatamente. Neste caso, Harry Kane. Siga jogo, bola para a equipa da Noruega, na sua zona ofensiva, Ayer vai jogando com Egan, lá está a dupla de centrais da equipa da Noruega, atentando a equipa norueguesa a aguentar-se perante este maior, esta maior intenção ofensiva da equipa da Inglaterra no jogo. O Zé aposta que vamos para prolongamento. Creio que é uma possibilidade muito séria deste jogo, mas acredito que a Inglaterra possa querer de facto resolver o jogo no prolongamento. Isso ambas querem, claro, mas claramente que são duas equipas que podem ganhar esta eliminatória. Vamos ver quem o conseguirá, quem vai à meia final para defrontar o vencedor do Suíça-Argentina. Para já a equipa da Inglaterra com bola no corredor direito do ataque inglês, bola para Ezri Konsa, é à sua frente Bukayo Saka, mais à frente ainda Harry Kane, bola para Harry Kane, dá para Bukayo Saka, levanta para Eberet Chiesa e a bola vai para fora, lançamento para a equipa da Noruega, David Ulf para bater, joga para trás para Egan, lá está Egan a jogar curto com a Sanderberg, atrasa para o guarda-redes da equipa Nieland, que não tem tido trabalhos, ao contrário do jogo frente ao Brasil, em que de facto Nieland esteve muito bem na partida, inclusive parando um penalti ao Bruno Guimarães. Hoje não tem estado muito em jogo. Atenção à Inglaterra, atenção Jude Bellingham, rasga o passo para o lado direito para a recepção do Bukayo Saka, acelera Bukayo Saka, desmarca César e Konsa, 5 minutos de segunda parte, 1 para a Inglaterra, 1 para a Noruega.
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1: Ataca a Noruega, recupera Eberet Chiesa, pode ser perigoso, atenção, 4 para 5, Eberet Chiesa dá para Bukayo Saka, o passe sai para o pé esquerdo, Bukayo Saka bailou, rematou contra a muralha defensiva norueguesa. Poderá estar aqui, de facto, o Zé bem o disse, recuperação alta, pressão alta, foi que conseguiu a Inglaterra agora, recuperou uma bola, curiosamente foi ali o Erling Haaland que tocou mal uma bola para trás, compensou a sua equipa e depois de imediato Bukayo Saka a tentar o remate, mas a Noruega recuperou a tempo. Bola para Sanderberg, sai a jogar a Noruega, pode ser perigoso, Eberet Chiesa batido, pode ser fatal para a Inglaterra, desmarca-se Haaland, bola para o lado direito, Martin Odegaard vai cruzar com boa conta, defende Jordan Pickford, bem jogado pela Noruega, que quando sai ali para os 4 da frente, aí tudo muda. Quando sai para os 4 da frente, tudo muda. Bem, agora pareceu-me que Jordan Pickford não leu bem o lance. Pareceu-me que a bola ia claramente para lá da linha final. Iria para lá da linha da barra do Jordan Pickford, que foi tocar a bola com as mãos. Creio que não mediu bem este lance. E acaba por oferecer o primeiro canto à Noruega no jogo. Canto para a equipa norueguesa. Atenção que Erling Haaland pode ser fatal no canto para bater Martin Odegaard, levanta os dois braços, Martin Odegaard pé esquerdo, bate com boa conta, tira na zona defensiva da Inglaterra o ponta de lança Harry Kane, a bola sobrou para Ryerson, vai cruzar na grande área Ryerson, levantou, cabeceamento, defendeu Pickford, Erling Haaland a aparecer nas alturas a cabecear, Jordan Pickford pareceu-me intranquilo, pareceu-me que ele percebeu que a bola ia cair ali no cantinho. É uma defesa difícil porque a bola bate no chão ainda. De facto, Erling Haaland quase que colocava a bola no canto inferior direito. Voou Jordan Pickford e defendeu. É um finalizador nato, de facto, Erling Haaland. Impressionante capacidade de finalização. Do nada conseguiu um cabeceamento que ia claramente com selo de golo ao canto inferior direito da baliza de Pickford. Mais um canto para a Noruega, Ryerson para bater, vai bater na grande área, Ryerson de pé direito, levanta os dois braços, bateu na grande área da Inglaterra com boa conta, cabeceamento para o segundo poste e é mais um canto, e a brincar são três cantos consecutivos para a Noruega, três cantos consecutivos para a Noruega. do lado direito agora do ataque norueguês. A Inglaterra a sofrer para tirar a bola da grande área, a Noruega a bater bem os cantos. Agora é Martin Odegaard do lado direito, e Odegaard na bola parada mete a bola onde quer. Lá está Martin Odegaard de pé esquerdo, muita gente na grande área da Noruega, da Inglaterra aliás, claro. Lá está o Erling Haaland a procurar fugir do seu marcador direto, companheiro de equipa John Stones. Atenção Martin Odegaard de pé esquerdo, a Noruega ameaça o golo no canto, levanta os dois braços, partiu para a bola, levantou, grande área, cabeceamento, remate, recarga, golo! Noruega! Egan! Gol!
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1: Da Noruega! Sentia-se perfeitamente que a Noruega estava a ameaçar na bola parada. Quatro cantos consecutivos, aliás, três cantos consecutivos para a Noruega. Sempre a Inglaterra com imensa dificuldade para tirar a bola na reta final. Há ali um jogador que me parece empurrado por Erling Haaland. Vamos ver o que é que vai dar o VAR. Não tem dado penaltis neste tipo de lances, mas vamos ver o que é que vai dar. A bola sobrou para o centro da grande área. O remate, o guarda-redes, Jordan Pickford, defendeu à primeira e na recarga. O centralão da equipa norueguesa, 17 na camisola, faz golo. Muito bem, Torbjørn Hagen a fazer o golo da equipa da Noruega. Minuto 10 da segunda parte, Noruega 2, Inglaterra 1.
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1: Bem, se o golo for anulado, não percebo nada disto. Eu tenho dito isto várias vezes. Os critérios têm que ser iguais. Se os defesas podem empurrar os avançados também podem empurrar os defesas. É claro que Erling Haaland empurra o defesa que está na marcação. É claro que o empurra. Mas, meus amigos, neste penalti, aliás, neste Mundial, não há um só penalti por empurrões dos defesas aos avançados. Então, na minha opinião, tem que haver critérios iguais para ambos os lados.
0: E Luís, vamos tentar ouvir o árbitro da partida nessa decisão sobre se teremos aqui golo validado para a Noruega ou se teremos golo invalidado. Ora, vamos lá ouvir.
5: Number 9 of all Norway pushed deliberately the defender before the ball was in play. Final decision, corner retaken.
1: Ora, aqui está, golo anulado à equipa da Noruega. Ora, vamos lá puxar a fita atrás. É sancionado o empurrão de Haaland. Lá está o que eu digo. Permite-se aos defesas o que não se permite aos avançados. Tem dito isto o Mundial inteiro. E aqui está a prova. Vamos lá puxar a fita atrás. Noruega 1, Inglaterra 1.
0: Ora, e puxamos a fita atrás. Com a invalidade mantém-se tudo igual entre Noruega e Inglaterra, Luís Bento.
1: Ora, e o árbitro marcou, mandou repetir o canto, que é uma coisa que não quero entender também, porque se marca falta, só tem que dar livre para a Inglaterra na área da Inglaterra. Ora, não percebo nada disto. Se ele indica que o Haaland empurrou a defesa e por isso há falta, então tem que marcar a falta, não pode dar canto outra vez. Enfim, algumas decisões que não entendo. Canto para a Noruega, ora lá vai o quarto canto consecutivo para a Noruega. Muitas dificuldades para a Inglaterra defender os cantos da Noruega. Muito mérito do Martin Odegaard na forma como está a bater os cantos, sempre muito tensos para zonas de conflito. Mais uma vez, canto batido, grande área e cabeceamento, vai tirar a Inglaterra e passa o perigo. Zé, não sei se concordas comigo, mas este Mundial tem sido sempre assim. Aos defesas permite-se tudo, aos avançados não se permite nada.
0: Pelo menos tem sido essa a regra que tem de facto sido verificada durante estes jogos do Mundial 2026. Para lá está, algo que só diz mesmo respeito, quer aos árbitros, quer também à própria FIFA, tendo em conta os regulamentos.
1: Pois, mas os regulamentos não falam em faltas para os defesas e faltas para os avançados. As faltas são todas as mesmas. E o que está a acontecer neste Mundial é o que acontece na área. Se é a favor do atacante, não vale, não é marcado o penalti, mas se é a favor do defesa, como foi este o caso, é anulado um golo. Eu creio que urgentemente tem que se criar aqui um critério, porque a lei é só uma, não há duas leis. Não há uma lei para os defesas e uma lei para os avançados. Portanto, eu acho que é urgente que se afira os critérios. E atenção que estou nessa conversa porque o jogo está interrompido. Está ali o Ryerson a ser assistido. Mas seria uma boa pergunta para colocar aos nossos ouvintes no Gol FM, no chat Gol FM no YouTube. O que é que vocês acham? Se acham correto o critério que tem sido utilizado neste Mundial, em que basicamente os defesas podem fazer o que quiserem aos avançados, que nunca é falta, nomeadamente agarrões e empurrões, estou a falar essencialmente sobre isso, e por outro lado, quando é um avançado a fazê-lo, aí já não se permite nada. Eu gostava de saber a vossa opinião, escrevam aí o que é que vocês acham sobre esta situação, porque é mesmo o que está a acontecer neste Mundial. O critério está a ser diferente consoante seja um avançado ou consoante seja um defesa. Venham de lá aí as vossas opiniões. 15 minutos da segunda parte, 1 para a Noruega, 1 para a Inglaterra.
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1: Voltamos à partida, 16 minutos da segunda parte, e aproveitando aqui algumas opiniões dos nossos ouvintes, o Duque diz que futebol não é basquete. Concordo contigo, Duque, e por isso concordo que os critérios sejam alargados, como tem sido neste Mundial, mas concordo que seja para os dois lados, isto é, que os avançados também tenham a possibilidade de jogar com o corpo junto dos defesas. Isso não lhes é permitido. Exatamente, concordo contigo, o futebol é um desporto de contacto e, portanto, na minha opinião, devia ser permitido o contacto, mas de parte a parte, para os defesas e para os avançados, e aí muitas vezes no corpo a corpo venceriam os mais fortes. O Paulo Rodrigues diz que a Inglaterra acorda, e claramente a Noruega nesta altura, Paulo, está em cima da equipa da Inglaterra. A Noruega claramente a pegar no jogo nesta altura. O Paulo Torres concorda comigo e eu também concordo contigo. Diz o Paulo que é simplesmente incompreensível, se não se marcam penaltis por empurrões de defesas, como é que se invalidam golos por um simples empurrão de um avançado no ar? Concorda 100% contigo, Paulo. Creio claramente que devia ser igual para os dois lados. Siga jogo então, e nesta altura 1-1 com a Noruega, mais em jogo nesta altura, e atenção que Ryerson sai por lesão e entra o benfiquista Frederik Alves. Para mim é titular de caras desta equipa da Noruega, para mim é melhor do que Ryerson e para mim é melhor do que os médios da Noruega. Frederik Alves para mim joga em quase todas as equipas do mundo, é um craque todos os dias. Bola para a equipa norueguesa, a bola para trás, jogada por intermédio do extremo que ainda se mantém, Sørloth. É sempre um peixe fora d'água ao jogar como extremo direito. É claro que acredito que tenha muito a ver com as situações de bola parada, onde obviamente a Noruega com um extremo como Sørloth passa a ter um homem muito importante para a bola parada, mas obviamente quem ataca continuado, Oscar Bobe e António Nusa, são melhores e poderiam, na minha opinião, ser mais impactantes naquele papel de extremo. Para já, a Inglaterra não tem bola. A Noruega é melhor na partida. 1-1, 18 minutos, segunda parte. Bola para a equipa inglesa no corredor central. A inglesa a tentar recuperar o comando da partida. É curioso que a decisão do Thomas Tuchel de tirar um médio, se calhar está-se a sentir agora. Porque a Inglaterra apenas com um médio, Henderson, e dois homens mais para a frente, Jude Bellingham e Everett Chiesa, e provavelmente terá perdido o meio campo, porque obviamente tinha Declan Rice e Anderson e Clay, e não sei se o Thomas Tuchel não vai ser obrigado a, de certa forma, a corrigir esta mexida, e não sei como é que o irá fazer. Das duas uma, ou encosta o Everett Chiesa numa ala e mete o médio, tirando o Anthony Gordon, mas creio que a Inglaterra perdeu claramente o meio campo e a Noruega assume o jogo, um pouco como aconteceu na segunda parte do Noruega-Brasil, em que tivemos o Brasil praticamente sempre a defender. Bola para a equipa inglesa, bola para Jude Bellingham, está no grande círculo Jude Bellingham, falta cometida por um jogador da Noruega, livre para a equipa da Inglaterra, já batido, a bola para o lado esquerdo para a recepção de Anthony Gordon. Anthony Gordon só apareceu no gol da Inglaterra, de resto completamente fora do jogo. Atenção que há Marcus Rashford no banco, aparece agora, passa a rasgar para o lado esquerdo, vai chegar ou não Anthony Gordon? Não chega, não senhor, não conseguiu mudar de velocidade, era preciso ali uma velocidade de ponta, uma quinta velocidade, mas não conseguiu assumi-la, numa altura em que grandes estrelas são apresentados na transmissão Sport TV, Ronaldo Fenómeno, Kaká, Del Piero, Cafu. Bem, que constelação, Cesc Fabregas, que constelação de craques. Bola para a equipa norueguesa, minuto 20, a segunda parte, 1 para a Noruega, 1 para a Inglaterra.
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1: De regresso a Miami, atenção Jordan Pickford agora a complicar, mas consegue jogar a bola com Anderson, muito bem Anderson. Atenção que há aqui uma aposta das duas equipas na pressão alta que pode resultar, muitas vezes os defesas e os médios um pouco ali sufocados, asfixiados e a sair com dificuldade. Creio que pode estar aqui um filão para ambas as equipas. Bola para a equipa inglesa, bola para John Stones. John Stones a jogar com o lado direito com Ezra e Konsa. Lá está o lateral direito da equipa do Aston Villa, ultrapassa a adversário no campo contrário, deixou a bola em Anderson. Anderson lá está sozinho, toda a gente na frente, estão 5 homens depois à frente, muitas dificuldades para Anderson. Everett Chiesi e Jude Bellingham não baixam, o que põe a Inglaterra com 5 na frente. É claro que parece muito, muito bom do ponto de vista ofensivo, mas se a bola não chega aos 5, não resulta, claro. Numa altura em que vai mexer a Noruega, e mexe, como eu já tinha dito há muito tempo que seria a solução, tirar Alexander Sorloth e meter um extremo da qualidade de António Nusa ou Oscar Bob. Neste caso é o Oscar Bob que entra, Oscar Bob para a defesa direito, António Nusa para a defesa esquerdo, e quem sai é Sheldrup e Sorloth. Sheldrup fez um gol extraordinário, um gol que ele próprio se vai lembrar para sempre. É um gol espetacular, que pontapé de Sheldrup. Saem os dois extremos da Noruega, Sheldrup e Sorloth, entram Oscar Bob para a direita e António Nusa para a esquerda. E numa altura em que há pausa para hidratação, minuto 23 da segunda parte, vou então ler aqui algumas das respostas dos nossos ouvintes à pergunta que fiz. Não sei se o fizeram. O Joaquim Sousa diz que o empurrão foi antes de bater o canto. Atenção, Joaquim, só para esclarecer que antes de bater o canto não há falta, não há falta, repito, antes de bater o canto não há falta, e aí sim o árbitro interrompe o lance, conversa com os jogadores e portanto impede a marcação do pontapé de canto, e depois sim manda que o pontapé de canto se faça a seguir. O que significa que se o agarrão tivesse sido, ou se o empurrão tivesse sido antes da bola ser batida, não podia ser anulado o gol. Ou melhor, se o empurrão fosse antes da bola ser batida, claro que teria que ser repetido o canto. Exatamente. E aí o árbitro deveria ter parado e ter dado o canto. Só para esclarecer que as faltas só contam quando a bola começa, portanto, quando a bola é batida, a partir do momento em que é batida. Joaquim Sousa diz que tinha de inventar algo para anular o golo. É, de facto, uma anulação, Joaquim, pouco compreensível, ainda por cima, olhando para os critérios que têm sido usados neste Mundial. A Ritinha diz que não sou expert, mas que foi estranho. De facto, concordo. A Carla Alexandra diz que ninguém percebeu. E, de facto, em função dos critérios deste Mundial, é pouco lógico o que aconteceu. O Rogério Silvador diz que dá a mesma sensação que o árbitro ficou um pouco perdido, sem saber o que fazer. Acredito, Rogério, que não seja fácil para um árbitro, depois de ser chamado para o VAR, de facto, contrariar a indicação do VAR. O Rogério responde à Ritinha dizendo exatamente o que eu estava a dizer, que se repete o canto é porque considera que a bola ainda não estava em jogo, portanto logo não pode marcar falta atacante, portanto concordo contigo. Se a falta ocorreu antes de ser batida, isto é, o canto ao ser batido, se a falta não foi feita durante o momento do batimento de canto, como diz o Rogério, e bem, não podia marcar falta atacante. Portanto, há aqui várias situações que, na minha opinião, me levam a concordar que o lance é claramente mal anulado. 25 minutos da segunda parte, Noruega 1, Inglaterra 1.
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1: De regresso à partida, atenção que a Noruega é dona e senhora do jogo a segunda parte inteira e creio que tem muito a ver com a mexida de Thomas Tuchel. Claramente, a Inglaterra perdeu o meio-campo, claramente Anderson em inferioridade na luta do meio-campo e a Noruega, claro, baixando a Martin Odegaard para o lugar ou para junto de Sanderberg e Patrick Berg, nesta altura manda completamente no meio-campo e creio que das duas uma. Creio que não percebeu o Thomas Tuchel o que está a acontecer e agora mexe na equipa. E atenção que pode ser aqui uma mexida importante, exatamente o que eu estava a dizer, que poderia ser feito, sair um extremo e meter um médio. Foi o que aconteceu. Curiosamente é um jogador que tanto pode jogar como defesa direito, pode jogar como defesa direito ou como médio, e neste caso entrou para médio. Rhys James, o jogador da equipa do Chelsea, entra para o meio campo, sai o Anthony Gordon, deriva para a esquerda o Jude Bellingham, e era o que eu estava a dizer. Muito me enganava, ou Thomas Tuchel ia voltar atrás na sua decisão e iria tirar um extremo para meter um médio, porque claramente a Noruega estava a mandar no jogo e a vencer a luta do meio campo. Siga o jogo, bola para a Noruega. Fred Erik Aujas arranca para a direita, vai tirar o cruzamento, espera por Oscar Bob, bem jogado Oscar Bob, pode marcar, está isolado, vai atirar, Oscar Bob demorou a tomar decisões. Oscar Bob, grande oportunidade para a Noruega, quando ia rematar a baliza já estava a 4 ou 5 metros de Pickford, parou Oscar de bola. Tentou vir para trás para driblar mais um avançado, mais um defesa, aliás, mas já não havia defesas. Grande oportunidade para Oscar Bob fazer gol para a Noruega. Aliás, está iminente o gol da Noruega, sinceramente. Bola para a equipa norueguesa, Sanderberg. É claro que Reece James agora ao lado de Anderson. Claramente, Thomas Tuchel a perceber que tinha que fazer alguma coisa. Bola para António Nusa. Bem, agora muita qualidade na Noruega, com António Nusa à esquerda, Oscar Bob à direita e Erling Haaland ao meio, com o apoio de Martin Odegaard. Bola para Haaland, cruza na grande área, tira! Tira Ezra Konsa, insiste a equipa da Noruega. António Nusa vai para a tabela. Bem, que diabos à solta agora. António Nusa à direita, aliás à esquerda, e Oscar Bob à direita. Bem, a Noruega tem uma grande equipa. Tem uma grande equipa, eu sempre o disse, desde os jogos de qualificação para o Mundial e de preparação para este Mundial, que estava aqui uma senhora equipa. Porque quem tem extremos de qualidade, de Oscar Bob, António Nusa, Sheldrup, médios como Sanderberg, Patrick Berg, Martin Odegaard, avançados como Sorlot, como Erling Haaland, de facto, é uma constelação de grandes jogadores no ataque. E depois uma equipa que defende muito bem também em bloco baixo. Estavam aqui vários condimentos para se formar uma grande equipa. Canto para a Noruega, é na esquerda. Noruega na segunda parte vai em 4-0 em cantos. Patrick Berg para bater, levanta os dois braços. Patrick Berg vai levantar a grande área da equipa da Inglaterra. Demora muito tempo. Atenção que a Noruega já mostrou que é muito forte nos cantos. Na segunda parte leva já 5-0 em cantos, aliás, e não 4. Vai bater o canto à esquerda. A Inglaterra que se cuide. Estamos a entrar numa reta final do jogo. Canto batido por Patrick Berg, chegada à baliza. Pickford a defender. Ainda a Noruega. Frederik Alves, cabeceamento à barra. Ainda a Noruega, remate para fora. Que perdida da Noruega. Muito bem, Frederik Alves. No momento H do lance, a entregar a bola cirúrgica para um cruzamento letal. A bola foi para a barra da baliza da equipa da Inglaterra e depois, ó meus amigos, há um empurrão claro a um jogador da Noruega quando ia recarregar, que vamos ver agora na repetição, a bola bate na barra, há um jogador que vai recarregar e é empurrado pelo jogador da Inglaterra, pelo lateral direito Ezra Konsa, e lá está Zé, aquilo que temos dito o Mundial inteiro, um empurrão sobre o homem que vai marcar golo não dá penalti, e se for ao contrário anulam-se golos. Claramente o empurrão quando o central da Noruega ia fazer a recarga, Zé.
0: Como já falamos há poucos instantes, eu penso que isto justo seria igual para os dois lados, não é mesmo?
1: Siga jogo, bola para a Inglaterra no corredor central, a bola a ser jogada por intermédio de Reece James, dá para a direita para Bukayo Saka, ainda não apareceu Bukayo Saka, dá para trás para Reece James de novo, levanta na grande área, tira a Noruega, insiste a Inglaterra, atenção, bola para Nicky O'Reilly, abriu para a esquerda para Everett Chiesa, é o Everett Chiesa que vai para o extremo esquerdo, Bukayo Saka como extremo direito, a dupla de médios com Reece James e Anderson, depois o Bellingham 10, a 10 aliás, e Harry Kane na frente, bola para Bukayo Saka, tem que se assumir Bukayo Saka, lado direito, flat para dentro, Bukayo Saka não apareceu. Claramente que a Inglaterra não tem na segunda parte nem em Everett Chiesa nem em Bukayo Saka os extremos que Thomas Tuchel esperava, os dois muito recolhidos, muito escondidos, a não virem para cima, a não se assumirem, e claro que a Inglaterra se ressente disso. Bola para a Inglaterra, Everett Chiesa bate na grande área, tira a Noruega, insiste a Inglaterra por Reece James, deixou para a esquerda para Anderson, a Inglaterra a recuperar o comando da partida, bola para Everett Chiesa, baila para o adversário, vai entregar em Jude Bellingham, ainda Everett Chiesa está pela esquerda, deixou para o lado oposto, é bola para John Stones, integrado no ataque, dá para o Bukayo Saka, puxa para o pé esquerdo Bukayo Saka, vai levantar na grande área, não se assume Bukayo Saka, volta para trás para John Stones, John Stones para Reece James, Reece James para Bukayo Saka, 5 homens na área, ainda Bukayo Saka, vai refletir, vai cruzar Bukayo Saka, é agora, cruzou, segundo poste, ao lado, é isto que Bukayo Saka tem que fazer, fletir da direita para dentro, cruzar na direção da baliza, um simples toque pode dar golo, mas o problema para Bukayo Saka é que o cruzamento, a bola fez um arco pronunciado e acabou por sair direto para fora, nenhum dos 5 jogadores que estavam lá conseguiram chegar à bola. Muito perigo neste lance. Ponta, pé de baliza para a equipa da Noruega. facto há pouco, que grande oportunidade para a equipa da Noruega, bola com estrondo na barra, um jogo que pode dar para qualquer um dos lados. A Noruega muito forte nesta altura da partida, com Frederik Alves a entrar muito bem no jogo, Oscar Bob e António Musa também, e depois tem Erling Haaland. É uma Noruega a ameaçar a vitória no jogo. Bola para Martin Odegaard, pé esquerdo na bola, espera por apoio, joga para trás para Sanderberg, este para Egan, vai trocando a bola, dupla de centrais da equipa da Noruega, investe no ataque. Egan abre para a esquerda para David Ulf. David Ulf parou, volta para trás, atrasou para o central da equipa Ayer. Ayer para Martin Odegaard, pode rasgar para a direita para Oscar Bob, com Frederik Alves, este para Oscar Bob, lado direito Oscar Bob, dá para Frederik Alves, joga Frederik Alves para trás para Patrick Berg, vai trocando a Noruega com muita qualidade, ameaça claramente a vitória neste jogo. Oscar Bob dá para Martin Odegaard, pé esquerdo na bola, Oscar Bob outra vez, perto da grande área da Inglaterra, ainda Oscar Bob, rasga o passe, bem trabalhado, Patrick Berg para trás, Martin Odegaard para a direita, Oscar Bob vai namorando a grande área da Inglaterra, a bola para Frederik Alves, Oscar Bob vai tentar entrar, pé à esquerda na bola, joga para trás Frederik Alves, mais para trás ainda para Sanderberg, atrasou para o central Ayer, volta tudo à estaca zero. Ayer para Egan, Egan para a esquerda para António Nusa, bem, hora que dois, Oscar Bob de um lado, António Nusa do outro. António Nusa vai para o remate, cruzou no segundo poste, tira O'Reilly na defensiva da Inglaterra. 80 minutos de jogo, Inglaterra 1, Noruega 1.
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0: Mas uma Noruega, Luís, que vai rondando a baliza da Inglaterra e, nesta altura, com a Inglaterra, parece-me encostada às cordas.
1: Claramente, Zé. Muito similar ao Noruega-Brasil. Claramente, a Noruega a assumir-se completamente no jogo, tal como contra o Brasil, que passou a segunda parte inteira a defender. A Inglaterra não entra no jogo, claramente. Bola para a equipa da Noruega outra vez, lado direito Martin Odegaard, puxa para trás, atrasou para Frederik Alves, Alves para trás para Ayer, toda a Noruega em cima da Inglaterra, está encostada às cordas, como disse o Zé, e bem, a equipa da Inglaterra, se isto fosse um combate de boxe, é de facto soco só de um lado, está a tentar sobreviver a Inglaterra, mas a Noruega a mostrar toda a sua qualidade. Bola para António Nusa, corredor esquerdo, linha final, vai cruzar, tira a equipa inglesa, é mais um canto para a Noruega. É um craque António Nusa, o Benfica de facto não conseguiu trazer António Nusa, é um grande jogador. Atenção à estatística de jogo na segunda parte, 5-0 em cantos para a Noruega. Remates, a Noruega a mandar em todos os domínios do jogo na segunda parte, inclusive em posse de bola, 63 contra 37, em remates 5 contra 2, só dá Noruega, 5 contra 0 em cantos. Portanto, é mesmo um domínio total e absoluto da equipa da Noruega na segunda parte deste jogo. Atenção ao canto, já foi anulado um golo à Noruega, exatamente pelo VAR, numa situação de canto, empurrão de Erling Haaland. Canto para Patrick Berg, a Noruega tem ganho uns duelos aéreos todos, mais um canto, grande área, tira a equipa da Inglaterra e insiste a Noruega para Patrick Berg outra vez, dá para trás, bem jogado Martin Odegaard, vai cruzar de pé esquerdo, raramente cruza Martin Odegaard, é uma característica do Martin Odegaard que sinceramente não consigo entender, é incapaz de cruzar uma bola na área mesmo quando tem 6 jogadores da sua equipa na área, é uma característica do Odegaard, tem alergia aos cruzamentos. Mais uma vez demorou uma eternidade e depois quis fazer o impossível e perdeu a bola. Bola para a equipa inglesa, vem para a resposta. Jude Bellingham tenta rasgar para Bukayo Saka, ainda não apareceu no jogo. Bukayo Saka totalmente desaparecido, o extremo do Arsenal. Bola para David Wolff na luta com Bukayo Saka, tira a bola dali. Bem, que classe da Noruega! A forma como a equipa norueguesa sai da pressão inglesa, que classe! Envolve muitos médios na construção. Patrick Berg, Sanderberg, Martin Odegaard, há sempre muita gente para sair. Já está o Odegaard a vir muitas vezes baixar. E a Noruega, de facto, dona e senhora do jogo. Uma altura em que a equipa da Inglaterra vai mexer, vai entrar um defesa direito, parece-me neste caso Jet Spencer, jogador da equipa do Tottenham. Bola para a Noruega, bola na frente, tira a equipa inglesa por Mark Gewi. A bola a sobrar para a equipa norueguesa. Erling Haaland, pé esquerdo na bola, protege a bola, dá para Martin Odegaard, vai passar para o adversário, não, volta para trás. Martin Odegaard passa a jogar para António Nusa e lá vai ele, António Nusa, lado esquerdo, vai vir para dentro, já passou para o adversário, já passou por outro, vai para o remate, ainda não conseguiu, volta para trás a Noruega. Bola para David Wolf, pé esquerdo na bola, David Wolf rodou.

0: pela Noruega, ora de um lado, ora do outro. Que classe da equipa norueguesa! Ora Oscar Boba à direita, ora António Nunes à esquerda, forte envolvência dos defesas laterais, Frederik Alvens à direita, David Ulf à esquerda, os médios sempre muito participativos das jogadas. É uma Noruega claramente dona e senhora do jogo, e estranha-me que a Inglaterra não faça o mesmo, nem que seja para parar o ímpeto norueguês, trocar a bola entre si, que é uma equipa que a Inglaterra, que é, aliás, uma arte que a Inglaterra faz bem. 40 minutos da segunda parte, 1 para a Inglaterra, 1 para a Noruega.
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0: Uma altura em que mexe a Inglaterra, tira o defesa esquerdo, o Nico O'Reilly, entra para o seu lugar o defesa direito Jed Spence, que vai jogar, no entanto, como defesa esquerda. Aposta de Thomas Tuchel, a Inglaterra tenta recuperar um pouco da bola que perdeu na segunda parte. É esmagadora a superioridade na segunda parte da equipa da Noruega em termos de posse. Só para termos uma noção, são 62 contra 38 da Noruega. Bola para a Inglaterra. Atenção, John Stones. Deixou para Bukayo Saka. Lado direito, Bukayo Saka. Bailou, pé esquerdo na bola. Bukayo Saka não se assume. Só uma vez veio para dentro e cruzou. Está muito lento. Agora sim, levou de um, levou de dois. Cruzamento, grande corte de Frederik Alvens, que vale um gol à Noruega. Muito bem Bukayo Saka, finalmente a furar, a entregar de bandeja, e Frederik Alvens tira literalmente o gol à Inglaterra. Insiste a Inglaterra, Jed, aliás, Rhys James, dá para a direita, é para Ezri Konsa, não tirou um cruzamento este lateral, linha final, cruzamento, canto. Agora sim, finalmente Ezri Konsa a chegar à linha final e a cruzar para ganhar o canto. Finalmente a Inglaterra a ter um canto na segunda parte, 5-1 em cantos. Há pouco é uma grande jogada de Bukayo Saka ao cruzamento e havia dois jogadores para fechar, Harry Kane e Eber Etchiedze, espetacular. Frederik Alvens, que jogador Alvens, ele é defesa direito, foi dobrar os centrais e apareceu no meio dos centrais para tirar o pão da boca à dupla Eber Etchiedze e Harry Kane, que estavam preparadinhos para finalizar. Que classe de Frederik Alvens, que noção incrível do jogo que teve neste lance. Atenção ao canto para a equipa da Inglaterra, para bater Eber Etchiedze, jogador da equipa do Arsenal. 7 homens na área, bateu, segundo poste, a bola a sobrar, Harry Kane nas alturas, empurrão. Lá está, os avançados não podem empurrar, lá está. Já não vou bater mais no ceguinho, é este o critério, e siga jogo. Volto a repetir uma última vez, os defesas podem fazer tudo o que querem, os avançados não podem fazer nada, os defesas podem agarrar, empurrar, puxar, os avançados não o podem fazer, é esse o critério desigual deste Mundial, e eu não vou dizer mais, porque já o disse várias vezes. Vai ser feita uma alteração na equipa da Inglaterra, vai sair Ezri Konsa, o defesa direito da equipa do Aston Villa, vai entrar para o seu lugar outro jogador que é também do Aston Villa, Morgan Rogers, são companheiros de equipa. Neste caso, vamos ver para onde vai jogar Morgan Rogers. Eu creio que o Rhys James, exatamente. Rhys James vai para a defesa direito e o Morgan Rogers vai para o meio campo. Quanto à equipa da Noruega, vai tirar o médio Sandberg e vai, aliás, é o defesa esquerdo Mollerolf. E vai entrar Olbjørn Pedersen, defesa esquerda da equipa norueguesa. Vai entrar, acredito eu, também para A defesa esquerda, o jogador do Torino de Itália,

0: Marcus Pedersen. Aí está o banco agora a poder também ser decisivo neste jogo. Para já o banco norueguês muito mais interventivo que o banco inglês. Oscar Bob, Frederic Ausnes e António Nunes vieram melhorar e muito o futebol inglês. O futebol norueguês, aliás, o futebol inglês, quem veio do banco, não melhorou, sem dúvida, nada. O jogo da Inglaterra, antes pelo contrário. Numa altura em que estamos a chegar ao minuto 90 da partida, estamos a chegar à reta final da partida. Quem fizer um golo agora vai resolver o jogo. 90 minutos, Noruega 1, Inglaterra 1.
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0: Bem, e quase a Noruega perdia o jogo com um dos golos mais anedóticos do Mundial. O guarda-redes Orjan Nyland perdeu uma eternidade quando foi chutar a bola. Jet Spence colocou o pé e a bola quase ressaltava para dentro da baliza. Bateu no pé de Jet Spence e saiu ao lado da baliza da Noruega. Um erro gritante do guarda-redes, quase a dar aqui a vitória à Inglaterra.
1: É a prova de que qualquer brincadeira pode deitar tudo por terra, Luís Bento.
0: Exatamente, perdeu muito tempo a Nyland para chutar a bola e quando chutou já estava lá o pé do Jet Spence, que quase fazia um golo, quase um dos golos mais anedóticos do Mundial, mas felizmente para a Noruega que a bola foi ao lado. 7 minutos de compensação, faltam 5 e meio para jogar, quem marcar agora ganha o jogo. Vamos ver quem, se alguém vai arriscar ou se vão guardar para o prolongamento. Bola para Eberechiedze, não apareceu no jogo na segunda parte. Eberechiedze para o Anderson, bate na grande área, agora mal o Harry Kane agora não conseguiu ficar com a bola, não conseguiu recepcionar, algo que não é muito habitual ver no Harry Kane. Bola para a equipa norueguesa, sai a jogar Patrick Berg, joga para trás para Egan, este para Ayer, Noruega a sair com qualidade, Frederic Ausnes. De facto, a Inglaterra não consegue roubar uma bola alta, apenas esta com o guarda-redes, que podia ter corrido mal. Muita capacidade da equipa da Noruega com os três médios a sair. Sonderberg, Patrick Berg e Martin Odegaard. Na altura em que Morgan Rogers pede apoio à Inglaterra e o Egan está ali agarrado à perna esquerda, não sei se não poderá estar ali um problema muscular. Uma altura em que aproveito para rever as substituições na equipa norueguesa. Saíram Julian Dvajerson, Alexander Sorloth, Andreas Schjelderup e David Møller-Olf. Entraram Frederic Ausnes, Oscar Bob, António Nusa e Marcus Pedersen. Mas ocuparam 3 momentos do jogo. O que significa que não podem ocupar um quarto momento do jogo para a alteração. Terá que esperar até ao prolongamento para mexer a Noruega. No caso da Inglaterra, já foram esgotadas as alterações. Saíram Declan Rice, Noni Madueke, Anthony Gordon, Nico O'Reilly e Ezri Konsa. Entraram Eberechiedze, Bukayo Saka, Reece James, Jet Spence e Morgan Rogers. Morgan Rogers, que entrou há pouco para o lugar de Ezri Konsa, ele foi para o meio campo e o Reece James, que estava a jogar a meio campo, foi para a lateral direito. Substituindo então o Ezri Konsa, que estava a jogar como defesa direito. E vamos ver o que é que isto vai dar. Para já 3 minutos e meio para o final do jogo.
1: E devemos ter mais um minuto acrescentado a este 7 por via desta paragem.
0: Diz?
1: Devemos ter aqui mais um minuto acrescentado devido a esta paragem, a este tempo de compensação. Diz.
0: Sim, Zé. Sem dúvida alguma. E não sei se não serão mesmo 2. Porque a paragem do Egan, o central da equipa norueguesa, vai já abaixo para 2 minutos do que para 1. E para já ele não pode ser substituído. Portanto, se sair, não pode entrar ninguém e a Noruega jogará, sei lá, 5 minutos. Faltam nesta altura 3 para os 7, creio que vamos jogar até aos 9. E neste caso ele não poderá entrar porque a equipa da Noruega já esgotou as alterações e os tempos. Ou melhor, não esgotou as alterações, mas esgotou o número de vezes que pode substituir. Que são neste caso 3. Usando tempo de jogo. Bola para a equipa inglesa que pode aproveitar, está com 10, a Noruega até a final do jogo. E se eu fosse à Inglaterra, cruzamentos sucessivos para a grande área, porque falta um defesa central. Bola para Everett Schiedze, joga com o Jude Bellingham, que na segunda parte, depois de aparecer com um grande gol em cima do intervalo, desapareceu em combate, literalmente. Bola para a Inglaterra, bola para John Stones, dá para Rhys James. John Stones vai levantar a grande área, cabeceamento ao lado, apareceu Jude Bellingham, esperava que Everett Schiedze aparecesse também na esquerda, não apareceu, mas o lance era para cabecear para a baliza. O Jude Bellingham não conseguiu acertar bem na bola, estava aqui uma oportunidade soberana para a equipa inglesa. E lá está, falta um central à Noruega, e John Stones, o central inglês, aproveitou, viu isso, cruzou e quase marcava Jude Bellingham. Pontapé de baliza para a equipa norueguesa, Nyland para bater lá para a frente, lá está Nyland a chutar para o ataque da Noruega. Um gol agora é o final de qualquer artista, é o final de qualquer equipa. Vai a equipa inglesa para o ataque, falta atacante de Everett Schiedze sobre Frederik Aujnes. Reclama Everett Schiedze que foi um desarme limpo, uma altura em que Egan entra com dificuldade para o jogo, visivelmente lesionado, mas não quer deixar a sua equipa com menos um. Bola para a Noruega, e o José Carlos Leal já o tinha dito. Ora, se o Zé tivesse investido numa aposta que o jogo ia para prolongamento, ganhavas bom dinheirinho, Zé. O Zé bem disse que este jogo ia para prolongamento e tudo indica que vai acontecer. Um minuto para acabar o jogo. Pontapé na frente. Curiosamente, quando o Zé o anunciou, fui ver na Betano como estava a odd para o jogo ir para prolongamento, e estava a 2,5. Bola para a equipa da Inglaterra, reta final do jogo. A Inglaterra não consegue criar oportunidades, apenas aquela há pouco com John Stones a cruzar e Jude Bellingham a cabecear ao lado. E vamos ter prolongamento, tudo indica. Estamos a chegar ao minuto 7 do prolongamento. Creio que o jogo chegará aos 9. E atenção que há um jogador norueguês que tudo indica rasteira um jogador inglês, e se sim, vai ficar com 10. Vamos ver o que é que aconteceu. Repetição do lance. É o Egan, está visivelmente lesionado. O Egan joga a bola, mas depois fica a dúvida se toca ou não no Bellingham. E atenção que, se o VAR considerar que há cartão vermelho, pode chamar o árbitro. Não fica claro, Zé, se há toque ou não.
1: É, mesmo através da imagem televisiva a que temos acesso, o ângulo está muito aberto e, portanto, não é possível perceber com maior rigor se de facto existe aqui um toque. Se não existe, parece uma forma como cai o jogador da seleção inglesa, que poderá ter assistido aqui um pequeno toque em velocidade, mesmo que seja com fraca intensidade, ou um toque de leve, poderá aqui provocar precisamente o desequilíbrio e a queda do jogador. Mas pelo menos pela imagem televisiva não nos é possível perceber se de facto existe esse toque.
0: Jude Bellingham reclamou muito, mas o árbitro não deu, e o VAR também não. Siga jogo, creio que não há toque. Mas é como diz, a forma como ele cai indicia o toque, mas lá está, a imagem da repetição é muito aberta e pela imagem não se percebe nada. E vai mesmo jogar-se até aos 9 minutos. E nesta altura vamos ver se alguém consegue fazer um golo. Acabou! É tempo final. Vamos para o prolongamento. Inglaterra 1, Noruega 1.
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1: 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E termina no tempo regulamentar deste duelo entre Noruega e Inglaterra, com um empate a uma bola, que vem já desde o primeiro tempo, nesse golo apontado aos 38 minutos por Schjelderup, depois acabou por Jude Bellingham, já dentro do tempo de compensação da primeira parte, por empatar as contas para a seleção inglesa, ainda que mesmo antes do término da primeira parte, Harry Kane tenha colocado a bola dentro da baliza, mas esse mesmo golo acabou invalidado por via de estar em fora de jogo. Contas feitas, vamos ter mais 30 minutos, 15 minutos em cada parte, temos duas neste tempo de prolongamento e se nada se decidir no tempo suplementar, teremos aqui pontapés de penalti, mais uma vez neste Mundial 2026. Mas como disse também, durante a entrada para os segundos 45 minutos, parece-me felizmente que este jogo está de facto com um grande equilíbrio, ainda que a Noruega estivesse bem perto, naquela altura nem que circundou e nem custou literalmente a Inglaterra às cordas, maior eficácia poderia ter dado aqui o segundo gol que nesta altura tivesse decidido o jogo para o lado da seleção da Noruega. A verdade é que acabou por não conseguir marcar depois a Inglaterra nestes últimos minutos, acabou também por ter aqui algumas oportunidades não tão flagrantes como as de Noruega, mas de facto um jogo que nesta segunda parte penso que teve várias fases, mas onde as duas equipas não se conseguiram de facto decidir o jogo relativamente a esta na partida nos segundos 45 minutos e portanto vamos ter esta decisão que se vai prolongar durante o tempo de prolongamento, mas de facto parece-me também que este resultado é o espelho da qualidade que existe quer de um lado quer do outro, parece-me sobretudo que do lado da Noruega existe aqui um maior jogo coeso a nível defensivo e a nível ofensivo, olhando também àquilo que é a seleção da Noruega e a seleção da Inglaterra, parece-me que esta Noruega, a nível de coletivo, consegue ser superior a esta seleção inglesa, que foi obrigada a defender e a sofrer atrás, mas para já, sem que nenhuma das equipas conseguisse chegar a esse segundo gol, pudesse fazer a diferença, Luís.
0: Sem dúvida alguma, este jogo mostra uma Noruega, na minha opinião, melhor equipa que a Inglaterra. De facto, a Noruega e eu tinha dito exatamente o oposto na primeira parte, que a Inglaterra tinha sido mais equipa que a Noruega e que a Noruega se tinha limitado a defender e a tentar sair no contra-ataque ou na arte individual dos seus jogadores. Na segunda parte não, a Noruega, tal como contra o Brasil, assumiu a segunda parte do jogo claramente, muito à custa da mesma estratégia de jogo que funciona muito bem nesta Noruega, isto é, uma forte envolvência dos médios na saída de bola da equipa da Noruega, na construção da equipa da Noruega, assegurando que a Noruega tem bola sempre na primeira fase de construção, assegurando que os adversários escusam de fazer pressão alta porque não vão roubar a bola à equipa da Noruega. A equipa é muito forte na saída, com Patrick Berg, Sander Berg e Martin Odegaard, qual deles o mais capaz na construção. Portanto, logo aí a Noruega dificulta muito a vida aos adversários que não conseguem na pressão alta a defender, obriga, de certa forma, os adversários a baixar e depois, quando baixam, a Noruega consegue, diria que 3 em 1, prender muito os centrais e toda a defesa pela ação do Erling Haaland, obrigar os laterais a uma atenção extrema pela qualidade dos extremos da Noruega e depois a forte envolvência dos médios e a alternância de escolhas, ora pela esquerda, ora pela direita, com os laterais fortemente envolvidos, tornam esta equipa da Noruega muito difícil de bloquear. E, portanto, foi uma Noruega muito forte na segunda parte, e atenção que esta Noruega tem qualidade em todos os momentos do jogo. E vamos ver agora o que é que vai dar este prolongamento. Para já, Østigard entra para o lugar do central que estava lesionado, Egan. Entra para o lugar de Egan, que se aguentou apenas... exatamente, aguentou-se ali um pouco em grandes dificuldades na reta final do jogo, depois da lesão apenas ficou em campo para que a sua equipa não ficasse reduzida a 10. Sai então Egan na equipa da Noruega, entra Østigard, outro jogador de grande qualidade nesta equipa da Noruega, um central muito bom este Østigard. Leo Østigard, 4 na camisola, jogador do Génova de Itália, 26 anos, 1,82m, já no auge da carreira, é um jogador de grande segurança defensiva e é o que se pede nesta altura, uma Noruega que sabe que do outro lado está a Inglaterra. Claro que a Noruega poderia pensar que a equipa poderia abanar por ser uma equipa menos experiente, por nunca ter chegado aos quartos de final de um Mundial, perante uma Inglaterra de certa forma habituada a estas lides. Recordo que a Inglaterra já foi aos quartos de final na sua história por 10 vezes, portanto ao contrário da Noruega que nunca lá foi, mas esse 10-0 em quartos de final não valeu de nada porque a Noruega ombreou claramente e bateu de frente com a Inglaterra e competiu a sério neste jogo e foi mesmo, na maior parte do tempo, provavelmente a melhor equipa em campo. Vai começar o prolongamento, a Inglaterra que vai tocar a bola, Harry Kane para colocar a bola a rolar. Vai começar o segundo tempo, exatamente agora.
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0: 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Já agora, só para concretizar, os 10 quartos de final da história da Inglaterra foi 1954-1962, em ambos eliminada, 1970 eliminada, 1986 eliminada, 1990 seguiu em frente e foi quarto classificado, 1966, esqueci-me desta, seguiu em frente e foi campeão do mundo, 2002 eliminada, 2006 eliminada, 2018 seguiu em frente e foi quarto, 2022 eliminada. É verdade que a Inglaterra já chegou 10 vezes aos quartos de final, mas nas 9 decisões já conhecidas, porque a décima é hoje, das 9 decisões já conhecidas, a Inglaterra foi eliminada em 6 das 9. Portanto, não é uma fase muito confortável para a Inglaterra. Inglaterra no ataque, bola na grande área para Jude Bellingham, falha a recepção. Os homens da frente têm que aparecer para desequilibrar agora, homens como Bukayo Saka, Jude Bellingham, Harry Kane, é hora dos craques aparecerem, porque são eles que em qualquer altura podem resolver. Bola para Bukayo Saka, e lá vai ele, Bukayo Saka vai no 1 para 1 com o adversário. Bukayo Saka tenta passar pelo adversário e ganha um canto. Muito bem, Bukayo Saka. É o primeiro canto do prolongamento. Recordo que na segunda parte do jogo os cantos foram esmagadoramente para a Noruega. Ganhou 5-1 em cantos. No total dos cantos do jogo, a Noruega ganhou 5, a Inglaterra 3. Canto para a equipa inglesa, é o primeiro canto do prolongamento para bater Bukayo Saka, um executante exímio. Quantos e quantos golos no Arsenal nasceram com Bukayo Saka a bater à direita e Declan Rice à esquerda. Bukayo Saka para bater, atenção, Bukayo Saka levantou o braço direito, partiu para a bola, grande área, tira a Noruega, insiste a Inglaterra, Bukayo Saka pode alvejar, atenção Bukayo Saka, demorou muito tempo Bukayo Saka, ainda Bukayo Saka, segundo poste, Harry Kane de cabeça, defende, ainda a Inglaterra, defendeu para trás, Neyland, ainda a Inglaterra, Rich James, nova vaga de ataque, tem Bukayo Saka, Bukayo Saka, recolheu, Bukayo Saka, quatro homens na área, cruzamento, outra vez muito longo, Bukayo Saka, insiste a Inglaterra, a bola para trás, é para Everett Chiedze, vai para o cruzamento, Everett Chiedze, bete para dentro para o remate, defendeu, recarga, golo! Jude Bellingham, pisa na partida, gol!
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0: Da Inglaterra! O remate de meia distância a valer à Inglaterra! Defesa para a frente de Neyland! Apareceu na recarga! Jude Bellingham a bizar para a Inglaterra e a marcar o seu 6º golo no Mundial, iguala Harry Kane. Atenção que o remate foi de Morgan Rogers, defendeu Neyland e na recarga o Jude Bellingham antecipou-se, sabem a quem? A Erling Haaland. Erling, aliás, a Østigard. Østigard acabadinho de entrar, borra a pintura, porque obviamente um defesa não pode adormecer no remate de meia distância, tem que estar atento exatamente à recarga. Ele petrificou, parou, Jude Bellingham foi mais rápido, antecipou-se e marcou. 94 minutos, 4 do prolongamento, Inglaterra 2, Noruega 1.
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1: O Luís faz lembrar aquela velha máxima que durante os 90 minutos a Noruega esteve com a Inglaterra na sua mercê, encostada às cordas, quem não marca sofre, e agora acaba a Inglaterra por se colocar na frente do resultado nesta partida relativa aos quartos de final.
0: Sem dúvida alguma, a Inglaterra acaba por fazer o que a Noruega não conseguiu. A Noruega, com algumas grandes oportunidades de golo, flagrantes oportunidades de golo, não conseguiu marcar, teve um golo anulado, e agora a Inglaterra tem tudo para seguir em frente. 5 minutos no prolongamento, Noruega 1, Inglaterra 2.
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0: Muita emoção neste encontro. Jude Bellingham a bizar. 6 golos de Jude Bellingham no Mundial. Mais 6 de Harry Kane. Atenção que é um menino. Quando falamos de Jude Bellingham, às vezes já a níveis de exigência muito elevados para o Jude Bellingham. Mas o Jude Bellingham, ao contrário do que as pessoas possam julgar, é um menino. Jude Bellingham tem apenas 23 anos. Impressionante. 23 anos de idade, Jude Bellingham. Só que já joga ao mais alto nível há muitos anos. E está aqui um craque que, acredito, José Mourinho irá potenciar ainda mais no seu Real Madrid nesta época. E agora a Noruega pede-se extremos e Haaland. Nus à esquerda, Oscar Boba à direita, Haaland ao meio. Pede-se uma Noruega capaz de jogar pelos corredores, de tirar muitos cruzamentos, porque só assim a equipa da Noruega poderá conseguir desequilibrar a equipa da Inglaterra. Bola para a Noruega, bola para Frederik Aujnes, joga para trás para Ayer. Atenção à Inglaterra, que é muito forte no contra-ataque, com Bukayo Saka, com a Berecci Edze, com Harry Kane, com o Jude Bellingham. Portanto, a Noruega terá que conseguir 2-1. Por um lado, paciência, assertividade e objetividade na frente, e por outro, não dá espaço atrás que possam permitir à Inglaterra chegar a mais um gol. Bola para a Noruega, reta final do jogo. Neste caso, o prolongamento ainda falta 23 minutos, não é bem reta final na perspectiva de prolongamento. Inglaterra a fazer o mais difícil, a marcar cedo no prolongamento, e nesta altura a Noruega tem que vir atrás do prejuízo, correr atrás do resultado. Bola para a esquerda para a recepção de António Nusa. Para já a Noruega é muito cerebral, muito contida, a não vir para cima, a tentar encontrar espaços através de uma ação mais cerebral do jogo. Creio que não é vantajoso para a Noruega jogar assim. Resposta da Inglaterra, passa a rasgar, avança a toda a velocidade. Ali o defesa, aliás o médio Morgan Rogers, corta para fora a equipa norueguesa. De qualquer forma, Ayer a tirar para fora, lançamento para a equipa inglesa, corredor esquerdo para bater. Já não temos Nico O'Reilly, temos China e Inglaterra a jogar com defesa esquerdo, Jet Spence. Inglaterra pode chegar às meias finais, repito, em 9 vezes foi aos quartos de final, apenas por 3 vezes passou, nas outras 6 foi eliminada. Bola para a Inglaterra, agora pede-se muito cérebro à Inglaterra, muita capacidade de ter bola, de prolongar a posse, de não perder a bola, e claro, quando defende, de defender bem em bloco baixo. Atenção de Jet Spence, grande jogada de Jet Spence, leva tudo na frente, Jet Spence, penalti! Que jogada de Jet Spence! Partiu tudo pela esquerda, tirou um, tirou dois, tirou três, penalti para a Inglaterra! Que jogada, Zé, de Jet Spence, o lateral direito do Tottenham, que entrou para a defesa esquerda e literalmente partiu tudo nesta jogada.
1: É, exatamente, a tentar furar completamente a defensiva da seleção da Noruega pelo lado esquerdo. A verdade é que conseguiu furar, só que lá está, um toque que acaba por provocar um desequilíbrio dentro da grande área e um penalti que deixou também David Beckham bem sorridente.
0: Um penalti que vamos ver se... Sim, é. À primeira não me pareceu, mas depois Oscar Bob faz ali uma gravata, uma tesoura, dizer assim, usa as duas pernas para prender a perna do jogador de Inglaterra.
1: É, exatamente.
0: Parece claramente penalti.
1: É, exatamente. Acaba por ser aqui uma tesourada, ainda que na parte superior da coxa, mas acaba por ser de impedir que o jogador continuasse a progressão com a bola.
0: 10 minutos o prolongamento. Noruega 1, Inglaterra 2.
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1: Mas olha que o Luís ainda podemos ter a reversão neste pontapé de penalti, até porque o árbitro vai ver as imagens ao VAR.
0: Vai ao VAR. Sinceramente, parece-me penalti. O Jet Spence mete a perna à frente e é carregado. É carregado claramente. Ele mete a perna à frente e depois é a coxa do jogador da Noruega, do Jet Spence, parece-me penalti. A minha opinião é que é penalti, mas vamos ouvir o árbitro, Zé.
1: Agora vamos ouvir. Agora vamos ter então essa comunicação do VAR.
4: Vou dar um I love you ao árbitro.
5: After review, the attacker put his leg in front of the defender without any foul. So, final decisions, no foul.
1: E temos penalti revertido.
0: Não consigo entender que ele põe a perna à frente, põe, mas isso é legítimo. Ele põe a perna à frente para se adiantar ao defesa e depois com a coxa e com as duas pernas, o defesa da Noruega carrega o homem da Inglaterra. Ele põe a perna à frente, mas depois a coxa, claramente penalti. Claramente a coxa do Oscar Bob ceifa o jogador da Inglaterra, Zé. Não consigo perceber bem, é a segunda decisão do VAR, com a concordância do árbitro, que eu não consigo decidir, aliás, aceitar a reversão do penalti a reversão do golo da Noruega, não consigo entender pelos critérios assumidos, e aqui é claramente falta, voltamos atrás, é permitido quase tudo aos defesas neste Mundial, claramente falta de Oscar Bobsen.
1: É, parece-me que sim, mas acaba por ser a decisão do árbitro contrária e com o auxílio do VAR, portanto, prossiga jogo.
0: Siga jogo, bola para a Noruega, parece-me claramente penalti, mas siga jogo, bola para a Noruega, bola para trás para Sanderberg, Sanderberg para Patrick Berg, este na esquerda para a desmarcação do defesa esquerdo que entrou na segunda parte da Noruega, neste caso é o Marcos Pedersen, tenta o cruzamento, corta a Inglaterra, insiste a Noruega, a bola ali no corredor central para Østigard, rasga para a direita para Oscar Bob, atenção Oscar Bob bem jogado, adiantou para Martin Ødegaard, vai para a cabeceira Martin Ødegaard vem para trás, Martin Ødegaard ainda ele joga para trás para Frederik Aujnes. Aujnes bate para Ayer. Lá está o central da Noruega. Aujnes para a direita. Oscar Bob pesca na bola. Ainda Oscar Bob espera por Aujnes. Bate para dentro. Que perigo. António Nusa remate. Pede penalti a Noruega. Pede mão na bola do central da equipa inglesa. E vamos ver já agora. Seria aqui um volte-face incrível. Remate António Nusa. Não é nada. É ali na zona abdominal do Mark Gehry, claramente.
1: E mesmo que tocasse no braço, Luís, braço completamente encostado ao corpo, portanto nada a assinalar.
0: Exatamente. Canto para a equipa da Noruega, 1-1 em cantos no prolongamento. A Noruega é fortíssima nos cantos. A Inglaterra teve muitas dificuldades nos cantos neste jogo. Diria que a Noruega ganhou todos os duelos nos cantos. Finalizou sempre, vamos ver agora, lado esquerdo, canto vai ser batido, outra vez com boa conta desta feita, tira a equipa inglesa no corredor central, nas alturas de John Stones, um minuto para os 15 do prolongamento, claro que vamos ter mais por causa do lance do VAR, da reversão do penalti da equipa inglesa, bola para a equipa da Noruega no corredor esquerdo, a bola a ser batida para o António Nusa. António Nusa para trás para Ayer, este para Sanderberg, rasga o passo para o lado, depois para Frederic Ausnes. Ausnes com Martin Odegaard ao seu lado, a prefere dar para António Nusa. António Nusa agora à direita, flete para dentro, dá para trás para Martin Odegaard. Martin Odegaard espera por apoio, ainda Martin Odegaard tenta furar Martin Odegaard, baila, dá para Frederic Ausnes, vai para o cruzamento Ausnes, chegada à baliza, Pickford agarrou. Pickford agarrou, o guarda-redes da Inglaterra vai chutar para frente, para a frente, não, prefere guardar. Agora sim, bate manualmente para Eberechi Eze, grande recepção de Eze, espetáculo. Eze agora vai para o chão, não há nada. 15 minutos do jogo, Noruega 1, Inglaterra 2.
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0: Reta final da primeira parte. Foram dados 3 minutos de compensação nesta primeira parte do prolongamento. Já se passou um. Bola para a Inglaterra, bola para Jet Spence. Jet Spence para Eberechi Eze, bate na grande área. A bola a sobrar para Jude Bellingham, já fez 2 golos. Tira a Noruega, insiste a Inglaterra. Anderson, jogaço deste médio do Nottingham Forest. Dá para Morgan Rogers, a troca com Anderson. Outra vez Morgan Rogers, outra vez Anderson. Para trás para Jude Bellingham, vai trocando a equipa da Inglaterra. Outra vez Morgan Rogers, dá para Anderson. Vai rasgar o passe para o lado oposto. Lá está a Inglaterra, sempre agora, quando tem bola, a ser capaz de aguardar, a ser capaz de circular e de manter a posse. Está a revelar aqui grande qualidade a equipa da Inglaterra. Atenção a Elliot Anderson, fez de facto uma grande partida, o médio do Nottingham Forest. Elliot Anderson, o número 8. Quando falta um minuto para acabar a primeira parte do prolongamento, tenta a equipa da Noruega sair para a resposta, bola na frente, corta, lá está Elliot Anderson. Que jogaço do médio do Nottingham. Dá para Harry Kane, adiantou para Jude Bellingham, espaço para a Inglaterra, passo para Bukayo Saka, pode ir com tudo Bukayo Saka, ainda ele, puxa para o pé esquerdo, parou Bukayo Saka, ainda Bukayo Saka, dá para trás Jude Bellingham sobre a baliza. Jude Bellingham já com 2 golos, tentou o remate de meia distância sobre a barra da Noruega, bem trabalhado por Bukayo Saka, a fletir para trás. Não arriscou ele o remate, tocou para trás para Jude Bellingham. Remate sobre a barra da baliza da Noruega. Pontapé para Nyland. Vai acabar a primeira parte, últimos 20 segundos. Tenta a equipa norueguesa ganhar a bola alta, não consegue. Bola para a esquerda, mas muito bem, Bukayo Saka. Recupera a bola Bukayo Saka, falta. Vai acabar agora sim a primeira parte. Pontapé na frente para Eberechi Eze. Aparece Ausnes no corte, recupera Harry Kane. Atenção Harry Kane à entrada da área. Prefere guardar a bola Harry Kane. Esperar pelo final da primeira parte. Deixou para trás para Rhys James. E é tempo de intervalo. Intervalo no prolongamento. Inglaterra 2, marcou Jude Bellingham. Noruega 1.
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1: Chegamos ao final da primeira parte do prolongamento e para já com a seleção de Inglaterra através do contributo de Jude Bellingham, que ao bizar acabou por dar esse segundo gol para a seleção inglesa. Já o tinha feito ao conseguir esse empate perante a seleção norueguesa. Para já vamos para nos segundos 15 minutos deste tempo de prolongamento e com a Noruega com essa necessidade de correr atrás do resultado e dúvida sobre se esta seleção norueguesa, como está agora, terá capacidade para conseguir dar a volta às contas diante da seleção de Inglaterra, ou pelo menos conseguir o empate que possa permitir que esta decisão vá para os pontapés de penalti.
0: Com muito respeito pela Noruega, o grande problema da Noruega nesta fase do prolongamento é que foi quase sempre o Martin Odegaard a comandar os cordelinhos do ataque. E com Martin Odegaard, a bola anda sempre para trás e para o lado. Não há uma única vez que a bola tenha chegado ou ao Oscar Bob do lado do direito ou ao António Nusa à esquerda e que de forma simples pudessem tentar cruzar na área para Erling Haaland, porque Martin Odegaard tem esta forma de jogar muito na posse, muito a tentarem encontrar aberturas na organização defensiva do adversário, mas esse espaço praticamente não existe, por dentro não existe. E é curioso que uma equipa que tem um cabeceador da excelência de Erling Haaland e dois extremos da excelência de António Nusa e Oscar Bob se limite a jogar pelo meio. E claramente que a Noruega está a ignorar o jogo exterior e com isso está a facilitar a ação defensiva da Inglaterra. Por outro lado, a Inglaterra está a conseguir sair bem no contra-ataque, está a conseguir prolongar a posse quando tem bola, e nesta altura o jogo, curiosamente, ao contrário da segunda parte do tempo regulamentar, nesta altura o jogo parece claramente a favor da equipa da Inglaterra.
1: Luís, eu sinceramente parece-me que o prolongamento acabou por fazer bem esta seleção inglesa, que conseguiu estabilizar o seu jogo, respirar, perceber aquilo que tinha de mudar para fazer frente a esta Noruega que na segunda parte esteve claramente dona e segura do jogo.
0: Sem dúvida, e claro que o gol fez toda a diferença. O prolongamento ainda não tinha havido nada praticamente por parte das equipas quando a equipa da Inglaterra fez o gol numa altura em que surpreendentemente sai Erling Haaland. Agora, bem, levanto aqui um ponto de interrogação gigante. É verdade que Strand Larsen é também um bom jogador, mas surpreende-te a saída de Erling Haaland? A mim sim.
1: Parece-me que acaba por surpreender num ponto em que se coloca aqui o desgaste do jogador com a qualidade que tem dentro das quatro linhas e o contributo que pode dar, nomeadamente, a esta seleção da Noruega, mas parece-me que aqui Erling Haaland um pouco desgastado e com o selecionador norueguês a tentar refrescar aqui um pouco a frente de ataque. Vamos perceber se isto irá surtir efeito, se bem que já vimos vários exemplos disso mesmo. Muitas vezes quando os melhores saem, as coisas mudam e poderá aqui surtir algo positivo para o lado da seleção da Noruega. São os segundos 15 minutos deste tempo de prolongamento, irá dizer se esta alteração foi acertada ou não, Luís.
0: Recordo que Jorgen Larsson fez este ano, ou são bem apenas, um golo no Wolverhampton e 3 no Crystal Palace em 36 jogos de Premier League, apenas tem 4 golos. Não é um cartão de visita muito simpático, é um jogador muito de jogo aéreo. Vamos ver se a Noruega apostará muito no chuveirinho para a área inglesa, para apostar o 1,95m do Jorgen Larsson. Começa o prolongamento.
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0: FM. 1,93m do Ergin, do ponta-lança que entrou, Jorgen Strand Larsen. Vamos ver o que é que vai dar o prolongamento, segunda parte agora, e vamos ver se a Inglaterra defende em bloco baixo ou se tenta pressionar. Para já, uma Inglaterra em bloco alto a tentar pressionar e agora surpreendentemente a deixar 3 homens atrás. Pode ser fatal. Bola para a Noruega, António Nusa, corredor esquerdo, bailou, cruzou, grande corte, mas por si a jeito a Inglaterra deixou metade da equipa à frente e a Noruega teve muito espaço para circular. E claro, com todo o espaço do mundo, António Nusa foi para a linha final, cruzou com perigo, valeu John Stones num corte imperial.
1: E uma coisa é certa, Luís, se a Inglaterra adormece durante estes segundos 15 minutos, certo é que a Noruega vai chegar ao empate.
0: Claramente, claramente. Tem jogadores para isso, tem jogadores que cruzam bem, tem jogadores que desequilibram. Os dois extremos sozinhos podem fazer um golo em jogadas individuais, a fugir da esquerda para o meio e a chutar António Nusa, a fugir da direita para o meio e a chutar Oscar Bob. Jorgen Strand Larsen é um cabeceador nato também. É verdade que a léguas de distância de Erling Haaland, repito, em 36 jogos fez apenas 4 golos na liga inglesa. Portanto, a Noruega creio que poderá recorrer muito ao jogo exterior nesta segunda parte e tentar aproveitar a altura do Larsen, 1,93m, mas para já a Inglaterra parece ter o jogo controlado. Bola para Reece James, bate na grande área para Bukayo Saka, aparece Østigard no corte, fica caído, falta ofensiva de Bukayo Saka, livre para a equipa norueguesa na sua zona ofensiva. Noruega estranhamente apática, não não reagiu ao golo como se tivesse ficado hipnotizada após o golo da Inglaterra. A equipa não consegue reagir. É verdade que com a temperatura que está, mais de 32 graus, um jogo que se disputa muito cedo, muito calor, de facto com o prolongamento, o desgaste e o Mundial acumulado, claro que poderá faltar energia e ser essa a razão da Noruega não conseguir esticar mais o seu jogo.
1: Parece-me, Luís, sinceramente, que esta Noruega se está a ressentir também daquilo que foi uma segunda parte intensa, a tentar-se de facto cair em cima da Inglaterra e de não ter conseguido marcado, e está a recolher agora também as consequências desse assumir de despesas de jogo.
0: É verdade, sem dúvida. A segunda parte, as despesas de jogo da segunda parte são todas norueguesas. Bola para a Noruega, lado direito, Oscar Bove puxa para trás para Sanderberg. Lá está a Noruega, não mete uma bola na área. A bola para Oscar Bove de novo no corredor direito. Vai jogando a passo a Noruega. A Inglaterra para já agradece, bem fechadinha. Agora a bola para dentro, que perigo. Remate sobre a baliza. Patrick Berg é um craque. Este jogador do Bodø/Glimt, muito bem a esconder-se, a aparecer entre linhas e depois a chutar forte por cima da barra da Inglaterra. Mas é isto que a Noruega tem que fazer. Tem que rematar à baliza, tem que tentar galgar metros. Foi o que fez agora, um passe de ruptura para um jogador que estava entre linhas, virou de imediato e chutou. A Noruega não pode querer um golo apenas a jogar para trás e para o lado, tem que apostar no jogo exterior, no passe vertical e nos passes de ruptura para tentar surpreender. Bola para a Inglaterra, atenção, Harry Kane a conduzir, pode desmarcar Bukayo Saka a 3 contra 5, Bukayo Saka vai para cima ou não, Bukayo Saka arranca para o adversário, ainda Bukayo Saka, espetáculo Bukayo Saka, vai para o pontapé de Fenila, espetáculo Bukayo Saka, mas depois acertou, acredito, meio na relva, meio na bola, atenção, a Inglaterra pode marcar, atenção, Jed Spence, grande defesa, Bukayo Saka, grande defesa outra vez de Nila. O guarda-redes da Noruega por duas vezes impede o gol à Inglaterra. Bola perdida pela Noruega. Jed Spence foi com tudo, rematou, defendeu Nyland, recargou Bukayo Saka, voltou a defender Nyland. Inglaterra claramente na moto de cima no prolongamento. Bola para Elliot Anderson, deixou para Rhys James. Inglaterra com posses longas, tem que ser assim. Bola para trás para John Stones, mais para trás ainda para Jordan Pickford. Agora a Inglaterra claramente a ameaçar o 2 a 0. Já teve um penalti revertido, já teve duas grandes oportunidades. E agora fora de jogo a ser no lado do Bukayo Saka. 5 minutos da segunda parte do prolongamento. 1 para a Noruega, 2 para a Inglaterra.
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0: Uma altura em que entra Dan Byrne na equipa da Inglaterra, creio que para ficar a 3 a defender. Dan Byrne é central do Newcastle United, 34 anos, 2 metros e 1, ouviu bem, 2 metros e 1, ele vai, acredito eu, ficar ali muito a ver o que é que faz o Jorgen Watson, a ver o que é que faz não, a impedir que faça, que são coisas diferentes. A ideia, creio eu, ao meter agora um terceiro central, esse é a Noruega, na reta final do jogo, tentar o jogo aéreo, o chuveirinho, os cruzamentos, haver três centrais e obviamente este Dan Byrne com 2,1 metros é imperial a defender. Bola para a Noruega, bola na frente de ataque, lá está Dan Byrne a aparecer pela primeira vez a bloquear a entrada de Jørgen Strand Larsen. Insiste a Noruega, faltam 8 minutos para acabar o jogo. Martin Odegaard, pé esquerdo na bola, Martin Odegaard conduz, dá curto para Patrick Berg, para trás para Frederik Alvesnes, encosta António Nusa, corta bem Rhys James, entrou muito bem Rhys James, o lateral do Estetia. Caminhamos para a reta final do jogo, a Inglaterra ganha a partida, podia ter dado para qualquer um dos lados este jogo, duas equipas muito equiparadas. Primeira parte a Inglaterra foi melhor, segunda parte a Noruega foi melhor, no prolongamento a Inglaterra está a ser melhor. E portanto, claramente que nesta altura parece-me justa a decisão. É verdade que a Noruega foi muito forte na segunda parte, mas a Inglaterra na primeira também mandou no jogo e no prolongamento também está a mandar. A Noruega ainda não apareceu no prolongamento. Vamos ver se a equipa consegue desequilibrar. Bola para trás para Sanderberg, perto da grande área. Espera para Martin Odegaard. Vai dar a bola para a direita. Vem trabalhado para Oscar Bob. Não aparecem os extremos da Noruega. Ou não apareceram ainda. Oscar Bob baila perante o adversário. É Jet Spence. Joga para trás. Lá está a Noruega sistematicamente a hesitar, a não arriscar no jogo direto para a grande área. Tenta entrar através do jogo interior. Não está fácil. Frederik Alvnes dá para António Lusa. Vai num para um com Rhys James. Volta para trás, atrasa para Marcus Pedersen, olhou para a grande área, entrega em Martin Odegaard, pesca na bola, vai para a direita, lá está, roda a equipa da Noruega, a bola para o lado direito, cruzou na grande área, tira nas alturas, John Stones, insiste a Noruega, atenção com o espaço agora António Nusa, vai poder entrar para a baliza, o remate espetacular, Rhys James, a meter o pé no timing certo, e a impedir que a bola pudesse ir para a baliza. Espetacular, Rhys James, incrível. Que tempo da reação do lateral direito do Chelsea. É o segundo canto do prolongamento para a equipa da Noruega. 2-1 em canto. E atenção que pode estar aqui o segredo para a Noruega. Os cantos. A Noruega é muito forte nos cantos. Tem batido muito bem. É claro que agora há Dan Burn, um jogador gigante que defende também muito bem. Toda a gente na área, que emoção, marca o canto Martin Odegaard, cabeceamento, tirou, vai recargar Oscar Bob sobre a baliza. Que perdida incrível de Oscar Bob, cabeceamento, a bola foi cruzada na grande área, a Noruega não conseguiu cabecear, a Inglaterra cortou para a frente, Oscar Bob com metade da Inglaterra na frente, rematou muito por cima da baliza da Inglaterra, passa ao perigo para a equipa inglesa, lá está, a Noruega ganhou todos os cantos, incrível, finalizou em todos os cantos deste jogo, incrível. Só, se bem me lembro, só por uma vez é que a Inglaterra conseguiu cortar e não permitir uma finalização. Bola para a Noruega, Martin Odegaard rasteiro para o corredor central. E nós que apresentámos o favoritismo de França, Espanha, Inglaterra e Argentina para as meias finais, para já França e Espanha concretizaram esse favoritismo. A Inglaterra está prestes a concretizar, mas a Noruega ainda tem um coelho da cartola para tirar, vamos ver. Martin Odegaard levanta na grande área para o segundo posto para Larsson, joga para a esquerda, espetáculo Rhys James, que raça, que lateral é este Rhys James, incrível. A velocidade outra vez, como reagiu à bola aérea, rapidíssimo o tempo de reação e a tirar de qualquer forma a bola. 10 minutos da segunda parte do prolongamento, 5 para acabar o jogo, Noruega 1, Inglaterra 2.
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0: Reta final do jogo. Está aqui o momento importantíssimo da partida. A equipa da Noruega vai tentar levar uma bola para a grande área da Inglaterra. Momentos finais do jogo. Vai bater Martin Odegaard. Claramente a equipa da Noruega à procura do milagre nestes instantes finais do jogo. Vai bater Martin Odegaard para a grande área da Inglaterra. Sai Pickford e soca. Soca para a frente, fica no chão. Fica no chão Jordan Pickford. E atenção que há ali uma reclamação veemente do Wire, jogador da equipa da Noruega. E neste caso, claramente, a equipa da Noruega perdeu aqui uma oportunidade de criar perigo. Muito bem o Jordan Pickford na forma como saiu da baliza e socou. Estamos na reta final da partida, 3 minutos para acabar o jogo. A equipa da Inglaterra aguenta esta vantagem preciosa até a final e vai ter bola neste lance, o que acrescenta ainda aqui a capacidade, ou melhor, acrescenta aqui a probabilidade da equipa inglesa aguentar nesta reta final do jogo. Estamos muito perto do final da partida e a Noruega vai beneficiar mais uma vez da bola. Atenção à equipa norueguesa. Frederik Ausnes vai jogar ali no ataque, mete a bola em António Nusa, roda António Nusa, tira a Inglaterra contra um adversário, bola para a Inglaterra. Incrível, Rich James. A entrada de Rich James em campo é impressionante. Entrou com tudo, isto é que é um suplente. Entra no jogo para dar tudo pela sua equipa, joga o tempo que jogar. Veja-se o caso de Miquel Merino, que joga pouco tempo, mas resolve para a Espanha e entra sempre com tudo. Atenção à Noruega, reta final do jogo, passa a rasgar para António Nusa, está pela esquerda António Nusa, vem para trás António Nusa, ainda António Nusa, corta a equipa inglesa e está fora de jogo. Creio que a Inglaterra irá claramente guardar a bola até final, minuto e meio para os 120, por acaso não estava fora de jogo o jogador da Noruega, parece-me, mas acabou por ser interrompido o lance. A Inglaterra, claro, vai tentar guardar ao máximo a bola. Creio que o árbitro nem sequer vai dar tempo de compensação, ou se der, será um, porque não há paragens neste prolongamento. Um minuto, 119, um minuto para se jogar. Creio que irão jogar-se um ou dois minutos. E agora parece-me haver falta sobre Harry Kane. Ali claramente o árbitro assistente não dá a falta. E o árbitro principal também não. Nem um nem outro. Lá está. Vale tudo para as defesas. Claramente empurrão e cabeceamento na cabeça do Harry Kane. Bem, incrível. Impressionante. Siga jogo, bola para a Inglaterra, é Brett Chiesi, tenta levar a bola, atenção que perigo, tira a Noruega, insiste a Inglaterra, é Brett Chiesi, pode ir para a frente, prefere vir para trás, podia ter guardado a bola à frente, preferiu guardar a bola atrás e joga para a zona defensiva, para Morgan Rodgers, vai atrasar para Pickford, lá está Pickford, agora arriscar no passe, mas muita confiança, conseguiu jogar para a direita para John Stones, pontapé na frente para Bukayo Saka, creio que fez mal a Inglaterra agora, podia e devia ter guardado a bola, tenta a equipa da Noruega vir para cima, a passa a rasgar, a para Oscar Bob, mas espetáculo de Jet Spence, que velocidade do lateral esquerdo da equipa da Inglaterra, e é lançamento para a Inglaterra. O jogo está a ganho, o jogo está a ganho, vamos ver quanto tempo vai dar o árbitro. Eu disse que 0 ou 1 minuto, vamos ver, porque de facto não houve paragens neste jogo. Pontapé de Harry Kane para a frente, vai tentar guardar a bola aqui para a inglesa, 2 minutos. Não me pareceu lógico, mas o árbitro é que manda. Bola para Morgan Rodgers, vai tentando guardar a bola na linha final, mas acabou por levar a bola para fora. Últimos lances do jogo, minuto e meio para acabar. Noruega vai tentar ainda qualquer coisa, tem um gigante na área, tem dois extremos, mas não conseguiu jogar a Noruega. Agora o defesa central a tentar jogar para o ataque, atirou a bola para fora. Noruega de facto não teve capacidade para reagir ao gol de Jude Bellingham no prolongamento. Essa é a única realidade do prolongamento. Bola para a frente para Harry Kane, foi apanhado por Jude Bellingham nos 6 golos. Tenta a Noruega vir para o ataque, pontapé para o Oscar Bob, cabeça, vai recuperar. A equipa da Inglaterra, Rich James, esteve em toda, Rich James, incrível. Dá para Bukayo Saka, atrasou para John Stones, bola para Jordan Pickford, bola lá para a frente, a correria de Eberet Giedz, está em jogo, que havia um jogador da Noruega, Ostigarda Polo em jogo. 1 minuto e 15, faltam jogar 45 segundos, vamos ver se a Noruega tenta alguma coisa ainda. Bola para Martin Odegaard, pé esquerdo na bola, agora vai levantar para o ataque, mas Dan Byrne não chegou a ser ele, corta Harry Kane, bola para Eberet Giedz, arranca Eberet Giedz, mas perde a bola agora. Atenção que a Inglaterra não pode perder a bola, 30 segundos, querem ver que a Noruega faz um golo no fim. Oscar Bob vai para a grande área, sobrou, tirou a Inglaterra de qualquer maneira. Não conseguiu a Noruega jogar, incrível. A equipa não arriscou nunca meter a bola na área, impressionante. Pontapé na frente do guarda-redes, faltam 10 segundos. Vai Dan Byrne, bem que gigante. Dan Byrne foi com tudo cabecear para fora do alto dos 2,01 metros, impressionante. Que poder físico do homem do Newcastle. Vai a Noruega para o ataque, acabou. Não, ainda não. Ainda não acabou, sim senhor. Acabou, a Inglaterra vai para as meias finais. A Inglaterra vai para as meias finais. Justo, resultado final. Inglaterra 2, Noruega 1.
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1: A final da terceira partida dos quartos de final deste Mundial 2026, vitória suadíssima por parte da seleção de Inglaterra por 2-1. O segundo gol que foi marcado.

0: Leões que se ainda passa em frente, até nas meias finais deste Mundial 2026. E agora aguarda ou por Argentina ou por Suíça, nestas duas seleções que vão medir forças daqui a pouco mais de uma hora, para se encontrar precisamente o quarto e último semifinalista deste Mundial 2026. Já sabemos que na outra partida temos um escaldante França na Espanha e na outra meia-final vamos ter uma Inglaterra diante de uma Argentina ou diante de uma Suíça. Portanto, é ficar tudo ouvido. Bem atento a partir das 2 da manhã, deste domingo, onde vamos acompanhar esse grande jogo de futebol. Para já, contas fechadas neste Inglaterra 2, Noruega 1. Inglaterra que está assim nas meias finais. E Luís Bento, naquela velha máxima do futebol que quem não marca sofre, isso pode-se aplicar literalmente à seleção da Noruega, que fez tudo bem feito durante a segunda metade. Faltou esse golo, golo esse que acabou por marcar a Inglaterra no prolongamento de hoje.
1: É verdade, o jogo acaba por se contar de forma relativamente fácil. Primeira parte, domínio inglês, a Noruega mais do ponto de vista defensivo, a fazer um grande golo por Schjelderup a abrir o marcador, a Inglaterra a reagir e a fazer outro grande golo por Jude Bellingham, 1-1 ao intervalo, numa primeira metade onde a Inglaterra teve sempre mais bola, mas a Noruega defendeu bem e conseguiu sair bem no contra-ataque. Na segunda parte só deu Noruega, a segunda parte espetacular da Noruega, que faz um golo. Difícil de aceitar a anulação do golo por falta de Erling Haaland, porque passámos este Mundial a ver os defesas empurrarem e puxarem os avançados sem penalti. Naquele lance, Erling Haaland empurra o adversário, pelos vistos a bola ainda não estava em jogo sequer, e portanto parece-me estranha a anulação desse golo, que ditaria o 2-1 à Noruega. Não valeu, a Noruega criou mais duas ou três grandes oportunidades para fazer golo, inclusive uma bola com estrondo na barra, mas não conseguiu marcar. E depois, no prolongamento, a Inglaterra entrou de imediato a marcar com esse gol de Jude Bellingham, e a partir daí só houve Inglaterra em campo. A Noruega não conseguiu reagir, a Inglaterra foi gigante, e atenção à importância dos suplentes na equipa inglesa. Rhys James entrou muito bem, Morgan Rogers entrou muito bem, a Jed Spence entrou muito bem, Dean Byrne entrou muito bem, e quando os suplentes entram para somar, aí temos de facto uma equipa ainda mais forte do que ela é. Parabéns à Inglaterra, segue em frente para as meias finais, e nós que no início do Mundial apresentávamos como top 4 de candidatos Inglaterra, França, Espanha e Argentina, já temos 3 dos 4, falta a Argentina, que tem que superar a Suíça. Vitória justa da Inglaterra, grande jogo de futebol, Inglaterra 2, Noruega 1.
0: E está assim tudo contado em relação a esta na partida referente aos quartos de final deste Mundial 2026, com esta vitória da seleção inglesa por 2-1 com recurso a prolongamento diante da seleção norueguesa, que até fez uma boa prestação neste Campeonato do Mundo, mas ficou pelo caminho nas contas dos quartos de final a levar melhor a seleção da qual se destaca Harry Kane perante uma Noruega de Erling Haaland, que acabou por não ter, de facto, caminhos para dar passo em frente até às meias finais deste Mundial 2026. Uma grande partida de futebol entre Noruega e Inglaterra, que pode escutar-se através da Gold FM em Portugal, em Moçambique, na Guiné-Bissau, assim como também em Cabo Verde, através da Rádio Morabeza. Também nos pode seguir atentamente nas várias rádios parceiras da Primeira Rádio Desporto, nomeadamente através da Rádio TDS, na Rádio Jornal do Centro, Rádio Índico, na Rádio M-FM, Bangweb FM e Sofal FM, e através da Rádio África FM. Claro está, também através das várias operadoras de televisão, nós, Mel, Vodafone e Novo, assim como em todas as emissões online FM das várias rádios associadas a este Mundial 2026, e como já sabe, também através das plataformas digitais, quer no Facebook, quer no YouTube da Gol FM. 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História contada neste Noruega 1, Inglaterra 2. Noruega prossegue em frente até nas meias finais e aguarda agora pela partida que vamos acompanhar a partir das 2 da manhã, portanto, olhando para o relógio daqui a pouco mais de um minuto, aliás, de uma hora e 10 minutos, para acompanhar esse duelo entre a seleção da Argentina e a seleção da Suíça. Argentina, atual campeã mundial, perante a seleção da Suíça, que, chegando a estes quartos de final, quer fazer história e prosseguir em frente até às meias finais. Tudo para ser contado a partir das 2 da manhã nesse escaldante jogo entre Argentina e Suíça. Foi um gosto estar consigo. Continuo

0: Continuação de bom domingo, bom fim de semana, sobre o caso. Boa noite.
1: Atenção, o pulo esquerdo levantou para a diária, remate, gol!
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3: Vai Trivela, atenção, golaço!

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1: Pelé, nascido Edson Arantes do Nascimento em 1940 em Três Corações, no estado de Minas Gerais, é amplamente considerado o maior jogador de futebol de todos os tempos. Criado numa família humilde, começou desde cedo a demonstrar o seu talento para o desporto, jogando nas ruas com bolas feitas de meias e trapos. O futebol era uma paixão que o acompanhava desde pequeno, algo que não passou despercebido ao pai, Dondinho, ele próprio um jogador de futebol, que incentivou o filho a perseguir o sonho de ser atleta profissional. Aos 15 anos, Pelé assinou pelo Santos Futebol Clube, iniciando ali uma carreira que marcaria para sempre a história do desporto rei. Estreou-se pela equipa principal em 1956 e rapidamente começou a chamar a atenção de todo o Brasil com a sua habilidade técnica, velocidade e faro pelo golo. Com apenas 16 anos, já era o melhor marcador da Liga Brasileira, demonstrando que o seu talento transcenderia fronteiras. Mas foi em 1958, com apenas 17 anos, que Pelé se apresentou ao mundo ao ser uma das estrelas da seleção brasileira que venceu o Mundial de Futebol na Suécia. O jovem prodígio marcou 6 golos na competição, incluindo 2 na final contra a Suécia, e tornou-se desde então um ícone global. Ao longo de uma carreira de quase 2 décadas, Pelé tornou-se sinónimo de sucesso. Com o Santos, clube onde jogou até 1974, conquistou múltiplos títulos, incluindo 2 da Taça dos Libertadores e 2 taças intercontinentais, estabelecendo a equipa como uma das mais dominantes do mundo na época. Além disso, Pelé ajudou o Santos a vencer inúmeros campeonatos brasileiros e a ganhar prestígio internacional, sendo o clube mais temido da América do Sul e um dos mais respeitados no cenário mundial. Mas não foi só no Santos que Pelé deixou a sua marca indelével. Na seleção canarinha, conquistou 3 campeonatos do mundo em 1958, 1962 e 1970, um feito inigualável até aos dias de hoje. Na edição de 70, no México, Pelé brilhou novamente ao liderar uma das seleções mais talentosas de todos os tempos, sendo eleito o melhor jogador do torneio. Foi a consagração do rei do futebol, que aos 29 anos já era considerado um mito. Ao todo, Pelé disputou 4 mundiais, tornando-se o único jogador na história a vencer o torneio em 3 ocasiões. Além disso, destacou-se também pela sua versatilidade em campo, porque para além de ser um goleador nato, com um total de 1.283 golos em 1.366 jogos, era um jogador completo que podia atuar em várias posições ofensivas graças à sua inteligência tática, visão de jogo e habilidade em criar oportunidades para os companheiros de equipa. Com um físico impressionante, Pelé era capaz de superar adversários com dribles curtos e rápidos, ao mesmo tempo que exibia uma capacidade ímpar para finalizar com ambos os pés e a cabeça. Em 1975, decidiu levar o seu talento para os Estados Unidos, assinando com o New York Cosmos, onde ajudou a popularizar o futebol num país onde o desporto não era, até então, muito apreciado. Mesmo no final da sua carreira, o impacto nos relvados americanos foi gigantesco e conseguiu atrair grandes multidões, contribuindo para o crescimento do futebol no país. Pelé não foi apenas um fenómeno dentro de campo. Fora dos relvados, tornou-se uma figura global, usando a sua influência para promover o futebol e causas humanitárias ao redor do mundo. Durante toda a sua vida, recebeu inúmeros prémios e distinções, sendo nomeado o atleta do século pelo Comitê Olímpico Internacional e pela FIFA. O legado de Pelé vai muito além dos títulos e dos golos. Transformou o futebol num espetáculo mundial, encantando gerações com o seu talento e carisma, sendo que a história, marcada por conquistas inigualáveis, faz dele uma lenda imortal do desporto, cuja influência perdurará para sempre no futebol e na cultura popular. Pelé é e sempre será o rei do futebol.
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0: Muitos clubes que já foram gigantes na Europa agora encontram-se longe dos holofotes, adormecidos após décadas de domínio. É para ouvir também aqui na primeira Rádio Desporto, neste produto 100% palavra, gigantes adormecidos todos os dias com o Hugo Taveira.
1: O IFK Gotemburgo, fundado em 1904, é um dos clubes mais bem-sucedidos e tradicionais da Suécia. Com sede em Gotemburgo, a equipa faz parte da elite do futebol sueco e possui uma rica história de conquistas, tanto no plano doméstico como no internacional. Nos primeiros anos, o Gotemburgo rapidamente se destacou no futebol do país. Em 1908, apenas 4 anos após a sua fundação, o clube conquistou o seu primeiro título da Svenska Mästerskapet, o título do campeonato sueco da época. Ao longo das décadas seguintes, seguintes, o clube continuou a ser uma força dominante, conquistando vários títulos nacionais e consolidando-se como uma referência no futebol do país. A década de 1980 é considerada a era de ouro do IFK Gotemburgo. Durante esse período, o clube alcançou um feito que o catapultou para o cenário internacional, a conquista da Taça UEFA. Em 1982, sob o comando do treinador Sven-Goran Eriksson, o Gotemburgo surpreendeu a Europa ao vencer a competição, derrotando o poderoso Hamburgo na final com o agregado de 4-0. 5 anos depois, em 1987, o Gotemburgo voltou a brilhar na Taça UEFA, conquistando novamente o troféu. Desta vez, a equipa sueca venceu o Dundee United, da Escócia, na final, com um resultado global de 2-1. Esta dupla conquista internacional, somada ao sucesso doméstico, fez com que o clube se tornasse uma referência no futebol europeu durante a década de 1980. Além do sucesso nas competições europeias, o Gotemburgo manteve a sua hegemonia no futebol sueco ao longo dos anos. Com mais de 18 títulos da Allsvenskan, o clube é um dos maiores vencedores do campeonato do país. Entre 1990 e 1996, o Gotemburgo venceu o campeonato por 6 vezes, reforçando o seu estatuto como uma das equipas mais dominantes do futebol da Escandinávia, e durante esse período o clube também participou em várias edições da Liga dos Campeões, alcançando os quartos de final em 1995. Apesar do seu sucesso histórico, o Gotemburgo enfrentou dificuldades nas décadas seguintes, com uma crise financeira.